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1: Olá, boa noite.
2: Boa noite para você que nos acompanha em todo o país.
1: Quinta-feira, 27 de agosto de 2026.
2: Vamos aos destaques do dia.
1: Trabalho e renda.
2: Brasil chega a 103 milhões de pessoas ocupadas entre maio e julho.
1: IBGE revela ainda que taxa de desocupação recua e fica em 5,3% no período. Pablo Mundim.
3: O número de trabalhadores do setor privado com carteira assinada chegou a 39 milhões e 400 mil.
2: Atenção, estudante!
1: Prazo para renegociar dívidas do FIES termina segunda-feira, 31 de agosto. Thaísa Vitória.
4: A iniciativa oferece condições especiais para renegociar contratos firmados até 2017.
2: El Niño deve ganhar força na região norte a partir de setembro.
1: Menos chuvas e temperaturas mais altas podem afetar o abastecimento de água e a navegabilidade dos rios.
2: Estados e municípios são orientados sobre medidas de preparação e resposta ao efeito climático.
1: O cenário também aumenta o risco de incêndios florestais. Luana Karen.
5: Tanto nas cidades quanto no campo, a prevenção é a melhor forma de evitar grandes incêndios.
2: Hoje na apresentação da Voz do Brasil, Luciana Vasconcelos e Luciano Seixas.
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2: 1 milhão de pessoas conseguiram uma vaga no mercado de trabalho nos meses de maio, junho e julho de 2026.
1: A construção civil foi o setor que mais abriu vagas de trabalho, segundo dados da Pesquisa Nacional por Amostra de Domicílios, divulgada hoje pelo IBGE.
2: A taxa de desocupação ficou em 5,3% no trimestre encerrado em julho e caiu 0,5 ponto percentual frente ao trimestre terminado em abril.
3: O número de pessoas ocupadas chegou a 103 milhões e 300 mil trabalhadores, 1 milhão a mais do que no trimestre anterior. Na comparação anual, foram quase 900 mil pessoas a mais trabalhando. A população desocupada caiu para 5 milhões e 800 mil pessoas, uma redução de 503 mil em relação ao trimestre anterior. A queda foi de 0,5 ponto percentual. Segundo o analista do IBGE, William Cattruill, a taxa de subutilização da força de trabalho ficou em 13%.
6: As pessoas fora da força de trabalho diminuiu e também o contingente de pessoas desalentadas, ou seja, aquelas que desistiram de procurar algum emprego, ou se achavam muito velhas, ou se achavam muito jovens, ou por acharem que não há uma ocupação na região próxima. Isso vem diminuindo e foi o que aconteceu nesse trimestre mais uma vez.
3: O número de trabalhadores do setor privado com carteira assinada chegou a 39 milhões e 400 mil. O rendimento médio real do trabalhador ficou em R$ 3.762. Reportagem Pablo Mundim.
1: Indústria farmacêutica, médica, de fertilizantes, biocombustíveis.
2: Áreas de cooperação entre Brasil e Índia.
1: É o que prevê um documento assinado hoje entre os dois países.
7: O documento assinado nesta quinta-feira pela Agência Brasileira de Promoção de Exportações e Investimentos, a APEX, e a Confederação da Indústria Indiana, prevê o intercâmbio de informações sobre os mercados dos dois países, o compartilhamento de boas práticas, a promoção de feiras e o incentivo à internacionalização de pequenas e médias empresas, além de promover projetos conjuntos de atração de investimentos e facilitação de negócios entre Brasil e Índia. O ministro do Desenvolvimento, Indústria, Comércio e Serviços, Márcio Elias Rosa, diz que há interesses comuns em setores estratégicos.
8: É o caso do setor farmacêutico, é o caso de bioenergia, de biocombustíveis, é o caso de fertilizantes.
7: A Índia é atualmente o 10º principal destino das exportações brasileiras, enquanto o Brasil é o 26º maior fornecedor do mercado indiano. No ano passado, as exportações brasileiras para a Índia somaram quase 7 bilhões de dólares. O petróleo bruto aparece como o principal produto vendido pelo Brasil ao país asiático. Reportagem Gabriela Noronha.
2: Estudantes universitários, fiquem de olho na data.
1: Termina segunda-feira o prazo para renegociar dívidas do FIES, o Fundo de Financiamento Estudantil.
2: Podem participar aqueles que firmaram contrato até 2017.
4: Estudantes com dívidas nos contratos do FIES, o Fundo de Financiamento Estudantil, tem até segunda-feira, 31 de agosto, para pedir a renegociação. A iniciativa oferece condições especiais para renegociar contratos firmados até 2017 e que já estavam na fase de pagamento em maio deste ano. Podem participar estudantes em dia ou com parcelas em atraso, inclusive aqueles com restrição no nome. Após a formalização da renegociação e o pagamento da parcela de entrada, ocorre a retirada do nome do estudante e dos fiadores desses cadastros, quando aplicável. Os descontos e as opções de parcelamento mudam conforme a situação de cada dívida e o perfil do estudante. A renegociação pelo Desenrola FIES deve ser realizada junto ao Banco do Brasil ou à Caixa Econômica Federal. A solicitação pode ser feita pelos canais digitais das instituições financeiras ou presencialmente nas agências. Mais informações estão disponíveis no site do Ministério da Educação, em gov.br/MEC. Thaisa Vitória para a Voz do Brasil.
1: A partir de setembro, o fenômeno do El Niño deve atingir o país de forma mais intensa, segundo especialistas que trabalham na previsão de eventos climáticos.
2: Para a região norte, são previstos períodos de chuvas abaixo da média e temperaturas acima da média.
1: Isso pode trazer impactos na disponibilidade de água, dificultar a navegabilidade dos rios e o acesso a comunidades, além do aumento do risco de incêndios.
2: Para discutir medidas de preparação diante desse cenário, gestores da região norte estiveram reunidos hoje com representantes do governo.
1: A ideia é orientar estados e municípios sobre o planejamento de ações e o acesso a recursos federais.
9: A previsão é que o El Niño se apresente ainda mais forte neste ano, com consequências mais graves entre os meses de setembro e novembro. No norte e nordeste, a previsão é de seca. Em reunião com jornalistas, a ministra do Meio Ambiente e Mudança do Clima em exercício, Ana Flávia Franco, disse que a preocupação é com os incêndios, principalmente na região amazônica.
10: Identificamos vários focos de queimadas, especialmente na região norte, e deve se intensificar entre os meses de setembro e novembro. É uma região extremamente vulnerável e é uma região que significa para o equilíbrio climático do planeta. E, nesse sentido, merece ter uma atenção bastante especial.
9: Entre as medidas previstas diante dos possíveis impactos do El Niño e das mudanças climáticas, estão ações relacionadas à segurança hídrica, ao abastecimento de energia elétrica e à prevenção de desastres em áreas urbanas. A ministra da Casa Civil, Miriam Belchior, destacou a importância da atuação integrada entre os entes federativos.
10: Não conseguimos sozinhos de Brasília resolver todas as questões e identificar todos os problemas. Por isso, é importante que os municípios desenvolvam planos de contingência, mapeamento das áreas de risco, também para a gente poder emitir os alertas e mobilizar as equipes locais de defesa civil. Em relação aos recursos hídricos, a priorização de quais são os usos essenciais se tiver a escassez.
9: Também são previstas medidas de monitoramento relacionadas ao abastecimento de combustíveis e alimentos, a atuação da Força Nacional do SUS e a criação de salas de situação para o acompanhamento de temas como incêndios, saúde, estiagem e energia. Reportagem, Márcia Fernandes.
2: E a população pode ajudar a prevenir incêndios em áreas urbanas e remotas.
1: Vamos saber na reportagem quais cuidados devem ser tomados para evitar que o fogo se alastre nessa época.
11: Escassez de chuva, vegetação seca e temperaturas altas. A combinação ideal para o surgimento de incêndios. Tanto nas cidades quanto no campo, o período exige cautela da população. Entre as recomendações do Corpo de Bombeiros está não atear fogo em terrenos como forma de limpeza do ambiente. Não colocar fogo em restos de poda, entulho ou lixo, não jogar restos de cigarro acesos nas vias públicas e não soltar fogos de artifício ou fazer fogueiras próximo a locais com vegetação seca. O capitão Jean Charles, porta-voz da Operação Verde Vivo do Corpo de Bombeiros do Distrito Federal, destaca que a prevenção é a melhor forma de evitar grandes incêndios.
12: Na prevenção, a gente inclui a vigilância. Se houver alguém cometendo um incêndio, iniciando um incêndio, ou com suspeita, que a pessoa possa fazer a denúncia. Use os canais da cidade, segurança de cada cidade, os números de telefone da polícia, corpo de bombeiros, e faça a denúncia. Porque se cada um fizer a sua parte prevenindo e denunciando aqueles que tiverem com comportamento errado nesse sentido, todos vamos ganhar.
11: Com a possibilidade de intensificação do El Niño nos próximos meses, os cuidados devem ser reforçados. A perspectiva é de aumento do risco de incêndios florestais, especialmente na Amazônia, no Cerrado e na Caatinga. Nas áreas rurais, o uso do fogo para manejo do solo deve ter autorização dos órgãos ambientais do município ou do estado. Também é possível fazer a queima prescrita em ambientes naturais para evitar a propagação de incêndios florestais. Esse tipo de queima também só pode ser feita com orientação e autorização dos órgãos ambientais. Ao primeiro sinal de incêndio, a recomendação é ligar para o Corpo de Bombeiros, no 193. Reportagem Luana Karen.
2: O trabalho de restauração do Cerrado, desenvolvido pela iniciativa Araticum, ganhou reconhecimento internacional.
1: O projeto foi escolhido pela Organização das Nações Unidas como uma das iniciativas de referência de restauração mundial.
13: A Araticum foi criada em 2020 para promover a restauração do Cerrado, o segundo bioma do Brasil que abrange mais de 2 milhões de quilômetros quadrados do território nacional e já perdeu mais de 50% de sua vegetação nativa. A iniciativa reúne diferentes setores e busca integrar a ciência aos conhecimentos de povos indígenas, comunidades tradicionais e agricultores familiares para ações relacionadas à conservação da água, do clima e da sociobiodiversidade. Daniel Vieira, pesquisador da Embrapa Recursos Genéticos, fala sobre o trabalho que é desenvolvido.
14: Conservar o cerrado de pé, passando por recuperar o cerrado da melhor maneira possível, tentar trazer o cerrado de volta, passa por uma agricultura sustentável dentro das áreas de agricultura e pastagem no cerrado, conservação do solo.
13: O reconhecimento da iniciativa Araticum Restauração do Cerrado Brasileiro como uma das iniciativas de referência da restauração mundial pela Organização das Nações Unidas aconteceu nesta quarta-feira durante a 17ª sessão da Conferência das Partes da Convenção das Nações Unidas de Combate à Desertificação, na Mongólia. Para a Embrapa Recursos Genéticos e Biotecnologia, responsável pela rede, o reconhecimento internacional demonstra que a ciência brasileira está alinhada aos compromissos nacionais e os esforços coletivos de restauração para produzir soluções voltadas ao enfrentamento da crise climática e da perda de sociobiodiversidade. Reportagem Luciana Colares de Holanda.
2: Estão abertas até o dia 10 de setembro as inscrições para a terceira edição do Prêmio Mulheres e Ciência.
1: A iniciativa dá visibilidade às contribuições de pesquisadoras brasileiras para o desenvolvimento científico e tecnológico do país.
2: Acompanhe na reportagem de Graziele Bezerra.
15: A engenheira agrônoma Maria Ângela Hungria começou a se interessar por ciência ainda na infância, incentivada pela avó, que transformava as brincadeiras de criança em experiências.
16: Ela lia comigo, ela fazia experiências no fundo do quintal, ela viu que eu tinha esse interesse. Decidi aquele dia que ia ser uma microbiologista.
15: Hoje, ela atua como pesquisadora na Embrapa Soja e se tornou uma das referências mundiais em biotecnologia do solo. Maria Ângela foi uma das vencedoras na primeira edição do Prêmio Mulheres e Ciência, promovido pelo Conselho Nacional de Desenvolvimento Científico e Tecnológico, CNPq. O trabalho mostrava o uso de biológicos na agricultura, como bactérias e fungos benéficos, em substituição aos fertilizantes químicos.
16: E eu realmente passei toda a minha vida tentando provar e desenvolver pesquisas para fazer os biológicos viáveis para uma agricultura altamente produtiva, mais sustentável. No Brasil, a gente que é ser cientista é muito difícil, sabe? O que a gente tem que vencer as barreiras para fazer ciência é muito difícil.
15: O Prêmio Mulheres e Ciência valoriza a produção científica feminina e incentiva ambientes acadêmicos e científicos mais inclusivos. A diretora de Cooperação Institucional Internacional e Inovação do CNPq, Dalila Andrade Oliveira, explica as quatro categorias de premiação.
17: Incentivo hoje são as jovens estudantes de ensino médio, que a gente já tem de começar a despertar quando ainda nem fizeram opção pela carreira acadêmica. Na categoria estímulo, são pesquisadoras que já estão inseridas no campo científico e que a gente espera que o prêmio dê a elas maior visibilidade. E a terceira faixa individual é a faixa da trajetória. O que esse prêmio faz é reconhecer essa trajetória. E aí a quarta faixa premia as universidades que adotam políticas de valorização da equidade de gênero.
15: As inscrições do prêmio estão abertas até 10 de setembro em gov.br/CNPq. Reportagem Graziele Bezerra.
1: E vamos continuar falando de oportunidades na área de pesquisa e ciência.
2: Estão abertas as inscrições para dois editais que financiam pesquisas aplicadas ao setor produtivo, entre elas a área de inteligência artificial.
1: O primeiro edital oferece bolsas para graduandos em parceria com a iniciativa privada, instituições de governo e entidades do terceiro setor.
2: Já o segundo é o programa Recursos Humanos em Áreas Estratégicas, Pesquisador na Empresa.
18: O primeiro edital do CNPq, em parceria com a CAPES, faz parte do Programa de Mestrado e Doutorado para Inovação 2026. A iniciativa oferece bolsas para graduandos. O objetivo é estimular a realização de pesquisas de mestrado e doutorado em universidades brasileiras, em parceria com a iniciativa privada, instituições de governo e entidades do terceiro setor. A diretora de Cooperação Institucional Internacional e Inovação do CNPq, Dalila Andrade Oliveira, falou sobre o programa.
19: O objetivo mesmo dessa chamada é desenvolver inovação lá na ponta. Então, o que a gente quer, na realidade, é colada numa agenda de inovação para o país, que tem muito a ver com o que a gente está buscando aí em termos de elevar a capacidade inovadora do país.
18: Já o segundo edital é para o programa Recursos Humanos em Áreas Estratégicas, Pesquisador na Empresa. Este ano será direcionado especialmente para a área de inteligência artificial. É o que explica a diretora de Cooperação Institucional Internacional e Inovação do CNPq, Dalila Andrade Oliveira.
19: São 50 milhões de reais para financiar pesquisas em inteligência artificial em empresas inovadoras, startups.
18: Márcia Mortari é professora e pesquisadora da Universidade de Brasília, a UNB, e já participou do programa de recursos humanos.
20: Eu acho que isso que é a grande vantagem, né? Você fixar pessoas altamente qualificadas para estar trabalhando na empresa.
18: Os interessados em participar do programa Recursos Humanos em Áreas Estratégicas Pesquisador na Empresa têm até o dia 9 de outubro para enviar a proposta para o CNPq. Já o prazo para o envio das propostas do programa de mestrado e doutorado para inovação é 11 de dezembro. O endereço é gov.br/CNPq. Reportagem Alisson Machado.
1: E hoje tem estreia aqui na Voz do Brasil com o quadro Ciência na Prática.
2: Toda semana vamos mostrar como a ciência impacta diretamente a vida da população num bate-papo direto e descomplicado.
1: Hoje vamos falar de algo que parece coisa de filme: a pele da tilápia sendo usada no tratamento de ferimentos e queimaduras.
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22: Pesquisa 100% brasileira está inovando o campo da tecnologia médica para o tratamento de feridas e queimaduras graves.
23: Eu sou Edmar Maciel Lima Júnior, médico, cirurgião plástico, coordenador geral da pesquisa da pele da tilápia na Universidade Federal de Ceará. O grupo da gente viu que até hoje no Brasil não havia nenhuma pele animal registrada na Anvisa, que a tilápia é o peixe mais consumido no Brasil e o segundo maior do mundo. Além de ser um animal de água doce, tem menos risco de transmissão de doença e a pele é um produto de descarte da piscicultura que contamina o meio ambiente. E aí, quando iniciamos os estudos, detectou-se que a pele da tilápia tem uma proteína importantíssima na cicatrização e esse foi o start para todo o início e desenvolvimento da pesquisa.
22: O que antes era descartado no manejo de peixes, hoje virou um recurso inovador para cuidados médicos que tem despertado interesse até de instituições internacionais.
23: São 406 pesquisadores, 23 coordenadores de área. Hoje nós temos 48 artigos publicados no Brasil e fora. Ganhamos 27 prêmios em primeiro lugar e temos instituições tanto no Ceará, como no Brasil e no mundo, haja visto como temos o Butantan, a Fiocruz, a própria NASA já fez parceria de pesquisa com a gente.
22: Acompanhe a pesquisa na página da Universidade Federal do Ceará. E esse foi o Ciência na Prática, com produção de Warby Calil e edição de Edinaldo Júnior. E nosso encontro com o Saber Científico volta na próxima semana. Até lá!
2: Você sabe o que são bioinsumos? São produtos de origem biológica que podem ser usados na agricultura para ajudar no controle de pragas, na nutrição das plantas e na melhoria do solo.
1: E para incentivar esse tipo de prática na agricultura familiar, o Banco Nacional de Desenvolvimento Econômico e Social vai apoiar a produção mais sustentável.
2: Interessados podem se inscrever até 31 de agosto.
0: Por meio de uma chamada de projetos, o BNDES, Banco Nacional de Desenvolvimento Econômico e Social, vai disponibilizar 40 milhões de reais para apoiar a produção de bioinsumos por cooperativas e associações de agricultores familiares. Os recursos poderão ser destinados à implantação ou estruturação de unidades de produção industriais ou semi-industriais de bioinsumos para uso próprio, utilizando processos de biotecnologia. O objetivo da iniciativa é estimular a produção de insumos de origem biológica para uso próprio pela agricultura familiar na produção de alimentos saudáveis. Como explica a gerente do Departamento de Inclusão Produtiva e Educação do BNDES, Raquel Zanon.
3: Os bioinsumos, eles podem ser, por exemplo, micro-organismos, predadores naturais de pragas e de extratos vegetais que contribuem para o crescimento e para a saúde dos sistemas agrícolas. O seu uso está associado a práticas agrícolas mais sustentáveis e à segurança alimentar.
0: Mais informações sobre a chamada de projetos estão disponíveis no site bndes.gov.br/bioinsumos. Reportagem André de Barros Lima.
1: Profissionais da segurança pública poderão participar em setembro do Dia C da Capacitação de Gênero.
2: A formação vai abordar temas como atendimento humanizado, sem revitimização, medidas protetivas de urgência e avaliação de risco em casos de mulheres vítimas de violência.
1: O curso será realizado no dia 2 de setembro de forma presencial nas 27 capitais do país.
2: A Coordenadora-Geral de Garantia de Direitos e Acesso à Justiça do Ministério das Mulheres, Ana Maria Martinez, detalha a capacitação.
5: Essa formação foi pensada para todos os profissionais da segurança pública, corpo de bombeiros, policiais civis, militares, as perícias. E a ideia é que a gente consiga incorporar justamente a perspectiva de gênero, a sensibilização desses profissionais da segurança pública no atendimento às mulheres em situação de violência.
1: As inscrições encerram no dia 28 de agosto e podem ser feitas pelos sites gov.br/mj ou então gov.br/mulheres.
2: Empresas e representantes do setor de inovação podem participar da escuta de mercado sobre o projeto Nuvem Brasileira.
1: A audiência pública virtual ocorre no dia 3 de setembro, às 10 horas da manhã.
2: O projeto prevê uma solução nacional para armazenamento e processamento seguro de dados da administração pública, com infraestrutura e gestão brasileira.
1: As contribuições do setor podem ajudar a definir alternativas técnicas e contratuais para a implantação da Nuvem Brasileira.
2: Para participar e para obter mais informações, acesse abdi.com.br/nuvem brasileira.
1: Essas foram as notícias do governo federal.
2: Uma realização da Secretaria de Comunicação Social da Presidência da República.
1: Fique agora com as notícias do Poder Judiciário e do Congresso Nacional. Boa noite.
2: Boa noite para você e até amanhã.
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7: Jornada do CNJ destaca a prevenção após 20 anos da Lei Maria da Penha.
8: TSE e Google fecham parceria para ampliar proteção contra uso indevido de IA nas eleições.
7: Para o STJ, concordância expressa de proprietária autoriza a cobrança de taxas por condomínio irregular.
8: Boa noite, eu sou o Arthur Filho.
7: E eu sou Walter Lima.
8: Supremo Tribunal Federal retoma julgamento de ação sobre o acesso de autoridades a registros de conexão de usuários da internet.
7: O caso trata de regras de acesso a dados de IP de usuários. O endereço de IP é um número que identifica a conexão usada por um dispositivo para acessar a internet.
8: Jornada do CNJ destaca a prevenção após 20 anos da Lei Maria da Penha.
7: O evento é promovido desde a vigência da Lei Pablo Lemos.
24: O Fórum Nacional de Enfrentamento à Violência contra a Mulher foi aberto hoje em Campo Grande, Mato Grosso do Sul. Um dos pontos discutidos é saber qual é a razão da violência contra a mulher. Ao fim da jornada de 2 dias, o Conselho Nacional de Justiça vai fazer um documento estratégico com propostas concretas para o aprimoramento da política judiciária nacional de enfrentamento à violência contra as mulheres.
8: A Associação de Moradores em Parcelamentos Irregulares pode cobrar taxas condominiais quando proprietários concordarem expressamente por escrito com a obrigação.
7: Essa conclusão é do Superior Tribunal de Justiça, o STJ. Fátima Uchoa.
25: Um condomínio constituído em parcelamento irregular no Distrito Federal ajuizou ação de cobrança contra uma condômina para receber o pagamento de cotas referentes a cerca de 5 anos. Ao reformar a sentença, o Tribunal de Justiça do DF entendeu que a cobrança era válida diante da assinatura da proprietária do imóvel concordando com as taxas, e a terceira turma do STJ manteve o entendimento, avaliando que o consentimento voluntário torna legítima a exigência das contribuições e afasta a aplicação de precedentes do Supremo Tribunal Federal e do próprio STJ, os quais proíbem a cobrança de taxas de pessoas que não aderiram à associação. O relator foi o ministro Vilas Boas Cueva.
8: O Emprega Lab foi instalado em Mato Grosso do Sul nesta quinta-feira.
7: A iniciativa é um dos pilares da pena justa e emprega do Conselho Nacional de Justiça. Rocine Gomes.
26: O Mato Grosso do Sul se tornou o 10º estado brasileiro a instalar o Emprega Lab. O lançamento foi no Tribunal Regional do Trabalho da 24ª Região, em Campo Grande. O objetivo é capacitar profissionalmente pessoas que estão passando por privação de liberdade ou que deixaram o sistema prisional. O evento contou com autoridades e uma exposição de artesanato produzido por custodiados. Até o fim de setembro, a expectativa é lançar o Emprega Lab no Acre, no Espírito Santo, no Paraná e em Rondônia.
8: TSE e Google fecham parceria para ampliar proteção contra uso indevido de IA nas eleições.
7: Nesta quarta-feira, em Brasília, foi lançada uma campanha para incentivar candidatas e candidatos das eleições gerais de 2026 a utilizarem a ferramenta de detecção por semelhanças. Guilherme Firmino tem mais informações.
27: Desenvolvida pelo YouTube, a tecnologia é capaz de identificar conteúdos gerados por inteligência artificial que reproduzem imagens de uma pessoa. A ferramenta permitirá que os próprios candidatos acompanhem a utilização de sua imagem no ambiente digital, podendo identificar, analisar e, se houver uso indevido de imagem, solicitar a remoção do conteúdo. O presidente do TSE destacou que a parceria representa um esforço conjunto para preservar direitos fundamentais no ambiente digital e fortalecer a confiança no processo eleitoral.
8: Justiça condena o estado do Maranhão a recuperar casarão histórico no centro da capital, em São Luís.
7: Decisão atende a pedidos do Ministério Público Federal. Sabrine Menezes.
28: Com a decisão, o estado do Maranhão tem até 3 meses para apresentar ao IFAM e executar um projeto de obras emergenciais para eliminar os riscos estruturais e conter a deterioração da fachada e da cobertura do casarão, localizado na Rua Portugal. Já o projeto de recuperação integral deve ser executado em até 6 meses. Além disso, o Estado deve manter a vigilância patrimonial contínua do imóvel para evitar invasões, ocupações irregulares e novos danos. Em caso de descumprimento das obrigações, a multa é de R$ 1.000 por dia.
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8: A você, uma boa noite.
7: E até amanhã.
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1: Eu sou Paula Groba.
2: E eu sou Humberto Pinheiro.
1: E estes são os destaques de hoje do Jornal do Senado, que começa agora.
2: Congresso antecipa a comissão mista para analisar fim da chamada taxa das blusinhas.
1: Fies pode ter desconto maior para médicos que trabalham em áreas sem atendimento.
2: Pesquisa data Senado. Brasileiras sofrem violência, mas não se reconhecem como vítimas.
1: Boa noite.
2: Boa noite.
1: Para atrair médicos para regiões onde faltam profissionais, um projeto em análise no Senado propõe aumentar o desconto na dívida do Fies a quem trabalhar nessas áreas.
2: A ideia é transformar o abatimento da dívida em um incentivo para levar mais médicos aos locais onde a população mais precisa de atendimento pelo SUS. Quem traz os detalhes é a repórter Patrícia Oliveira.
3: Mais de 60% dos médicos do país estão concentrados em 48 municípios e em capitais com mais de 500 mil habitantes, deixando outras áreas, especialmente na região norte, com escassez de profissionais. Um projeto do senador Dr. Irã, do Progressistas de Roraima, propõe que médicos formados com financiamento do Fies descontem até metade do valor da parcela mensal da dívida quando trabalharem na rede pública em áreas com falta e dificuldade de reposição ou retenção desses profissionais, consideradas prioritárias pelo Ministério da Saúde. Hoje, o Fies já permite abatimento da dívida para médicos que atuam por pelo menos um ano em equipes de saúde da família e em outros grupos específicos que atendem essas regiões. O projeto amplia o benefício para todos os médicos, inclusive especialistas, que trabalharem nos serviços públicos dessas localidades. Para o senador, a proposta, que está pronta para votação na Comissão de Assuntos Sociais, pode reduzir a dívida dos profissionais e levar médicos para onde eles são mais necessários.
4: Damos um alívio grande ao jovem médico que muitas vezes sai da faculdade com uma dívida enorme e, ao mesmo tempo, levamos mais profissionais às estruturas hospitalares, às UBSs, enfim, a todas as estruturas de atendimento do nosso gigante SUS, reforçando o acesso às pessoas que mais precisam nos rincões desse país.
3: Se for aprovado na Comissão de Assuntos Sociais, o projeto ainda será analisado pela Comissão de Assuntos Econômicos.
1: E a Comissão de Direitos Humanos vai criar um grupo de trabalho sobre a suspensão pela Anvisa de um remédio para a distrofia de Duchenne.
2: Essa distrofia muscular é uma doença genética rara e progressiva que causa perda de força dos músculos. A reportagem é de Márcio Maturana.
5: A Comissão de Direitos Humanos fez uma audiência pública com especialistas e famílias de pacientes para debater a situação regulatória do medicamento. Débora Racelli, mãe do paciente Raul, de 6 anos, disse que o Elevides é a esperança das famílias.
6: Aproximadamente no Brasil, temos 15 meninos medicados, como já foi falado. 1.200 meninos no mundo receberam o tratamento através de estudos e via comercial. Eles estão bem, eles estão crescendo, eles estão vivendo, eles estão indo pra escola, eles estão indo brincar. Pode não ter os melhores ganhos no gráfico, mas a doença parou, a doença estabilizou, a doença tá dando respiro para que eles sejam crianças.
5: O diretor da Anvisa, Daniel Pereira, explicou que a decisão da agência não é definitiva.
7: Não há decisão imutável por parte da agência. As decisões da agência, elas são feitas conforme os dados que a gente tem no momento, conforme os dados que a gente recebe, conforme os dados que a gente consegue, né, avaliar.
5: O medicamento é aplicado em dose única e os pacientes são acompanhados com relatórios periódicos. O laudo definitivo sobre a eficácia do remédio deve ser concluído em 2031. A senadora Damaris Alves, do Republicanos do Distrito Federal, que é presidente da Comissão de Direitos Humanos e coordenou o debate, anunciou que vai criar um grupo de trabalho para buscar uma solução no caso do medicamento Elevides.
1: A comissão mista que analisa a medida provisória que zera o imposto de importação sobre compras de até $50 em plataformas virtuais se reúne amanhã para eleger o presidente. Conhecida como taxa das blusinhas, a MP também autoriza o ministro da Fazenda a alterar as alíquotas do imposto de importação sobre remessas postais internacionais. Para compras de até $50, a alíquota poderá ser reduzida a zero. Já para remessas de até $3.000, poderá chegar a 30%.
2: O deputado deputado Reginaldo Lopes, do PT de Minas Gerais, foi indicado pelo presidente da Câmara, Hugo Mota, para presidir a comissão. A indicação do relator caberá ao Senado. O parlamentar defendeu a aprovação rápida da MP, que perde a validade no dia 8 de setembro.
8: Nós vamos debater e fazer um grande diálogo com todos os setores econômicos da indústria brasileira, com os parlamentares, senadores, e vamos sim defender a aprovação imediata deste direito do povo brasileiro de poder ter isenção nas suas compras internacionais até $50.
1: A violência contra a mulher ainda é uma realidade no Brasil e muitas brasileiras não reconhecem como violência situações de agressão que vivenciam no dia a dia.
2: Os dados estaduais da mais recente pesquisa nacional do Data Senado revelam diferenças na percepção da violência de gênero entre os estados e mostram como essa falta de reconhecimento pode dificultar a denúncia e a busca por ajuda. A reportagem é de Raíssa Abreu.
9: A distância entre a violência vivida e a declarada é uma das principais conclusões da pesquisa. Em Alagoas, 36% das mulheres relataram situações de violência sem identificá-las como violência doméstica ou familiar. No Paraná e em São Paulo, esse índice foi de 25%. O presidente do Senado, Davi Alcolumbre, disse em nota que divulgar dados por estado ajuda a entender o problema em profundidade e aumenta a chance de combatê-lo. O coordenador do Data Senado, José Henrique Varanda, disse que o objetivo não é criar um ranking entre os estados.
10: O detalhamento estadual é muito mais importante não para criar um ranking, mas para identificar as necessidades de cada localidade. A gente olha para esses números, a gente vê que ainda estamos assim, muito aquém da realidade.
9: A 11ª edição da Pesquisa Nacional de Violência contra a Mulher ouviu 21.641 mulheres nos 27 estados e no Distrito Federal. A pesquisa é uma parceria do Data Senado com o Observatório da Mulher contra a Violência.
11: Eleições 2026.
1: O programa Seu Voto Importa, da Justiça Eleitoral, vai oferecer transporte a eleitores com mobilidade reduzida.
2: A solicitação deve ser feita até 14 de setembro, 20 dias antes da data da eleição. Repórter Pedro Pincer.
12: Eleitoras e eleitores que necessitarem de apoio para se deslocarem até seus locais de votação nas eleições de 2026 contarão com um serviço de transporte individual gratuito. O programa Seu Voto Importa, do Tribunal Superior Eleitoral, busca reduzir as barreiras físicas ao exercício do voto e promover a inclusão de grupos historicamente vulnerabilizados. E foi inspirado em experiências desenvolvidas por tribunais regionais como o de Pernambuco. Assessor de planejamento do órgão, Acácio Leite, explicou como o Seu Voto Importa funciona na prática.
13: Então nós transportamos eleitores com deficiência visual, deficiência auditiva, paralisia cerebral, síndrome de Down, autismo, deficiência física, todos os tipos de deficiência nós atendemos. No dia das eleições, vai buscar esse eleitor em casa, leva ele para votar até o local de votação e traz ele de volta até a casa dele com toda a segurança e com um apoio técnico bem interessante.
12: A solicitação pode ser apresentada pelo próprio eleitor ou, quando necessário, por seus representantes legais ou de apoio. O pedido pode ser feito presencialmente, diretamente no cartório eleitoral da zona correspondente ou por canais remotos e eletrônicos até 14 de setembro.
1: E amanhã, sexta-feira, começa o horário eleitoral gratuito das eleições 2026. As emissoras de rádio e TV devem destinar tempo para que os candidatos e candidatas divulguem as propostas de campanha para os cargos de presidente da República, deputado federal, governador, senador e deputado estadual ou distrital, no caso do Distrito Federal.
2: A propaganda eleitoral gratuita será veiculada de segunda a sábado com 50 minutos diários em rede, divididos dois blocos de 25 minutos no rádio e na TV. Além disso, 70 minutos serão destinados a inserções de 30 e 60 segundos distribuídas ao longo do dia. O horário eleitoral deve ocorrer até o dia 1º de outubro, 3 dias antes da realização do primeiro turno. Com edição de Paula Groba e trabalhos técnicos de Eliseu Caires, o Jornal do Senado fica por aqui. Acompanhe agora as notícias da Câmara dos Deputados. Boa noite.
1: Boa noite e até amanhã.
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15: Presidentes estabelecem prioridades para votações do esforço concentrado.
16: Deputados obrigam notificação de distúrbio vocal relacionado ao trabalho.
15: Avança a proposta que permite instalação de faróis auxiliares em caminhões.
16: Boa noite. Uma comissão da Câmara aprovou a instalação de faróis auxiliares em caminhões. A repórter Maria Neves explica por que a medida foi considerada necessária.
17: A Comissão de Viação e Transportes da Câmara dos Deputados aprovou o projeto do deputado Rodrigo Dazaeli, do PL do Mato Grosso, que permite a instalação de faróis auxiliares em caminhões que circulam em áreas privadas. Pelo texto, veículos de transporte de carga utilizados em atividades agropecuárias, florestais, industriais e logísticas poderão ter luzes adicionais, desde que elas possam ser desligadas manualmente para circular em vias públicas. Na opinião do relator, deputado Zé Trovão, do PL de Santa Catarina, a mudança evita que os motoristas sejam punidos simplesmente por terem o equipamento no caminhão. Ele também defende que a iluminação adicional vai tornar a direção de caminhões mais segura.
18: Nós temos hoje muitos veículos que transitam em propriedades rurais, em áreas que são 500, 600, até 1.000 quilômetros ou mais, em estradas precárias, estradas de chão. E essas estradas, elas não têm iluminação de nenhum tipo. Às vezes o cara está transitando, quando ele vê, ele está em cima de um animal, de um boi, de um cavalo ou de um animal silvestre e acaba acontecendo um acidente. Se ele tem as lâmpadas auxiliares, ele consegue ter um foco maior, mais longe desses animais, dessas estradas.
17: Pelo texto aprovado, o condutor que trafegar por via pública com a iluminação auxiliar ligada incorrerá em infração grave a ser punida com multa e retenção do veículo para regularização. Uma pesquisa realizada pela Fundação Instituto de Pesquisas Econômicas e a Secretaria Nacional de Trânsito apontou que caminhões e ônibus respondem por aproximadamente 4% dos veículos em circulação no país. Isso corresponde a cerca de 4.900.000 veículos. A proposta que permite a instalação de faróis auxiliares em caminhões ainda será analisada pela Comissão de Constituição e Justiça. Da Rádio Câmara de Brasília, Maria Neves.
14: Transportes.
19: Júlio Arco Verde, do PP do Piauí, apoia a proposta que muda as regras de cobrança do IPVA. O texto estabelece a alíquota máxima de 1% sobre o valor venal dos veículos e determina que os estados possam conceder descontos para modelos menos poluentes.
16: A proposta considera exclusivamente o peso de fábrica do veículo, em vez do valor de mercado para o cálculo do IPVA. Júlio Arco Verde acredita que a medida torna a cobrança do imposto mais justa e alinhada a modelos adotados em outros países.
14: Consumidor.
19: Embalagens de produtos industrializados não poderão exibir fotos de componentes que não fazem parte da receita. É o que determina o projeto de Félix Mendonça Júnior, do PDT da Bahia, segundo o qual as ilustrações orientam mais a decisão de compra do que a leitura da lista de ingredientes.
16: Além disso, o projeto de Félix Mendonça Júnior prevê que a Anvisa estabeleça o teor mínimo de ingredientes, como chocolates, frutas e queijos, para destaque nas embalagens, seguindo padrões internacionais de composição e denominação de alimentos.
14: Direitos humanos.
19: Gervásio Maia, do PCdoB da Paraíba, defende a aprovação de projeto que obriga academias a trazer informações e instruções em braille nos equipamentos. Relator da matéria na Comissão de Constituição e Justiça da Câmara, o deputado afirma que o objetivo é ampliar a autonomia das pessoas com deficiência visual.
16: Gervásio Maia argumenta que a adaptação promove a inclusão desse público nas atividades físicas, contribuindo também para a

0: Devedores de pensão alimentícia podem ser proibidos de entrar em estádios de futebol e outros eventos esportivos. A restrição está prevista em um projeto apresentado por Rodrigo Gambale, do Podemos de São Paulo.
1: A proposta exige que os organizadores dos eventos barrem os inadimplentes na entrada, inclusive por biometria. Rodrigo Gambale acredita que a medida protege crianças e adolescentes e dá mais agilidade à cobrança das pensões.
2: Segurança Pública.
0: Alexandre Leite, do União de São Paulo, propõe aumentar a pena para quem fizer falsa acusação de violência doméstica e familiar. O deputado explica que a ideia é alterar o Código Penal para endurecer a punição do crime de denunciação caluniosa.
1: O texto também prevê que a concessão de medida protetiva com base em denúncia falsa passe a configurar o crime de denunciação caluniosa. Alexandre Leite afirma que a medida busca preservar a credibilidade do sistema de proteção às vítimas e punir quem agir de má fé.
2: Desenvolvimento Regional.
0: Projeto de Domingos Neto, do PSD do Ceará, busca ampliar a utilização do reuso de água e da dessalinização em regiões afetadas pela seca. O deputado também inclui no texto incentivos de financiamento para projetos que adotarem essas tecnologias.
1: Domingos Neto explica que a iniciativa facilita o acesso a financiamentos para projetos que promovam fontes complementares de abastecimento de água. Ele acrescenta que a medida prioriza a eficiência do uso da água, além de preservar os mananciais.
2: Trabalho.
0: Os deputados aprovaram um projeto que obriga a notificação do distúrbio vocal relacionado ao trabalho como doença funcional. A repórter Paula Bittar tem os detalhes.
3: A Comissão de Constituição e Justiça da Câmara aprovou o projeto que determina a notificação compulsória do distúrbio vocal relacionado ao trabalho como doença funcional. O objetivo é aperfeiçoar as políticas públicas e proteger a saúde vocal de profissionais que utilizam a voz como instrumento de trabalho, em especial professores e teleoperadores. O autor do projeto, deputado Rogério Correia, do PT de Minas Gerais, ressaltou que o distúrbio é uma doença que está extremamente associada ao trabalho.
4: Ela vai influenciar na vida das pessoas e precisa de ter o tratamento relacionado ao trabalho, por isso uma doença do trabalho. Assim colocado, leva os professores a ter uma proteção pela profissão que ele exerce.
3: O projeto considera distúrbios vocais relacionados ao trabalho quaisquer formas de desvios vocais relacionados à atividade profissional que diminuam, comprometam ou impeçam a atuação ou a comunicação do trabalhador. A proposta que determina a notificação compulsória do distúrbio vocal relacionado ao trabalho como doença funcional já pode seguir ao Senado. Da Rádio Câmara de Brasília, Paula Bittar.
1: Ayrton Faleiro, do PT da Bahia, comemora a aprovação na Câmara do fim da escala 6x1. Na avaliação do deputado, a medida amplia direitos e melhora a qualidade de vida da classe trabalhadora.
0: O parlamentar também afirma que a mudança representa um ganho para a economia e destaca a participação de trabalhadores, dos parlamentares e do governo federal na aprovação da proposta. Para Ayrton Faleiro, a medida garante mais dignidade aos trabalhadores brasileiros.
5: A aprovação do fim da escala 6x1, estabelecendo 2 dias de descanso para a classe trabalhadora, para cuidar da família, para cuidar da saúde, para cuidar do esporte, para cuidar da sua religiosidade, é um ganho fundamental para a nossa economia. Quem está de parabéns mesmo são os trabalhadores e trabalhadoras do Brasil, que agora vão ter uma condição mais digna para, além do trabalho, uma vida melhor.
2: Saúde.
1: É de Josenildo, do PDT do Amapá, projeto que proíbe a prescrição e o uso de implantes hormonais para fins estéticos ou melhoria do desempenho físico. O projeto prevê que esses produtos somente sejam indicados para diagnóstico compatível e respaldo científico.
0: Josenildo propõe que farmácias e estabelecimentos registrem o profissional responsável, o paciente, a composição e o lote de cada implante. O congressista explica que o registro de cada implante permite identificar

0: Justificar prescrições que usam diagnósticos médicos como justificativa para fins estéticos.
1: Previdência.
2: Eduardo da Fonte, do PP de Pernambuco, apresentou o projeto que determina o pagamento provisório do benefício de prestação continuada quando o INSS não analisar o pedido em até 45 dias. Ele explica que a implantação deverá ser feita em até 5 dias úteis após o fim do prazo.
0: Eduardo da Fonte esclarece que o pagamento temporário não substitui a análise definitiva do INSS. Ele acrescenta que, se o pedido for negado, o benefício será interrompido depois de assegurado o direito de defesa, sem devolução automática dos valores recebidos de boa-fé.
1: Cultura.
2: Projeto de Adriano do Baldi, do PP de Goiás, inclui o Dia Nacional do Povo Cigano, celebrado em 24 de maio, no calendário oficial de eventos nacionais. Ele explica que a medida visa incentivar a realização de campanhas educativas e de combate a estereótipos.
0: Embora 24 de maio já marque o Dia Nacional do Cigano, Adriano do Baldi diz que o reconhecimento oficial da data vai dar mais visibilidade a esta comunidade histórica e vai fortalecer o acesso a direitos básicos como documentação, saúde, educação e moradia.
2: Pastor Diniz, do União de Roraima, é favorável à renovação da permissão para que a Rondovisão Rondônia Rádio e Televisão continue operando uma emissora de rádio FM em Ji-Paraná por mais 10 anos.
0: O relator da proposta na Comissão de Comunicação afirma que a documentação apresentada pela empresa atende às exigências legais e às normas do colegiado. Por isso, o pastor Diniz defende a homologação do ato do Poder Executivo pelo Congresso Nacional.
1: Educação.
2: Projeto de Da Vitória, do PP do Espírito Santo, prevê descontos a participantes do FIES com pagamentos em dia ou em atraso de até 90 dias. Ele argumenta que a proposta permite que o beneficiário quite a dívida à vista sem pagar juros e multas, com desconto de até metade do valor financiado.
0: Da Vitória também propõe parcelamento em até 150 meses, com eliminação de juros e multas, além de desconto de até 30% sobre a dívida principal. O deputado disse que as renegociações devem alcançar os bons pagadores, desde que não provoquem perda de receita para o fundo estudantil.
1: Votação.
2: Em reunião com o presidente da República, os presidentes da Câmara, Hugo Mota, e do Senado, Davi Alcolumbre, definiram os projetos que terão prioridade na semana de esforço concentrado do Congresso. O repórter José Carlos Oliveira tem os detalhes.
3: Os presidentes da Câmara dos Deputados, Hugo Mota, e do Senado, Davi Alcolumbre, se reuniram com o presidente Lula no Palácio Alvorada e definiram 5 propostas com prioridade de votação entre 1º e 4 de setembro, último esforço concentrado do Congresso antes da eleição de outubro. 4 propostas já foram aprovadas pelos deputados e estão em análise no Senado. O fim da escala 6x1 de trabalho semanal, a chamada PEC da Segurança Pública, a Política Nacional de Minerais Críticos e Estratégicos e os incentivos fiscais para a instalação de data centers no Brasil, batizados de Redata. O presidente da Câmara, Hugo Mota, elogiou a possibilidade de avanços legislativos por meio de diálogo e cooperação institucional.
4: Mais feliz ainda de ver essas matérias que passaram na Câmara, como a PEC da Segurança, a PEC do fim da escala 6x1, o projeto dos minerais críticos, que é um projeto estratégico para o país, de soberania nacional, e também o Redata, que além do ponto de vista dos investimentos que o Brasil irá receber, nós teremos condição também de armazenar os dados da população brasileira aqui em nosso país, não mais dependendo de outros países.
3: O 5º item da pauta prioritária é a medida provisória que zera temporariamente a chamada taxa das blusinhas, ou seja, a cobrança do imposto de importação federal de 20% sobre remessas postais internacionais de até 50 dólares. O Gumota lembrou que a medida provisória perde a validade em setembro, com riscos de prejuízos para milhões de brasileiros que compram pela internet. Mota indicou o deputado Reginaldo Lopes, do PT de Minas Gerais, para presidir a comissão mista sobre o tema. Os deputados aprovaram a PEC da Segurança em março. O texto garante mais recursos para o setor, inclusive por meio da destinação de dinheiro arrecadado com as BETs para o Fundo Nacional de Segurança Pública e o Fundo Penitenciário Nacional. O fim da escala 6x1 foi aprovado pela Câmara em maio. O projeto prevê jornada de 40 horas semanais em 5 dias, com 2 de descanso e sem redução de salário. Também em maio, os deputados aprovaram a Política Nacional de Minerais Críticos, com incentivos governamentais à exploração de minerais considerados fundamentais na produção de tecnologias, como smartphones, carros elétricos e sistemas militares. O projeto de lei do REDATA, Regime Especial de Tributação para Serviços de Data Center, foi aprovado pela Câmara em fevereiro. Da Rádio Câmara de Brasília, José Carlos Oliveira.
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1: Economia.
0: Doutor Luiz Ovando, do PP de Mato Grosso do Sul, defende a proposta de emenda à Constituição que amplia a imunidade tributária para igrejas e entidades filantrópicas. O texto já foi aprovado na Câmara e seguiu para análise dos senadores.
2: O deputado afirma que a medida fortalece o trabalho social desenvolvido por igrejas e organizações beneficentes, ampliando recursos destinados ao atendimento da população. Doutor Luiz Ovando acrescenta que a proposta prevê mecanismos de devolução tributária para evitar cobranças consideradas excessivas.
6: Quando você compra uma lâmpada, compra alguma coisa em supermercado, então isso tudo é tributado. Então, se já está tributado e o cidadão, membro da igreja, já paga imposto de renda, se ele tiver uma empresa, ele também recolhe esse valor, nós estamos aqui, através dessa PEC, defendendo o fato de que as instituições e também as filantrópicas que prestam serviço à comunidade sejam isentadas, sejam imunizadas, vamos dizer assim, desse recolhimento. E se acontecer, isso seja devolvido através de um cashback.
0: Zé Neto, do PT da Bahia, apresentou o projeto que cria o programa Fazer o Bem para a Melhor Idade, que permite a empresas abater do imposto de renda valores destinados a idosos que vivem em asilos ou casas de repouso.
7: E o que, que nós queremos? Que nesse projeto a gente vai atender os idosos com rendimentos mensais inferiores ao limite da isenção de imposto de renda que estejam nos abrigos de idosos e casas de idosos. Que a tendência é que isso cresça muito. Quem dá assistência a esses idosos? Como vão ser assistidos? Cada dia você tem menos pessoas na família e você vai ter muito mais pessoas que não vão ter esse atendimento. E isso é uma forma de dar uma atenção e uma assistência junto com a ordem governamental, com o Estado, município, Estado, União, para que a gente possa diminuir essas dificuldades que são vividas pelos idosos no Brasil.
2: Zé Neto explica que, pelo texto, cada empresa poderá apoiar até 13 idosos com abatimento limitado a 5% do imposto devido por ano. Para ter direito ao incentivo, a pessoa jurídica deverá obter o certificado amigo do idoso após a habilitação junto à Receita Federal.
0: Bandeira de Melo, do PV do Rio de Janeiro, é um dos autores da proposta de emenda à Constituição que busca preservar incentivos estaduais e municipais a projetos culturais e esportivos após a reforma tributária. O texto permite que empresas continuem apoiando iniciativas desses setores com abatimento de parte do imposto devido.
2: Bandeira de Melo alerta que a substituição do ICMS e do ISS pelo novo imposto sobre consumo pode abrir brecha para a extinção de mecanismos usados hoje no financiamento da cultura e do esporte. O objetivo da proposta é criar regras nacionais uniformes sobre o tema.
0: Termina agora o jornal Câmara dos Deputados, produzido pela Rádio Câmara, com trabalhos técnicos de Wellington Teles e apresentação de Luciana Vieira e Val Monteiro. Boa noite.
2: A Voz do Brasil volta amanhã. Uma boa noite para você.
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1: É isso aí, quem escuta sabe, neste exato momento, 10 horas mais 2 minutos. Seja muito bem-vindo, muito bem-vinda. Eu sou a Alexia Marília e começa mais uma edição do nosso Resumo TMC. É, seguimos juntos e Shallow Now até a meia-noite. A partir de agora você confere aí um noticiário, um programa bem leve, bem informativo. Quinta-feira, dia 27 de agosto, você confere os principais destaques de tudo que rolou no Brasil e no mundo, na política, na música, na cultura, na ciência. E é claro, você sempre pode participar aqui da nossa programação. Já vai anotando aí o número do WhatsApp, é o DDD 11 97221 1001. Fique à vontade aí para mandar a sua mensagem, seu áudio, o que, que você está fazendo então nesse finzinho aí de quinta-feira. Daqui a pouquinho, sextou praticamente, né? Seguimos juntos aqui, eu vou adorar ter a sua companhia. Vamos para os destaques de hoje.
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1: Giro de notícias aqui no Resumo TMC. Lula pediu ao diretor da Polícia Federal, Andrei Rodrigues, que procure o ministro André Mendonça, do Supremo Tribunal Federal, para uma reunião nos próximos dias. O encontro busca reduzir a tensão entre a PF e o ministro, que relata investigações envolvendo os casos Banco Master e INSS. E o governador do Piauí, Rafael Fonteles, negou ter qualquer vínculo ou proximidade com a empresária Roberta Luxinger, que é citada em uma investigação da Polícia Federal. Segundo Fonteles, ela pode ter apoiado sua campanha lá em 2022, mas ele afirmou que não tem relação com ela nem com seu governo. A investigação também envolve Fábio Luiz Lula da Silva, o Lulinha. E o Omar Aziz, relator da proposta que acaba com a escala 6x1, apresentou o parecer favorável no Senado. Lembrando que o texto reduz a jornada máxima de 44 para 40 horas semanais, garante ali 2 dias de folga e prevê uma redução gradual, sem corte nos salários. E a Polícia Federal adiou para essa sexta-feira o depoimento do ex-banqueiro Daniel Vorcaro, depois de um problema na internet impedir a audiência por videoconferência. Vorcaro deve ser questionado sobre possíveis informações privilegiadas recebidas de ex-servidores do Banco Central e segue preso em Brasília por suspeitas de fraudes, lavagem de dinheiro e corrupção no Banco Master. E a comissão do Congresso, que analisa a medida provisória chamada de taxa das blusinhas, se reúne também nesta sexta-feira para discutir a proposta. A medida mantém zerado o imposto de importação para compras internacionais de até 50 dólares. Notícia para você que compra aí nesses sites, né? A Shein, Shopee, enfim. Se o Congresso não aprovar o texto, até 8 de setembro, a cobrança de 20% volta a valer. Agora vamos para o Rio de Janeiro, porque a Justiça do Rio negou o pedido do ex-governador Antony Garotinho para suspender a condenação por improbidade administrativa. Lembrando que Garotinho teve os direitos políticos suspensos por 8 anos e foi condenado a devolver 234 milhões de reais aos cofres públicos, além de pagar multa de 500 mil reais. E o Aécio Neves deve disputar uma vaga no Senado por Minas Gerais, depois de mudar de ideia e voltar à corrida eleitoral. O anúncio depende da desistência de Marcelo Eringer, do PDT, que abriria espaço para Aécio ser registrado como substituto dentro do prazo permitido pelo Tribunal Superior Eleitoral. E a Justiça Federal suspendeu a cobrança de 12% sobre exportações de petróleo e minerais bituminosos. A medida já havia arrecadado 7 bilhões e 900 milhões de reais desde julho. A decisão é provisória e atendeu a um pedido de empresas do setor. O juiz entendeu que o governo não poderia renovar o imposto por resolução após a medida provisória que criou a cobrança perder a validade. Olha só esse dado, a taxa de desemprego no Brasil caiu para 5,3% nos 3 meses até julho, o menor nível para o período desde o início da série histórica do IBGE. O número de pessoas ocupadas chegou a um recorde de 103,3 milhões, enquanto a quantidade de desempregados caiu para 5,8 milhões. E o governo central registrou superávit de 10 bilhões e 800 milhões de reais em julho, após um déficit de 59 bilhões e 100 milhões de reais no mesmo mês do ano passado. Então, apesar do resultado positivo, o país acumula déficit de 81 bilhões e 300 milhões de reais no ano. Então, o aumento das despesas obrigatórias continua pressionando as contas públicas. Agora vamos para o noticiário internacional. O presidente dos Estados Unidos, Donald Trump, assinou uma ordem para mudar o nome do Lago Ontário para Lago América. O lago fica entre os Estados Unidos e o Canadá. A decisão acontece em meio à disputa comercial entre os dois países, com novas tarifas americanas sobre produtos canadenses e medidas de retaliação anunciadas pelo Canadá. E um juiz militar dos Estados Unidos marcou para junho de 2028 o julgamento de Khalid Sheikh Mohammed, acusado de planejar os ataques de 11 de setembro de 2001. O processo contra Mohammed e outros três réus será finalizado e realizado, no caso, na base de Guantánamo, em Cuba, após mais de duas décadas de disputas jurídicas. Agora 10 horas mais 8 minutos.
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1: Agora é hora da nossa previsão do tempo. Assim você já termina aí o seu dia informado de como que vai estar o tempo amanhã, no caso sexta-feira. Bora lá, começando pela região sul. Em Curitiba, o sol aparece entre nuvens e não tem previsão de chuva, viu? Mínima de 17 graus com máxima de 29 graus. Bora para o sudeste, em São Paulo, o sol aparece entre nuvens, sem chuva também. Mínima de 17 graus com máxima de 31 graus. No Rio de Janeiro, a lua aí para o carioca, porque o sol divide espaço com as nuvens, mas também não tem previsão de chuva. Mínima de 18 graus com máxima de 31 graus. Em Belo Horizonte, o sol aparece entre nuvens, sem chuva também. Mínima de 15 graus e máxima de 28 graus. No centro-oeste, em Brasília, o dia é de sol com nuvens. Não chove. Mínima de 19 graus com máxima de 32 graus. E fechando aqui com chave de ouro, nossa previsão do tempo para essa sexta-feira. Bora para o nordeste, em Recife. O dia é de sol com algumas nuvens. E chove ali rapidamente durante o dia e também à noite. Bom você garantir o seu guarda-chuva. Mínima vai ser de 23 graus com máxima de 29 graus. 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
1: 10 horas mais 10 minutos, olha só, números iguais, será que vai dar sorte? Bom, bora lá para o nosso quadro, trago muitas curiosidades e se você gosta de olhar para o céu, já pode se preparar, viu? Porque na noite dessa quinta-feira tem eclipse lunar e o fenômeno vai atravessar a madrugada até sexta-feira. Então o eclipse começa às 10h24 da noite de quinta, então daqui a pouquinho, hein? Mas o momento mais impressionante acontece à 1h13 da manhã de sexta, então durante a madrugada, né? É quando cerca de 96% da Lua estará ali coberta, né, pela sombra da Terra, ou seja, vai aparecer quase um eclipse total, basicamente. Mas não é total, não, viu? Fica essa observação, né? Uma pequena parte da Lua vai continuar iluminada. E como que isso acontece? Bom, é bem visual para você entender. É, o Sol, a Terra e a Lua ficam ali alinhados, com a Terra no meio. Aí, a sombra do nosso planeta é projetada sobre a Lua, por isso que dá esse efeito de eclipse lunar. E tem mais, a parte encoberta pode ganhar tons alaranjados ou avermelhados. Então, é parecido com o que acontece no pôr do sol, basicamente, né? A atmosfera da Terra filtra a luz e deixa passar mais os tons avermelhados, né? Então, a fase fica mais visível, chamada ali de parcial, de acordo com os especialistas, começa às 11h34 da noite e termina às 2h52 da manhã. Então, vários momentos ali desse eclipse, né? Já o eclipse completo, incluindo uma fase mais discreta no começo e no fim, vai até às 4h02 da manhã. Então, se o céu estiver limpo, é só procurar a Lua e observar. Pode ficar tranquilo também, porque diferente do eclipse solar, olhar para a Lua durante o fenômeno não faz mal aos olhos, né? Então, fica também essa observação para você. Agora é torcer para as nuvens colaborarem também, né? Porque o espetáculo no céu já está basicamente garantido, né? E isso traz uma reflexão muito bonita também, porque a gente passa o dia todo, né, correndo, olhando para a tela, para o celular, resolvendo um problema no trabalho. E aí, de repente, um fenômeno desses faz a gente parar por alguns minutos ali para simplesmente olhar para o céu. Então é quase um lembrete de que, enquanto a nossa vida está naquela correria de sempre, tem um universo inteiro aí acontecendo lá em cima no ritmo dele. Então nada muda, basicamente. Então se você puder dar uma pausa aí na sua rotina, olha para a Lua, fica ali uns minutinhos em silêncio, aproveitando esse espetáculo. Às vezes o céu também é um bom lugar para organizar os pensamentos. E trago mais curiosidades. Já imaginou olhar para o céu para ver as estrelas? Né? Não estou falando do eclipse agora, para simplesmente olhar as estrelas ali e dar de cara com vários riscos de luz passando na frente? Pois é justamente esse o alerta de um estudo do Observatório Europeu do Sul. Hoje existem cerca de 15 mil satélites em volta da Terra e esse número pode crescer muito. Há planos para lançar mais de 1 milhão e 700 mil. Então o problema, na verdade, é que esses satélites podem aparecer nas fotos feitas pelos telescópios. Quando passam na frente, deixam uma faixa brilhante na imagem e podem esconder justamente o que os cientistas estavam tentando observar, né? Porque os pesquisadores fizeram testes para entender o tamanho do problema. Então eles descobriram que com até 100 mil satélites, os telescópios ainda conseguiriam trabalhar. Mas, chegando a 300 mil, algumas observações poderiam perder muitos dados. Ou seja, o excesso de satélites faz com que os pesquisadores não consigam observar as estrelas. Então, esse aumento tem relação principalmente com serviços de internet via satélite, como o Starlink, da SpaceX, e o LEO, da Amazon. Então, ninguém está dizendo que a tecnologia não é importante, né? Vale lembrar, a questão é encontrar aí mais ou menos um meio termo, então levar a internet para outros lugares distantes sem deixar o céu tão cheio de satélites, né? Que aí fica mais difícil dos especialistas estudarem as estrelas, né? Então é uma daquelas situações que a tecnologia resolve um problema, mas pode acabar criando outro, né? Então fica a pergunta, será que na corrida para levar a internet para qualquer cantinho do planeta, a gente também vai precisar aprender a dividir o céu com a ciência? Falando de mais estudos, de ciência, de coisas assim maravilhosas, você já reparou que às vezes o seu cachorrinho aí de casa fica te encarando e começa, ó, a piscar? Pois isso pode ser mais do que uma fofura aleatória, viu? Um estudo da Universidade de Parma, na Itália, indica que os cães podem usar as piscadinhas como uma forma de comunicação. Então, os pesquisadores observaram 35 cães assistindo a vídeos de pessoas piscando. E olha só, os animais piscaram mais quando viam alguém fazendo o mesmo, principalmente quando era o próprio dono. Então, calma, né? Isso também não significa que eles estejam simplesmente imitando a gente. Os cães não ficaram mais propensos a piscar imediatamente depois da piscada da pessoa. Para os cientistas, o gesto pode estar ligado à atenção e à interação social. Agora a equipe quer descobrir se os cachorros mudam esse comportamento dependendo do ambiente e de quem está do outro lado. Então, da próxima vez que o seu cachorro piscar para você, presta atenção, vai que ele tá tentando puxar assunto com você, né? Ainda no mundo das descobertas científicas, agora imagina só esse cenário. Onde hoje você vê areia e aquele calorão ali, típico do deserto do Saara, quando você pensa em deserto do Saara, você pensa nisso, né? Areia e calor, ali no Egito, enfim. Mas bom, milhões de anos atrás, tinha ali um mar tropical cheio de vida. E quem ajuda a contar essa história são dentes de tubarão. Olha essa relação, né? Então, pesquisadores encontraram 14 dentes ali, né, fossilizados de 5 espécies que viveram naquela região. Então, fósseis de dentes de tubarão. O material estava no Planalto de Abu Tartur, no deserto ocidental do país. E tem uma curiosidade, porque como o corpo dos tubarões é feito principalmente de cartilagem, ele quase nunca vira fóssil. Então os dentes são praticamente a nossa principal pista para descobrir quem que nadava ali, né? Por ali, no caso. Então duas das espécies encontradas nunca tinham sido registradas no Egito. Uma delas é parente do atual tubarão duende, que é basicamente, para você que tá no rádio, aquele tubarão de focinho comprido, sabe? E que tem aquela aparência assustadora, não tem como. Se eu ver um tubarão, eu saio nadando, né? Então os dentes contam outra história nesse caso. Alguns eram finos e compridos, outros largos e serrilhados. Isso indica que os tubarões provavelmente tinham hábitos alimentares diferentes, né? Então os cientistas acreditavam que aquele mar era cheio de nutrientes e alimentos, criando um verdadeiro banquete para os predadores. Ou seja, antes de virar deserto, esse pedaço do Egito já teve seu próprio tubarão filme, basicamente, só que com espécies que a gente nem consegue mais encontrar por aí. E por falar em peixes, imagina um peixe nadando onde hoje é Mato Grosso, só que há 254 milhões de anos. Então, pesquisadores descobriram uma nova espécie de peixe pré-histórico, batizado de, atenção, nome científico, Leolepis mato. Peraí, mais uma vez. Leolepis matogrossensis, né? Em homenagem aí ao Mato Grosso. E só de olhar para esse peixe, já dá para viajar no tempo, né? Para você que tá aí na nossa transmissão, youtube.com/tmcnewsbr, consegue ver ali a imagem desse fóssil. Então, o Leolepis, vamos encurtar aqui o nome dele, né? Tinha cerca de 15 centímetros, um corpo alongado, coberto por escamas, uma cabeça bem definida, com aquela mandíbula ali aparente, e tudo isso ficou preservado nesse fóssil. O animal vivia em água doce durante o período do Permiano, que é basicamente uma época da Terra que terminou há cerca de 252 milhões de anos, né? Muito antes, inclusive, dos dinossauros. E tem uma coincidência, porque o fóssil apareceu a cerca de 50 quilômetros da cratera de Araguainha, entre Mato Grosso e Goiás. Mas o peixe viveu antes do impacto que formou essa cratera, assunto para outra pesquisa aí, né, dos cientistas. Então, o fóssil foi encontrado em 2005, hoje ele está na Universidade Federal do Mato Grosso, mas foi identificado agora, né, só agora que tivemos então essa notícia, né, dessa identificação de que, na verdade, esse fóssil é de um peixe pré-histórico, né. Então, há 254 milhões de anos, né, não existia nem Mato Grosso, nem Brasil, do jeito que a gente conhece hoje em dia. Naquela época, os continentes estavam ainda ali reunidos, no caso, era um supercontinente, né, chamado Pangeia, uma região ali que tinha ambientes de água doce, com esses animais, por exemplo, como esse peixe, né, o Leolepis matogrossensis, né. Então, esse peixinho aí acaba virando uma pista, basicamente, de como que era a vida na Terra pouco antes de uma das maiores transformações da história do planeta. E ainda no nosso quadro, olha só, tem gente que quando fica sozinha, abre aqui aquela garrafa de vinho, enfim, abre aquela da cervejinha, né? Cadê o efeito sonoro, Jorge? Ups, da cervejinha. Bom, e agora os cientistas querem entender, olha só, ó, nem sextou ainda, hein? Vai estar chegando. Mas enfim, né? Quando muita gente bebe sozinho. E agora os cientistas querem entender o que, que o cérebro tem a ver com isso. Então, eles descobriram ali uma pista interessante sobre isso, só que sabe como? Onde? No caso, em camundongos, né? Então, pesquisadores da Universidade de Northwestern, nos Estados Unidos, identificaram um circuito no cérebro que pode ajudar a explicar por que, que o consumo de álcool aumenta em situações de isolamento. No experimento, alguns camundongos ficaram sozinhos e outros continuaram em grupo. Todos receberam ali diariamente uma solução com 15% de álcool. Então, os cientistas deixaram ali os camundongos, ó, daquele jeito, hein? Então, depois de 2 semanas, os machos que estavam isolados passaram a consumir mais. Já as fêmeas fizeram o contrário e beberam menos. Então, os cientistas perceberam que o isolamento deixou mais ativo um circuito cerebral ligado às emoções, ao estresse e às decisões. E fizeram ali um teste curioso, né? Ativaram esse circuito em machos que não estavam sozinhos. O resultado, eles passaram a agir como se estivessem isolados e aumentaram o consumo, ó, de bebida alcoólica, né? No caso de álcool. Quando o circuito foi desligado, o consumo caiu. Então, a descoberta pode ajudar a entender melhor a relação entre solidão e abuso de álcool. Muito importante, mas atenção, né? Porque o estudo foi feito em camundongos. Os pesquisadores ainda precisam descobrir se algo parecido acontece com os humanos. Aí é outro rolê, né? Então, no fim das contas, até os camundongos parecem ter suas próprias questões emocionais. E olha, se você cresceu esperando a carta de Hogwarts chegar, segura essa. Tô falando do Ron Weasley, que tá de volta. No caso, o ator, né, o Rupert Grint, que interpretou o melhor amigo de Harry Potter nos filmes, vai voltar ao personagem. Só que agora nos palcos da Broadway, a partir de 2027, ou seja, a partir do ano que vem, ele vai participar de Harry Potter e a Criança Amaldiçoada, peça que está em cartaz em Nova York desde 2018. E a história se passa 19 anos depois dos acontecimentos do último livro e acompanha uma nova geração de bruxos, né? Então, Grint, que é o ator que interpretou, né, o melhor amigo do Harry, aquele ruivinho, né? Diz que tá muito animado para vestir o personagem de novo e que tem uma identificação ali com o Ron, né? Assim como o Ron também, ele também virou pai. Então a peça foi escrita por Jack Thorne e dirigida por John Tiffany. E não é qualquer produção não, viu? Ganhou 6 prêmios Tony, incluindo o de melhor peça. Um sucesso gigantesco, a montagem já arrecadou US$532 milhões, o equivalente a cerca de R$2,7 bilhões. Então, com esse dinheiro todo, já dá para dizer, né? Hogwarts pode até não existir, mas a conta bancária da Broadway certamente já fez alguma magia. E ainda no nosso trago muitas curiosidades, atenção para os fãs de GTA, porque a Rockstar soltou aí um novo trailer de Grand Theft Auto 6, né? O 6, o GTA 6. E não foi um videozinho não, viu? Porque a prévia tem mais de 25 minutos. O jogo já começa daquele jeitinho, né? De quem conhece GTA. Então é tiro, perseguição, confusão. O vídeo mostra ali os protagonistas, Lúcia e Jason, no meio de um tiroteio entre uma gangue de traficantes e a polícia. E tem novidade interessante também nesse lançamento. Agora o jogador pode trocar entre os dois personagens durante a ação. Em uma das cenas, o Jason está dirigindo durante uma fuga policial. Aí dá para trocar o personagem e aí você passa a controlar a Lúcia, que está do lado de fora, atirando ali no meio do tiroteio. Então não precisa nem estar pertinho do parceiro, no caso dessa dupla ali que vai protagonizar essa continuação ali da série de GTA. O trailer indica que essa troca pode acontecer mesmo quando os dois estiverem distantes. A prévia também revela vários momentos de gameplay e dá uma ideia maior de como que vai funcionar esse jogo aí, né? Um dos maiores jogos aí do mundo, digamos assim, né? De mundo aberto. Esse lançamento vem depois de um episódio meio turbulento. Então, recentemente teve ali, né? A Rockstar, que é a produtora do jogo, que sofreu um ataque hacker, que expôs ali materiais e informações relacionados ao desenvolvimento do game. Um jogo que foi adiado aí várias vezes, mas parece que dessa vez vem aí mesmo, viu? O trailer foi liberado primeiro para assinantes da N gigante, né? A N vermelha gigante, a Netflix. E depois chegou ao canal oficial da Rockstar no YouTube às 10 da noite dessa quinta-feira, então já está disponível. Agora são 10 horas e 26 minutos, já dá para você acessar lá no YouTube. E já pode marcar no calendário, porque GTA 6 chega ao PlayStation 5 e ao Xbox Series X e S no dia 19 de novembro. Agora é esperar até novembro, né? Segura aí a ansiedade, porque depois de 25 minutos de trailer, a Rockstar basicamente entregou aí um aperitivo, já deu aí um gostinho, né? E falou basicamente pra você que é fã de GTA. Bom, agora que já tem esse gostinho, dá pra você esperar mais alguns meses aí até novembro pra conseguir, então, de fato, conseguir jogar o game, né? Agora 10 horas mais 26 minutos. Bora falar de política agora? Qual que é o perfil mais comum entre os candidatos nessas eleições? Fica aí o questionamento, né? A representação feminina, por exemplo, segue estagnada. Em 1/3 das candidaturas, há 4 pleitos. O Marco Antônio Teixeira, que é cientista político da Fundação Getúlio Vargas, concedeu uma entrevista ao TMC 360 analisando esses dados. Vamos ouvir.
2: A representatividade, ela não reflete a estrutura social do Brasil, né? Ou seja, a maioria homens e brancos. Quando você pega o censo do IBGE, quando você olha como que dá a distribuição étnica, ou seja, está muito diferente daquilo que, de certa forma, configura a população brasileira, né? E por que que ela se apresenta dessa forma, né? Porque, historicamente, a inclusão política no Brasil se deu dessa forma. Então, sempre foi masculina, não é bom a gente lembrar quando trata de gênero, não é que as mulheres ganharam o direito de voto em 1934 e imediatamente as eleições foram suspensas, porque nós ingressamos no chamado Estado Novo, não é? E depois, quando as mulheres passaram a competir politicamente, elas enfrentam uma desigualdade muito grande no processo em relação aos homens, justamente pela dupla jornada que elas enfrentam do ponto de vista de trabalho, né? Mas também pela histórica posição de exclusão. Ou seja, política sempre foi vendida como coisa masculina, não é? E quando a gente olha também para a dimensão racial, nós vemos, sobretudo, que os negros, eles, ao serem beneficiados aí pelo fim da escravidão, foram jogados à sorte, não é? Então eles acabaram não sendo incluídos como cidadãos políticos por muito tempo, não é? E quando eles ganham esse direito, a desigualdade econômica e a desigualdade de acesso aos vários benefícios, como por exemplo educação, acabam interferindo, não é? E gerando essa distorção. Nós temos uma população de mais de 50% de mulheres e a participação de mulheres, né, no sistema político fica em média aí 15% das deputadas, 10% das senadoras, uma ou duas governadoras, né, ou seja, sempre muito aquém daquilo que elas representam. E por mais que a gente tenha avançado, né, com a determinação de cotas de candidaturas, né, o que a gente tem visto é que as cotas de candidatura não garantem competitividade, porque via de regra os partidos, eles acabam não apoiando e muitas vezes inclusive fraudando os recursos que deveriam ser destinados às mulheres, como a gente já viu, né? Em várias prestações de contas do TRE, do TSE, que já gerou inclusive cassação de candidaturas, mudança de resultados, né? Então falta, e aí eu vou falar uma palavra muito pesada, né? Falta levar a sério a proposição de igualdade política no país. Então, enquanto a gente não rediscutir as cotas das candidaturas para as cotas na representação, vai ser muito difícil, porque essa desigualdade ela vai persistir por muito tempo.
3: Pois é, quando a gente pensa em uma mulher disputando um cargo como, por exemplo, a presidência da República, a gente tem que imaginar um funil que no topo do funil, ou seja, a parte mais larga, tem as cotas, tem a obrigatoriedade de candidaturas, mas aí o funil ele vai de fato afunilando porque não tem investimento, porque Exato. Não tem, a gente está falando de investimento, investimento de dinheiro, investimento de tempo, investimento em criar líderes, grandes líderes mulheres para chegarem. Quando a gente vê o número de candidaturas, muitas vezes a reação imediata, a gente viu, esse ano a gente tem 2 candidatas à presidência, candidatas nanicas, a gente nem fala amplamente no noticiário, então a reação imediata é: ah, faltam mulheres. Sim, faltam mulheres, claro. Também existe uma outra reação que é a seguinte: mas há mulheres com competitividade para chegarem? Não, talvez não haja. Também é um argumento válido. Mas aí vamos olhar para todo o processo. É nesse processo que a gente acaba perdendo. Agora, eu queria entender, na outra ponta, na tomada de decisão, a gente tem uma política que é majoritariamente feita por homens brancos, muitas famílias que continuam na política. Isso aí é inacreditável. A gente pega o recorte de algumas regiões, alguns estados, são famílias e famílias que se perpetuam. Inclusive pessoas que colocam candidatos ao Senado, que colocam primo, sogra, mãe, pai como suplente. Então a gente não está votando em uma pessoa com uma ideia. A gente está votando em uma família que vive da política, talvez há algumas gerações. No efeito prático, quando a gente fala em tomada de decisão, em legislação, ou seja, leis que são criadas, criação de leis, como é que isso é prejudicial para o país?
2: Bom, vamos lá, é Joana, não é?
3: Se isso.
2: Se eu não estou sendo traído aqui pela minha memória, Joana, muito, muito importante sua pergunta, porque você busca aí na raiz do problema, não é? Quem detém, Joana, o monopólio das candidaturas no Brasil? Os partidos. Sem partido você não se candidata a nada, tá? Eu posso perguntar para você o seguinte: qual partido que tem uma mulher na sua direção? Praticamente nenhum. Tá, tem lá a Renata no Podemos, né, mas ali é uma outra trajetória que também se insere um pouco nessa trajetória de família, não é? Apesar que muitas mulheres que entraram na política pela família fizeram belíssimos trabalhos, né? A Simone Tebet aí é de uma família tradicional e tem uma autonomia de participação política muito importante, não é? Então, às vezes, essa é a porta de entrada, mas quando a gente olha a porta para você se tornar candidato, os partidos refletem completamente essa desigualdade. Ô, Joana, nós já tivemos um partido chamado Partido da Mulher Brasileira, que não tinha uma mulher na sua direção, tá? Ou seja, é algo que é praticamente uma piada pronta quando a gente quer entender a desigualdade, né? Agora, você tocou no ponto crucial, ou seja, não adianta você ter cota de candidatura se você não dá as condições. Uhum. Tá? Então, essas condições, vamos pegar só do ponto de vista financeiro, viria da onde? Do fundo de financiamento eleitoral. Uhum. Tá? Quem decide, quem terá a prioridade do fundo? As direções partidárias. Tá? Então, mais uma vez, você tem o processo de funil que você colocou muito bem aí, uma metáfora perfeita, não é? Que retém, digamos assim, as prioridades lá atrás. Agora tem uma outra questão importante, Joana. Projetos de lei que afetam a vida da mulher, uhum, são discutidos, aprovados ou vetados majoritariamente por homens. Tá? Então vamos pegar debate sobre o aborto. Interessa sobretudo a quem? A mulher. O debate sobre o atendimento, a violência doméstica, a violência sexual, a violência de gênero, teria que ter mais vozes de mulheres fazendo parte desse processo. Então, essa assimetria, tá, na representação não é um problema só da representação, é um problema da discussão dos projetos de lei, porque faz com que pessoas que têm pouca sensibilidade às pautas decidam sem viver muito bem o problema. Então, a gente está longe de superar esse processo e os dados mostram também, inclusive, né, que há uma certa diminuição, né, do ímpeto de mulheres, de negros, né, e das minorias participarem mais desse processo, apesar de ser inegável, Joana, que a gente avançou bastante comparado ao que a gente era, né, mas a gente ainda tem muitos passos a serem dados, né. Agora, a má notícia que eu dou é que esses passos hoje, do ponto de vista do avanço, encontram muita resistência na atual configuração do Congresso Nacional.
1: Daqui a pouquinho a gente fala sobre mais um capítulo da proposta do fim da escala 6x1. Agora 10 horas mais 35 minutos.
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1: 10 horas mais 39 minutos e o senador Omar Aziz apresentou o parecer que mantém integralmente a proposta de fim da escala 6x1 aprovada pela Câmara. Quem traz os detalhes para você diretamente de Brasília é o Murilo Hernandes.
19: No relatório, o senador Omar Aziz rejeitou as outras 12 emendas apresentadas pelos parlamentares. Entre as mudanças previstas na legislação para a escala 6x1, está a redução de jornada máxima de 44 para 40 horas semanais, com 2 dias de descanso remunerado e sem redução de salário. O texto prevê uma transição. Primeiro, a jornada cai para 42 horas e depois chega a 40 horas semanais. A PEC já foi aprovada pela Câmara dos Deputados em 2 turnos com ampla maioria. Agora a proposta está no Senado. Como o relator manteve o texto aprovado pelos deputados, se os senadores também aprovarem a PEC sem mudanças, ela não precisará voltar para a Câmara. Isso pode acelerar a tramitação de uma das pautas consideradas prioritárias pelo governo Lula antes das eleições. O tema também esteve na reunião entre o presidente Lula, Davi Alcolumbre e Hugo Mota, durante a tentativa de acelerar as propostas importantes para o governo. Na próxima semana, o parecer de Omar Aziz deve ser analisado pela Comissão de Constituição e Justiça do Senado. Se for aprovado na comissão, o texto segue para plenário, onde precisa de pelo menos 49 votos favoráveis em 2 turnos. Se os senadores aprovarem a proposta sem alteração, a PEC poderá ser promulgada e passará a valer sem precisar retornar à Câmara.
1: E a campanha eleitoral no rádio e na televisão já está quase começando. Mas antes de decidir o voto, tem muita informação que precisa ser analisada. Quem explica para você é o Júnior de Castro.
20: Começa nesta sexta-feira em todo o Brasil o horário eleitoral gratuito no rádio e na TV. Vão ser 35 dias de propaganda até o primeiro turno em dois formatos: programas em bloco e inserções ao longo da programação. Mas será que o eleitor está interessado em acompanhar? E principalmente, esse espaço ainda ajuda quem está indeciso ou quem não conhece um candidato? Quem explica pra gente é o Pablo Aragão Lima, secretário de eleições do TRE Minas.
21: Rádio e televisão no Brasil tem uma capilaridade muito grande e isso confere a esses veículos de comunicação uma importância salutar no processo eleitoral, porque alcança uma quantidade enorme de pessoas que ainda consomem informações pela rádio e pela televisão. Talvez seja a forma mais direta, mais franca e mais segura do diálogo direto entre candidatos e eleitores.
20: E para quem decidir acompanhar a propaganda, a orientação é não ficar apenas naquilo que é dito pelos candidatos. É importante comparar propostas, verificar informações e buscar fontes confiáveis antes de decidir o voto.
21: Importante que os eleitores acompanhem a propaganda, conheçam as propostas de governo e durante o período de propaganda no rádio e na TV tenham o filtro, né, tenham o discernimento em relação àquilo que está sendo proposto. Há propostas que são factíveis, há outras que não são, porque inclusive podem ser inconstitucionais, ilegais. Isso tudo fica a critério do candidato, por isso que é importante conhecer o contexto, conhecer o espectro político do candidato e ter uma crítica em relação à proposta.
20: A propaganda eleitoral gratuita vai até o dia 1º de outubro e, além do rádio e da TV, o eleitor pode consultar informações oficiais sobre candidatos e eleições nos canais da Justiça Eleitoral.
1: Agora, mudando de assunto, a senadora Leila Barros foi escolhida relatora da medida provisória que trata da chamada taxa das blusinhas. A medida está entre as prioridades do governo Lula e precisa ser aprovada pelo Congresso até 8 de setembro. Assunto para o Murilo Hernandes.
19: A escolha acontece um dia depois da reunião entre o presidente Lula e os presidentes da Câmara, Hugo Mota, e do Senado, Davi Alcolumbre. O encontro tratou da necessidade de acelerar pautas consideradas prioritárias pelo governo, entre elas a medida provisória das compras internacionais. Pela proposta, compras de até 50 dólares feitas no exterior ficam livres do imposto de importação. Hoje, essas compras têm uma cobrança de 20%. Para manter a regra, a medida provisória precisa ser aprovada pelo Congresso dentro do prazo. Leila Barros será responsável por apresentar o relatório que vai orientar a votação dos parlamentares. A instalação da comissão mista está prevista para esta sexta-feira e a expectativa é que o parecer seja analisado já na próxima terça-feira. Depois, a medida ainda terá que passar pelos plenários da Câmara e do Senado.
1: Ainda falando sobre a taxa das blusinhas, o presidente Lula acertou nessa quarta-feira com o presidente da Câmara, Hugo Mota, e o presidente do Senado, Davi Alcolumbre, a instalação de uma comissão mista para analisar. É a medida provisória que acaba com a chamada taxa das blusinhas, né? Que é esse imposto de importação de 20% sobre compras internacionais de até 50 dólares. Feitas por pessoas físicas, né? Leva o nome taxa das blusinhas, porque muitas pessoas ali acabam fazendo compras nos sites como Shein e também Shopee. Então, para falar sobre a expectativa política e econômica para uma possível transformação da medida provisória em lei, o TMC 360 conversou com André Porto, que é diretor executivo da Amobitech, associação que reúne plataformas de e-commerce internacionais. Vamos ouvir.
2: Primeiramente, eu quero registrar aqui que a gente enxerga de maneira bastante positiva as declarações do presidente Lula, do presidente Alcolumbre e do presidente Mota, no sentido de que o Congresso não vai deixar essa MP caducar e que eles vão aprovar de maneira definitiva o fim da taxa das blusinhas. E, Felipe, você já trouxe de maneira bastante clara e bastante didática no começo do que a gente está falando, né? O que é a taxa das blusinhas? A taxa das blusinhas é compra realizadas por pessoas físicas no valor de até $50, só faltou dentro do programa Remessa Conforme. Se não tiver dentro do programa Remessa Conforme, a taxação ela é cheia, a taxação completa que temos no Brasil. Se for dentro do programa Remessa Conforme, o que a gente está falando agora é que retirar esses 20%. Então, ela seria isenta do imposto de importação, ela continuaria pagando o ICMS, que é

0: que há interesses envolvidos e há posicionamentos favoráveis, posicionamentos contra. A gente baseia os próximos passos, ou o que a gente entende que deveriam ser os próximos passos, nos estudos e no que é melhor para a população brasileira. Mas há uma incerteza muito grande. Então, na sua resposta, você disse que você vê de forma muito positiva a garantia que Davi Alcolumbre deu ontem em relação a não deixar cair, não deixar caducar a medida provisória. Mas a gente está falando, então, de algo que é importante para a economia do nosso país e que depende do ânimo de acordos, de arranjos políticos. Os últimos meses também foram nesse sentido. Então, a gente sabe que isso deve acontecer porque aconteceu um acordo, mas se existe algum tipo de instabilidade política, se existir algum fator humano, alguma subjetividade, a gente pode ter um revés nesse sentido?
1: Obviamente, em política tudo é possível, né? Mas eu acho que diante das declarações que foram dadas ontem, diante da importância que o governo Lula e que agora os presidentes das casas legislativas têm dado a esse assunto, a gente acredita que efetivamente esse tema vai avançar e que realmente os parlamentares de governo, de oposição, de centro, de qualquer coloração partidária, vão olhar os dados, vão avaliar a situação e vão entender o que é melhor para o eleitor. E aí a gente tem várias pesquisas que mostram, a gente tem uma pesquisa recente que a gente fez da Perfil CDE, e que a gente mostra muito claramente que mais de 90% dos eleitores avaliam de maneira positiva o fim da taxa das blusinhas e enxergam isso como algo que tem que permanecer. Então, acho que com base nisso, né, e com base nesse contexto que foi anunciado ontem, que a gente acredita que esse acordo que foi firmado, ele deva prevalecer e que o Congresso aprove de maneira definitiva a medida provisória 1357, acabando de forma definitiva com essa taxa das blusinhas, com essa sobretaxação de 20% sobre as compras realizadas por pessoas físicas até $50 no Brasil.
2: Agora, para terminar, pelo menos da minha parte, André, o que esse período, vamos arredondar 120 dias, porque está quase chegando ao fim, né? O que esse período da MP nos ensinou? Né? Por que de fato não teve nenhuma revolução na área de empregos, não teve nenhuma revolução na questão dos preços também? O que deu para a gente tirar de lição desse período?
1: Felipe, é interessante essa análise, porque nesse tema a gente consegue analisar de maneira retrospectiva tudo o que aconteceu, né? A gente teve quase 2 anos de vigência da taxa das blusinhas e agora a gente tem quase 120 dias com esse tributo sendo retirado. E o que a gente verifica é que não há qualquer relação de geração de renda ou emprego nos setores supostamente protegidos, tendo ou não tendo taxa das blusinhas. Então, a partir de maio ali, quando esse imposto de importação de 20% ele deixa de existir, você não vê necessariamente uma correlação ou uma redução no nível de emprego do setor. Mas tem um outro setor também que às vezes fica de fora dessa discussão e que ali sim a gente vê um crescimento, que é o setor logístico. É muito importante que a gente diga isso. Então, apenas no mês de junho, mais de 15 mil empregos foram gerados dentro do setor logístico. São galpões logísticos, galpões nos aeroportos, empresas que realizam a logística do e-commerce, que crescem juntamente com esse volume de importações. Então, o que a gente verifica é que muitas vezes o consumidor ele enxerga na taxa das no produto importado não necessariamente um substituto para o produto nacional, mas sim mais uma opção que ele tem diante de um cardápio. Então, a gente também tem pesquisas que mostram que mais de 70% dos consumidores não pretendem diminuir a compra ou alterar o padrão de compra na indústria nacional, no varejo nacional, em virtude do fim não da taxa das blusinhas. Então, a gente vê que são coisas separadas e é por isso que a gente acredita tanto no que a gente defende, no sentido de que não é sobretaxando em 20% essas compras que você vai resolver o problema de competitividade da indústria nacional. A gente precisa avaliar isso sobre outros critérios, avaliar isso sobre outros aspectos.
3: E o Ministério Público Eleitoral já contestou na Justiça quase 1.000 registros de candidaturas para as eleições desse ano. Entre os motivos estão condenações, casos de inelegibilidade e até suspeitas de envolvimento com o crime organizado. De Brasília, quem explica para você é o Rodrigo Vicente.

0: Pois é, o balanço é parcial e reúne 974 contestações apresentadas pelo Ministério Público Eleitoral até essa quarta-feira. Entre os motivos estão condenações criminais, condenações por improbidade e também por abuso de poder, além da falta de filiação partidária e problemas com a Justiça Eleitoral e casos aí de candidatos que não deixaram cargos públicos dentro do prazo exigido pela lei. Mais de 70% das impugnações envolvem candidatos a deputado estadual ou a deputado federal. São Paulo concentra mais da metade dos casos do país, com 557 casos. Depois aparecem Maranhão com 55, Minas Gerais com 41, Paraíba com 39, o Distrito Federal com 33 e a Bahia com 31. Há também pelo menos 9 ações contra candidaturas de governadores e vices em 6 estados e no Distrito Federal. Entre elas está a de José Roberto Arruda, aqui no DF. O Ministério Público sustenta que ele está inelegível até 2030 por causa de 6 condenações por improbidade. Bem, outro foco é a tentativa aí de impedir a participação de candidatos ligados ao crime organizado. Foram 7 impugnações desse tipo no Rio de Janeiro, 2 em São Paulo e 1 na Bahia. Bem, a palavra final é da Justiça Eleitoral, que deve concluir a análise dos registros de candidaturas até o dia 14 de setembro.
1: E o governador do Piauí, Rafael Fonteles, do PT, afirmou que não tem qualquer vínculo com a empresária Roberta Luxinger, que é investigada pela Polícia Federal no caso Lulinha. O repórter Ricardo Spárvoli tem os detalhes para você.
2: A declaração foi dada depois da revelação de que a empresária teria feito campanha eleitoral para ele nas eleições de 2022. Segundo Fonteles, ele não tem conhecimento dessa participação direta.
3: Eu não estou sabendo que ela fez campanha, eu acho que ela pode ter apoiado, e em campanha a gente não dispensa apoio, então é natural que muitas pessoas se manifestem favoravelmente às nossas candidaturas. Eu tive 1.115.139 votos, e sou grato a todos os votos que tive.
4: Mas não tem qualquer vínculo ou proximidade com ela?
3: Nenhum vínculo, nenhuma proximidade com ela. Vi, obviamente, o que foi colocado na imprensa, mas, obviamente, meu governo não tem nenhuma relação, nenhuma proximidade com ela.
2: A investigação da Polícia Federal também envolve Fábio Luiz Lula da Silva, o Lulinha, em um caso que apura um possível tráfico de influência. O tema veio à tona durante o lançamento dos rankings de competitividade dos estados e dos municípios 2026, realizado em São Paulo. O evento reuniu governadores de diferentes estados e gestores municipais.
1: O governo brasileiro vai retomar na próxima segunda-feira as negociações com os Estados Unidos sobre o tarifaço. O ministro do Desenvolvimento, Márcio Elias Rosa, disse que o encontro virtual vai discutir possíveis exceções às tarifas e que o Brasil quer defender os interesses da economia nacional. Direto de Brasília, quem tem os detalhes é o Bruno Tibério.
5: A reunião está marcada para as 14h e terá participação do representante de comércio dos Estados Unidos, Jamison Greer, e do ministro das Relações Exteriores, Mauro Vieira. Segundo Márcio Elias Rosa, a conversa foi destravada depois do telefonema entre Lula e Donald Trump.
6: Essa retomada só é possível porque o presidente Lula ligou para o presidente Trump e partiu do presidente Trump a ordem para que a reunião fosse realizada. E nós precisávamos desse gesto, porque se antes disso, antes do telefonema, não era possível retomar as negociações sem que o Brasil fizesse, por exemplo, uma oferta. Daí a relevância do telefonema do presidente Lula para o presidente Trump.
5: Entre os temas previstos estão uma possível ampliação da lista de produtos excluídos das sobretaxas e a aplicação da lei de reciprocidade. O governo também quer chegar a um acordo antes das eleições. O ministro classificou a negociação como difícil, mas disse estar otimista sobre a possibilidade de avanço. Enquanto isso, o Brasil tenta diversificar os parceiros comerciais. Hoje, a Apex Brasil e a Confederação da Indústria Indiana assinaram um memorando para aproximar empresas e ampliar as relações comerciais entre os dois países. O acordo foi assinado durante um evento da Apex Brasil e faz parte da estratégia do governo de buscar novos mercados e reduzir os impactos das tarifas americanas sobre os produtos brasileiros.
1: 10 horas mais 57 minutos. Um abraço para você que acompanha aqui a programação da TMC, o Resumo TMC, aí no seu rádio, para você que sintoniza em Brasília e também em São Paulo, é o 100.1. Você carioca de plantão que tá aí no 101.3, em Curitiba 100.3, BH 88.7 e também em Recife no 92.7. Daqui a pouquinho eu trago mais destaques aqui das notícias que bombaram nessa quinta-feira no Brasil e no mundo. Agora 10 horas mais 58 minutos.
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1: 11 horas em ponto. Vem você também se informar aqui no Resumo TMC. Vamos para mais um giro de notícias. O presidente Lula pediu ao diretor da Polícia Federal, Andrei Rodrigues, que procure o ministro André Mendonça, do Supremo Tribunal Federal, para uma reunião nos próximos dias. O encontro busca reduzir a tensão entre a PF e o ministro, que relata investigações envolvendo os casos Banco Master e INSS. E o governador do Piauí, Rafael Fonteles, negou ter qualquer vínculo ou proximidade com a empresária Roberta Luxinger, que é citada em uma investigação da Polícia Federal. Segundo Fonteles, ela pode ter apoiado sua campanha lá em 2022, mas ele afirmou que não tem relação com ela nem com seu governo. A investigação também envolve Fábio Luiz Lula da Silva, o Lulinha. E o Omar Aziz, relator da proposta que acaba com a escala 6x1, apresentou parecer favorável no Senado. O texto reduz a jornada máxima de 44 para 40 horas semanais, garante 2 dias de folga e prevê ali uma redução gradual, sem corte nos salários. E a Polícia Federal adiou para essa sexta-feira o depoimento do ex-banqueiro Daniel Vorcaro, depois de um problema na internet que impediu a audiência por videoconferência. Vorcaro deve ser questionado sobre possíveis informações privilegiadas recebidas de ex-servidores do Banco Central e segue preso em Brasília por suspeitas de fraudes, lavagem de dinheiro e corrupção no caso do Banco Master. E a comissão do Congresso, que analisa a medida provisória chamada taxa das blusinhas, se reúne também nesta sexta-feira para discutir a proposta. A medida mantém zerado o imposto de importação para compras internacionais de até 50 dólares. Se o Congresso não aprovar o texto até o dia 8 de setembro, a cobrança de 20% volta a valer. Agora vamos para o Rio de Janeiro. A Justiça do Rio negou o pedido do ex-governador Antony Garotinho para suspender a condenação por improbidade administrativa. Lembrando que Garotinho teve os direitos políticos suspensos por 8 anos e foi condenado a devolver 234 milhões de reais aos cofres públicos, além também de pagar multa de 500 mil reais. E o Aécio Neves deve disputar uma vaga no Senado por Minas Gerais, depois de mudar de ideia e voltar à corrida eleitoral. O anúncio depende da desistência de Marcelo Eringer, do PDT, que abriria espaço para Aécio ser registrado como substituto dentro do prazo permitido pelo Tribunal Superior Eleitoral. E a Justiça Federal suspendeu a cobrança de 12% sobre exportações de petróleo e minerais bituminosos, que são ali rochas ou minerais que têm uma espécie de petróleo muito pesado preso dentro deles, né? Então a medida já tinha arrecadado ali 7 bilhões e 900 milhões de reais desde julho. A decisão é provisória e atendeu a um pedido de empresas do setor. O juiz entendeu que o governo não poderia renovar o imposto por resolução, após a medida provisória que criou a cobrança perder a validade. E olha só esse dado, a taxa de desemprego no Brasil caiu para 5,3% nos 3 meses até julho, o menor nível para o período desde o início da série histórica do IBGE. O número de pessoas ocupadas chegou a um recorde de 103,3 milhões, enquanto a quantidade de desempregados caiu para 5,8 milhões. E o governo central registrou superávit de 10 bilhões e 800 milhões de reais em julho, após um déficit de 59 bilhões e 100 milhões de reais no mesmo mês do ano passado. Apesar do resultado positivo, o país acumula déficit de 81 bilhões e 300 milhões de reais no ano. O aumento das despesas obrigatórias continua pressionando as contas públicas. 11 horas mais 4 minutos, vamos para o noticiário internacional. O presidente americano Donald Trump assinou uma ordem para mudar o nome do Lago Ontário para Lago América. O lago fica entre os Estados Unidos e o Canadá. A decisão acontece em meio à disputa comercial entre os dois países, com novas tarifas americanas sobre produtos canadenses e medidas de retaliação anunciadas pelo Canadá. E um juiz militar dos Estados Unidos marcou para junho de 2028 o julgamento de Ali Sheikh Mohammed, acusado de planejar os ataques de 11 de setembro de 2001. O processo contra Mohammed e outros três réus será realizado na base de Guantánamo, em Cuba, depois de mais de 2 décadas de disputas jurídicas. 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
1: E olha só esse valor, quase 4 bilhões de reais. Esse é o lucro líquido recorrente alcançado pela Caixa no segundo trimestre deste ano. Detalhes desse resultado, impulsionado pela expansão da atividade de crédito, foram apresentados pelo presidente e por dirigentes do Banco Estatal nessa quinta-feira. Quem acompanhou e traz os detalhes é o Marcos de Pato.
10: Um encontro cheio de motivos para comemorar. No segundo trimestre de 2026, a Caixa teve lucro líquido recorrente de 3,9 bilhões de reais, crescimento de 5,9% em comparação ao mesmo período do ano passado. Resultado impulsionado principalmente pela expansão da carteira de crédito, que alcançou 1,4 trilhão de reais na segunda metade do semestre, 5,9% a mais do que há um ano. O presidente da Caixa, Carlos Vieira, apresentou para a imprensa esses e outros números.
11: A questão do crescimento das nossas carteiras foi muito importante, o crescimento da carteira habitacional, crescimento das outras carteiras, dos carteiros de crédito à pessoa física. Certamente o que nós temos e já fizemos isso preventiva, é a questão da provisão. Então, a Caixa tem tido uma atenção muito grande à provisão e, com isso, nós temos conseguido estabelecer uma governança adequada aos ativos e aos passivos da Caixa Econômica Federal.
10: Já o saldo da carteira imobiliária superou 1 trilhão de reais, expansão de 15% em 12 meses, enquanto as carteiras comercial, de infraestrutura e de agronegócio totalizaram 270, 110 e 62 bilhões de reais, respectivamente. Para o presidente da Caixa, o resultado traz motivação para um segundo semestre que deve ser de muitos desafios.
11: Esse segundo semestre consolida todo um movimento que nós começamos há 3 anos de transformação digital da Caixa e é o ápice dessa transformação com a chegada do Super App da Caixa. Então, essa é a grande possibilidade. E advindo a partir desse Super App, nós vamos disponibilizar de maneira mais rápida e digital para os nossos clientes todas as nossas possibilidades de serviço, sejam de crédito, seja de depósito, seja de investimento. Nós temos uma conta nova chamada Jovem On, vocacionada para os adolescentes entre 8 e 17 anos, onde com a assistência do pai, eles poderão ter movimentação também digital nas contas da Caixa.
1: Olha só, empresas de vários setores têm recorrido aos mecanismos de recuperação judicial e também extrajudicial para evitar a falência. Vários casos que a gente repercutiu aqui ao longo da nossa programação, como o caso da Casas Bahia. Então, de olho nisso, o TMC 360 entrevistou a advogada Júlia Boer para falar sobre o assunto. Vamos ouvir.
12: Esse assunto agora vem ganhando uma grande repercussão, né? Principalmente depois das Casas Bahias, mas é a grande inflação, é o momento que estamos vivendo e, na verdade, a maioria das grandes empresas entrando agora não é uma coincidência. É o país economicamente, a economia que estamos vivendo, e são as empresas aí tentando trilhar um caminho da recuperação extrajudicial ou judicial, e algumas não conseguindo e sendo decretada a falência, como é o caso da grande empresa Oi, né?
13: Júlia, tem uma questão que é muito interessante aqui. Até que ponto a gente está falando de conjuntura econômica? Porque é óbvio que a primeira coisa que vem à mente, e isso não é só para empresário, é para consumidor também, é a questão da taxa Selic, e obviamente a taxa Selic está na ponta de cá. Na ponta de lá tem o dinheiro caro no Brasil, financiamento, crédito, tudo no Brasil é muito caro, e a tendência é que continue, pelo menos no curto e no médio prazo. Mas e falando de gestão, e falando de administração, né? Por exemplo, quando a gente fala de varejo, a natureza do varejo mudou muito, né? De 10 anos para cá, de 5 anos para cá, mesmo de 2 anos para cá. Então, tem esse elemento também?
12: Sim, com certeza. Os instrumentos que nós temos hoje, como a recuperação extrajudicial, ela é para livrar a empresa, tanto a recuperação extrajudicial como a judicial, é para livrar a empresa de uma falência. Então, são os mecanismos que nós temos hoje extrajudiciais, onde nós conseguimos, o advogado entra em contato com todos os credores, faz todo o passivo da empresa, cria um plano de recuperação, e aí depois que esse plano, que tudo dá certo, que consegue cumprir, ele é homologado em juízo. Esse seria o extrajudicial. E aí quando a empresa ela está mais afundada por questões, enfim, a taxa Selic, são questões econômicas, né, que vai se juntando, vai virando uma bola de neve. A gente parte para uma recuperação judicial. Nessa recuperação judicial, que inclusive é um caso, por exemplo, das Casas Bahias, o juiz, o que ele faz? Ele nomeia um administrador judicial, e aí tudo que o advogado faria de forma extrajudicial, entrar em contato direto com os credores, o administrador judicial ele vai fazer tudo isso, mas com o juiz em cima. Então o juiz ele vai analisar todo o plano, né? Todo o plano de pagamento, plano de passivo, e esse administrador judicial vai tentar organizar a empresa para que ela não chegue numa possível falência. Então, a intenção da recuperação judicial é justamente a empresa conseguir cumprir com a sua obrigação econômica, com o seu passivo, né, com os seus débitos, para que não chegue aí numa possível falência.
1: Olha só esse dado. O Brasil atingiu o menor índice de desemprego para o mês de julho desde o início da série histórica. Então são 103 milhões de brasileiros que estão, ó, empregados. Quem traz os detalhes desta pesquisa é o Brian Valêncio.
14: A taxa de desemprego caiu para 5,3% no trimestre encerrado em julho, de acordo com a PNAD contínua divulgada pelo IBGE. É o menor índice para um trimestre encerrado em julho desde o início da série histórica em 2012. O resultado representa a queda de 0,5 ponto percentual em relação ao trimestre encerrado em abril, quando a taxa era de 5,8%. Na comparação com o mesmo período de 2025, a redução foi de 0,3 ponto percentual. O Brasil tinha 5,8 milhões de desempregados. Já a população ocupada chegou a 103 milhões, recorde da série histórica. O número de empregados com carteira assinada no setor privado chegou a 39 milhões. A taxa de informalidade ficou em 37%, equivalente a 38 milhões de pessoas. Entre os setores, a construção teve maior avanço, com 371 mil trabalhadores a mais no trimestre, alta de 5,1%.
1: E a falta de mão de obra no campo já está mudando as decisões de produtores rurais em todo o país. A dificuldade para encontrar trabalhadores tem levado propriedades a antecipar a compra de máquinas, além também de influenciar decisões sobre produção e expansão. Para explicar esse cenário e os impactos para o setor, a TMC conversou com Pablo Alencar, que é sócio da Valor Capital.
15: E o que a pesquisa CNA trouxe agora recente, que olhando essas três principais variáveis, a maior preocupação hoje do produtor rural é com relação à mão de obra. 45% dos produtores colocaram esse como o ponto mais importante.
16: Ô Pablo, vou te fazer uma pergunta de leigo aqui. Eu acho que pode ser que tenha muita gente que também tenha essa mesma dúvida que eu tenho, né? Como que a falta, então, de trabalhadores impacta especificamente os custos de produção, os custos da produção?
15: O produtor rural precisa de, inicialmente na ideia, precisa de mão de obra para a produção. A hora que essa mão de obra começa a ficar escassa, ele precisa tomar algumas medidas. E essa mesma pesquisa, ela foi ouvir os produtores que estavam preocupados com a mão de obra e falaram, ok, esse é um problema. E como é que vocês estão lidando com esse problema? 42% dos produtores responderam que o caminho é mecanização. E se a gente for olhar hoje, vamos pegar algumas outras culturas, como a cultura de grãos, principalmente a soja e a postura de ovos, são culturas que se mecanizaram já algumas décadas atrás. É uma imagem bem emblemática do agro hoje, são aquelas máquinas colheitadeiras gigantes fazendo o trabalho que centenas de pessoas faziam. Hoje você tem 4, 5 máquinas que vão colher o que essas pessoas faziam. Então foram setores que investiram em automatização da colheita, até pela simplicidade. Quando a gente olha para o setor de hortifruti granjeiro, que é um produto mais complexo, a colheita, assim, não é tão simples de automatizar como grãos e ovos, a gente vê que esse é um setor que ficou para trás. E aí tem uma segunda pesquisa, que é a pesquisa da CEPEA, que olhou só os hortifruti granjeiros e falou que a grande preocupação deles hoje é essa queda da oferta de mão de obra, porque eles não são tão mecanizados como outras culturas, então o impacto para eles é muito maior.
17: Os paulistanos estão perguntando aqui nas redes sociais se esse cenário pode reduzir a produção de alimentos ou encarecer os produtos, então os preços para o consumidor.
15: Com certeza ele tem um impacto direto e ele é muito diferente de um El Niño ou de uma regra de oferta e demanda, porque esses outros, o clima e essa oferta e demanda que determina esse impacto no preço, eles são de curto prazo. É um período, ele passa, daqui a pouco se normaliza. Mas quando a gente está falando de oferta de mão de obra, isso é estrutural. E aí o produtor rural, principalmente o granjeiro, ele vai ter que optar por dois caminhos. Ou ele vai cortar os planos de expansão, e aí quando eu falo de expansão, a gente aumenta a oferta do produto e isso faz baratear, ou ele vai ter que investir na mecanização do produto dele. E quando a gente fala de investimento, esse CAPEX, né, esse recurso para investir, ele está diretamente ligado com crédito. E a gente está vendo hoje essa taxa de juros muito alta, recorde de empresa quebrando. Pois. Como é que as pessoas conseguem tomar um crédito hoje barato para poder investir, fazer um investimento de longo prazo para automatizar essa produção? Então, hoje, o nome do jogo vai ser esse. Quem tiver dinheiro, capacidade de crédito barato para poder investir, vai mecanizar e vai poder aumentar a parte de produção. Quem não tiver, vai ter que ficar do tamanho que tal ou vai ter que encolher. Então, isso vai ser um movimento muito importante que vai acontecer no setor, principalmente de hortifruti granjeiro.
1: São Paulo vive uma forte retomada no mercado de escritórios de alto padrão, com até 327 mil metros quadrados de novas áreas corporativas previstos para esse ano ainda, de 2026. O volume pode ser o maior dos últimos 10 anos. Para explicar esse movimento, a TMC conversou com a Júlia Botelho, CEO da Matchpoint. Vamos ouvir.
18: Na época da pandemia, né, a gente teve todo esse trabalho de casa, né? As pessoas pensaram que as pessoas não iam voltar aos escritórios, mas sim mudou. Então, tem uma absorção bruta e líquida nos últimos nos últimos trimestres muito alta, então você tem uma taxa de vacância baixa, e voltou, né? Mas o que, que mudou é que as empresas começaram a ficar mais exigentes, né? Elas querem prédios melhores, bem localizados, e que pós-pandemia a questão da experiência, o escritório ter uma experiência, um ambiente agradável é muito importante. Então, voltou, o mercado voltou e vai continuar, mas ele voltou diferente.
16: Pois é, inclusive a minha pergunta vai nessa direção, né? Primeiro sobre as regiões, obviamente a localização, imagino eu tenha realmente ligação direta com essa pauta, e também te perguntar sobre uma previsão, vai dar uma estabilizada ou a tendência é, na verdade, da gente observar cada vez mais pessoas voltando a trabalhar, saindo do remoto, indo para o presencial e, consequentemente, a gente continuar observando esse movimento?
18: Em termos de região, tal, a gente pode dizer que, sem dúvida nenhuma, as regiões que têm transporte, né, e têm prédios bons, prédios novos, né, estão pegando muito isso. Então, você pega a região da Faria Lima, né, que é a região de topo da cidade, você pega Itaim, você pega Pinheiros, que é uma região que teve muita entrega de estoque. Como você tem muitos serviços ali, você tem transporte, é uma região que também se valorizou. A Paulista, que é uma região que por muitos anos, até antes da pandemia, ela tinha meio que... era o patinho feio, voltou, né? Você está com uma vacância baixíssima aqui. Então, sem dúvida nenhuma, a localização é super importante.
17: E esse movimento dos escritórios também está mudando o mercado de moradia em São Paulo. As pessoas estão buscando cada vez mais ficar perto do trabalho, porque muita gente trabalha ali, né?
16: É muito importante isso mesmo.
18: Sem dúvida nenhuma, mas assim, vem movimentando, sim, tanto que você vê muita entrega de prédios, né, residenciais na Faria Lima, Itaim, né, porque são regiões que estão aí com escritórios. Então, hoje as pessoas pensam muito em qualidade de vida, né? Eu acho que a pandemia nos deu isso, né? Então as pessoas querem estar mais próximas. E até como vocês falaram do piano diretor, né? Toda essa mudança de estar mais próximo, né? O comércio do residencial e ter essa mobilidade melhor, né? Para mais qualidade de vida.
16: E pensando nos próximos anos, dá para a gente também fazer algum tipo de avaliação? Claro, além desse futuro de curto prazo, médio prazo até, mas pensando daqui a algum tempo, daqui a alguns anos.
18: O que a gente vê, assim, o ciclo, o que ele começa, né? A gente sofreu muito esse mercado de escritórios, né? Então, você teve entrega de novos prédios e tudo mais, mas agora você está estabilizado e você deve voltar o preço, né? Então, o preço provavelmente vai subir nessas regiões e você vai ter uma virada desse mercado, né? Então, e as pessoas vão estar no escritório. Eu acho que o trabalho híbrido, ele veio para ficar, né? Com a pandemia, as pessoas viram que dava para trabalhar remotamente, mas o escritório é muito importante para a cultura da empresa, para essa relação social e tudo mais. Então, foi essa mudança, mas vai continuar sem dúvida nenhuma e tende a crescer sim.
1: Agora vamos para o Rio de Janeiro, porque o Rock in Rio começa na próxima sexta-feira e a cidade já se prepara para receber turistas nos 7 dias de evento. A prefeitura montou uma operação especial de trânsito para as datas e quem explica para você é a repórter Beatriz Trindade.
19: O Rock in Rio deve movimentar 3 bilhões e 300 milhões de reais na economia do Rio durante a edição deste ano. A expectativa é de que cerca de 100 mil pessoas passem pela cidade do rock por dia no Parque Olímpico. Segundo a organização, 49% do público vem de fora do estado e 66% são de outros municípios. A rede hoteleira do Rio já está com quase 90% de ocupação para o período do festival. Para receber esse público, a prefeitura preparou uma operação especial de transporte e trânsito durante os 7 dias de evento. A principal recomendação é usar o transporte público. O BRT Expresso Rock in Rio terá 3 linhas especiais ligando terminais à cidade do rock. O serviço funciona das 11 horas da manhã às 4 horas da madrugada, com passagem de ida e volta por R$ 29,00 apenas pelo aplicativo do Jaé. A presidente da Mob Rio, Cláudia Cecim, explica o funcionamento especial deste ano.
20: Serviço que sai do Jardim Oceânico e vai direto para o Parque Olímpico. O Alvorada, Morro do Outeiro. O Morro do Outeiro, ele é conectado com o Terminal Centro Olímpico, então a gente está falando do mesmo hub. E o outro serviço é o que sai de Madureira, que é o Terminal Paulo da Portela. Esse é o único que faz três paradas, na Praça Seca, Taquari Tanque, e também vai direto para o Morro Dolteiro, ou seja, para o Terminal Centro Olímpico, às portas da cidade do Rock.
19: O metrô também conta com uma operação especial. A estação Jardim Oceânico vai funcionar com embarque 24 horas, com tarifa de R$ 7,90. As demais estações ficam abertas apenas para desembarque durante a madrugada. No VLT, a linha 1, entre o Terminal Gentileza e o Aeroporto Santos Dumont, também funciona por 24 horas. A passagem custa R$ 5,00. Quem for de carro precisa ficar atento aos bloqueios no entorno do Parque Olímpico. As vias ficam abertas até as 2 da tarde e depois os acessos serão fechados até as 3 da manhã, com passagem liberada para moradores e veículos previamente credenciados. Serão 210 operadores de trânsito em 10 pontos de bloqueio com tecnologia para identificar veículos autorizados. A Prefeitura também terá reforço na fiscalização com quase 500 agentes de ordem pública por dia e mais de 4 mil guardas municipais durante toda a operação. As equipes vão atuar no entorno da cidade do Rock, em aeroportos, na rodoviária e no Terminal Gentileza, além de fiscalizar transportes clandestinos e comércio irregular. O Rock in Rio começa na próxima sexta-feira, dia 4, e terá 7 dias de programação.
1: Inclusive, daqui a pouquinho, o Márcio Donizete vai estar aqui comigo no estúdio da TMC para dar mais detalhes aí do Rock in Rio, que vai movimentar a cidade do rock. Agora, 11 horas mais 24 minutos.
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1: Olha, e se você já viu uma obra cheia de bolinhas, espelhos, aquelas cores vibrantes e pensou, gente, que é isso, né? Bom, provavelmente você estava diante de uma obra de Hayao Kusama, né? A artista japonesa, famosa justamente pelas bolinhas, pelas abóboras também e pelas instalações que parecem colocar a gente dentro da própria obra dela, infelizmente morreu aos 97 anos, no dia 14 de agosto, em um hospital de Tóquio. A informação foi divulgada, né, ontem à noite, durante o dia, tivemos essa repercussão. A causa da morte não foi divulgada e a história dela é tão curiosa quanto a própria arte dela, né? Para você que acompanha a nossa transmissão, youtube.com/@tmcnewsbr, consegue ver algumas imagens dela ali. Ela, que é, né, japonesa, tem ali um cabelo ruivo, parecido até um pouquinho com o da Rita Lee, aquela franjinha, aquele cabelo Chanel de franjinha. E ali no fundo das imagens, para você que está ouvindo, tem ali algumas obras de arte dela que tem essa característica ali de bolinhas, inclusive ali com as grandes abóboras, né? É, então, trazendo um pouquinho da história dessa grande artista que nos deixou aos 97 anos, né? A Kusama começou a ter alucinações ainda criança. Ela dizia enxergar pontinhos, luzes e formas que se repetiam por toda a parte. E isso acabou levando essas imagens para dentro das obras dela. Então, aos 27 anos, ela deixou o Japão e foi para New York. Foi para Nova York, lá entrou de cabeça no mundo da arte contemporânea, misturando ali a sua pintura, também suas esculturas, performances e instalações também. Então, nos anos 60, ela participou de manifestações contra a guerra e se aproximou de artistas também como o grande, maravilhoso Andy Warhol. Depois, nos anos 70, voltou ao Japão e passou a viver voluntariamente em uma instituição psiquiátrica em Tóquio. Mas isso não significou que ela parou de criar. Então, o ateliê dela ficava perto dessa instituição e Kusama continuou produzindo por décadas, né? Então ela saía, né, dessa instituição e ia para o ateliê durante as manhãs para pintar, para produzir arte. E até o Brasil tem um pedacinho dessa história, né? Porque desde 2023, o Instituto Inhotim, que fica em Minas Gerais, mantém uma galeria permanente dedicada à artista. Então, quem passou pela exposição, talvez você tenha passado pela exposição Obsessão Infinita, que aconteceu em 2014, pode lembrar, né? A mostra passou por Brasília, pelo Rio de Janeiro, São Paulo também, recebeu mais de 500 mil visitantes, aproximadamente. Então, no fim das contas, Kusama fez da repetição das bolinhas, das abóboras, uma assinatura. Então, toda essa composição parece não ter fim, né? E transformou aí espaços inteiros, fazendo com que muita gente olhasse para a arte dela de um jeito diferente. Fica aqui a nossa homenagem à grande artista, né, Yayoi Kusama. Muito bom ter esse resultado de todas as obras de arte dela aqui eternizadas, né, no nosso mundo. Então fica essa homenagem aqui no Resumo TMC. Daqui a pouquinho eu volto com o quadro Tem Música Chegando para falar de Rock in Rio, de Ney Matogrosso, de Maria Bethânia, Xande de Pilares e muito mais aqui no Resumo TMC. Não sai daí.
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28: 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Só na Copa de 2026 foram 10 casos, incluindo o goleiro Lucas Zidane, filho do craque Zinedine Zidane, que inclusive será o próximo técnico da seleção francesa. 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
1: 11 horas mais 32 minutos e agora é hora do nosso quadro Tem Música Chegando. E como a gente mencionou aqui anteriormente, o Rock in Rio de 2026 abriu nessa quinta-feira a venda antecipada de comidas e bebidas a serem consumidas no festival. Anteriormente a gente falou sobre mobilidade, mas agora tem essa notícia também envolvendo esse festival que movimenta, né, o nosso país. E o Márcio Donizete está aqui no estúdio da TMC para comentar com mais detalhes essa venda antecipada. É isso mesmo, Márcio? Boa noite.
2: Boa noite, Alexia. Boa noite aos ouvintes da TMC. Pois é, né? Agora, anteriormente, a gente falou de mobilidade, como a cidade do Rio está se preparando para receber o Rock in Rio. Agora, vamos para a parte boa ali, né? Os comes e bebes, né? Dá um pouquinho mais de detalhes. Sabe por quê? Porque já abriu, né, de forma antecipada, a venda de comidas e bebidas lá no Rock in Rio. E como isso vai ser feito? Elas serão feitas exclusivamente pelo aplicativo oficial do evento, com pagamento por Pix ou cartão de crédito. No aplicativo, o público deve selecionar a opção comprar antecipadamente, confirmar o cadastro e escolher o dia que vai consumir o produto. A compra de alimentos e bebidas não inclui a entrada para o festival, vale lembrar. Para fazer a retirada, o cliente precisa ter ingresso para o mesmo dia selecionado no aplicativo. Entre os produtos disponíveis, a cerveja custa R$ 23,00 ou R$ 18,00 com o retorno do copo. O refrigerante de cola sai por R$ 16,00 ou R$ 11,00 com o copo. Um outro refrigerante tradicional custa R$ 26,00 e o energético R$ 21,00. Nos dois casos, o valor cai R$ 5,00 com o retorno do copo. A água custa R$ 7,00. Já os sanduíches Big Rock e Rock Cheddar, de uma rede de fast food bem conhecida, local, saem por R$ 38,00. O Rock in Rio será realizado nos dias 4, 5, 6, 7, 11, 12 e 13 de setembro na Cidade do Rock, no Parque Olímpico Rio de Janeiro. Os ingressos para os dias 6 e 12 já estão esgotados, vale lembrar. Entre as principais atrações estão Foo Fighters, Avenged Sevenfold, Elton John, Stray Kids, Maroon 5, 21 Pilots, aliás, uma grande banda que eu já tive até a oportunidade de assistir aqui em São Paulo em loco, Calvin Harris, entre outras atrações internacionais. A programação também reúne nomes como Gilberto Gil, Ivete Sangalo, Demi Lovato, Alok, Luísa Sonza e Sepultura. Pelo aplicativo oficial, o público também pode consultar horários dos shows, montar uma agenda personalizada, contratar armários e comprar opções de transporte para o festival. Ou seja, é uma opção aí para evitar filas, né? Porque a gente sabe que em festival o que tem de filas, às vezes acaba até atrapalhando um pouquinho a experiência, né, do cliente, do fã. Então é uma alternativa aí para que essas filas sejam reduzidas e o público consiga ali já consumir de forma assertiva o que precisa ali na hora do festival.
1: É, para deixar a experiência um pouquinho mais tranquila, porque festival faz parte da experiência, aquela muvuca, você tá ali sentindo a energia do show. E para você, Márcio, quais shows aí você tá mais ansioso para assistir?
2: Ah, o Foo Fighters, né? A gente até falou aqui no resumo do TMC já há alguns dias, né? Dos shows que eles vão fazer aqui em São Paulo também, em Minas Gerais. Então é uma banda sempre muito aguardada. Gosto muito do Avenged Sevenfold também, que é uma das bandas que mais estão em alta aí ultimamente no cenário do rock mundial. E 21 Pilots também, que é uma das minhas bandas preferidas, confesso aqui. Eu acho que eles têm uma interação com o espaço e com o público poucas vezes vista, assim, na vida. Então acho que vale muito a pena também ter essa experiência de assisti-los. Mas claro, né, os nomes da música nacional são importantíssimos também e são, claro, super atrativos, como Gilberto Gil, acho que dispensa apresentações. Uhum. Luísa Sonza tá super em alta também já há alguns anos. O Alok é um cara que consegue agitar muito o público também. Ivete Sangalo já cinquentona, mas ainda cheia de energia, né? Então, assim, muitas coisas são super aproveitáveis aí. Eu não irei ao Rio de Janeiro, mas claro, vou tentar acompanhar aí por televisão, streaming, porque realmente vai ser um Rock in Rio aí bem histórico, assim como já vem sendo as últimas edições.
1: Com certeza, eu também sou do time de... Gosto muito da energia do show, do festival, mas adoro também acompanhar, né, em casa, no conforto do meu lar. Ótimas escolhas, uma boa pedida. Um outro destaque também, que eu tô muito ansiosa para acompanhar, é o show do Black Eyed Peas, que me traz também uma nostalgia aí dos anos 2000. Vamos ver como que vai estar essa reformulação. Gilberto Gil também, que dispensa apresentações. E Elton John também, tô bastante curiosa, mas eu vou tentar também acompanhar aí os shows.
2: E também, claro, né, o público pode acompanhar nas redes sociais da TMC, porque a TMC do Rio de Janeiro certamente fará essa cobertura especial do Rock in Rio. Então também vale ficar de olhos nas nossas redes sociais, YouTube, porque vai ter uma cobertura aí bem bacana sobre o festival.
1: Então já anota aí para você ficar informado, ó, na palma da sua mão, @TMCNewsBR, para você acompanhar os destaques do Brasil e do mundo e também do Rock in Rio. Muito obrigada pelas informações, Márcio.
2: Valeu, Alex, até a próxima.
1: Ainda não tem música chegando, mudando de assunto agora, 85 anos de idade e ainda preparando uma turnê de 10 shows pelo Brasil. Tô falando do nosso maravilhoso, grandiosíssimo Ney Mato Grosso, mostrando que quando o assunto é palco, aposentadoria definitivamente não tá no vocabulário dele. E é isso aí. O cantor anunciou a turnê 85 anos de ousadia, que começa no dia 30 de janeiro de 2027, no comecinho do ano que vem, no Nubank Park, em São Paulo. E esse nome combina muito com a história do Ney, né? Desde os tempos de Secos e Molhados ali, ainda com João Ricardo e Gerson Conrad, e faixas icônicas como Sangue Latino, Rosa de Hiroshima e Fala também, muitos outros marcantes, foram esses aí que eu lembrei, mas tudo isso ali nos anos 70, ele transformou a maneira de se apresentar no palco ali com maquiagem, figurinos extravagantes, movimentos provocadores e uma voz que é impossível, né, de confundir. Então na carreira solo vieram discos que ajudaram a construir essa trajetória, como destaque aqui pro Água Viva, Homem com H, Mato Grosso, Seu Tipo e Beijo Bandido. Então o Ney passou ali pelo rock, pela MPB, pelo samba, por diferentes gerações ali, acaba ultrapassando a música brasileira sem perder a própria identidade. E que identidade, né? Não é só a figura de palco, né? O Ney é considerado um dos grandes intérpretes da música brasileira, é daqueles artistas que conseguem pegar uma música e fazer parecer que ela foi escrita especialmente para a voz, né, dele. Então agora com 85 anos ele promete recriar figuras clássicas da carreira, mas com elementos inéditos, de acordo com o que ele prometeu aí para nós. Então, depois de São Paulo, a turnê passa por Curitiba, Recife, Belo Horizonte e Rio de Janeiro, para você que está sintonizado aí na nossa programação da TMC. As outras 5 datas ainda serão anunciadas. Os ingressos entram em pré-venda nessa quinta e sexta-feira para clientes do Itaú. E a venda geral começa na próxima segunda, dia 31 de agosto. É isso aí, Ney. Continua cantando, provocando, se reinventando, né? E fazendo do palco um lugar onde ele sempre parece estar alguns passos à frente do seu tempo, né? Você ouve agora, inclusive, Homem com H, aí na voz de Ney Mato Grosso. Sobe o som.

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E uma curiosidade sobre essa canção, né, Homem com H, ele interpreta ali a canção, né, mas a música foi composta pelo cantor e compositor paraibano Antônio Barros. Inclusive, o Ney ali estava até meio receoso de regravar essa música no início, mas a letra ganha outro significado na voz do Ney Matogrosso, porque precisa ser realmente homem com H mesmo para enfrentar, né, todo o preconceito que o Ney enfrentou e ainda enfrenta. É realmente um cantor aí à frente de seu tempo, com a sua extravagância, seu estilo único. Viva Ney Matogrosso! É, se ficar, o bicho come. E ainda falando de música popular brasileira, se você gosta de MPB ali que mistura um groove, uma personalidade, tem novidade da Sandra Sá chegando, né? A cantora lançou nessa quinta-feira, no dia em que completa 71 anos, o EP Indo Pra Dentro, com 7 faixas que misturam funk, soul, rap, samba e rock. E tem música inédita aí, uma delas é Sou Tão Feliz, parceria de Sandra com participação da rapper King Sands. Outra novidade é Na Pausa do Compasso, feita com o guitarrista Davi Moraes. A música resgata aquela sonoridade do movimento Black Hill, né? Que levou o funk e o soul para as pistas brasileiras ali nos anos 70. Mas o EP também olha para essa época, né? Porque a Sandra regrava ali Colelei, de 1996, Dançando com a Vida, de 2000, e Tem Que Acreditar, de 2008. Então, para fechar, tem ali também Movimento, Bagulho Doido, parceria com o Luiz Caldas, lançada originalmente em 2010. Então, são décadas de carreira condensadas nessas 7 faixas e com uma artista que ajudou a colocar o soul, né? A música negra brasileira no centro da nossa música. Então, uma curiosidade, inclusive, desde 2021, ela voltou a assinar artisticamente como Sandra Sá, deixando de lado o D, né? Porque antigamente a gente chamava de Sandra de Sá. Ela incorporou ao nome ali em 1988, mas agora é Sandra Sá pra você, viu? E que carreira, né? Ela que começou ali com uma projeção nacional em 1980, no festival MPB 80, com Demônio Colorido. Depois vieram clássicos como Olhos Coloridos, Retratos e Canções, Joga Fora, Solidão e Bye Bye Tristeza. Muitas canções aí marcantes dela, né? Joga Fora, por exemplo, que ela fica ali no refrão, né? Joga Fora no livro.

Joga Fora no Lixo, de Sandra de Sá. Sobe o som. Recado pra você jogar fora no lixo aí o que não é bom pra sua vida. Bom, seguindo aqui, não tem música chegando. Olha só, compiladinho aqui de música popular brasileira. Tem música nova chegando e essa aqui vem carregada de memória afetiva, viu? Porque Maria Bethânia tá preparando a gravação em estúdio de um samba inédito que recebeu de Xande de Pilares. É isso mesmo, a música que, por enquanto, se chama Luz e Clarão, foi apresentada por Bethânia no show que estreou no último sábado em Vitória da Conquista, na Bahia. E olha só que bonito, o samba é uma homenagem à Dona Canô, mãe de Maria Bethânia, que morreu em 2012 aos 105 anos. A composição é de Xande de Pilares com Gustavo Clarão. E Xande não é só cantor, né? É um dos nomes mais importantes aí do nosso samba contemporâneo, com uma trajetória que começou ali no grupo Revelação e que também inclui uma carreira solo de bastante sucesso. Então, como compositor, ele já escreveu sambas gravados por grandes nomes da música brasileira. Então, agora ele entrega de presente para Bethânia uma música que tem um significado especialmente pessoal para ela. E vale lembrar também que essa não é a primeira parceria entre os dois, né? Porque a Bethânia já gravou Cria da Comunidade, de Xande com Serginho Meretti. Meretti, no caso, né? E Vera Cruz, parceria dele com Paulo César Feital. E samba não tem como não, né? Combina muito com a Maria Bethânia. Ao longo de mais de 5 décadas, ela transitou ali pela MPB, pelo samba, pela música nordestina também, sempre com aquela interpretação ali que te envolve, né? Tanto que o pessoal até zoa, ai, quem é a sua diva pop? Aí o pessoal fala, Maria Bethânia, né? Maria Bethânia é tudo, não tem nem o que falar. Você ouve agora Cria da Comunidade, Maria Bethânia com Xande de Pilares.

Ó, só no sambinha, hein? Lançar um passinho aqui pra vocês, brincadeira. Bom, voz de discos marcantes, né? Como Álibi, Mel e Ciclo, agora se encontrando novamente com o samba. E dessa vez pra cantar uma história que começou dentro da própria família, homenageando então a sua mãe, mãe de Betânia.

Que amor! 11h47, ainda não tem música chegando. Essa é pra você que viveu a era Sandy Júnior, provavelmente ainda sabe cantar pelo menos um refrão de cor, ou vários, né? Porque são muito marcantes aí, não tem jeito. Pois agora o Júnior cresceu, trocou o I, né, de Sandy e Júnior, ele trocou o I pelo próprio nome, e tá começando uma nova fase na carreira solo dele. Ele lançou nessa quinta-feira o EP autoral Labirinto, com 5 músicas, produzido pelo próprio Júnior em parceria com o Lucas Romero. Então a faixa título é o primeiro

começou ali na carreira criança ainda, né? Ao lado da irmã Sandy, virou músico, produtor, baterista, agora construindo aí a sua própria trajetória nessa carreira solo que ele, né, continua agora. E você ouve agora um trechinho de Labirinto, canção nova dele.

Poxa, que bad, hein, Júnior? Mas realmente, uma versão mais profunda dele agora, mais adulta, como eu mencionei, né? Então, depois de décadas de Sandy Júnior, com discos que marcaram uma geração, turnês gigantescas, e até aquela reunião da dupla em 2019, que rolou, né? Muita gente foi prestigiar. O Júnior vem mostrando ali que a música dele vem além, né? Vem muito além da própria nostalgia de Sandy Júnior, né? Então, na carreira solo, ele já tinha estreado ali com Solo em 2023, que é um trabalho que ganhou também uma versão ao vivo no começo de 2024, uma produção dele ali de estúdio também. Agora, com Labirinto, ele abre um novo capítulo dessa história. Então, se você conheceu o Júnior lá nos anos 90, talvez seja um pouco estranho perceber que aquele garoto do Dig Dig Joy agora tá falando de Labirintos, Acaso e também com uma pitada de R&B, como você pode ouvir aí na faixa Labirinto. O tempo passou, né, minha gente? Mas pelo menos a gente envelheceu ouvindo uma trilha sonora muito boa e agora continuamos ouvindo aí, porque parece que o single pelo menos tá muito bom de Labirinto. Daqui a pouquinho a gente acompanha aí os novos lançamentos até ter, de fato, o EP autoral lançado ali em sua totalidade. E olha, se você gosta daquele som misterioso, meio hipnótico, com uma voz que parece flutuar, olha quem tá voltando ao Brasil. Tô falando da Beth Gibbons, vocalista do Portishead. Ela é a primeira atração confirmada do C6 Fest 2027 e se apresenta no último dia do festival, entre 20 e 23 de maio, no Parque Ibirapuera, em São Paulo, né, que vai rolar. Então, quanto tempo, né? A Beth não vem ao Brasil há 24 anos. A última vez foi lá em 2003, no Rio de Janeiro, ao lado de Rustin Man, projeto de Paul Webb. Então, no Portishead, Beth ajudou a definir o trip-hop. Para você que não sabe o que é trip-hop, é um estilo de música eletrônica que surgiu ali no Reino Unido, né, com músicas como Glory Box e Roads, do clássico álbum Dummy, de 1994. Então, fora da banda, ela lançou o álbum Out of Season e também participou de trabalhos com artistas como Kendrick Lamar, na música Mother I Sober. Então, o C6 Fest já recebeu nomes ali como Kratvex, Robert Plant, Pretenders, The XX, Wilco e também o Pavement. Então, outros artistas e a venda de ingressos ainda serão anunciados, né? Mas uma coisa é certa, depois de 24 anos, Beth Gibbons vai finalmente ter uma nova história para contar para o público brasileiro. E venha com tudo, porque realmente os fãs brasileiros são aí, né, uma energia que todo mundo sabe. O fã brasileiro não tem jeito, ele tem ali uma coisa mais contagiante que os demais. Olha só, imagina entrar num parque de diversões e descobrir que existe uma música da Dolly Parton escondida ali, numa cápsula do tempo, esperando quase 20 anos para ser ouvida. Pois isso existe. Então, o Dollywood, que é o parque criado por Dolly nos Estados Unidos, reabriu nessa quarta-feira, só um dia depois da morte da cantora, aos 80 anos. Isso aconteceu justamente como ela queria. Era pedido dela, né, que o parque continuasse sendo um lugar de alegria, música e também encontro, mesmo depois que ela não tivesse mais aqui com a gente. Então, tem essa história bastante curiosa por trás, escondida neste parque, né? Porque em 2022, a Dolly contou que colocou uma música inédita em uma cápsula do tempo que só deveria ser aberta em 2045, quando ela completaria 99 anos. Então, ela chamou a cápsula de Dreambox, ou para você, na linguagem ali literal, né, caixa do sonho, e colocou até um toca-fitas e um aparelho de CD para garantir que alguém conseguisse ouvir a gravação no futuro. Olha ela se prevenindo ali, né? Então, segundo a revista People, a música se chama My Place in History, Meu Lugar na História. Então, esse título simbólico, né, para uma artista que já

0: deixou um lugar enorme na história da música. Dolly tem mais de 3 mil músicas no catálogo e uma carreira ali de mais de 6 décadas, né? Como a gente contou aqui no dia onde divulgamos aí a morte dela. É, na terça-feira, então é dona ali de clássicos como Jolene, 9 to 5, passeando pelo country, pop, blues e até também o disco, né? E ela não ficou só na música, vale lembrar que a Dolly também atuou no cinema, criou ali o Dollywood, como eu mencionei, que é esse parque aí em 1986, e transformou o parque em uma das grandes marcas ali da sua trajetória. E olha que bacana também, porque este parque, ele abriga um projeto social da cantora muito interessante que chama Imagination Library. Então, tradução ali para livraria imaginativa, né? Que distribui, então, livros gratuitamente para as crianças. Então, a Dolly, como eu mencionei, morreu na terça-feira, aos 80 anos, depois de uma batalha contra o câncer, né? Então, enquanto o público se despede, o parque continua funcionando. Então, por lá vai ter música, brinquedo, gente passeando. E, em algum lugar por ali, uma música da Dolly, esperando até 2045. Temos aí... Quem faz o cálculo pra mim, que eu sou de humanas. Mas tem um tempinho ainda pra gente conseguir ter acesso a essa música, né? Parece até roteiro de filme essa história, né? Dolly deixando uma música pro futuro e agora quem ficou vai continuar ouvindo as músicas que ela deixou pro nosso presente. Agora 11 horas mais 55 minutos, a hora da nossa coluna aqui, Sem Dó, do escritor e filósofo Luiz Felipe Pondé. Olha só, diversas investigações e escândalos envolvendo figuras poderosas levantam questionamentos sobre o caráter das instituições brasileiras. Casos que ganham destaque acabam esquecidos, alimentando a sensação de que tudo pode terminar em pizza. Fala aí sua opinião, Pondé.
1: Fala-se muito atualmente na investigação ao redor do Fábio, filho do Lula, o Lulinha, né? Como fala a mídia. E se isso seria um peso para o Lula... E que o Lula teria saído de uma entrevista porque ficaram insistindo, perguntando para ele esse tipo de coisa. É uma pedra no sapato, né? Mas isso teria que ser investigado, ninguém é culpado a priori, certo? Se não está provado, não tem como se condenar, não é isso? E dizer, não, é corrupto, é lobista, é isso aí, né? Não dá, não se pode fazer isso, né? No, digamos assim, no ambiente civilizado. Eu acho que existe uma questão anterior a essa. E essa questão anterior, que também tem a ver com corrupção, olha, corrupção não é só uma questão diretamente de dinheiro, hein? Corrupção, na sua origem, na verdade, filosoficamente, é compreendida como corrupção de caráter, né? E, na verdade, eu acho que o Brasil passa por uma crise de corrupção de caráter das suas instituições e das suas figuras poderosas. Quer ver? Voltando à história que eu falava do Fábio, né? Filho do Lula, o Lulinha. E vou levantar aqui uma hipótese. Espero estar errado. Isso não vai dar em nada. A investigação não vai dar em nada. Se por acaso ele for culpado de alguma coisa, a gente não vai chegar a lugar nenhum. E não vai dar em nada, vai virar pizza. Quer ver outro exemplo? Algum tempo atrás também estava se falando da suspeita, da onde veio aquela grana toda que a esposa do Moraes ganhou, representando o Vorkar. Veja, o Vorkar, o Banco Master, um super escândalo. Esse mesmo que está aí no pé do Flávio Bolsonaro com a história do Dark Horse, quer dizer, um enorme escândalo, e aí a esposa, a advogada ganhou rios de dinheiro, muita grana, né? E também a história do Toffoli sócio num resort, para falar dois exemplos, né? Ligados ao STF e não uma figura como o Lulinha, que não é do governo, é filho do presidente. Você acha que vai dar alguma coisa? Alguém vai investigar essa questão aí da supergrana da esposa do Moraes ou da parceria comercial no resort com forças duvidosas ligadas ao Vorkaro por parte do Toffoli? Você acha que vai dar alguma coisa? Provavelmente não vai dar em nada. Ninguém vai investigar coisa nenhuma. Isso é um exemplo de corrupção institucional e de caráter. Infelizmente, grande parte de nós no Brasil não percebe isso, mas alguns de nós, estão vendo. Estamos vendo o caráter institucional do país ser corrompido. Sinto muito. A gente tem olho.
0: É, fala aí do Felipe, Luiz Felipe Pondé, né, dando sua opinião sobre a questão da corrupção nas instituições brasileiras. E ponto final aqui no nosso resumo TMC, você ficou aí com uma programação bem completa, aquele resuminho maroto aí das informações desta quinta-feira. Amanhã eu tô de volta aqui neste mesmo Bate-Canal às 10 horas da noite com mais resumo TMC. Um beijo, tchau, tchau.
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4: Olá, a coluna de hoje chega, digamos assim, mais fofinha. A Cacau Show anuncia que está ampliando sua parceria com os Ursinhos Carinhosos para celebrar os 45 anos da franquia com novos produtos e experiências para os consumidores. A marca lança a segunda edição do Copo Surpresa com os personagens e ainda lança uma nova categoria. A partir de 1º de setembro, chega para o consumidor os mini gelatos Ursinhos Carinhosos. A novidade aposta no caráter lúdico e nostálgico da franquia e será oferecida em dois sabores, tutti-frutti e algodão doce. Segundo Daniel Roque, vice-presidente de negócios da Cacau Show, desenvolver o primeiro gelato oficial com os personagens permite unir a expertise da marca em sobremesas geladas à forte conexão emocional que os ursinhos carregam há 4 décadas.
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4: Muito bom dia, uma ótima sexta-feira para você que sintoniza a TMC. Hoje é dia 28 de agosto. Seja muito bem-vindo e muito bem-vindo ao Amanhã TMC. Eu sou o Diego Andrade e te faço companhia ao vivo até as 5 da manhã. Aqui no Amanhã TMC você fica por dentro de tudo que aconteceu de mais importante no noticiário do Brasil e do mundo, além de saber das primeiras notícias que vão impactar aí a sua sexta-feira. Se você está em Belo Horizonte, acompanha a nossa programação em 88.7, em Recife 92.7, em São Paulo e Brasília 100.1, em Curitiba 100.3 e no Rio de Janeiro estamos no 101.3. O meu muito obrigado a você que sintoniza a TMC. O WhatsApp está aberto para você participar. Manda sua mensagem, comenta sobre as principais notícias aqui do programa no 119-7221-1001. 119-7221-1001. Vamos às principais manchetes do programa de hoje. Lula pediu ao diretor da Polícia Federal, Andrei Rodrigues, que procure o ministro André Mendonça, do Supremo Tribunal Federal, para uma reunião nos próximos dias. O encontro busca reduzir a tensão entre a PF e o ministro, que relata investigações envolvendo os casos Banco Master e INSS. O governador do Piauí, Rafael Fonteles, negou ter vínculo ou proximidade com a empresária Roberta Luxinger, citada em uma investigação da Polícia Federal. Segundo Fonteles, ela pode ter apoiado sua campanha em 2022, mas ele afirmou que não tem relação com ela nem com seu governo. A investigação também envolve Fábio Luiz Lula da Silva, o Lulinha. Omar Aziz, relator da proposta que acaba com a escala 6x1, apresentou parecer favorável no Senado. O texto reduz a jornada máxima de 44 para 40 horas semanais, garante 2 dias de folga e prevê uma redução gradual sem cortes nos salários. Música.
6: A Polícia Federal adiou para esta sexta-feira o depoimento do ex-banqueiro Daniel Vorcaro após um problema na internet impedir a audiência por videoconferência. Vorcaro deve ser questionado sobre possíveis informações privilegiadas recebidas de ex-servidores do Banco Central e segue preso em Brasília por suspeitas de fraudes, lavagem de dinheiro e corrupção no Banco Master. A comissão do Congresso, que analisa a medida provisória chamada de taxa das blusinhas, se reúne nesta sexta-feira para discutir a proposta. A medida mantém zerado o imposto de importação para compras internacionais de até 50 dólares. Se o Congresso não aprovar o texto de até 8 de setembro, a cobrança de 20% volta a valer. A Justiça do Rio negou o pedido do ex-governador Antony Garotinho para suspender a condenação por improbidade administrativa. Garotinho teve os direitos políticos suspensos por 8 anos e foi condenado a devolver 234 milhões de reais aos cofres públicos, além de pagar multa de 500 mil reais. Aécio Neves deve disputar uma vaga no Senado por Minas Gerais após mudar de ideia e voltar à corrida eleitoral. O anúncio depende da desistência de Marcelo Heringer, do PDT, que abriria espaço para Aécio ser registrado como substituto dentro do prazo permitido pelo Tribunal Superior Eleitoral. A Justiça Federal suspendeu a cobrança de 12% sobre exportações de petróleo e minerais bituminosos. A medida já havia arrecadado 7 bilhões e 900 milhões de reais desde julho. A decisão é provisória e atendeu a um pedido de empresas do setor. O juiz entendeu que o governo não poderia renovar o imposto por resolução após a medida provisória que criou a cobrança perder a validade. E a taxa de desemprego no Brasil caiu para 5,3% nos 3 meses até julho, o menor nível para o período desde o início da série histórica do IBGE. O número de pessoas ocupadas chegou a um recorde de 103,3 milhões, enquanto a quantidade de desempregados caiu para 5,8 milhões. O governo central registrou superávit de 10 bilhões e 800 milhões de reais em julho, após um déficit de 59 bilhões e 100 milhões de reais no mesmo mês do ano passado. Apesar do resultado positivo, o país acumula déficit de 81 bilhões e 300 milhões de reais no ano. O aumento das despesas obrigatórias continua pressionando as contas públicas. Vamos ao noticiário internacional. Donald Trump assinou uma ordem para mudar o nome do Lago Ontário para Lago América. O lago fica entre os Estados Unidos e o Canadá. A decisão acontece em meio à disputa comercial entre os dois países, com novas tarifas americanas sobre produtos canadenses e medidas de retaliação anunciadas pelo Canadá. Muito bom dia a você que sintoniza a TMC. Vamos à previsão do tempo para todo o país nesta sexta-feira. E a gente começa por Curitiba, o sol aparece entre nuvens e não chove, com máximas de 29 e mínimas de 17 graus. Em São Paulo, o sol aparece entre nuvens, sem chuva, máximas de 31 e mínimas de 17 graus. No Rio de Janeiro, o sol divide espaço com as nuvens, mas sem chuva, máximas de 31 e mínimas de 18 graus. Em Belo Horizonte, o sol aparece entre nuvens e não chove, máximas de 28 com mínimas de 15 graus. Indo para Brasília, o dia de sol com nuvens, sem chuva, máximas de 32 e mínimas de 19 graus. E para fechar em Recife, o dia de sol com algumas nuvens, chove rápido durante o dia e à noite, máximas de 29 e mínimas de 23 graus. O senador Omar Aziz apresentou parecer que mantém integralmente a proposta do fim da escala 6x1 aprovada pela Câmara. Quem traz os detalhes é o Murilo Hernandes.
7: No relatório, o senador Omar Aziz rejeitou as outras 12 emendas apresentadas pelos parlamentares. Entre as mudanças previstas na legislação para a escala 6x1, está a redução de jornada máxima de 44 para 40 horas semanais, com 2 dias de descanso remunerado e sem redução de salário. O texto prevê uma transição. Primeiro, a jornada cai para 42 horas e depois chega a 40 horas semanais. A PEC já foi aprovada pela Câmara dos Deputados em 2 turnos com ampla maioria. Agora a proposta está no Senado. Como o relator manteve o texto aprovado pelos deputados, se os senadores também aprovarem a PEC sem mudanças, ela não precisará voltar para a Câmara. Isso pode acelerar a tramitação de uma das pautas consideradas prioritárias pelo governo Lula antes das eleições. O tema também esteve na reunião entre o presidente Lula, Davi Alcolumbre e Hugo Mota, durante a tentativa de acelerar as propostas importantes para o governo. Na próxima semana, o parecer de Omar Aziz deve ser analisado pela Comissão de Constituição e Justiça do Senado. Se for aprovado na comissão, o texto segue para plenário, onde precisa de pelo menos 49 votos favoráveis em 2 turnos. Se os senadores aprovarem a proposta sem alteração, a PEC poderá ser promulgada e passará a valer sem precisar retornar à Câmara.
6: E a campanha eleitoral no rádio e na televisão já está quase começando. Mas antes de decidir o voto, tem muita informação que precisa ainda ser analisada. O Júnior de Castro tem os detalhes.
8: Começa nesta sexta-feira em todo o Brasil o horário eleitoral gratuito no rádio e na TV. Vão ser 35 dias de propaganda até o primeiro turno em 2 formatos. Programas em bloco e inserções ao longo da programação. Mas será que o eleitor está interessado em acompanhar? E principalmente, esse espaço ainda ajuda quem está indeciso ou quem não conhece um candidato? Quem explica pra gente é o Pablo Aragão Lima, secretário de eleições do TRE Minas.
9: Rádio e televisão no Brasil tem uma capilaridade muito grande e isso confere a esses veículos de comunicação uma importância salutar no processo eleitoral, porque alcança uma quantidade enorme de pessoas que ainda consomem informações pela rádio e pela televisão. Talvez seja a forma mais direta, mais franca e mais segura do diálogo direto entre candidatos e eleitores.
8: E para quem decidir acompanhar a propaganda, a orientação é não ficar apenas naquilo que é dito pelos candidatos. É importante comparar propostas, verificar informações e buscar fontes confiáveis antes de decidir o voto.
9: Importante que os eleitores acompanhem a propaganda, conheçam as propostas de governo e durante o período de propaganda no rádio e na TV tenham o filtro, né, tenham o discernimento em relação àquilo que está sendo proposto. Há propostas que são factíveis, há outras que não são, porque inclusive podem ser inconstitucionais, ilegais, isso tudo fica a critério do candidato, por isso que é importante conhecer o contexto, conhecer o espectro político do candidato e ter uma crítica em relação à proposta.
8: A propaganda eleitoral gratuita vai até o dia 1º de outubro e além do rádio e da TV, o eleitor pode consultar informações oficiais sobre candidatos e eleições nos canais da Justiça Eleitoral.
6: A senadora Leila Barros foi escolhida relatora da medida provisória que trata da chamada taxa das blusinhas. A medida está entre as prioridades do governo Lula e precisa ser aprovada pelo Congresso até 8 de setembro. Murilo Hernandes traz os detalhes.
7: A escolha acontece um dia depois da reunião entre o presidente Lula e os presidentes da Câmara, Hugo Mota, e do Senado, Davi Alcolumbre. O encontro tratou da necessidade de acelerar pautas consideradas prioritárias pelo governo, entre elas a medida provisória das compras internacionais. Pela proposta, compras de até 50 dólares feitas no exterior ficam livres do imposto de importação. Hoje, essas compras têm uma cobrança de 20%. Para manter a regra, a medida provisória precisa ser aprovada pelo Congresso dentro do prazo. Leila Barros será responsável por apresentar o relatório que vai orientar a votação dos parlamentares. A instalação da comissão mista está prevista para esta sexta-feira e a expectativa é que o parecer seja analisado já na próxima terça-feira. Depois, a medida ainda terá que passar pelos plenários da Câmara e do Senado.
6: Presidente Lula acertou nesta quarta-feira com o presidente da Câmara, Hugo Mota, e o presidente do Senado, Davi Alcolumbre, a instalação de uma comissão mista para analisar a medida provisória que acaba com a chamada taxa das blusinhas, o imposto de importação de 20% sobre compras internacionais de até $50 feitas por pessoas físicas. Para falar sobre essa expectativa política e econômica para uma possível transformação da medida provisória em lei, o TMC 360 conversou com André Porto, que é diretor executivo da Amobitec, a associação que reúne plataformas e e-commerces internacionais.
10: Primeiramente, eu quero registrar aqui que a gente enxerga de maneira bastante positiva as declarações do presidente Lula, do presidente Alcolumbre e do presidente Mota, no sentido de que o Congresso não vai deixar essa MP caducar e que eles vão aprovar de maneira definitiva o fim da taxa das blusinhas. E, Felipe, você já trouxe de maneira bastante clara e bastante didática no começo do que a gente está falando, né? O que é a taxa das blusinhas? A taxa das blusinhas é compra realizadas por pessoas físicas no valor de até $50, só faltou dentro do programa Remessa Conforme. Se não tiver dentro do programa Remessa Conforme, a taxação ela é cheia, a taxação completa que temos no Brasil. Se for dentro do programa Remessa Conforme, o que a gente está falando agora é que retirar esses 20%. Então, ela seria isenta do imposto de importação, ela continuaria pagando o ICMS, que é o padrão global. E a gente acredita que sim, que há um cenário bastante mais favorável para o avanço dessa discussão, porque os dados eles são muito claros, Felipe e Joana. Os dados mostram que não houve qualquer tipo de contrapartida em relação à geração de empregos ou aumento de renda no setor. Em compensação, o consumidor de baixa renda foi o mais afetado, né? Aquele consumidor que é mais sensível a preço, aquele consumidor que quando ia fechar a sua compra de R$100 e quando ia pagar dava 150, ele falava, não vou comprar mais. E o consumidor de alta renda, ele não era tão afetado. Então, apesar da gente estar falando desse universo bastante restrito de importações, a gente está falando dentro desse universo restrito de efetivamente consumidores de baixa renda que foram privados do acesso a esse mercado, a esses produtos que muitas vezes não têm substitutos na economia nacional.
11: Agora, André, queria fazer uma pergunta por causa da conjuntura. Eu entendo que há interesses envolvidos e há posicionamentos favoráveis, posicionamentos contra. A gente baseia os próximos passos, ou o que a gente entende que deveriam ser os próximos passos, nos estudos e no que é melhor para a população brasileira. Mas há uma incerteza muito grande. Então, na sua resposta, você disse que você vê de forma muito positiva a garantia que Davi Alcolumbre deu ontem em relação a não deixar cair, não deixar caducar a medida provisória. Mas a gente está falando, então, de algo que é importante para a economia do nosso país e que depende do ânimo de acordos, de arranjos políticos. Os últimos meses também foram nesse sentido. Então, a gente sabe que isso deve acontecer porque aconteceu um acordo, mas se existe algum tipo de instabilidade política, se existir algum fator humano, alguma subjetividade, a gente pode ter um revés nesse sentido?
10: Obviamente, em política tudo é possível, né? Mas eu acho que diante das declarações que foram dadas ontem, diante da importância que o governo Lula e que agora os presidentes das casas legislativas têm dado a esse assunto, a gente acredita que efetivamente esse tema vai avançar e que realmente os parlamentares de governo, de oposição, de centro, de qualquer coloração partidária, vão olhar os dados, vão avaliar a situação e vão entender o que é melhor para o eleitor. E aí a gente tem várias pesquisas que mostram, a gente tem uma pesquisa recente que a gente fez da Perfil CDE, e que a gente mostra muito claramente que mais de 90% dos eleitores avaliam de maneira positiva o fim da taxa das blusinhas e enxergam isso como algo que tem que permanecer. Então, acho que com base nisso, né, e com base nesse contexto que foi anunciado ontem, que a gente acredita que esse acordo que foi firmado, ele deva prevalecer e que o Congresso aprove de maneira definitiva a medida provisória 1357, acabando de forma definitiva com essa taxa das luzinhas, com essa sobretaxação de 20% sobre as compras realizadas por pessoas físicas até $50 no Brasil.
12: Agora, para terminar, pelo menos da minha parte, André, o que que esse período, vamos arredondar 120 dias, porque está quase chegando ao fim, né? O que que esse período da MP nos ensinou? Né? Por que de fato não teve nenhuma revolução na área de empregos, não teve nenhuma revolução na questão dos preços também? O que que deu para a gente tirar de lição desse período?
10: Felipe, é interessante essa análise, porque nesse tema a gente consegue analisar de maneira retrospectiva tudo o que aconteceu, né? A gente teve quase 2 anos de vigência da taxa das luzinhas e agora a gente tem quase 120 dias com esse tributo sendo retirado. E o que a gente verifica é que não há qualquer relação de geração de renda ou emprego nos setores supostamente protegidos, tendo ou não tendo taxa das luzinhas. Então, a partir de maio ali, quando esse imposto de importação de 20% ele deixa de existir, você não vê necessariamente uma correlação ou uma redução no nível de emprego do setor. Mas tem um outro setor também que às vezes fica de fora dessa discussão e que ali sim a gente vê um crescimento, que é o setor logístico. É muito importante que a gente diga isso. Então, apenas no mês de junho, mais de 15 mil empregos foram gerados dentro do setor logístico. São galpões logísticos, galpões nos aeroportos, empresas que realizam a logística do e-commerce, que crescem juntamente com esse volume de importações. Então, o que a gente verifica é que muitas vezes o consumidor ele enxerga na taxa das no produto importado não necessariamente um substituto para o produto nacional, mas sim mais uma opção que ele tem diante de um cardápio. Então, a gente também tem pesquisas que mostram que mais de 70% dos consumidores não pretendem diminuir a compra ou alterar o padrão de compra na indústria nacional, no varejo nacional, em virtude do fim ou não da taxa das blusinhas. Então, a gente vê que são coisas separadas e é por isso que a gente acredita tanto no que a gente defende, no sentido de que não é sobretaxando em 20% essas compras que você vai resolver o problema de competitividade na indústria nacional. A gente precisa avaliar isso sobre outros critérios, avaliar isso sobre outros aspectos.
6: O Ministério Público Eleitoral já contestou na Justiça quase 1.000 registros de candidatura para as eleições deste ano. Entre os motivos estão condenações, casos de inelegibilidade e até suspeitas de envolvimento com o crime organizado. De Brasília, Rodrigo Vicente traz mais informações.
13: Pois é, o balanço é parcial e reúne 974 contestações apresentadas pelo Ministério Público Eleitoral até essa quarta-feira. Entre os motivos estão condenações criminais, condenações por improbidade e também por abuso de poder, além da falta de filiação partidária e problemas com a Justiça Eleitoral e casos aí de candidatos que não deixaram cargos públicos dentro do prazo exigido pela lei. Mais de 70% das impugnações envolvem candidatos a deputado estadual ou a deputado federal. São Paulo concentra mais da metade dos casos do país, com 557 casos. Depois aparecem Maranhão com 55, Minas Gerais com 41, Paraíba com 39, o Distrito Federal com 33 e a Bahia com 31. Há também pelo menos 9 ações contra candidaturas de governadores e vices em 6 estados e no Distrito Federal. Entre elas está a de José Roberto Arruda, aqui no DF. O Ministério Público sustenta que ele está inelegível até 2030 por causa de 6 condenações por improbidade. Bem, outro foco é a tentativa aí de impedir a participação de candidatos ligados ao crime organizado. Foram 7 impugnações desse tipo no Rio de Janeiro, 2 em São Paulo e 1 na Bahia. Bem, a palavra final é da Justiça Eleitoral, que deve concluir a análise dos registros de candidaturas até o dia 14 de setembro.
6: O governador do Piauí, Rafael Fonteles, do PT, afirmou que não tem qualquer vínculo com a empresária Roberta Luxinger, investigada pela Polícia Federal no caso Lulinha. O repórter Ricardo Spárvoli traz os detalhes.
14: A declaração foi dada depois da revelação de que a empresária teria feito campanha eleitoral para ele nas eleições de 2022. Segundo Fonteles, ele não tem conhecimento dessa participação direta.
15: Eu não estou sabendo que ela fez campanha. Eu acho que ela pode ter apoiado. E em campanha a gente não dispensa apoio. Então, natural que muitas pessoas se manifestem favoravelmente às nossas candidaturas. Eu tive 1.115.139 votos. E sou grato a todos os votos que tive.
16: Mas não tem qualquer vínculo ou proximidade com ela?
15: Nenhum vínculo, nenhuma proximidade com ela. Vi, obviamente, o que foi colocado na imprensa, mas, obviamente, meu governo não tem nenhuma relação, nenhuma proximidade com ela.
14: A investigação da Polícia Federal também envolve Fábio Luiz Lula da Silva, o Lulinha, em um caso que apura um possível tráfico de influência. O tema veio à tona durante o lançamento dos rankings de competitividade dos estados e dos municípios 2026, realizado em São Paulo. O evento reuniu governadores de diferentes estados e gestores municipais.
6: O governo brasileiro vai retomar na próxima segunda-feira as negociações com os Estados Unidos sobre o tarifaço. O ministro do Desenvolvimento, Márcio Elias Rosa, disse que o encontro virtual vai discutir possíveis exceções às tarifas e que o Brasil quer defender os interesses da economia nacional. Direto de Brasília, o repórter Bruno Tibério traz mais informações.
17: A reunião está marcada para as 14h e terá participação do representante de comércio dos Estados Unidos, Jamison Greer, e do ministro das Relações Exteriores, Mauro Vieira. Segundo Márcio Elias Rosa, a conversa foi destravada depois do telefonema entre Lula e Donald Trump.
18: Essa retomada só é possível porque o presidente Lula ligou para o presidente Trump e partiu do presidente Trump a ordem para que a reunião fosse realizada. E nós precisávamos desse gesto, porque se antes disso, antes do telefonema, não era possível retomar as negociações sem que o Brasil fizesse, por exemplo, uma oferta. Daí a relevância do telefonema do presidente Lula para o presidente Trump.
17: Entre os temas previstos estão uma possível ampliação da lista de produtos excluídos das sobretaxas e a aplicação da lei de reciprocidade. O governo também quer chegar a um acordo antes das eleições. O ministro classificou a negociação como difícil, mas disse estar otimista sobre a possibilidade de avanço. Enquanto isso, o Brasil tenta diversificar os parceiros comerciais. Hoje, a Apex Brasil e a Confederação da Indústria Indiana assinaram um memorando para aproximar empresas e ampliar as relações comerciais entre os dois países. O acordo foi assinado durante um evento da Apex Brasil e faz parte da estratégia do governo de buscar novos mercados e reduzir os impactos das tarifas americanas sobre os produtos brasileiros.
6: A pesquisa Poder Data AIA divulgou uma nova pesquisa presidencial. Em entrevista ao TMC 360, o diretor do Poder Data, Matheus Netzel, explicou os métodos e a gente confere essa entrevista como foi.
19: Acho que a grande novidade dessa rodada da pesquisa Poder Data AIA foi essa oscilação dentro da margem de erro do presidente Lula, uma oscilação negativa na maioria dos cenários, tanto no primeiro turno quanto no segundo turno. Foi a primeira pesquisa da série Poder Data AIA que trouxe um cenário de empate técnico no primeiro turno. Né? Lula está à frente com 38 pontos percentuais, Flávio com 35. Mas como a diferença de 3 pontos entre os candidatos e a margem de erro é de 2 pontos percentuais para mais ou para menos, configura um cenário de empate técnico. E o que a gente teve foi que não foi um avanço do Flávio Bolsonaro, mas sim um passinho atrás dos números da campanha do presidente Lula.
12: Pergunta que é até meio redundante, mas a gente tem até a obrigação de fazer. Olhando as curvas, a extensão das curvas em médio prazo, podemos dizer assim, dá para dizer que os protagonistas dessa eleição praticamente estão definidos, né?
19: Sim, olhando os números de primeiro turno e também as outras perguntas que a gente faz, a gente vê que há uma distância muito grande desses dois candidatos, né, do Lula e do Flávio, em relação aos outros candidatos, né, a maioria deles são do campo da direita, né, o Ronaldo Caiado, o Romeu Zema, o Renan Santos, agora Augusto Cury também pontuando junto com eles, mas tem um abismo de intenção de voto entre esses dois e seria muito difícil que eles, enfim... Mesmo tendo é até curioso, vou comentar uma outra pergunta que a gente fez, a gente perguntou nessa rodada se os eleitores mudariam de voto caso seus candidatos estivessem envolvidos num caso de corrupção que aparecesse nesse primeiro turno. A maioria das pessoas diz que mudaria seu voto se houvesse provas de que os candidatos estão envolvidos em corrupção, mas tem um percentual de eleitores que dizem votar tanto no Lula quanto no Flávio, acho que 25% dos eleitores do Lula e 20% dos eleitores do Flávio Bolsonaro, que dizem que não mudariam o voto neles, mesmo se houvesse um caso de corrupção com provas contra esses candidatos. E com 25%, 20%, muito possivelmente esses candidatos estarão no segundo turno. Então a gente vê que está um cenário muito cristalizado em torno desses dois candidatos para passarem para o segundo turno.
11: Eu ia te perguntar justamente sobre isso, Matheus, quanto é que o noticiário negativo em relação ao presidente Lula, mais especificamente em relação ao filho dele e também ao assessor de gabinete Lulinha e Marcola, quanto é que isso tem prejudicado o desempenho? Nós estamos falando também, importante colocar aqui, de dois nomes que estão cristalizados, mas duas candidaturas que ainda jogam paradas. Dois candidatos que não se expuseram fora da bolha, não foram a debates. Hoje o presidente Lula irá à sabatina do Jornal Nacional, mas é uma sabatina, é uma entrevista. O presidente Lula tem uma retórica que, enfim, já é conhecida, consegue dominar os assuntos, tem também já uma narrativa em relação a esse caso de corrupção. O que muda em relação a esse caso de corrupção são os indecisos? Quem é que pode ser influenciado? Ou quem é que ajudou aí a tirar um ponto na pesquisa de intenção de voto em relação ao presidente?
19: As margens elas são muito ajustadas, né? Justamente por esses dois candidatos estarem tão cristalizados, tem essa tendência das duas campanhas não quererem correr maiores riscos, né? As duas campanhas sabem que muito provavelmente, todos os números indicam, né? As pesquisas do Poder da Taia, mas também as outras, que esses dois candidatos, salvo algum acontecimento de força maior, estarão no segundo turno. Então também não é do interesse dessas campanhas criar fatos novos que possam vir a prejudicá-los agora. Obviamente, no segundo turno é um embate direto, possivelmente eles vão chegar com margens muito ajustadas e aí a disputa será outra. Mas até lá, acho muito difícil que qualquer uma das duas campanhas saia muito do script. Eles vão tentar mais proteger essa vantagem que eles têm do que tentar eventualmente derrubar os outros candidatos.
12: Matheus.
19: E a decisão no segundo turno, ela vai ser em cima de um contingente significativo, pequeno, mas significativo de pessoas que ainda não decidiram seus votos ou que diz que vai votar em branco ou nulo. A abstenção vai ser importante, é sempre muito difícil prever como vai ser a abstenção, mas ela pode ser um fator decisivo no segundo turno, com margens tão ajustadas assim.
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2: Vamos às principais manchetes do programa de hoje. A Polícia Federal realizou uma operação para combater um grupo criminoso envolvido no aliciamento e no envio de brasileiras para exploração sexual no sul da França. A operação cumpriu 6 mandados de busca e apreensão no estado de São Paulo, nas cidades de São Bernardo do Campo e em São Vicente. A Justiça Federal determinou medidas cautelares contra 3 investigados. Ao todo, foram bloqueados 10 milhões em contas, ativos financeiros e bens de 2 investigados e de empresas ligadas a eles. Os investigados poderão responder pelos crimes de tráfico internacional de pessoas para fim de exploração sexual e organização criminosa. Mulheres de todo o Brasil agora podem acessar atendimento psicológico por teleconsulta gratuitamente por meio do Sistema Único de Saúde. A iniciativa vai disponibilizar até 100 mil consultas mensais e tem como público prioritário mulheres em situação de violência. O programa vai atender mulheres com 18 anos ou mais que vivenciam situações de violência física, psicológica, sexual, patrimonial ou moral. Também podem ser beneficiadas mulheres que enfrentam sobrecarga de cuidado não remunerado, como aquelas responsáveis por pessoas com deficiência ou portadores de doenças raras. Os idosos com 60 anos ou mais já podem emitir gratuitamente a credencial de estacionamento em versão digital, válido em todo o território nacional. A medida facilita o acesso ao documento, reduz a necessidade de atendimento presencial e torna mais prático o uso das vagas reservadas para este público. A credencial digital não representa um novo direito, mas uma nova maneira de acessar um benefício que já existe. O Estatuto do Idoso assegura a reserva de 5% das vagas em estacionamentos públicos e privados para pessoas com 60 anos ou mais. A inovação está na possibilidade de utilizar o documento diretamente em formato eletrônico. Para solicitar a credencial, é necessário atender a 3 requisitos: ter 60 anos ou mais, possuir carteira nacional de habilitação válida e ter uma conta ativa no portal gov.br. A solicitação pode ser feita pelo aplicativo Carteira Digital de Trânsito ou pelo portal dos serviços da Secretaria Nacional de Trânsito, onde o documento é emitido e fica disponível para utilização em todo o Brasil.
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2: Governo federal quer zerar a fila de pedidos pendentes do INSS nos próximos dias. Ministro da Previdência, Volney Queiroz, afirma que o problema é crônico e que o governo adotou medidas para acelerar a análise dos benefícios. Bruno Tibério traz mais detalhes.
3: Entre as medidas para dar conta dessa demanda, o governo aposta em tecnologia para avaliar atestados médicos, mutirões pelo país e bônus de produtividade para servidores e peritos. A previsão também é contratar mais de 500 médicos, peritos e 230 assistentes sociais. Apenas no mês passado, foram registrados 1 milhão e 400 mil novos pedidos. E foi sobre isso que o ministro Volney Queiroz falou antes da visita técnica a uma agência da Previdência aqui em Brasília.
4: Estamos zerando essa fila nos próximos dias, depois de problema crônico que o nosso governo encontrou. Nós conseguimos zerar essa fila com tecnologia, fazendo o ateste médico qualificado, com mutirões espalhados em todo o Brasil, com bônus de produtividade para os servidores e peritos, com mais 500 novos médicos peritos que nós aprovamos um concurso depois de 13 anos, com 230 assistentes sociais.
3: O ministro rejeitou a ideia de que essa aceleração no atendimento tenha relação com o calendário eleitoral. Segundo ele, o ritmo aumentou depois que o governo superou obstáculos como a Operação Sem Desconto e a CPMI, que investigou descontos indevidos em aposentadorias e pensões.
2: Quase 4 bilhões de reais. Esse é o lucro líquido recorrente alcançado pela Caixa no segundo trimestre deste ano. Detalhes deste resultado, impulsionado pela expansão de atividades de crédito, foram apresentados pelo presidente e por dirigentes do Banco Estatal nesta quinta-feira. A reportagem é de Marcos de Pato.
5: Um encontro cheio de motivos para comemorar. No segundo trimestre de 2026, a Caixa teve lucro líquido recorrente de 3,9 bilhões de reais, crescimento de 5,9% em comparação ao mesmo período do ano passado. Resultado impulsionado principalmente pela expansão da carteira de crédito, que alcançou 1,4 trilhão de reais na segunda metade do semestre, 5,9% a mais do que há um ano. O presidente da Caixa, Carlos Vieira, apresentou para a imprensa esses e outros números.
6: A questão do crescimento das nossas carteiras foi muito importante, o crescimento da carteira habitacional, o crescimento das outras carteiras, dos carteiros de crédito à pessoa física. Certamente o que nós temos e já fizemos isso preventiva, é a questão da provisão. Então, a Caixa tem tido uma atenção muito grande à provisão e, com isso, nós temos conseguido estabelecer uma governança adequada aos ativos e aos passivos da Caixa Econômica Federal.
5: Já o saldo da carteira imobiliária superou 1 trilhão de reais, expansão de 15% em 12 meses, enquanto as carteiras comercial, de infraestrutura e de agronegócio totalizaram 270, 110 e 62 bilhões de reais, respectivamente. Para o presidente da Caixa, o resultado traz motivação para um segundo semestre que deve ser de muitos desafios.
6: Esse segundo semestre consolida todo um movimento que nós começamos há 3 anos de transformação digital da Caixa e é digamos, você tinha o ápice dessa transformação com a chegada do Super App da Caixa. Então, essa é a grande possibilidade. E advindo a partir desse Super App, nós vamos disponibilizar de maneira mais rápida e digital para os nossos clientes todas as nossas possibilidades de serviço, seja de crédito, seja de depósito, seja de investimento. Nós temos uma conta nova chamada Jovem On, vocacionada para os adolescentes entre 8 e 17 anos, onde, com assistência do pai, eles poderão ter movimentação também digital nas contas da Caixa.
7: Empresas de vários setores têm recorrido aos mecanismos de recuperação judicial e extrajudicial para evitar a falência. De olho nisso, o TMC 360 entrevistou a advogada Júlia Boer para falar sobre o assunto. E a gente confere essa entrevista agora.
8: Esse assunto agora vem ganhando uma grande repercussão, né? Principalmente depois das Casas Bahias. Mas é a grande inflação, é o momento que estamos vivendo. E, na verdade, a maioria das grandes empresas entrando agora não é uma coincidência. É o país, economicamente, a economia que estamos vivendo, e são as empresas aí tentando trilhar um caminho da recuperação extrajudicial ou judicial, e algumas não conseguindo e sendo decretada a falência, como é o caso da grande empresa Oi, né?
9: Júlia, tem uma questão que é muito interessante aqui. Até que ponto a gente está falando de conjuntura econômica? Porque é óbvio que a primeira coisa que vem à mente, isso não é só para empresário, é para consumidor também, é a questão da taxa Selic, e obviamente a taxa Selic está na ponta de cá. Na ponta de lá tem o dinheiro caro no Brasil, financiamento, crédito, tudo no Brasil é muito caro, e a tendência é que continue, pelo menos no curto e no médio prazo. Mas e falando de gestão, e falando de administração, né? Por exemplo, quando a gente fala de varejo, a natureza do varejo mudou muito, né? De 10 anos para cá, de 5 anos para cá, mesmo de 2 anos para cá. Então, Sim. Tem esse elemento também?
8: Sim, com certeza. Os instrumentos que nós temos hoje, como a recuperação extrajudicial, ela é para livrar a empresa, tanto a recuperação extrajudicial como a judicial, é para livrar a empresa de uma falência. Então, são os mecanismos que nós temos hoje extrajudiciais, onde nós conseguimos, o advogado entra em contato com todos os credores, faz todo o passivo da empresa, cria um plano de recuperação, e aí, depois que esse plano, que tudo dá certo, que consegue cumprir, ele é homologado em juízo. Esse seria o extrajudicial. E aí, quando a empresa ela está mais afundada por questões, enfim, a taxa Selic, são questões econômicas, né, que vão se juntando, vai virando uma bola de neve. a gente parte para uma recuperação judicial. Nessa recuperação judicial, que inclusive é um caso, por exemplo, das Casas Bahias, o juiz, que ele faz? Ele nomeia um administrador judicial, e aí tudo que o advogado faria de forma extrajudicial, entrar em contato direto com os credores, o administrador judicial, ele vai fazer tudo isso, mas com o juiz em cima. Então, o juiz, ele vai analisar todo o plano, né? Todo o plano de pagamento, plano de passivo, e esse administrador judicial vai tentar organizar a empresa para que ela não chegue numa possível falência. Então, a intenção da recuperação judicial é justamente a empresa conseguir cumprir com a sua obrigação econômica, com o seu passivo, né, com os seus débitos, para que não chegue aí numa possível falência.
7: E o Brasil atingiu o menor índice de desemprego para o mês de julho desde o início da série histórica. São 103 milhões de brasileiros empregados. Quem detalha os números da PNAD contínua é o Brian Valêncio.
10: A taxa de desemprego caiu para 5,3% no trimestre encerrado em julho, de acordo com a PNAD contínua divulgada pelo IBGE. É o menor índice para um trimestre encerrado em julho desde o início da série histórica em 2012. O resultado representa a queda de 0,5 ponto percentual em relação ao trimestre encerrado em abril, quando a taxa era de 5,8%. Na comparação com o mesmo período de 2025, a redução foi de 0,3 ponto percentual. O Brasil tinha 5,8 milhões de desempregados. Já a população ocupada chegou a 103 milhões, recorde da série histórica. O número de empregados com carteira assinada no setor privado chegou a 39 milhões. A taxa de informalidade ficou em 37%, equivalente a 38 milhões de pessoas. Entre os setores, a construção teve maior avanço, com 371 mil trabalhadores a mais no trimestre, alta de 5,1%.
7: E a Polícia Civil de São Paulo pediu a conversão das prisões em flagrante de dois policiais civis da ativa e um policial militar aposentado em preventivas. Eles foram detidos em Osasco, na Grande São Paulo, nesta semana, por extorsão qualificada. Também foi solicitada a quebra do sigilo dos dados dos celulares apreendidos. A Luísa Mutoni tem mais informações.
11: Segundo as investigações, os agentes teriam simulado a contratação de um serviço de entrega de encomendas. Mas quando a vítima chegou ao local, teve o veículo roubado pelos policiais. Para liberar o carro, eles passaram a exigir uma alta quantia em dinheiro. A vítima denunciou o caso à Corregedoria da Polícia Civil, acompanhada de um advogado, e reconheceu os agentes por foto. Eles não tiveram as identidades reveladas. Na delegacia de Osasco, na região metropolitana de São Paulo, os investigadores prenderam os três policiais e também apreenderam os celulares que eram usados para chantagear a vítima. Agora, a Polícia Civil quer se aprofundar nas investigações para o esclarecimento dos fatos. 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
7: E os casos de estupro notificados no Paraná apresentaram alta em todas as regiões do estado entre 2019 e 2025. Quem traz os detalhes é a repórter Isabela Miranda.
12: Levantamento realizado pelo Tribunal de Contas do Estado do Paraná mostrou que os casos subiram de 5 para 9,6 por 100 mil habitantes ao ano. Já a violência doméstica aumentou em 5 das 6 regiões que foram pesquisadas. Ao todo, foram registradas 688 mil ocorrências de violência contra a mulher, com 68% dos municípios paranaenses tendo ao menos uma morte feminina violenta. De acordo com o levantamento, as regiões com maior concentração de casos são o Litoral e o Centro-Sul do Paraná. Entre os municípios, Paranaguá é o único do estado que aparece simultaneamente nas concentrações territoriais de violência doméstica, estupro e homicídio. A análise feita pelo tribunal envolveu a interpretação de dados por meio de um índice elaborado pelas equipes técnicas. Foram estudados 7 tipos de violência e feita a combinação em um único número por município, dentro do intervalo de 0 a 100. Foram analisados registros de violência doméstica, estupro e violência sexual, sexual, exploração sexual, feminicídio consumado, feminicídio tentado e homicídio doloso, tanto consumado quanto tentado. Para que os municípios grandes e pequenos pudessem ser comparados, cada tipo de violência foi contabilizada como uma taxa por 100 mil habitantes, tendo os casos letais peso maior nesse cálculo.
7: E a Polícia Civil do Rio de Janeiro identificou e tenta localizar o quinto envolvido no espancamento e morte de um homem em Copacabana. O chefe da equipe de seguranças prestou depoimento e disse que não soube do crime no dia do ocorrido. O Rafael Alves tem mais informações.
13: O homem apontado como chefe dos seguranças que atuam em Copacabana, na zona sul do Rio, Aloísio da Silva Filho, prestou depoimento na delegacia e disse que os seguranças tinham a obrigação de comunicar qualquer abordagem ou suspeita de crimes que estivessem acontecido na região. No entanto, segundo ele, o caso do homem que foi espancado até a morte no bairro não foi comunicado e que só soube do ocorrido dias depois. Aloísio disse ainda que o segurança Davi Santos Machado teria pedido ao dono de um restaurante que não comentasse sobre o caso e que as agressões só teriam sido feitas pelos entregadores. O homem ainda disse aos policiais que os comerciantes pagavam entre 130 e 150 reais por semana pelos serviços. Ainda em depoimento, Aloísio disse ser o responsável por definir quem trabalharia em cada dia e horário no bairro e que existia uma escala de trabalho organizada em um grupo de WhatsApp. Ele ainda fiscalizava a presença e a atuação dos seguranças. Nessa quinta-feira, a Polícia Civil fez buscas para tentar localizar o quinto envolvido no espancamento que levou à morte de Cláudio Rafael Landeiro, de 37 anos. O alvo é o Wellington Luiz Santos de Souza, que ainda não foi localizado pelos agentes da Delegacia de Copacabana e, por isso, é considerado foragido.

0: ligação com o PCC e com o André do Rap. Ele foi encontrado na terça-feira em Santos, no litoral de São Paulo. A repórter Luísa Mutoni tem mais informações.
1: Leandro Teixeira, conhecido como Portuga ou Benfica, era procurado pela polícia depois de ter sido condenado por tráfico de drogas. Segundo as investigações, ele coordenava os pontos de vendas de drogas na região do Morro Jabaquara e também na região do Rádio Clube, e já tinha sido preso em 2017. Para escapar da polícia, ele usava documentos falsos e alugava apartamentos de curta temporada. Foi em um desses apartamentos que Portuga foi encontrado. No local, os agentes também apreenderam cerca de $4.000 em espécie, além de drogas, cadernos de anotações, carros, celulares e até roupas portuárias. Além do cumprimento do mandado de prisão, Portuga também acabou preso em flagrante por tráfico de drogas. No interrogatório, ele optou por permanecer em silêncio.
0: A Polícia Civil prendeu um jovem apontado como principal integrante de uma quadrilha especializada em roubo e clonagem de veículos. A operação aconteceu em diferentes pontos do Rio e também teve confronto em Realengo, onde um policial civil foi baleado no rosto. A repórter Luísa Rodrigues traz mais informações.
2: Investigações da Polícia Civil contra criminosos especializados em roubo e clonagem de veículos levaram à prisão de Ian Almeida Coelho, de 20 anos, apontado como principal integrante de uma quadrilha que atuava na Zona Oeste do Rio. Ele foi preso nesta quinta-feira durante a primeira fase da Operação Sinal Oculto, que também terminou com um policial civil baleado no rosto durante um confronto em Realengo. O agente foi socorrido e levado para o Hospital Municipal Albert Schweitzer, e ele está fora de perigo. Durante o início da manhã, moradores do Jardim Novo, em Realengo, relataram nas redes sociais intenso barulho de tiros na região. A operação foi realizada por agentes da Delegacia de Roubos e Furtos de Automóveis da capital, em diferentes pontos da Zona Oeste e Sudoeste do Rio, além de endereços em Niterói e São Gonçalo. Segundo o delegado titular da DRFA e responsável pelo caso, José Marcos Guimarães, Ian já havia sido preso em maio por receptação de um veículo roubado e clonado, mas foi solto e voltou a atuar no esquema criminoso.
3: Quando ganhou a liberdade, no marco zero de sua liberdade, ele reativou o perfil e voltou a comercializar veículos roubados, mostrando sua habitualidade na prática do delito. É um grupo que tem a sua atividade de forma sofisticada, tendo em vista que o Ian utilizava de terceiras pessoas para o recebimento dos valores auferidos da comercialização desses veículos e posteriormente era pulverizado para dificultar a ação da polícia.
2: A investigação mostrou que os criminosos pesquisavam na internet veículos regulares anunciados para venda e usavam os dados desses carros para clonar outros automóveis. Depois de adulterados, os veículos eram anunciados em redes sociais e plataformas digitais. Durante a operação, os agentes recuperaram veículos roubados e também uma carga de sabão que havia sido roubada e estava na comunidade Jardim Novo, em Realengo. Ao todo, 37 mandados de busca e apreensão e 9 mandados de prisão foram cumpridos. 10 pessoas foram levadas para a DRFA para prestar esclarecimentos por terem recebido os valores provenientes das comercializações dos veículos por parte de Ian. A Polícia Civil identificou ainda criminosos armados que davam proteção e suporte logístico ao esquema e apura a participação de integrantes das facções Amigo dos Amigos, a ADA, e do Comando Vermelho no apoio territorial.
0: E a entrada dos jovens no mercado de trabalho ainda é marcada por desigualdades, principalmente no acesso a empregos formais. É o que aponta a pesquisa Juventude e o Mundo do Trabalho da Fundação Itaú, com apoio técnico do Datafolha e do Instituto Locomotiva. Sobre os principais desafios deste cenário, a TMC conversou com Carla Chiamarelli, que é gerente do Observatório Fundação Itaú. A gente acompanha agora.
4: A formalização no mercado de trabalho entre jovens brasileiros de 16 a 29 anos é marcada por desigualdades, né? Descreve, então, a pesquisa. Essa pesquisa mostra uma parcela importante dos jovens que precisam conciliar trabalho e estudo. Isso representa uma autonomia e oportunidade ou, muitas vezes, uma necessidade que, de repente, pode prejudicar a formação?
5: Olha, eu acho que essa pesquisa, predominantemente, os jovens que responderam, então, entre 20 a 29 anos, né?

0: Tem 35% de 20 a 24 e 40% de 25 a 29. Então, são jovens que estão numa idade cursando a universidade ou acabado de concluir a universidade e ingressando no mercado de trabalho, né? Então, ou concomitante com a universidade ali fazendo estágio, o programa de aprendizagem, um trabalho formal mesmo ou de outras naturezas, e aqueles que já saíram do mercado de trabalho. Então, quando a gente olha que 32% trabalham e estudam, isso está concentrado com maior percentual na classe AB. Uhum. Né? A gente tem um maior número de jovens de classe mais alta que estudam e trabalham, enquanto a classe DE, você tem o maior número de jovens que trabalham. Né? Então, eu acho que tem uma oportunidade aí de pensar políticas públicas para ampliação da universidade para a classe DE, e, ao mesmo tempo, eu acho que faz parte dessa fase da vida mesmo, estudar e trabalhar.
1: Mas aí a gente consegue fazer uma diferença, Carla, sobre esses postos de emprego, se eles são formalizados ou se eles estão dentro da informalidade, e isso também é diversificado dentro das classes?
0: Sim, olha, eles falam que 44%, né, dizem que o trabalho é com carteira assinada. Isso é um pouco maior que a população em geral. A população em geral, 38% tem carteira assinada. Mas você tem, quando você olha também para a classe, você predomina a carteira assinada para os jovens da classe AB em relação aos jovens da classe DE. Eu até olhei aqui, anotei, carteira assinada. Mas tem uma diferença desse uhum. percentual, né, entre carteira assinada e predomina, por exemplo, o número maior de jovens que fazem bico, uhum. né, quando você olha. Então você tem aqui, ó, carteira assinada, 49% na classe C, 43% na classe AB e 35% na classe DE. Quando você olha para o bico, você tem 17% na classe DE e 4% na classe AB. Uhum. Então, acho que essa pesquisa traz essa diferença em vários aspectos, né? No ingresso à universidade, no trabalho formal, na indicação para a vaga ser decisiva. Uhum. Você tem marcadores fortes aqui entre classe DE e classe AB, né? O que deixa evidente a necessidade mesmo de criar políticas públicas entre educação e trabalho para reverter esse cenário.
2: Puxando, então, exatamente para isso que você está falando, há uma diferença importante entre simplesmente estar empregado e ter um trabalho que contribua para a construção da carreira? Que tipo de trabalho esses jovens estão conseguindo?
0: Olha, eles falam predominantemente que hoje eles querem um trabalho estável com carteira assinada. Depois, em segundo lugar, vem um trabalho estável, ainda que sem carteira assinada. Né? Mas eles projetam para o futuro uma autonomia de serem donos do próprio negócio. Né? Então, eu acho que eles têm... Eu acho que é uma fase da maturidade mesmo, da faixa etária. Né? Uhum. Hoje eles querem ter um bom trabalho para ganhar experiência, para amanhã eles poderem pensar o que eles querem fazer, né?
1: E, Carla, tem um processo de transitoriedade também aí, né? Dizer que um jovem começa, por exemplo, na informalidade não quer dizer que em breve ele já não esteja com uma carteira assinada ou sendo empreendedor de si mesmo, como grande parte deles aponta que gostaria de ser.
0: Sim, eu acho que faz parte mesmo, né? Eu acho que essa faixa etária da idade é a faixa etária da experimentação. Se o jovem tiver oportunidade para passar por diversos tipos de trabalho, isso vai fazer com que ele consiga ver aonde ele tem mais habilidade, mais competência para no futuro ir. Mas o que eu achei interessante dessa pesquisa é o propósito, sabe? Eu acho que o marcado aqui que esses jovens estão com um propósito, né? Eles querem ter um trabalho hoje para ganhar experiência, para amanhã eles conseguirem chegar ali no sonho deles, no que eles estão projetando. Eu achei isso bastante interessante. Né? Tem um percentual alto aí de jovens que estão trabalhando, 70%.
2: Agora, baseado no que eu já ouvi de muitos especialistas, recrutadores, o Brasil ainda... É até uma pergunta e uma dúvida para você. Se o Brasil ainda corre o risco de formar uma geração que entra cedo demais no mercado de trabalho, mas acaba interrompendo os estudos antes de alcançar uma qualificação maior. Porque a gente fala muito de capacitação, né? E, de repente, o jovem arruma um emprego, ele está empregado, mas ele não sustenta justamente por não ter a capacitação.
0: Eu acho que sim, e os jovens identificam isso, né? 91% deles diz que gostaria de ter um curso técnico, que o curso técnico prepara melhor para o mundo do trabalho, né? Eu acho que tem uma oportunidade aí, a gente está com uma política do PROPAG de expansão da educação técnica para todos os estados, então acho que tem uma oportunidade também de ampliar essa modalidade. É, eu acredito que, assim, os jovens, né, eles entram no mercado do trabalho muitas vezes pela competência técnica e não se mantêm pelas competências também socioemocionais, que são competências importantes, né, para se manter no trabalho. Então, eu acho que eles identificam isso, que a experiência é o principal fator para conseguir um trabalho. Isso fica bem marcado na pesquisa também.
2: Mas tem... Perdão,
1: Estela. Não, por favor, continue.
2: Tem emprego que eles não colocam ali para que você tenha uma experiência e, de repente, nem uma qualificação tão capacitante, mas que há um treinamento na empresa. Então, isso também é uma forma de oportunidade. Ó, você não precisa entrar com a experiência, com essa capacitação necessária neste momento, mas existe um treinamento e aí as habilidades vão sendo desenvolvidas durante o período no trabalho também?
0: Nossa, isso é perfeito. Isso seria perfeito se todas as empresas te ouvissem. Seria perfeito, porque eu acho que a gente tem uma janela de oportunidade para programas de aprendizagem, né? Que é o jovem, ele está na escola, e ele, se ele estiver fazendo um curso técnico, melhor ainda, mas o fato de ele estar no ensino médio ali entre 14 e 24 anos e arrumar o primeiro trabalho, ele pode sim se formando. Né, tem muitas empresas que fazem isso, que trazem para dentro da empresa o treinamento, mas hoje a escola pública, ela é essa entidade qualificadora, uhum, né, de educação técnica, então ela pode ser essa parte de treinamento e a empresa a parte prática, porque também fica muito forte aqui nessa pesquisa que os jovens dizem que o trabalho, a prática, forma melhor que a escola, então, uhum, também tem uma falta de identidade com a escola como esse espaço formativo, né? Eles falam que a prática forma melhor, que a escola não tem tanta prática, que o trabalho tem mais prática. Então, eu acho que isso que você está falando é muito importante. E sim, tem essa janela de oportunidade de empregar jovens e que eles fortaleçam, né, e se aprimorem, desenvolvam mais competências e habilidades dentro do próprio trabalho.
1: Pois é, Carla, e é isso, né? Então, como você disse, o mundo ideal seria onde o investimento das políticas públicas em educação e também dentro das empresas com incentivo e com treinamento desses jovens para que essa carreira profissional deles possa se desenvolver desde muito cedo.
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4: 1 e 2, bom dia. Vamos às principais manchetes do programa de hoje. Lula pediu ao diretor da Polícia Federal, Andrei Rodrigues, que procure o ministro André Mendonça do Supremo Tribunal Federal para uma reunião nos próximos dias. O encontro busca reduzir a tensão entre a PF e o ministro, que relata investigações envolvendo os casos Banco Master e INSS. Governador do Piauí, Rafael Fonteles, negou ter qualquer vínculo ou proximidade com a empresária Roberta Luxinger, citada em uma investigação da Polícia Federal. Segundo Fonteles, ela pode ter apoiado sua campanha em 2022, mas ele afirmou que não tem relação com ela nem com seu governo. A investigação também envolve Fábio Luiz, Lula da Silva, o Lulinha. Omar Aziz, relator da proposta que acaba com a escala 6x1, apresentou parecer favorável no Senado. O texto reduz a jornada máxima de 44 para 40 horas semanais, garante 2 dias de folga e prevê uma redução gradual sem cortes no salário. A Polícia Federal adiou para esta sexta-feira o depoimento do ex-banqueiro Daniel Vorcaro, após um problema na internet impedir a audiência por videoconferência. Vorcaro deve ser questionado sobre possíveis informações privilegiadas recebidas de ex-servidores do Banco Central e segue preso em Brasília por suspeitas de fraudes, lavagem de dinheiro e corrupção no Banco Master. Já a comissão do Congresso, que analisa a medida provisória chamada Taxa das Blusinhas, se reúne nesta sexta-feira para discutir a proposta. A medida mantém zerado o imposto de importação para compras internacionais de até 50 dólares. Se o Congresso não aprovar o texto de até 8 de setembro, a cobrança de 20% volta a valer. E a Justiça do Rio negou o pedido do ex-governador Antony Garotinho para suspender a condenação por improbidade administrativa. Garotinho teve os direitos políticos suspensos por 8 anos e foi condenado a devolver 234 milhões de reais aos cofres públicos, além de pagar multa de 500 mil reais. Aécio Neves deve disputar uma vaga no Senado por Minas Gerais após mudar de ideia e voltar à corrida eleitoral. O anúncio depende da desistência de Marcelo Heringer, do PDT, que abriria espaço para Aécio ser registrado como substituto dentro do prazo permitido pelo Tribunal Superior Eleitoral. A Justiça Federal suspendeu a cobrança de 12% sobre exportações de petróleo e de minerais bituminosos. A medida já havia arrecadado 7 bilhões e 900 milhões de reais desde julho. A decisão é provisória e atendeu a um pedido de empresas do setor. O juiz entendeu que o governo não poderia renovar o imposto por resolução após a medida provisória que criou a cobrança perder a validade. E a taxa de desemprego no Brasil caiu para 5,3% nos 3 meses até julho, o menor nível para o período desde o início da série histórica do IBGE. O número de pessoas ocupadas chegou a um recorde de 103,3 milhões, enquanto a quantidade de desempregados caiu para 5,8 milhões. E o governo central registrou superávit de 10 bilhões e 800 milhões de reais em julho, após o déficit de 59 bilhões e 100 milhões de reais no mesmo mês do ano passado. Apesar do resultado positivo, o país acumula déficit de 81 bilhões e 300 milhões de reais no ano. O aumento das despesas obrigatórias continua pressionando as contas públicas. No noticiário internacional, Donald Trump assinou uma ordem para mudar o nome do Lago Ontário para Lago América. O lago fica entre Estados Unidos e o Canadá. A decisão acontece em meio a uma disputa comercial entre os dois países, com novas tarifas americanas sobre produtos canadenses e medidas de retaliação anunciadas pelo Canadá. 1h07 pelo horário de Brasília. Muito bom dia a você que sintoniza a TMC. Vamos à previsão do tempo para todo o país nesta sexta-feira, porque em Curitiba o sol aparece entre nuvens e não chove, com máximas de 29 e mínimas de 17 graus. Já em São Paulo, o sol aparece entre nuvens, sem chuva, máximas de 31 com mínimas de 17 graus. No Rio de Janeiro, o sol divide espaço com as nuvens, mas não chove, máximas de 31 com mínimas de 18 graus. Em Belo Horizonte, o sol aparece entre nuvens e não chove, com máximas de 28 e mínimas de 15 graus. Em Brasília, o dia de sol com nuvens, não chove, máximas de 32 e mínimas de 19 graus. E para fechar em Recife, o dia de sol com algumas nuvens, chove rápido durante o dia e à noite, máximas de 29 com mínimas de 23 graus. No último dia 17 de agosto, comemoramos o Dia do Pão de Queijo, uma homenagem à culinária mineira e aos produtores que mantêm viva essa tradição. Saiu do interior de Minas, conquistou o Brasil e o mundo. Está no café da manhã, no lanche da tarde, aparece em diferentes combinações, mas o pão de queijo é muito mais do que uma receita. Ele envolve cultura, memória e pode representar uma oportunidade de negócio. E é justamente sobre isso que a gente vai conversar no A Cidade é Sua, direto de BH.
5: Olá, muito obrigada pela sua companhia. Eu sou a Marina Matos E a gente vai falar hoje de um assunto especialíssimo, especialmente para nós mineiros, que é o pão de queijo. No dia 17 de agosto foi comemorado o Dia do Pão de Queijo, que é também uma homenagem para os produtores até mesmo de leite. O pão de queijo, ele saiu do interior de Minas Gerais, ganhou todo o estado, o Brasil e até mesmo o mundo. Ele está presente aí no café da manhã, no lanche da tarde e até pode ser improvisado aí nos lanches, né, no café da noite. Mas o pão de queijo é muito mais do que uma receita, envolve tradição, cultura e para isso eu estou aqui com dois entrevistados muito especiais para contar um pouquinho da história, juntando empreendedorismo e também muita tradição mineira. Eu vou conversar com o Frederico Amorim, o Fred, ele que é empreendedor, vencedor do concurso Quitandas do Sebrae do ano passado, e também com o Renato Lana, que é analista do Sebrae de Minas e um dos organizadores do concurso. Obrigado, meninos, pela presença de vocês aqui no nosso programa de hoje. E Fred, eu vou começar com você, mas antes, eu preciso, gente, eu tava me contendo. O Fred trouxe pra gente aqui essa cesta de pão de queijo, tá um cheiro delicioso. A gente fala que gostaria que o vídeo tivesse cheiro, sim, né?
6: É verdade.
5: E eu já não vou me conter, Fred, eu já vou começar a comer um pão de queijo enquanto você me conta um pouquinho da sua história.
6: Faça as honras.
5: Eu queria que você falasse um pouco da sua história com pão de queijo, porque afinal de contas você começou tudo improvisando uma história da sua tia, não é isso?
6: Isso, exato.
5: Renato, fica à vontade também. Você também, Fred, claro.
6: Esse pão de queijo, eu cheguei nessa receita, mas eu comecei através da minha tia, uma receita da minha tia, tia Martinha. Ela é uma excelente cozinheira, quitandeira, né? Foi quem me ensinou os primeiros passos na cozinha. E ela me ensinou a receita de pão de queijo, que ela sempre fazia pra gente tomar café em família. E foi uma das primeiras receitas que eu tive interesse em aprender a fazer, né? E aí eu servia esses pães de queijo na minha empresa de coffee break. Eu tenho uma empresa, Mix Lunch, que a gente fornece coffee breaks para empresas, eventos corporativos. E comecei também fornecendo esse pão de queijo, né? E depois, com o prêmio do concurso da Melhor Quitanda, hoje eu tô fornecendo ele em pacotinhos congelados, assim, começando a revender para amigos, né? Em feiras, eventos, e também para outros empreendedores, né? Que compravam eles congelados em supermercado e agora passaram a comprar comigo. Então, eu tô tendo essa, vamos dizer, um novo mercado que eu tô trabalhando, que é pão de queijo congelado no varejo.
5: E há quanto tempo você trabalha com pão de queijo que você começou a mexer com isso, Fred?
6: Olha, coffee break já tem uns 10 anos que a gente já vende, né? Mas a comercialização do pão de queijo, assim, veio depois do concurso mesmo, né? O pessoal começou a me procurar depois da visibilidade que teve, né? E aí eu comecei a oferecer também para outros empreendimentos. E tá dando super certo isso aí. Aí a gente tá até montando uma fábrica mesmo, adquirimos maquinários, né? Estou em parceria com a AngloGold, com Parcerias Sustentáveis, que é um programa de aceleradora para pequenos empreendedores, e eu estou participando com eles para poder alavancar mesmo a pão de queijo do Fred. É isso.
5: Ô Renato, a história do Fred começou aí de uma forma bem informal, né? Essa realidade do Fred é a mesma que a gente encontra aí dos empreendedores espalhados aqui em Minas?
7: Com certeza, assim, a ideia de criar o concurso de quitanda de confeitaria de Belo Horizonte é justamente para valorizar esses pequenos empreendedores e que boa parte deles trabalham em suas casas, né? A gente empreender em casa, todo mundo tem um fogão, um utensílio, uma cozinha. E na iminência de não ter um recurso para investir, né, a cozinha passa a ser, né, a estrutura disponível no momento e a gastronomia ela surge muito dessa forma. Então, é muito legal essa história do Fred, porque ele empreendeu trazendo a história da tia. Então, é um produto, é um modelo de negócio que tem propósito, que tem história, que tem sabor, que tem um padrão de produção tradicional das quitandas, né? Então isso é muito legal. A gente tem no Sebrae hoje, né, um programa que chama Prepara Gastronomia, que o objetivo dele é justamente valorizar esses empreendedores que fortalecem e que trazem como propósito do seu negócio a cultura alimentar que está dentro das famílias. Então isso é muito comum e esse concurso vem justamente para valorizar e reconhecer esses empreendedores.
5: E quando a pessoa ela percebe, né, que ela está ali na informalidade, que o negócio está crescendo, qual que é o primeiro passo que ela pode buscar? Qual é o primeiro caminho?
7: Pois é, para esse empreendedor, são várias etapas, vai depender muito da maturidade de gestão e do estágio do modelo de negócio. Mas a primeira coisa é entender assim, qual que é a estrutura tributária em que eu vou me enquadrar, qual que é o processo sanitário que eu preciso de seguir, seja ele na minha casa, numa loja física ou numa estrutura que trabalha com delivery. É importante ter planejamento, entender os custos, fazer os levantamentos, entender quais os equipamentos que eu vou precisar, e a partir daí você começar a fazer conta, entender a necessidade de capital que você vai precisar para investir no seu negócio, conhecer o seu cliente, entender a sua capacidade produtiva, capital de giro, fluxo de caixa, enfim, são vários elementos. A gente entende que essa é uma busca de conhecimento constante que ela nunca pode parar, porque a gente tem os assuntos tradicionais, que é a precificação, que é o marketing digital, mas o cliente ele vem mudando constantemente a sua forma de buscar informação, a sua forma de consumir. Então esse empreendedor precisa de estar atualizado e buscando essa evolução constante.
5: Fred, você ganhou o concurso no ano passado. Qual foi o produto que você levou? Eu sei que tem aí referências fortíssimas ali ao norte de Minas, né?
6: Total. Eu ganhei o concurso, né? Eu já tinha essa receita, esse pão de queijo que eu já fazia. E aí o concurso pediu para usar ingredientes mineiros, né? Aí um deles era o piqui. E me chamou a atenção, assim, como que eu poderia utilizar esses ingredientes, né? Nesse pão de queijo. Eu levei primeiro o de goiabada, que é o Romeu e Julieta, que já é um que eu tenho no cardápio. E aí eu criei esse com piqui e recheei ele com requeijão moreno, lá da Porteirinha, que foi um dos queijos que foram incluídos, né, na rota do queijo. E também eu aproveitei para fazer uma homenagem ao norte de Minas, né, utilizando o piqui e o requeijão moreno. Eu faço o mesmo a receita do pão de queijo tradicional, só que eu faço uma infusão com piqui, com a semente do piqui. E a casquinha, e a parte, né, que é a carninha do piqui, a gente pica bem pequenininho e mistura a massa. O leite que está junto com a semente, a gente usa para poder fazer o escaldo ali do polvilho, né? E ali a gente passa um pouco de sabor também, porque a semente é rica em óleo, né, do piqui ali. E aí a gente faz essa infusão com o leite, escalda o polvilho e acrescenta os piquinhos em pedacinhos. E recheia com requeijão moreno. Eu tive essa ideia, foi de uma receita que eu tirei de um risoto de piqui, que faz essa mesma técnica, né, com piqui, só que no leite. Aí eu falei, pô, a gente pode usar esse leite para poder escaldar o polvilho, que é uma das tradições, né, um dos métodos para poder fazer o pão de queijo. E deu super certo o casamento, o pessoal gostou muito, e eu fiz a menção honrosa, né, eu nomeei ele de Reobaldo de Adorim, que faz uma homenagem ao Grande Sertão Veredas, né, de Érico Veríssimo. Porque a gente já tem o Romeu e Julieta, que é de Shakespeare. Aí eu falei assim, não, a gente precisa ter um romance nosso também. aí eu coloquei Reobaldo de Adorim. E foi um casamento perfeito, né? O pessoal que eu levei para o concurso, os jurados, gostaram muito, né? O público também teve uma aceitação. Muita gente que não come piqui, que nunca experimentou, passou a experimentar, passou a comer. Eu também não gosto de piqui, eu não sou muito amante do piqui. Então, assim, eu queria fazer algo, uma receita para poder introduzir mesmo o piqui na alimentação, entendeu? E disseminar a cultura mineira, esse que era o meu objetivo.
5: E no pão de queijo deu certo.
6: E no pão de queijo deu super certo, foi um casamento perfeito, assim.
5: E você tem de pronta entrega ou tem épocas específicas que você faz para venda?
6: Então, como o piqui é sazonal, são épocas do ano, a gente também procura respeitar, sabe? O ciclo, né, da colheita, né, o ciclo... da época que ele começa a dar, agora no final de setembro para outubro começa a vir a safra, então a gente pega bastante, compra muito, congela para poder ter durante o ano, assim. Mas chega um período do ano que a gente não consegue ter mais, fica a saída, né, depois com a repercussão do concurso, então teve bastante pedido. Então agora eu estou esperando vir de novo a safra para a gente voltar de novo a ter o pão de queijo piquinho.
5: E Renato, o concurso de quitandas eu imagino que tenha sido disputadíssimo, né, porque Minas Gerais... Falou de comida, a gente pensa em Minas Gerais e a gente sabe fazer muito bem pão de queijo, biscoito e bolo também, né?
7: É muito disputado, é uma vitrine muito interessante porque tradicionalmente Minas Gerais e Belo Horizonte possui vários concursos e festivais gastronômicos que valorizam a culinária tradicional de
6: Bahia. Os jurados gostaram muito, né? O público também teve uma aceitação. Muita gente que não come piqui, que nunca experimentou, passou a experimentar, passou a comer. Eu também não gosto de piqui, eu não sou muito amante do piqui. Então, assim, eu queria fazer algo, uma receita, para poder introduzir mesmo o piqui na alimentação, entendeu? E disseminar a cultura mineira, esse que era o meu objetivo.
5: E no pão de queijo deu certo.
6: E no pão de queijo deu super certo, foi um casamento perfeito, assim.
5: E você tem de pronta entrega ou tem épocas específicas que você faz para venda?
6: Então, como o piqui é sazonal, são épocas do ano, a gente também procura respeitar, sabe? O ciclo, né, da colheita, né, o ciclo da época que ele começa a dar. Agora, no final de setembro para outubro, começa a vir a safra. Então, a gente pega bastante, compra muito, congela para poder ter durante o ano, assim. Mas chega um período do ano que a gente não consegue ter mais, fica a saída, né, depois com a repercussão do concurso. Então, teve bastante pedido. Então, agora eu estou esperando vir de novo a safra para a gente voltar de novo a ter o pão de queijo piquinho.
5: E Renato, o concurso de quitandas eu imagino que tenha sido disputadíssimo, né? Porque Minas Gerais, falou de comida, a gente pensa em Minas Gerais e a gente sabe fazer muito bem pão de queijo, biscoito e bolo também, né?
7: É muito disputado, é uma vitrine muito interessante porque tradicionalmente Minas Gerais e Belo Horizonte possuem vários concursos e festivais gastronômicos que valorizam a culinária tradicional de bar e de restaurante. E a gente não tinha um concurso de quitanda e confeitaria que valoriza principalmente a gastronomia doce, mas também valoriza a gastronomia dos antepassados, a gastronomia da família, as quitandas. Então a gente já está na segunda edição, foram mais de 100 inscritos, teve uma repercussão muito positiva, porque esses empreendedores, além de ter a oportunidade de divulgar o seu produto, eles recebem consultoria do chefe de cozinha, recebem consultoria de gestão, e a premiação é também uma consultoria complementar para fortalecimento do negócio. Então, o Fred trabalhou a marca, recebeu consultoria para trabalhar o CMV, que é o custo da mercadoria vendida. Ele percebeu, né, que precisava fazer ajustes. Então, além de ser uma oportunidade interessante de mercado, a proposta do concurso é fomentar a organização e a gestão dessas empresas.
5: No caso do Fred, ele já tinha um produto dele, a clientela, ele precisava estruturar esse negócio, mas o Sebrae, além ali do concurso em si, ele também oferece uma orientação, né, para os empreendedores, né? Como que o pessoal que está acompanhando a gente pode procurar esse tipo de orientação? Está precisando aí de um direcionamento aí para o seu negócio?
7: O Sebrae consegue orientar praticamente sobre tudo no que diz respeito ao modelo de negócio e à gestão do negócio, né? Então a gente tem os nossos canais de atendimento, o site sebraemg.com.br, 0800 570 0800, e tem o nosso Sebrae Play também, que tem muitos conteúdos gravados, cursos online, ferramentas de gestão e vídeos. Então, tributação, gestão financeira, marketing digital, planejamento, né, um delivery, enfim, a gente tem conteúdos o mais diversos possíveis aí para auxiliar os pequenos empreendedores de todos os setores e segmentos, em especial da gastronomia.
5: E Fred, você estava falando aí da receita do pão de queijo que veio da sua tia, você fez uma adaptação. Esse pão de queijo que você trouxe aqui pra gente hoje, não tô falando pra você contar a receita toda pra gente não, tá? Talvez, se você quiser, porque não tem como você contar a receita toda. Mas o que, que você usa aqui diferente nesse pão de queijo? Qual tipo de polvilho? Tem um queijo especial? Ó, mais uma vez, vamos passar o pão de queijo aqui se alguém quiser comer, que tá delicioso, tá quentinho.
6: Então, esse pão de queijo, eu peguei a base da minha tia, né? Que é uma receita mineira, de escaldo, mistura de polvilho, doce, azedo, queijo canastra, né? E minha tia põe um toque de parmesão nele. Então, o que eu fiz? Eu peguei essa base e fui também pesquisar receitas de pão de queijo. Eu fui lá nos livros antigos para ver a origem do pão de queijo, quando ele surgiu. Aí conversei com historiadores, né, da área de gastronomia, como que surgiu o pão de queijo, para me chegar nessa receita. Por quê? Porque eu queria ter um pão de queijo que remetesse às origens antigas, de como que era feito antes. Antigamente não tinha o óleo de soja refinado. Hoje a gente escalda ele com óleo, com leite, né, com água, que é o que é a receita padrão mineira que todo mundo faz em casa. Claro que cada um tem a sua. Mas antigamente se usava muito banhas de porco, nata, manteiga, né? A gente não tinha gordura refinada. E aí eu fiz essa adaptação. E também essa mistura do polvilho. Por quê? O polvilho doce traz a maciez e o azedo, por conta da fermentação dele, ele produz alguns gases que vão auxiliar para o pão de queijo crescer. Então ele é um pão de queijo crocante por fora e macio por dentro. Essa que era a ideia, que era o que eu queria trazer. E fiz essa mistura de queijo, fiz, vamos falar, um blend, né? Que seria o queijo do salitre, maturado com 28 dias, assim a gente pega ele mais ou menos com 19 a 21 dias de maturação. Chega pra gente. A gente vai e deixa maturar um pouco ainda, né? Pra chegar numa fase ali de 25 a 26 dias de maturação. Com o queijo também da mantiqueira, que é um queijo mais predominante, tipo um parmesão e tal, lembra um pouco o parmesão, né? É um queijo também muito gostoso, de muita qualidade. Misturando esses dois queijos, a gente consegue chegar nesse sabor que eu tenho hoje, né? Então, o percentual de queijo também dele é bem elevado.
5: A gente consegue sentir direitinho, o gosto
6: pra dar essas
5: do queijo.
6: Né? Eu falo até a catapora, né? É porque tem que ter mesmo os queijinhos por fora para dar aquela gratinada, aquela reação de banhar que os chefes gostam de falar.
5: E gosto de pão de queijo,
6: E gosto
5: né?
6: de pão de queijo, essa que é a ideia, assim. É um pão de queijo bem marcante, quem consome sente mesmo a presença e carrega as características, né? A característica do terroir de cada região, né? Da região da mantiqueira, da região do salitre. Então, a gente tenta passar Minas dentro de um produto, né? Que é um produto genuinamente nosso, que é o pão de queijo, né? Com os queijos que trazem essas características dessas regiões. E também a gente usa também um polvilho. É um polvilho especial, um polvilho premium, que ele é mais refinado, então ele dá um toque mais aveludado. Então, ele não dá muito aqueles gruminhos que costuma dar quando vocês fazem o escaldo do polvilho e tal. Esse polvilho ele fica mais aveludado, um polvilho mais fino, né? E a gente consegue manter o padrão, porque tem também diferenciações, né? Tem a época do inverno, tem a época da chuva, tem a época do verão.
5: Isso influencia na
6: influencia
5: receita.
6: Influencia, total. Influencia o que a vaca come, né? Vai ter mais caseína, se ela come mais ração, se ela come mais capim. Então, isso vai influenciar. Então, assim, eu tento buscar fornecedores, né, fazer parcerias para eu conseguir manter o padrão para todo mundo que consumiu o pão de queijo do Fred saber que esse pão de queijo é meu, tem a marca registrada, não só no nome, mas no sabor.
5: Mesmo você falando tudo que tem nesse pão de queijo, a gente com certeza não vai conseguir fazer um igual. Talvez, né, essa seja realmente a ideia, um pão de queijo único do Fred. E desde que você começou, Fred, eu queria até que o Renato falasse um pouquinho sobre isso. Como que foi o auxílio do Sebrae durante o concurso e até após o concurso, né? Porque você precisou reestruturar a sua empresa, a gente falou um pouquinho sobre isso também. E provavelmente também você conseguiu novos clientes, conseguiu novos mercados e precisou também encontrar novas formas de conseguir atendê-los, né?
6: Total. O Sebrae entrou assim, foi um divisor de águas, né? O Sebrae já é parceiro de longas datas, né? Eu já estudei na escola do Sebrae com o NEG, que é um programa para alunos de escola pública que não tem condição de poder pagar, né? Essa escola na escola técnica do Sebrae, que é particular. A gente recebe a mesma metodologia, só que é um curso técnico em empreendedorismo, né? Técnico em administração, que me ajudou nesse suporte para construir a minha empresa, né? Igual o Renato mesmo falou, teu CMV, marketing digital, né? Todo esse que engloba o universo do empreendedorismo de ter uma empresa. Mas com o concurso, eu tive o óleo mais aveludado, um polvilho mais fino, né? E a gente consegue manter o padrão das características dessas regiões. E também a gente usa também um polvilho. É um polvilho especial, um polvilho premium, que ele é mais refinado, então ele dá um toque mais aveludado. Então ele não dá muito aqueles gruminhos que costuma dar quando vocês fazem o escaldo do polvilho e tal. Esse polvilho ele fica mais aveludado, um polvilho mais fino, né? E a gente consegue manter o padrão, porque tem também diferenciações, né? Tem a época do inverno, tem a época da chuva, tem a época do verão.
5: Isso influencia na
6: influencia,
5: receita.
6: Total. Influencia o que a vaca come, né? Vai ter mais caseína, se ela come mais ração, se ela come mais capim. Então, isso vai influenciar. Então, assim, eu tento buscar fornecedores, né? Fazer parcerias para eu conseguir manter o padrão para todo mundo que consumiu o pão de queijo do Fred saber que esse pão de queijo é meu, tem a marca registrada, não só no nome, mas no sabor.
5: É, mesmo você falando tudo que tem nesse pão de queijo, a gente com certeza não vai conseguir fazer um igual. Talvez, né, essa seja realmente a ideia, um pão de queijo único do Fred. E desde que você começou, Fred, eu queria até que o Renato falasse um pouquinho sobre isso. Como que foi o auxílio do Sebrae durante o concurso e até após o concurso, né? Porque você precisou reestruturar a sua empresa, a gente falou um pouquinho sobre isso também. E provavelmente também você conseguiu novos clientes, conseguiu novos mercados e precisou também encontrar novas formas de conseguir atendê-los, né?
6: Total. O Sebrae entrou assim, foi um divisor de águas, né? O Sebrae já é parceiro de longas datas, né? Eu já estudei na escola do Sebrae, com o NEG, que é um programa para alunos de escola pública que não tem condição de poder pagar, né? Essa escola, na escola técnica do Sebrae, que é particular. A gente recebe a mesma metodologia, só que é um curso técnico em empreendedorismo, né? Técnico em administração, que me ajudou nesse suporte para construir a minha empresa, né? Igual o Renato mesmo falou, teu CMV, marketing digital, né? Todo esse que engloba o universo do empreendedorismo de ter uma empresa. Mas com o concurso, eu tive o auxílio da chefe de cozinha. Chefe Mariana foi até a minha cozinha, me ajudou a criação da receita, né? Foi me orientando os passos. E depois o concurso, eu tive as consultorias do Sebrae Tech também e do Prepara Gastronômica, que são profissionais assim, de altíssimo nível, que dá esse suporte para a gente que está empreendendo, né? Ou que está começando, ou que já empreende, para poder nos auxiliar com a experiência que eles têm, uma bagagem, né? Nessa questão mesmo de precificação, de entender como que o mercado funciona, na parte de produção, que maquinários comprar. Eu produzia tudo à mão, então eu conseguia produzir no máximo 10 quilos, né? Era artesanal mesmo. Então eu não conseguia aumentar a minha produção. Então eu precisava de maquinários que me auxiliassem nessa produção. Então eu adquiri uma maceira, um modelador, né, que faz as bolinhas, o ralador de queijo, mas ele ainda é feito artesanalmente, né? Ele é um produto sem conservante, que mantém as características ainda da tradição mineira, que ele é escaldado, o queijo é curado, vende leite cru, de pequenos produtores, de determinadas regiões produtoras de queijo. Então, assim, a Pão de Queijo do Fred tem como dever também defender isso, sabe? Em preservar o patrimônio, né? Da culinária mineira, né? A gente não pode se perder no crescimento. Então, o Sebrae vem muito para me auxiliar nessa parte, né? De aumentar a demanda, aumentar a produtividade, sem perder as características do artesanal, que é o que é a minha marca registrada, entende? Então, os meus clientes, o mercado me procura por conta disso, né? Da qualidade, da forma como é feito, desse respeito que a gente tem pelos produtores, né? Eu estou localizado no Morro das Pedras, que é uma periferia de Belo Horizonte, então a gente tenta priorizar moradores de lá, pessoas que me ajudam lá na produção são de lá. Então, assim, é todo um universo por trás, né? É um único produto, que é um pão de queijo simples, claro, mas que tem muita coisa por trás, muito trabalho envolvido. E o Sebrae, com anos de experiência, assim, dando esse suporte, me ajudou demais, assim, para poder alavancar, né? E, de fato, consolidar a minha marca de pão de queijo no mercado, né? Que a gente vai lançar agora, pão de queijo do Fred, espalhar pelas cafeterias, supermercados, a ideia é expandir mesmo, sabe? Uhum. Quem sabe um dia aí eu chego como um dos maiores vendedores de pão de queijo aí do Brasil, esse é meu sonho.
5: Tomara. É, Renato, tem expectativa de novos concursos de pão de queijo ou então de culinária mineira aí no Sebrae? Prepara Gastronomia, eu já tive a oportunidade de acompanhar, é um evento muito bonito, trazendo gente do estado inteiro, né? Aqui para Belo Horizonte acontece também no interior do estado, né? É muito bonito poder acompanhar, já ouvir relatos de diversos empreendedores contando a história, saindo da informalidade, o crescimento, fazendo renda. E os concursos são, de fato, muito importantes para essas pessoas, né?
7: São muito importantes e hoje o Sebrae, dentro do programa Prepara Gastronomia, a gente trabalha com duas modalidades, que é o concurso, que é a concorrência ali para entender qual que é, né, o melhor produto dentro dos desafios colocados, e os festivais gastronômicos, que é simplesmente para criar um movimento no por meio de uma rede de empresários que desenvolvem, né, um festival gastronômico para a oferta ali dos moradores e de turistas. O Prepara Gastronomia, inclusive, em 2027, ele já tem data, ele vai acontecer nos dias 7 e 8 de junho. Quem tiver interesse é só buscar o site do Sebrae, estamos no lote promocional, e nesse exato momento nós estamos na segunda edição do concurso de Quitanda e Confeitaria Mineira de BH, com a parceria da Belotour, empresa municipal de turismo de Belo Horizonte. Foram quase 100 inscritos, né? A gente acabou de selecionar os finalistas, foi publicado hoje no site do Sebrae, e aí eles vão passar por uma consultoria agora de refinamento de produto, de embalagem, a questão da comprovação legal do modelo de negócio, porque comida é muito importante, a questão da vigilância sanitária e da segurança sanitária. E no dia 30 de outubro, que é a data que teve o reconhecimento de Belo Horizonte como cidade criativa da gastronomia, a gente vai ter o anúncio dos 6 ganhadores, 3 de quitandas e 3 de confeitaria, primeiro, segundo e terceiro lugares.
5: E os ganhadores, qual a premiação, como que funciona?
7: Os ganhadores, eles recebem consultorias do Sebrae, né, com teto de valor, porque o Sebrae faz um subsídio parcial para as empresas. No caso do concurso, o Sebrae vai subsidiar em 100%. Então, primeiro, segundo, terceiro colocados, 3 mil, 2 mil e mil reais de consultoria 100% subsidiada. No caso, o Fred aqui recebeu consultoria de gestão, desenvolvimento da marca, né, Fred, do rótulo aí do pão de queijo do Fred.
5: Você que está acompanhando de perto aí o trabalho dos empreendedores, o que que você identifica, Renato, que talvez seja a maior dificuldade, se a gente pode chamar mesmo de dificuldade, desses empreendedores em gerir o seu próprio negócio? Porque a gente percebe que eles sabem o que fazer, mas talvez não como fazer. O que falta?
7: Negócio de alimentação, ele tem algumas características muito marcantes, assim. A alimentação, ela tem um potencial de crescimento em todo local. Afinal, todo mundo precisa de comer em algum momento, em algum canto. Porém, a cada ano se tem uma dificuldade muito grande de mão de obra, e os insumos estão sempre subindo, né? Você pega farinha, queijo, leite, então isso tem tido um aumento do preço muito grande. Então é fundamental que esses empreendedores, eles consigam ter uma gestão integrada. Primeiro passo é encontrar bons fornecedores fiéis, ter uma gestão do seu trabalhar a proposta de valor, entender o que é valor e o que seu cliente busca, né? E aí você vai ter a precificação para você calcular o custo da mercadoria vendida, seu CMV. A partir dali você consegue estabelecer as suas metas de vendas para você fazer, né, uma projeção de margem de lucro e lucratividade. Então não dá para o empreendedor da alimentação olhar somente um ponto, só vender, só faturar. Ele precisa de começar a gestão ali, ele tem que comprar bem, tem que ter a conta bem feita da sua precificação e, lógico, vender bem, que todo mundo, né, precisa de vender com lucro principalmente.
5: E a gente tem dados aqui de Minas Gerais para a gente entender, ó. Minas tem cerca de 2/3 da produção brasileira de pão de queijo, principal polo nacional do produto. A força está diretamente ligada à cadeia do leite e do queijo também. No ano passado, foi cerca de 9,7 bilhões de litros de leite. É muita coisa, né? E o tamanho dessa cadeia do queijo, do leite, a gente também, em Minas Gerais, a gente adora um queijo também. Não podemos deixar de falar isso, né? A gente fala do pão de queijo, de gastronomia, a gente também fala de uma cadeia aí muito importante, né? Fred, quando a gente fala aí no seu caso, né? A gente fala do polvilho, do queijo, outros ingredientes. Você consegue já perceber aí uma diferença aí por trás dessa cadeia? Na hora da compra, houve alguma mudança para você? Sim. Antes e depois?
6: Total. É difícil, porque acontece. Igual agora, é época de seca, né? Então, os produtores de leite estão sofrendo. Então, quem produz queijo sofre mais ainda, porque depende dessa matéria-prima, né? Que é o leite. Para você ter ideia, para produzir 1 quilo de queijo, se usa-se 10 litros de leite. Então, assim, é bastante coisa. Então, acaba que o mercado, acaba os produtores de leite, acaba optando por outros produtos. E o queijo vai ficando um pouco mais para trás, entendeu? Não vai ficando tão rentável assim. Então, por que é importante a gente ter parceria com bons produtores, né? Estar direto com o campo? O Sebrae auxilia muito nisso, né? Ele faz essa ponte. Como o Sebrae atende todo o estado, ele também conhece produtores de queijo, de leite, enfim, e ajuda a gente nesse suporte. E aí eu vou atrás desses produtores de queijo para que eu consiga fornecer esse pão de queijo. Mas o queijo da Mantiqueira mesmo está em falta no mercado. É, o bom que eu já tinha garantido meu estoquezinho lá, entendeu? Mas está em falta, o meu fornecedor já falou, olha, essa semana eu não vou conseguir te entregar. Então, assim, tem esses percalços, né? Tem essas nuances que tem, que é como empreender. Não é tão fácil assim, né? Ainda mais na área da alimentação. Então, assim, agora está vindo o El Niño, né? Isso tudo impacta, né? O clima, na produção, na quantidade de leite que a vaca vai produzir, o que ela alimenta. Então, isso tudo vai impactar no produto final. A gente, como empreendedor, a gente tem que ir driblando ali, procurando outros fornecedores, né? Outros produtos, igual o ovo. O ovo também era um produto que estava bem caro, agora deu uma barateada. Então, isso também auxilia bastante, né? A gente tem que ter esse jogo de cintura, indo pesquisar mesmo, indo atrás de fornecedores, para a gente conseguir ter um CMV legal e conseguir um preço competitivo no mercado, né? Porque pão de queijo tem em todo lugar, né? Tem em todo canto. Então, assim, é difícil essa concorrência, né? Para a gente se destacar no mercado, hoje você tem que ter um produto de qualidade mesmo, que se destaque dos demais, né? Então, assim, é o que a gente busca. A pão de queijo do Fred, ela tenta passar isso para os nossos clientes, que é um pão de queijo premium mesmo, é um pão de queijo de qualidade, a porcentagem de queijo é maior. Então, os clientes que me procuram já sabem desse diferencial, entende? Então, assim, é um pouco que me ajuda a alavancar minhas vendas, né? Esse posicionamento. Então, o Sebrae auxiliou muito bem nisso, né? O próprio Prepara Gastronômica me auxiliou nisso, de como posicionar, qual mercado que eu quero atuar. E isso fez com que eu conseguisse crescer a minha empresa, né? E agora a gente está, vou te falando, produzindo bem mais. Antes eu conseguia produzir 10 quilos, né? Hoje eu consigo produzir esses 10 quilos em questão de horas, né? Então, assim, aumentar mesmo a distribuição, aumentar mesmo os pontos de venda para que a gente consiga alavancar cada vez mais as vendas.
5: E por falar em produção, hoje você produz mais ou menos quantos quilos? A gente fala, 5 quilos de pão de queijo e você manda para outros lugares, sim, outras cidades?
6: Hoje, atualmente, eu estou só aqui em BH, né? Mas eu estou já fornecendo para outros clientes que são empreendedores também, que é cafeteria. Tem um buffet também, já tem dois buffets que compram comigo também, um deles é até muito grande, compra bastante, assim, em torno de, só esse cliente compra de 100 a 120 quilos por mês de pão de queijo, né? Hoje a gente está produzindo lá em torno de 200 a 300 quilos de pão de queijo mês, né? Porque além de eu fornecer, eu também tenho a minha empresa de coffee break, e eu forneço esses pão de queijo lá no meu coffee, entende? Então, assim, eu estou procurando também clientes, mercados, para poder ampliar, né? Para a gente chegar, quem sabe, um dia a 1 tonelada, né? Produzida mesmo ali. Essa que é a meta.
5: Com certeza, porque o pão de queijo, ele vai expandindo as fronteiras, Renato. O pão de queijo, ele está indo para outros países, né? Como que está esse mercado aí do ponto de vista do Sebrae?
7: O mercado mineiro, a gente vive um momento muito especial, né? Tradicionalmente, a gente era muito conhecido pelas commodities, né? Quadrilátero de ferrífero, com extração mineral e aí produção agrícola, né? Batata, a questão do leite, da carne, cebola, fruticultura no norte de Minas. E aí a mineridade começa a vir com uma proposta muito forte com o posicionamento, né? Que são esses produtos tradicionais mineiros, tanto que o concurso de quitanda hoje, os insumos obrigatórios são goiabada, queijo, café, jabuticaba, derivados de mandioca e de milho. Então, você traz uma agregação de valor por até então uma atividade econômica que era muito ligada na monocultura. Então, isso traz um crescimento super importante para o turismo de Minas Gerais, né? São atividades em todos os cantos do estado ligadas a ecoturismo, a história, a cultura, cidades históricas, turismo de aventura. Então, isso tudo vem agregado com a gastronomia. E aí, Minas Gerais começa a ganhar um mundo, principalmente queijos premiados, pão de queijo reconhecido, né, jabuticaba sendo considerada a segunda melhor fruta do Brasil. Então, são vários elementos que valorizam todos esses produtos da mineridade. E para a gente é super importante que nós estamos falando de um processo de internacionalização do estado de Minas Gerais para o mundo.
5: Seria o nosso jeitinho mineiro ganhando o mundo também? Além do sabor, é claro, da tradição. Você acha que é isso, Fred?
6: Total, pô. É isso, né? A gente tem que se adaptando, né, à diversidade. Minas é muito rico, né? É igual o Renato falou, não é só em minérios, não só em commodities, mas a nossa gastronomia, a nossa cultura, ela é muito rica. E o mundo precisa cada vez mais ter esses holofotes, precisa mesmo conhecer. Como conhece outras gastronomias do mundo afora, né? É, eu sou formado em gastronomia, então a gente estuda muito culinárias de outros países, né? Da França, da Itália, do Mediterrâneo. Então, assim, o mineiro também tem sua característica própria, né? É a melhor gastronomia do Brasil, sem sombra de dúvida.
7: Do mundo, né, Fred?
6: Do mundo. Vamos falar, é do mundo, né? Porque a comida mineira é aquela comida que acolhe, comida de fogão de lenha, comida de fundo de quintal, comida que é feita por mãos de família mesmo, né? É, que, com poucos detalhes, mas com muitas diferenças, né? Com muita técnica, né? Muito sabor empregado e a valorização dos ingredientes, assim. Então, é isso que eu vejo a culinária mineira.
5: Ô Fred, agora um spoiler pra gente. Tem receita nova saindo? Você tá trabalhando nisso?
6: Tem, não, tô trabalhando. Tem umas receitas que a gente tem de alho poró com cenoura também, que é muito gostoso.
5: Cenoura?
6: Mais, porque
5: que
6: a cenoura...
5: Que diferente, você gosta, né?
6: Eu gosto, de coisas diferentes. Assim, da gente vir... Porque a cenoura traz a doçura, né? É, o alho poró traz aquele temperinho ali, né? E a cenoura vem e traz aquela doçura e quebra um pouco. Então eu gosto de combinar sabores, né? Eu gosto de combinar ingredientes, mas sempre respeitando as tradições, o modo de preparo. Isso é muito importante para que a gente não perca as características. Mas inovar nunca é demais, né? É sempre isso, mas sempre respeitando, né? Eu respeito muito as tradições mineiras, a culinária, né? Então eu tenho como dever levar isso, né, em diante para que não se perca. É isso.
5: E quando a gente fala de combinação com pão de queijo, tem alguma que é mais especial para você?
6: Ah, eu gosto muito ele com costelinha.
5: Ah, é bom.
6: Com doce de leite, com goiabada também, fica muito bom. Mas ele com pernil ou a costelinha, assim, recheado, é fantástico, assim. Combina com bastante coisa. O jabuticaba, geleia de jabuticaba, já fiz também um, ficou sensacional, assim. É utilizar mesmo os ingredientes e brincar mesmo, assim, com o pão de queijo.
7: Na nossa família, a gente tem um muito especial, que a gente gosta, que na hora que o pão de queijo sai, tá queimando a mão, a gente corta ele, bota uma lasca de queijo, fecha e deixa 30 segundos. Nossa, e aí você vai comer, ele tá derretido. Ei, é pão de queijo com queijo.
5: Pão de queijo com queijo. Mais mineiro que isso, é impossível. Só colocar uma goiabada e um doce de leite e tomar com café,
6: ótimo,
5: hein?
6: É isso.
5: Nossa senhora,
6: combina,
5: é bom
6: demais
5: mesmo. Ô Fred, hoje, passando, né, todo esse tempo, com receita nova que você adaptou da sua tia, o que que aquela receita lá da sua tia, ela significa hoje para você?
6: Cara, significa muito, porque foi meu primeiro contato com a cozinha, né? Hoje eu sou um cozinheiro, né, formado em gastronomia, eu gosto muito de cozinhar, é o que dita a regra da minha vida, assim, eu gosto muito mesmo de estar na cozinha, em criar receitas, de servir, né? Uma coisa que eu amo é servir as pessoas comerem, elogiar, gostar do produto. Essa é a minha maior recompensa, sabe? E isso veio lá da minha tia, né? A minha tia Martinha, ela tinha muito isso. De fazer, de servir, de receber a família, de cozinhar para os amigos, para a família, de fazer panelões, assim, de comidas, de quitandas. Ela gostava muito de fazer biscoitinhos de nata, né? Rosquinha de bolos, enfim. Brô de fubá e o tão famoso pão de queijo da tia Martinha. Então, assim, essa receita é algo que me puxa muito pela minha origem, né? Da onde que eu vim, da minha família, de que eu escolhi de carreira profissional. Então, assim, parece uma coisa boba, né? Mas ela simplifica tudo aquilo que eu comecei mesmo e o meu sentido de vida mesmo, né? Que é pela culinária, que é a minha paixão por cozinhar. Eu tenho outras atividades, também sou produtor cultural, trabalho com eventos, mas a culinária é onde que eu me encontrei, é onde que eu gosto mesmo de estar e de estar servindo as pessoas, né? É isso.
5: E uma curiosidade, eu acabei não comentando, você vendeu doce também, né?
6: Entendi,
5: antes de começar nesse processo todo, né? Por que que você acabou escolhendo pão de queijo?
6: Então, eu comecei a empreender com R$35 vendendo palha italiana, que é um docinho que minha mãe fazia, que é um brigadeiro com biscoito maisena. Minha mãe me ensinou esse doce na infância, a qual eu gostava muito desse doce. E eu fiz esse doce para ganhar um dinheirinho. eu queria comprar uma bicicleta, comprar umas coisas para mim, e eu não tinha dinheiro. E aí eu comecei a empreender com R$35 vendendo palha italiana na rua. Depois eu comecei a vender sanduíche, bolo no pote, e aí fui ampliando. Até que um dia uma amiga me convidou para fazer um café de recepção na empresa onde ela trabalhava. Uma espécie de coffee break, eu nem sabia o que, que era. É tanto que o que fez mais sucesso, né, nesse dia foi o pão de queijo que a receita da tia Martinha. É, eu peguei essa receita dela, fiz bolo, suco, tudo aquilo que eu já produzia, que eu vendia na rua como ambulante,

0: pão de queijo, um café, um suco, um bolo. Coisas simples, mas muito bem feitas, né? Com apresentação muito bonita, que traz todo um diferencial para o seu evento, né? Então, assim, o pão de queijo, ele entrou para mim poder agarrar mais clientes, né? É isso. O doce foi uma porta de entrada para que eu pudesse fazer dinheiro, pudesse estruturar minha cozinha, né? Era a cozinha da minha mãe, ela era dividido com a lavanderia dela, assim. Então, eu fui juntando dinheiro na lata mesmo, na lata de leite condensado, que era a lata que eu fazia os doces, e fui guardando ali, fazendo as economias para poder reformar a minha cozinha, né? Hoje a gente está todo nas normas, os padrões da Anvisa mesmo, azulejada, tudo etiquetado, com processos, né, dos POPs, prateleiras tudo de inox e tal. Minha cozinha está bem profissional hoje. Isso tudo graças a esse trabalho que eu venho fazendo ao longo do tempo, né? E o Sebrae é um grande parceiro meu, está sempre comigo, me levando para os festivais, para os concursos, né? Me dando essas consultorias. Renato é um amigo meu pessoal mesmo, está sempre me apoiando, falando: não, Fred, faz isso, faz aquilo, dá uns puxão de orelha quando tem que dar, melhora isso aqui. Então, isso é muito importante. A gente, empreendedor, a gente vê que a gente não está sozinho, sabe? E isso faz todo sentido, né, para que a gente continue empreendendo, que é muito difícil. A gente tem N coisas aí que faz com que a gente desista, né? Cargas tributárias, especificação, até mesmo estrutura que eu não tinha. Então o Sebrae vem sempre para me auxiliar: não, dá sim, faz dessa forma, com os consultores, os profissionais que estão lá dentro, né? Abrindo essa oportunidade de estar nos festivais, nas feiras, divulgando o meu trabalho. Então isso vai me ajudando a ampliar o meu negócio e ajudando a crescer saudável, né? Que é isso que é legal do negócio, assim.
1: O Sebrae, ele te instruiu, virou até cliente, né?
0: É isso, o Sebrae é cliente, parceiro, a gente vai nos eventos, vai sempre falar. Eu tenho muito orgulho de fazer parte, sabe? Porque o Sebrae fez parte da minha vida, né? Então, assim, transformou a minha história como transforma várias histórias, né? Você pega o Sebrae, tem vários cases de sucesso lá dentro, com esse suporte, pessoas que começaram a empreender igual eu, com pouca grana, no, na cozinha de casa mesmo, né? Eu venho de uma periferia, então, assim, não é fácil, né? A gente é cheio de sonhos e quer pôr isso em realidade. E como? É trabalhando, né? Eu só tenho esse caminho.
1: E Renato, qual é o perfil do empreendedor hoje? É esse que começou como Fred?
2: A gente tem vários perfis, né?
0: É,
2: Assim,
0: exato.
2: e talvez esse perfil do Fred seja a maioria, nesse Brasil, mundo afora. Pessoas que às vezes, muitas vezes, têm uma ideia, mas não têm, uma grana para investir e ainda não têm um CNPJ e nem tempo de mercado que dê garantia para acessar um crédito. Um crédito nos bancos. Então, essa ideia do Fred de começar com o docinho no dia a dia, de começar a poupar, a guardar e reinvestir no seu negócio, isso é uma característica muito marcante, assim, dos empreendedores. E é muito legal essa fala do Fred, porque o Sebrae é uma grande empresa. O Sebrae é uma empresa que tem muitos funcionários, que contrata muitos produtos e serviços. A gente trabalha com recurso público, a gente tem um nível de exigência de mercado. Então, uma das práticas do programa Prepara a Gastronomia, quando a gente percebe empresas que estão se desenvolvendo e absorvendo todos esses conteúdos, a gente começa a demandar, a incluir esses empreendedores no nosso processo de cotação, de concorrência, porque a gente sempre estimula a valorização da compra do pequeno negócio. Inclusive, o Sebrae, dentro do seu do seu mapa estratégico, a gente tem, né, uma espinha dorsal que é muito importante, que é o desenvolvimento econômico. Então, é apoiar a gestão pública, apoiar instituições para que elas se estruturem para comprar do pequeno negócio localmente. Isso é uma forma de trabalhar o desenvolvimento local. E pela exigência que o Sebrae tem, né, se o Fred começa a prestar serviço para o Sebrae com toda a exigência, com nota fiscal regularizada, com certeza ele vai estar preparado para o mercado. Então, é um esforço que a gente faz muito grande, nesses projetos de gastronomia, a gente desenvolve os nossos próprios fornecedores.
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0: A gente tem que ir aonde tem pessoas buscando se conhecer e oportunidades. Então, esse atendimento do Sebrae para pensar na ideia de negócio, como planejar o negócio, em qual vai ser o meu enquadramento tributário, uma lista de insumos, como comprar bem, como fazer o cálculo. Então, o Sebrae tem toda essa estrutura de orientação e consultoria.
1: Fred, aonde você quer levar o seu pão de queijo? Até onde você quer levar?
2: Cara, o universo não tem limite, né? Mas assim, eu pretendo levar, assim, eu quero apresentar para o mundo mesmo a gastronomia mineira através do pão de queijo, né? E meus maiores sonhos é poder levar para a Europa, em grandes restaurantes mesmo, da alta gastronomia, porque eu vejo que é um produto de alta gastronomia, né? Às vezes a gente fala assim, acha que alta gastronomia é só fazer um risquinho no prato ou usar ingredientes caros. Mas alta gastronomia está na escolha de bons ingredientes, na utilização das técnicas, na preservação da cultura. Então o pão de queijo ele traz tudo isso, né? Eu tento pegar isso tudo e fazer um produto de alta gastronomia, que é um produto simples, mas que a gente possa sim ser um produto de alta gastronomia. Então meu maior sonho é ver eles nos restaurantes da Europa, nos restaurantes espalhados, renomados aí de Belo Horizonte, do Brasil e do mundo inteiro, assim, né? Esse é o meu maior sonho, assim, e ter fácil acesso, porque todo mundo fica assim, Fred, eu quero pão de queijo, e às vezes eu não consigo entregar, às vezes está longe. Então eu quero expandir mesmo e ter mais acesso às pessoas ao meu pão de queijo, é isso.
1: E uma dica para quem, assim como você, também está ali querendo sair da informalidade, às vezes está desanimado, um pouco sem rumo, uma palavra de incentivo.
2: Cara, comece assim, sabe? Vai fazendo, começa a vender na sua rua, para os seus vizinhos, para as pessoas ao seu redor. E ali você vai sentindo, né? Vai escutando, seja uma pessoa assim que esteja aberta a escutar feedback, sabe? Ah, melhora isso, faz aquilo. E procura o Sebrae. Quando você tiver assim, pô, é isso que eu quero mexer, eu quero seguir nesse ramo, vá trocar uma ideia no Sebrae, com um consultor, vá em eventos do Sebrae, que é muito bom. 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E exemplos, né? Igual tem eu, tem outras pessoas, estimula a gente a empreender, né? A chegar no nosso sonho ali. Não é fácil, né? Mas você tem que dar o primeiro passo. Então, assim, persista, faça, tenha resiliência. Você pode ter certeza que dá certo.
1: Só para a gente fechar, vou distribuir mais um pouquinho de pão de queijo e não posso deixar de perguntar. O que, que o pão de queijo representa aqui para você? O que, que você acha que o pão de queijo representa para Minas Gerais?
2: Pão de queijo representa...
1: Já comi três, gente.
2: Patrimônio histórico nosso, né? Pão de queijo para nós... É uma marca, é onde que a gente recebe uma pessoa. O mineiro é muito anfitrião, né? Então, quando ele chega, vamos assar um pão de queijo, passar um cafezinho, tocar um dedinho de prosa. Então, pão de queijo representa Minas Gerais, numa mordida.
1: E para você, Renato, pão de queijo significa o que para Minas Gerais?
0: Pão de queijo é oportunidade, é identidade, é cultura alimentar, saberes, fazeres. Assim como a receita era feita nos antepassados, né, um punhado, um copo, não tinha uma quantidade de gramas, eu acho que pão de queijo talvez tenha sido a primeira porta de entrada de toda a valorização da mineridade que Minas Gerais vem recebendo hoje. Eu gosto muito de uma frase que o Fred comentou aqui, que os principais chefes de cozinha falam, que a sofisticação do prato está na simplicidade dos insumos e no carinho que você dá para eles. Então, o pão de queijo é o que representa o que tem de melhor da cultura mineira para o mundo.
1: E esse aqui, com certeza, ó, tem muito carinho, muito amor, tá delicioso. O pão de queijo, ele nasceu, né, no interior de Minas Gerais, foi ganhando o estado inteiro, o mundo, né? E ele foi passando aí através de gerações, combinações diferentes, como a gente falou aqui ao longo de todo o programa. Representa histórias de família, né? Como a gente ouviu aqui o Fred, que aprendeu a receita aí da tia dele, a Martinha. Obrigada por ter compartilhado a sua história com a gente. Fred, muito sucesso aí no seu negócio. Com certeza você vai levar o seu pão de queijo para a Europa, viu? Muito obrigada. Obrigada também você, Renato. Espero que você continue também inspirando e auxiliando outros empreendedores também que estão aí nesse negócio, né? Querendo sair da informalidade e buscar cada vez melhorias, cada vez mais melhorias aí também para os seus negócios. Obrigada pela sua participação.
0: Obrigado, Marina. Parabéns aí pelo programa. E o Sebrae tem como propósito impulsionar o empreendedorismo para transformar vidas. Eu acho que é o que mais traduz a nossa linha de atuação.
1: Pois é, e o pão de queijo, um jeitinho bem mineiro, a gente encerra o programa de hoje, né? Não tem uma forma melhor de falar de Minas Gerais do que falar de pão de queijo. Obrigada pela sua companhia e a gente se encontra aí na próxima. Tchau, tchau.
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4: 2:01, bom dia. No Dinheiro TMC desta semana, o tema é saúde financeira dos pequenos negócios. O aumento dos custos, das dívidas e dos preços tem pressionado os pequenos empreendedores e colocado em xeque a capacidade de muitas empresas de manter as contas em dia. Para falar sobre esse assunto, o Thiago Matheus conversa com a diretora de pequenas e médias empresas da Serasa Experian, Letícia Musi, e o economista Gilberto Braga. Eles analisam o cenário financeiro dos pequenos negócios e mostram a importância do planejamento, do controle das contas e de uma boa gestão para manter a empresa saudável e evitar o endividamento. A gente acompanha esse bate-papo agora.
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5: Olá, um abraço para você que segue acompanhando aqui a programação da TMC, seja no fim de semana, para você que está no aplicativo, para você que está no rádio, para você que está nas redes sociais, @TMC News BR, Dinheiro TMC, começando comigo, Thiago Matheus, minha parceira Estela Ribeiro, ela volta numa próxima, junto comigo aqui no comando do TMC, mas a gente segue falando sobre os assuntos que importam aí para o seu bolso, para você ser cada vez mais amigo do seu bolso, para você lidar cada vez melhor com as finanças. Saber o que se passa no mundo do dinheiro, no mundo das finanças, sem sair prejudicado no assunto. A gente segue aqui nessa próxima hora falando de assuntos importantíssimos. E no programa de hoje, a gente vai falar de... Aliás, foi uma semana dura. E durante a semana foi divulgado um levantamento aí do Serasa que aponta a inadimplência de mais de 9 milhões de empresas no país, com 232 bilhões de dívidas em atraso. É muita coisa. Empresas de grande porte, inclusive, estão pedindo aí recuperação judicial, estão deixando funcionários, investidores e credores em alerta. Será que a gente tem que ficar em alerta também? Você é empreendedor? Você é consumidor? Você é funcionário? Esse programa é para você. E o programa vai falar para você que é pequeno empresário, para você que tem aí a sua empresa familiar. Conte com a gente, já vá mandando a sua mensagem, a sua dúvida no WhatsApp 119-7221-1001. E a gente começa aqui, hoje, recebendo a Letícia Musi. A Letícia, que é diretora de pequenas e médias empresas da Serasa Experian, e ela vai ajudar muitos empresários, muitos funcionários que estão na escuta na nossa programação, né, Letícia? Seja bem-vinda, viu?
6: Muito obrigada aqui pelo convite, é um prazer estar aqui com vocês.
5: Letícia, os funcionários, os empresários, os pequenos, médios empresários, eles abrem um noticiário e eles observam que as grandes empresas estão passando por dificuldades, né? Recuperação judicial, problemas com demissões, com cortes, e eles se perguntam, poxa, se as grandes empresas estão assim, o que será de mim? O que vai acontecer comigo? Já começo perguntando para você. Hoje em dia, em meio a esse turbilhão de informação e de notícia um tanto quanto negativa que a gente acaba olhando, qual que é o maior desafio financeiro, principalmente para as pequenas, para as médias empresas sobreviverem, eu nem digo crescer, mas sobreviverem passar por esse período difícil.
6: Correto, e você tem total razão, né? Tanto que a gente vê um indicador hoje que 50% das PMEs morrem em 5 anos. Ou seja, a gente tem um desafio realmente muito grande. E qual que é o principal desafio aqui? É realmente a gestão financeira das PMEs. É como elas, de fato, controlam seu fluxo de caixa, a quantidade de entrada, a saída, efetivamente qual é a margem que eles vão ter. Então, esse controle financeiro é essencial hoje para a sobrevivência das PMEs.
5: Agora, a gente fala das PMEs, né, que são as pequenas, as médias empresas, e daqui a pouquinho a gente vai destrinchar ainda mais, ó, para você que tem o seu comércio. Mas um pouco antes, só para a gente entender, principalmente os leigos. Eu sou leigo, mas eu vejo aí no noticiário, por exemplo, as grandes empresas, elas vendem, elas faturam, elas apontam um crescimento no final do ano, mas ainda assim, elas terminam o mês sem dinheiro em caixa. Que conta é essa, Letícia? Como é que funciona? Explica pra gente por que dessa confusão.
6: Faturamento não é sinônimo de empresa saudável.
5: Boa.
6: Então, assim, como diferenciar de fato faturamento, né? Porque não significa que a entrada de fato de dinheiro em caixa significa que você tem o dinheiro suficiente para você pagar suas dívidas. Então, é muito importante que essa pequena empresa, empreendedora, ele saiba administrar bem isso. Então, ele tenha uma visão já de previsibilidade. O que, de fato, pode ser muitas vezes uma grande venda, é uma venda a prazo e que não é suficiente para pagar suas dívidas atuais. Então, como fazer a gestão disso é o mais importante. E eu acrescento aqui também mais um ponto, que é um desafio muito grande do empreendedor, que é separar as suas contas pessoais das suas contas profissionais também, né? O fluxo de caixa hoje é essencial para ele. Se ele começa a misturar isso, por exemplo, tem alguma dívida e ele precisa pagar e ele acaba pagando do seu pessoal, ele não tem clareza efetiva de qual é a margem que ele tem. Então, isso é algo que acontece muito quando a gente olha para o pequeno empreendedor, que é fazer um misto aqui das suas contas.
5: Isso tem a ver com aquele famoso score? É isso que o pequeno, médio empresário tem que ficar atento. Se for, explica pra gente o que é o score do PJ e se tá um pouquinho relacionado à explicação que você deu anteriormente.
6: Perfeito. O score é a saúde do PJ. Então, por exemplo, hoje a Serasa tem ali disponível para os nossos clientes o score PJ, que ele justamente olha para essa capacidade, esse potencial de pagamento dos nossos clientes. Então, ele traduz a saúde financeira. E aí é importante, tanto que esse empreendedor, ele acompanhe a sua saúde, ele entenda como ele está no mercado, se ele tem alguma dívida, algo que possa ajudá-lo, inclusive até para concessão de crédito ou para negociações que ele venha fazer com seus fornecedores. Assim como, muitas vezes, é importante que para alguma negociação mais específica, mais representativa, ou eventualmente uma negociação a prazo, ele também busque insumos dentro da própria Serasa, de várias ferramentas que existem hoje, com dados específicos para avaliar a renda estimada, capacidade de pagamento, entre outras informações de quem ele se relaciona. Então, é importante ele também buscar esse conhecimento para ele garantir que aquela venda efetivamente vai traduzir em resultado financeiro para ele.
5: A gente está batendo um papo com a Letícia Musi, ela que é diretora de pequenas e médias empresas da Serasa Experian. Ela continua conosco aqui nos próximos minutos, mas antes uma pausa, Letícia, porque a gente vai girar com as nossas praças espalhadas pelo Brasil, para a gente saber aí pelos quatro cantos do país e descobrir como o micro e o pequeno empresário se vira nos 30, aí nos quatro cantos do nosso Brasilzão. Ó, o aumento da inadimplência, ele também acende um alerta para os pequenos negócios com juros, queda no faturamento, dificuldade de planejamento. Muitos empresários, eles acabam recorrendo a linhas de crédito ou mesmo as famosas renegociações de dívidas para tentar manter aí as atividades. A gente vai entender quais são os mecanismos de apoio disponíveis e o que pode ser feito antes que a crise financeira se agrave, direto do Rio de Janeiro, com a nossa repórter Luísa Rodrigues.
7: O número de empresas inadimplentes no Brasil bateu recorde. Segundo o Serasa, são 9,1 milhões de empresas com dívidas em atraso, que somam 232 bilhões de reais. O cenário ajuda a explicar por que pedidos de recuperação judicial tem aparecido com cada vez mais frequência, inclusive entre grandes redes, como Marabraz e Casas Bahia. Mas o problema também atinge os pequenos negócios, que muitas vezes têm menos margem para absorver os efeitos de juros altos, queda nas vendas e falta de planejamento financeiro. No Rio de Janeiro, não existe hoje um programa estadual específico de proteção às micro e pequenas empresas com esse objetivo. O apoio está concentrado principalmente em iniciativas do governo federal, como o Programa Nacional de Apoio às Microempresas e Empresas de Pequeno Porte, o PRONAMP. O programa acredita em mecanismos de renegociação de dívidas. Entre as medidas disponíveis estão a linha de crédito, renegociação de débitos e condições para regularizar empresas que estão inadimplentes. No caso do Simples Nacional, por exemplo, empresas notificadas têm 90 dias para quitar ou parcelar as dívidas e evitar a exclusão do regime. Para especialistas ouvidos pela TMC, o planejamento financeiro e a busca por ajuda antes que a dívida se torne impagável são fundamentais para evitar que o pequeno empresário chegue ao ponto de precisar fechar as portas ou recorrer à recuperação judicial.
5: Obrigado, Luísa. Valeu, valeu pelas informações. Ó, pequenos negócios, eles estão sendo afetados cada vez mais pelos juros em Minas Gerais. Então é para lá que a gente vai agora falar com Belo Horizonte, as informações com o nosso repórter Júnior de Castro.
8: As recuperações judiciais estão pipocando por grande parte do Brasil. Só nas últimas semanas tivemos o caso das Casas Bahia e da Marabras, mas existe uma realidade por trás desse contexto que atinge milhões de pequenos negócios todos os dias. E de acordo com Benifardi, analista geopolítico e econômico, esse contexto está ligado à alta taxa de juros, ao endividamento e à inadimplência.
9: A inadimplência empresarial atingiu um recorde de 9,1 milhões de CNPJs, numa alta de 16,7% em um ano. Micro e pequenas empresas representam 95% dos negativados, com o setor de serviços liderando os casos. Já a inadimplência de pessoas físicas atingiu 83,7 milhões de brasileiros em junho de 2026, equivalente a 51% da população adulta, mantendo-se no nível recorde. Em Minas Gerais, o cenário é preocupante. O estado fechou em junho com 674 empresas em recuperação judicial, o quarto maior número do país atrás de São Paulo, Rio Grande do Sul e Paraná.
8: Ainda segundo o especialista, o dado mais alarmante é a velocidade. Entre 2023 e 2026, o número de microempresas mineiras em situação de recuperação judicial quase quintuplicou. Por outro lado, Beni afirma que existem caminhos para evitar esse tipo de problema.
9: O primeiro, os incentivos. O governo federal lançou o novo Desenrola Brasil com uma linha específica chamada Desenrola Empresas, que ajuda micro e pequenos negócios a trocar dívidas caras por crédito mais barato. Em Minas Gerais, a Secretaria da Fazenda também reabre periodicamente o refis do ICMS com desconto de até 90% em multas e juros para quem paga à vista. A segunda oportunidade seria o planejamento. O erro mais comum é só buscar ajuda quando a crise já está instalada. Fazer o diagnóstico cedo, acompanhando o fluxo de caixa e a renegociação preventiva, ajuda a fazer com que você não tenha as portas fechadas na hora de se reorganizar. O terceiro, regularização. Hoje existem programas específicos como o Desenrola MEI, com prazo até setembro, pensados exatamente para tirar o pequeno empresário da inadimplência antes que o problema vire uma bola de neve.
8: E o recado que fica é: pedir ajuda cedo não é um sinal de fracasso, mas sim uma estratégia de sobrevivência.
5: Valeu, Júnior. Um abraço para você. Na região sul, o Paraná lidera a abertura de MEIs de acordo com o Sebrae, mas o planejamento financeiro acaba sendo uma pedra no sapato para seguir empreendendo. O Luiz Fernando conversou com um economista que dá dicas para separar as contas entre casa e a sua empresa.
10: A vontade de empreender continua em alta na região sul. Dados do Data Sebrae apontam que o Paraná liderou a abertura de negócios em 2026, com mais de 271 mil empresas cadastradas até agosto deste ano, sendo 191 mil microempreendedores individuais. Santa Catarina e Rio Grande do Sul registraram mais de 218 mil negócios cada, a maioria MEIs. O economista da UFPR, Universidade Federal do Paraná, Daniel Poit, aponta o porquê de separar as finanças pessoais das contas da empresa e por que isso é indispensável desde o primeiro dia de negócio, mesmo para quem trabalha em casa.
11: Tem que ser um outro orçamento. Você não sabe medir exatamente o custo do seu serviço ou do seu produto. Você não tem controle sobre os insumos que são consumidos entre o que é produzido e o que é demandado pela residência. Então, é fundamental que seja feita mesmo essa separação. E o ideal para isso é se organizar.
10: No entanto, o cenário econômico cobra um preço alto. Dados do Serasa mostram que a inadimplência alcançou a marca de 9 milhões e 100 mil empresas no Brasil. Desse total, 8 milhões e 700 mil são micro e pequenos negócios, o que representa 95% das empresas negativadas. Ter uma assessoria contábil ou fiscal não dispensa o microempreendedor de gerir o próprio negócio. Segundo o professor Daniel Poit, a responsabilidade final e o controle dos números continuam sendo do próprio empresário.
11: Dedicar um tempo para aprender tudo que é relativo ao negócio. Não só ao serviço ou ao produto que está sendo entregue para o seu mercado, para o seu cliente, mas aprender sobre gestão, né? E aprender a ler relatórios financeiros, aprender a elaborar relatórios, orçamentos financeiros. Como é que você entrega uma proposta para um cliente, ele quer saber como é que você formou aquele preço ou quais as suas possibilidades de fornecer mais ou fornecer menos quantidade, mais tempo ou menos tempo de serviço.
10: Com a Selic em 14% ao ano, o crédito continua caro, o consumo pressionado e as renegociações cada vez mais difíceis. Sobre o alto índice de endividamento dos microempresários, o professor aponta que o peso da burocracia e a falta de um crédito mais acessível sufocam os pequenos negócios.
11: Não só extremamente perversa a taxa de juros que se cobra hoje dos pequenos empreendedores para o crédito, para o investimento, etc., como nós não temos mecanismos ideais ou pelo menos minimamente favoráveis de incentivo a ideias inovadoras.
10: O segredo está em colocar as contas em ordem, começando pela divisão do dinheiro. Como o próprio professor nos orientou, o orçamento da empresa não pode ser confundido com as despesas pessoais.
9: Um abraço, Luiz. Obrigado pela informação. O caminho do empreendedorismo, ele é muito desafiador, a ponto de colocar em risco a sobrevivência de uma empresa logo nos primeiros anos. Então, para que isso não aconteça, alguns incentivos são fundamentais. O Júlio Andrade traz alguns detalhes direto de Recife.
12: Quando a gente fala nas empresas localizadas na região Nordeste, o principal incentivo é a concessão de benefícios fiscais pela SUDENE, a Superintendência do Desenvolvimento do Nordeste. Em 2025, 671 empresas foram beneficiadas, mantendo mais de 180 mil empregos e associadas a 19 bilhões em investimentos privados. Entre os principais setores estão a indústria têxtil, alimentos, infraestrutura e turismo hoteleiro. As empresas de Pernambuco, Bahia, Ceará, Paraíba, Alagoas e Rio Grande do Norte foram as que mais receberam benefícios para implantar novas unidades ou modernizar linhas de produção. Além desses incentivos importantes para reduzir o risco de encerramento das atividades, é essencial combinar planejamento financeiro sólido, gestão de riscos e estratégias de mercado adaptadas ao contexto local.
9: Valeu, Júlio Andrade. Um abraço para você e para a nossa equipe espalhada no nosso Brasilzão. Se você é empreendedor, pequeno, médio empreendedor, tem dúvida, manda para a gente aqui no nosso 119-7221-1001. Agora é hora de ir para as ruas de São Paulo para perguntar como que as pessoas estão fazendo para driblar os altos preços e não ficarem endividadas com as contas do mês.
13: Normalmente, se tá muito caro, eu acabo nem comprando, nem substituindo. Eu acabo ficando sem.
14: Eu recebo as promoções do mercado já para poder, tipo, ver o dia que tem promoção, para poder comprar aquilo que a gente precisa para a necessidade do mês, mas vai equilibrando. Tipo, ah, semana que vem vai ter promoção de uma coisa, de outra. E geralmente mais no final do mês mesmo para aproveitar as promoções que o mercado faz, que a gente já sabe.
15: É, a gente vai nos atacados, né? Eu também tento diminuir, né, a compra do mês.
16: Primeiro eu vou nos dias mais adequados. Por exemplo, toda quarta-feira eu sei que é feira, então é feira de hortifruti, então eu sei que os preços são mais em contas, né? Então, principalmente também quando é final de mês também, os preços são mais em conta, porque tem a virada do mês. Na verdade, eu também nunca vou também no supermercado no começo de mês, né? Porque é quando o pessoal recebe todos os seus pagamentos e tudo, então a tendência é de subir os preços. Então eu vou sempre no meio para o final do mês fazer as compras.
13: Sim, quando a gente vai fazer uma compra maior, a gente acaba indo para mercados maiores. Quando a gente vai fazer compra de mês ou vai comprar carne, essas coisas, a gente vai para esses mercados maiores que lá acaba que o impacto é menor e acaba sendo um preço mais acessível.
17: Então, na nossa região tem bastante mercado pequeno, então quando é assim, a gente tem que procurar ir num mercado maior ou ir na feira no final de semana.
18: Comprando no final do mês eu acho mais necessária porque você já sabe o valor que vai gastar ali. E é mais um cálculo de todo mundo, eu acho, grande maioria da população, o cálculo final.
19: Sim, nós sempre procuramos ir em feiras, né? Geralmente de domingo, dias de domingo, a gente tem bastante feiras lá pelo bairro e é o que ajuda no custo-benefício, né?
5: Valeu novamente. 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E a gente segue falando aqui com a Letícia Mose, diretora de pequenas e médias empresas da Serasa Experian. Ô Letícia, o pequeno empresário, ele costuma conhecer o próprio score dele? Você deu uma dica agora há pouco, né, de como funciona, que é a saúde da empresa, que é o próprio score. Mas na hora de buscar o crédito, na hora de fazer aquela conta, é certo afirmar que nem todo empresário tem essa expertise e por conta disso acaba passando sufoco, ou seja, o empresário não conhece seu score?
6: Você está perfeito na colocação. Muitos deles não conhecem seu score e não sabem nem como eles estão realmente sendo disponibilizados para o mercado, né? E qualquer negociação que eventualmente faça, porque o empresário também precisa se conectar com fornecedores. Ele precisa...
16: Que é feira, então é feira de hortifruti. Então eu sei que os preços são mais em contas, né? Então, principalmente também quando é final de mês também, os preços são mais em conta porque tem a virada do mês. Na verdade, eu também nunca vou também no supermercado no começo de mês, né? Porque é quando o pessoal recebe todos os seus pagamentos e tudo, então a tendência é de subir os preços. Então eu vou sempre no meio para o final do mês fazer as compras.
13: Sim, quando a gente vai fazer uma compra maior, a gente acaba indo para mercados maiores. Quando a gente vai fazer compra de mês ou vai comprar carne, essas coisas, a gente vai para esses mercados maiores que lá acaba que o impacto é menor e acaba sendo um preço mais acessível.
17: Então, na nossa região tem bastante mercado pequeno, então quando é assim, a gente tem que procurar ir num mercado maior ou ir na feira no final de semana.
18: Comprando no final do mês eu acho mais necessária porque... Você já sabe o valor que vai gastar ali. E é mais um cálculo de todo mundo, eu acho. Grande maioria da população, o cálculo final.
19: Sim, nós sempre procuramos ir em feiras, né? Geralmente de domingo, dias de domingo, a gente tem bastante feiras lá pelo bairro. E é o que ajuda no custo-benefício, né?
5: Valeu novamente. 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E a gente segue falando aqui com a Letícia Mose, diretora de pequenas e médias empresas da Serasa Experian. Ô Letícia, o pequeno empresário, ele costuma conhecer o próprio score dele? Você deu uma dica agora há pouco, né, de como funciona, que é a saúde da empresa, que é o próprio score. Mas na hora de buscar o crédito, na hora de fazer aquela conta, é certo afirmar que nem todo empresário tem essa expertise e por conta disso acaba passando sufoco, ou seja, o empresário não conhece seu score?
6: Você está perfeito na colocação. Muitos deles não conhecem seu score e não sabem nem como eles estão realmente sendo disponibilizados para o mercado, né? E qualquer negociação que eventualmente faça, porque o empresário também precisa se conectar com fornecedores, ele precisa adquirir muitas coisas até a prazo, porque ele também tem uma negociação ali de uma venda que pode ser mais a longo prazo. Então é importante que ele conheça, que ele saiba como que o mercado está vendo, a saúde do seu negócio. Então é muito importante que ele não só entenda o seu score, e através, a gente tem aqui um produto que se chama Saúde do Seu Negócio, justamente porque ele já dá dicas e recomendações do que fazer para melhorar aquele score. Porque acho que uma das dificuldades do empreendedor é como eu melhoro o meu score, né? Vai pagar as dívidas, o que ele tem ali dentro dos insumos que projetam esse score. E é uma grande referência realmente da saúde do negócio dele, né? Então ele tem que buscar as informações, os insumos, para ele também conseguir se relacionar. Você comentou um pouco sobre o tema de concessão de crédito, né? Se ele eventualmente precisa de um crédito no mercado, obviamente que a empresa vai olhar, né? O banco, a financiadora ali vai olhar para o cenário dele enquanto score, enquanto vários outros indicadores, para poder disponibilizar aquele valor ali para ele. Então é muito importante que ele consiga enxergar como ele está com o mercado.
5: Ô Letícia, as pequenas empresas, as médias empresas, eu não vou generalizar, mas a gente sabe que uma boa parcela é empresa familiar, Não tem como fugir disso, né? Uhum. Acaba colocando a esposa, o marido, os filhos, algum parente próximo. E isso quando a gente olha para esses problemas que estão afligindo aí o mercado cada vez mais, você consegue apontar erros que essas empresas acabam cometendo, além das dificuldades que a gente acaba já encontrando e que, por ser uma empresa familiar, pode acabar piorando o cenário?
6: Com certeza, sim. E o maior erro é você misturar o tema de negócios com o seu tema pessoal. Porque o que que acontece? Aí você coloca lá um filho para trabalhar, para te ajudar. E aí você eventualmente paga um salário maior no mês, no outro mês ele tá ali ajudando, você não paga, ou você paga pelo seu pessoal um valor. Você começa a entrar ali numa dimensão onde as coisas se misturam e você efetivamente não consegue mais ter transparência do quanto a sua empresa está sustentável, né? Então você começa a colocar mais gente da família para te suportar, mas o quanto aquilo de fato é sustentável. E no final do mês, você precisa ter de forma clara, de fato, quanto que você tem que pagar ali de salário, de impostos, né? Porque lá na frente pode ser que, né, um tio não esteja lá trabalhando. Exato. Então, como é que você se organiza financeiramente para aquilo ser o mais planejado possível e que, de fato, ele tenha essa visibilidade e transparência do quanto ele efetivamente precisa, né? São 3, 4 funcionários. Então, essa organização é muito importante para ele. É importante ele ter clareza de quem que ele tem hoje, se ele tiver gente da família, e que ele consiga colocar tudo isso no fluxo de caixa também da empresa, tá? Então, acho que esse cenário é muito importante, que de volta para o tema de como é que ele divide melhor o tema do pessoal, do profissional.
5: Com toda a sua experiência, com toda a sua expertise, ô Letícia, o que que uma PME tem que fazer para poder crescer e ficar livre aí dessas dificuldades que a gente vê cada vez maiores aí no mercado? É ter crédito? É ter caixa? Ou é ter uma boa gestão? É um pouquinho
6: as coisas se compõem aqui, coloca na verdade, balagem, né? Porque o desafio de você realmente conseguir crédito, se você realmente precisar, você precisa ter fluxo de caixa, porque mesmo que você busque crédito no mercado, se você não tiver como depois arcar com todo este valor, né, não faz sentido. Então, o importante aqui é você conseguir fazer uma equação de tudo isso. Como é que você faz uma gestão, e não é uma gestão sofisticada, é uma gestão frequente. Você precisa olhar para os indicadores com recorrência de entradas, saídas e pagamentos e recebimentos futuros, né? Porque essa equação do que vem, da previsibilidade, é muito importante, né? Muitas vezes, de novo, é uma venda, mas é uma venda a prazo e você precisa pagar o mês, pagar as pessoas, os profissionais que estão trabalhando contigo, você precisa pagar os impostos, você precisa pagar algum fornecedor que caia, e aí como que você faz essa equação se você não tem essa previsibilidade? Então é muito importante você conseguir equacionar essa gestão num ambiente. A gente tem até o Descomplica hoje, que é um produto dentro da Serasa.
5: Sim, sim.
6: E ele disponibiliza isso para os nossos clientes. É como ele tem ali a gestão de fluxo de caixa, inclusive com insights de IA, que geram recomendações para alertá-lo dele, né? Dessas movimentações também futuras que podem afetar ali o fluxo de caixa. Essa é a saúde principal da empresa.
5: E o que dizer para um pequeno ou médio empresário que está começando ou pensando em empreender a partir de agora? Uhum. Levando em consideração esse cenário preocupante, como você falou agora. Mas a gente sabe, né, Letícia, que muitas vezes não é o planejamento. Ah, vamos empreender e meu sonho é abrir esse comércio. Às vezes não é a escolha. Uhum. Às vezes é o medo, é a necessidade, deixou a carreira de lado, houve uma demissão. Enfim, as pessoas procuram empreender para sobreviver. Então, para quem está entrando agora no mercado, observando esse seu panorama, esses dados que são um tanto quanto preocupantes, o que dizer para um pequeno e para um médio empresário nesse momento?
6: Perfeito. E é muito importante, né, isso, porque a gente vê muita gente que é muito bem qualificada.
5: Exato.
6: E numa qualificação muito grande, assim, né, abrindo um salão de beleza, trabalha muito bem, abrindo uma lojinha. Acho que o desafio aqui é como é que você conecta isso com uma visão cada vez mais também financeira, porque planejamento é tudo para o negócio, né? No final, você abrir um negócio, a única certeza que você tem que ter é que realmente a tua receita vai ser maior do que as suas despesas e você vai ter uma margem no final do dia, né? E o resultado para pagar as contas. Então, é importante que minimamente tenha esse planejamento financeiro na abertura, né? Para entender que aquilo não vai te levar a um prejuízo ainda maior ou eventualmente até um desafio maior financeiro dentro de casa, assim. Então, como você se organiza para entender o que, que você vai ter de custos e o que, que você tem de expectativa de receita com esse negócio? É muito importante já ter essa equação organizada, né? E acho que aí o desafio realmente é como que esse empreendedor consegue ter essa organização, porque ele tem o desafio de não conhecer financeiramente.
20: Exato.
6: Que eu recomendo? Busque insumos. Tem muitas ferramentas de mercado, e aí de novo volto, Descomplica é uma delas, uma ferramenta muito importante, porque consegue dar esses insumos para o empreendedor que não conhece a parte financeira ou que tem que trabalhar no Excel e tem dificuldade muitas vezes com Excel. Então busque ferramentas que possam te auxiliar nesse modelo de negócio, porque realmente não é o forte de muita gente o tema financeiro quando abre o negócio, né?
20: O empreendedor está ouvindo a gente que não conhece essa parte financeira.
6: A gente tem até o Descomplica hoje, que é um produto dentro da Serasa.
20: Sim, sim.
6: E ele disponibiliza isso para os nossos clientes. É como ele tem ali a gestão de fluxo de caixa, inclusive com insights de IA, que geram recomendações para alertá-lo dele, né? Dessas movimentações também futuras que podem afetar ali o fluxo de caixa. Essa é a saúde principal da empresa.
20: E o que dizer para um pequeno ou médio empresário que está começando ou pensando em empreender a partir de agora? Uhum. Levando em consideração esse cenário preocupante, como uhum. você falou agora. Mas a gente sabe, né, Letícia, que muitas vezes não é o planejamento. Ah, vamos empreender e uhum. meu sonho é abrir esse comércio. Às vezes não é escolha. Uhum. Às vezes é o medo, é a necessidade, deixou a carreira de lado, uhum. houve uma demissão. Enfim, as uhum. pessoas procuram empreender para sobreviver. Então, para quem está entrando agora no mercado, observando esse seu panorama, esses uhum. dados que são um tanto quanto preocupantes, o que dizer para um pequeno e para um médio empresário nesse momento?
6: Perfeito. E é muito importante, né, isso, porque a gente vê muita gente que é muito bem qualificada.
20: Exato.
6: E numa qualificação muito grande, assim, né, abrindo um salão de beleza, trabalha muito bem, abrindo uma lojinha. Acho que o desafio aqui é como é que você conecta isso com uma visão cada vez mais também financeira, porque planejamento é tudo para o negócio, né? No final, você abrir um negócio, a única certeza que você tem que ter é que realmente a tua receita vai ser maior do que as suas despesas e você vai ter uma margem no final do dia, né? E o resultado para pagar as contas. Então, é importante que minimamente tenha esse planejamento financeiro na abertura, né? Para entender que aquilo não vai te levar a um prejuízo ainda maior ou eventualmente até um desafio maior financeiro dentro de casa, assim. Então, como você se organiza para entender o que, que você vai ter de custos e o que, que você tem de expectativa de receita com esse negócio? É muito importante já ter essa equação organizada, né? E acho que aí o desafio realmente é como que esse empreendedor consegue ter essa organização, porque ele tem o desafio de não conhecer financeiramente.
20: Exato,
6: o que eu recomendo? Busque insumos. Tem muitas ferramentas de mercado, e aí de novo volto, Descomplica é uma delas, uma ferramenta muito importante, porque consegue dar esses insumos para o empreendedor que não conhece a parte financeira ou que tem que trabalhar no Excel e tem dificuldade muitas vezes com Excel. Então busque ferramentas que possam te auxiliar nesse modelo de negócio, porque realmente não é o forte de muita gente o tema financeiro quando abre o negócio, né?
20: O empreendedor está ouvindo a gente que não conhece essa parte financeira, ou eu mesmo, né, que sou leigo no assunto, mas a Letícia está aqui, ela que é expert no assunto e vai explicar para a gente. É mito, é fato aquela famosa frase que diz que os dois primeiros anos não é para pensar em lucro, não é para pensar em mudar a vida. São os primeiros anos ali daquele, vamos dizer, calvário, não, que é muito forçado assim, mas é aquele andar da carruagem para sentir se uhum. aquilo mesmo, para aquele lugar mesmo que a empresa vai ser redirecionada. Esse número é simbólico, são 2 anos, é isso, não existe um número correto. Uhum. Explica para gente, para o pessoal que está ouvindo.
6: Tem um mito aí dos 2 anos, mas assim, na verdade, isso não significa que realmente nesses 2 você vai decolar ou você vai quebrar, né? Até, e um pouco dos indicadores falam em 5 uhum. para quebrar, ele tem na média. Mas o que, que acontece aqui, né? O que, que é importante? O importante é que você tenha essa visão um pouco mais antecipada. Obviamente que você abre o negócio, muitas vezes é premissado, né? Você coloca lá informações que você acha que isso vai acontecer, né? Então, o quanto antes você conseguir se organizar para entender de fato qual é o seu potencial naquele negócio, você se antecipa.
20: Sim.
6: Você não precisa dos 2 anos para entender a vida como ela vai ser, né? Você consegue já se organizar ali, entendendo ali primeiro, segundo mês. Obviamente, às vezes tem um tempo de decolar, de divulgação, né? Os empreendedores, eles estão aprendendo também até como divulgar agora no mercado seus produtos, enfim. Mas o objetivo é sempre reduzir. Acho que dá para a gente conseguir reduzir para uma equação e começar a ganhar dinheiro mais rápido com planejamento.
20: Letícia, não sei se o Serasa tem essas informações. Você sabe qual setor que o pessoal brasileiro mais gosta de empreender? Provavelmente serviço, mas assim, tem alguma coisa específica? É o salão que você citou? É comida? Enfim, ou é muito mais diversificado sobre isso? Porque a gente vê cada vez mais, principalmente nas grandes cidades, as grandes capitais, isso tem uma demanda muito boa, até. Apesar da dificuldade da sobrevivência do microempresário. Você tem essa informação?
6: Serviços é o principal setor, né? Realmente, assim, e ele é muito diversificado, muito amplo, né? Porque a gente fala de serviços para o setor mais de alimentação, para o setor de beleza, que é um setor muito forte dentro do país, né? O setor de beleza, o Brasil é um dos principais países no setor de beleza do mundo, então tem algo muito forte ali, mas acaba desmembrando em outros setores de outros níveis, assim, né? E, enfim, acho que independente do setor que mais abre aqui para o empreendedor, é ele entender que ele tem um bom conhecimento naquilo que ele vai fazer, né? Que ele já traz uma bagagem, uma experiência para ele se aventurar efetivamente com um conhecimento ali no setor.
20: E aí, levando em consideração novamente os dados da Serasa, que a gente acabou observando, recuperações judiciais, muitos CNPJs, né, com dificuldades. Como que a gente separa, para quem está ouvindo, para não bater aquele desespero, viu, Letícia? Como é que você separa uma dificuldade financeira passageira, que pode ser, atual, que a gente está vivendo, ou não, né? Não sei. Ou mesmo uma crise que independe do externo e que exige talvez uma mudança radical do empresário. Isso é muito perceptível? Dá para separar o que é uma dificuldade passageira que toda empresa vai passar ou que é aquele redemoinho que tá difícil para todo mundo e tá difícil de sair?
6: Acho que é importante dividir também o que é o passado do presente e do futuro, né? Então, como é que estava a sua organização no passado, né? Como é que você vinha enfrentando essa questão de fluxo de caixa, de entradas e saídas, de margem? Você estava bem e começou a entrar pagamentos, algum aumento elevado de custo que você não vai conseguir contornar a curto espaço de tempo? Você precisa repensar o business. Você precisa entender se você consegue ter outras alavancas de crescimento em receita, enfim, o que dá para fazer ali para você conseguir contornar. Então, acho que é importante entender qual é a alavanca que está piorando, né? É uma alavanca de dinheiro entrando, de vendas reduzindo, ou é uma alavanca de aumento de custo? Porque aí você consegue entender onde você vai contornar isso. Porque tão importante quanto o presente, é importante o futuro.
20: Claro.
6: Então, como é que você entende que você pode contornar? E você pode contornar nas duas linhas, né? Eventualmente, você teve um aumento de custo, inflação, tudo mais que a gente sabe que está vivendo. Como é que você contorna isso tentando incrementar receita, aumento de clientes, expansão do seu negócio? Enfim, acho que aqui vale uma equação e um detalhamento para conseguir absorver a melhor forma possível de alavancagem, né?
20: Já quase chegando na reta final do nosso bate-papo, mas pegando esse gancho de contorno, muitas vezes o contorno para uma pequena, média empresa, Letícia, é você fazer algum corte aqui, acolá. Em que momento do aperto, já que estamos falando de aperto, né, no cenário atual do nosso país, qual despesa o empresário ele costuma cortar primeiro e qual ele não deveria cortar? Porque às vezes o corte está sendo feito por um viés errado, da falta de experiência, do desespero, sem julgamento, porque só quem está lá no dia a dia sabe da dificuldade que é. Mas para você orientar, claro. qual que é o corte necessário e qual que pode ser um corte errado, mas que na impressão do empresário pode ser um alívio imediato.
6: O corte errado é aquele que vai te impactar no teu resultado, porque isso vira uma bola de neve.
20: Exato.
6: Né? Você corta o seu vendedor. E aí você entende que você vai agora conseguir fazer tudo. Só que o vendedor te trazia resultado diretamente ali para o seu negócio. Então, não tem aqui uma linha de corte certo e errado, mas sim um entendimento de qual é a linha que mais impacta o seu negócio. Então, eventualmente, dá para reduzir o aluguel e migrar para um outro lugar? Pode ser uma dica. E aí, talvez não tenha um impacto, se não mude o ponto, uma relevância. Sim. Mas, assim, o que é mais importante é entender qual é a linha que, de fato, vai ter o menor impacto possível no seu negócio. E a Serasa também tem um desafio muito de ajudar aqui o empreendedor com essa parte de educação financeira, que é muito difícil. Então, as nossas páginas, a gente tem muito material disponível. Inclusive, agora a gente começa a entrar numa discussão cada vez mais de mudança aí tributária, né, dessa nova reforma tributária, que também impacta os PMEs. Então, o meu conselho aqui é que busquem informação nas nossas páginas, busquem com contadores, com outros setores, para que se preparem para tudo que vem pela frente. Porque a gente ainda sabe que os desafios são grandes futuros.
20: Sim, para quem está com um desafio, não futuro, recente também. E já que estamos aqui com uma expert no assunto da Serasa, para o pequeno empresário que está perdido nas finanças, Letícia, como é que Serasa pode ajudar na prática? Qual que é o caminho das pedras? Qual que é o primeiro passo que ele tem que fazer? Uhum. E como Serasa acaba ajudando?
6: Além de acompanhar o seu negócio, que foi o que eu comentei, avaliar o seu score, também tem o desafio de acompanhar seu fluxo de caixa. É a saúde do seu negócio. Então, o Serasa Descomplica hoje disponibiliza toda essa visão de fluxo de caixa consolidado, já com previsibilidade, com insights, com recomendações, que a IA e a tecnologia vem para isso. A IA consegue te ajudar agora nesse dia a dia e nessa visão de futuro.
20: Isso é um bom gancho também. A gente falou semana passada, na edição passada aqui do Nosso Dinheiro TMC, da IA nas finanças, cada vez mais presente. É um caminho sem volta? Além de procurar o Serasa, saber um pouco mais das finanças, saber do score, que é a saúde da empresa, mais do que nunca, o pequeno, médio empresário precisa ficar antenado, Letícia, cada vez mais aí, com tecnologia. Não digo mexer no chat GPT só, né?
6: Não.
20: Que o pessoal associa só a isso, né? Mas saber cada vez mais de prompt, ou mesmo de ajuda nas finanças.
6: Com certeza, sim. E hoje a IA, ela consegue ajudar e auxiliar não só nessa visão financeira que eu comentei, mas também em tarefas mais simples que o empreendedor tenha que fazer ali no dia a dia. E com a dificuldade, ou às vezes, muitas vezes até a falta ali de conhecimento, ele pode buscar recursos e a tecnologia hoje já consegue ajudar muito esses empreendedores ali com recursos que vão realmente conseguir acelerar o processo e principalmente dar mais tempo para o empreendedor focar naquilo que é mais essencial ali para o negócio dele e tirar o tempo dele dessas atividades mais burocráticas. Então, a IA vem muito para auxiliar. É importante que o empreendedor busque alternativas e informação para poder auxiliar nesse crescimento.
20: E o Serasa dá esse tipo de orientação, de respaldo também?
6: Com certeza. Dentro do Descomplica, justamente a análise financeira é com a IA para ela dar respaldos e dar insights importantes, olhando para o seu negócio, olhando para o passado, olhando para o presente e já dando informações do que é melhor fazer no seu futuro, né? Ou algum alerta, algo que você tenha que buscar no mercado, uma renegociação eventualmente com um fornecedor que você precisa pagar porque senão vai ter fluxo de caixa. Então, esses insights, essa parte toda analítica é muito importante. A IA está suportando o empreendedor e eu tenho certeza que quem usar os insumos, que cada vez mais a tecnologia está disponibilizando, o nosso portfólio Serasa está muito voltado agora para a IA, vai conseguir crescer nos seus negócios.
20: Letícia, então, ó, só para a gente encerrar, mas para reforçar o caminho das pedras da Serasa Experian. Então, para quem está ouvindo agora, primeiramente, a gente deseja bom comércio, bons negócios.
6: Prosperidade.
20: Exatamente, nesta reta final, já podemos dizer aí praticamente de 2026, mas se é o caminho inverso, primeiro passo é telefone, é pelas redes sociais, para acessar Serasa Experian, é para procurar um profissional, é no presencial.
6: www.serasaempreendedor.com.br, você busca as informações todas lá, tem nosso portfólio, encontra dicas, tudo por lá.
20: Muito bem, e é por isso que a gente presta serviço aqui na programação da TMC. Eu bati um papo aí com a Letícia Muzzi, ela que é diretora de pequenas e médias empresas da Serasa Experian. Muito obrigado.
6: Espero
20: que tenha ajudado muita gente,
6: foi,
20: né, Letícia?
6: Ótimo, muito obrigada mesmo pela oportunidade.
20: Valeu, a gente que agradece e a gente dá sequência aqui no nosso Dinheiro TMC. E agora a gente volta para as ruas de São Paulo, perguntando como os nossos ouvintes sentem o impacto da inflação e também os preços na conta do mês.
2: Com certeza, com certeza. Eu moro mais no interior, mas até lá chega também, né?
16: Impacta, sim, tanto como as grandes redes de supermercados, como o pequeno e o médio mercado também. No consumo em geral, né, na verdade, né? Porque o que acontece? Quando você tem um índice alto de inflação, ou principalmente o preço dos combustíveis subindo, principalmente do diesel, e aí aumenta o preço do frete, aí as empresas, elas precisam repassar para o consumidor final. Quem é o consumidor final? Somos nós mesmos. Então, isso aí tem todo um impacto nacional, cara.
17: Bastante.
13: Ah, eu acredito que sim. A gente tem, lá onde eu moro, a gente tem muito mercado pequenininho, né? Então, quando tem esses aumentos, impacta mais nesses pequenos e aí sobe bastante o preço, né?
19: Sim, com certeza. Nossa, muito. Nos mercados de bairro, praticamente não dá pra comprar mais nada. Aí eu tenho que apelar para aqueles mercados atacadistas que acabam ficando mais em conta. Mas caso não esteja em conta, acabo nem comprando.
14: Muito, muito. É, a gente acaba, tipo, tendo que economizar em algumas coisas e você percebe que você sai do mercado com menos itens que você gostaria.
18: Sim, muito, porque eles costumam muito fechar. E eles fechando, eu tenho que procurar oferta e demanda em outros lugares.
20: Pois é, cada vez mais os ouvintes participando e, neste caso, contando aí os impactos da inflação nos preços e também nas contas no fim do mês. Esse é o nosso Dinheiro TMC. Eu sou o Thiago Matheus e eu converso agora com o professor e economista Gilberto Braga. A gente vai tentar entender como que o custo de vida, inflação, juros e inadimplência estão afetando a saúde financeira das pequenas e microempresas e segurando o crescimento desses negócios. Professor, seja muito bem-vindo aqui ao Dinheiro TMC. Obrigado demais pela participação.
0: É um prazer poder contribuir, participar com essa audiência tão seleta da TMC. Vamos lá.
20: Professor, uma primeira pergunta aqui para você. Pequena empresa, ela sente a inflação mais rapidamente do que as grandes empresas? Sim ou não? E por quê? Por que disso? De sentir ou por que de não sentir?
0: Olha, Thiago, é uma combinação de vários fatores, né? Então, a pequena empresa, ela tem muito menos capacidade do que uma grande companhia de recorrer a linhas de créditos. Então, de certa maneira, hoje, a atividade empresarial, ela envolve você ter acesso a linhas de socorro, a linhas para você sobreviver, seja no sentido do seu fluxo de caixa, seja para você fazer novos investimentos e fazer o seu negócio prosperar ou avançar. Quando nós temos uma inflação alta, dependendo do tipo de atividade econômica, seja prestação de serviços, comércio, ou até mesmo industrial, você tradicionalmente você tem uma retração do consumo. Dinheiro caro significa que as pessoas evitam gastar mais porque precisam priorizar aquilo que é indispensável. Então, dependendo daquilo que é a pequena e média empresa, ela sente mais rapidamente e ela sente numa intensidade maior do que uma grande empresa que, pelo seu porte, tem maior capacidade de oferecer garantias, contrapartidas e, assim, consegue linhas de crédito em volumes financeiros mais elevados e prazos melhores com taxas mais baixas. Ou seja, a pequena empresa, ela paga, como o próprio nome diz, o preço de ser pequena.
20: Aí, professor Gilberto, o pequeno e o médio empresário, ele precisa aprender malabarismo também, né, para calcular o repasse aí para os clientes, para não perder os clientes. E é essa pergunta que eu faço, até que ponto o empresário consegue equilibrar esses pratos aí, repassar, sim, a inflação para os preços, mas sem perder o consumidor. Isso é possível?
0: É um equilíbrio tênue, um equilíbrio difícil e que normalmente você consegue fazer isso quando você consegue se diferenciar, quando o seu produto, quando o seu serviço, ele é percebido com maior valor agregado e você consegue fidelizar o seu cliente. Então você vai eventualmente pagar uma consulta médica, um serviço médico mais caro, porque você só confia naquele médico, é o médico de confiança. Você vai num restaurante pedir um determinado prato que está caro, porque você ama aquela receita. Então, quando você tem um produto que se diferencia, você consegue repassar o aumento da inflação para os custos. Por outro lado, quando você tem um produto que não é percebido como um produto diferenciado, e ele tem muitos produtos substitutos ou concorrentes no mercado, essa sintonia, esse ajuste, ele não pode ser feito. E se você fizer o repasse por preço, imediatamente o consumidor vai escolher um concorrente mais barato, mais acessível ao seu padrão de consumo.
20: Essas são as medidas, ou mesmo escolhas, alternativas que o próprio empresário tem que fazer, tem que conhecer, tem que se virar, né, professor? Para falar o português bem claro, para tentar sobreviver. Mas tem muitas outras coisas, professor, que acho que independem do empresário, do médio, do pequeno empresário. E aí é uma coisa mais geral, mais nacional, que depende, inclusive, do governo e tudo mais. Então, o que, que precisa acontecer na economia brasileira para o pequeno, para o médio empresário, para as pequenas empresas voltarem a crescer, voltarem a ter mais confiança, ou pelo menos nesse primeiro impacto, nesse primeiro momento, voltarem a ter um pouquinho de tranquilidade para seguirem adiante, professor?
0: Olha, nós temos alguns eventos macroeconômicos que se entrelaçam e que são importantes de serem destacados. O primeiro deles é a questão da taxa de juros muito elevada. Então, nós estamos por um período muito longo com taxas de juros acima de 2 dígitos, e isso e com uma inflação hoje que tende a ficar perto do teto da meta, entre 4,5% e 5% anualizada. E nós temos uma taxa de juros básica, que é a taxa de partida de 14%. Então, nós estamos falando de uma taxa de juros reais, ou seja, tirando a inflação, de 9% a 10%, se você olha os últimos meses

0: fracas e isso vai estimular o funcionamento da economia. Entretanto, para que a taxa de juros menor seja alcançada, a gente precisa de disciplina fiscal. E é justamente isso que a gente não percebe hoje no país. Nós temos um governo que, do ponto de vista das contas públicas, nós temos um país endividado em todos os aspectos, inclusive na dívida pública, chegando a níveis recordes em termos de comprometimento em relação ao PIB, e sem dar, do ponto de vista da condução da política econômica e da sua vontade política, fidelização a um equilíbrio fiscal. Ao contrário, o governo, ele enfatiza a necessidade de crescer o gasto e a despesa pública em prol de eventos de natureza social, digo, seus objetivos de natureza político-eleitoral, que não se entra no mérito quanto serem legítimos ou não, mas apenas no sentido de que é incontesto do ponto de vista financeiro e estatístico o crescimento da despesa, e a única forma que você tem é pegar dinheiro emprestado. Para isso, você tem que emitir títulos, e para você remunerar os títulos, você precisa de taxa de juros alta para estimular que as pessoas que têm dinheiro comprem os títulos em vez de utilizar esse dinheiro no consumo. Isso asfixia a economia de uma forma geral, isso impede o pequeno e o médio empresário de poderem competir, porque o custo do dinheiro, como a gente falou, fica caro para todo mundo, e isso dificulta o equilíbrio orçamentário do consumidor. Então, nós temos também um recorde de endividamento familiar no país, que atrapalha que as pequenas e médias empresas se comportem de uma maneira mais sadia, de uma maneira autônoma em relação à sua sobrevivência. Então, quem já está na chuva vai se molhar, ou seja, quem já está empreendendo é obrigado a recorrer a banco, pegar empréstimos com uma taxa muito mais cara do que normalmente pegaria se nós tivéssemos uma economia mais equilibrada do ponto de vista macroeconômico, e isso tudo atrapalha o pequeno e o médio empreendedor.
1: Já que a economia não está equilibrada, professor, como você falou, né? Já que os juros ainda não baixam, ainda continuam pressionando, você acredita que o empresário consegue planejar o futuro, mesmo com a inflação dessa forma, mesmo com os juros ainda pressionando os custos? É possível ter um planejamento sendo um micro, sendo um médio empreendedor?
0: Olha, é difícil falar isso, Tiago, que nós temos a necessidade. Quem tem dinheiro, dependendo da sua condição, prefere deixar o dinheiro dormindo no banco, rendendo, do que propriamente correr o risco de montar um negócio. Então, você vai abrir uma empresa, vai pagar tributos. Você, antes de tirar o seu lucro, você tem que repassar os tributos para o governo. Então, que na prática é o grande sócio oculto da companhia, você tem que conquistar o seu cliente que está no momento de retração. Então, é melhor você não empreender. É chato falar isso, mas com uma taxa de juros muito alta para os rentistas, é difícil que a chamada economia real produza acima disso. Ou seja, na média, você desestimula o investimento real. Para quem investe, já está investindo no seu próprio negócio, quem está empreendendo, é preciso que você esteja num nicho muito rentável e que a margem de rentabilidade, de lucro, margem de contribuição seja acima daquilo que o mercado financeiro paga hoje, que é 102, 103% do CDI. Então você tem que ter um produto que se diferencie, um serviço que seja percebido como muito valorizado para fazer isso. Porque se você não está nessa condição, o que você tem que fazer é tentar sobreviver para manter o seu negócio até que a situação melhore. E aí é difícil você ter um planejamento de médio e longo prazo, na medida em que nos últimos 4 anos, pelo menos, nós não tivemos o governo alcançando as metas que ele próprio traçou. Então, nos últimos 4 anos, a meta de inflação não foi alcançada, nós tivemos uma ultrapassagem do teto da meta, isso parece estatística, mas na prática significa que o custo aumenta para toda a sociedade brasileira. A inflação descontrolada faz com que você caia o padrão de consumo, né, a capacidade, a

0: aquisitiva das famílias fica comprometida. Essa é uma percepção generalizada de quem vai fazer compras no supermercado, quem vai adquirir um bem, e para o pequeno e médio empresário ele tem que ficar se equilibrando. Então, ou ele usa sua criatividade para baratear o seu produto, desenvolver novos produtos, novas formas de serviços, se diferenciar em planejamento de médio e longo prazo, na medida em que nos últimos 4 anos, pelo menos, nós não tivemos o governo alcançando as metas que ele próprio traçou. Então, nos últimos 4 anos, a meta de inflação não foi alcançada, nós tivemos uma ultrapassagem do teto da meta, isso parece estatística, mas na prática significa que o custo aumenta para toda a sociedade brasileira. A inflação descontrolada faz com que você caia o padrão de consumo, né? A capacidade aquisitiva das famílias fica comprometida. Essa é uma percepção generalizada de quem vai fazer compras no supermercado, quem vai adquirir um bem, e para o pequeno e médio empresário ele tem que ficar se equilibrando. Então, ou ele usa sua criatividade para baratear o seu produto, desenvolver novos produtos, novas formas de serviços, se diferenciar no mercado, ele vai ter que permanecer nessa aflição, esperando a situação macroeconômica se normalizar e melhorar.
1: Para a gente encerrar, professor, depois de tudo que a gente conversou, olhando para frente, pequeno empreendedor ele deve ter mais cautela ou mais coragem num próximo cenário, nos próximos passos, nos próximos meses, seja para investir, seja para crescer, seja para sobreviver, mais cautela ou mais coragem?
0: Mais cautela, viu, Thiago? Acho que não há dúvida de que é um momento complicado. Nós estamos num momento de eleição. Nós não estamos até esse momento, sem querer entrar na seara política, verificando propostas econômicas claras dentro dos principais candidatos que aparecem como liderando as pesquisas de opinião. Então, o que nós vemos é muito mais intenção do que propriamente planos de governo para a área da economia. Então é preciso haver comprometimento com o equilíbrio fiscal, mostrar como vão diminuir a dívida pública, que tipos de projetos serão prioritários. O que a gente percebe do ponto de vista comum é que as intenções elas não cabem dentro daquilo que é o orçamento público federal. Então, para o pequeno investidor, para o pequeno empreendedor que não está olhando só para os próximos meses, mas está olhando para o ano que vem, para os próximos anos do seu negócio, é um momento de cautela. Exceto se ele tiver um produto que não tenha concorrência ou que tenha um valor, uma percepção extremamente diferenciado, né? Aí ele pode investir, porque ele vai estar dentro de um nicho de mercado extremamente rentável. Se ele estiver dentro de um mercado que a gente chama competitivo, a hora é de calma e de tranquilidade para sobreviver a esse momento.
1: Professor Gilberto Braga, economista, sempre nos atendendo de forma tão gentil aqui na programação da TMC. Um abraço, professor. Bom fim de semana. Até uma próxima.
0: Um abraço a todos. Até a próxima.
1: E para você que acompanhou o nosso Dinheiro TMC especial, meu muito obrigado também. Continue participando, continue interagindo. Redes sociais, @TMCNewsBR. Nosso WhatsApp sempre à disposição para você opinar, para você mandar a sugestão de outros assuntos para que a gente aborde aqui no nosso Dinheiro TMC, que volta semana que vem com uma economia descomplicada para você, para ter escolhas mais inteligentes, para ter um bolso mais saudável. É o que a gente espera, é o que a gente deseja para todo mundo. Valeu pela companhia. Semana que vem estamos de volta com mais um Dinheiro TMC. Um abraço.
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7: Bora dar umas risadas? Sim, vai ao ar agora seu programa favorito, eu tô falando do Sobremesa. No programa de hoje, o convidado foi o lutador Maurício Shogun. Lucas Salles, Marcelo Batista e a Mini Ruth alegram a sua madrugada. Fique agora com o Sobremesa.
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10: Caro ouvinte que nos ouve com seu ouvido, começa agora o Sobremesa, o seu programa favorito aqui na TMC, inclusive TMC. Você que tá acostumado a ouvir a Transamérica, você fala, ué, TMC? Pois é, Transamérica agora é TMC. Quem escuta sabe. Seja muito bem-vindo. Hoje o nosso programinha de meu Deus vai receber o grande lutador de MMA. Ele, que é campeão de UFC e do Pride, lutador, e entrou pro hall da maior organização de MMA do mundo, o Shogun. Vai bater um papo com a gente sobre a luta de sábado agora, né, Batistinha?
4: Exatamente, estamos ao vivo no YouTube, TMC News BR, vai lá, se inscreve no canal e você pode participar respondendo a nossa pergunta pelo WhatsApp.
10: Eu quero que você mande aí pra gente no nosso WhatsApp, 011 97221.
4: E você?
10: Eu?
11: É, não vai falar, não?
10: Tá, então vou falar. Eu adoraria ver o Faustão.
4: Ó, louco,
11: bicho. Só um pouquinho, meu!
10: Só pra ele interromper o seu desabrochamento.
4: Ele já pensou? Não ia ter tempo pra ele.
10: É, senhor Faustão, candidato Faustão, o seu tempo já acabou. Porra! Mas acabou porque não acabou, né, galera? Tem que falar mais aí. Eita! Esses pentelhos que põe os dedos barrados na noite. Eita! Bom, então manda aí pra gente, quero saber. Agora, vamos pra nossa entrevista de hoje. Uma entrevista de honra que está dando sequência. Aqui no programinha de meu Deus, nós recebemos o Glover Teixeira, que é lutador e que esteve aqui para falar sobre a luta de sábado contra o nosso convidado de hoje, que é lutador também, ex-campeão do UFC e do Pride, entrou pro hall da maior organização de MMA do mundo e vai estar neste sábado, dia 29 de agosto, no Mercado Livre Arena Pacaembu em São Paulo, para a luta entre Glover Teixeira e ele, Maurício Shogun.
12: Obrigado pelo carinho, obrigado a todos.
4: Fala, ô Shogun, fala você o nome do evento para não parecer que é merchan nosso.
12: Verdade, por favor. O evento será o Spartan Fight Night 3, pessoal, vai ser dia 29 de agosto agora, sabadão, tá aí já a luta, vai ser um evento imperdível. Quem curte arte marcial, vai ser um eventaço, vai ser um mix de arte marcial, vai ter judô, vai ter jiu-jitsu, vai ter boxe, então vai ser imperdível.
11: Me deu até uma dúvida, vai ter cerveja no camarim?
12: Vai, claro que vai.
10: Pô, aí você vai ter tudo que o Batista falou pra não parecer, você meteu um
4: merchan. É uma jumenta,
12: Inclusive, vou fazer um merchan aqui, mas...
10: Fica à vontade, você pode fazer o que você quiser.
12: É, vai ter a cerveja de Spaten Pro, que é uma cerveja zero álcool e proteica. Tem 10 gramas de proteína na cada lata.
10: Ó, então, Mário do nosso comercial. Fala atrás, tá bom?
4: Obrigado, e a gente, é bom a gente deixar claro nesse programa que nós estamos torcendo pro show.
10: É isso, estamos aqui torcendo.
12: Mas e ontem? Poderia ser ontem.
10: Não. Sempre, desde o primeiro momento, aqui nós somos totalmente parciais.
4: É.
10: Totalmente parciais. A todo momento nós falamos, estamos torcendo para o Shogun.
4: Ah, bom. O Glover quis comprar a gente falando, eu autografo uma camiseta para vocês sortearem aí pros ouvintes.
10: Ele quis comprar a gente. Eu não quero. Muito obrigado. Eu quero do Shogun.
12: Que bom, obrigado.
10: Eu quero do Shogun. E adoraria,
12: obrigado, Shogun,
10: que sábado você lá, ao ganhar do Glover Teixeira, ao finalizar com o Glover levantando o cinturão, que você diga obrigado, Sobremesa. Se você puder dizer isso, eu vou ser eternamente grato, tá certo? Falando em Sobremesa, eu quero saber. Eu não, né? O Batista quer saber.
4: Sobremesa predileta do Shogun.
12: Cara, eu gosto de pudim de leite, eu gosto de mousse de limão. É, mas acho que pudim de leite eu gosto.
10: Mais um ponto para o pudim de leite.
4: Tem uma pergunta que acho que nunca ninguém fez pra ele.
11: Qual?
4: Por que Shogun? Acho que você nunca deve ter respondido isso na vida, né?
12: Eu respondi algumas vezes já, é uma coisa engraçada. Eu tinha 16 anos, Batista, e comecei no jiu-jitsu, e eu tinha um kimono com a marca Shogun. Daí meu irmão já era ninja, meu irmão começou a lutar antes que eu, né, o ninja. Então, no momento da ninja, eu tinha que mandar pra você assim, o rock. Pô, você vai ser o Shogun, cara, tu kimono é Shogun, e ficou o Shogun. Daí coincidiu de passar uns 5, 6 anos, eu lutar no Japão. E no Japão, Shogun é o grande... General da guerra, né?
10: Então, que demais. Uh-huh. É o nome de um general ou é o cargo de um general?
12: É o cargo do general da mais alta patente do exército japonês, é o Shogun.
10: Que irado.
11: Caramba!
10: Vivendo e aprendendo.
12: Então, uma vez que eu tô no Japão, uma estreia, eu tenho que Hirogono, um cara bom, ele falou assim: ah, eu vou ganhar desse moleque, que eu era novinho, né? Ele vai ter que trocar o período dele, porque Shogun é o grande, sim, né? Ainda bem eu fui lá e ganhando, cara. Não quero chamar de
10: chupa, Japão!
13: Agora, como é que é pra mãe e pro pai ter dois filhos que luta? Imagina dentro de casa, como é que vocês se resolviam?
12: Batista, boa pergunta, cara. Meus pais sofreram muito, mas o meu pai, como ele acompanhava, ia nos eventos, meu pai, ele consegue ver que é uma coisa meio que normal, assim, né? Agora, quem mais sofria, cara, é minha mãe.
13: Imagino.
12: A minha mãe, ela isso, o caso não era um pânico nela, de medo. Hoje, minha mãe tem medo de tudo, de carro, de andar, de não sei o quê, toda de medo. Então, e ela sabe que foi a luta que despertou isso nela. Porque, assim, meu irmão a vida inteira lutou, eu também. Então, realmente, não é fácil. Minha mãe, como ela entende pouco, assim, do esporte, ela acha tudo uma forca. E não, eu tô trabalhando, né, cara? Meu trabalho é bater nos outros.
13: Então... Mas dentro de casa, vocês brigavam por bife, você e o irmão, ou não? Saía uma porrada dentro de casa? Não,
10: o último pedaço do pudim.
12: A gente brigava normal, igual brigava com os irmãos, assim, mas não de sair no soco, né, cara? Mas a gente sempre correu muito bem.
11: Mas você era briguento, né, desde sempre na escola?
12: Eu nunca briguei na rua, cara.
11: Nunca?
12: As pessoas que me conhecem, elas ficam impressionadas de como eu sou extremamente calmo, tranquilo. E tanto é que agora eu tô fazendo meu filme, vai ser bem legal meu filme, né?
10: Que legal!
12: E o cara quer mostrar o contraste que eu sou. Na luta, é um dos highlights mais agressivos que tem na história. E na vida normal, eu sou um cara carinhoso com as minhas filhas, amoroso com elas, de boa, sossegado. E assim, quem que eu sou? Na luta ou na vida pessoal? Que é uma boa pergunta, eu acho que eu sou eu. Na luta eu me transformo. Mas eu sou muito calmo.
10: Pô, você se transforma porque estamos falando de um esporte.
12: Isso.
10: É bom deixar claro pro pessoal não querer criminalizar, falar, ah, essa coisa de luta, tudo errado. Não. Estamos falando de esporte e é esporte milenar, galera. É milenar, vem lá de antes de Cristo. Respeita aí, calma aí. O pessoal fica falando, ah, isso é novidade. Nada disso. O UFC, de fato, é novo, né, Shogun? O UFC tem um tempo, inclusive, tem até uma influência brasileira do UFC, que foi da família Gracie, se eu não me engano.
12: Perfeito. Os Gracie começaram com o UFC. Deu, o Dana White comprou por 2 milhões o UFC naquela época e hoje vale bilhões e bilhões, né, valuation da empresa, né? E uma coisa legal, Lucas, você tocou num assunto que hoje fazem 15 anos que teve o UFC Rio 1.
10: Que legal.
12: Eu lutei, Minotauro e Anas, foi um card imperdível. E nesse evento, cara, mudou d'água pro vinho, cara. Hoje minha mãe tem medo de tudo, de carro, de andar, de não sei o quê, toda de medo. Então, e ela sabe que foi a luta que despertou isso nela. Porque assim, meu irmão a vida inteira lutou, eu também. Então, realmente, não é fácil. Minha mãe, como ela entende pouco, assim, do esporte, ela acha tudo uma forca. E não, eu tô trabalhando, né, cara? Meu trabalho é bater nos outros. Então...
13: Mas dentro de casa, vocês brigavam por bife, você e o irmão, ou não? Saía uma porrada dentro de casa?
10: Não, o último pedaço do pudim.
12: A gente brigava normal, igual brigava com os irmãos, assim, mas não de sair no soco, né, cara? Mas a gente sempre correu muito bem.
11: Mas você era briguento, né, desde sempre na escola?
12: Eu nunca briguei na rua, cara.
11: Nunca?
12: As pessoas que me conhecem, elas ficam impressionadas de como eu sou extremamente calmo, tranquilo. E tanto é que agora eu tô fazendo meu filme, vai ser bem legal meu filme, né?
10: Que legal!
12: E o cara quer mostrar o contraste que eu sou. Na luta, é um dos highlights mais agressivos que tem na história. E na vida normal, eu sou um cara carinhoso com as minhas filhas, amoroso com elas, de boa, sossegado. E assim, quem que eu sou? Na luta ou na vida pessoal? Que é uma boa pergunta, eu acho que eu sou eu. Na luta eu me transformo. Mas eu sou muito calmo.
10: Pô, você se transforma porque estamos falando de um esporte.
12: Isso.
10: É bom deixar claro pro pessoal não querer criminalizar, falar, ah, essa coisa de luta, tudo errado. Não. Estamos falando de esporte e é esporte milenar, galera. É milenar, vem lá de antes de Cristo. Respeita aí, calma aí. O pessoal fica falando, ah, isso é novidade. Nada disso. O UFC, de fato, é novo, né, Shogun? O UFC tem um tempo, inclusive, tem até uma influência brasileira do UFC, que foi da família Gracie, se eu não me engano.
12: Perfeito. Os Gracie começaram com o UFC. Deu, o Dana White comprou por 2 milhões o UFC naquela época e hoje vale bilhões e bilhões, né, valuation da empresa, né? E uma coisa legal, Lucas, você tocou num assunto que hoje fazem 15 anos que teve o UFC Rio 1.
10: Que legal.
12: E eu lutei, Minotauro e Anas, foi um card imperdível. E nesse evento, cara, mudou d'água pro vinho, cara. Assim, a visibilidade, o carinho dos fãs. Eu lembro até hoje, eu fui lutar no Rio, eu fui de avião normal, vocês me reconheciam, um outro cara na volta... não conseguia andar na rua mais.
14: Que irado.
12: Então, foi o divisor de águas. E faz hoje 15 anos que teve o UFC Rio, que foi em 2011.
14: Então, sábado, você vai comemorar 15 anos e 2 dias.
13: Sentando a porrada.
14: Sentando a porrada no Globo.
13: Que nós estamos torcendo pro Shogun. É. Mas o UFC meio, ficou meio Nutella. Era bom na época do Pride, que o cara podia entrar armado no ringue. Com martelo, com chave batenda.
12: Não, o que eu mais escuto, cara, das mulheres.
13: No Pride era loucura, né?
12: Loucura. As mulheres ficam brabas, meu marido me trocava pra te ver. Eu falei, pai, tem alguma coisa errada aí então, né? E os caras que não tem mais graça. Pô, não tem mais graça como antes. É que assim, ó, que na época que. Até mesmo na UFC teve a época.
13: Não tinha do peso, Brasil, nada, né?
12: Assim, tinha eu, o Aldo, Belfort, o Minotauro, o Wanderlei Silva, o Anderson Silva. Então essa galera lutava com o coração, ele queria acabar com a luta. Hoje o cara tá ganhando por uma pequena vantagem, o que, que ele faz? Ele quer amarrar pra ganhar por pontos. Ah. Então a luta se torna a luta mais morna, assim, sabe?
14: Pô, tirou um pouco da emoção. Tirou, então.
12: E o Pride, cara, as regras, era muito mais dinâmico o esporte, né, cara?
14: Quem sabe loucura, o pessoal não.
12: Pisão,
13: tira de regra. Dava chute na cara.
11: Mentira!
13: Opa, Pride?
14: Você é, coisa boa.
11: Mas quando você chega em casa, você fica pensando do tipo, nossa, eu bati pouco, ou nossa, eu acabei com a cara dele, ai, que arrependimento, ou não?
12: Não, assim, ó, o meu objetivo na luta é acabar a luta, né? Então, geralmente, eu acabo a luta por nocaute. Esse é o meu ponto forte, é o nocaute. E as pessoas, poxa, você não tem dó do cara? Eu falei, cara, dó. É melhor achar da mãe do cara do que a minha, né? É. Mas assim,
14: e quem é que vai chorar no sábado? Vai ser a mãe do Glover ou a sua mãe?
12: Cara, eu espero que eu vença. O Glover é um cara que eu tenho um respeito, ele é muito grande. E tudo assim, eu me aposentei em 2023, junto com o Glover, inclusive, o mesmo evento que ele. E eu sou um cara realizado com a minha carreira, com meus títulos, mas não por isso. E sim porque eu sei que toda luta minha, eu deixei tudo que eu pude lá dentro. Isso me faz ser um cara realizado. E eu tava em casa sossegado, cara, com a minha cena, brincando no time, inclusive, de me ligar pra pessoa da SPAT. Poxa, não sei o que, topa. Deu, pô, da SPAT é evento top, evento que pega um público quando não é da luta só, né?
14: Sim.
12: Pega o cara que da Globo ali, o cara tá em casa ali, um senhor, não sei o quê. Então, é uma boa oportunidade o pessoal conhecer o Arte Marcial, me conhecer. E tudo casou, o evento casou, a data casou, o adversário casou, que é um cara muito bom, muito duro, mas também é um cara também ex-campeão, é uma lenda, é um cara também tem meia idade, então tudo casou assim, sabe? Daí deu certo.
14: Você tá vendo o respeito que o Shogun tem? O Shogun, que é um dos maiores atletas, um dos maiores lutadores do mundo. Olha o respeito que ele tem pelo seu rival, o Glover.
13: O Glover que falou ontem, que ele é velho.
14: Falou
13: que é velho, enferrujado.
11: Falou que você era borracha fraca e tudo, é sério.
14: Daqui a pouquinho, você que acompanha o Sobremesa, ontem nós recebemos o rival do Shogun, o nosso convidado de hoje. Shogun, convidado de hoje. Ontem a gente recebeu o Glover, que deixou um recadinho pra ele. Daqui a pouquinho a gente vai mostrar pra ver se a gente dá uma pimentada nessa luta, porque luta boa briga, era aquela
13: briga,
14: lá.
13: Briga.
14: Lembra aquele clássico que teve o Holyfield e o Todo Duro? Que os caras ficavam se degladiando ao vivo. Eles iam nos programas de televisão e batiam. Você chegou a acompanhar isso?
11: Não vi.
14: Pois é, o Brasil tem várias histórias com a luta, uma delas o Holyfield e Todo Duro. E agora, sábado, vai ter Shogun contra Glover. Sábado, dia 29 de agosto, no Mercado Livre Arena Pacaembu, em São Paulo. E você acompanha pela televisão essa luta imperdível. Você precisa ver. E nós aqui estamos torcendo pra ele, Shogun, arrebentar a cara do Glover.
13: Você tocou no assunto aí, ó. Tá, falou que tava enferrujado.
14: Falou,
13: né?
14: Mesmo?
13: Falou.
11: É verdade. Porra, falou. Não deixava.
13: Inclusive, acho que a gente devia botar agora já.
14: Você já quer?
13: Eu acho que a gente devia soltar. Vou botar aqui,
14: Você bota
13: o fonezinho aí, ó. Você regula o volume.
11: É.
13: Regula o volume aqui, ó. Que o Glover deixou um recado pra você.
11: Pra você ouvir. E o que o Glover falou, eu, ó, se
13: na orelha você, dele dá pra botar fone, na do Glover não dá.
11: É, do Glover que é de Nugget não dá. Agora, de verdade, Shogun, eu acho que você devia mandar um recadinho pra ele também, porque ele não deixou barato, viu?
12: Então, o que ele falou lá, vamos ver.
14: Vamos ver agora o vídeo que o Glover Teixeira, rival do Shogun, deixou para ele. Ele veio aqui no nosso programa ontem. E hoje, para o Shogun, vamos mostrar esse vídeo. Vai! Solta, Cuca!
15: Eu acho que eu levo a vantagem, porque eu tava melhor ali no final da minha carreira e eu acho que eu tô mais ativo que o Shogun.
13: Nesse ponto aí. Shogun!
11: Eita!
14: Ele acha que está mais ativo. A gente até cortou porque ele falou um pouquinho mais, mas a gente não vai botar agora.
11: Falou um monte de coisa.
14: Né? É. E aí, Shogun, o momento é seu. Olhe para a câmera e dê esse recado aí. O recado que você quiser para o Glover Teixeira.
12: Cara, eu acho que o Glover realmente que falou faz sentido. Eu cheguei na minha auge, na minha carreira muito cedo, com 2005, 2010. Mas eu lutei na, eu fui no UFC, o atleta que mais se foi no UFC fui eu na história. Fiquei no UFC 16 anos só no UFC. Mas eu acho que a minha arte marcial, que é o Muay Thai, foi a arte marcial que eu mais pratiquei na minha vida. Então acho que eu levo uma vantagem aí, né? De ter praticado mais a arte marcial, que é o Muay Thai, e eu vou lutar boxe. Então, como se fosse... o Muay Thai é soco e chuta, né? E o boxe é só soco. Então, eu acho que desse lado eu tenho uma vantagem, por ser o meu ponto forte, o Muay Thai, onde é mais perto do boxe.
13: Olha aí, olha aí. Mas o Glover também, ele falou... Nós vamos até dar um spoiler pra você se proteger. Ele falou até onde ele ia bater, não
11: é
13: falou?
11: Verdade.
13: Ele falou,
14: pior de tudo.
13: Ele falou, não sei se a gente devia colocar esse trecho, porque nós estamos dando uma vantagem. Né?
14: Olha, como nós estamos torcendo para o Shogun.
13: Exato, acho que vamos colocar.
14: É isso aí. Shogun, você quer ver?
13: Vamos lá.
14: Quer
13: vamos
14: já começar a sua estratégia?
13: Olha,
14: então vamos mostrar o depoimento onde o Glover disse onde vai bater no Shogun. E o Shogun vai se defender. Vamos ver esse vídeo. Solta aí, Cuca. No sal.
12: Na cabeça, né? Primeiro na cabeça. Depois, se ele estiver bloqueando bem a cabeça, vou batendo no corpo até ele abaixar a mão e pegar a cabeça de novo. Na cara.
14: Aí, ó, já sabe. Pronto. Shogun.
12: Uma boa estratégia.
14: Sábado você vai chegar já sabendo a estratégia dele. Isso aqui foi graças a nós.
12: Eu não sabia, pessoal. Vocês me deram uma luz agora aí. Obrigado pela...
13: Tá vendo? Ele nunca se preparou assim pra uma luta.
11: Você sabe que o Glover vai voltar amanhã, né?
14: Não vai, não. O Glover, ó. Toma cuidado, Glover, com o Shogun. Ele tá nutrindo aqui, ó, a energia. Ele tá calmo, ele tá tranquilo. Mas ele é um bom atleta, um bom profissional. Tenho certeza de que sábado ele vai chegar... com tudo, né,
13: Billy Ruth? É isso aí, eu tirei o fone dele já, que às vezes o nosso diretor fala umas besteiras, aí o Shogun vai querer bater nele lá.
11: Mas eu vim com uma dúvida, viu, gente? Porque eu tava lá no Papo de Craque antes de vir aqui pro Sobremesa, e o meu namorado lá, o Melo...
13: O Mini Melo?
11: O Mini Melo tá me dando dor de
14: cabeça, hein?
11: Ele ficou com uma dúvida muito pertinente.
14: Qual?
11: Pra eu perguntar pro Shogun. Shogun, geralmente os lutadores, eles podem coisar antes de uma luta?
14: O que é namorar pelado?
12: Então, isso aí é muito pessoal de cada um, Zé. Eu acho que depende também do como vai coisar, né? Se vai ser um hardcore, ali, vai ser mais boa. Ou se eu por baixo, na guarda. Depende muito de mim. Eu acho que... Cara, eu não sei, cara. Assim, eu geralmente não faço assim, quando tá perto, assim. Perto de duas horas antes eu não faço.
14: Duas horas antes ele começa a se concentrar.
12: Mas eu acho que influencia, talvez. Se você fizer à noite, não dormir legal, acordar, fizer novo, eu acho que daí influencia, mas eu acho que se fizer só por baixo ali, de boa, você
13: não
12: acha
13: de boa. E você prefere bater naquele cara que é cheio de graça, que fica fazendo umas graças, fica provocando muito, aí na pesagem o cara vai lá e quer dar um tapa na cara, você prefere bater nesses caras ou não? Ou é indiferente? Batista,
12: uma coisa engraçada, cara, que hoje, cara, eu nunca tive com nenhum atleta rixa, uma coisa engraçada, eu fiz 40, na minha carreira eu fiz 42 lutas, nunca tive rixa com ninguém, inclusive o Sonic, que é um fanfarrão, fala demais, quando eu lutei com ele, ele começou a me elogiar, poxa, uma lenda, falei, caraca, eu achei que ele ia falar mal de mim, pra eu ter uma motivação, né? Mas eu acho que isso não influencia nada. Eu sou um cara experiente, nunca influenciou assim. Mas eu sempre tive um respeito de todos e também sempre respeitei todos. Mas assim, isso não, pra mim nunca influenciou assim.
14: Eu fiquei impressionado. Mas
12: é verdade, eu nunca tive com ninguém.
14: Eu fiquei muito impressionado, Shogun, com você. E vou também elogiar o Glover. Vocês são duas pessoas muito centradas. A imagem que às vezes a gente tem de um lutador, de um atleta, é que a pessoa é muito... É fácil de pegar pilha, sabe? Uhum. Que se irrita fácil, que é todo troncudão, que não tem meias palavras. Você não, você é calmo, centrado. É porque você virou pai? É isso? Ou você sempre foi assim?
12: Não, eu sempre fui assim. Eu sempre fui um cara calmo, tranquilo. E é isso, acho que sou um cara muito tranquilo, só pra mim já não seria difícil.
11: Mas não tem nada que te tira do sério? Tipo, nada? sei lá, mulher brigando.
12: Não, mulher, não tem como não tirar a mão.
10: Mulher tira todo mundo,
12: mulher,
10: sério.
12: Vai entender, mulher fica quatro dias sem ano, não morre, né? Mas não tem como entender uma coisa dessa. Nós que tira, mas é difícil sair do sério. Assim,
10: Você é muito assediado? Cara, eu imagino que tenha de Maria tatame atrás de você. Deve ser muita gente.
12: Cara, eu sou mais pelos homens, né? Porque quem acompanha a luta mais é os homens. Não viado, digo assim, não gay. Sim, os homens de os caras ser fã, né?
10: Ah, tá. De ficar, ô, tira um foto comigo.
12: É isso, mas assim, mas é óbvio que comentou hoje em dia todo. Hoje em dia o esporte, o arte marcial pega todos os públicos, né? Pega a criança, sim, o adulto, a mulher. É, mas assim, eu sou mais por homem, assim, pelos sim, fãs de tirar foto, assim. Mulher não tem muita, não.
10: É, a mulher olha pra você e fala, bom, esse
13: medo,
10: aí.
13: O medo de apanhar em casa.
12: As mulheres têm medo, acho.
13: O medo de apanhar em casa.
10: Você fez essa pergunta ontem pro Globo, você apanha da sua esposa?
12: É. Só pode, mas ele não bate.
10: Não, jamais, bate jamais. Mas às vezes a mulher tá brava, dá uns catiripapos, dá aqueles tapinhas, sabe, quando você faz uma piada. Curtiu foto dela por quê? Já vai um tapa, né? Junto.
11: Ai, meu Deus,
10: até dói meu braço, só de lembrar. Estamos aqui com ele, o lutador atleta Maurício Shogun, que é sábado agora, anota aí, dia 29 de agosto, vai estar no Mercado Livre Arena Pacaembu para uma luta extraordinária contra Glover Teixeira. Qual é o nome do evento, Shogun?
13: Spartan Fight Night.
10: É 3. Isso mesmo, é o 3.
13: 3.
10: Ou seja, já deu certo uma vez, já deu certo duas vezes e com certeza Shogun vai dar muito certo.
13: Shogun,
11: torcendo pro Shogun. Eles são falsos, viu, Shogun? Porque ontem dava Glover.
12: Tá. Eu vou puxar a entrevista.
11: Mentira. Puxa a capivara dele. Shogun,
10: é mentira. A gente aqui é seu fã. E a gente gostaria de saber a sua opinião sobre uma situação teoricamente polêmica. Você achou que fosse fugir, Shogun, mas não. Eu vou trazer a PPP, pergunta problemática e polêmica, pra você. Eu quero saber a sua opinião em cima desses eventos que estão reunindo famosos pra lutarem boxe. Eu queria saber, na sua humilde opinião, esses eventos, eles acabam agregando ou acabam prejudicando a imagem do esporte? Vou até trazer um exemplo, o Davi Brito e o Rico, são ganhadores de reality shows, que iam disputar um prêmio ali e acabaram não rolando. O que você acha? Isso mancha? Isso ajuda?
12: Lucas, eu acho o seguinte, cara, se não der certo, o evento não dá pra frente. Eu acho que tudo é relação de dinheiro, de bilheteria, de mídia, tudo mais. E o que, que eu penso? Hoje tem no Brasil um evento que é do Mamá, amigo meu, que ele coloca muitos influenciadores, que lutou o Whindersson Nunes, que é um cara que é um youtuber, puta, vocês conhecem, lógico, e bateu recorde de audiência. Eu acho que pega um outro público, assim. E se os caras querem lutar, cara, beleza. Assim, sabe? Tanto é que tem até as pessoas que são rivais fora do ali da luta, de vão lá a luta e geralmente depois se torna amigo, porque depois você briga com o cara, luta, se torna amigo do cara, né? Assim, ó, se tem retorno, dá dinheiro, os caras querem lutar, cara, eu não sou contra, eu sou a favor, cara. Boa. Então, só que eu acho que o evento também tem que ter lutas de profissionais. Pra mostrar o profissionalismo, pra mostrar a filosofia da arte marcial, que toda arte marcial tem uma filosofia de respeito ao próximo, de ser um filho melhor em casa, de ser no colégio um aluno melhor. Então, a gente tem que cuidar sempre e manter a nossa filosofia da arte marcial. Então, sempre tem que colocar lutas profissionais juntos nos eventos, não só de youtubers ou pessoas que não são lutadores profissionais, né?
11: Olha só,
13: eu queria dizer o seguinte, Shogun, já que nós estamos falando de famosos,
10: sim,
13: né? Eu queria saber, a gente separou aqui alguns famosos para saber se você aceitaria um confronto com eles.
11: Eita!
13: Então começa agora o merece ou não merece porrada. Você só fala isso, merece porrada ou não merece porrada. Mini Ruth, o primeiro.
11: Fiuk.
12: Merece porrada.
13: Merece porrada. O Fábio Júnior, o pai dele.
12: Cara, o Fábio Júnior, eu gosto dele, cara. Acho que não. O Fábio Júnior, cara, eu sou fã dele, é um cantor muitos anos já, né? É, casou tantas vezes, né? Acho que deixa ele uma cegadinha, né? Acho que
11: merece. Whindersson Nunes.
12: Cara, o Whindersson Nunes é um cara bom, o cara tem um boxe, me impressionou como ele é bom de boxe, quando eu tô com o Popó. Mas acho que não merece, não.
13: Não merece.
12: É meu amigo, já treinamos juntos já, então acho que não.
13: Davi Brito, ex-BBB.
12: Merece.
11: O Lula.
12: Merece.
13: Flávio Bolsonaro.
12: Não merece.
11: Neymar.
12: Não merece, sou fãzaço do Neymar.
13: Wagner Moura.
12: Merece.
11: Dado Dolabella.
12: Merece. Bate mulher, merece.
13: Ed Mota.
12: Merece.
11: Erika Hilton.
10: Porra, aí vocês querem foder o meu convidado.
13: E pra terminar, Glover Teixeira.
10: Merece.
13: Vai, Glover.
11: Falando até de famosos, a gente citou aí o nome do Davi Brito, né? E recentemente ele se envolveu nessa polêmica aí da luta e ele tentou comprar o resultado da luta. Não sei se você ficou sabendo.
10: Foi.
11: Ele ofereceu uma grana primeiro pro Carlinhos Maia, que tava organizando o rancho do Maia.
13: Pra perder, essa luta, né? Ele queria oferecer
11: ele pra queria perder. Você já recebeu alguma proposta do tipo?
12: Não. Cara, eu nunca vi isso na luta. Eu nunca vi falar que ninguém passou por isso também, assim. É que eu sempre lutei nos eventos grandes, né? Então eu nunca vi falar disso. Talvez esses eventos menores, assim, que tem muitos influenciadores, talvez aconteça com mais frequência. Porque os caras não são acostumados com essa coisa de luta, porque realmente é uma coisa muito desgastante emocionalmente você lutar. O pessoal acha que é só fisicamente, não. É um desgaste físico, mental, emocional. Então, realmente, eu acredito que possa acontecer mais nos eventos menores isso.
13: Eu aceitaria fácil, né, gente? Essas bolsas que eles ganham. Ou eu ia lá, tomava um tapa, caía e levava R$1 milhão pra casa.
11: Dá vontade, viu, de dar um dinheirinho pro Davi apanhar mesmo.
10: Esse dinheiro aí que a gente tá falando, que ele, Davi Brito, né, falou, olha, eu posso perder a luta se você me der R$300 mil. Aí não aceitaram, aí ele insistiu. Não, eu aceito perder a luta por R$100 mil, assim. Esse dinheiro, assim, dá pra ganhar mais do que isso lutando honestamente?
12: Dá. Assim, Lucas, a luta é que nem futebol. Cada atleta tem um valor diferenciado conforme o seu currículo. Eu ganho muito bem, graças a Deus. Eu fui campeão do Pride muito cedo, fui pro UFC, fui campeão do UFC. Então, assim, o cara, eu sou fã dele, é um cantor muitos anos já, né? Lutadores profissionais, né?
11: Olha só,
13: e falando... eu queria dizer o seguinte, Shogun, já que nós estamos falando de famosos,
10: sim,
13: né? Eu queria saber, a gente separou aqui alguns famosos para saber se você aceitaria um confronto com eles.
11: Eita!
13: Então começa agora o merece ou não merece porrada. Você só fala isso, merece porrada ou não merece porrada. Mini Ruth, o primeiro.
11: Fiuk.
12: Merece porrada.
13: Merece porrada. O Fábio Júnior, o pai dele.
12: Cara, o Fábio Júnior, eu gosto dele, cara. Acho que não. O Fábio Júnior, cara, eu sou fã dele, é um cantor muitos anos já, né? Casou tantas vezes, acho que deixa ele uma cegadinha, acho que
11: merece. Whindersson Nunes.
12: Cara, o Whindersson Nunes é um cara bom, um cara que tem um boxe, me impressionou como ele é bom de boxe, quando eu tô com o Popó. Mas acho que não merece, não.
13: Não merece.
12: É meu amigo, já treinamos juntos já, então acho que não.
13: Davi Brito, ex-BBB.
12: Merece.
11: O Lula.
12: Merece.
13: Flávio Bolsonaro.
12: Não merece.
11: Neymar.
12: Não merece, sou fãzão do Neymar.
13: Wagner Moura.
12: Merece.
11: Dado Dolabella.
12: Merece. Bate mulher, merece.
13: Ed Mota.
12: Merece.
11: Érica Hilton.
10: Porra, aí vocês querem foder o meu convidado.
13: E pra terminar, Glover Teixeira.
10: Merece.
13: Vai,
10: muito bem,
11: Maurício Chogun. Falando até de famosos, a gente citou aí o nome do Davi Brito, né? E recentemente ele se envolveu nessa polêmica aí da luta e ele tentou comprar o resultado da luta. Não sei se você ficou sabendo.
10: Foi.
11: Ele ofereceu uma grana primeiro pro Carlinhos Maia, que tava organizando o rancho do Maia.
13: Pra perder, essa luta, né? Ele queria oferecer
11: ele
13: pra
11: queria perder. Você já recebeu alguma proposta do tipo?
12: Não. Cara, eu nunca vi isso na luta. Eu nunca vi falar que ninguém passou por isso também, assim. É que eu sempre lutei nos eventos grandes, né? Então eu nunca vi falar disso. Talvez esses eventos menores, assim, que tem muitos influenciadores, talvez aconteça com mais frequência. Porque os caras não são acostumados com essa coisa de luta. Porque realmente é uma coisa muito desgastante emocionalmente você lutar. O pessoal acha que é só fisicamente, não. É um desgaste físico, mental, emocional. Então, realmente, eu acredito que possa acontecer mais nos eventos menores isso.
13: Eu aceitaria coisa, fácil, né, essas bolsas que eles ganham. Eu ia lá, tomava um tapa, caía e levava R$1 milhão pra casa.
11: Dá vontade, viu, de dar um dinheirinho pro Davi apanhar mesmo.
10: Esse dinheiro aí que a gente tá falando, que ele, Davi Brito, né, falou, olha, eu posso perder a luta se você me der R$300 mil. Aí não aceitaram, aí ele insistiu. Não, eu aceito perder a luta por R$100 mil, assim. Esse dinheiro, assim, dá pra ganhar mais do que isso lutando honestamente?
12: Dá. Assim, Lucas, a luta é que nem futebol. cada atleta tem um valor diferenciado conforme o seu currículo. É, eu ganhei muito bem, graças a Deus. Eu fui campeão do Pride muito cedo, fui pro UFC, fui campeão do UFC. Então, assim, é... eu quando comecei na luta, eu tinha um sonho, cara. Quando eu comecei a lutar, quando eu escolhi, não, esse é meu trabalho, eu tinha o sonho de ter uma casa própria, cara. Assim, não quero pagar aluguel. E hoje a luta me proporcionou, a luta e Deus me proporcionou muito mais do que imaginava. E hoje, cara, nossa, eu vivo uma vida, é, graças à luta e a Deus, que eu nunca imaginei que ia ter. Então, é... mas assim, no UFC, por exemplo, tem cara que ganha desde 20 mil dólares a 10 milhões de dólares, por exemplo. Os influenciadores talvez aconteça com mais frequência. Porque os...
11: O Lula
12: merece.
13: Flávio Bolsonaro
12: não merece.
11: Neymar
12: não merece. Sou fãzaço do Neymar.
13: Wagner Moura
12: merece.
11: Dado Dolabella
12: merece. Bate mulher merece.
13: Ed Mota
12: merece.
11: Erika Hilton.
10: Porra, aí vocês querem foder o meu convidado.
13: É, e pra terminar, Glover Teixeira.
12: Merece, merece. Vai,
13: muito bem, muito bem, muito bem.
11: E a Maurício gente estava falando até de famosos, a gente citou aí o nome do Davi Brito, né? E recentemente ele se envolveu nessa polêmica aí da luta e ele tentou comprar o resultado da luta. Não sei, sério? Se você ficou sabendo.
12: Foi.
11: Ele tentou, ofereceu ele uma grana primeiro pro Carlinhos Maia, que tava organizando o rancho do Maia.
13: Pra perder, essa luta, né? Ele queria oferecer
11: ele pra queria perder. Você já recebeu alguma proposta do tipo?
12: Não. Cara, eu nunca vi isso na luta. É... eu também nunca vi falar que ninguém passou por isso também, assim. É que eu sempre lutei nos eventos grandes, né? Então, eu nunca vi falar disso. É, talvez esses eventos menores, assim, que tem muitos influenciadores, talvez aconteça com mais frequência. Porque os caras não são acostumados com essa... com essa coisa de luta. Porque realmente é uma coisa muito desgastante emocionalmente você lutar. O pessoal acha que é só fisicamente, não. É um desgaste físico, mental, emocional... Então, realmente, eu acredito que possa acontecer mais nos eventos menores isso.
13: Eu aceitaria coisa, fácil, né, essas gente? Bolsas que eles ganham. Eu ia lá, tomava um tapa, caía e levava 1 milhão pra casa.
11: Dá vontade, viu, de dar um dinheirinho pro Davi apanhar mesmo.
12: Esse dinheiro aí que a gente tá falando, que ele, Davi Brito, né, falou, olha, eu posso perder a luta se você me der 300 mil reais. Aí não aceitaram, aí ele insistiu. Não, eu aceito perder a luta por 100 mil reais. Assim, esse dinheiro, assim, dá pra ganhar mais do que isso lutando honestamente?
13: Dá. Assim, Lucas, é... a luta, cara, é que nem futebol. Cada atleta tem um valor diferenciado conforme o seu currículo.
12: É, eu ganhei muito bem, graças a Deus. Eu fui campeão do Pride muito cedo, fui pro UFC, fui campeão do UFC. Então, assim, é... eu, quando comecei na luta, eu tinha um sonho, cara. Quando eu comecei a lutar, quando eu escolhi, não, esse é meu trabalho, eu tinha o sonho de ter uma casa própria, cara. Assim, não quero pagar aluguel. E hoje a luta me proporcionou, a luta e Deus me proporcionou muito mais do que imaginava. E hoje, cara, nossa, eu vivo uma vida, é, graças à luta e a Deus, que eu nunca imaginei que ia ter. Então, é... mas assim, no UFC, por exemplo, tem cara que ganha desde 20 mil dólares a 10 milhões de dólares, por exemplo, 10 milhões, 20 milhões.
13: Caramba, 20 é... milhões. Quem que é a grande estrela do UFC? O maior bolsa,
12: cara,
13: do UFC?
12: Hoje o cara mais bem pago do UFC é o McGregor. Daí lá atrás ali o Poitin, que é um cara que ganha muito bem também. O Poitin, o nosso brasileiro, nosso campeonismo, o Poitin.
10: Que é treinado pelo Glover Teixeira, isso, seu rival de isso. Sábado, né?
12: Uhum. Então acho que é... cada atleta ganha seu valor conforme o seu currículo, a sua negociação, conforme vende também, né? Mas e o McGregor foi o cara que quebrou as barreiras ali, cara.
13: Porque ele era o fanfarrão, né?
12: Mas ele, cara, é fanfarrão, mas ele é impressionante, cara. Quando o cara lutava, cara, geralmente eu tava em Las Vegas. Os principais eventos do UFC em Las Vegas. Eu tive alguns eventos que ele lutou, cara. Las Vegas parecia a Irlanda do Norte, cara. Todo mundo vestido de irlandês, característico, igual ele, cara, galera fãzaço, cara.
11: Caramba!
13: É, o Gregor...
12: Movia a cidade. Ele
13: na última luta aí, ele se deu mal, né? Se arrebentou, né? Sentiu, mas logo ele volta, né?
12: Ele vai lutar agora, parece.
13: Tem um cara aí que você queria enfiar porrada que você não teve oportunidade ou não no UFC?
12: Eu fiquei no UFC 16 anos, cara. E o UFC é como se fosse a Copa do Mundo do MMA. Então os melhores estão lá. E eu fui o atleta da história com mais tempo no UFC, fui eu. 16 anos. Só, pena que não tem fundo de garantia lá, né? Que eu podia ter fundo de garantia.
13: Porra, já pensou?
12: Total. Então eu lutei com os melhores, mas assim, eu acho que talvez você vê um cara que faltou assim, pelo currículo dele. Meu currículo seria o Globo, eu acredito, assim, sabe? O único cara que top assim, campeão, que não tem.
14: Hoje, recebendo ele, um dos maiores atletas, ele, lutador, o Maurício Shogun, que vai lutar sábado agora, dia 29, contra o Glover Teixeira. Você vai acompanhar pela televisão essa grande surra que o Glover Teixeira vai levar pro Shogun, tá certo?
13: Estamos na torcida.
14: E antes do Shogun...
13: Team Shogun.
14: E antes do Shogun responder a pergunta, já que ele treinou com o mesmo técnico do Mike Tyson, e se ele acabou descobrindo alguma fofoquinha, antes disso eu quero dar uma olhada na nossa enquete do dia. Batista, é com você.
13: Quem você gostaria de ver nos debates políticos? Você responde pelo 11 972 21 1001. Fabiola Guedes diz o seguinte: ela queria ver a Luana Piovani, só pra ver ela sozinha lá no palco, porque ninguém ia aguentar debater com ela.
11: A Marcela Gomes mandou o seguinte: queria muito ver o Craque Neto, só pra ver quanto tempo ele leva pra mandar alguém pra aquele lugar lá.
13: E o Felipe Rocha, a Virgínia, olha só, eu quero ver se ela consegue vender um plano de governo como vende produtos no Instagram.
11: Eita, e a Amanda Silva mandou: a Deolane, quero ver ela respondendo qualquer acusação.
14: Essa aí.
12: Eu queria ver os candidatos, né, que não estão indo nada.
14: Muito verdade. Dois candidatos deram Vazari, né?
13: Alguma luta que você ia lá enfrentar alguém, o cara ficou com medo e não foi, Shogun?
11: Não,
13: o cara deu um W.O. aconteceu,
12: mas, cara, é uma coisa que acontece, que é bem comum acontecer, é que, assim, no UFC, é toda equipe que vai lutar, tem um cara da Comissão Atlética junto. A Comissão Atlética é um órgão governamental que vai cuidar, pra um cara não tomar nada, não usar nada errado na luva, né? Cara, e volta e meia, cara, tem luta cancelada porque o cara tá passando mal. O cara passa mal no vestiário, e o cara, não, se tá mal, não vai lutar mais. E cancela a luta. Caramba. Então, isso acontece meio que direto, assim.
13: Tá vendo?
12: Mas agora,
14: é medinho. Conta de ansiedade.
12: É, ansiedade, nervosismo. Daí, como deu o cara ver que você não tá bem, tá vomitando, tá mal, não vai ter luta. Não, tem cara que vai pesar demais, pesagem não tem luta.
13: Que louco. Imagina que papelão. O cara desmaiar na pesagem, eu encerro a carreira.
12: Mas ali desmaia por falta de alimento. Tá desidratando.
14: É a estratégia do cara, né?
12: É, o cara tá desidratando, o cara tá fraco. Entendi. Nessa andadinha ali, o cara passa mal, desmaia, fica grogue.
14: Então vou trazer mais uma informação.
13: O Glover, o Glover tá acima, hein?
14: Tá, o Glover tá peso ainda.
12: O Glover tá pesadão, tá felizão.
14: Tá tendo que tomar 9 litros por dia.
13: Ontem foram 9. Sexta
14: não vai tomar nada, ele falou, né?
13: E sábado vai tomar porrada.
14: Vai tomar porrada, que a gente tá torcendo para o Shogun! Maurício Shogun, senhoras e senhores, aqui no Sobremesa. Aqui nós mostramos os dois lados da moeda, nós chegamos.
13: Eu ia na luta,
14: nós apuramos e sempre damos espaço a todos envolvidos, seja em todos os âmbitos, na política, no esporte e, é claro, também no entretenimento. E a luta, meus amigos, a gente recebeu os dois aqui, mas a gente tem um favorito, né, Mini Ruth? Sim.
11: É verdade. Ontem era o Glover, hoje...
13: Não, cala a boca.
11: Hoje é o Shogun. Vamos lá pra pergunta polêmica. Você que é treinado aí pelo ex-treinador do Mike Tyson.
12: Treinador.
13: Ele é o treinador. É brasileiro, inclusive.
11: Você já recebeu alguma informação do Mike Tyson, algum babado, ou até algum conselho mesmo que passou para o Mike Tyson e veio para você?
12: Não, na verdade, o meu mestre, hoje ele é mestre do Mike Tyson, né? Ele, inclusive, mês passado eu recebi o grau de mestre da luta do meu mestre, que é o mestre do Mike Tyson, do mestre Rafael Cordeiro.
14: Que irá?
12: Eu falo com ele direto, ele conversou no telefone ontem, ele tá longe, mas a gente tá sempre em conexão. Eu peguei faixa preta do Muay Thai com ele que cuidou de minha vida inteira, minha carreira inteira. Então, a gente conversa bastante e eu tenho muito orgulho de ver ele treinando o Mike Tyson, porque o Mike Tyson é o cara que treinou com os melhores do mundo, né? E ele foi escolher um cara do MMA, do Muay Thai. Porque o mestre Rafael Cordeiro, além de ser um bom treinador, ele coloca energia no treino. E pra gente que é atleta, que luta, a energia é fundamental. Então, acho que foi um bom casamento ali, cara. Eu fiquei muito feliz. E o mestre me deu muitas dicas já na luta com o Glover. Com certeza, me ligou, falou o que ele acha, o ponto de vista dele. Que eu vou tentar focar nisso também, com certeza.
14: Ai, que demais, cara! E sábado você vai receber alguma ligação dele parabenizando do seu mestre?
12: Eu espero que sim. Espero que me depois dê meus parabéns pela vitória.
11: Então tá certo. Me surgiu até uma dúvida. Você treina bastante, além do Muay Thai? Você treina, tipo, academia?
12: Não. Não treina, não. Ele fica em casa dormindo e comendo.
13: É, ele só dorme e come o dia inteiro.
12: Não faz nada. Gente, ó, eu sempre fiz muito arte marcial. Quando eu me aposentei, menino, eu fiquei viciado em musculação. Viciado. Porque assim, a gente é acostumado a viver no hiperfoco. Porque a luta é um hiperfoco. Que nem eu tô aqui agora, mas o meu foco é a luta. Então, esses 2 meses de camp é pauleira. Sparring, treinamento, alimentação, dieta, foco. Então, a gente vive no hiperfoco. E quando a gente para, se aposenta, você fala que o atleta morre 2 vezes, né? Quando se aposenta e quando morre. A gente tem que ter um outro hiperfoco. E muitas pessoas, às vezes, vão no alcoolismo, vão nas drogas, vão na balada. E é comum isso aí. É comum o cara se aposentar da luta e buscar um hiperfoco errado. E assim, eu quando me aposentei, cara, fiquei viciado em musculação. Bom. E peguei uma paixão pela culinária, cara. Eu adoro
11: mesmo. Cozinhar, cara. Que legal.
14: Você gosta de cozinhar o quê?
12: Cara, eu gosto de fazer...
13: Explica o que é o aligô. É um purê de batata, é um purê chique, né?
12: O aligô é um purê com queijo, que fica muito bom, cara. É difícil acertar o ponto, mas eu tenho uma manhãzinha que acerta fácil. Que demais. Mas eu tenho o meu chefe, né, que tá sempre comigo ali, né?
13: Que irado.
12: Confesso que o meu dom, cara, meu talento é no esporte. Agora, pra cozinhar, eu sou um fiasco de situação. Viciado. Porque assim, a gente é que se aposenta, você fala que o atleta morre 2 vezes, né? E assim, eu quando me aposentei.
13: Explica o que é o aligô. É um purê de batata, é um purê chique, né?
12: O aligô é um purê com queijo, que fica muito bom, cara. É difícil acertar o ponto, mas eu tenho uma manhãzinha que acerta fácil. Mas eu tenho meu esporte. Agora pra cozinhar eu sou um fiasco.
14: Tenho certeza que.
12: Musculação. Eu me aposentei da luta, fiquei fazendo musculação. E eu não gosto de beber, balado, nunca fui dizer, nunca. Então eu mantive uma vida de atleta, peguei massa, fiquei um pouquinho mais pesado. E eu larguei a musculação e
14: essa ideia.
11: É uma boa ideia, né?
14: Okay. Vamos recapitular. Você perguntou ao Shogun, nosso convidado de hoje, o grande atleta Maurício Shogun, que vai lutar contra o Glover Teixeira dia 29, sábado agora.
11: Isso.
14: E você queria saber se ele continua fazendo academia. E sim, ele faz.
13: Só olhar pro tamanho do cara, você já vê.
14: Mas ela perguntou isso no intuito de fazer com que ele levantasse a...
11: Me pegasse no colo. Eu queria pra ver se ele me aguenta. Sabe por quê? Porque eu sou amiga da Mendigata. E ela já lutou também em outros...
12: É minha amiga também, Fer.
11: Isso. Ah. E aí, uma vez, ela fez leg press comigo.
14: Então, peraí. Vamos entender
12: isso. Mas o teu namorado vai deixar eu te levantar?
11: É o quê?
12: Tua namorada vai deixar eu te levantar?
11: Não, sou solteira, pode levantar.
14: Calma, vamos com calma, vamos organizar isso aqui. Você que está acompanhando
13: supino o sobremesa. Supino com a mini Ruth, supino lento.
14: Supino.
13: O supinão do sobremesa.
14: Você que está acompanhando sobremesa pelo rádio, pelo fone de ouvido, pelo celular, eu vou pedir para que você venha ao nosso canal no YouTube, porque a partir de agora eu vou fazer a pergunta, o desafio para o Shogun. Shogun, você conseguiria levantar no supino ambulante o supinão, a mini Ruth, ela que tem também quantos quilos mais ou menos?
11: Eu peso 70 quilos.
14: 70 quilos. Você conseguiria?
12: Conseguiria.
14: Então vamos fazer o seguinte. Nós podemos fazer isso de 2 formas. Podemos fazer isso agora para você que acompanha no YouTube, ou podemos fazer pelo nosso Instagram, @tmcnewsbr. E quem manda é o Zé.
11: É o diretor.
14: Responda, diretor. Zé, diga pra gente, aqui no nosso programinha de meu Deus, como você prefere que o Shogun levante agora ou no Instagram? Agora? Então, Shogun, você gostaria de fazer esse desafio do supinão?
12: Sim, gostaria.
14: Então, por favor, eu vou pedir para que você fique de frente para esta câmera aqui e levante mini Ruth.
11: Eita, gente, eu só invento moda, viu?
13: Vocês estão querendo... Depois vai contundir o cara.
14: Meu Deus do céu.
13: Depois vai contundir o cara. Eu já botei
14: dinheiro no Shogun, pelo amor de Deus. Vai, mini Ruth.
13: Depois vai...
14: É o seguinte, deixa... Vamos lá, vamos com calma.
13: Fica de frente, Shogun, por favor. Shogun, vem pra cá, ó. Vem pra cá, Shogun, vem pra cá. Fica de frente pra lá, ó.
14: Eu vou pedir, Shogun, fique aqui de costas pra mim. Pode ficar de costas pra mim, Shogun.
13: Aí.
14: Isso. Você que acompanha a gente pelo rádio, Shogun está na frente da mini Ruth. E a qualquer momento, quando ele bem quiser, vai fazer o supino com a mini Ruth. A mini Ruth, que tem cerca de 1,5 metros. Vai lá,
13: atenção.
14: Shogun pegou pelas pernas e levantou!
13: Aí.
14: Levantou!
10: emoção de acompanhar aqui pelo rádio. Salve de palmas para o Shogun, que levantou a coisa mais pesada da Rádio TMC. Se quiser, pode levar embora, Shogun. Pode levar embora. Vai embora pro Shogun.
13: Meu Deus.
10: Shogun, muito obrigado. Obrigado por ter aceito esse desafio, que foi a coisa mais...
13: Desafio mole.
10: A mole tá te chamando
13: mole de mesmo. De mole.
11: Não, mole. Ah, eu pensei que eu tô com flacidez, mas calma lá, né, Shogun?
10: Não, Shogun, obrigado pela tua participação, de verdade.
13: Obrigado a vocês.
10: Você é um querido. Eu vou agora saindo da brincadeira. O Glover Teixeira também é um amor de pessoa. Vocês são muito legais. E isso só demonstra o quão preparado vocês são. Vocês são muito preparados, porque vocês são profissionais. Vocês vão ao ringue pra lutar, porque é um esporte. Não tem uma coisa de envolvimento pessoal, ou vou acabar, não tem uma coisa de... aquela coisa visceral. Não, isso é um esporte, tem que ser tratado assim, esporte, entretenimento. Então, parabéns, de verdade.
13: Obrigado, Lucas, obrigado, Batista, obrigado, Nino Ruth. Eu acho que o nosso esporte já tem preconceito já, né?
10: Demais.
13: E se a gente que faz o esporte ser de um jeito agressivo... às vezes falar besteira, eu acho que piora a situação. Então,
10: total.
13: A gente tem que mostrar pro mundo que atletas são educados, são civilizados. Eu sou um cara que adora falar de empreendedorismo, de política, de futebol, adoro. Então, na verdade, eu não gosto muito de luta, porque eu acho que eu vivo muito isso, né? Eu já vivo muito isso, então adoro política, adoro futebol, adoro ir no estádio.
10: Que time você torce?
13: O Coxa.
10: Coxa, Curitiba. Bom time.
13: Então é isso, pessoal. Obrigado pelo carinho e tamo junto.
10: Agradeço que você continue sempre sendo assim, um tchutchuquinho. Você é um cara bonito, educado, elegante.
13: Obrigado.
10: E vai destruir o
13: perfumado.
10: Exatamente.
13: A hora que você sair ali, tem um cara com cabelo grande assim, dá uma cotovelada nele pra nós.
11: Por favor.
13: Ele é muito folgado.
11: Ele tem um
13: nosso
10: não,
13: diretor.
10: Não. Faça com o Edu Esteves Pega Visão, que tá aqui no nosso YouTube, que falou assim: quero ver levantar o javali do Lucas.
13: Não, aí tem que ser depois da luta só, porque ele não pode correr risco.
11: Eu já consegui lesionar o bichinho, tadinho.
10: Já me chamaram de muita coisa. Agora, javali, vá pra puta que te pariu.
13: Que isso, Lucas?
10: Não, javali não aceita, não. Javali é tua mãe.
13: Que isso?
10: Vá pra porra.
11: Ele não é javali, ele já valeu
13: que muito. Que deselegante.
10: Você me Claudio, desculpa aí. Eu
13: com a nossa audiência.
10: Mas já vali, você que é o timão. Então, muito obrigado por ter aqui ao meu ser natural. Obrigado de verdade. Algum. Eu só vou te pedir uma coisinha. Um recadinho final. E, se possível, convidando todo mundo para a luta, dia 29 agora. E um recado especial para o Glover Teixeira. Colocando pimenta.
13: Olhando para sua câmera feijão. Ali, ó.
10: Vai.
13: Pessoal, eu queria convidar a galera a assistir o Spato e Fight Night 3, dia 29 de agosto. Pessoal, vai passar ao vivo na Globo. Pessoal, assistam que vai ser bem legal. Só vai ter lutão. E eu, Gordo, estamos aqui para mostrar que a velha guarda é sinistra e tem disposição. Também queria mandar um abraço para meus fãs e dizer que vocês, para mim, são o meu grande motivação, meu grande combustível. E Glover, se você está preparado, também estou e vai ser um lutão.
10: Sábado estaremos lá. E eu gostaria de dizer uma coisa para a patrocinadora, que fizemos muitos merchans, então vem anunciar conosco, tá? Anuncia aqui conosco.
13: E no mínimo, se vier ingresso, a gente quer aquele na beira ali.
10: Por favor.
13: Na beira.
10: Boa. Exatamente. É. Queremos ir lá prestigiar essa luta do século.
13: Vem daqueles ingressos que você vê o lutador do tamanho de um Playmobil.
10: Né? Longe pra
13: cacete. Longe pra cacete. A gente quer ver o sangue pingando na cara.
10: Vê pela Globo. Melhor então, né, pô? Então é isso, obrigado, Shogun. Vai obrigado, com Deus, um beijo enorme. Amém. Boa luta sábado, tá bom?
13: Obrigado,
10: tamo junto, até mais.
13: Boa.
10: Até mais. A gente segue aqui.
13: A gente quer ver o melado escorrendo.
11: Ai, que horror, gente.
13: Ah, claro.
10: Aqui é briga. E a gente segue o nosso programinha de meu Deus.
13: Mas acho agora... que o Glover vai ganhar.
10: Você acha que o Glover vai ganhar?
11: Olha que ele tá aqui ainda, hein?
10: Cara, pra ele voltar um segundo.
13: Seguinte... Não, vai ganhar uma cicatriz, é isso.
11: Ah, tá.
10: Vamos continuar o nosso programa? Vamos agora para o nosso quadro, que é o maior sucesso. É hora de trazer informação com diversão. É hora de dar as notícias, mas do jeito que só a gente sabe. É hora de fazer você entender tudo aquilo que foi dito no TMC 360, mas de uma forma bem mais didática e engraçada.
13: Sim, e barata.
10: Se barata, sem custar o salário da Jonah Trapton. Senhoras e senhores, é hora do Girinho de Notícias, vai!
11: Vem pra cá, vocês hoje estão terríveis.
10: Vai pra lá.
11: Olha só, gente, eu falei que tinha fofoca da Anitta. Eu sou a Anitta e eu vou falar sim tudo com muita alegria, porque eu adoro falar da Anitta. A Anitta, gente, ela fez um filme recentemente, né? Ela concluiu aí as gravações do filme Pedro e Nina, filme dos estúdios Globo. E só que ela disse que esse vai ser o último trabalho dela como atriz. Ela disse em uma entrevista ao Pedro Bial, falando o seguinte: já vi que eu não sirvo, já recusei todos os convites que eu tinha, não vou fazer, agradeço a todo mundo que me convidou. Ou tá seja, vendo? Anitta só nos microfones
13: mesmo. Tá vendo? Se todo artista, tem muito artista por aí que se tivesse esse discernimento da Anitta, olha, estaria muito melhor.
11: Mas eu acho ela uma boa atriz. Não, ela é uma boa atriz.
13: Vai ganhar o Oscar agora.
11: Os clipes mesmo que ela faz são maravilhosos.
14: Ela performa muito bem.
11: É.
14: Diferente.
11: É.
14: O ator vai lá, vai trabalhar a personagem.
13: Ser ator é muito difícil. A coisa mais difícil que tem que fazer laboratório.

0: emprego caiu 5,3% em julho. É a menor taxa da história para esse período. Ou seja, caiu, né? Mas não caiu como a gente gostaria. São dados do IBGE. O número de empregados com carteira assinada também bateu recorde. São 39 milhões de pessoas com carteira assinada. A queda no número de pessoas sem emprego mostra que o mercado de trabalho segue aquecido. É. Isso é bom, hein, gente? É a menor taxa.
1: Outro dia eu não falei uma notícia aqui que tinha 46 mil... empregos que tinha ido pro saco aí, no, não sei, no comércio?
2: É,
1: não
2: falei? Foi alguma coisa assim.
0: Foi,
2: mas quer fazer isso... parte da estatística, Batista?
1: Ei, quem que a gente acredita nesse não, negócio?
0: Hã? Eu acho que é o seguinte, essa taxa aqui, ela é muito boa, mas a gente tá falando também de pessoas com carteira assinada. E aí a gente tem que levar em consideração pessoas que são MEI, pessoas autônomas, que são CNPJ, pessoas que são autônomas, pessoas que inclusive só recebem dinheiro vivo.
1: Bandidos.
0: Não é empregado, Batista.
1: Como não? Não. Tem gente que faz isso, é uma profissão, pô. Você acha que não?
2: É.
0: Ué. Não, mas eu tô falando da tia que vende cachorro-quente.
1: Ah, sim.
0: Mas
1: ah.
0: até a tia do cachorro-quente tá se
1: profissionalizando. Os trabalhadores informais.
0: Então, mas até os trabalhadores informais estão se formalizando. Isso é muito legal. Porque estão lá, estão indo registrar, criando uma conta bancária, pegando uma maquininha pra receber pagamento.
2: É tá tudo verdade. Fazendo MEI.
0: Fazendo MEI, criando... Ó, isso é uma ótima notícia. A gente quer que essa taxa caia ainda mais para que tenhamos menos desempregados no Brasil, mas já é um bom começo. Vamos Sim. olhar aí com outros Sim. olhos.
1: Gostei. Tem que cair mesmo. Tem que... Mas tá tudo muito caro, hein? Precisa baixar o preço das coisas
0: não,
1: também.
0: Não, tá não. Isso aí é o sentimento de carestia. É.
2: Agora faz sentido. É por isso que estão empregando a galera. Porque senão vai todo mundo passar fome de tão caro que tá as coisas, né?
1: Agora, ó, quem... O André Mendonça... Sabe o André Mendonça? Ele falou que o salário de ministro do STF diz que dá uma condição média de vida. Que é isso? O ministro do STF, ele falou que é tipo a classe B. Entendeu? É? Falou que é classe B. Que estranho. Que não é rico. Não é rico. Não é rico. E aí somando o salário dele dos últimos 6 meses aí, deu quase 200 pau.
2: Ô, louco!
0: 200 mil reais, ele tá achando que ele não é rico.
1: É.
0: Caramba, o censo é uma coisa muito louca, né?
1: É.
2: Que louco.
1: Ele falou que ele falou: não, salário. Né, salário
0: 200 mil reais em 2 meses.
1: Não, não, nos últimos 6 primeiros nos meses.
0: Seis, então, no primeiro semestre do Brasil, ele ganhou cerca de 200 mil reais no total. Sim. Vamos fazer a conta aí. 200 mil reais divididos por 6 dá quanto, Mini Ruth?
2: Ah, não sei, faço ideia.
0: Dá
2: eu sou de humanas. E nem de humanas eu presto muito.
0: Dá quase 40 mil reais. Por mês.
2: 40 mil?
0: 240,
1: 40 mil.
0: Tira aí, dá quase menos do que 40 mil reais.
2: Eu só sei isso. O que é 7x7, que foi a única que eu
1: recolhi. Eu acho que ele não é da turma da classe A, porque ele não deve ter muita televisão em casa, porque tem aqueles critérios.
0: Tem IBGE,
1: quantas televisões você tem em casa? O cara tem 3 é TV em casa, é rico. Você é rico, tem micro-ondas, rico.
2: Até nossa, porque eu lembro, né? Se ele tivesse TV em casa, ele ia ver esse barraco, viu? Porque o menino Ney não para! Agora Neymar está correndo aí o risco de suspensão de até 6 jogos depois que ele ofendeu aí uma árbitra, né? Tá lá no site da TMC, entra lá pra você conferir todo o babado. Mas durante aí o jogaço do Santos e o Mirassol, o Neymar acabou ofendendo a árbitra Edina Alves. Ele disse: "Você é horrorosa, eu tô falando na boa com você, você é muito ruim, piii!" E também disse: "Ô Edina, vai tomar...
0: Entendi.
2: Quantas faltas será que precisa?" E aí as falas aí foram captadas por um influencer que fez essa leitura labial. E aí o Neymar respondeu esse influencer dizendo: "Muita coisa que você acha que eu falei tá errado." Ou seja, o Neymar, né, se defendeu falando que não falou tudo isso de palavrão pra árbitra. Mas por conta disso, desse bate-boca aí, ele possivelmente pode ser suspenso.
1: Mas isso aí é uma coisa que acontece dentro do futebol.
2: Sim.
1: O jogador xinga juiz o tempo todo.
0: Não pode
1: o tempo todo. É que o Neymar tudo eleva a vigésima
0: potência. A milésima potência.
1: Milésima potência. Mas isso aí acontece. E tem. Vê o Godoy. Tem árbitro. Tem árbitro que xinga o jogador também. O jogador xinga de volta. O jogador xinga o outro dentro do campo. Xinga a mãe. Cara, é do futebol isso. Os caras querem muita frescura.
0: Tem uma máxima que é: não leve em consideração aquilo que está sendo dito dentro do campo.
2: É verdade.
0: Nos estádios, sim. A gente não pode

0: Sim. De cometer ofensas racistas, de preconceituosas, isso jamais. Mas dentro do campo, quando você tá xingando, porra, meu amigo, ali é emoção, tensão, né? Porra.
1: E aquela coisa, não foi uma ofensa racista, misógina, nada.
0: Exatamente.
1: Ele falaria, porra. O Neymar, ele fala isso pro árbitro do sexo masculino também. Você vê aí quantas vezes ele xingando o árbitro.
0: Sim,
1: claro. Qualquer jogador faz isso.
2: Eu espero que ele não seja suspenso no domingo, que eu quero ver ele lá no Itaquerão. Vai ter Santos e Corinthians.
0: Boa!
1: Se ele for, né?
2: Vai, Corinthians!
1: Se ele for, né?
0: Se ele não meter o atestado, ele vai. Tá lá. Olha, falando em domingo é dia de ver futebol, é claro, acompanhar aqui pela TMC. E também é dia de ficar em casa, né? Não tem é nada verdade. Melhor do que acordar aquele dominguinho, ficar em casa, curtindo. Quer dizer, pra você que tem casa, né? É bom você aproveitar. Porque se você tá pensando em se mudar, meus amigos, prestem bastante atenção, porque o aluguel comercial disparou em um ano. Você que tá pensando em alugar um espaço para montar um negócio, saiba que vai ficar mais caro. O preço de locação de imóveis comerciais de até 200 metros quadrados subiu 11% no Brasil. Ou seja, aquele escritório que você queria alugar para começar
1: a
0: sua empresa,
1: a lojinha
0: custava lá R$1.000 o aluguel. Não vai mais custar R$1.000, ele vai custar R$1.111.
1: Barzinho,
0: entendeu?
2: Ah, você é bom, barzinho. Conta, hein?
0: Os dados são do índice Fipezap Comercial. Fipezap Comercial é o índice que trouxe essa informação, que é nem um pouco gostosa, né?
1: Como não vou abrir nada,
2: eu também não. Lasque.
0: Ah, cara, eu acho isso horrível, porque é isso que a gente acabou de falar. O desemprego deu uma diminuída lá em julho. Ah, legal. Desemprego. O que vai acontecer com o Brasil? Se o desemprego caindo, vão ter mais empresários querendo botar lá o dinheiro. E ó, não acho que empresário é o cara milionário, não. Você que tem um sonho de vender hambúrguer, vender brigadeiro, você é um empresário, tá? Se trate como um empresário. Aí você quer alugar uma lojinha, alugar um espaço pra profissionalizar, pra botar um pontinho de venda, pô, pra chamar atenção, botar mais mesinha.
1: Biqueira.
0: Oh, que isso, Batista.
1: A Mini Ruth falou.
2: Não fui eu, não.
0: Então, ó, pra você, infelizmente, deu uma dificuldade. Mas vai melhorar. Vamos acreditar. Vamos dar uma olhada na nossa enquete do dia?
1: Pra terminar o programa, quem Batista, você gostaria de ver nos debates políticos?
2: Quem?
1: Não vou falar o WhatsApp, porque não dá mais tempo de se responder.
2: Explicar calmamente os efeitos colaterais. Nossa, alguém deu uma risada ali.
1: E o Rodrigo Torres, só pra pôr na lista de mais um rolê aleatório.
0: Como empresário, aí você quer alugar uma lojinha? Vou botar um ponto pra acreditar. Vamos dar uma olhada na nossa enquete do dia?
1: Pra terminar o programa, quem Batista, você gostaria de ver nos debates políticos?
2: Quem?
1: Não vou falar. Rodrigo Torres, só pra pôr na lista de mais um rolê aleatório. Claro, Ronaldinho Gaúcho.
0: Oh!
1: No debate, hein?
0: Só que o Ronaldinho é bem a cara dele, né?
1: É.
0: Ronaldinho Gaúcho é bem bom.
2: Eu votaria no Ronaldinho Gaúcho.
0: Olha, amanhã estamos de volta com mais Mini Ruth.
2: Um beijo, gente. Segue lá, @MiniRuthOficial.
0: Com mais Marcelo Batista.
1: Tchau, Brasil.
0: E com mais Lucas Salles. Um beijo, um queijo. E Javali é tua mãe. Valeu. Tchau, tchau, tchau, tchau. Valeu, beijão. Vai, Rodrigo Alvarez. Vai trabalhar. Não trabalha.

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2: Muito bom dia, uma ótima sexta-feira para você que sintoniza a TMC. Hoje é dia 28 de agosto. Seja muito bem-vindo e muito bem-vindo ao Amanhã TMC. Eu sou o Diego Andrade e te faço companhia ao vivo até as 5 da manhã. Aqui no Amanhã TMC você fica por dentro de tudo que aconteceu de mais importante no noticiário do Brasil e do mundo, além de saber das primeiras notícias que vão impactar aí a sua sexta-feira. Se você está em Belo Horizonte, acompanha a nossa programação em 88.7. Em Recife, 92.7. Em São Paulo e Brasília, 100.1. Em Curitiba, 100.3. E no Rio de Janeiro, estamos no 101.3. O meu muito obrigado a você que sintoniza a TMC. O WhatsApp está aberto para você participar. Manda a sua mensagem, comenta sobre as principais notícias aqui do programa no 119-7221-1001. 119-7221-1001. Vamos às principais manchetes do programa de hoje. Lula pediu ao diretor da Polícia Federal, Andrei Rodrigues, que procure o ministro André Mendonça, do Supremo Tribunal Federal, para uma reunião nos próximos dias. O encontro busca reduzir a tensão entre a PF e o ministro, que relata investigações envolvendo os casos Banco Master e INSS. O governador do Piauí, Rafael Fonteles, negou ter vínculo ou proximidade com a empresária Roberta Luxinger, citada em uma investigação da Polícia Federal. Segundo Fonteles, ela pode ter apoiado sua campanha em 2022, mas ele afirmou que não tem relação com ela nem com seu governo. A investigação também envolve Fábio Luiz Lula da Silva, o Lulinha. Omar Aziz, relator da proposta que acaba com a escala 6x1, apresentou parecer favorável no Senado. O texto reduz a jornada máxima de 44 para 40 horas semanais, garante 2 dias de folga e prevê uma redução gradual sem cortes nos salários. A Polícia Federal adiou para esta sexta-feira o depoimento do ex-banqueiro Daniel Vorcaro após um problema na internet impedir a audiência por videoconferência. Vorcaro deve ser questionado sobre possíveis informações privilegiadas recebidas de ex-servidores do Banco Central e segue preso em Brasília por suspeitas de fraudes, lavagem de dinheiro e corrupção no Banco Master. A comissão do Congresso, que analisa a medida provisória chamada de taxa das blusinhas, se reúne nesta sexta-feira para discutir a proposta. A medida mantém zerado o imposto de importação para compras internacionais de até 50 dólares. Se o Congresso não aprovar o texto de até 8 de setembro, a cobrança de 20% volta a valer. A Justiça do Rio negou o pedido do ex-governador Antony Garotinho para suspender a condenação por improbidade administrativa. Garotinho teve os direitos políticos suspensos por 8 anos e foi condenado a devolver 234 milhões de reais aos cofres públicos, além de pagar multa de 500 mil reais. Aécio Neves deve disputar uma vaga no Senado por Minas Gerais após mudar de ideia e voltar à corrida eleitoral. O anúncio depende da desistência de Marcelo Heringer, do PDT, que abriria espaço para Aécio ser registrado como substituto dentro do prazo permitido pelo Tribunal Superior Eleitoral. A Justiça Federal suspendeu a cobrança de 12% sobre exportações de petróleo e minerais bituminosos. A medida já havia arrecadado 7 bilhões e 900 milhões de reais desde julho. A decisão é provisória e atendeu a um pedido de empresas do setor. O juiz entendeu que o governo não poderia renovar o imposto por resolução após a medida provisória que criou a cobrança perder a validade. E a taxa de desemprego no Brasil caiu para 5,3% nos 3 meses até julho, menor nível para o período desde o início da série histórica do IBGE. O número de pessoas ocupadas chegou a um recorde de 103,3 milhões, enquanto a quantidade de desempregados caiu para 5,8 milhões. Governo central registrou superávit de 10 bilhões e 800 milhões de reais em julho, após um déficit de 59 bilhões e 100 milhões de reais no mesmo mês do ano passado. Apesar do resultado positivo, o país acumula déficit de 81 bilhões e 300 milhões de reais no ano. O aumento das despesas obrigatórias continua pressionando as contas públicas. Muito bom dia a você que sintoniza a TMC. Vamos à previsão do tempo para todo o país nesta sexta-feira. E a gente começa por Curitiba. O sol aparece entre nuvens e não chove, com máximas de 29 e mínimas de 17 graus. São Paulo, só aparece entre nuvens, sem chuva, máximas de 31 e mínimas de 17 graus. No Rio de Janeiro, o sol divide espaço com as nuvens, mas sem chuva, máximas de 31 e mínimas de 18 graus. Em Belo Horizonte, o sol aparece entre nuvens e não chove, máximas de 28 com mínimas de 15 graus. Indo para Brasília, o dia de sol com nuvens, sem chuva, máximas de 32 e mínimas de 19 graus. E para fechar em Recife, o dia de sol com algumas nuvens, chove rápido durante o dia e à noite, máximas de 29 e mínimas de 23 graus. O senador Omar Aziz apresentou parecer que mantém integralmente a proposta do fim da escala 6x1 aprovada pela Câmara. Quem traz os detalhes é o Murilo Hernandes.
3: No relatório, o senador Omar Aziz rejeitou as outras 12 emendas apresentadas pelos parlamentares. Entre as mudanças previstas na legislação para a escala 6x1, está a redução de jornada máxima de 44 para 40 horas semanais, com 2 dias de descanso remunerado e sem redução de salário. O texto prevê uma transição. Primeiro, a jornada cai para 42 horas e depois chega a 40 horas semanais. A PEC já foi aprovada pela Câmara dos Deputados em 2 turnos com ampla maioria. Agora a proposta está no Senado. Como o relator manteve o texto aprovado pelos deputados, se os senadores também aprovarem a PEC sem mudanças, ela não precisará voltar para a Câmara. Isso pode acelerar a tramitação de uma das pautas consideradas prioritárias pelo governo Lula antes das eleições. O tema também esteve na reunião entre o presidente Lula, Davi Alcolumbre e Hugo Mota, durante a tentativa de acelerar as propostas importantes para o governo. Na próxima semana, o parecer de Omar Aziz deve ser analisado pela Comissão de Constituição e Justiça do Senado. Se for aprovado na comissão, o texto segue para plenário, onde precisa de pelo menos 49 votos favoráveis em 2 turnos. Se os senadores aprovarem a proposta sem alteração, a PEC poderá ser promulgada e passará a valer sem precisar retornar à Câmara.
2: E a campanha eleitoral no rádio e na televisão já está quase começando. Mas antes de decidir o voto, tem muita informação que precisa ainda ser analisada. O Júnior de Castro tem os detalhes.
4: Começa nesta sexta-feira, em todo o Brasil, o horário eleitoral gratuito no rádio e na TV. Vão ser 35 dias de propaganda até o primeiro turno, em 2 formatos. Programas em bloco e inserções ao longo da programação. Mas será que o eleitor está interessado em acompanhar? E principalmente, esse espaço ainda ajuda quem está indeciso ou quem não conhece um candidato? Quem explica pra gente é o Pablo Aragão Lima, secretário de eleições do TRE Minas.
5: Rádio e televisão no Brasil tem uma capilaridade muito grande e isso confere a esses veículos de comunicação uma importância salutar no processo eleitoral. Porque alcança uma quantidade enorme de pessoas que ainda consomem informações pela rádio e pela televisão. Talvez seja a forma mais direta, mais franca e mais segura do diálogo direto entre candidatos e eleitores.
4: E para quem decidir acompanhar a propaganda, a orientação é não ficar apenas naquilo que é dito pelos candidatos. É importante comparar propostas, verificar informações e buscar fontes confiáveis antes de decidir o voto.
5: Importante que os eleitores acompanhem a propaganda, conheçam as propostas de governo e durante o período de propaganda no rádio e na TV tenham o filtro, né, tenham o discernimento em relação àquilo que está sendo proposto. Há propostas que são factíveis, há outras que não são, porque inclusive podem ser inconstitucionais, ilegais. Isso tudo fica a critério do candidato, por isso que é importante conhecer o contexto, conhecer o espectro político do candidato e ter uma crítica em relação à proposta.
4: A propaganda eleitoral gratuita vai até o dia 1º de outubro e, além do rádio e da TV, o eleitor pode consultar informações oficiais sobre candidatos e eleições nos canais da Justiça Eleitoral.
2: A senadora Leila Barros foi escolhida relatora da medida provisória que trata da chamada taxa das blusinhas. A medida está entre as prioridades do governo Lula e precisa ser aprovada pelo Congresso até 8 de setembro. Murilo Hernandes traz os detalhes.
3: A escolha acontece um dia depois da reunião entre o presidente Lula e os presidentes da Câmara, Hugo Mota, e do Senado, Davi Alcolumbre. O encontro tratou da necessidade de acelerar pautas consideradas prioritárias pelo governo, entre elas a medida provisória das compras internacionais. Pela proposta, compras de até 50 dólares feitas no exterior ficam livres do imposto de importação. Hoje, essas compras têm uma cobrança de 20%. Para manter a regra, a medida provisória precisa ser aprovada pelo Congresso dentro do prazo. Leila Barros será responsável por apresentar o relatório que vai orientar a votação dos parlamentares. A instalação da comissão mista está prevista para esta sexta-feira e a expectativa é que o parecer seja analisado já na próxima terça-feira. Depois, a medida ainda terá que passar pelos plenários da Câmara e do Senado.
2: O presidente Lula acertou nesta quarta-feira com o presidente da Câmara, Hugo Mota, e o presidente do Senado, Davi Alcolumbre, a instalação de uma comissão mista para analisar a medida provisória que acaba com a chamada taxa das blusinhas, o imposto de importação de 20% sobre compras internacionais de até 50 dólares feitas por pessoas físicas. Para falar sobre essa expectativa política e econômica para uma possível transformação da medida provisória em lei, o TMC 360 conversou com André Porto, que é diretor executivo da Amobitec, a associação que reúne plataformas e e-commerces internacionais.
6: Primeiramente, eu quero registrar aqui que a gente enxerga de maneira bastante positiva as declarações do presidente Lula, do presidente Alcolumbre e do presidente Mota, no sentido de que o Congresso não vai deixar essa MP caducar e que eles vão aprovar de maneira definitiva o fim da taxa das blusinhas. E, Felipe, você já trouxe de maneira bastante clara e bastante didática no começo do que a gente está falando, né? O que é a taxa das blusinhas? A taxa das blusinhas é compra realizada por pessoas físicas no valor de até 50 dólares. Só faltou dentro do programa Remessa Conforme. Se não tiver dentro do programa Remessa Conforme, a taxação ela é cheia, a taxação completa que temos no Brasil. Se for dentro do programa Remessa Conforme, o que a gente está falando agora é que retirar esses 20%. Então, ela seria isenta do imposto de importação, ela continuaria pagando o ICMS, que é o padrão global. E a gente acredita que sim, que há um cenário bastante mais favorável para o avanço dessa discussão, porque os dados eles são muito claros, Felipe e Joana. Os dados mostram que não houve qualquer tipo de contrapartida em relação à geração de empregos ou aumento de renda no setor. Em compensação, o consumidor de baixa renda foi o mais afetado, né? Aquele consumidor que é mais sensível a preço, aquele consumidor que quando ia fechar a sua compra de 100 reais e quando ia pagar dava 150, ele falava, não vou comprar mais. E o consumidor de alta renda, ele não era tão afetado. Então, apesar de a gente estar falando desse universo bastante restrito de importações, a gente está falando dentro desse universo restrito de efetivamente consumidores de baixa renda que foram privados do acesso a esse mercado, a esses produtos que muitas vezes não têm substitutos na economia nacional.
7: Agora, André, queria fazer uma pergunta por causa da conjuntura. Eu entendo que há interesses envolvidos e há posicionamentos favoráveis, posicionamentos contra. A gente baseia os próximos passos, ou o que a gente entende que deveriam ser os próximos passos, nos estudos e no que é melhor para a população brasileira. Mas há uma incerteza muito grande. Então, na sua resposta, você disse que você vê de forma muito positiva a garantia que Davi Alcolumbre deu ontem em relação a não deixar cair, não deixar caducar a medida provisória. Mas a gente está falando, então, de algo que é importante para a economia do nosso país e que depende do ânimo de acordos, de arranjos políticos. Os últimos meses também foram nesse sentido. Então, a gente sabe que isso deve acontecer porque aconteceu um acordo, mas se existe algum tipo de instabilidade política, se existir algum fator humano, alguma subjetividade, a gente pode ter um revés nesse sentido?
6: Obviamente, em política tudo é possível, né? Mas eu acho que diante das declarações que foram dadas ontem, diante da importância que o governo Lula e que agora os presidentes das casas legislativas têm dado a esse assunto, a gente acredita que efetivamente esse tema vai avançar e que realmente os parlamentares de governo, de oposição, de centro, de qualquer coloração partidária, vão olhar os dados, vão avaliar a situação e vão entender o que é melhor para o eleitor. E aí a gente tem várias pesquisas que mostram, a gente tem uma pesquisa recente que a gente fez da Perfil CDE, e que a gente mostra muito claramente que mais de 90% dos eleitores avaliam de maneira positiva o fim da taxa das blusinhas e enxergam isso como algo que tem que permanecer. Então, acho que com base nisso, né, e com base nesse contexto que foi anunciado ontem, que a gente acredita que esse acordo que foi firmado, ele deva prevalecer e que o Congresso aprove de maneira definitiva a medida provisória 1357, acabando de forma definitiva com essa taxa das blusinhas, com essa sobretaxação de 20% sobre as compras realizadas por pessoas físicas até $50 no Brasil.
8: Agora, para terminar, pelo menos da minha parte, André, o que que esse período, vamos arredondar 120 dias, porque está quase chegando ao fim, né? O que que esse período da MP nos ensinou? Né? Por que de fato não teve nenhuma revolução na área de empregos, não teve nenhuma revolução na questão dos preços também? O que que deu para a gente tirar de lição desse período?
6: Felipe, é interessante essa análise, porque nesse tema a gente consegue analisar de maneira retrospectiva tudo o que aconteceu, né? A gente teve quase 2 anos de vigência da taxa das blusinhas e agora a gente tem quase 120 dias com esse tributo sendo retirado. E o que a gente verifica é que não há qualquer relação de geração de renda ou emprego nos setores supostamente protegidos, tendo ou não tendo taxa das blusinhas. Então, a partir de maio ali, quando esse imposto de importação de 20% ele deixa de existir, você não vê necessariamente uma correlação ou uma redução no nível de emprego do setor. Mas tem um outro setor também que às vezes fica de fora dessa discussão e que ali sim a gente vê um crescimento, que é o setor logístico. É muito importante que a gente diga isso. Então, apenas no mês de junho, mais de 15 mil empregos foram gerados dentro do setor logístico. São galpões logísticos, galpões nos aeroportos, empresas que realizam a logística do e-commerce, que crescem juntamente com esse volume de importações. Então, o que a gente verifica é que muitas vezes o consumidor ele enxerga na taxa das no produto importado não necessariamente um substituto para o produto nacional, mas sim mais uma opção que ele tem diante de um cardápio. Então, a gente também tem pesquisas que mostram que mais de 70% dos consumidores não pretendem diminuir a compra ou alterar o padrão de compra na indústria nacional, no varejo nacional, em virtude do fim ou não da taxa das blusinhas. Então, a gente vê que são coisas separadas e é por isso que a gente acredita tanto no que a gente defende, no sentido de que não é sobretaxando em 20% essas compras que você vai resolver o problema de competitividade na indústria nacional. A gente precisa avaliar isso sobre outros critérios, avaliar isso sobre outros aspectos.
2: O Ministério Público Eleitoral já contestou na Justiça quase 1.000 registros de candidatura para as eleições deste ano. Entre os motivos estão condenações, casos de inelegibilidade e até suspeitas de envolvimento com o crime organizado. De Brasília, o Rodrigo Vicente traz mais informações.
9: Pois é, o balanço é parcial e reúne 974 contestações apresentadas pelo Ministério Público Eleitoral até essa quarta-feira. Entre os motivos estão condenações criminais, condenações por improbidade e também por abuso de poder, além da falta de filiação partidária e problemas com a Justiça Eleitoral e casos aí de candidatos que não deixaram cargos públicos dentro do prazo exigido pela lei. Mais de 70% das impugnações envolvem candidatos a deputado estadual ou a deputado federal. São Paulo concentra mais da metade dos casos do país, com 557 casos. Depois aparecem Maranhão com 55, Minas Gerais com 41, Paraíba com 39, o Distrito Federal com 33 e a Bahia com 31. Há também pelo menos 9 ações contra candidaturas de governadores e vices em 6 estados e no Distrito Federal. Entre elas está a de José Roberto Arruda, aqui no DF. O Ministério Público sustenta que ele está inelegível até 2030 por causa de 6 condenações por improbidade. Bem, outro foco é a tentativa aí de impedir a participação de candidatos ligados ao crime organizado. Foram 7 impugnações desse tipo no Rio de Janeiro, 2 em São Paulo e 1 na Bahia. Bem, a palavra final é da Justiça Eleitoral, que deve concluir a análise dos registros de candidaturas até o dia 14 de setembro.
2: O governador do Piauí, Rafael Fonteles, do PT, afirmou que não tem qualquer vínculo com a empresária Roberta Luxinger, investigada pela Polícia Federal no caso Lulinha. O repórter Ricardo Spárvoli traz os detalhes.
10: A declaração foi dada depois da revelação de que a empresária teria feito campanha eleitoral para ele nas eleições de 2022. Segundo Fonteles, ele não tem conhecimento dessa participação direta.
11: Eu não estou sabendo que ela fez campanha. Eu acho que ela pode ter apoiado. E em campanha a gente não dispensa apoio. Então, natural que muitas pessoas se manifestem favoravelmente às nossas candidaturas. Eu tive 1.115.139 votos. E sou grato a todos os votos que tive.
12: Mas não tem qualquer vínculo ou proximidade com ela?
11: Nenhum vínculo, nenhuma proximidade com ela. Vi, obviamente, o que foi colocado na imprensa, mas, obviamente, meu governo não tem nenhuma relação, nenhuma proximidade com ela.
10: A investigação da Polícia Federal também envolve Fábio Luiz Lula da Silva, o Lulinha, em um caso que apura um possível tráfico de influência. O tema veio à tona durante o lançamento dos rankings de competitividade dos estados e dos municípios 2026, realizado em São Paulo. O evento reuniu governadores de diferentes estados e gestores municipais.
2: O governo brasileiro vai retomar na próxima segunda-feira as negociações com os Estados Unidos sobre o tarifaço. O ministro do Desenvolvimento, Márcio Elias Rosa, disse que o encontro virtual vai discutir possíveis exceções às tarifas e que o Brasil quer defender os interesses da economia nacional. Direto de Brasília, o repórter Bruno Tibério traz mais informações.
13: A reunião está marcada para as 2 da tarde e terá participação do representante de comércio dos Estados Unidos, Jamison Greer, e do ministro das Relações Exteriores, Mauro Vieira. Segundo Márcio Elias Rosa, a conversa foi destravada depois do telefonema entre Lula e Donald Trump.
14: Essa retomada só é possível porque o presidente Lula ligou para o presidente Trump e partiu do presidente Trump a ordem para que a reunião fosse realizada. E nós precisávamos desse gesto, porque se antes disso, antes do telefonema, não era possível retomar as negociações sem que o Brasil fizesse, por exemplo, uma oferta. Daí a relevância do telefonema do presidente Lula para o presidente Trump.
13: Entre os temas previstos estão uma possível ampliação da lista de produtos excluídos das sobretaxas e a aplicação da lei de reciprocidade. O governo também quer chegar a um acordo antes das eleições. O ministro classificou a negociação como difícil, mas disse estar otimista sobre a possibilidade de avanço. Enquanto isso, o Brasil tenta diversificar os parceiros comerciais. Hoje, a Apex Brasil e a Confederação da Indústria Indiana assinaram um memorando para aproximar empresas e ampliar as relações comerciais entre os dois países. O acordo foi assinado durante um evento da Apex Brasil e faz parte da estratégia do governo de buscar novos mercados e reduzir os impactos das tarifas americanas sobre os produtos brasileiros. 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
2: A pesquisa Poder Data AIA divulgou uma nova pesquisa presidencial. Em entrevista ao TMC 360, o diretor do Poder Data, Matheus Netzel, explicou os métodos e a gente confere essa entrevista como foi.
15: Acho que a grande novidade dessa rodada da pesquisa Poder Data AIA foi essa oscilação dentro da margem de erro do presidente Lula, uma oscilação negativa na maioria dos cenários, tanto no primeiro turno quanto no segundo turno. Foi a primeira pesquisa da série, Poder Data AIA, que trouxe um cenário de empate técnico no primeiro turno. Né? Lula está à frente com 38 pontos percentuais, Flávio com 35, mas como a diferença de 3 pontos entre os candidatos e a margem de erro é de 2 pontos percentuais para mais ou para menos, configura um cenário de empate técnico. E o que a gente teve foi que não foi um avanço do Flávio Bolsonaro, mas sim um passinho atrás dos números da campanha do presidente Lula.
8: Pergunta que é até meio redundante, mas a gente tem até a obrigação de fazer. Olhando as curvas, a extensão das curvas em médio prazo, podemos dizer assim, dá para dizer que os protagonistas dessa eleição praticamente estão definidos, né?
15: Sim, olhando os números de primeiro turno e também as outras perguntas que a gente faz, a gente vê que há uma distância muito grande desses dois candidatos, né, do Lula e do Flávio, em relação aos outros candidatos, né, a maioria deles são do campo da direita, né, o Ronaldo Caiado, o Romeu Zema, o Renan Santos, agora Augusto Cury também pontuando junto com eles, mas tem um abismo de intenção de voto entre esses dois e seria muito difícil que eles, enfim, mesmo tendo é até curioso, vou comentar uma outra pergunta que a gente fez, a gente perguntou nessa rodada se os eleitores mudariam de voto caso seus candidatos estivessem envolvidos num caso de corrupção que aparecesse nesse primeiro turno. A maioria das pessoas diz que mudaria seu voto se houvesse provas de que os candidatos estão envolvidos em corrupção, mas tem um percentual de eleitores que dizem votar tanto no Lula quanto no Flávio, acho que 25% dos eleitores do Lula e 20% dos eleitores do Flávio Bolsonaro, que dizem que não mudariam o voto neles, mesmo se houvesse um caso de corrupção com provas contra esses candidatos. E com 25%, 20%, muito possivelmente esses candidatos estarão no segundo turno. Então a gente vê que está um cenário muito cristalizado em torno desses dois candidatos para passarem para o segundo turno.
7: Eu ia te perguntar justamente sobre isso, Matheus. Quanto é que o noticiário negativo em relação ao presidente Lula, mais especificamente em relação ao filho dele e também ao assessor de gabinete Lulinha e a Marcola, quanto é que isso tem prejudicado o desempenho? Nós estamos falando também, importante colocar aqui, de dois nomes que estão cristalizados, mas duas candidaturas que ainda jogam paradas. Dois candidatos que não se expuseram fora da bolha, não foram a debates. Hoje o presidente Lula irá à sabatina do Jornal Nacional, mas é uma sabatina, é uma entrevista. O presidente Lula tem uma retórica que, enfim, já é conhecida, consegue dominar os assuntos, tem também já uma narrativa em relação a esses casos de corrupção. O que muda em relação a esses casos de corrupção são os indecisos? Quem é que pode ser influenciado? Ou quem é que ajudou aí a tirar um ponto na pesquisa de intenção de voto em relação ao presidente?
15: As margens, elas são muito ajustadas, né? Justamente por esses dois candidatos estarem tão cristalizados, tem essa tendência das duas campanhas não quererem correr maiores riscos, né? As duas campanhas sabem que muito provavelmente, todos os números indicam, né, as pesquisas do Poder Data AIA, mas também as outras, que esses dois candidatos, salvo algum acontecimento de força maior, estarão no segundo turno. Então também não é do interesse dessas campanhas criar fatos novos que possam vir a prejudicá-los agora. Obviamente, no segundo turno é um embate direto, possivelmente eles vão chegar com margens muito ajustadas e aí a disputa será outra. Mas até lá, acho muito difícil que qualquer uma das duas campanhas saia muito do script. Eles vão tentar mais proteger essa vantagem que eles têm do que tentar eventualmente derrubar os outros candidatos.
8: Matheus.
15: E a decisão no segundo turno, ela vai ser em cima de um contingente significativo, pequeno, mas significativo, de pessoas que ainda não decidiram seus votos ou que diz que vai votar em branco ou nulo. A abstenção vai ser importante, é sempre muito difícil prever como vai ser a abstenção, mas ela pode ser um fator decisivo no segundo turno, com margens tão ajustadas assim.
2: Vamos às principais manchetes do programa de hoje. A Polícia Federal realizou uma operação para combater um grupo criminoso envolvido no aliciamento e no envio de brasileiras para exploração sexual no sul da França. A operação cumpriu 6 mandados de busca e apreensão no estado de São Paulo, nas cidades de São Bernardo do Campo e em São Vicente. A Justiça Federal determinou medidas cautelares contra 3 investigados. Ao todo, foram bloqueados 10 milhões em contas, ativos financeiros e bens de 2 investigados e de empresas ligadas a eles. Os investigados poderão responder pelos crimes de tráfico internacional de pessoas para fim de exploração sexual e organização criminosa. Mulheres de todo o Brasil agora podem acessar atendimento psicológico por teleconsulta gratuitamente por meio do Sistema Único de Saúde. A iniciativa vai disponibilizar até 100 mil consultas mensais e tem como público prioritário mulheres em situação de violência. O programa vai atender mulheres com 18 anos ou mais que vivenciam situações de violência física, psicológica, sexual, patrimonial ou moral. Também podem ser beneficiadas mulheres que enfrentam sobrecarga de cuidado não remunerado, como aquelas responsáveis por pessoas com deficiência ou portadores de doenças raras. Os idosos com 60 anos ou mais já podem emitir gratuitamente a credencial de estacionamento em versão digital, válido em todo o território nacional. A medida facilita o acesso ao documento, reduz a necessidade de atendimento presencial e torna mais prático o uso das vagas reservadas para este público. A credencial digital não representa um novo direito, mas uma nova maneira de acessar um benefício que já existe. O Estatuto do Idoso assegura a reserva de 5% das vagas em estacionamentos públicos e privados para pessoas com 60 anos ou mais. A inovação está na possibilidade de utilizar o documento diretamente em formato eletrônico. Para solicitar a credencial, é necessário atender a 3 requisitos: ter 60 anos ou mais, possuir carteira nacional de habilitação válida e ter uma conta ativa no portal gov.br. A solicitação pode ser feita pelo aplicativo Carteira Digital de Trânsito ou pelo portal dos serviços da Secretaria Nacional de Trânsito, onde o documento é emitido e fica disponível para utilização em todo o Brasil.
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2: O governo federal quer zerar a fila de pedidos pendentes do INSS nos próximos dias. O ministro da Previdência, Volney Queiroz, afirma que o problema é crônico e que o governo adotou medidas para acelerar a análise dos benefícios. Bruno Tibério traz mais detalhes.
13: Entre as medidas para dar conta dessa demanda, o governo aposta em tecnologia para avaliar atestados médicos, mutirões pelo país e bônus de produtividade para servidores e peritos. A previsão também é contratar mais de 500 médicos, peritos e 230 assistentes sociais. Apenas no mês passado, foram registrados 1 milhão e 400 mil novos pedidos. E foi sobre isso que o ministro Volney Queiroz falou antes da visita técnica a uma agência da Previdência aqui em Brasília.
17: Estamos zerando essa fila nos próximos dias, depois de problema crônico que o nosso governo encontrou. Nós conseguimos zerar essa fila com tecnologia, fazendo o ateste médico qualificado, com mutirões espalhados em todo o Brasil, com bônus de produtividade para os servidores e peritos, com mais 500 novos médicos peritos que nós aprovamos um concurso depois de 13 anos, com 230 assistentes sociais.
13: O ministro rejeitou a ideia de que essa aceleração no atendimento tenha relação com o calendário eleitoral. Segundo ele, o ritmo aumentou depois que o governo superou obstáculos como a Operação Sem Desconto e a CPMI, que investigou descontos indevidos em aposentadorias e pensões.
2: Quase 4 bilhões de reais. Esse é o lucro líquido recorrente alcançado pela Caixa no segundo trimestre deste ano. Detalhes desse resultado, impulsionado pela expansão de atividades de crédito, foram apresentados pelo presidente e por dirigentes do Banco Estatal nesta quinta-feira. A reportagem é de Marcos de Pato.
18: Um encontro cheio de motivos para comemorar. No segundo trimestre de 2026, a Caixa teve lucro líquido recorrente de 3,9 bilhões de reais. Crescimento de 5,9% em comparação ao mesmo período do ano passado. Resultado impulsionado principalmente pela expansão da carteira de crédito, que alcançou 1,4 trilhão de reais na segunda metade do semestre, 5,9% a mais do que há um ano. O presidente da Caixa, Carlos Vieira, apresentou para a imprensa esses e outros números.
19: A questão do crescimento das nossas carteiras foi muito importante, o crescimento da carteira habitacional, crescimento das outras carteiras, dos carteiros de crédito à pessoa física. Certamente o que nós temos e já fizemos isso de forma preventiva, é a questão da provisão. Então, a Caixa tem tido uma atenção muito grande à provisão e, com isso, nós temos conseguido estabelecer uma governança adequada aos ativos e aos passivos da Caixa Econômica Federal.
18: Já o saldo da carteira imobiliária superou 1 trilhão de reais, expansão de 15% em 12 meses, enquanto as carteiras comercial, de infraestrutura e de agronegócio totalizaram 270, 110 e 62 bilhões de reais, respectivamente. Para o presidente da Caixa, o resultado traz motivação para um segundo semestre que deve ser de muitos desafios.
19: Esse segundo semestre consolida todo um movimento que nós começamos há 3 anos de transformação digital da Caixa e é o diríamos que tinha o ápice dessa transformação com a chegada do Super App da Caixa. Então, essa é a grande possibilidade. E advindo a partir desse Super App, nós vamos disponibilizar de maneira mais rápida e digital para os nossos clientes todas as nossas possibilidades de serviço, seja de crédito, seja de depósito, seja de investimento. Nós temos uma conta nova chamada Jovem On, vocacionada para os adolescentes entre 8 e 17 anos, onde, com a assistência do pai, eles poderão ter movimentação também digital nas contas da Caixa.
2: Empresas de vários setores têm recorrido aos mecanismos de recuperação judicial e extrajudicial para evitar a falência. De olho nisso, o TMC 360 entrevistou a advogada Júlia Boer para falar sobre o assunto. E a gente confere essa entrevista agora.
20: Esse assunto agora vem ganhando uma grande repercussão, né? Principalmente depois das Casas Bahia. Mas é a grande inflação, é o momento que estamos vivendo. E, na verdade, a maioria das grandes empresas entrando agora não é uma coincidência. É o país, economicamente, a economia que estamos vivendo, e são as empresas aí tentando trilhar um caminho da recuperação extrajudicial ou judicial, e algumas não conseguindo e sendo decretada a falência, como é o caso da grande empresa Oi, né?
8: Júlia, tem uma questão que é muito interessante aqui. Até que ponto a gente está falando de conjuntura econômica? Porque é óbvio que a primeira coisa que vem à mente, e isso não é só para empresário, é para consumidor também, é a questão da taxa Selic, e obviamente a taxa Selic está na ponta de cá. Na ponta de lá tem o dinheiro caro no Brasil, financiamento, crédito, tudo no Brasil é muito caro, e a tendência é que continue, pelo menos no curto e no médio prazo. Mas e falando de gestão, e falando de administração, né? Por exemplo, quando a gente fala de varejo, a natureza do varejo mudou muito, né? De 10 anos para cá, de 5 anos para cá, mesmo de 2 anos para cá. Então, Sim. Tem esse elemento também?
20: Sim, com certeza. Os instrumentos que nós temos hoje, como a recuperação extrajudicial, ela é para livrar a empresa, tanto a recuperação extrajudicial como a judicial, é para livrar a empresa de uma falência. Então, são os mecanismos que nós temos hoje extrajudiciais, onde nós conseguimos, o advogado entra em contato com todos os credores, faz todo o passivo da empresa, cria um plano de recuperação, e aí, depois que esse plano, que tudo dá certo, que consegue cumprir, ele é homologado em juízo. Esse seria o extrajudicial. E aí, quando a empresa ela está mais afundada por questões, enfim, a taxa Selic, são questões econômicas, né, que vai se juntar vai se juntando, vai virando uma bola de neve. A gente parte para uma recuperação judicial. Nessa recuperação judicial, que inclusive é um caso, por exemplo, das Casas Bahias, o juiz, o que, que ele faz? Ele nomeia um administrador judicial e aí tudo que o advogado faria de forma extrajudicial, entrar em contato direto com os credores, o administrador judicial, ele vai fazer tudo isso, mas com o juiz em cima. Então, o juiz, ele vai analisar todo o plano, né? Todo o plano de pagamento, plano de passivo, e esse administrador judicial vai tentar organizar a empresa para que ela não chegue numa possível falência. Então, a intenção da recuperação judicial é justamente a empresa conseguir cumprir com a sua obrigação econômica, com o seu passivo, né, com os seus débitos, para que não chegue aí numa possível falência.
2: E o Brasil atingiu o menor índice de desemprego para o mês de julho desde o início da série histórica. São 103 milhões de brasileiros empregados. Quem detalha os números da PNAD contínua é o Brian Valêncio.
1: A taxa de desemprego caiu para 5,3% no trimestre encerrado em julho, de acordo com a PNAD contínua divulgada pelo IBGE. É o menor índice para um trimestre encerrado em julho desde o início da série histórica em 2012. O resultado representa a queda de 0,5 ponto percentual em relação ao trimestre encerrado em abril, quando a taxa era de 5,8%. Na comparação com o mesmo período de 2025, a redução foi de 0,3 ponto percentual. O Brasil tinha 5,8 milhões de desempregados. Já a população ocupada chegou a 103 milhões, recorde da série histórica. O número de empregados com carteira assinada no setor privado chegou a 39 milhões. A taxa de informalidade ficou em 37%, equivalente a 38 milhões de pessoas. Entre os setores, a construção teve maior avanço, com 371 mil trabalhadores a mais no trimestre, alta de 5,1%.
2: E a Polícia Civil de São Paulo pediu a conversão das prisões em flagrante de dois policiais civis da ativa e um policial militar aposentado em preventivas. Eles foram detidos em Osasco, na Grande São Paulo, nesta semana, por extorsão qualificada. Também foi solicitada a quebra do sigilo dos dados dos celulares apreendidos. A Luísa Mutoni tem mais informações.
21: Segundo as investigações, os agentes teriam simulado a contratação de um serviço de entrega de encomendas. Mas quando a vítima chegou ao local, teve o veículo roubado pelos policiais. Para liberar o carro, eles passaram a exigir uma alta quantia em dinheiro. A vítima denunciou o caso à Corregedoria da Polícia Civil, acompanhada de um advogado, e reconheceu os agentes por foto. Eles não tiveram as identidades reveladas. Na delegacia de Osasco, na região metropolitana de São Paulo, os investigadores prenderam os três policiais e também apreenderam os celulares que eram usados para chantagear a vítima. Agora, a Polícia Civil quer se aprofundar nas investigações para o esclarecimento dos fatos. 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
2: E os casos de estupro notificados no Paraná apresentaram alta em todas as regiões do estado entre 2019 e 2025. Quem traz os detalhes é a repórter Isabela Miranda.
22: Levantamento realizado pelo Tribunal de Contas do Estado do Paraná mostrou que os casos subiram de 5 para 9,6 por 100 mil habitantes ao ano. Já a violência doméstica aumentou em 5 das 6 regiões que foram pesquisadas. Ao todo, foram registradas 688 mil ocorrências de violência contra a mulher, com 68% dos municípios paranaenses tendo ao menos uma morte feminina violenta. De acordo com o levantamento, as regiões com maior concentração de casos são o Litoral e o Centro-Sul do Paraná. Entre os municípios, Paranaguá é o único do estado que aparece simultaneamente nas concentrações territoriais de violência doméstica, estupro e homicídio. A análise feita pelo tribunal envolveu a interpretação de dados por meio de um índice elaborado pelas equipes técnicas. Foram estudados 7 tipos de violência e feita a combinação em um único número por município, dentro do intervalo de 0 a 100. Foram analisados registros de violência doméstica, estupro e violência sexual, exploração sexual, feminicídio consumado, feminicídio tentado e homicídio doloso, tanto consumado quanto tentado. Para que os municípios grandes e pequenos pudessem ser comparados, cada tipo de violência foi contabilizada como uma taxa por 100 mil habitantes, tendo os casos letais peso maior nesse cálculo.
2: E a Polícia Civil do Rio de Janeiro identificou e tenta localizar o quinto envolvido no espancamento e morte de um homem em Copacabana. O chefe da equipe de seguranças prestou depoimento e disse que não soube do crime no dia do ocorrido. O Rafael Alves tem mais informações.
0: O homem apontado como chefe dos seguranças que atuam em Copacabana, na zona sul do Rio, Aloísio da Silva Filho, prestou depoimento na delegacia e disse que os seguranças tinham a obrigação de comunicar qualquer abordagem ou suspeita de crimes que estivessem acontecido na região. No entanto, segundo ele, o caso do homem que foi espancado até a morte no bairro não foi comunicado e que só soube do ocorrido dias depois. Aloísio disse ainda que o segurança Davi Santos Machado teria pedido ao dono de um restaurante que não comentasse sobre o caso e que as agressões só teriam sido feitas pelos entregadores. O homem ainda disse aos policiais que os comerciantes pagavam entre 130 e 150 reais por semana pelos serviços. Ainda em depoimento, Aloísio disse ser o responsável por definir quem trabalharia em cada dia e horário no bairro e que existia uma escala de trabalho organizada em um grupo de WhatsApp. Ele ainda fiscalizava a presença e a atuação dos seguranças. Nessa quinta-feira, a Polícia Civil fez buscas para tentar localizar o quinto envolvido no espancamento que levou à morte de Cláudio Rafael Landeiro, de 37 anos. O alvo é o Wellington Luiz Santos de Souza, que ainda não foi localizado pelos agentes da Delegacia de Copacabana e, por isso, é considerado foragido. Os agentes estiveram em endereços no bairro de São Conrado, na zona sul da cidade. Os investigadores identificaram que o Wellington Luiz foi um dos envolvidos no crime e que ele aparece nas imagens chutando a cabeça da vítima, o Cláudio Rafael. O ciclista foi espancado até a morte depois de ser acusado de ter roubado uma bicicleta que, na verdade, era da irmã dele. Até o momento, 4 homens já foram presos pelo crime. São eles Ailton José da Silva, Felipe Eduardo de Santos Silva, Jorge Luiz Ricardo Dias e Davi Santos Machado.
2: E a Polícia Civil prendeu um traficante acusado de ligação com o PCC e com o André do Rap. Ele foi encontrado na terça-feira em Santos, no litoral de São Paulo. A repórter Luísa Mutoni tem mais informações.
21: Leandro Teixeira, conhecido como Portuga ou Benfica, era procurado pela polícia depois de ter sido condenado por tráfico de drogas. Segundo as investigações, ele coordenava os pontos de vendas de drogas na região do Morro Jabaquara e também na região do Rádio Clube e já tinha sido preso em 2017. Para escapar da polícia, ele usava documentos falsos e alugava apartamentos de curta temporada. Foi em um desses apartamentos que Portuga foi encontrado. No local, os agentes também apreenderam cerca de $4 mil em espécie, além de drogas, cadernos de anotações, carros, celulares e até roupas portuárias. Além do cumprimento do mandado de prisão, Portuga também acabou preso em flagrante por tráfico de drogas. No interrogatório, ele optou por permanecer em silêncio.
2: A Polícia Civil prendeu um jovem apontado como principal integrante de uma quadrilha especializada em roubo e clonagem de veículos. A operação aconteceu em diferentes pontos do Rio e também teve confronto em Realengo, onde um policial civil foi baleado no rosto. A repórter Luísa Rodrigues traz mais informações.
3: Investigações da Polícia Civil contra criminosos especializados em roubo e clonagem de veículos levaram à prisão de Ian Almeida Coelho, de 20 anos, apontado como principal integrante de uma quadrilha que atuava na Zona Oeste do Rio. Ele foi preso nesta quinta-feira durante a primeira fase da Operação Sinal Oculto, que também terminou com um policial civil baleado no rosto durante um confronto em Realengo. O agente foi socorrido e levado para o Hospital Municipal Albert Schweitzer, e ele está fora de perigo. Durante o início da manhã, moradores do Jardim Novo, em Realengo, relataram nas redes sociais intenso barulho de tiros na região. A operação foi realizada por agentes da Delegacia de Roubos e Furtos de Automóveis da capital, em diferentes pontos da Zona Oeste e Sudoeste do Rio, além de endereços em Niterói e São Gonçalo. Segundo o delegado titular da DRFA e responsável pelo caso, José Marcos Guimarães, Ian já havia sido preso em maio por receptação de um veículo roubado e clonado, mas foi solto e voltou a atuar no esquema criminoso.
4: Quando ganhou a liberdade, no marco zero de sua liberdade, ele reativou o perfil e voltou a comercializar veículos roubados, mostrando sua habitualidade na prática do delito. É um grupo que tem a sua atividade de forma sofisticada, tendo em vista que o Ian utilizava de terceiras pessoas para o recebimento dos valores auferidos da comercialização desses veículos e posteriormente era pulverizado para dificultar a ação da polícia.
3: A investigação mostrou que os criminosos pesquisavam na internet veículos regulares anunciados para venda e usavam os dados desses carros para clonar outros automóveis. Depois de adulterados, os veículos eram anunciados em redes sociais e plataformas digitais. Durante a operação, os agentes recuperaram veículos roubados e também uma carga de sabão que havia sido roubada e estava na comunidade Jardim Novo, em Realengo. Ao todo, 37 mandados de busca e apreensão e 9 mandados de prisão foram cumpridos. 10 pessoas foram levadas para a DRFA para prestar esclarecimentos por terem recebido os valores provenientes das comercializações dos veículos por parte de Ian. A Polícia Civil identificou ainda criminosos armados que davam proteção e suporte logístico ao esquema e apura a participação de integrantes das facções Amigo dos Amigos, a ADA, e do Comando Vermelho no apoio territorial.
2: E a entrada dos jovens no mercado de trabalho ainda é marcada por desigualdades, principalmente no acesso a empregos formais. É o que aponta a pesquisa

0: Predominantemente, os jovens que responderam, então, entre 20 a 29 anos, né? Tem 35% de 20 a 24 e 40% de 25 a 29. Então, são jovens que estão numa idade de estar cursando a universidade ou acabado de concluir a universidade e ingressando no mercado de trabalho, né? Então, ou concomitante com a universidade ali fazendo estágio, o programa de aprendizagem, um trabalho formal mesmo, ou de outras naturezas, e aqueles que já saíram do mercado de trabalho. Então, quando a gente olha que 32% trabalham e estudam, isso está concentrado com maior percentual na classe AB, né? A gente tem o maior número de jovens de classe mais alta que estudam e trabalham, enquanto a classe DE, você tem o maior número de jovens que trabalham, né? Então, eu acho que tem uma oportunidade aí de pensar políticas públicas para ampliação da universidade para a classe DE, e, ao mesmo tempo, eu acho que faz parte dessa fase da vida mesmo, estudar e trabalhar.
1: Mas aí a gente consegue fazer uma diferença, Carla, sobre esses postos de emprego, se eles são formalizados ou se eles estão dentro da informalidade, e isso também é diversificado dentro das classes.
0: Sim, olha, eles falam que 44%, né, dizem que o trabalho é com carteira assinada. Isso é um pouco maior que a população em geral. A população em geral, 38% tem carteira assinada. Mas você tem, quando você olha também para a classe, você predomina a carteira assinada para os jovens da classe AB em relação aos jovens da classe DE. Eu até olhei aqui, anotei, carteira assinada. Mas tem uma diferença desse percentual, né, entre carteira assinada e predomina, por exemplo, o número maior de jovens que fazem bico, né, quando você olha. Então, você tem aqui, ó, carteira assinada, 49% na classe C, 43% na classe AB e 35% na classe DE. Quando você olha para o bico, você tem 17% na classe DE e 4% na classe AB. Então, acho que essa pesquisa traz essa diferença em vários aspectos, né, no ingresso à universidade, no trabalho formal, na indicação para a vaga ser decisiva. Você tem marcadores fortes aqui entre classe D e classe AB, né, o que deixa evidente a necessidade mesmo de criar políticas públicas entre educação e trabalho para reverter esse cenário.
1: Puxando então exatamente para isso que você está falando, há uma diferença importante entre simplesmente estar empregado e ter um trabalho que contribua para a construção da carreira. Que tipo de trabalho esses jovens estão conseguindo?
0: Olha, eles falam predominantemente que hoje eles querem um trabalho estável com carteira assinada. Depois, em segundo lugar, vem um trabalho estável, ainda que sem carteira assinada, né? Mas eles projetam para o futuro uma autonomia de serem donos do próprio negócio, né? Então, eu acho que eles têm, eu acho que é uma fase da maturidade mesmo, da faixa etária, né? Hoje eles querem ter um bom trabalho para ganhar experiência, para amanhã eles poderem pensar o que eles querem fazer, né?
1: E Carla, tem um processo de transitoriedade também aí, né? Dizer que um jovem começa, por exemplo, na informalidade não quer dizer que em breve ele já não esteja com uma carteira assinada ou sendo empreendedor de si mesmo, como grande parte deles aponta que gostaria de ser.
0: Sim, eu acho que faz parte mesmo, né? Eu acho que essa faixa etária da idade é a faixa etária da experimentação. Se o jovem tiver oportunidade para passar por diversos tipos de trabalho, isso vai fazer com que ele consiga ver aonde ele tem mais habilidade, mais competência para no futuro ir. Mas o que eu achei interessante dessa pesquisa é o propósito, sabe? Eu acho que o marcado aqui que esses jovens estão com um propósito, né? Eles querem ter um trabalho hoje para ganhar experiência, para amanhã eles conseguirem chegar ali no sonho deles, no que eles estão projetando. Eu achei isso bastante interessante, né? Ser um percentual alto aí de jovens que estão trabalhando, 70%.
1: Agora, baseado no que eu já ouvi de muitos especialistas, recrutadores, o Brasil ainda. É até uma pergunta e uma dúvida para você. Se o Brasil ainda corre o risco de formar uma geração que entra cedo demais no mercado de trabalho, mas acaba interrompendo os estudos antes de alcançar uma qualificação maior, porque a gente fala muito de capacitação, né? E de repente o jovem arruma um emprego, ele está empregado, mas ele não sustenta justamente por não ter a capacitação.
0: É, eu acho que sim, e os jovens identificam isso, né? 91% deles diz que gostaria de ter um curso técnico, que o curso técnico prepara.

0: melhor para o mundo do trabalho, né? Eu acho que tem uma oportunidade aí, a gente está com uma política do PROPAG de expansão da educação técnica para todos os estados, então acho que tem uma oportunidade também de ampliar essa modalidade. É, eu acredito que, assim, os jovens, né, eles entram no mercado do trabalho muitas vezes pela competência técnica e não se mantêm pelas competências também socioemocionais, que são competências importantes, né, para se manter no trabalho. Então, eu acho que eles identificam isso, que a experiência é o principal fator para conseguir um trabalho. Isso fica bem marcado na pesquisa também.
1: Mas tem, perdão,
2: Não, por
1: Estela.
2: favor, que continue.
1: Tem emprego que eles não colocam ali para que você tenha uma experiência e de repente nem uma qualificação tão capacitante, mas que há um treinamento na empresa. Então isso também é uma forma de oportunidade. Ó, você não precisa entrar com a experiência, com essa capacitação necessária neste momento, mas existe um treinamento e aí as habilidades vão sendo desenvolvidas durante o período no trabalho também?
0: Nossa, isso é perfeito. Isso seria perfeito se todas as empresas te ouvissem. Seria perfeito, porque eu acho que a gente tem uma janela de oportunidade para programas de aprendizagem, né? Que é o jovem, ele está na escola e ele, se ele estiver fazendo um curso técnico, melhor ainda, mas o fato de ele estar no ensino médio ali entre 14 e 24 anos e arrumar o primeiro trabalho, ele pode sim se formando. Né? Tem muitas empresas que fazem isso, que trazem para dentro da empresa o treinamento, mas hoje a escola pública, ela é essa entidade qualificadora, né? De educação técnica, então ela pode ser essa parte de treinamento e a empresa a parte prática, porque também fica muito forte aqui nessa pesquisa que os jovens dizem que o trabalho, a prática forma melhor que a escola, então também tem uma falta de identidade com a escola, como esse espaço formativo, né? Eles falam que a prática forma melhor, que a escola não tem tanta prática, que o trabalho tem mais prática. Então, eu acho que isso que você está falando é muito importante. E sim, tem essa janela de oportunidade de empregar jovens e que eles fortaleçam, né? E se aprimorem, desenvolvam mais competências e habilidades dentro do próprio trabalho.
2: Pois é, Carla, e é isso, né? Então, como você disse, o mundo ideal seria onde o investimento das políticas públicas em educação e também dentro das empresas, com incentivo e com treinamento desses jovens, para que essa carreira profissional deles possa se desenvolver desde muito cedo.
3: E assim encerramos o Amanhã TMC desta sexta-feira. O programa teve a minha apresentação, Diego Andrade. Muito obrigado pela sua companhia, que seu dia seja leve, produtivo e cheio de boas notícias. Você fica agora com o Start TMC. Uma ótima sexta e um bom fim de semana.
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0: Cinco horas e seis minutos, muito bom dia. Está começando mais uma edição. É, olha lá, o galo cantando, muita gente bocejando, acordando, indo para o trabalho. Bom dia, seja bem-vindo aqui ao Start TMC. Eu sou Rafael Tebas. Você está em Brasília, em Belo Horizonte, no Rio de Janeiro, no Recife, em Curitiba, também em São Paulo, acompanhando o Start TMC, também com Fernanda Câmara. Muito bom dia, parceira.
2: Muito bom dia, Rafael Tebas. Bom dia para você que acompanha a gente aqui no Start TMC tão cedinho. Tem dia que a gente acorda com urso, tem dia que a gente acorda com galo. Olha o galo.
0: Que beleza,
2: eu me sinto às vezes no sítio, porque tem o cafezinho fresco, agora tem o galo. Madrugada, começando. Aqui é tipo a fazendinha, assim. Legal. 5:06, muito bom dia pra você. Obrigada pela sua audiência. Participe conosco no 11 972 21 1001 e também no @TMC News BR. São muitas notícias que aconteceram no Brasil e no mundo, estão acontecendo, e a gente vai trazer pra você aqui, agora.
0: 5:07, relator mantém texto da Câmara e PEC que acaba com a escala 6x1 avança no Senado.
2: Proposta reduz jornada semanal de 44 para 40 horas, sem corte de salário, e prevê 2 dias de descanso.
0: Relatório de Omar Aziz vai ser avaliado pela CCJ na quarta-feira da próxima semana. O governo tenta acelerar a votação antes das eleições. Esse é um dos destaques que o Start TMC traz nesta sexta-feira, sextou, dia 28 de agosto, e tem mais.
2: Desemprego cai 5,3% e atinge menor nível da série histórica.
0: Taxa registrada entre maio e julho recua ante o trimestre anterior e reforça cenário de mercado de trabalho aquecido.
2: TSE marca para a próxima terça-feira julgamento sobre deepfake de Bolsonaro.
0: A ação do PT questiona vídeo feito com inteligência artificial exibido na convenção que lançou Flávio Bolsonaro.
2: Produtora de filme Dark Horse pede ao STF suspensão de investigação em São Paulo.
0: Defesa alega que a apuração sobre financiamento do longa-metragem já é investigada pela corte e pede que o caso seja transferido.
2: E nos destaques internacionais, guerra entre Estados Unidos e Irã completa 6 meses e pressiona petróleo e alimentos.
0: Conflito afetou rotas de energia, elevou custos de combustíveis e fertilizantes e mantém alerta para a inflação global.
2: E no esporte, Inter e Grêmio ficam no 0x0 no primeiro Grenal das quartas da Copa do Brasil.
0: O clássico teve muita confusão entre os jogadores, enfim, poucas chances de gol, e a decisão fica para o jogo de volta agora na casa do Grêmio.
2: E olha só, no atletismo, Alisson dos Santos quebra recorde mundial nos 400 metros com barreiras.
0: É, marca impressionante, né? Em Zurich, ele superou a marca olímpica de 2021 e fez história para o Brasil. Agora são 5:09.
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2: Previsão do tempo para esta sexta-feira, começando pela região sul. Olha, gente, presta atenção porque o tempo vai mudar completamente, né?
0: Ixi.
2: Por exemplo, aqui em São Paulo, a gente enfrentou aqui friozinho, baixas temperaturas, e agora vem uma onda de calor. Mas vamos começar a previsão pela região sul. Em Curitiba, o sol aparece entre nuvens e não chove, máxima de 29 e mínima de 17.
0: Sudeste agora, São Paulo, o sol vai aparecer entre nuvens, não vai chover. Olha, calorão mesmo, hein? Hoje calorão em São Paulo,
2: é.
0: 31, mínima de 17.
2: No Rio de Janeiro, o sol divide espaço com as nuvens, mas não chove, máxima também de 31 graus e mínima de 18.
0: Belo Horizonte, sol aparece entre nuvens, máxima de 28 e mínima de 15 graus.
2: Em Brasília, o dia é de sol com nuvens, não chove, máxima 32 e mínima 19.
0: É sexta-feira, deixa eu passar aqui a previsão no Recife. Olha só, dia de sol com algumas nuvens, chove rápido durante o dia, também à noite, máxima de 29, mínima de 23. Paco, nesse instante, como é que tá o urso lá no Recife, hein? Passa pra gente. Ah, tá leve.
2: É, o urso tá
0: leve. Você seja mais leve.
2: O urso... galo tá mais agitado hoje.
0: É, o galo já acordou com tá feliz, o galo.
2: O galo tá que tá.
0: 5:11. Fernanda Câmara, rapidamente aqui, antes da gente girar a nossa reportagem espalhada por todo o país. Você sabe, né? Aqui na TMC tem muita gente participando, mandando mensagem no nosso WhatsApp, no 119-7221-1001. Nosso WhatsApp, 119-7221-1001. Sérgio Paiva, em São Paulo, mora em Santana, escrevendo aqui, sextou, ele escreve Tebas e Fernanda, valeu. Também o Fernando Junqueira, na região do Plano Piloto de Brasília, o Wilson Caran, lá de Curitiba, também aqui participando com a gente. Enfim, tem muita gente já acordando, acompanhando o Start TMC e indo para o trabalho. Eu vou fazer um registro, né? Vindo para a TMC, hoje eu vim com um motorista de aplicativo, o Rodrigo, estava acompanhando o 100.1 aqui em São Paulo. Um abraço para você que está acompanhando o Start TMC. Rodrigo já circulando, trabalhando aqui em São Paulo.
2: Rodrigo acordando com o urso, com o galo e com a gente. Fernanda Câmara e Rafael Tebas.
0: É isso aí, vamos junto, vamos junto.
2: Vamos então girar as nossas notícias. A expectativa desta sexta-feira é pela instalação da comissão que vai analisar a medida provisória da chamada taxa das blusinhas. A próxima semana também será marcada por um esforço concentrado no Congresso com pautas prioritárias para o governo Lula. Então nós vamos com Murilo Hernandes.
3: Oi, pessoal, ótimo dia a vocês. Bom, para hoje a gente está girando em torno da expectativa da instalação da comissão mista da taxa das blusinhas. O que se tem de informação por agora é que a senadora Leila do Vôlei, também candidata novamente ao Senado, a senadora Leila Barros, conhecida como Leila do Vôlei, ela será a relatora da comissão da taxa das blusinhas que será instaurada. Bom, a gente lembra que ainda tem um longo percalço para isso acontecer. Afinal, precisa passar pela Câmara e também pelo Senado para só depois disso ela ser promulgada e ir para a sanção do presidente Lula. Até então, o governo segue nessa expectativa. Leila Barros é senadora do PDT, que é um partido que ele é ligado ao PT, são partidos da base governista do Partido dos Trabalhadores dentro do Senado. Outro assunto também que movimenta essa questão é sobre a expectativa para a próxima semana, que vai ser uma semana de esforço concentrado dentro do Congresso Nacional. No caso, vai começar a partir do dia 31 de agosto e vai até o dia 8 de setembro. E o que é esperado para se votar nessa semana de esforço concentrado? As PECs, a PEC 6x1, a PEC da Segurança Pública e a que trata sobre minerais críticos, a MP da taxa das blusinhas, como a gente mesmo já vem falando aqui na programação da TMC, e além do mais, o projeto Redata. Essas são as expectativas em torno desta semana de esforço concentrado, que vai ser uma semana decisiva para o governo, afinal de contas vai tratar sobre pautas prioritárias para o governo Lula. E além do mais, trata também sobre essa articulação entre Lula e Alcolumbre, que eles voltaram a se falar após a derrota histórica de Jorge Messias com a indicação do presidente para o Supremo Tribunal Federal. São muitas articulações em jogo, uma semana de esforço concentrado que vai ser bastante intensa e, claro, a gente segue acompanhando tudo daqui de Brasília para você que nos acompanha para a TMC. Volto com vocês.
0: Certo, valeu, obrigado pelas informações. O Murilo Hernandes, lá de Brasília, nosso repórter no Palácio do Planalto, passando a informação que importa para você, apurando diretamente da fonte ali as informações aqui para o Start TMC. A gente sai de Brasília agora e a gente vai para Minas Gerais. Olha, o PDT, ainda falando sobre eleição agora, o PDT anunciou a desistência de Marcelo Heringer na disputa ao Senado por Minas Gerais. A Marina Matos, da capital, tem informações. Vamos lá.
4: É isso mesmo. O PDT anunciou a saída do candidato Marcelo Heringer, irmão do presidente do partido, Mário Heringer, à disputa por uma vaga ao Senado por Minas Gerais. Segundo o PDT, a desistência já foi protocolada na Justiça Eleitoral no processo de registro de candidatura. O possível substituto a essa vaga seria o deputado federal por Minas, Aécio Neves, do PSDB. A assessoria do parlamentar disse que ainda não há uma definição sobre o caso, mas junto com o presidente da sigla aqui em Minas, o deputado Paulo Abiakel anunciaram uma coletiva de imprensa hoje à tarde aqui em BH. No site do Tribunal Regional Eleitoral de Minas, até ontem à noite, não tinha nenhuma alteração sobre a candidatura de Marcelo Heringer, que segue, então, por enquanto, como candidato. Agora, o pedido será analisado pelo relator do processo, o desembargador Sálvio Chaves. A renúncia só começa a valer depois que a Justiça aprovar o pedido. Não há um prazo definido ainda para essa decisão. De acordo com o TRE, só depois dessa homologação é que o partido poderá apresentar o substituto. O prazo para a substituição de um novo candidato termina no dia 14 de setembro, 20 dias antes da eleição. 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
2: Obrigada, Marina Matos, por todas as suas informações. A Marina Matos, que falou diretamente, então, aí, de Brasília. E olha só, a gente continua girando aqui a nossa reportagem. Mas antes da gente continuar girando, tem aqui, olha, já no YouTube, o Francisco Galdino. Bom dia, Rafael e Fernanda. Indo para o trabalho, ele que é de Brasília. E aqui tem o Manuel Nóbrega. Bom dia, Fernanda e Tebas. Segunda vou trabalhar à tarde, mas vou acordar cedo para ouvir o Start. É lógico, né? Quer ficar muito bem informado, então mesmo que vai trabalhar à tarde, vai ouvir o Start logo cedinho. Então agora a gente vai para São Paulo. Vem aqui para São Paulo, né? Atenção para quem vai sair de casa nessa sexta-feira. A Defesa Civil colocou São Paulo em alerta para uma onda de calor que deve durar até segunda-feira. Os detalhes com a Alexia Marília.
5: Já pode separar inclusive a sua regata, porque uma massa de ar quente vai deixar o tempo seco e as temperaturas, lá em cima, no norte e no noroeste do estado, os termômetros podem chegar perto dos 40 graus, com umidade abaixo de 12% nas tardes. Nas outras regiões, as temperaturas ficam entre 30 e 35 graus, com umidade perto ou abaixo dos 20%. E essa combinação de calor e tempo seco aumenta bastante o risco de queimadas, viu? Porque a vegetação fica ressecada e o fogo se espalha mais rápido. Então, já sabe, né? Beba bastante água, mantenha os ambientes ventilados, evite sol forte e atividade física nos horários mais quentes. Caso você saia de casa, é bom garantir aquele bom e velho protetor solar. As crianças, idosos e animais precisam de atenção redobrada, vale lembrar. Nada também de queimar lixo, limpar terreno com fogo ou jogar bituca de cigarro perto de vegetação. Viu fumaça ou princípio de incêndio? Ligue no número 193 para os bombeiros ou 199 para a Defesa Civil.
0: Calorão realmente em São Paulo é um alerta importantíssimo, né, para essas próximas horas, enfim, para hoje principalmente. A gente passou a previsão do tempo aqui, máxima de 31 hoje em São Paulo. Ontem também fez um calor intenso e o principal é o tempo seco, né? A baixa umidade do ar.
2: Exatamente, a Alexia Marília falou aí para tomar cuidado e tem a questão do incêndio também. O pessoal já se movimentando aqui nas redes sociais falando sobre isso. O Marcelo Andrade, lá de Belo Horizonte, comentando nessa notícia de São Paulo, ele também se preocupa, tá falando aqui. Esse alerta preocupa porque basta um descuido para um incêndio começar e em época de calor e tempo seco, todo mundo precisa colaborar e redobrar a atenção. Exatamente, você vê aqui a gente passando por isso em São Paulo, né? Vindo agora essa onda de calor. E o Marcelo Andrade, lá de Belo Horizonte, comentando também tudo que acontece em todos os lugares, né?
0: Muito bom. Aqui também no nosso WhatsApp, lá no Rio de Janeiro, o Tarcísio Correia. Bom dia, Fernanda. Bom dia, Tebas. Bom dia a todos os ouvintes do Start TMC. Vamos para mais um dia, que hoje é sexta-feira. E ele manda um cafezinho.
2: Será que
0: um
2: tem
0: cara
2: a latinha?
0: Aqui, e a latinha de água. Hoje pode.
2: Hoje é sexta,
0: hoje,
2: né?
0: Hoje é sexta-feira, a latinha de água tônica aberta aqui. Também aqui o Alex Pereira. Bom dia, Fernanda e Tebas. Comemorou o sextou, mas com o coração apertado por ficar longe dessa companhia incrível. Até segunda-feira. Obrigado. Tenha um ótimo fim de semana. Aproveitem cada minuto e até semana que vem. O Alex Pereira, mas vai até o final do Start TMC. 5 horas e 20 minutos. Horário eleitoral é rápido. A gente já volta.
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3: Cinco horas e 24 minutos, a gente voltou então aqui agora do horário eleitoral gratuito e você está no Start TMC para São Paulo, Brasília, Rio de Janeiro, Curitiba, Belo Horizonte, Recife. E vamos continuar aqui com a nossa reportagem com os principais assuntos. O senador e candidato ao governo do Paraná, Sérgio Moro, já recebeu 11 milhões de reais de doação para a campanha. Esse valor é maior do que a soma dos outros dois principais concorrentes e quem levantou esses números e conta melhor pra gente é o repórter Brian Valêncio.
4: O do Paraná, Sérgio Moro, do PL, já recebeu 11 milhões de recursos para a eleição de 2026, segundo dados do portal DivulgaCan de Contas, do Tribunal Superior Eleitoral. O valor é maior que a soma dos recursos recebidos por Requião Filho, do PDT, e Sandro Alex, do PSD, que juntos contabilizam 9,9 milhões. Moro concentra praticamente todo o dinheiro recebido da estrutura nacional do próprio partido. Foram 10,8 milhões do PL, ou seja, 97% do total. Já outros 230 mil foram recebidos por meio de 4 doações de pessoas físicas. Ainda de acordo com o TSE, Requião Filho aparece na segunda posição, com 6 milhões recebidos. Todos os valores foram repassados pelo Diretório Nacional do PDT. Sandro Alex contabiliza 3 milhões e 900 mil reais. Desse total, 3 milhões e meio vieram da Direção Nacional do Progressistas, um partido aliado, enquanto outros 450 mil foram repassados pela Direção Estadual do PSD no Paraná. Com isso, Requião Filho e Sandro Alex, que são candidatos competitivos, chegam a ficar 1 milhão de reais a menos do que a campanha de Sérgio Moro já recebeu. Mas vale ressaltar, esses dados públicos foram divulgados no portal do TSE e devem sofrer alteração de acordo com que eles recebam novas verbas e também com o andar da própria disputa eleitoral.
5: Brian Valêncio, então, com as informações, esse levantamento feito pela nossa reportagem no Paraná, lembrando, inclusive, que o nosso portal tmc.com.br, lá você encontra várias informações exclusivas, inclusive, tem reportagem especial, informações de bastidores sobre as eleições e sobre outros assuntos também, tem informação de esporte, economia, ciência e tecnologia, entretenimento, vale muito a pena conferir o tmc.com.br. 5 horas e 26 minutos, a gente continua aqui girando a nossa reportagem, lembrando que você pode participar também mandando a sua mensagem no nosso WhatsApp no 11972211001. Seguinte, a Defesa Civil Nacional reconheceu a situação de emergência em cidades do Nordeste por conta da estiagem prolongada. Kennedy Lacerda.
6: As cidades afetadas podem solicitar recursos para ações de assistência humanitária. A medida permite atender a população com itens essenciais e serviços da Defesa Civil. O reconhecimento federal considerou os formulários apresentados, além de decretos municipais que fundamentam os pedidos. Foram contemplados os municípios de Canapi, em Alagoas, Gavião e Poções, na Bahia, e Brejo dos Santos, Frei Martinho, Monte Orebe e São José das Espinharas, na Paraíba. Segundo a portaria, as cidades poderão receber recursos para as medidas como assistência humanitária, compra de cestas básicas, abastecimento de água e distribuição de kits de higiene. As ações visam atender a população afetada pelos efeitos prolongados da seca. Para ter acesso aos recursos, as prefeituras devem encaminhar planos de trabalho para análise da Defesa Civil Nacional. Com a aprovação, os recursos necessários serão liberados.
3: É, a gente bastante alerta aí com esse assunto. Obrigado, então, por todas as informações, Kennedy Lacerda. Agora, 5 horas e 29 minutos, o governo do Rio vai anunciar o esquema de trânsito para o Rock in Rio, que começa no dia 4 de outubro. E o prefeito do Rio, Eduardo Cavalieri, autorizou a realização de uma licitação para compra de 1.500 barracas novas para toda a orla da cidade. Vamos com as informações com a Erika Levigardi.
0: Representantes das Secretarias de Segurança Pública, Polícia Militar, Polícia Civil, Defesa Civil e da Operação Lei Seca vão apresentar na manhã desta sexta-feira, às 8 da manhã, o Planejamento Especial de Segurança Pública que vai ser empregado durante a realização do Rock in Rio. Na quinta-feira, a Prefeitura do Rio apresentou o esquema do transporte municipal com o BRT Expresso Rock in Rio, reforço no horário do metrô e restrições no acesso à Barra Olímpica de carro nos dias de evento. O Rock in Rio começa no dia 4 de outubro com 7 dias de festival. As atrações contemplam todos os gostos musicais, com headliners como Foo Fighters, Avenged Sevenfold, Calvin Harris, Stray Kids e Elton John. E o prefeito do Rio, Eduardo Cavalieri, autorizou a realização de uma licitação para compra de 1.500 barracas novas para toda a orla da cidade, do Leme, na Zona Sul, ao Pontal, na Zona Sudoeste. O investimento previsto é de R$7,5 milhões, voltado ao ordenamento e estrutura das praias da cidade. A previsão é de que as novas estruturas sejam padronizadas e já entregues antes do verão de 2027. No encontro, os presentes também discutiram melhor uso dos dois primeiros depósitos públicos que vão ser montados em Ipanema e em Copacabana, na Zona Sul. A construção está inserida no âmbito do programa Tolerância Zero, que combate a exploração irregular nas praias da cidade por parte das facções criminosas. Segundo o prefeito do Rio, a medida beneficia os próprios cariocas, além de moradores de outras regiões do estado e turistas que usam as praias da cidade. A prefeitura do Rio vem promovendo uma série de determinações para reorganizar toda a orla do Rio de Janeiro.
3: A Érica Livgard, então, aí diretamente do Rio de Janeiro, com mais de um destaque. E entre eles, falando sobre o Rock in Rio, gente, que na verdade começa no dia 4 de setembro, né? A gente falou aqui 4 de outubro, mas não. Rock in Rio começa dia 4 de setembro. 4 de outubro é o primeiro turno das eleições.
5: Olha só, tem mensagem chegando aqui. Bom dia, Tebas e Fernanda. Sextou, bora acordar esse urso. Ele escreve aqui, é o Júlio.
3: E ursão.
5: Acho bacana a dinâmica de vocês. Jornalismo sério com uma pitadinha de humor. Parabéns a vocês. Bora pro trabalho na melhor companhia do Start TMC.
3: Ah, tem que ter o humor,
5: demais,
3: né?
5: Bom demais, é. Tem que ser leve, né? O dia tá começando. Hoje é sexta-feira, sextou.
3: É o Júlio
5: aqui mandando mensagem.
3: O Júlio falou do urso, mas tem o galo também, não tem? Ai, eu já virei fã do galo.
5: É, o galo hoje tá...
3: Nossa, tem urso, tem galo, tem café, tem água tônica, enfim.
5: É, vamos nessa.
3: O Rui de Portugal também tá aqui, ó. Bom dia, sextou, dia de fazer festas.
5: Festas, é.
3: Olha só, o Rui já tá animado, né? Sexta-feira. Tá.
5: Animadíssimo. 5h32, ele que tá lá em Portugal, né? Então já tá um pouquinho mais tarde, tá com tudo. Ó, vamos mudar de assunto aqui, assunto importante sobre empresas de vários setores que têm recorrido aos mecanismos de recuperação judicial e extrajudicial também para evitar a falência. Esse assunto é muito importante. A gente verifica várias empresas, inclusive, adotando esses mecanismos. A gente entrevistou a advogada Júlia Boer, que comentou, explicou um pouquinho, falou um pouco sobre esse assunto. Vamos lá.
7: Esse assunto agora vem ganhando uma grande repercussão, né? Principalmente depois das Casas Bahia, mas é a grande inflação, é o momento que estamos vivendo e, na verdade, a maioria das grandes empresas entrando agora não é uma coincidência. É o país, economicamente, a economia que estamos vivendo, e são as empresas aí tentando trilhar um caminho da recuperação extrajudicial ou judicial, e algumas não conseguindo e sendo decretada a falência, como é o caso da grande empresa Oi, né?
8: Júlia, tem uma questão que é muito interessante aqui. Até que ponto a gente está falando de conjuntura econômica? Porque é óbvio que a primeira coisa que vem à mente, e isso não é só para empresário, é para consumidor também, é a questão da taxa Selic, e obviamente a taxa Selic está na ponta de cá. Na ponta de lá tem o dinheiro caro no Brasil, financiamento, crédito, tudo no Brasil é muito caro, e a tendência é que continue, pelo menos no curto e no médio prazo. Mas e falando de gestão, e falando de administração, né? Por exemplo, quando a gente fala de varejo, A natureza do varejo mudou muito, né? De 10 anos para cá, de 5 anos para cá, mesmo de 2 anos para cá. Então, Sim. Tem esse elemento também?
7: Sim, com certeza. Os instrumentos que nós temos hoje, como a recuperação extrajudicial, ela é para livrar a empresa, tanto a recuperação extrajudicial como a judicial, é para livrar a empresa de uma falência. Então, são os mecanismos que nós temos hoje extrajudiciais, onde nós conseguimos, o advogado entra em contato com todos os credores, faz todo o passivo da empresa, cria um plano de recuperação e aí depois que esse plano, que tudo dá certo, que consegue cumprir, ele é homologado em juízo. Esse seria o extrajudicial. E aí, quando a empresa ela está mais afundada por questões, enfim, a taxa Selic, são questões econômicas, né, que vai se juntando, vai virando uma bola de neve. A gente parte para uma recuperação judicial. Nessa recuperação judicial, que inclusive é um caso, por exemplo, das Casas Bahia, o juiz, que ele faz? Ele nomeia um administrador judicial e aí tudo que o advogado faria de forma extrajudicial, entrar em contato direto com os credores, o administrador judicial, ele vai fazer tudo isso, mas com o juiz em cima. Então, o juiz, ele vai analisar todo o plano, né? Todo o plano de pagamento, plano de passivo, e esse administrador judicial vai tentar organizar a empresa para que ela não chegue numa possível falência. Então, a intenção da recuperação judicial é justamente a empresa conseguir cumprir com a sua obrigação econômica, com o seu passivo, né, com os seus débitos, para que não chegue aí numa possível falência.
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3: Vamos saber como foi a agenda dos candidatos à presidência nesta quinta-feira. O presidente Lula do PT não teve agenda oficial de campanha durante o dia e à noite. Ou melhor, ele não teve agenda oficial durante o dia. E à noite, participou de uma sabatina na TV Globo.
5: Flávio Bolsonaro do PL também não fez campanha nas ruas e se dedicou a reuniões internas com o partido e também com aliados.
3: O candidato Ronaldo Caiado do PSD participou da sabatina no TMC 360 aqui pela manhã e à tarde seguiu para o Rio de Janeiro para agendas oficiais de campanha. Em entrevista coletiva, Caiado defendeu um modelo de trabalho alternativo à CLT.
10: O jovem hoje não quer ir para o CLT. O jovem quer ter hora de trabalho. Eu não sou jovem, mas hoje, até uma certa faixa etária, o cidadão não está habituado com isso. Ele quer ter a liberdade dele. Então você apresenta alternativas. Ou se quiserem esse tipo, sem dúvida nenhuma, estarão ali incluídos dentro do sistema atual. Os que desejarem ter por hora de trabalho, será por hora de trabalho. Não é uma, não é excludente da outra. As duas podem conviver, mas você passa a atender uma geração que hoje quer trabalhar as horas que ele deseja, porque ele pode trabalhar também à distância. Então, todo este modelo hoje tem que ser respeitado.
5: Romeu Zema, do Novo, esteve no norte de Minas, onde visitou a obra de uma ponte que deve ser concluída em janeiro e ligar duas cidades da região. Zema falou também da importância da infraestrutura para reforçar o escoamento do agro.
11: O nosso agro é muito eficiente da porteira para dentro, mas paga um preço caríssimo da porteira para fora. E na minha gestão como governador, mostramos que quando você tem gestão, quando você combate a corrupção, dá para fazer obras tão importantes como essa aqui.
3: O candidato do Missão, Renan Santos, foi para o Rio de Janeiro, onde participou de uma sabatina pela manhã.
5: Augusto Cury do Avante passou o dia em Ribeirão Preto, interior de São Paulo, em reuniões com assessores e gravações de conteúdos de campanha. A gente sempre passando, né, aqui as informações, enfim, com ponto, com contraponto, ouvindo todos os lados nessa cobertura da TMC das eleições de 2026. E sempre lembrando que você participa aqui no nosso WhatsApp no 11972211001, 11972211001. São muitas mensagens por aqui.
3: São muitas mensagens e o pessoal fala do Rock in Rio aqui nas mensagens também, porque acontece no Rio, mas claro que muita gente vai pro Rock in Rio. E olha só, Rock in Rio 2026 acontece nos dias, pessoal perguntando aqui. Então é 4, 5, 6, 7, 11, 12 e 13 de setembro na Cidade do Rock, montada no Parque Olímpico, no Rio de Janeiro. E aí, claro, né, sempre tem várias atrações. Por exemplo, dia 4 de setembro, Foo Fighters. É, dia 6 de setembro, Calvin Harris no Palco Mundo. É, dia 7 de setembro tem o Elton John, muita gente perguntando então aqui sobre o Rock in Rio e pode levar até 5 itens de alimentação por pessoa. Agora 5 horas e 40 minutos, horário político é gratuito.
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7: Voltamos do horário eleitoral gratuito, agora às 5 horas e 45 minutos, hora da nossa coluna Marcas e Consumidores com João Faria.
8: Sexta-feira é o dia de encerrarmos a pauta aqui dos nossos boletins diários da coluna Marcas e Consumidores. Desde segunda-feira, o nosso assunto é sobre o marketing educacional, o marketing na educação. Nós já conversamos com a Fundação Dom Cabral, também com a Cultura Inglesa, falamos com o Colégio Alemão Visconde de Porto Seguro, sobre franquias na educação, o marketing na franquia da educação com o Ensina Mais. Turma da Mônica, e nós vamos fechando o assunto hoje com o Matheus Maia, ele que é consultor em marketing educacional e executivo do Grupo Perfil. Ele fala sobre a importância da conexão entre o marketing e a área comercial, muito ligado aí dentro do ambiente digital.
9: O cenário do marketing educacional tem passado por uma mudança muito importante. Antigamente se falava muito em presença nas redes sociais, né? Ter um Instagram com conteúdo, ter um site bem feito, com uma galeria dos acontecimentos da escola, né? E quando tinha um marketing um pouquinho mais maduro, ainda olhava para o volume de leads, né? A quantidade de leads. O desafio hoje é um pouquinho maior, tá? A ideia agora é olhar para uma jornada desse cliente com foco na experiência e no relacionamento. E aí, partindo desse pressuposto, a gente precisa olhar para uma prática de mercado que está fazendo muito sentido. É conectar dois setores importantes, que antigamente atuavam em paralelo ou em separado muitas vezes. É marketing e comercial. Não basta o marketing olhar só para a entrega de leads e não basta o comercial olhar só para a concretização dessa matrícula. Eles precisam andar juntos entendendo que dados e as tecnologias vão apoiar no processo de tomada de decisão. Então aí entra CRM, tecnologias de automação, inteligência artificial para apoiar no acesso a essas informações.
8: E o Matheus também falou que é importante entender que é possível mudar a rota quando necessário, encontrar novos caminhos para melhorar a performance das instituições de ensino. E você já sabe, amanhã, sábado, 12:30, é o dia do programa Marcas e Consumidores e vai ter marketing no universo dos eletrodomésticos. A minha entrevistada é a Berta Fernandes, ela que é Head de Marketing e Comunicação da Whirlpool e vai contar todos os detalhes do que é feito para a Consul e também para a Brastemp. Até lá e um ótimo final de semana.
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10: Cinco horas e 49 minutos, você acompanha aqui o Start TMC com Fernanda Câmara, comigo Rafael Tebas, você que está em Brasília, em BH, no Rio de Janeiro, também no Recife, Curitiba, São Paulo, em qualquer região do universo, pelo nosso aplicativo que você baixa no seu smartphone e no YouTube com imagem também. Estamos charmosíssimos hoje, hein? Vale a pena conferir com a imagem, deixa o like por ali, enfim, ativa o sininho e vem com a gente no Start TMC. Seguinte, olha, agora é a hora das principais capas dos jornais e portais brasileiros, começando pelo nosso tmc.com.br, tmc.com.br. Globo.com.br. E a manchete nossa nesse instante é uma declaração do Lula na entrevista que ele deu à sabatina ao Jornal Nacional. Parecia que estava no Ministério Público, fecha aspas, diz Lula sobre ser pressionado sobre corrupção no seu governo no Jornal Nacional. Lembrando que daqui a pouco tem o Bruno Rizzi aqui no Start TMC, nosso colunista, que vai analisar também a participação. Só para fechar aqui, Fernanda Câmara, você que nos acompanha, temos um agregador de pesquisas no tmc.com.br. Lá você confere várias pesquisas eleitorais, né? Você pode selecionar, enfim, para verificar as diferenças entre as pesquisas, esse agregador no tmc.com.br.
7: Informação completa. E agora a gente vai para a capa da Folha de São Paulo. O destaque é o seguinte: relator rejeita emendas e texto da 6x1 fica pronto para a CCJ do Senado votar. Omar Aziz atende ao governo e mantém projeto aprovado na Câmara. Lula pretende explorar fim da escala na campanha.
10: E agora a gente vai para o destaque do jornal O Globo. Vantagem bolsonarista no Sudeste e lulista no Nordeste deixa a eleição mais acirrada que em 2022. Essa é a manchete sobre a corrida presidencial no jornal O Globo.
7: E agora a gente vai para a capa do UOL. Lula defende Lulinha, vê erro de Marcola e cita mentiras da Lava Jato.
10: 5 horas e 51 minutos. Vamos girar nossa reportagem aqui e movimentar os nossos repórteres mais uma vez com as informações que importam para você. Você que está indo para o trabalho, chega já com, enfim, todas as informações, chega muito bem informado no trabalho ou em casa. Tem muita gente retornando para casa também nesse horário. Olha, a campanha eleitoral no rádio e na TV, né, vai começar hoje, né, oficialmente. A gente chegou até já a acompanhar alguns trechos. No entanto, antes de decidir o voto, tem muita informação que ainda precisa ser avaliada, estudada. O Júnior de Castro, lá de BH, tem os detalhes.
0: Começa nesta sexta-feira, em todo o Brasil, o horário eleitoral gratuito no rádio e na TV. Vão ser 35 dias de propaganda até o primeiro turno, em dois formatos: programas em bloco e inserções ao longo da

0: e eleitores.
1: E para quem decidir acompanhar a propaganda, a orientação é não ficar apenas naquilo que é dito pelos candidatos. É importante comparar propostas, verificar informações e buscar fontes confiáveis antes de decidir o voto.
0: Importante que os eleitores acompanhem a propaganda, conheçam as propostas de governo e durante o período de propaganda no rádio e na TV tenham o filtro, né, tenham o discernimento em relação àquilo que está sendo proposto. Há propostas que são factíveis, há outras que não são, porque inclusive podem ser inconstitucionais, ilegais, isso tudo fica a critério do candidato, por isso que é importante conhecer o contexto, conhecer o espectro político do candidato e ter uma crítica em relação à proposta.
1: A propaganda eleitoral gratuita vai até o dia 1º de outubro e além do rádio e da TV, o eleitor pode consultar informações oficiais sobre candidatos e eleições nos canais da Justiça Eleitoral.
2: Pessoal, tem que ficar ligado, né? Ouvir todas as propostas. Se conseguir assistir às sabatinas que estão sendo feitas, inclusive fizemos aqui na TMC com o senador, candidatos aí a São Paulo, também com os presidenciáveis no TMC 360. O pessoal precisa se informar e tem muitas informações no nosso portal, no tmc.com.br.
3: E vai ser bem legal a gente acompanhar também, né, essa diferença, a análise dos nossos colunistas aqui da TMC. Agora começa oficialmente, né, o horário eleitoral, isso tem impacto muito grande ainda nas eleições gerais e a gente vai acompanhar tudo isso sempre com análise, com ponto, com contraponto aqui na TMC.
2: Agora às 5 horas e 54 minutos, o governo brasileiro vai retornar na próxima segunda-feira às negociações com os Estados Unidos sobre o tarifaço. O ministro do Desenvolvimento, Márcio Elias Rosa, disse que o encontro virtual vai discutir possíveis exceções às tarifas e que o Brasil quer defender os interesses da economia nacional. Direto de Brasília, o repórter Bruno Tibério traz todas as informações.
4: A reunião está marcada para as 14h e terá participação do representante de comércio dos Estados Unidos, Jamison Greer, e do ministro das Relações Exteriores, Mauro Vieira. Segundo Márcio Elias Rosa, a conversa foi destravada depois do telefonema entre Lula e Donald Trump.
5: Essa retomada só é possível porque o presidente Lula ligou para o presidente Trump e partiu do presidente Trump a ordem para que a reunião fosse realizada. E nós precisávamos desse gesto, porque se antes disso, antes do telefonema, não era possível retomar as negociações sem que o Brasil fizesse, por exemplo, uma oferta. Daí a relevância do telefonema do presidente Lula para o presidente Trump.
4: Entre os temas previstos estão uma possível ampliação da lista de produtos excluídos das sobretaxas e a aplicação da lei de reciprocidade. O governo também quer chegar a um acordo antes das eleições. O ministro classificou a negociação como difícil, mas disse estar otimista sobre a possibilidade de avanço. Enquanto isso, o Brasil tenta diversificar os parceiros comerciais. Hoje, a Apex Brasil e a Confederação da Indústria Indiana assinaram um memorando para aproximar empresas e ampliar as relações comerciais entre os dois países. O acordo foi assinado durante um evento da Apex Brasil e faz parte da estratégia do governo de buscar novos mercados e reduzir os impactos das tarifas americanas sobre os produtos brasileiros.
3: A gente acompanhando as informações do Bruno então, né? Ele que estava no Salão Verde do Congresso Nacional e uma curiosidade, ele falava com a gente e ao fundo um dos principais painéis do Congresso Nacional no Salão Verde, Candangos, do Di Cavalcanti, uma imensa pintura, enfim, um quadro muito bonito, de 1960. E duas curiosidades, a obra não possui assinatura do artista, mesmo sendo do Di Cavalcanti, que pretendia até assiná-la após a correria da inauguração de Brasília, em 1960, mas ele acabou morrendo antes de conseguir fazer a assinatura. E essa obra retrata ali os trabalhadores da capital do país construindo Brasília, né? Uma obra ali com vários tons mais pastéis, vou classificar assim, enfim, uma obra muito bonita no Salão Verde do Congresso Nacional. 5 horas e 57 minutos.
2: Rafael Tebas, é, que durante muito tempo ficou lá em Brasília, né?
3: Exatamente.
2: Então, ele sempre observa as entradas dos repórteres, inclusive os cenários, o que é muito importante também, porque a gente traz a maior quantidade de informações para você que acompanha

0: aqui a gente no Start TMC. E agora nós vamos de esporte, é isso?
1: É isso, vem aí o Fabiano Fará com muitas informações. Teve Grenal ontem, Grenal na Copa do Brasil.
2: Gente, tudo bom? Vocês não vão acreditar. Todo mundo sabe que o Santos tem uma dívida com a NR Sports, que é a empresa do pai do Neymar que gere a imagem dele, né? O Santos pagou 11 milhões de uma dívida de 90 milhões e meio, mas o pai do Neymar está disposto a ajudar o Santos, hein? O pai do Neymar quitou a principal dívida que o Santos tem, que impedia o clube de contratar e registrar novos jogadores. Pagou o tal transfer ban, 12 milhões de reais à vista, e o Santos já pode contratar. O Santos devia a última parcela da compra do Jean Lucas, volante hoje no Bahia, mas que veio do Mônaco da França. Devia ao time francês e quitou a última parcela o pai do Neymar. Então o Santos está livre no mercado. E quitou por quê? Porque o próprio pai do Neymar tinha indicado ao Santos o volante Arthur Melo. 30 anos, o Arthur Melo jogou com o Neymar no Barcelona, na seleção brasileira. Este ano defendeu o Grêmio de futebol Porto Alegrense e o Santos acertou a contratação, assim que quitou o transfer ban, a contratação do Arthur Melo até o fim da temporada. O Santos que vive uma situação muito complicada no campo, foi derrotado pelo Palmeiras no primeiro jogo das quartas de final da Copa do Brasil por 3-0, decide a vaga e muito difícil na próxima quarta diante de seu torcedor, mas tenta-se reforçar. Então, Arthur Melo é o novo reforço do Santos até o fim do ano, contrato até o fim do ano, e o pai do Neymar quitou a dívida do clube e, em troca, o Santos vai estampar a NR Sports no uniforme do Peixe. Pois é, parece que o Santos tem um novo presidente. Brincadeiras à parte, o Santos não tem mais dívidas.
1: Tá certo, então, Fabiano Fará sobre o Santos Futebol Clube, informações de bastidores exclusivas aqui no Start TMC.
0: Gente, tem muita mensagem chegando aqui pra gente. Tem uma mensagem que chegou aqui do Alex Fava. Bom dia, Tebas e Fernandinha. Opa. Bora lá que sextou. Toda vez que eu ouço o bocejo do urso, eu bocejo aqui também. Mais alguém? Com certeza.
1: Como é que tá o urso lá no Rio de Janeiro hoje, Paco?
0: Fala. Nossa, o Alex tá dando um bocejo atrás do outro agora, então. 6 horas em ponto. 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
2: 6:05, você está no Start TMC. Você que está em São Paulo, Brasília, Rio de Janeiro, Curitiba, Belo Horizonte, Recife, está com as principais notícias do Brasil e do mundo. Bora lá então para os principais destaques. Relator mantém texto da Câmara e PEC, que acaba com escala 6-1, avança no Senado.
3: Proposta reduz jornada semanal de 44 para 40 horas, sem corte de salário e prevê 2 dias de descanso.
2: Relatório de Omar Aziz será analisado na CCJ na quarta-feira. Governo tenta acelerar votação antes das eleições. E esse é só um dos destaques que o Start TMC traz nesta sexta-feira, 28 de agosto, e tem mais.
3: Desemprego cai para 5,3% e atinge menor nível da série histórica.
2: Taxa registrada entre maio e julho recua ante o trimestre anterior e reforça cenário de mercado trabalhado aquecido.
3: TSE marca para a próxima terça-feira julgamento sobre deepfake de Bolsonaro.
2: Ação do PT questiona vídeo feito com inteligência artificial exibido na convenção que lançou Flávio Bolsonaro.
3: Produtora de filme Dark Horse pede ao STF suspensão da investigação em São Paulo.
2: Defesa alega que a apuração sobre o financiamento do longa-metragem já é investigada pela corte e pede que o caso seja transferido.
3: Destaques internacionais: guerra entre Estados Unidos e Irã completa 6 meses e pressiona petróleo e alimentos.
2: Conflito afetou rotas de energia e elevou custos de combustíveis e fertilizantes e mantém alerta para inflação global.
3: No esporte, Inter e Grêmio ficam no 0-0 no primeiro Grenal das quartas de final da Copa do Brasil.
2: Clássico teve poucas chances de gol e decisão da vaga fica para o jogo de volta.
3: E no atletismo, olha essa, Alisson dos Santos quebra recorde mundial nos 400 metros com barreiras.
2: Com tempo de 45 segundos e 80, ele superou marca olímpica de 2021 e fez história para o Brasil. 6:07.
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3: Transamérica, 6:07, Bruno Rizzi, nosso colunista, já está conosco aqui no nosso estúdio do Start TMC. Bruno, chegou a sexta-feira, sextou, uma boa sexta para você. O que a gente vai abordar hoje aqui nessa edição do Start?
4: Bom dia, Tebas, bom dia, Fê, bom dia a todos aqui com a gente no Start TMC. Hoje a gente vai comentar, claro, sobre a sabatina do presidente Lula ontem no Jornal Nacional. Hoje, inclusive, a gente também tem Flávio Bolsonaro, a gente vai repercutir ao longo aí do final de semana e na próxima semana, até para a gente fazer um balanço geral aí de como foram todos os candidatos. A gente vai falar também desses avanços, né, sobre a questão da escala 6-1 e da taxa das blusinhas. Semana que vem, semana de esforço concentrado, importantíssima, última semana de trabalho antes das eleições, né, de maneira bem direta, que é isso, última semana de trabalho efetivo ali na Câmara dos Deputados, no Senado Federal. Vamos ver como desenrolam as questões. Tem alguns bastidores que a gente veio trazendo durante a semana e ontem tem um novo bastidor que eu vou trazer para vocês.
3: Opa, opa.
4: E por fim, tem uma novelinha aí, mais um
3: uma minissérie.
4: Um capítulo, vai. Tá, um capítulo, boa, daquela minissérie que já tá na terceira temporada, chamada Eleições de Minas Gerais.
3: Nossa,
4: que nosso amigo tá... Júnior de Castro adora. E ele vai trazer coisa nova pra gente aqui. Tem novidade também com pesquisa em Minas Gerais. A gente vai falar disso daqui a pouco.
2: Muito bom, agora 6:09, a gente vai começar a girar nossa reportagem ao vivo. Um bom dia para todos os nossos repórteres que já estão preparadíssimos com todos os assuntos. E a gente vai começar com Rafael Alves. O aeroporto Santos Dumont foi liberado na noite desta quinta-feira após a retirada do avião que saiu da pista durante o pouso. Conta tudo pra gente, Rafael Alves, ao vivo.
5: A pista está liberada nesse momento, o aeroporto reaberto,
0: mas ainda com problemas para quem quer embarcar no aeroporto Santos Dumont, na região central aqui do Rio de Janeiro. Isso porque 13 voos já estão cancelados agora de manhã, todos esses voos de embarque. Por enquanto, as chegadas continuam previstas no aeroporto Santos Dumont. A gente lembra que o terminal acabou de reabrir agora às 6 da manhã para pouso e decolagens, mas já com esses problemas, principalmente na ponte aérea Rio-São Paulo, também em voos para Belo Horizonte e Brasília, que são os três destinos que recebem voos e também partidas no aeroporto Santos Dumont. Desde a tarde de ontem, o aeroporto estava fechado devido a esse avião de pequeno porte que derrapou e acabou saindo da pista. E segundo a Infraero, até a noite de ontem, eram 15 voos alterados para o aeroporto do Galeão, o aeroporto internacional que fica na região norte da cidade, e também outros 71 cancelados agora, então, de manhã, mais 13 voos suspensos devido a esse problema que tivemos no aeroporto. A gente lembra que esse avião de pequeno porte, que tem o prefixo PSVEE, E50P, que atingiu o gramado lateral durante o procedimento do pouso por volta de 4h10 da tarde, tinham duas pessoas dentro da aeronave, o piloto e um tripulante, mas ninguém ficou ferido. E claro, vamos seguir acompanhando a movimentação no terminal agora de manhã, já com 13 voos cancelados. Rafa e Fernanda.
3: Valeu, Rafael Alves, no Rio de Janeiro. Inclusive, por conta de tudo isso que o Rafa nos explicou, o aeroporto de Congonhas, aqui em São Paulo, cancelou 37 voos, né, por conta desse problema, portanto, no Santos Dumont. Enfim, muita tensão no principal saguão de Congonhas ao longo do dia de ontem. Mas, nesse momento, para a gente atualizar a informação, em Congonhas a situação já normalizada, enfim, não há aglomeração nem nada do tipo. 6h10, vamos movimentar nossa reportagem em Brasília agora. O presidente Lula, né, candidato à reeleição, concedeu ontem à noite uma entrevista à TV Globo, nas sabatinas, portanto, da Globo, claro, sobre temas da eleição. Rafa, bom dia para você.
5: Bom dia, Rafa, Fernanda, Bruno, bom dia aos nossos ouvintes aqui do Start TMC. Olha, 40 minutos ali a sabatina, né, como foi o tempo ali para, como vai ser o tempo para todos os candidatos. A gente pode dizer que praticamente metade desse tempo foi usado para falar sobre as investigações contra Fábio Luiz Lula da Silva, Lulinha. O presidente Lula se posicionou de forma contundente ali com relação a essas denúncias, a Lulinha e também ao ex-chefe de gabinete, o Marco Aurélio Santana Ribeiro, Marcola. O presidente já tinha falado sobre esse assunto em outras vezes, em outras oportunidades, em outras sabatinas ou podcasts que ele participou, mas essa eu acredito que tenha sido um pouco mais contundente, né, do que em outras oportunidades, né? O presidente classificou as acusações contra Lulinha como ilações, disse que já passou por isso em referência a Lava Jato, citando, inclusive, nominalmente, o senador e ex-juiz Sérgio Moro, dizendo que foi vítima de uma injustiça e que isso foi comprovado com a anulação dos processos, né? Inclusive questionando sempre ali, tanto o César Tralli quanto a Renata Vasconcelos, dizendo, olha, vocês sabem do que eu passei, vocês sabem do que eu passei, com referência ali à cobertura política da época ali da Operação Lava Jato. Mas Lula disse com firmeza também que se Lulinha ou Marcola tiverem cometido alguma coisa errada, eles devem pagar e que a presidência da República não vai mover um milímetro para interferir nas investigações. Então, o presidente também, depois de responder por um bom tempo sobre isso, falou também sobre INSS, disse que esse escândalo foi descoberto em seu governo, foi investigado pelo seu governo, pela Controladoria Geral da União e pela Polícia Federal, e que não tem um aposentado que não tenha recebido o dinheiro de volta e que os cofres públicos foram ressarcidos com as investigações. Lula também falou sobre segurança pública e aproveitou esse tempo para falar sobre isso, para defender a aprovação da PEC da segurança pública, dizendo que quando ela for aprovada ele vai criar o Ministério da Segurança Pública para tentar coordenar as ações das polícias, as ações da justiça para combater o crime organizado no país, né? O presidente que comentou que depois da Constituição de 88 a prioridade, né, da principal atribuição da segurança é dos estados e que agora o governo federal quer dar esse suporte mais firme, né? O presidente também comentou sobre caso Master, falando principalmente do caso Jacques Wagner, também defendeu o aliado político. E uma coisa que foi, acho que até interessante, ele não chegou a falar diretamente sobre Flávio Bolsonaro. No começo ele até diz que tem escândalos que, como outras pessoas fizeram, né, principalmente sobre interferir em investigações da Polícia Federal, mais tratando sobre Lulinha, mas ele não chega a citar nominalmente os adversários políticos. A única pessoa que ele citou ali foi o Moro, no âmbito das investigações da Lava Jato, mas disse que tem outras pessoas investigadas no caso Master mais do que Jacques Wagner. Em certo momento ele reclama só, dizendo que o caso Master tem sido abafado, né, e não mais do que outros casos, por exemplo. Falou também sobre dívida pública, disse que não preocupa com a dívida PIB do Brasil, dela ter superado 80%, porque disse que o país está crescendo e à medida com que o país for crescer, essa dívida vai diminuir com o crescimento do país e que ele não se preocupa com isso nesse momento, porque acredita no crescimento do país, disse que não pretende privatizar os Correios e defendeu todo o seu legado como presidente na República no setor da educação, que foi o presidente que mais criou universidades e institutos federais, com melhores resultados também na educação como um todo. Então, o presidente Lula, né, fez uma defesa ali do seu legado, disse que acabou com a fome uma vez e acabou pela segunda vez quando voltou à presidência da República, que quando foi presidente nos seus dois primeiros mandatos, o país teve 8 anos de superávit, que ele entende do que é o superávit fiscal. Enfim, uma gama de assuntos que o presidente Lula falou, né, principalmente na segunda metade ali dessa sabatina, defendendo muito o seu legado nas áreas da educação e também na área fiscal, que é uma área que ele é muito criticado, né, falando que teve sempre esse superávit e que o país tem crescido acima de 2% durante esse seu terceiro governo. Volto com vocês.
2: Obrigada, Felipe. Bom, nessa entrevista então ao JN, Rizzi, muitas polêmicas, repercussões, inclusive no nosso portal tmc.com.br, um dos destaques é uma das falas do Lula, né, que ele disse: parecia que estava no Ministério Público quando ele foi pressionado sobre corrupção.
4: No lançamento da candidatura, no lançamento da candidatura do presidente Lula lá em início de agosto, se eu não me engano foi no dia 1, dia 2, o Lula falou que ele não seria mais o Lulinha Paz e Amor e seria o Lulinha Porreta nesse quarto mandato.
2: E muita gente apostou que ele fosse o Lula Paz e Amor na entrevista, mas foi o contrário.
4: Exato, ele já adotou o modo porreta aí na entrevista ontem, foi bem combativo em alguns momentos, estava bem preparado ali, ele sabia que as questões mais sensíveis envolvendo Marcola, envolvendo seu filho Lulinha, né, Fábio Luiz da Silva, também aí apareceriam, ele teria que lidar com isso. Mas justamente assim, independentemente do que foram as respostas no final da entrevista, o fato de quase metade da entrevista ter sido dominada por elementos envolvendo corrupção, por mais que as respostas tenham sido convincentes para parte das pessoas ou não, isso não vem ao caso. A questão que eu quero trazer aqui, isso não vem ao caso na nossa discussão aqui, tá? Eu não quero entrar nesse mérito. Mas a questão é que você ter uma sabatina de 40 minutos, onde 20 são dominados por corrupção, já é algo negativo.
2: Uhum. A segurança gera pública desgaste, foi um já. Dos temas finais.
4: Foi, acho que lá ficou na lá pra frente. Pergunta, a educação foi passada e foi passada rapidamente, justamente em benefício do tempo. Né? O Lula ainda fala, pô, já acabou a educação? Né? Na sabatina ali. Então, enfim, fica uma situação ali que acaba sempre pegando no sendo uma pedra no sapato, uhum. Né? Não tem espaço para campanha. As sabatinas do JN estão bem representadas através desse elemento de embate.
6: Polêmica, né?
4: E de não deixar espaço e não abrir o flanco para que vire campanha. Eles querem realmente explorar todos os pontos. E não será diferente com Flávio Bolsonaro hoje. A campanha de Flávio Bolsonaro ontem estava acompanhando ali, igual o time acompanha o jogo do adversário.
6: E com o Renan Santos também foi assim, né?
4: Com o Renan Santos também foi assim. Todos os candidatos tiveram ali pressões em cima de pontos delicados. Renan Santos através das suas propostas mais exóticas, digamos assim. Romeu Zema em relação ao déficit de Minas Gerais. Então, enfim, todo mundo sendo pego ali nos pontos mais sensíveis, justamente para falar para a população. Só um ponto aqui muito rapidamente, a Dani Lima, nossa colunista aqui da TMC, trouxe ontem na sua coluna No Wall que um instituto de pesquisas que presta serviço ao mercado financeiro montou um grupo
7: com alguns eleitores indecisos para acompanhar essa entrevista e dar a sua opinião ali em tempo real para sentirem, né, como é que foi. E no final do dia, assim, em uma resposta, resumindo o que foi, abre aspas aqui, não mudou nada, foi até frustrante acompanhar, não virou um voto e também não construiu barreira intransponível para um aceno adiante, disse aí o dono da entidade, a coluna da Dani Lima, no UOL. Então, realmente foi metade positivo, metade negativo, ficou no zero na percepção geral, mas vai seguir repercutindo essa sabatina, tanto aqui na nossa programação do TMC, quanto no horário eleitoral. Vai ter vários cortes disso aqui, de todos os lados. Essa sabatina vai ficar marcada, especialmente com a ausência nos debates. As sabatinas viram um elemento de campanha pró e contra cada candidato.
6: 6 horas e 20 minutos, Belo Horizonte. Agora a gente vai para Minas Gerais conversar com o Júnior de Castro. Olha, o PDT também e Federação PSDB Cidadania mudam chapa de Alexandre Calil para concentrar apoio à candidatura de Aécio Neves ao Senado. Olha só, conta pra gente, Júnior.
8: É isso aí, Rafael. Ótimo dia para você, Fernanda, Bruno. Excelente sexta-feira para todo mundo ligado com a gente aqui na TMC. A política de Minas Gerais realmente virou um grande novelão. Tudo que eu já tenho falado aqui nas minhas últimas entradas tem mudado ao longo das semanas, né? Teve aquela primeira parte do Cleitinho, agora falando sobre Aécio Neves, essa mudança que mexe bastante na chapa do Alexandre Calil, do PDT, na disputa do governo aqui de Minas. Os candidatos da coligação ao Senado, o Marcelo Eringer, do PDT, e o Gustavo Galassi, do PSDB, renunciaram às candidaturas. Essa movimentação abre justamente caminho para o deputado Aécio Neves, do PSDB, para que ele entre nessa corrida ao Senado como candidato único da coligação. Aécio, a gente lembra que ele havia anunciado no começo desse mês que não disputaria nenhum cargo neste ano. Mas, por conta de vários pedidos de aliados, prefeitos, vereadores e até de lideranças de várias regiões aqui de Minas, ele decidiu reavaliar essa decisão. O PSDB, inclusive, marcou para hoje à tarde uma entrevista coletiva com Aécio, onde ele vai falar um pouco mais sobre isso. A coletiva deve ser a partir das 14h30. A TMC, inclusive, vai acompanhar e trazer esses destaques aqui durante a nossa programação. Mas, por fim, né, gente, agora a candidatura ainda precisa ser analisada e homologada pelo Tribunal Regional Eleitoral aqui de Minas. E a legislação, só para o nosso público entender, ela permite, sim, a substituição de candidatos em determinadas situações, como desistência, que é esse caso, também casos de morte, por exemplo, mas isso tem que acontecer pelo menos 20 dias antes da eleição. E claro que essa ideia de coligação é concentrar os esforços em uma única candidatura ao Senado e fortalecida aí principalmente pelo nome do Aécio Neves. 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
2: Todos os esclarecimentos com Júnior de Castro. Obrigada. Então, agora, 6 horas e 22 minutos. Vamos para Brasília? O senador Omar Aziz apresentou o relatório da PEC, que acaba com a escala 6x1 e reduz a jornada semanal para 40 horas. Assunto para Lívia Brás, ao vivo.
9: Oi, Fê, bom dia para você, bom dia para o Rafa, todo mundo que acompanha a gente. Pois é, conforme foi acordado, né, durante o almoço que a gente acompanhou ao longo dessa semana entre o presidente Lula e os presidentes da Câmara e do Senado, de fato essa proposta, né, a PEC que põe fim à escala 6x1, avançou lá no Senado, lembrando que ela estava parada desde o mês de maio, e aí a gente teve ontem a apresentação do relatório dessa PEC pelo relator Omar Aziz. Ele manteve integralmente o texto que veio da Câmara dos Deputados, justamente para poder dar celeridade a essa matéria, né? O parecer dele, ele rejeitou as 12 emendas que foram apresentadas lá na CCJ, Comissão de Constituição e Justiça. Daí agora a previsão que a gente tem é que essa matéria seja votada já na semana que vem, em mais uma etapa de esforço concentrado que vai rolar lá no Congresso, e a previsão é que ela seja votada já na próxima quarta-feira, dia 2. Pelo texto, a gente lembra que para o nosso ouvinte, né, o trabalhador, ele passa a ter direito a 2 dias de repouso semanal, ao invés de um, e esse dia de repouso, ele é deve ser preferencialmente no domingo. O salário não pode ser reduzido, né, segundo essa proposta. A mudança seria gradual, de acordo com esse texto também. Dois meses depois que essa PEC ela for promulgada, a jornada semanal máxima cairia de 44 para 42 horas semanais, e só um ano depois ela cairia e chegaria definitivamente a essas 40 horas semanais. Na Câmara, essa proposta ela foi aprovada, a gente lembra, no finalzinho do mês de maio, por ampla maioria. Lembrando, como ela se trata de uma proposta de emenda à Constituição, precisa ser votada em dois turnos nas duas casas. Isso aconteceu na Câmara e agora a expectativa é de que isso aconteça no Senado. Então ela tem que passar agora pela Comissão de Constituição e Justiça e aí depois ela precisa ser aprovada pelo plenário do Senado, também em dois turnos, e precisa ter pelo menos 49 senadores favoráveis a essa matéria. No relatório, o senador Omar Aziz, ele argumentou que essas jornadas de trabalho, né, maiores do que 40 horas semanais, elas atingem principalmente os trabalhadores de menor renda e também de menor escolaridade. E aí ele apresentou também alguns dados do IPEA, né, que mostram que 80% dos vínculos com essas jornadas maiores de 40 horas, elas têm salários de até 2 salários mínimos. Então a gente acompanha na semana que vem a votação dessa matéria lá na CCJ, prevista então para quarta-feira.
2: 6 horas e 25 minutos, Lívia Braz então falando diretamente de Brasília, e a gente já passa a bola aqui para o Bruno Rizzi, porque ela estava falando então aí do senador Omar Aziz, que apresentou o relatório da PEC, que acaba com a escala 6-1.
7: Pois é, interessante, porque ontem a gente viu um cenário, vou dizer, curioso, porque é a política como ela é, mas é interessante pelo seguinte: a escolha dos relatores que a gente viu para essa PEC, para esses projetos, não necessariamente para essa PEC, mas em geral para esses projetos, foi uma escolha, estou até pegando aqui os nomes para passar para vocês, mas são basicamente nomes governistas ou nomes com apoio do PT ou nomes que estão aí sendo candidatos à reeleição, etc. São os relatores escolhidos, o que mostra mais um sinal aí da convergência de interesses de Lula e Alcolumbre, até porque a escolha dos senadores por Davi Alcolumbre mostra muito, ele podia colocar um opositor e isso poderia atravancar ali o processo. Na MP das blusinhas é a Leila Barros do PDT, do Distrito Federal. Na 6-1, Omar Aziz do PSD do Amazonas. Na dos minerais críticos, Eduardo Braga do MDB, também do Amazonas. Segurança Pública, Rogério Carvalho do PT, do Sergipe. E no Redata, que é outro projeto, Cid Gomes, do PSD, do Ceará. Agora, apesar dessas escolhas, as relatorias indicarem aí uma disposição de Alcolumbre para um clima um pouco mais pacífico, né? Um pouco mais amigável com o presidente Lula nessas pautas relevantes, ainda acredito, para trazer aqui para vocês, que a questão da 6-1 deve passar na CCJ e não ir a plenário antes do primeiro turno.
10: Tá? E aí ficaria realmente para depois das eleições.
7: Ficaria para depois. Apesar dessa sinalização, é ainda pequena a chance, ela existe, ela é real, mas ela ainda é bem menor do que a chance dela ir para plenário. Então a CCJ é a etapa antes.
10: Ô Rizzi, não, só rapidamente aqui, antes da gente chegar às 6 horas e 30 minutos, há pouco o Júnior de Castro trouxe as informações sobre a novela de Minas Gerais, agora Aécio Neves, né? Um apoio um pouco maior em relação à candidatura de Aécio ao Senado, né?
7: Pois é, Minas Gerais, até brinquei, né? Mais um capítulo cada dia, o Júnior de Castro, ele não consegue abandonar, né, a eleição, Ele sempre traz novidades aqui pra gente. Agora Aécio Neves, que poderia pintar aí como candidato ao Senado. Enfim, existe ali uma não articulação, uma desarticulação na direita de Minas Gerais. Isso abriu um flanco para possivelmente Aécio Neves entrar como candidato. Como o próprio Júnior de Castro trouxe muito bem, existem premissas que permitem a substituição do candidato. Então, quanto a isso, sem novidades. Agora, olhando para a eleição do governo de Minas Gerais, que também veio muito sendo discutida, e nosso amigo Júnior de Castro novamente trouxe por diversas vezes para a gente essa questão, a gente tem ali Cleitinho Azevedo, candidato, oficialmente candidato, né? Depois de muito vai e vem, ele tem, na pesquisa que saiu ontem, Real Time Big Data, para o governo de Minas Gerais, Cleitinho Azevedo aparece com grande favoritismo ali no primeiro turno, não para levar no primeiro turno, mas aparece com mais do que o dobro de votos ali do que o segundo colocado. Não tem vantagem suficiente para levar no primeiro turno, mas ele está ali no cenário com 33%, seguido de Patrusana Enias do PT com 15%, Alexandre Calil do PDT com 13% e Matheus Simões do PSD com 11%, depois, enfim. Vem a turma PL com Flávio Rosco, está com 5%, está ocupando ali a sexta posição. Então bem complexo esse cenário, mas o que eu quero trazer é que, apesar dessa vantagem no primeiro turno, no segundo turno o cenário está bem apertado. Cleitinho não está sustentando uma grande vantagem no segundo turno, ele está travando ali numa casa, um cenário até de certa forma perigoso ali, se a gente for analisar, por exemplo, contra Alexandre Calil, ele até abre seus 11 pontos de diferença. Contra Matheus Simões, ele já empataria. São dois candidatos de direita. E contra seu principal candidato, contra seu principal adversário, que seria um cenário versus Patrusana Enias, que está em segundo lugar e é o candidato do PT, o candidato do presidente Lula, a pesquisa mostra um empate nesse segundo turno. Né? Perdão, Alexandre Calil e Patrusana Enias mostram um empate. Agora, quando a gente vê Cleitinho versus Patrusana Enias, a gente tem ali 5 pontos de diferença só. Né? Então o Cleitinho abre 5 pontos.
10: Uma quase diferença pequena.
7: Muito pequena, muito pequena. Ainda tem a campanha toda. Então Cleitinho não vai ter vida fácil no segundo turno como está tendo no primeiro, não. Aquele extremo favoritismo já não é considerado tão favoritismo assim no segundo turno. Ainda está na frente, ainda é favorito, mas sem vida fácil.
10: 6 horas e 31 minutos, TMC, compromisso com a verdade.
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10: Eu... 6 horas e 32 minutos, você aqui no 100.1 em São Paulo, sempre muita informação, prestação de serviço para você que nos acompanha na capital paulista e no estado de São Paulo.
2: Vamos então com as informações para você que está sintonizado no 100.1. O Ministério Público de São Paulo pediu o arquivamento da representação criminal contra a deputada Fabiana Bolsonaro. Ela era acusada de racismo após manifestações feitas durante discurso na Alesp em março. O MP avaliou que não houve intenção deliberada de discriminar ou ridicularizar pessoas negras e a defesa da deputada foi procurada e ainda não se manifestou sobre o caso. E o Ministério Público de São Paulo denunciou o ex-deputado Arthur Duval, conhecido como Mamãe Falei, por incitação ao crime. A acusação é baseada em comentários feitos pelo ex-parlamentar em um canal no YouTube sobre a Operação Carbono Oculto. Segundo o MP, ele teria defendido a morte de pessoas investigadas por suposta ligação com lavagem de dinheiro na Faria Lima. A promotoria tentou localizar Arthur Duval em diferentes endereços para notificá-lo e ouvi-lo, mas não o encontrou. O ex-deputado teve o mandato cassado pela Lespe em 2022 após declarações ofensivas sobre mulheres ucranianas durante a guerra. E o episódio também rendeu a ele 8 anos de inelegibilidade com retorno à vida pública previsto para 2030. E agora a gente tem informações com Rafael Tebas sobre o trânsito.
10: Exatamente, sextou, a gente sabe como é o trânsito na sexta-feira e eu já estou olhando o nosso mapa aqui. A Castelo Branco, no sentido capital, tem movimentação intensa do quilômetro 18 até o quilômetro 13, repito, sentido capital paulista. A Raposo também, do 23 até o 11, no sentido capital. E a Ayrton Senna, também sentido São Paulo, do 24 até o quilômetro 18, movimentação intensa. É importante pontuar que nesses três casos, Castelo, Raposo e Ayrton Senna, não há acidente, é excesso de veículos mesmo, muita gente indo para a capital paulista. Agora, importante pontuar, a Anhanguera, no sentido capital, a rodovia tem movimentação intensa, congestionamento, inclusive, na chegada a São Paulo, por conta de um carro que quebrou. E aí realmente causando toda essa movimentação, repito, bastante grande na Anhanguera no sentido capital paulista. Outra informação importante aqui sobre agora Congonhas, viu, Fernanda? Câmara, você que nos acompanha aqui no Start TMC, a gente trouxe a informação em rede, né, 37 voos cancelados lá no Rio de Janeiro, problema no Santos Dumont por conta de um avião que derrapou, e isso afetou também a circulação em Congonhas. 37 voos cancelados do aeroporto de Congonhas. Desses 37, 18 eram partidas e 19 chegadas. Alguns já foram reprogramados, outros não. E na manhã de hoje a situação já é bem melhor, movimentação normalizada no saguão principal de Congonhas. Mas ontem teve aquela confusão, muita gente ali com bastante estresse, claro, nem poderia ser diferente, mas agora informação atualizada, situação normalizada em Congonhas. 6 horas e 36 minutos, TMC, compromisso com a verdade.
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1: 6 horas e 40 minutos, Start TMC no ar, chegou a sexta-feira com Fernanda Câmara, comigo Rafael Tebas e com o nosso colunista Bruno Rizzi, que daqui a pouco vai estar no TMC 360. Rizzi, pra gente fazer aqui um balanço dessa semana, né? Afinal de contas, estamos na sexta-feira, dia 28 de agosto. Qual o balanço que você pode trazer pra gente em relação à campanha eleitoral, principalmente para presidente da República?
2: Acho que o grande ponto aqui é que a gente viu uma semana muito mais concentrada ali em Flávio Bolsonaro trabalhando forte a sua campanha e tentando e mirando nos pontos mais sensíveis, como Nordeste, mulheres e toda aquela questão, enquanto o presidente Lula focou muito mais no campo da política, articulação política para passar pautas, aproveitando a famosa máquina na mão para passar alguns projetos de relevância na semana que vem. Então, ele não focou na questão da campanha a nível político, naquele corpo a corpo, né? No nível eleitoral, perdão, do corpo a corpo, e sim no nível político de articulações. Hoje começam, ou melhor, já começaram as propagandas eleitorais aqui na rádio, na TV, enfim, a gente vai acompanhar daqui em diante. O Tebas falou mais cedo, são super relevantes e podem sim trazer mudanças representativas na percepção do eleitor, principalmente aquele ainda indeciso, aquele eleitor de centro que ainda está formando a sua opinião e que vai decidir essa eleição no final do dia. E essas pautas da semana que vem, como a gente falou, algumas coisas caminham, outras coisas caminham, mas sem uma decisão final, e Lula já vai incrementar em sua campanha. Em paralelo, Flávio aproveitará o embalo de notícias negativas sobre Lula em relação a INSS, Marcola e Lulinha para continuar a sua campanha focando muito nesse desgaste de Lula. Até porque a estratégia de Flávio está muito evidente. Ele quer, de um lado, com uma mão ele conquista o eleitor que ele precisa conquistar, especialmente esses eleitores que eu disse mais, que votam em maior parte em Lula, mas com a outra mão ele precisa 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Eu sempre falo, quando a gente tem uma eleição com o candidato à reeleição, não se trata de uma avaliação partindo do zero. A gente parte de uma espécie de um plebiscito sobre a continuidade ou não do governante atual. Isso a nível municipal, estadual, federal. Então, por isso a famosa história dos incumbentes, que são aqueles no cargo, terem uma vantagem. Não é um conceito simples, não é um conceito que se aplica a tudo. E a gente já teve no Brasil, nas últimas eleições, um exemplo que o incumbente não foi reeleito. Então o cenário mudou a nível global. Não é vida fácil para ninguém. Eleições com cenário apertado, como a gente vem falando há muito tempo, mas cada vez mais consolidada entre os dois principais candidatos, Lula e Flávio Bolsonaro. Na semana que vem vai ter muita coisa ainda para a gente comentar.
3: E na semana que vem vai ter muito mais Rizzi aqui no Start TMC, porque agora ele vai lá para o TMC 360, que começa às 7 horas, logo mais. Obrigada, Rizzi.
2: Valeu, gente.
3: Agora, 6 horas e 43 minutos, a gente vai com o Leonardo Gomes. A Justiça Federal determinou a perda do cargo do juiz Eduardo Apio, suspeito de furtar garrafas de champanhe em um supermercado de Santa Catarina. A gente trouxe aqui, né, essas informações, mas agora tem atualizações. Leonardo Gomes ao vivo.
4: Exato. Há alguns meses nós trouxemos a informação de que ele estava afastado. Agora ele perdeu o cargo, pelo menos no entendimento da maioria dos desembargadores do TRF4, que é responsável por todos os tribunais da Justiça Federal, não só no Paraná, mas também em Santa Catarina e Rio Grande do Sul. É uma decisão, não é todo dia que a gente vê isso, um juiz federal perder um cargo, ou seja, a acusação gravíssima que foi interpretada, inclusive, desta forma pelos pares, né, pelos colegas do juiz Apio. A gente precisa lembrar duas coisas, porque, eventualmente, você pode não se lembrar quem que foi o juiz Eduardo Apio. Juiz federal que estava em Santa Catarina já há alguns anos, mas no ano de 2023 ele ganhou digamos assim, os holofotes em todo o país, porque ele ficou à frente ainda de alguns processos que restavam da Operação Lava Jato a partir aqui de Curitiba, da 13ª Vara Federal em Curitiba. Inclusive, foi afastado depois de outros problemas, digamos assim, com a justiça, onde ele também foi acusado, mas não era de furto de champanhe, mas sim de alguma forma tentar interferir em processos judiciais. Foi para Santa Catarina transferido e lá, inclusive, câmeras de segurança de um supermercado flagraram ele pegando uma champanhe de cerca de R$400, uma champanhe francesa, só que ele, não sei, talvez tenha esquecido, não passou pelo caixa, foi pego no estacionamento por seguranças, teve que entregar toda aquela cena na famosa salinha, depois a polícia entrou na história. E o caso foi investigado pelo Conselho Nacional de Justiça. A punição agora é essa, só que tem um detalhe, existe uma possibilidade de ser revertida, já que o CNJ irá analisar a decisão do TRF4, pode confirmar ou não, não este afastamento, mas sim perda do cargo sem salário para Eduardo Appio. Em nota, o juiz, agora já, se é que a gente pode chamar desta forma, né, negou todas as acusações e disse que vai comprovar a inocência.
1: E a gente vai continuar acompanhando o Leonardo Gomes, então, com as informações. Inclusive, Léo, né, só para pontuar, eu sei que você chegou a citar, mas esse juiz, durante a Operação Lava Jato, enfim, eu lembro dele ter entrado em vários estresses públicos, inclusive com o Sérgio Moro, né?
4: Exatamente, inclusive questionando de forma pública as decisões, e não só decisões, mas a atuação de Sérgio Moro, inclusive o chamando de imparcial, ou melhor, parcial, né, justamente o contrário, além de ter falado que todas aquelas decisões feitas ao longo dos anos, quando o juiz Moro estava à frente da Lava Jato, poderiam ser desconsideradas ou irregulares. Só que no final das contas, quem acabou sendo afastado dos processos foi o Eduardo Appio. E agora, essa nova confusão, tão grave quanto.
1: Exatamente. Obrigado pelas informações e boa sexta-feira para você aí no Paraná, Leonardo Gomes, sempre com a gente no Start TMC. 6:46, agora a gente vai conversar com a Joely Santos lá no Recife. O desemprego recuou para 5,3% e registrou a menor taxa para julho desde o início da série do IBGE. Joely, muito bom dia para você. Quais as informações?
5: Bom dia, Rafael. Bom dia, Fernanda, e a todos que nos acompanham no Start TMC. Pois é, os dados são da Pesquisa Nacional por Amostra de Domicílios Contínua, divulgados pelo IBGE, que mostram que a taxa de desemprego caiu para 5,3% no trimestre encerrado em julho deste ano. No trimestre anterior, o índice era de 5,8%. Na prática, isso significa que o mercado de trabalho continua aquecido. O número de pessoas ocupadas chegou a 103,3 milhões, o maior já registrado pelo IBGE. E o total de trabalhadores com carteira assinada no setor privado também bateu recorde com 39,4 milhões. Mas tem um detalhe muito importante: nem todo o crescimento das ocupações foi em empregos formais. A informalidade chegou a 37,5% da população ocupada, o equivalente a cerca de 38,8 milhões de pessoas. E como fica o bolso do trabalhador? O rendimento cai. O rendimento médio real ficou em R$ 3.762 e permaneceu praticamente estável em relação ao trimestre anterior. Na comparação com o mesmo período do ano passado, houve alta real de 3,3%. Então, resumindo tudo isso, o Brasil tem menos desempregados, mais pessoas trabalhando e recorde de empregos com carteira assinada. Mas a informalidade ainda representa uma parcela importante do mercado de trabalho. É com vocês no estúdio.
3: Obrigada, viu, Joely, por ter trazido todas essas informações. Um ótimo trabalho para você. Agora, 6:49. Sabe para onde a gente vai? Para as ruas de São Paulo, com Marcos De Pato, para falar sobre mobilidade. Ele que está na Estação Pinheiros. E a gente quer saber como é que tá o movimento por aí às 6:49, Pato.
6: Muito bom dia, Fernanda, Rafael, todos que acompanham a programação da TMC. Movimento aumentando a cada minuto que passa, né? O pessoal saindo para os compromissos, para o trabalho, também para outras atividades aí na manhã desta sexta-feira. E aí a gente vai observando, né, cada vez mais gente aqui chegando à estação de Pinheiros, de onde eu falo ao vivo neste momento, e tudo está funcionando normalmente, todas as operações ocorrendo sem nenhum tipo de problema nas linhas do metrô, também da CPTM, na manhã desta sexta-feira. Ao contrário, gente, do que aconteceu com o pessoal que precisou pegar voo na quinta-feira ontem por conta de um problema no aeroporto Santos Dumont, lá no Rio de Janeiro, voos foram afetados aqui em São Paulo, no aeroporto de Congonhas, por conta de um avião que saiu da pista na hora do pouso. Ele acabou parando numa área gramada ao lado dessa pista. A equipe do Corpo de Bombeiros foi acionada para ver o que aconteceu, para fazer o atendimento dessa ocorrência. Profissionais da CENIPA também foram até o local. Felizmente, ninguém ficou ferido. Eram o piloto e também um tripulante. Os dois não sofreram ferimentos, mas por conta dessa ocorrência, o aeroporto precisou ficar fechado temporariamente, o que afetou aí voos aqui para São Paulo, para o aeroporto de Congonhas. Segundo a AENA, concessionária que administra o aeroporto de Congonhas, foram afetados aí 37 voos com cancelamentos. Foram 18 partidas canceladas e 19 chegadas também que precisaram ser canceladas no aeroporto de Congonhas. Hoje tudo está operando normalmente, as operações voltaram ao normal, mas ontem, principalmente passageiros lá no Rio de Janeiro tiveram que ter voos remarcados, também foram orientados para tentarem voos no aeroporto Galeão, também lá no Rio de Janeiro. Imagina só, né, gente, se isso aí fosse na semana seguinte, né, na próxima semana que a gente vai ter o Rock in Rio, já seria aí um grande transtorno para muita gente. Mas hoje tudo funcionando normal, principalmente aqui no metrô e também na CPTM. Volto com vocês aí no estúdio.
1: Tá certo,
3: que
1: obrigado.
3: Assim seja, né?
1: A gente que espera que a situação continue melhorando e as informações de São Paulo com o Marcos De Pato. Agora a gente volta com o Júnior de Castro, que tem uma informação muito importante para a gente sobre o campo da arte, da cultura, uma informação que chega e que é bastante relevante. Qual que é, Júnior?
7: Pois é, Rafael, a gente vai falar aqui da Yaya Kusama, né? Uma das grandes artistas aí do mundo. Agosto tem sido realmente um mês do desgosto pra gente. Perdemos esse mês vários artistas, Laura Cardoso, Glória Menezes, a Dolly Parton e agora a Yaya Kusama. Ela, que é uma artista japonesa, ficou mundialmente conhecida, muita gente deve ter visto pelas redes sociais, pelas famosas bolinhas, pelos espelhos, pelas luzes e por instalações dela que rodearam aí todo o mundo. Kusama, que inclusive transformou a sua própria obsessão em arte, porque ela era diagnosticada com esquizofrenia. E aqui em Minas, especificamente, ela tem um pedaço importante, porque o Instituto Inhotim, o maior museu a céu aberto da América Latina, que fica na cidade

0: e 66. E a gente lembra aqui também que no Brasil, Kusama ficou muito conhecida em 2014, na exposição Obsessão Infinita, no Instituto Tomiotaki, em São Paulo, que recebeu mais de 500 mil visitantes. Eu estive fazendo a cobertura na época, a própria Tomiotaki estava lá com 100 anos de idade, e foi realmente uma experiência única. O que a gente pode deixar aqui é que a Yayoi Kusama se foi, mas a arte delas vai ser sempre, claro, eterna. Eu volto com vocês.
1: Obrigada, Júnior de Castro, sempre trazendo sensibilidade, com um assunto triste, mas sempre em tom também de homenagem. Obrigada, viu? Ótimo trabalho para você. Agora, 6 horas e 54 minutos. Agora nós vamos com um destaque, nesse momento, do nosso site tmc.com.br. Assunto para Marina Fornazieri, que já está aqui no estúdio ao vivo. Marina, bom dia.
2: Bom dia, pessoal. Acredito que os nossos ouvintes já perceberam que o horário eleitoral gratuito começou hoje no rádio, na televisão, e eu quis trazer aqui um pouco das regras estabelecidas pelo TSE sobre essa propaganda. Está tudo explicado lá no nosso site tmc.com.br, mas eu vou fazer um resumo. Vamos lá, o TSE estabeleceu que 70 minutos diários da grade das emissoras devem ser destinados ao horário eleitoral gratuito. O uso de inteligência artificial está permitido, mas com uma condição: esse material com IA precisa trazer um aviso claro, explícito e acessível ao eleitor, seja um material de vídeo, áudio ou imagem. Já os deepfakes, que são os vídeos ou áudios falsos criados por IA para simular falas ou imagens de pessoas reais, são proibidos em toda a campanha eleitoral, segundo a Justiça Eleitoral. Ou seja, isso significa que os candidatos, eles podem usar ferramentas de IA, mas não podem usar deepfakes e para produzir o conteúdo. Mas eles não podem enganar o eleitor sobre o que é real e o que não é. Então, por isso tem que estar tudo bem sinalizado ali para o eleitor.
1: Exatamente, esse horário, né, eleitoral gratuito, mais uma oportunidade para o eleitor conhecer melhor os candidatos, mas que também, como você falou, Marina, exige atenção às regras, né, propaganda aí que não pode ser confundida com desinformação. Então é preciso mesmo respeitar a legislação, combater as notícias falsas e garantir que a disputa aconteça aí de forma equilibrada para o eleitor. Fica aí o desafio de ouvir, comparar propostas, buscar informação sempre antes de decidir. E a gente não queria decidir o final,
3: Exatamente, estamos
1: mas
3: quase chegando ao
1: estamos
3: final aqui do
1: encaminhando para o
3: Start
1: final.
3: TMC. Seguinte, ó, você participa aqui no nosso WhatsApp, muita gente aqui participando, Augusto agradecendo a gente pelo Start lá de Brasília, dizendo que deseja uma ótima semana, enfim, muita gente aqui participando. Só para a gente pontuar, né? A gente vai ter horário eleitoral gratuito, é bem rápido. Depois a gente volta para o rádio com o TMC 360 e no YouTube o TMC 360 segue normalmente no @TMCNewsBR. Então,
1: é
3: fique
1: isso.
3: ligado.
1: O tempo destinado aí a candidatos, candidatas, para divulgarem ideias, propostas de campanhas, e essa veiculação acontece de segunda a sábado e vai até o dia 1º de outubro, 3 dias antes do primeiro turno, 4 de outubro. Então, nós vamos nos encaminhando aqui para o final do Start TMC. Muito obrigada pela sua companhia e audiência.
3: Valeu, gente.
1: Tchau.
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13: Agora sim, 7 horas e 26 minutos, começando 25 minutos mais tarde, hoje o TMC 360, por causa do horário eleitoral obrigatório. Vamos lembrar a você que está nos acompanhando e nos assistindo também. Dois blocos diariamente, de segunda a sábado, além das propagandas individuais ao longo de toda a programação, isso acontece com todas as emissoras de rádio, né? Das 7 às 7h25 e também do meio-dia ao meio-dia e 25. Portanto, seja bem-vinda, seja bem-vindo. Começa agora, de fato, TMC 360 no seu dial, comigo, Felipe Bueno, e com a Joana Treptow também. Então vamos dar sequência, atualizando para você os assuntos do noticiário.
15: Congresso instala hoje a comissão para analisar o fim da medida provisória da taxa das blusinhas. De Brasília, Lívia Braz.
16: Na reunião de hoje, os parlamentares devem eleger formalmente o presidente da comissão, o deputado Reginaldo Lopes, e logo depois ele indica o relator, que deverá ser um senador.
13: A análise da PEC do fim da escala 6x1 no Senado deve ficar para a próxima quarta-feira. Rafael Felitti.
17: O relator da proposta, o senador Omar Aziz, já entregou o texto para a Comissão de Constituição e Justiça e não fez alterações no texto da Câmara para acelerar a tramitação.
15: O setor produtivo questiona a tramitação da proposta antes das eleições. Segundo a Fiesp, a pauta foi sequestrada pelo calendário eleitoral.
13: Aeroporto Santos Dumont registra pelo menos 12 voos cancelados nesta manhã do Rio de Janeiro. Com você, Beatriz Trindade.
18: Já são 13 voos cancelados aqui no Aeroporto Santos Dumont depois que uma aeronave saiu da pista na noite de ontem. A gente acompanhando o que os passageiros enfrentam agora nessas alterações.
15: Guerra no Oriente Médio completa 6 meses. Nesta sexta-feira, o conflito entre Estados Unidos, Israel e Irã elevou riscos de inflação global e resultou na queda de aprovação de Donald Trump.
13: Autoridades confirmam mais de 480 pessoas mortas na tragédia do Nepal e mais de 2 mil pessoas seguem desaparecidas. Os trabalhos de resgate foram interrompidos após um novo transbordamento de um lago.
15: Copa do Brasil, Grêmio e Internacional ficam no 0-0 na partida de ida das quartas de final. 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
13: Vamos atualizar a situação dos voos no Brasil, especialmente no Rio de Janeiro, que foi o foco, né, dos problemas desde ontem por causa daquela ocorrência com um jatinho comercial. Sexta-feira é de transtornos, é de atrasos, cancelamentos, né, para quem precisa viajar para Santos, para o Santos Dumont no Rio de Janeiro, ou sair do próprio Santos Dumont no Rio de Janeiro também. Quem está no terminal ao vivo, a repórter Beatriz Trindade, vai contar para a gente tudo o que está acontecendo aí. Diga, Beatriz, bom dia para você.
18: Bom dia, Felipe, para você, para Joana, para todo mundo que acompanha a gente. Exatamente, eu estou aqui agora no aeroporto Santos Dumont, que fica aqui no centro do Rio. O movimento já é intenso para quem está chegando aqui, os painéis já estão mostrando ali o cancelamento desses voos, né? Até o momento, 13 voos cancelados. A gente segue acompanhando se mais algum vai ser alterado por conta de uma aeronave de pequeno porte que acabou saindo ali da pista durante o pouso na tarde ontem. A gente lembra que esse atingiu o gramado lateral do aeroporto, tinha um piloto e um tripulante nessa aeronave, mas ninguém, infelizmente, ficou ferido. A pista foi fechada durante algumas horas, então, e segundo a Infraero, liberada ali, funcionava, o aeroporto voltou a funcionar normalmente, mas ainda com esses impactos durante a manhã de hoje. Então, entre os voos cancelados hoje, dois tinham Brasília como destino, dois Belo Horizonte e outros 9 São Paulo. São 7 também para Congonhas e 1 para Guarulhos e outro para Viracopos e um voo para atrasado também durante toda essa movimentação. A previsão é de que os voos, então, de chegada aconteçam normalmente aqui ao longo do dia, mas a gente ainda tem o registro desses impactos aqui. Felipe e Joana.
13: Tá certo, então, Beatriz Trindade, trazendo as informações do centro da cidade do Rio de Janeiro. Vamos dando sequência aqui ao noticiário, 7:31.
15: Para Brasília, agora, a comissão mista que vai analisar a medida provisória que acabou com a taxa das blusinhas foi antecipada. Começa hoje. Vamos direto, então, falar com a Lívia Braz, tem mais detalhes sobre esse assunto. Lívia, vai sair, então. Bom dia.
19: Parece que sim, viu, Joana? Pois essa mudança foi decidida ontem, né? Logo depois daquela reunião, um dia depois daquela reunião que aconteceu entre os presidentes da República, presidente do Senado e também presidente da Câmara, em que os três defenderam o avanço dessa pauta, que a gente lembra para o nosso ouvinte, estava parada lá no Senado desde o mês de maio. Na reunião de hoje, os parlamentares, então, devem eleger formalmente o presidente da comissão, o deputado Reginaldo Lopes. Logo depois, ele indica o relator, que deverá ser um senador, e uma das cotadas é a senadora Leila do Vôlei. O cronograma dessa tramitação, né, ela prevê, deve ser acelerada justamente porque a medida provisória, ela perde a validade já na próxima quarta-feira, dia 9, a votação do parecer na comissão está prevista já para a próxima terça-feira, dia 1º de setembro, e aí no dia seguinte a proposta já deve ser analisada nos plenários da Câmara e do Senado.
13: Tá certo, então vamos continuar em Brasília. A gente falou aqui da taxa das blusinhas e agora a gente fala da PEC, que acaba com a escala 6-1. Senador Omar Aziz, do PSD do Amazonas, manteve o texto aprovado pela Câmara em maio. O objetivo do senador com isso é votar a proposta na próxima quarta-feira da semana que vem, na CCJ do Senado. Rafael Felitti, da capital do país, conta pra gente essa história.
20: Mais uma vez, bom dia para você, Felipe. Bom dia para você, Joana. Bom dia aos nossos ouvintes aqui do TMC 360. Olha, a gente vai contar essa história. Desculpa, gente, mas voltando aqui com a programação, o senador Omar Aziz já apresentou o texto.
15: Fazer o seguinte, Felipe.
13: Para deixar o Felipe mais à vontade,
15: A gente vai
13: resolve essa intercorrência
15: aqui,
13: aí.
15: Você conversa aí com o seu amigo um pouquinho, que ele tá querendo um pouco de atenção.
13: Tá certo.
15: E assim que você der o bom dia para ele, a gente volta a falar com você, a gente avança aqui no nosso noticiário para você ficar pronto novamente para entrar ao vivo. Pior que eu acho que o Felipe já falou ali, mas a gente retoma daqui a pouquinho.
13: Ah, com certeza é alguém que tá querendo ponderar sobre a escala 6-1. Não sei se é contra ou se é a favor, mas a gente descobre isso daqui a pouquinho com o Felipe, o Rafael Felipe, direto de Brasília. 7:33 agora.
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15: Bruno Rizzi já está aqui no nosso estúdio, dando continuidade ao quadro dessa semana sobre as atribuições de cada um dos cargos que serão votados nas urnas no próximo dia 4 de outubro. Temos, então, o nosso relatório, nossa explicação sobre o que faz um deputado estadual com o Bruno Rizzi, analista político. Bom dia, Rizzi.
21: Bom dia, Joana. Bom dia, Felipe. Bom dia a todos
22: aqui com
21: a gente.
22: Aula do professor Rizzi hoje. Quinta aula, né?
21: É, quinta aula. Aula final aqui. Depois os alunos estão de férias desse pequeno curso aqui. É, hoje a gente vai falar sobre as atribuições de deputado estadual. A gente vai tratar aqui um detalhamento. Eu montei um quadrinho aqui para vocês, seguindo aquela lógica que a gente fez ao longo da semana. Mas quem está nos ouvindo, novamente, fique tranquilo que a gente vai explicar aqui no detalhe. Só primeiramente aqui, a gente tem a diferença. Eu mudei um pouquinho o layout, que eu quis trazer, além da explicação do cargo de deputado estadual, a diferença entre o deputado estadual e o deputado federal. Essa é uma pergunta que muitos fazem sobre qual é a diferença de fato, ainda mais que a gente vai escolher ambos aí esse ano. Então aqui a gente tem a Câmara, a Assembleia Legislativa, que representa aqui os nossos deputados estaduais. Eles representam a população do estado no âmbito estadual, falam de, discutem assuntos de competência do estado, eles têm ali como uma legislação, uma responsabilidade sobre a legislação através do governo estadual, sobre o governo estadual e a representação do governador do estado, trabalham com o orçamento do estado, as leis orçamentárias estaduais. E só um esqueminha muito rápido aqui: o deputado estadual está vinculado ao estado, que está vinculado à Assembleia Legislativa e, portanto, a relação direta com o governador. Quando a gente olha aqui para o deputado federal, que foi nosso quadro de ontem, quem ainda não teve a oportunidade de ver, pode nos acompanhar lá pelo YouTube essa explicação, mas só uma diferença muito rápida aqui, que o deputado federal, ele está relacionado à União, ao Congresso Nacional em Brasília e, portanto, relação ao governo federal. O deputado federal fica lá na Câmara dos Deputados em Brasília, o deputado estadual fica na Assembleia Legislativa na capital de cada estado. Então, trazendo para vocês um pouco do que é o deputado estadual, mas também as diferenças entre o deputado estadual e federal. Lembrando, esse ano a gente escolhe deputado federal e deputado estadual, além, claro, dos dois senadores, governador e presidente.
22: Então, tivemos aqui as cinco aulinhas do professor Bruno Rizzi. Então, presidente da República, governador, senador, deputado federal e deputado estadual. E exato, tudo isso que a gente trouxe, essas tabelas que a gente trouxe aqui, esses gráficos que o Rizzi trouxe, estão, obviamente, nas nossas lives do TMC 360 e também no tmc.com.br. Tem alguma dúvida? Vai lá, busca lá, tira a dúvida e pode entrar em contato com a gente também, com o Rizzi, com a gente aqui do TMC 360, se alguma dúvida ainda persistir. Ô, Rizzi, que mais? Então é isso, né? Já ensinamos as pessoas, agora a gente pode cobrar daqui 4 anos, vai ter outra sequência de aulas como essa. E tá feito aí, bom voto pra você, não você, Bruno Rizzi, você que tá acompanhando a gente.
21: Dia, né? 4 de outubro tem a prova, né?
22: Dia 4 de outubro tem a prova, anote, portanto.
21: É isso aí, façam a colinha de vocês, estudem, analisem propostas, façam a colinha, lembrem dos cargos, lembrem as responsabilidades, a gente é quem vai escolher esses representantes para as urnas ali, dia 4 de outubro. Então, acompanhem e cobrem. Valeu.
22: Valeu. Um bom fim de semana para o Bruno Rizzi também. Adoro essa ideia da Joana Trepto de dar bom dia, bom fim de semana para as pessoas às 7 e pouco da manhã. Agora, 7:38, daqui a pouquinho, no próximo bloco, a gente vai trazer aqui o nosso colunista Guilherme Ravache falando do movimento das expectativas do mercado financeiro. 7:38 agora.
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15: Sete horas 7:39, Felipe Bueno.
22: Tem incêndio na região central da cidade e congestionamento por causa disso. Olha só, um incêndio na Rangel Pestana, muita atenção, na altura da rua Bittencourt Rodrigues. Para quem não sabe, onde é que fica a rua Bittencourt Rodrigues? Ela fica pertinho, mas muito perto mesmo, do Parque Dom Pedro. A circulação por lá tá bem difícil, preste atenção. A própria Avenida do Estado, que já é uma avenida muito complicada, dá para ver aí a fumaça, os carros do Corpo de Bombeiros circulando por lá. Resumo, evite a região central neste momento.
15: Sempre encontrando algo no trânsito, Felipe Bueno, no bom sentido para avisar as pessoas, mas a gente preferia que não fosse encontrado nada disso. Vamos agora acionar o nosso repórter Marcos de Pato, que traz a situação do transporte público na capital paulista. A gente espera que o Marcos de Pato não consiga encontrar nenhum ponto de bloqueio, nenhum atraso e que a situação esteja mais fluida do que o trânsito dos carros, dos motoristas. Bom dia para você, Marcos.
5: Muito bom dia, Joana, bom dia, Felipe e todos que acompanham a programação da TMC. Olha, pelo menos por baixo da terra, né, no metrô ou também nas linhas da CPTM, está tudo funcionando normalmente nessa sexta-feira, viu, Joana? Sem nenhuma dor de cabeça para os passageiros que estão indo para os compromissos nesse início do dia. Só que tem um problema que está afetando o pessoal que ainda está na dependência da linha 6 do metrô, que é a laranja, que está em fase ainda, né, de construção, dependendo de algumas estações. Atualmente, 6 estações estão operando de forma ali, né, temporária, entre João Paulo I e Perdizes, no horário de segunda a sexta-feira, das 10 da manhã às 3 da tarde. E o problema está afetando as obras na estação Bis, 14 Bis Saracura, da linha 6 laranja de metrô, depois do achado de novos achados arqueológicos durante ali os trabalhos de escavações, né, das obras no canteiro de obras. Novos vestígios arqueológicos foram encontrados e dessa vez as obras tiveram que ser paralisadas totalmente, ao contrário do que aconteceu em março, quando ainda foi possível continuar alguns trabalhos por lá. Dessa vez agora então as obras paralisadas totalmente mais uma vez e aguardando aí um parecer do IPHAN, né, que é o Instituto do Patrimônio Histórico e Artístico Nacional. Enquanto isso, os passageiros que dependem desse trecho vão ter que aguardar mais um tempo fazendo aí o trajeto de outra forma, né, buscando alternativas de locomoção aqui em São Paulo. Volto com vocês.
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6: 7 horas 46 minutos. 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
6: 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O que mais o empreendedor pode fazer?
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6: Muito bem, Alê. Obrigada pelo programa de hoje. Segunda, você volta com mais dicas?
7: Segunda, volto com mais dicas. 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Mas espera acabar aqui o Jornal da Joana, depois a gente vê isso. Que vamos prestar atenção nas notícias agora. Beijo para vocês e até segunda-feira.
6: Beijo.
7: Eu ainda não testei, tá bom? Beijo.
6: Ainda não sextamos, não. Até segunda. Tchau.
7: Beijo, tchau.
8: Sete horas e 49 minutos, sexta-feira de expectativa no mercado financeiro global. Índices dos Estados Unidos operam sem uma direção única nesta manhã, até agora pelo menos, com investidores de olho no discurso do presidente do Banco Central americano, previsto para acontecer às 11 horas. O Guilherme Ravache vai trazer para a gente as informações. Diga, Ravache!
9: Bolsas americanas operam mistas nesse momento, Dow Jones subindo levemente com S&P 500, caindo levemente, e a Nasdaq com uma queda um pouquinho maior porque está entregando resultados de ontem, né? Nvidia subiu muito na última quinta-feira, puxada pelos bons resultados divulgados pela empresa. Então hoje tem esse cenário aí de pouca movimentação. Por quê? Às 11 horas do horário de Brasília, o Kevin Warsh, que é o presidente do Banco Central americano, vai falar no Jackson Hole. Jackson Hole é um evento que acontece nos Estados Unidos, reúne aí lideranças dos bancos centrais do mundo inteiro. Então é um evento muito importante, isso já aconteceu ao longo dos últimos dias e hoje tem o discurso do Warsh. Esse discurso é importante porque vai ajudar o mercado a entender para onde vai a política americana de combate à inflação. Vai se entender se o Warsh vai ser mais duro ou mais leve no combate à inflação, que na prática se traduz no Banco Central americano subindo a taxa de juro ou mantendo a taxa de juro e até reduzindo a taxa de juro futuramente. Hoje, né, para setembro, quando tem a próxima reunião do Banco Central americano, 64% do mercado acredita que vai ter um aumento da taxa de juro. Inflação subindo, a maneira que o Banco Central combate esse aumento da inflação é subindo a taxa de juro. O problema é que quando a taxa de juro sobe, ações tendem a cair, porque mais gente tira dinheiro de ação, coloca aí em título do governo. E outra, o Trump, que indicou o Kevin Warsh, odeia a ideia de subir taxa de juro. Esse contexto ajuda a entender para onde o mercado vai essa manhã, por enquanto andando de lado, mas a partir das 11 horas, quando o Warsh falar, deve ter muita movimentação em torno do sentimento que for levantado por ele.
6: O relator da PEC que acaba com a escala 6x1, senador Omar Aziz, do PSD, do Amazonas, manteve o texto aprovado pela Câmara em maio. O objetivo do senador com isso é votar a proposta na próxima quarta-feira, na Comissão de Constituição e Justiça do Senado. De Brasília, quem traz mais informações é o Rafael Felitti.
2: O senador Omar Aziz, do PSD do Amazonas, apresentou o seu relatório da proposta de emenda à Constituição que acaba com a escala 6x1, a Comissão de Constituição e Justiça do Senado. Mas a tendência é que o texto só seja votado na próxima quarta-feira na CCJ. E o texto de Omar Aziz não fez alterações da proposta original aprovada na Câmara há cerca de 3 meses. Ele rejeitou 12 emendas, que são sugestões ao texto que são feitas ali pelos parlamentares, porque ele quer acelerar a tramitação da proposta, né? Porque, nesse caso, o governo consiga um acordo com o presidente do Senado, Davi Alcolumbre, para votar a PEC do fim da escala 6x1 também em plenário. Se ela for aprovada sem alterações, ela não volta para a Câmara, ela segue direto para a promulgação do presidente do Congresso, Davi Alcolumbre. Lembrando que essa PEC, que acaba com a escala 6x1, ela prevê uma redução da jornada de trabalho de 44 para 40 horas semanais, respeitando uma regra de transição, passando ali primeiro por 42 horas semanais, chegando a 40 horas semanais e

0: A ESP chamou a PEC do fim da escala 6 por 1, chamou de um nome eleitoral. Vou até deixar para nossa repórter, direto de São Paulo, Luísa Mutoni, falar, porque eu achei que vale a pena, porque esse nome foi, né, muito adequado para o momento. Não é, repórter Luísa Mutoni? Muito bom dia para você.
1: Bom dia, Felipe. Bom dia, Joana. Todos que nos acompanham. Pois é, o assunto repercute em vários setores da sociedade. Por aqui, em São Paulo, a Federação das Indústrias do Estado se manifestou sobre esse assunto em uma nota assinada pelo presidente da entidade, Paulo Scaff. Ele chamou a proposta de emenda à Constituição de PEC boca de urna. A Fiesp também criticou a votação acelerada do projeto e disse que essa mudança pode elevar os custos de trabalho em até 20%. Nessa nota, a entidade também pede para que o Senado atue com responsabilidade e não submeta um tema tão crucial à urgência das urnas.
0: Seguimos acompanhando. Com certeza, até quarta-feira. Não é só até quarta-feira, não. É até depois de quarta-feira. Quarta-feira só tem um capítulo dessa história e a gente vai seguir acompanhando, porque o nosso compromisso aqui no TMC 360, em toda a TMC, é trazer todos os lados envolvidos em qualquer questão, polêmica mais, polêmica menos, para que você consiga formar a sua opinião. Agora, 7 horas e 55 minutos.
2: Vamos falar de esporte. Os jogos de ida das quartas de final da Copa do Brasil foram finalizados ontem com um empate entre Internacional e Grêmio. Quem analisa o jogo é o José Calil. Bom dia, Calil.
3: Bom dia, Joana. Bom dia, Felipe. Que jogo ruim. Não penso você que eu acordei de mau humor, não, Joana. É que o jogo foi muito ruim. E um jogo que eu preferia não ter visto. Mais na fase da luta de boxe do que do futebol. Foram quase 50 faltas marcadas, o que faz a gente deduzir que praticamente não teve jogo. Foi só pancadaria. O árbitro Abate Abel apitou muito mal, permitiu a pancadaria e o jogo acabou 0-0. Terminou esta primeira perna das quartas de final da Copa do Brasil e agora é pensar na rodada do final de semana do Campeonato Brasileiro. Tem tanto time ameaçado de rebaixamento, eu nem te conto, viu, Joane?
0: Não, a gente estava conversando aqui, Calil, que a disputa faz alguns anos já, né? Mas esse ano está muito bonita na parte de baixo da tabela. Parece disputa de título, só que é invertido, ao contrário, né? Então eu fico perguntando, eu pergunto para você, Calil, que entende muito mais que a gente aqui, se tem gente que tá deixando Libertadores, Sul-Americana, Copa do Brasil de lado para sobreviver no Campeonato Brasileiro. Sei lá.
3: Deveria, porque cair no Campeonato Brasileiro, Felipe, é o maior prejuízo que um clube pode ter. Para você ter uma ideia, a receita, ela diminui 70% quando um time é rebaixado. Então, não dá para pensar em outra coisa. Times como Santos, Vasco da Gama, Grêmio, Internacional, estão priorizando mesmo escapar da degola. Mesmo com outras competições a disputar, cair é a pior coisa. Então, nós temos uma rodada emocionante. Claro que a luta pela liderança, Palmeiras e Flamengo, chama muita atenção também. Palmeiras tem 51 pontos e vai jogar em Mirassol contra o Mirassol. Enquanto que o Flamengo, que tem 45, 6 pontos a menos, vai jogar em casa contra o Botafogo. É um clássico, né? Mas a parte de baixo, olha, Botafogo com 30 pontos, Vitória com 29, São Paulo com 27, Santos com 26, Grêmio e Inter com 25, e aí os quatro últimos, Mirassol com 24, Remo com 23, Vasco com 22 e a Chape com 14, todos estão ali com muita água entrando no barco já, viu, Felipe?
0: Ah, eu gostei dessa expressão. E aí na segunda-feira, Calil, a gente vai conversar aqui nesse mesmo horário para saber em que barcos, barquinhos e barcões, em que transatlânticos e em que jangadas entrou mais água nesse fim de semana. Um bom fim de semana para você, Calil. Um abraço.
3: Bom Bom dia, francês.

0: Estamos sempre à posse.
1: Valeu, agora são 7 horas e 58 minutos e meio.
2: No próximo bloco aqui no TMC 360, nós vamos falar sobre a taxa de desemprego no Brasil. Ficou em 5,3% no trimestre encerrado em julho deste ano. É já já.
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2: Agora são 8 horas em ponto. TMC 360 está no ar com as principais notícias da manhã desta sexta-feira. Lula chama acusações contra o filho, Fábio Luiz Lula da Silva, de ilações. Em entrevista ao Jornal Nacional da TV Globo, o presidente destacou ainda que o filho deve pagar se cometeu ilícitos.
1: Congresso Nacional instala hoje a comissão para analisar o fim da MP, da taxa das blusinhas. A votação da matéria está prevista para a próxima terça-feira.
2: Guerra no Oriente Médio completa 6 meses nesta sexta-feira. O conflito entre Estados Unidos, Israel e Irã elevou os riscos de inflação global e resultou na queda de aprovação de Donald Trump.
1: Autoridades confirmam mais de 500 mortes na tragédia do Nepal e mais de 2 mil pessoas seguem desaparecidas. Os trabalhos de resgates foram interrompidos após o novo transbordamento de um lago. Agora 8 horas, 1 minuto.
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2: Todos os dias, neste horário, a gente estabelece a nossa conexão com Jamil Chad, que está lá na Suíça e vai falar sobre a retomada das conversas entre Brasil e Estados Unidos, uma tentativa de aliviar os efeitos do tarifaço imposto por Washington. A equipe econômica aposta em uma negociação sem concessões prévias e prioriza a ampliação da lista de setores isentos das sobretaxas. Jamil Chad, bom dia para você. Então, ainda há espaço para diálogo.
10: Olha, Joana, bom dia, Felipe, bom dia a todos. Sem dúvida nenhuma, há espaço para diálogo. Mas a pergunta, há espaço para algum acordo antes da eleição? Muito, muito difícil. E aí vamos tentar entender qual é a estratégia do governo brasileiro, claro, em coordenação com o setor privado. A partir de segunda-feira, as negociações entre Brasil e Estados Unidos serão retomadas. E como você bem colocou, qual é o principal ponto da estratégia neste momento? Ampliar a lista dos bens que não são taxados, claro, pelos Estados Unidos. Nem pelos 25% daquela tarifa que foi colocada, nem pelos 12% que foi a segunda tarifa também colocada sobre produtos brasileiros. Donald Trump anunciou no mesmo mês ali de julho das sanções contra o Brasil, das tarifas contra o Brasil, de que alguns produtos não seriam taxados. Quais produtos? Os produtos que interessam a eles, Joana, obviamente. Os produtos que, se forem taxados, vão, de alguma forma, afetar o consumidor americano. Agora, o que quer o Brasil? Voltar a conversar com os norte-americanos para tentar ampliar a lista de exceção. Agora, essa é a parte, vamos assim, comercial, econômica, eu diria até pragmática dessa negociação. Mas existe uma outra agenda. Qual que é a outra agenda? Manter diálogos com os norte-americanos ao longo de todo o mês de setembro. Por quê? Porque se você, obviamente, cria um canal de diálogo, e esse canal de diálogo, Felipe, Joana, percorre o mês de setembro, a esperança, pelo menos, das autoridades brasileiras é que durante esse período de negociação, o governo norte-americano não apronte mais uma, não coloque, por exemplo, mais uma tarifa, não faça algum tipo de nova ingerência no Brasil, porque, afinal de contas, as negociações estão rolando. Ou seja, às vésperas da eleição, a grande estratégia, basicamente, não é tanto comercial, é evitar que o governo norte-americano aplique mais uma, eu diria, surpresa contra o Brasil. Porque, claro, se a negociação está rolando, em algum momento alguém vai dizer, não, mas calma aí, não precisa colocar isso por enquanto, porque existem diálogos acontecendo. Mas essa é a esperança do governo brasileiro, Joana. Sabemos que do lado de Donald Trump, racionalidade não entra no dicionário.
1: E é difícil, Jamil, Joana, você que está nos acompanhando, apostar que não haverá surpresas, né, nas próximas 24 horas, no próximo fim de semana, quando a gente voltar a conversar com o Jamil na segunda-feira, talvez seja tempo demais para a gente ficar esperando se vai ter surpresa ou não. Agora, Jamil, tem um outro tema que vale a pena a gente abordar aqui, que é mais simbólico que prático, mas foi a morte do Ratko Mladic, né? O conhecido açougueiro da Bósnia, e você sabe muito mais que eu, que essa etapa do que aconteceu na antiga Iugoslávia, né, foi um choque de realidade para o mundo ocidental, que achava que com a globalização, com o fim do socialismo real, né, com a queda do Muro de Berlim, tudo iria caminhar para uma paz duradoura, né, e a Iugoslávia ensinou a gente que não ia ser bem assim, e o Ratko foi um dos líderes disso, né?
10: Sem dúvida nenhuma. O que acontece nos anos 90 na Iugoslávia, na ex-Iugoslávia, é basicamente um despertar para o mundo ocidental, para a Europa. A Guerra Fria tinha terminado e no desmonte, basicamente, da Iugoslávia, o que nós vimos, crimes de guerra, crimes contra a humanidade e um genocídio, no caso, na Bósnia. O nosso personagem de hoje, que, claro, o Tribunal Internacional de Haia anunciou sua morte, é basicamente um personagem central. É ele que liderou, por exemplo, o massacre na Bósnia, que foi considerado como genocídio. A curiosidade, Felipe, é de que esses anos 90 conturbados e que servem, sem dúvida nenhuma, como um despertar para o mundo ocidental, também foi um momento em que sim, houve justiça, de alguma forma. Ou seja, aqueles responsáveis pelos crimes na ex-Iugoslávia foram levados aos tribunais, foram colocados em prisões. No caso do Ratjic, ele acabou ganhando uma sentença, uma pena de morte, perdão, uma pena perpétua, e acabou morrendo ontem na prisão, na verdade, já numa clínica, mas acabou que ele jamais foi solto, jamais foi enviado de volta para o seu país para cumprir prisão domiciliar ou nada desse tipo. Hoje, me diz você, Felipe, quantos líderes que cometeram crimes de guerra, crimes contra a humanidade, estão presos ou pelo menos sendo processados? Nenhum. Então, realmente, aqueles anos 90 tem toda uma, obviamente, uma situação muito particular, mas pelo menos a justiça internacional naquele momento funcionava.
1: Por isso que é muito importante a gente conversar todos os dias com o Jamil, porque esse ponto é importantíssimo, Jamil. A gente muitas vezes se esquece disso, né? Da maneira mais terrível, mais dolorosa, né? Fez-se justiça, né? por causa dos crimes cometidos durante o processo de separação da Iugoslávia nas suas atuais sete nações, né? E os livros de história contam isso. Muitas vezes a gente esquece disso. A gente que dia sim, dia não está falando da desimportância da ONU, do TPI, a gente vive martelando que as instituições não estão funcionando mais, né, Jamil? Para arrematar essa nossa conversa aí, foi muito, muito importante esse ponto que você trouxe aí.
10: E olha, Felipe, você tem razão. Síria, Gaza, Ucrânia e tantas outras guerras atuais que a gente não vê a mínima perspectiva de que esses líderes que cometeram todos esses crimes sejam, de alguma forma, processados. Eu estive em vários dos processos no tribunal em Haia, nesses que levaram, sim, apenas perpétuas, apenas reais. E eu posso te dizer, naquele momento havia uma enorme esperança de que não haveria mais espaço para a impunidade. Eu fico imaginando se eu conversasse com aquele jovem repórter nos anos 90 ou no começo dos anos 2000, dizendo, olha, aproveite esse momento porque vai mudar radicalmente tudo e talvez aqueles processos fossem os últimos processos de uma esperança do fim da impunidade entre, claro, criminosos de guerra. Foi o que nós vimos.
2: Tá certo, Jamil. Até segunda-feira, sempre às 8 horas da manhã, por volta das 8 horas da manhã aqui no TMC 360.
10: Um beijo, bom fim de semana a todos.
1: Beijo, valeu. Agora, seguimos com o noticiário internacional, a nossa querida editoria Donald Trump, né? O primeiro-ministro do Canadá, Mark Carney, afirmou que o Lago Ontário, em cada discussão aqui, gente, o Lago Ontário vai continuar sendo chamado pelo nome tradicional. Após o presidente dos Estados Unidos, não sei se você sabia dessa, mas o Donald Trump assinar uma ordem executiva para renomear esse lago como Lago América. É um grande lago que fica num pedaço da fronteira entre os dois países, entre o Canadá e os Estados Unidos. O Carney, o primeiro-ministro do Canadá, ele destacou que o nome tem mais de 400 anos e antecede tanto a Confederação Canadense quanto a independência dos Estados Unidos. E existe um contexto, né, econômico de briga tributária, tarifária entre os dois países. Vale aqui, Joana, a gente lembrar que no ano passado o Donald Trump instituiu o Golfo da América, né? Você que está nos acompanhando vai se lembrar que ele resolveu mudar o nome do Golfo do México para Golfo da América. Óbvio que não colou. Mas na cerimônia em que ele falou do Lago Ontário, prepare-se, porque ele disse que está faltando para os Estados Unidos um oceano. Então, o Golfo ele já tem, ele disse isso, tá? O Golfo ele já tem, o Lago agora ele já tem também, então ele está procurando um oceano para chamar de seu. A ver.
2: O consulado do Brasil em Nova York mudou a estratégia para o primeiro turno das eleições presidenciais, escolheu um local fechado para votação com o objetivo de proteger imigrantes que temem ações do ICE, o Serviço de Imigração Americano. Centros de votação para eleitores de Nova York, Nova Jersey e Filadélfia funcionará em um complexo educacional no Queens. A estrutura foi planejada em conjunto com a prefeitura e a polícia local para permitir que todas as filas fiquem dentro dos prédios. Pela lei americana, agentes federais não podem entrar em escola sem mandado judicial.
1: O medo de batidas e também de detenções tem alterado a rotina de comunidades brasileiras em cidades como Newark e deve aumentar a abstenção no pleito nosso aqui de 4 de outubro. Né? Hoje, cerca de 265 mil brasileiros estão aptos a votar em sessões eleitorais espalhadas por 12 cidades dos Estados Unidos. Em nota, o consulado brasileiro informa que a medida busca garantir conforto, segurança e capacidade de atendimento para um fluxo estimado em quase 50 mil eleitores na região.
2: O presidente Lula voltou a cobrar investimentos para que o Brasil beneficie e industrialize as reservas de terras raras no próprio país, o que evitaria a dependência de compradores externos para matéria-prima refinada. Hoje, o Brasil ocupa o segundo lugar no ranking mundial dos elementos essenciais para a tecnologia. Quem volta para explicar essa história é o Guilherme Ravache.
1: Diga lá, Guilherme Ravache, bom dia.
0: Bom dia. Pois é, né? O debate não, a entrevista do
7: Lula ontem ele trouxe a questão das terras raras, falou de data center, industrialização do Brasil com tecnologia. Mas assim, o que ele disse faz sentido, tem muita lógica, mas quando a gente olha o histórico, parece que não tem muita coerência, né? Porque você diz uma coisa, mas quando a gente olha para os mandatos assim, do Lula, né? Terras raras era um tema que até bem pouco atrás, antes dos Estados Unidos realizarem aí o investimento na Serra Verde, que é uma mineradora brasileira, pouco ou nada se falava em terras raras aqui no Brasil. Era um tema que estava relegado a um debate secundário, se é que existia alguma conversa em torno disso. Tanto que não está clara, não tem visibilidade, não tem clareza até o momento qual vai ser a política brasileira para terras raras. Dizer que quer investir, que vai investir, é claro, é perfeitamente lógico e a gente de fato tem que fazer isso. Mas, olhando para o histórico, isso não foi feito em momento algum, até que os Estados Unidos vieram aqui e os chineses também, muito interessados aí nesse tema de terras raras. Como a China já tem terras raras, os Estados Unidos vieram aqui fazer a extração, tentar levar essas terras raras. E aí sim a gente se move para o debate. Questão da tecnologia, data center, que o Lula comentou, né? A gente está 6 meses com uma lei parada no Senado para regular data center. A gente sabe que com a explosão da inteligência artificial vai ter aumento de demanda para o data center e a gente não está avançando no debate em torno de data center aqui no Brasil. E se avança muito devagar. Só para dar uma ideia, né? Um fato curioso, né? A gente está falando de desenvolver tecnologia aqui no Brasil. Portugal, 2 anos atrás, coincidentemente eu estava em Portugal, eu lembro que foi anunciada uma IA portuguesa, a Amália. E esse ano, junho, foi lançada a Amália, que é uma IA, né, um modelo aberto, né, de pesos abertos. Não é do mesmo tamanho que o ChatGPT, que o Claude, mas é uma IA desenvolvida em Portugal, não foi um investimento gigantesco, estamos falando aí de pouco mais de 7 milhões de euros investidos pelo governo, e é um modelo que já está gerando aí alternativas. Detalhe importante, mas não, a IA portuguesa baseada na língua portuguesa de Portugal. E a gente não tem iniciativas semelhantes aqui no Brasil, lembrando que o Brasil é muito maior que Portugal, né? A economia brasileira é maior, a gente tem uma população maior. Então, assim, muito interessante o que o Lula trouxe, a conversa vai na direção certa, mas quando a gente olha o histórico, fica difícil aí acreditar. Claro que a gente precisa levar em conta que não é só o governo. Senado e Congresso precisam também aprovar, precisam se movimentar, e a gente não tem visto muita efetividade nesse sentido quando o tema é tecnologia. O usual é parar em uma das casas e por ali fica, não avança. Vamos ver agora, porque data center parece que vai voltar, né, a conversa no Senado semana que vem, torcendo para que isso de fato aconteça. Porque, por um lado ou para o outro, o importante é que a gente tenha uma regulação para as empresas terem visibilidade e conseguirem decidir o que querem fazer, né?
1: Tá certo, Guilherme Ravache. E olha, vou falar, viu? Essa semana de esforço concentrado no Senado, como lembrou o Ravache, e na Câmara também, promete, porque não é sem razão que brasileiros e brasileiras estão depositando muita esperança nessa semana, eleitoralmente, inclusive, tanto o lado de lá como o lado de cá e o meio também. Um abraço para o Ravache, que volta na segunda-feira conosco. Está fazendo 2 horários aqui por causa do horário político obrigatório. Você sabe, a gente já está trazendo a informação para a gente das 7 às 7h25 aqui no TMC 360, todos os dias, de segunda a sábado. Agora, 8 horas e 17 minutos.
2: Seguindo com o nosso noticiário, vamos falar de emprego, desemprego. A taxa de desemprego ficou em 5,3% no trimestre encerrado em julho deste ano, de acordo com a PNAD contínua divulgada pelo IBGE. Segundo o Instituto, essa é a menor taxa de desemprego para um trimestre encerrado em julho desde o início da série histórica em 2012. Outro resultado importante foi divulgado, é o seguinte: 303 milhões e 300 mil pessoas estavam ocupadas até julho. Isso é outro recorde em relação ao número de ocupação no Brasil. Então, vamos receber aqui no TMC 360 o Rodolfo Tobler, economista do FGV Ibre, que analisa o cenário atual do mercado de trabalho. Bom dia, Rodolfo.
11: Muito bom dia, muito obrigado pelo convite.
2: Bom, Rodolfo, esse número, ele é historicamente baixo, chama a atenção. Se a gente voltar 5 anos atrás, a gente se impressionaria com esse número. Mas a gente está falando de uma notícia que é positiva. Em que circunstância? Explique melhor esse número para a gente, por favor.
11: Então, acho que de fato a gente está observando um número muito favorável, o mercado de trabalho ainda dando sinais de aquecimento, né? A gente vinha observando, como você mesmo falou, se a gente voltar algum tempo atrás, era difícil imaginar que a gente teria uma taxa de desemprego na casa dos 5% atualmente. Acho que tem dois motivos, né? Primeiro, tem motivos estruturais, que como a gente pode observar, a gente teve uma digitalização da economia, a facilidade de se conseguir emprego hoje é maior do que era antigamente. Hoje, com o aplicativo, você pode já começar a trabalhar tendo um carro, né? Trabalhando por aplicativo. Antigamente você precisaria de um processo seletivo, de buscar uma vaga, olhar vagas em jornal. Então, assim, tem uma digitalização da economia que faz com que a gente tenha essa redução. A gente teve reforma trabalhista nesse período. A gente tem diversos fatores que ajudam a explicar essa redução da taxa de desemprego ao longo do tempo. Mas, recentemente, acho que o grande fator que a gente tem observado e é o grande motor do mercado de trabalho é a atividade econômica. A gente vem de anos de crescimento econômico, crescimentos até um pouco mais fortes. Isso faz com que se permita ter mais geração de vaga. E agora, mesmo quando a gente começa a falar de uma desaceleração da atividade econômica, o mercado de trabalho ainda se mostra resiliente, muito porque ele é um pouco defasado mesmo, os efeitos do mercado de trabalho demoram a ser um pouco mais sentidos, e também porque se a gente observar esse primeiro semestre ainda foi de uma atividade econômica um pouco mais forte. A gente teve um ano de 2025 um pouquinho mais fraco, mas esse início de ano, seja porque tivemos uma agropecuária muito forte, que acaba se desdobrando para a economia, ou até também, como a gente tem falado, o aumento de incentivos fiscais em anos eleitorais, isso acaba sendo um pouco mais natural também. Isso fez com que a economia ficasse um pouco mais forte nessa primeira metade do ano. E aí o mercado de trabalho segue na mesma linha. Então a gente tem fatores conjunturais e estruturais que ajudam a explicar esse número ainda favorável.
1: A gente começou a receber essas quedas no número da taxa de desemprego já há algum tempo, né? Começou-se a problematizar que as condições do mercado de trabalho tinham mudado, especialmente do mercado formal. Então tinha muita gente que já não estava buscando emprego no mercado formal porque ia atrás do empreendedorismo, que muitas vezes era aquilo que hoje se chama popularmente de corre. Então, de que maneira a gente teria que descontar alguma coisa desse pessoal que foi buscar emprego, foi buscar trabalho, não foi buscar emprego de outra forma que não nesse recorte aí?
11: Exatamente. A gente teve um aumento dessa informalidade, como a gente pode chamar, principalmente naquela saída de recessão de 2014 e 2016. De 2016 para frente, a gente teve um aumento dessa informalidade. A gente continua com uma informalidade muito alta em termos históricos e também quando comparado a outros países. Hoje, a nossa informalidade está na casa de mais de 37%. Então, de todos os trabalhos que a gente tem no país, cerca de 37%, um pouco mais que isso, é trabalhador informal. Nos últimos anos, a gente teve até uma queda da informalidade, porque quando a gente, enfim, se a gente olhar o crescimento econômico dos últimos anos, 2023, 2024, 2025, a gente teve crescimentos até acima do nosso potencial, né? Crescimento de cerca de 3%, um pouco mais que isso, por ano. Isso ajuda o emprego formal, porque hoje tem o crescimento econômico, a economia reage de maneira um pouco melhor, isso faz com que os empresários também se sintam um pouco mais confortáveis de poder abrir vaga, porque a vaga no emprego formal ela tem um custo associado, ele não pode contratar e demitir no dia seguinte. Então, para ter um aumento do emprego formal, a gente precisa muito de uma continuidade de crescimento econômico, uma redução de incerteza, para que se possa ter um pouco mais de previsibilidade de geração de vaga. Agora, nesse início de 2026, já também desde o final de 2025, a gente já tem até falado um pouco da desaceleração do mercado de trabalho e vai muito nessa linha. Além da gente ter uma taxa de informalidade elevada, agora, nesse início de ano, a gente começa a ver que a geração de vagas não tem sido só pelo emprego formal. O emprego informal também tem tido uma participação maior. Nesse último trimestre, até cresceu o percentual de informalidade. E isso já começa a dar um sinal de desaceleração no mercado de trabalho. Porque, como você falou muito bem, o emprego informal acaba sendo aquele mais fácil. Quando a pessoa tem uma necessidade, ela vai buscando. É claro que tem diversos perfis dentro dessa informalidade. Mas, de maneira geral, a média, a gente vê que o emprego informal é muito aquele associado quando a pessoa precisa de alguma ocupação, precisa de algum tipo de rendimento, precisa de algum corre, como você falou, e aí acaba aumentando. Então, esses primeiros números agora do segundo semestre de 2026, mas já um pouquinho ao longo de 2026, a gente começa a ver uma desaceleração do mercado de trabalho e vai muito nessa linha desse emprego informal que vai crescendo, e aí já dá um sinal de que o mercado já não está tão aquecido assim, os empresários já estão um pouco mais cautelosos nessa geração de vagas.
1: É uma conversa realmente muito importante, abre, né? Abre leituras possíveis para a gente, para você que está acompanhando essa conversa com o Rodolfo Tobler, economista do FGV Ibre, que conversou conosco aqui no 360 sobre essa questão do desemprego e do emprego, da qualidade do emprego no Brasil. Grande abraço para você, Rodolfo, muito obrigado pela conversa aqui, bom fim de semana para você.
11: Eu que agradeço, bom final de semana e fico aqui sempre à disposição.
2: Obrigada.
1: 8h23.
2: Santa Catarina ultrapassou São Paulo e assumiu pela primeira vez a liderança do ranking de competitividade dos estados. O levantamento foi feito pelo Centro de Liderança Pública após 14 anos de domínio paulista. São avaliadas 27 unidades, todas as unidades da federação, em 100 indicadores, distribuídos por 10 pilares, como segurança pública, infraestrutura, educação, solidez fiscal, capital humano e inovação. Santa Catarina está entre os 5 melhores em todos os pilares e se destaca em segurança, sustentabilidade social, mercado e capital humano. São Paulo caiu para segundo, mas segue líder em infraestrutura, educação e sustentabilidade ambiental. Paraná e Rio Grande do Sul completam o top 4.
1: Bom, depois de dias mais frescos em São Paulo, a Defesa Civil do Estado alerta para uma onda de calor provocada pela atuação de uma massa de ar quente que pode fazer com que os termômetros cheguem aos 34 graus. E olha que nós estamos, tecnicamente falando, ainda no inverno. Vamos falar da capital paulista, então. Repórter Luísa Mutoni tem mais informações. Já está passando calor. Estou vendo que está sol aí onde você está, no centro de São Paulo. E o calor, como está, Luísa?
12: Olha, Felipe, esse calor deve aumentar ao longo do dia de hoje, principalmente no período da tarde. Hoje o dia ainda amanheceu um pouco geladinho aqui na capital paulista. Nesse momento aqui no centro da cidade, a temperatura está na casa dos 20 graus. Então, por enquanto, esse calor ainda não está sendo sentido. Mas ao longo do dia, esse cenário deve mudar bastante por conta da elevação nas temperaturas e também a baixa umidade relativa do ar, cenário que atinge todo o estado de São Paulo e que deve seguir pelos próximos dias, pelo menos até a próxima segunda-feira. Aqui na capital paulista, hoje à tarde, os termômetros podem bater essa marca dos 34 graus, mas no interior a temperatura deve subir ainda mais, chegando aos 40 graus em pleno inverno. As áreas mais afetadas do estado por essas altas temperaturas serão o norte e também a região noroeste.
2: Valeu, Luísa. Obrigada pelas informações. Eu quero perguntar para você que acompanha a TMC. Nesses dias de muito calor, seja em veranico, seja em período de onda de calor, seja no verão mesmo, o que mais atrapalha a sua rotina? Dormir, trabalhar, sair de casa ou a questão do transporte? Trabalhar atrapalha a rotina todos os dias. Trabalhar, eu acho que é o que mais atrapalha a rotina no calor ou no frio.
1: Ocorre,
2: se,
1: né,
2: a gente não tivesse que trabalhar, a gente teria uma rotina, né, muito diferente. Mas eu tô perguntando sobre o calor, gente. Perdão pela brincadeira. Trabalhar é muito importante para todo mundo. Sobre o calor, o que que fica mais difícil de fazer? É dormir, trabalhar. Por exemplo, a gente tá rindo, mas tem muito motorista de ônibus que não tem ar-condicionado, cobrador, tem muitas funções, assim, que a pessoa tem que estar todos os dias com roupa, com camisa, com roupa que é quente e é insustentável, assim, é realmente muito difícil. A nossa enquete está no ar, no TMC News BR, nosso canal do YouTube e também no nosso canal do WhatsApp.
1: Você vê, você que está acompanhando a gente sempre fala de pesquisas, ainda mais em época de eleição, e tem a pesquisa espontânea e tem a pesquisa estimulada. E tem a pesquisa induzida também, que foi o que a Joana fez, né? Do jeito que ela falou, eu já pensei assim, imagina você no ônibus, sem ar-condicionado, né? Com aquela janela emperrada, assim, você passando calor, em pé, apertado. Bom, enfim, mas você tem 4 opções para votar. Peço, e a nossa enquete está à sua disposição. Seja induzida, seja estimulada, ou seja espontânea, fique à vontade, até as 9h50 você pode votar.
2: A gente ainda vai falar de clima, tá, Felipe Bueno?
1: Tá,
2: instabilidade extrema no sul do país. Uma frente fria combinada com um grande volume de umidade deve provocar tempestades com granizo, vendavais de mais de 90 km por hora entre Rio Grande do Sul e Santa Catarina. Vamos para Curitiba, onde a repórter Isabela Miranda traz orientações da Defesa Civil, assunto sério. Isa, bom dia. Conta pra gente quais são as áreas mais vulneráveis. Tá bonito o dia aí?
13: Tá bonito, Joana. Bom dia, Joana Felipe, tá bonito, mas olha, tô com meu cabelo aqui com o vento que não tá fácil, viu? Já começou a ventar bastante aqui no Paraná, mas temos o tempo bem aberto por aqui, clima para esta sexta-feira bem gostoso, né? O sol deve aparecer durante todo o dia, então temos um clima mais amigável, mas realmente aqui para a região sul, esse tempo deve mudar, principalmente agora ao longo do final de semana. O INMET, né, o Instituto Nacional de Meteorologia, emitiu um alerta laranja para tempestades, principalmente no Rio Grande do Sul, em Santa Catarina e no sudoeste aqui do Paraná, e um alerta amarelo para o restante aqui do território paranaense para o sábado, para amanhã. Bom, em Santa Catarina, a chuva forte começa pelo litoral sul, Grande Florianópolis, Vale do Itajaí, podendo inclusive derrubar, né, deixando esse alerta, podendo derrubar telhados, árvores. Então, Santa Catarina já tem este alerta. No Rio Grande do Sul, a preocupação realmente são os ventos também, que podem passar de 90 km por hora. Pode chover, inclusive, até 150 milímetros nessas 24 horas, principalmente no sul, nos vales, na serra e no nordeste do estado gaúcho. Ontem à noite, a Defesa Civil do Rio Grande do Sul já registrou danos em 2 municípios. Pinheiro Machado teve alagamento na sede da prefeitura, em um teatro e também em cerca de 20 casas, e Santa Vitória do Palmar registrou uma queda de árvore. Há uma diferença grande na temperatura em Porto Alegre, que vai de 15 a 19 graus, e aqui em Curitiba, que a gente vai sair de 16 para 31. No domingo e na segunda, deve chover sim mais forte e também por mais tempo, tanto aqui no Paraná quanto em Santa Catarina, também no Rio Grande do Sul, principalmente com a chegada de uma frente fria. Há riscos também de enchentes nos rios Taquari e Caí, que ficam no Rio Grande do Sul, além de alagamentos, os rios subindo em várias regiões. E no começo da semana, o tempo deve sim ficar mais frio em todo o sul do Brasil, perto dos 20 graus ali em Santa Catarina, melhorando muito pouquinho a partir da terça-feira. E claro, a Defesa Civil de todos os estados pedem sempre muita atenção da população em relação a principalmente essas enchentes, esses ventos fortes, aos alertas que são emitidos pelas próprias Defesa Civil. Quando é um alerta um pouco mais complicado, manda pelo celular também. Então a gente fica atento. Volto com vocês no estúdio.
2: Isa, enquanto você estava falando, a câmera, o celular que te filma começou a balançar tanto, fiquei até com medo que ele caísse. Você e o tripé estão se garantindo muito, muito bem. Você nem titubeou na informação. Obrigada. E se proteja, porque de fato o vento aí já dá para ver que está bem forte.
13: Tá mesmo. Obrigada, Joana.
1: E no próximo bloco, a gente fala de outros tipos de condições climáticas, né? Porque, afinal de contas, é dia de conversar com o Luiz Felipe Pondé na nossa coluna Sem Dó. 8h30 agora.
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1: Bom, 8:32, agora mais cedo a gente falava de um incêndio no centro da cidade, região bem próxima ao Parque Dom Pedro, na rua Doutor Bittencourt Rodrigues, uma rua bem pequenininha perto do parque. Do Parque Dom Pedro e afetando a circulação, especialmente na Rangel Pestana, né? A via já foi liberada, o trabalho do Corpo de Bombeiros já foi concluído, mas o trânsito ainda está um pouco acima do normal nesse pedaço da cidade, afinal de contas, sexta-feira, perto da Zona Cerealista, 25 de março e coisa, e Brás também, né? Então, você já viu. Agora, tem uma outra ocorrência que vale a pena a gente destacar, que é uma batida entre carro e moto na Tietê, no sentido Ayrton Senna, na pista lateral, pista local, 500 metros antes da ponte do Limão. Não costuma ser o sentido mais complicado nesse horário. Agora, por causa disto, a pista local está ruim. Prefira a central ou a pista expressa.
2: Um projeto no entorno do MASP virá alvo de inquérito do Ministério Público após críticas de moradores. De São Paulo, Marcos de Pato tem mais detalhes. Marcos.
17: É isso mesmo, Joana. Todos que acompanham a TMC, muito bom dia para vocês. O Ministério Público de São Paulo instaurou um inquérito para apurar suspeitas de irregularidades administrativas, urbanísticas, também ambientais nas intervenções previstas ali na região do MASP. As associações de moradores da região questionam se houve uma avaliação do interesse público e de alternativas antes de favorecer o projeto do museu de instalar um bulevar, isso na rua Professor Otávio Mendes e também na Praça Rodrigo Lefebvre. No projeto estão previstos áreas para pedestres, com árvores, escadarias e espaços de permanência, além de estruturas para carga e descarga do museu. O embate jurídico está se dando principalmente pelo projeto não ter passado por um estudo de impacto e pela elevação da superfície na rua em 80 centímetros, isso inclusive a avaliação de um funcionário da CET, Companhia de Engenharia de Tráfego. Isso para a construção do túnel que conecta os edifícios Lina Bobardi e Pietro Maria Bardi, ainda não inaugurado. A alteração teria tornado o declive mais acentuado, o que impediria a devolução da via à circulação. Essa é a principal reclamação aí dos moradores. A rua está interditada desde novembro de 2024 e em agosto do ano passado, o MASP apresentou à prefeitura uma manifestação de interesse social para requalificar e manter a via por 30 anos. O caso agora depende de respostas técnicas que podem determinar o futuro do espaço. A via continua fechada e o Ministério Público quer saber se a elevação ocorreu, por qual razão e se foi autorizada. Eu volto com vocês no estúdio.
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9: 8:39, decisão unânime na Justiça Eleitoral do Rio de Janeiro impõe restrições à campanha de Anthony Garotinho. O TRE Fluminense proibiu o candidato ao governo do estado de usar recursos do fundo eleitoral, veicular propagandas no rádio e na televisão e de participar de debates também. A repórter Luísa Rodrigues, do Rio de Janeiro, tem as informações.
10: A decisão foi tomada nesta quinta-feira, em uma ação apresentada pela coligação de Eduardo Paes, do PSD. O relator do caso, desembargador Bruno Bodarte, determinou ainda a devolução dos valores já repassados à campanha, enquanto a situação de Garotinho não for definida de forma definitiva. Os outros integrantes da corte acompanharam o voto por unanimidade. A medida está relacionada à discussão sobre a elegibilidade do ex-governador. Garotinho foi condenado por impropriedade administrativa em um processo relacionado ao período em que foi secretário estadual do governo de sua mulher, Rosinha Garotinho, entre 2003 e 2007. A condenação transitou em julgado em 2025. O Ministério Público Eleitoral também se manifestou pela inelegibilidade de Garotinho. A defesa, no entanto, afirma que o prazo de 8 anos de ser inelegibilidade deve ser contado a partir de 2018, quando houve a condenação em segunda instância. Com esse entendimento, a punição já teria sido cumprida. O TRE ainda vai analisar especificamente o registro de candidatura de Garotinho. A decisão desta quinta-feira é uma liminar e pode ser contestada no Tribunal Superior Eleitoral. Em nota, a defesa afirmou que discorda dos fundamentos da decisão e que vai adotar com urgência todas as medidas cabíveis para tentar reverter a suspensão. Os advogados também sustentam que a situação jurídica do candidato é controversa, que há entendimento diferente sobre o caso e que a questão deve ser analisada pelas instâncias superiores.
9: Ok, 8 horas e 42 minutos. Vamos falar de articulações políticas aqui, mas no âmbito nacional. Aliás, vale para estados também, vale para municípios também. Mas é que o foco maior sempre fica no âmbito federal, né? Na esfera federal. Após uma reunião com o presidente Lula, o presidente do Senado, Davi Alcolumbre, afirmou que 5 temas devem seguir para a discussão no Congresso antes das eleições, entre os quais a PEC do fim da escala 6x1, a gente está falando bastante aqui no TMC 360 sobre isso, e também a PEC da segurança pública. Então, sobre esse processo de articulação, que às vezes funciona, às vezes não funciona, às vezes é mais rápido, às vezes é mais demorado, a gente vai conversar aqui no TMC 360 com o professor Leandro Gabiati, que é cientista político pela Universidade de Brasília, diretor da Domínio Consultoria. Professor Leandro, muito bom dia, prazer falar com o senhor.
11: Bom dia, Felipe, um prazer estar com vocês.
9: Bom, professor, pegando esses exemplos, esses dois exemplos, acho que dá pra gente encaixar também a taxa das blusinhas nessa história toda, né? O que esses exemplos ilustram pra gente de como funciona, e às vezes não funciona, a articulação entre executivo e legislativo?
11: Vamos lá. Primeiro ponto, a relação entre executivo e legislativo evidentemente tem mudado ao longo dos últimos 10 ou 15 anos. Esse processo se dá basicamente porque a partir de mudança das regras do jogo, neste caso mudanças constitucionais, o Congresso passa a controlar de forma obrigatória, ou seja, obrigatória falando em relação a que o governo tem que liberar recursos para os parlamentares, né? E esses recursos são do orçamento. Esse movimento dá uma autonomia muito importante para o Congresso e o governo deixa de ter uma ferramenta de barganha política muito importante. Antes era o Congresso que procurava o governo, eram os parlamentares que procuravam o governo para negociar, porque era o governo, o Poder Executivo, que tinha controle dos recursos. Hoje esse fluxo se inverte. Hoje é o governo que tem que procurar os parlamentares para negociar. Então, a partir dessa mudança, temos uma nova relação entre ambos poderes. Ponto importante. O governo deixa de ter o controle da pauta política de forma exclusiva que teve até, por exemplo, 2015. Então, vocês observem como é que essa mudança não é um simples detalhe. Vamos falar agora especificamente desse momento político. Obviamente, Lula é habilidoso, politicamente experiente, tem capacidade de negociação, mas, inclusive, o Lula, presidente que está em terceiro mandato, está tendo dificuldades para governar. Conseguiu aprovar, de fato, pautas importantes ao longo desses últimos 4 anos, mas, evidentemente, não foi aquele modelo que ele pretendia retomar dos governos Lula 1 e 2, correto? Para encerrar, e já te devolvo, houve algum tipo de atrito, principalmente com o presidente do Senado, Alcolumbre, obviamente por questões de interesses divergentes, até de conflitos, né? E esse distanciamento, essa ida e volta, acaba que é normal nessa nova configuração de relação institucional. Quem foi muito hábil e muito astuto, eu entendo, foi o presidente Davi Alcolumbre, que administrou um pouco a relação com o presidente, não é fácil se distanciar do presidente da República, e foi o Lula que teve que procurar Alcolumbre para de alguma forma fazer algum tipo de composição. Obviamente isso aqui não se trata só de pauta legislativa e de articulação. Tem outros movimentos políticos fundamentais para ambos, principalmente pensando depois de 2027, caso o presidente Lula se reeleja.
12: Queria falar justamente sobre isso. A gente está falando de pautas que são muito importantes para a população. A gente fala de fim da escala 6x1, a gente fala de uma discussão que em todo esse ano, todo primeiro semestre, dominou o noticiário e se tornou uma preocupação e até mesmo uma esperança. Por um lado, uma preocupação, por outro lado, uma esperança. A gente fala sobre PEC da segurança pública. Foi amplamente falado no final do ano passado como se fosse salvar as nossas vidas e redefinir a questão da insegurança pública. Mas agora a gente vê que esses temas, eles de fato estão atrelados a uma barreira, que é a reeleição do presidente Lula ou a eleição de outro presidente. Como é que a gente passou a entender que é normal a gente só discutir assuntos importantes para a população no momento em que existe a definição de um novo governo com interesses aí por trás e alianças que sustentam essas relações?
11: Excelente questão. Primeiro ponto, acho que tudo isso aqui que nós estamos conversando talvez fique vinculado à questão da reeleição, né? Quando nós temos a possibilidade de que um mandatário tenha a possibilidade de se reeleger, ele vai utilizar de forma legítima, até eu diria, a pauta política, a pauta do Congresso, a pauta de votações para tentar explorar esse movimento e ter algum tipo de compensação política quanto a votos. É o que Lula está fazendo, por exemplo, é o que, por exemplo, Jair Bolsonaro fez, vocês devem lembrar bem, na época da reeleição, quando ele tentou diminuir, conseguiu diminuir o preço dos combustíveis via a diminuição do ICMS, que é o imposto estadual. Vocês devem lembrar também que Jair Bolsonaro, por exemplo, aumentou o valor na época do Bolsa Família em pleno ano eleitoral. Digo, aqui não estou falando bem ou mal de um candidato ou de outro. Estamos aqui conferindo simplesmente que a pauta legislativa em ano eleitoral acaba sendo explorada sempre por aqueles candidatos que procuram reeleição. Então, nesse caso aqui, concordo contigo, Joana, temos assuntos muito relevantes para a sociedade, como é, por exemplo, a questão da segurança e a PEC da segurança. Válido lembrar que a questão da violência e da segurança pública em todas as pesquisas é o assunto mais prioritário para o eleitor. Então, evidentemente, quando estamos a um mês praticamente do primeiro turno e quando essa questão da segurança pública é prioritária para o eleitor, é evidente que o governo, no caso o presidente Lula, tentará explorar essa pauta tendo, neste caso aqui, a colaboração do senador Davi Alcolumbre para avançar nessa proposta.
12: Tá certo. Muito obrigada pela entrevista. A gente acaba de falar com Leandro Gabbiati, cientista político pela UNB. Obrigada e até a próxima.
11: Bom dia, boa sexta-feira para todos.
13: Bom dia, muito obrigado. Agora 8 horas e 49 minutos. Tinha um nove.
12: Tá quase nove, vai.
13: Tá quase nove. O sociólogo Georg Simmel, em 1903, faz um pouquinho de tempo, já escreveu um ensaio, A Vida do Espírito nas Grandes Cidades. E ele aponta certos sintomas causados pela então vida moderna, né? Como a ansiedade, considerada por muitos o mal do século, e um fluxo de informação. O filósofo e escritor Luiz Felipe Pondé está ao vivo aqui. Hoje é sexta-feira, hoje é dia de a gente trocar uma ideia ao vivo aqui. Fala sobre esse cenário. E 1903 está tão longe. Pondé, um abraço para você, muito bom dia, seja bem-vindo.
12: Bom dia.
14: Bom dia, Joana, Felipe, todos. 1903, imagina quanto tempo atrás, né? E aí o Simmel, um grande sociólogo, que se ateve a questões aparentemente não da sociologia, né? Ele faz o diagnóstico que de lá para cá só se revelou absolutamente verdadeiro. Por isso que é interessante pontuar, né, a data do ensaio. Ele percebe que aquilo que a gente chamaria hoje de vida psicológica, ele se refere como vida espiritual, mas não é no sentido religioso, é no sentido que a gente fala hoje mental ou psicológico, ou existencial. Ele percebe que a modernização, a cobrança pela eficácia, pela objetividade, como ele fala no ensaio, as relações humanas cada vez mais mediadas por dinheiro, que nos obriga a ser objetivo, quantificar, ver quanto custa tudo, entregar resultados, como se fala hoje, que isso iria impactar, sabe? É interessante, a expressão que ele usa, então, em 1903, haverá um aumento de intensidade da vida nervosa. Ele fala assim, aumento de intensidade da vida nervosa, quer dizer, a vida será cada vez mais nervosa, cada vez mais ansiosa, nas grandes cidades que representam justamente na época e ainda hoje o coração da modernização. É tudo acelerado, tudo mais rápido, o que nos leva àquela máxima, né? Por exemplo, de que paulista tira férias para estressar o resto do país. porque o paulista leva para o resto do país a demanda moderna paulistana de que tudo tem que ser eficaz, rápido e objetivo. A gente fica ansioso para controlar tudo isso.
13: E uma coisa interessante, aí eu te pergunto, Pondé, até para todo mundo que está nos acompanhando aqui, fazer essa projeção. O Simeão, ele é berlinense, nasce no começo do século XX, né? Então ele tem uma referência de uma Berlim que estava se transformando numa das grandes metrópoles da Europa, né? Viena já tinha o seu destaque, Paris também e tudo mais. Agora imagina ele, você colocou São Paulo, imagina ele, sei lá, em Nova York hoje, na cidade do México, né? Em alguma cidade da China. O que ele escreveria, então?
14: Provavelmente, se ele tivesse já escrito esse ensaio, tivesse vivo até hoje, né? Aqui é uma hipótese, ele diria: eu avisei. Eu avisei que isso ia acontecer. Olha, tem um outro detalhe, sabe, Felipe, Joana, tem um outro autor muito famoso chamado Tocqueville, né? Famoso intelectual francês do século XIX, anterior. Inclusive, ele vai aos Estados Unidos em 1831, tá? Ele fala sobre Nova York, mais ou menos assim: nunca vi um povo tão apressado. 1831, né? E ele completa: é quase impossível encontrar um lugar tranquilo o bastante no movimento infernal que caracteriza a jovem democracia americana para as complexas combinações da inteligência. Quer dizer, ele estava identificando

0: encontrar modos de enfrentar, digamos, essa ansiedade de base social, né? Fruto das relações materiais e concretas. Agora, do ponto de vista do conjunto, o diagnóstico é o seguinte: não deve mudar. Por quê? Porque as condições materiais continuam sendo de competição, eficácia, objetividade, cobrança, resultados, e não há no horizonte a possibilidade de se enxergar uma transformação disso. É como muitos autores dizem, né, inclusive Mark Fisher, por exemplo, entre outros: é mais fácil pensar no fim do mundo do que no fim do capitalismo.
1: Ô Pondé, rapidinho, quem tá
0: Muito
1: aí
0: bom.
1: na sua blusa de hoje?
0: Ah, na
1: Na
0: camiseta?
1: camiseta, sim.
0: É o Abraham Lincoln
2: Ah, um dos
0: tocando
2: pais.
0: guitarra na frente da bandeira americana.
2: Muito bom.
1: Esse é o nosso
2: É
1: Pondé.
2: um iconoclasta esse Pondé.
1: Valeu, Pondé. Obrigada e obrigada pelas suas risadas nessa sexta-feira, sempre às 8h50 da manhã. Até.
0: Obrigado vocês, bom trabalho, bom final de semana.
2: Valeu.
0: Beijos.
2: Beijo, valeu.
0: Tchau, tchau.
2: 8h55 agora.
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1: Notícia de agora: Receita Federal e Ministério Público Federal deflagraram nesta manhã uma ofensiva contra um esquema milionário de sonegação fiscal, evasão de divisas e lavagem de dinheiro. Quem traz as informações ao vivo de Recife é o repórter Júlio Andrade. Bom dia para você, Júlio.
4: Bom dia, Joana. Bom dia, Felipe. Bom dia a todos. A operação está sendo realizada com o objetivo de apurar supostos crimes de sonegação fiscal, evasão de divisas, lavagem de dinheiro através das BETs. De acordo com o Ministério Público Federal e a Receita Federal, seis mandados de busca e apreensão estão sendo cumpridos aqui no Recife, também em João Pessoa, na Paraíba, e em São Paulo, além da apreensão de bens e valores. A investigação tem como foco um grupo empresarial responsável pela exploração de plataforma de apostas esportivas, que teria movimentado mais de 5 bilhões apenas no ano de 2025. As apurações apontam que as supostas irregularidades tributárias e financeiras teriam ocorrido tanto antes quanto após a regulamentação do setor de apostas de cota fixa no Brasil. O trabalho será apresentado à imprensa, as investigações serão apresentadas hoje pela manhã na sede da Receita Federal em Brasília, e claro que a gente continua acompanhando. Eu volto com vocês no estúdio.
2: Tá certo então, Júlio. Agora 8 horas e 57 minutos. Daqui a pouco, mais informações sobre esta operação, esse trabalho da Polícia Federal. O Banco do Brasil nega à justiça ter retirado mais de 400 milhões de reais das contas das Casas Bahia. Essa notícia apareceu essa semana aí. Deixou o noticiário um pouquinho aquecido nessa área, né? Segundo a instituição, a alegação da empresa configura, inclusive, má fé. Vamos a Brasília explicar essa história, portanto, com a Lívia Brás.
5: A empresa tinha recorrido à justiça para tentar impedir a saída de recursos do caixa. E na petição, as Casas Bahias afirmaram que o Banco do Brasil, que atuava como fiador em contratos com a Apple e a Mapfre, teria pago as garantias depois que os fornecedores acionaram os contratos e, em seguida, debitado esses 422 milhões de reais das contas da varejista. O banco, porém, diz que nenhum valor foi efetivamente debitado e nem houve tentativa de débito entre os dias 21 e 24 deste mês. Segundo o BB, a própria Casas Bahia já teria acesso ao extrato consolidado e poderia, inclusive, verificar que o dinheiro não tinha saído da conta. Mesmo assim, afirma o banco, a empresa teria apresentado à justiça uma captura de tela que mostrava os 422 milhões de reais como lançamentos futuros e usado essa informação para pedir uma decisão urgente. O Banco do Brasil classificou essa atitude como litigância de má-fé e disse que os fatos apresentados pela varejista não correspondem à realidade. A Casas Bahia foi procurada, mas não se manifestou. O pedido de recuperação judicial da empresa ainda aguarda análise da Justiça de São Paulo.
2: Seguimos acompanhando. Agora, 8 horas e 59 minutos. Daqui a pouco, no TMC 360, a gente vai falar sobre um estudo solicitado pela CNA, que aponta um cenário de crise fiscal no Brasil. 8h59 agora.

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4: Em ponto 9 horas, terceira e última hora hoje do nosso TMC 360. Estamos na sexta-feira, hoje é dia 28 de agosto de 2026. Eu, Felipe Bueno, ela, Jona Trepton, nós dois trazendo para você destaques do noticiário como esse aqui. Aécio Neves deve anunciar candidatura ao Senado por Minas Gerais nesta sexta-feira. O PDT abriu mão do nome de Marcelo Heringer para permitir que a costura política fosse feita com o presidente nacional do PSDB.
5: Tribunal Superior Eleitoral aprova o uso de forças federais em 100 municípios de 5 estados. A medida vale para o primeiro turno das eleições e abrange as capitais Rio de Janeiro, Fortaleza, Teresina e Rio Branco.
4: Receita Federal e Ministério Público Federal deflagram a Operação Jogos de Sombra. A ação cumpre 6 mandados de busca e apreensão em Pernambuco, Paraíba e São Paulo.
5: Ainda na capital paulista, uma operação prendeu policiais civis que cobravam propinas para liberar cargas ilegais de eletrônicos. Foram expedidos 7 mandados de prisão preventiva, dos quais 5 já haviam sido cumpridos.
4: Morre o rei Harald V da Noruega aos 89 anos de idade. Ele era o chefe de Estado mais velho da Europa. Ocupava o trono desde 1991.
5: Agora são 9 horas e 1 minuto.
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5: O Congresso Nacional deve instalar daqui a pouco a comissão mista que vai analisar a medida provisória que acaba com a taxa das blusinhas. O Rafael Felitti está lá no Congresso, vai trazer detalhes, informações sobre a movimentação também. Rafa.
6: Ô, Joana, mais uma vez bom dia para você, para o Felipe. Dessa vez sem interrupções, né? Para quem está escutando a gente, para quem está vendo no YouTube agora, só voltar um pouquinho ali na primeira meia hora do jornal que vocês vão entender. Mas enfim, eu já estou aqui no Congresso Nacional esperando a chegada dos parlamentares. Agora há pouco, inclusive, eu cheguei a falar com o presidente dessa comissão mista da taxa das blusinhas, o deputado Reginaldo Lopes, falei com ele por telefone. Ele disse que está chegando por aqui e que a expectativa do governo é boa para aprovação dessa proposta, assim como de todo o governo tem essa expectativa, principalmente depois do acordo, né? Porque essa comissão, adiantada inclusive para hoje, ela estava marcada inicialmente para o dia 1º de setembro, foi adiantada por conta de uma reunião na última quarta-feira, um almoço no Palácio do Alvorada, que o presidente Lula convidou o presidente do Senado, Davi Alcolumbre, e o presidente da Câmara, Hugo Mota. Então, a gente vai ter 13 deputados e 13 senadores nessa comissão mista. Como eu disse, o deputado federal Reginaldo Lopes, do PT de Minas Gerais, vai ser o presidente dessa comissão mista para acabar com a taxa das blusinhas, e a senadora Leila do Vôlei, do PDT daqui do Distrito Federal, vai ser a relatora do fim da taxa das blusinhas. Então a expectativa é que isso seja votado hoje, para que semana que vem já fique liberado, tanto para a Câmara quanto para o Senado, votarem em plenário essa medida provisória para acabar de uma vez com a taxa das blusinhas, que é aquela cobrança de 20% em compras em sites estrangeiros de até $50, né? Desde maio, a taxa das blusinhas parou de ser cobrada por conta dessa medida provisória, mas para ela ter validade definitiva, ela precisa ser aprovada antes do dia 8 de setembro, porque no dia 8 de setembro ela caduca e perde a validade. Mas o acordo já está pacificado, isso deve ser votado até a semana que vem, então a gente vai, já está aqui pelo Senado Federal para acompanhar toda essa votação. Volto com vocês.
4: Bom, e sobre essa movimentação que está ocorrendo nesta manhã de sexta-feira no Congresso Nacional, que está longe de ser comum, Rafael Felitti trouxe essas informações para a gente ao vivo aqui, a gente vai falar mais um pouquinho agora sobre a articulação que levou a essa ação desta sexta-feira. Ainda de Brasília, quem vai trazer mais informações sobre a condução dessa articulação é o Murilo Hernandes.
7: A escolha acontece um dia depois da reunião entre o presidente Lula e os presidentes da Câmara, Hugo Mota, e do Senado, Davi Alcolumbre. O encontro tratou da necessidade de acelerar pautas consideradas prioritárias pelo governo, entre elas a medida provisória das compras internacionais. Pela proposta, compras de até... A escolha acontece um dia depois da reunião entre o presidente Lula e os presidentes da Câmara, Hugo Mota, e do Senado, Davi Alcolumbre. O encontro tratou da necessidade de acelerar pautas consideradas prioritárias pelo governo, entre elas a medida provisória das compras internacionais. Pela proposta, compras de até 50 dólares feitas no exterior ficam livres do imposto de importação. Hoje, essas compras têm uma cobrança de 20%. Para manter a regra, a medida provisória precisa ser aprovada pelo Congresso dentro do prazo. Leila Barros será responsável por apresentar o relatório que vai orientar a votação dos parlamentares. A instalação da comissão mista está prevista para esta sexta-feira e a expectativa é que o parecer seja analisado já na próxima terça-feira. Depois, a medida ainda terá que passar pelos plenários da Câmara e do Senado.
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5: Pesquisa Real Time Big Data, divulgada hoje, mostra Sérgio Moro do PL na liderança da disputa pelo governo do Paraná. No primeiro turno, Moro tem 35% das intenções de voto. Sandro Alex, do PSD, está em segundo lugar, com 23%. Requião Filho, do PDT, ocupa o terceiro lugar, com 20%.
4: Bom, agora o cenário presidencial no estado do Paraná, de acordo com essa mesma pesquisa, né? Flávio Bolsonaro, do PL, lidera. Supera o presidente Lula do PT nos dois turnos. Primeiro turno, o senador tem 44%, o presidente 30% das intenções de voto. Repetindo aqui, as informações são do estado do Paraná, né? Aí eles são seguidos por Renan Santos do Missão, Ronaldo Caiado do PSD, cada um com 4%. Romeu Zema do Partido Novo tem 2%, Augusto Cury do Avante 1%. Segundo turno, Flávio Bolsonaro 52%, Lula 34% das intenções de voto. Pesquisa registrada no TSE ouviu 1.600 pessoas no estado do Paraná por meio de abordagens telefônicas e digitais entre os dias 24 e 27 de agosto, margem de erro 2 pontos percentuais para mais ou para menos.
5: Só para a gente trazer aqui um ponto interessante em relação às pesquisas de intenção de voto para o governo do Paraná, dependendo da pesquisa, o segundo lugar ele muda. Isso é algo que chama bastante atenção, porque quando a gente fala de pesquisa presidencial, a gente tem os dois principais candidatos cristalizados. Quando a gente olha para a situação do Paraná, a gente tem Sérgio Moro liderando, isso em todas as pesquisas, mas o segundo lugar fica entre Requião Filho, do PDT, e Sandro Alex, do PSD. Eles ficam, por exemplo, Requião Filho fica, dependendo da pesquisa, entre 20% e 21%, Sandro Alex, 15%, 22%. Então, a gente vai ali vendo que um aparece em segundo lugar e o outro em terceiro, e isso vai mudando. Agora, 9 horas e 8 minutos.
4: Um estudo encomendado pela CNA, que é a Confederação Nacional da Agricultura e Pecuária, aponta um cenário de crise fiscal no país, marcado pelo crescimento da dívida pública, elevado pagamento de juros, baixa qualidade dos gastos do governo federal também. Esse levantamento destaca a deterioração das contas públicas nos últimos anos, coloca essa falta de controle sobre os gastos públicos como um ponto prejudicial na economia brasileira, em um cenário que você já sabe é de juros elevados, né? E a gente vai falar um pouquinho sobre esse estudo e as interpretações possíveis desse estudo com o diretor técnico adjunto da CNA, Maciel Silva. Prazer falar com você. Maciel, seja bem-vindo. Muito bom dia.
9: Bom dia, eu que agradeço o convite.
4: Bom, tem muitos recortes para a gente explorar aqui. Eu vou pegar um aqui para a gente começar. Quando a gente fala em baixa qualidade dos gastos públicos, a gente está falando exatamente de quais gastos?
9: Bom dia, mais uma vez. A qualidade do gasto público, a gente está falando aí de despesas obrigatórias dentro do orçamento, por exemplo. Se a gente pega esse volume todo do que a gente tem de despesa no orçamento, a gente tem um percentual significativo com previdência, em torno de 47%. Na sequência, vem ali os benefícios sociais, despesas fixas constitucionais com saúde e educação. Quando a gente está falando, por exemplo, de saúde e educação, eficiência e qualidade dos gastos públicos é quanto que esse amonte de recurso, esse volume de recurso, está se transformando em qualidade de serviço para a população. Eu estou falando de qualidade de educação, qualidade de saúde que a gente vivencia, experiencia, inclusive no noticiário, informações que não estão nos melhores dos momentos em relação aos gastos. Então, qualidade é gastar com eficiência e trazer o resultado para a população daquilo que ela paga com imposto, daquilo que ela oferece para o orçamento público.
4: Então, aí a gente está falando de algumas questões, né, Maciel, que são inclusive constitucionais. Uhum. Então, a pergunta que eu faço, que é uma pergunta consequência dessa resposta que você trouxe, há uma sugestão da CNA, se é que há uma sugestão, porque o estudo foi encomendado, para uma interpretação do país e possíveis soluções para esses problemas. Seria acabar com esse tipo de subsídio ou rearranjar esse subsídio para que seja mais eficiente? Porque a gente está falando de questões sociais importantes e gastos constitucionais. Teria que mexer por meio do Congresso Nacional nessas questões, né?
9: Perfeito. Essa pergunta ela é muito interessante porque nem toda a população tem noção de como que funciona o orçamento público. Eu acho que o primeiro ajuste e resultado que saiu desse estudo é que a gente precisa rever a regra fiscal, o teto dos gastos. Ela é uma regra que existe de fato e o governo a cumpre, mas o fato de cumprir não quer dizer que esteja trazendo todos os benefícios que precisa trazer para a sociedade. A gente tem uma série de gastos que ele foge desse teto, que no final das contas o país continua operando em déficit e a relação dívida PIB crescendo cada ano a ano, e o resultado está aí no que a gente está vivenciando na taxa de juros. Os ajustes operacionais dessas despesas, a maioria aí, 90% dessas despesas obrigatórias, ela vai depender de uma responsabilidade, de uma tomada de decisão de Estado, que ela é de um porte muito grande. Ela pode passar por revisões constitucionais, eu posso passar por discussões de temas já visitados no passado muito recente, como a Previdência, tem os benefícios sociais, que a gente também discutiu nesse estudo, e aqui a gente não está falando em reduzir ou tirar benefício social, mas também pensando na qualidade, na eficiência, na unificação, na reinserção dessas pessoas de mercado de trabalho. Então, essa barração ela não é simples, ela precisa, né, que sejam tomadas decisões de muita responsabilidade, e no momento que você pode, como gestor, enfrentar inúmeras impopularidades. Eu posso estar discutindo benefício de previdência, eu posso estar discutindo benefício social, gasto constitucional com saúde e educação, que nem sempre é popular, mas a gente vai precisar, de algum momento, tomar essa decisão de Estado para que as contas voltem a ser ajustadas.
5: Agora, queria perguntar sobre subsídios setoriais. Eles são justificáveis?
9: Então, quando se tem uma regra fiscal que ela permite margens para sair ou ter gasto extra teto e ela não se ajusta, quando eu tenho arrecadação subindo ano a ano, é comum que setores busquem alternativas para se ajustar dentro desse emaranhado orçamentário, dentro dessa dificuldade de cumprir. Algumas desses subsídios setoriais, eles se justificam. A gente tem funções, a gente tem papéis dentro da sociedade que eles demandam, de fato, uma presença do Estado. Nós, como agricultura, por exemplo, há subsídios que estão associados, mas a gente está falando de uma atividade a céu aberto que alimenta a população com garantia de segurança alimentar. A gente precisa de uma atuação mínima do Estado direcionada para que esses serviços que ele se propõe eles venham a se cumprir. Mas a necessidade de adequação da regra, se ela funciona adequado especificamente para cada setor, a tendência é que os subsídios sejam cada vez menores dentro de um sistema que funcione, né?
5: Tá certo, então muito obrigada pela entrevista. A gente acabou de falar com o Marcel Silva, que é diretor técnico adjunto da CNA. Até a próxima.
4: Obrigado.
9: Até a próxima, obrigado.
4: Muito bem, 9h14. Vamos para Brasília, produtora responsável pelo filme Dark Horse, aquela cinebiografia sobre o ex-presidente Jair Bolsonaro. Essa produtora pediu ao ministro André Mendonça do STF a suspensão de uma investigação. Vamos saber mais sobre essa história, então, da capital do país, Lívia Brás.
10: A defesa de Karina Gama, que é a dona do Instituto Conhecer Brasil e sócia da empresa que foi a responsável pelo filme, quer que o caso agora seja levado para o Supremo Tribunal Federal. Os advogados alegam que, embora esse inquérito em São Paulo investigue as suspeitas de fraude em um contrato de 108 milhões de reais por ano com a Prefeitura de São Paulo, o verdadeiro foco seria, na verdade, o financiamento do filme. Polícia Civil paulista apura se parte dos recursos investigados teria sido desviada para bancar a produção de Dark Horse. O pedido da defesa cita ainda a investigação que já tramita no próprio Supremo sob a relatoria de André Mendonça sobre os supostos repasses do ex-banqueiro Daniel Vorcaro, dono do Banco Master, para a produção do longa-metragem. As suspeitas ganharam força depois da divulgação de várias mensagens em que Flávio Bolsonaro teria pedido dinheiro a Daniel Vorcaro justamente para financiar esse filme sobre a vida do pai. A defesa afirma que a continuidade das investigações em São Paulo desrespeitaria a competência do Supremo e pede que todos os atos investigados sejam suspensos até que o ministro André Mendonça decida se o caso deve ser transferido para o STF. O ministro ainda precisa analisar o pedido.
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5: Presidente Lula do PT cumpre a agenda de campanha na Bahia nesta sexta-feira. Joely Santos, ao vivo, de Recife, traz mais informações. Joely, bom dia.
11: Bom dia, Felipe. Bom dia, Joana. Pois é, entre os compromissos do presidente e candidato, Lula vai participar de um ato político de campanha ao lado do governador e candidato à reeleição, Jerônimo Rodrigues. A visita tem como principal objetivo mobilizar a base governista na reta inicial da campanha eleitoral e deve reunir também senadores e candidatos, Jacques Wagner e... Importante ressaltar que, nesse ano, a ida ao estado da Bahia tem sido frequente e o presidente já esteve 7 vezes na capital. A concentração está marcada para o Largo do Guarani, com percurso previsto até o plano inclinado da Liberdade. A escolha da Liberdade desloca a mobilização para uma região populosa de Salvador e com atividade comercial distribuída ao longo de seus principais corredores. 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
4: Bom, seguimos então falando de eleições, de campanhas. Ronaldo Caiado, candidato à presidência da República pelo PSD, divide os compromissos hoje entre Rio de Janeiro e o interior de São Paulo, mas nós vamos à capital fluminense falar com a Érica Levigar. Bom dia para você.
12: Bom dia para você estar acompanhando a gente em mais um agendas aqui no Rio de Janeiro. Nesta sexta-feira, na quinta, o candidato pelo PSD afirmou que contrabando de armas e lavagem de dinheiro são crimes federais que devem ser combatidos sem o uso de câmeras corporais. Nessa sexta-feira, a agenda dele continua pela manhã. Caiado participa do Congresso Brasileiro dos Corretores de Seguros na Cidade Nova, na região central aqui da capital fluminense. Depois o candidato vai ao evento promovido pela ACRJ, Firjan e Fecomércio Rio pelo Brasil. Às 11h30 da manhã, Ronaldo Caiado vai promover uma coletiva de imprensa para exibir o primeiro filme de propaganda eleitoral. E, por fim, Caiado vai à reunião do Sindicato Nacional das Empresas de Combustíveis e de Lubrificantes. Lembrando que o horário eleitoral gratuito começa nessa sexta-feira no rádio e na TV para os candidatos ao Senado, a deputado estadual e a governador. propaganda exibida por 35 dias até o dia 1º de outubro, e no sábado começam as campanhas dos candidatos à presidência da República e a deputado federal. 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
5: Outros candidatos também cumprem agenda nesta sexta-feira. Flávio Bolsonaro, do PL, não tem compromisso durante o dia. E às 9:30 da noite, ele vai conceder entrevista ao vivo na televisão, na sabatina do Jornal Nacional, na TV Globo. Romeu Zema, do Novo, tem compromisso no Rio Grande do Sul, o que inclui uma entrevista de rádio, encontro com lideranças religiosas, além de uma reunião com candidatos do partido. Augusto Cury, do Avante, participa de sabatina de veículos de imprensa no Rio de Janeiro pela manhã. À tarde, viaja para Ribeirão Preto, no interior de São Paulo. Renan Santos, do Missão, participa da convenção estadual do partido no fim da tarde, em Belo Horizonte, Minas Gerais.
4: Bom, e por falar em Minas Gerais, vamos voltar a falar sobre a política no estado mineiro, que sempre tem uma surpresa ou alguma novidade, não é mesmo? Provável candidatura de Aécio Neves ao Senado, mudando algumas posições que estão na disputa, algumas posições da disputa, né? O repórter Júnior de Castro, de BH, traz pra gente as informações.
13: E uma mudança de última hora mexe na chapa de Alexandre Calil, do PDT, na disputa ao governo aqui de Minas. Os candidatos da coligação ao Senado, Marcelo Eringer, do PDT, e Gustavo Galassi, do PSDB, renunciaram às candidaturas. Essa movimentação abre caminho para que o deputado Aécio Neves, também do PSDB, entre na corrida ao Senado como candidato único da coligação. Aécio, a gente lembra que havia anunciado no começo do mês que não disputaria nenhum cargo neste ano. Mas diante de pedidos de aliados, prefeitos, vereadores e até de lideranças de várias regiões aqui de Minas, ele decidiu reavaliar essa decisão. O PSDB marcou uma entrevista coletiva com Aécio ainda hoje, nesta sexta-feira, a partir das 14h. Agora, a candidatura ainda precisa ser analisada e homologada pelo Tribunal Regional Eleitoral aqui de Minas. A gente lembra que a legislação permite, sim, a substituição de candidatos em determinadas situações, inclusive depois do prazo de registro, desde que seja respeitado o limite de 20 dias antes da eleição. A ideia da coligação é justamente concentrar os esforços em uma única candidatura ao Senado e fortalecer Aécio na disputa. 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
5: Após ter a aposentadoria cassada por continuar recebendo salários durante 13 anos sem trabalhar, o desembargador do Tribunal de Justiça de São Paulo, Arthur Delguércio Filho, foi condenado a pagar R$9 milhões em uma ação de improbidade administrativa. Da capital paulista, Marcos de Pato tem mais informações. Marcos.
14: É isso mesmo, Joana. Para você ter uma ideia, ele foi acusado de exigir dinheiro de advogados em troca de votos favoráveis em processos sob a sua alçada. O valor da indenização aí que você falou, de R$9 milhões, vai ser feito em duas partes, né? R$4,5 milhões, referentes ao que a justiça considerou ter sido incorporado ilicitamente ao seu patrimônio, e R$4,5 milhões a título de multa, conforme previsão na lei de improbidade. A cassação da aposentadoria do magistrado foi decretada pelo presidente do tribunal, desembargador Francisco Eduardo Loureiro, amparado no acórdão da ação de improbidade que tirou Delguércio definitivamente da carreira e confiscou todos os seus salários ali durante esses 13 anos. Mesmo afastado das funções, havia 13 anos, o desembargador continuava recebendo subsídios normalmente. Para vocês terem uma ideia, em julho apenas, ele recebeu R$44 mil líquido. Volto com vocês.
4: Tá certo, não é ruim não, né? Receber R$44 mil sem trabalhar por um mês, dois meses, três meses, agora 13 anos, eu vou falar, viu? Bom, vamos mudar de assunto aqui. São 9h23, a gente vai voltar à capital do país. O Tribunal Superior Eleitoral deve dar na terça-feira agora um passo importante, será? Para definir os limites do uso da inteligência artificial nas eleições agora, de 2026. Conta pra gente essa história, Lívia Brás.
10: O Tribunal Superior Eleitoral julga uma ação do PT contra um vídeo do ex-presidente Jair Bolsonaro que foi produzido com inteligência artificial e que foi exibido durante a convenção que lançou Flávio Bolsonaro como candidato do PL à presidência. Esse caso ele pode definir o entendimento do TSE sobre as chamadas deepfakes, que são aqueles conteúdos digitais que alteram imagens, vozes ou até falas e podem criar a impressão de que determinado fato realmente aconteceu. A tendência, segundo os ministros que foram ouvidos, é que a corte ela mantenha a proibição de conteúdos de IA capazes de enganar o eleitor, independentemente de favorecer ou de prejudicar algum candidato. A resolução que foi aprovada pelo Tribunal Superior Eleitoral esse ano já proíbe o uso de conteúdo sintético para alterar imagem ou voz com o objetivo de beneficiar ou de prejudicar candidaturas. O julgamento deve definir o alcance agora dessa regra. No caso do vídeo que foi exibido na convenção do Flávio, a avaliação é de que o material pode ser considerado irregular. E se houver punição, a tendência é de aplicação de uma multa. Essa decisão acontece em meio ao avanço da inteligência artificial nas campanhas eleitorais e pode também estabelecer os limites para o uso da tecnologia sem comprometer a percepção de realidade do eleitor.
5: O Tribunal Regional Federal da 4ª Região aprovou a perda do cargo do juiz federal Eduardo Appio, com histórico polêmico, incluindo na condução da Lava Jato. Ele era investigado pelo furto de champanhes. Fala, Ângelos Paes.
15: O juiz federal já estava afastado cautelarmente havia 8 meses. A perda definitiva do cargo de Eduardo Appio foi determinada pela Corte Especial Administrativa do Tribunal Regional Federal da 4ª Região pelo placar de 15-2. O colegiado se reuniu para deliberar sobre o assunto após a conclusão do inquérito sobre furtos de garrafas de champanhe em um supermercado de Blumenau, em Santa Catarina. A Polícia Civil Catarinense analisou câmeras de segurança e cruzou dados das placas de veículos para constatar que Appio furtou garrafas de bebidas importadas em pelo menos 3 episódios entre setembro e outubro de 2025. Antes de atuar na área previdenciária, Eduardo Appio assumiu a titularidade da 13ª Vara Federal de Curitiba em fevereiro de 2023, herdando ações da Lava Jato. No entanto, ele permaneceu no posto por apenas 2 meses, pois se envolveu em uma suspeita de ameaças, inclusive fazendo ligações impróprias para um advogado que é sócio do ex-juiz Sérgio Moro. Com a determinação da perda de mandato pelo TRF4, a decisão agora segue para análise do Conselho Nacional de Justiça.
4: Agora, 9:26, alerta de calor intenso e tempo seco no estado de São Paulo. Vale a gente reforçar, é muito importante, não é só no estado de São Paulo, é em pelo menos 5 estados, fique, portanto, bem atento, bem atenta. Mas vamos lá, sobre São Paulo especificamente, o que a Defesa Civil já fez? Emitiu um aviso para uma nova onda de calor provocada, nesse caso, por uma massa de ar quente. Na capital paulista, por exemplo, os termômetros devem chegar aos 34 graus no fim de semana, sem previsão de chuva. No noticiário local de São Paulo, daqui a pouquinho a gente vai trazer mais detalhes para você que está na capital, está na região metropolitana, enfim. No interior de São Paulo, especialmente no norte e no noroeste do estado, as temperaturas podem se aproximar de 40 graus em pleno inverno. A combinação dessas altas temperaturas com a queda drástica na umidade do ar, obviamente, eleva o risco de queimadas e focos de incêndio florestal em todo o estado. Então, você que vai pegar a estrada nesse fim de semana, uma atenção a mais aí com relação à questão da visibilidade e segurança de modo geral. Recomendação da Defesa Civil do Estado de São Paulo, que vale para todo mundo, né? Reforçar a hidratação e evitar exposição direta ao sol nos horários mais quentes. E como a gente falou, né, como eu falei agora mesmo, não é só no estado de São Paulo que vai vir, já está vindo, já está chegando, já chegou esse calorão. Então a gente trouxe uma enquete um pouco diferente nesta sexta-feira, perguntando exatamente o quê. Nesse calor todo, o que mais atrapalha a sua rotina? Tem 4 opções para você escolher: dormir, trabalhar, sair de casa ou transporte, né? E a gente tem aqui uma primeira parcial que traz os votos das pessoas que estão nos acompanhando no TMC News BR. Por enquanto, está de longe ganhando o dormir. Dormir no calorão é difícil para 52% dos nossos seguidores aqui. Na sequência, transporte, uma hora que é difícil, né? 23%, depois trabalhar 14%, sair de casa de modo geral 11%. Daqui a pouco, mais uma parcial da nossa enquete. E por falar em daqui a pouco, depois do noticiário local, a gente traz o 10 do rádio aqui conosco, Éder Luiz, para falar não só de futebol, mas também de atletismo. Espera aí.
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4: Agora, 9h30, o Ministério Público de São Paulo e a Corregedoria da Polícia Civil realizam uma operação contra policiais suspeitos de cobrar propina de contrabandistas. Vamos às informações da repórter Luísa Mutoni.
18: Pois é, Felipe, essa operação cumpre ao todo 4 mandados de prisão preventiva contra policiais, além de um advogado e também pessoas envolvidas nesse esquema de pagamento de vantagens indevidas e também de lavagem de dinheiro da Operação Merx. Essa ação acontece não só aqui no estado de São Paulo, mas também em Goiás e no Paraná. Até o momento, pelo menos 3 policiais civis já foram presos e, segundo as investigações, eles cobravam propina, cerca de 70% do valor de cargas que chegavam de contrabando aqui ao estado de São Paulo. Esses valores cobrados pelos policiais muitas vezes passavam, inclusive, da marca de R$2 milhões. E o contrabando era especificamente sobre aparelhos eletrônicos. Além das prisões, o Ministério Público e a Corregedoria da Polícia Civil também cumprem mandados de busca e apreensão, inclusive em unidades policiais. A Justiça também determinou o bloqueio de bens dos envolvidos em valores que passam de R$4 milhões. Para além dessa operação, hoje também acontece uma outra ação envolvendo diversos órgãos. A Polícia Civil também está nessa segunda operação, junto com a Receita Federal, a Secretaria de Fazenda e Planejamento do Estado, também a Agência Nacional de Petróleo, Gás Natural e Biocombustíveis e a Procuradoria-Geral do Estado e da Fazenda Nacional na Operação Bomba Oculta. Essa segunda operação é um desdobramento da Operação Carbono Oculto, que completa exatamente 1 ano nesta sexta-feira e que tem o objetivo aí de interditar postos de combustíveis clandestinos que estavam operando sem autorização da ANP. Então é mais um desdobramento desse esquema de fraude, sonegação fiscal e lavagem de dinheiro envolvendo o setor de combustíveis, que começou a ser apurado lá na Operação Carbono Oculto e segue reverberando até hoje. Então, pelo menos essas 2 operações policiais acontecendo aqui em São Paulo hoje.
4: Tá certo, 24 graus nesse momento em São Paulo, região central da cidade, segundo o Centro de Gerenciamento de Emergências, 9h33.
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4: Muito bem, 9h37, hora, portanto, de atualizar o noticiário de economia e infraestrutura no Brasil com informações da Agência Infra, que é nossa parceira aqui na TMC. O presidente Lula sanciona 100 vetos à lei complementar conhecida como PLP da gasolina. O texto permite que eventuais desonerações e renúncias da receita do governo federal voltadas para conter o impacto do choque internacional de energia decorrente da guerra no Oriente Médio sejam compensadas por aumento da arrecadação da União. Lembrando que hoje 6 meses da guerra, né? A nova legislação também traz medidas voltadas ao agronegócio e ao esporte. prevê incentivos à produção nacional de fertilizantes com até R$1 bilhão por ano em créditos fiscais a partir de 27, ano que vem. Além de benefícios tributários para a realização da Copa do Mundo Feminina no Brasil, que também será no ano que vem. Agora, 9:38.
2: O Congresso Nacional deve instalar daqui a pouquinho a comissão mista que vai analisar a medida provisória que acaba com a taxa das blusinhas. Felice, Rafael Felice tá lá no Congresso e vai contar pra gente. Fala.
3: Isso mesmo, Joana. Eu sigo acompanhando tudo por aqui. A movimentação ainda tá baixa aqui no Congresso, até porque essa é uma sessão semipresencial, né? Esse acordo para que fosse adiantada essa comissão mista. A comissão mista foi ali nos últimos, né, depois da reunião do presidente Lula, do Senado, Davi Alcolumbre e da Câmara, Hugo Mota, então foi marcado um semipresencial. Alguns parlamentares vão estar presentes por aqui, inclusive o presidente da comissão, que tem que estar presente, o deputado Reginaldo, ele mais cedo, do PT de Minas Gerais, está presente aqui.
4: Essa ação marcada. Feliz, volta daqui a pouquinho, direto de Brasília, com as informações direto do Congresso Nacional. A conexão está instável, a gente retoma daqui a pouquinho. Não é comum, como a gente tem falado aqui, uma movimentação como essa, numa sexta-feira no Congresso Nacional, nem época de esforço concentrado, nem época de esforço diluído, né? Mas na semana que vem nós teremos a segunda etapa do tal esforço concentrado dos parlamentares em 2026. A ver se a agenda prometida vai ser cumprida. 9:40 agora.
2: Vamos voltar para o Rio de Janeiro. Depois de uma sequência de cancelamentos de voos, que começou ontem por causa de um avião que derrapou na pista do aeroporto Santos Dumont, a situação começa a se estabilizar. Beatriz Trindade, direto de lá, traz a situação do momento. Bia.
5: Pois é, Joana. Felizmente a situação aqui agora já está mais tranquila, o aeroporto já com funcionamento sendo normalizado ali entre esses passageiros que precisaram ser remanejados na manhã de hoje depois desse cancelamento que foi provocado aqui. Até o momento, então, foram 13 voos de partidas cancelados durante a manhã, mas esse último cancelamento aconteceu ali por volta de 8:20 da manhã, então até o momento a gente não tem novos cancelamentos. A pista do Santos Dumont foi fechada ontem, depois que uma aeronave de pequeno porte saiu da pista durante esse pouso e atingiu ali o gramado lateral. O piloto e um tripulante estavam a bordo ali, mas eles não ficaram feridos. A pista foi liberada por volta de 11 horas da noite e depois que o avião foi retirado e o aeroporto voltou a operar ali dentro da normalização. Entre os passageiros afetados, então, está a Clara Andrade. A gente conversou com ela aqui hoje. O voo dela para São Paulo estava marcado para ontem, para acontecer às 5 horas da tarde pela companhia aérea Azul, mas acabou sendo remarcado ali para as 11 horas da manhã de hoje. Ela contou que felizmente não tinha nenhum compromisso marcado e por isso ela acabou não sendo tão prejudicada.
6: Não, a gente teve que ir atrás para conseguir, mas aí eles arrumaram um hotel. Na verdade, eles deram um voucher para a gente conseguir um hotel, porque eles não tinham conseguido um ainda. E deram também a refeição, né, ontem à noite.
5: E quando alguns passageiros precisaram ali remarcar essa viagem, teve gente também que acabou escapando ali desses cancelamentos. Foi o caso do Amauri Pereira, ele que estava justamente no único voo com destino a São Paulo que não foi cancelado na manhã de hoje. A gente conversou com ele também, vamos ouvir.
7: Fui informado que alguns voos foram cancelados, né, mas estou muito feliz que... Dentre os muitos cancelados, o nosso está confirmado, né? Graças a Deus. Imagina, meu Deus do céu. Chegar aqui nem fazia ideia disso, mas foi uma baita surpresa e Deus é bom. Obrigado. Espero que essas coisas sejam resolvidas o quanto antes.
5: Então, apesar dessa situação mais tranquila agora pela manhã, a gente continua de olho aqui. A orientação continua sendo conferir o status do voo com a companhia aérea antes de sair de casa, porque os horários podem sim sofrer alteração ainda ao longo do dia. Volto com vocês, Felipe e Joana.
4: Tá certo, então, Beatriz Trindade, trazendo para você, né, que está acompanhando o dia seguinte dessa bagunça aí no Santos Dumont, que obviamente afetou São Paulo também, afetou outras praças importantes do Brasil. Bom, falando em Rio de Janeiro, olha só quem está aqui com a gente hoje. Não perdeu o voo, porque já estava no Rio de Janeiro mesmo, e vai falar sobre a sabatina do presidente Lula, que deu informações importantes sobre as polêmicas que envolvem o filho Lulinha. Quem traz uma análise dessa conversa, dessa entrevista, aqui é o nosso colunista de política, que fala conosco direto do nosso estúdio na capital fluminense. Fala, Fernando Molica, bom dia para você.
1: Bom dia, Felipe. Bom dia, Joana. Bom dia a todos os ouvintes. Pois é, né? O tema da corrupção ocupou ali metade dos 40 minutos dedicados a essa entrevista. O tema foi muito explorado, principalmente essa questão da acusação, da suspeita, né, de tráfico de influência feita pelo Fábio, filho mais velho do presidente Lula, chamado aí de Lulinha. Como já era previsto, eu tinha até comentado aqui, o presidente Lula foi um pouco mais enfático ontem do que ele vinha sendo. Insistiu no tema de quem cometeu o erro tem que pagar por esse erro. Ressaltou que, por enquanto, não existe uma acusação formal, são suspeitas, vazamentos. Foi particularmente duro com o ex-chefe de gabinete dele, o Marcola. Também depois falou, foi obrigado, né, foi instado a falar sobre o caso do Jacques Wagner, e foi na mesma linha, que acredita na inocência, mas que se houver irregularidade, ele tem que ser punido. E ressaltou um outro ponto importante, que, segundo o presidente, não houve prejuízo ao governo, ou seja, esse lobby exercido pelo Lulinha, pela Roberta, segundo o presidente, isso não gerou nenhum tipo de contrato. Isso é efetivamente, até agora, nada foi publicado em relação a isso. Então, isso será algo importante para o governo, se efetivamente for confirmado. O grande erro do presidente foi dizer que ele não conhecia, que nunca esteve com a tal da Roberta Lussinger. E logo assim, 10 minutos depois, apareceram fotos na internet dele com ela. Né, dele, presidente, com a Roberta. Então, assim, ali teria sido mais prudente ele dizer que talvez tenha conhecido, talvez tenha tirado foto, sabe como é que é, a gente tira foto com todo mundo. Agora, ele afirmou categoricamente que não conhece e nunca viu. Enfim, agora ele vai ter que se explicar. Né? Pelo menos já esteve com ela, supostamente 3 vezes. Esse foi o erro, o grande erro do presidente naquela entrevista. Já na segunda parte, sobre educação, principalmente economia, o Lula foi bem. Ele tratou, foram tratados temas sérios, como dívida pública, déficit primário, mas que na prática são temas muito abstratos para a maioria da população. Então os apresentadores perguntavam uma coisa, ele respondia a outra, pegava o gancho, ainda deu ali uma bronca ali na Renata e foi em frente. Então ali, perguntaram, ele respondeu mais ou menos, mas respondeu, foi enfático, foi assertivo, e isso funciona muito bem na televisão. Ainda mais sobre temas que as pessoas, de um modo geral, não têm a menor noção do que se trata, né? Agora tem hoje, né?
2: Pois é, queria te perguntar sobre a sua expectativa em relação ao Flávio. Por quê? A gente não teve entrevistas, não tínhamos tido entrevistas e sabatinas com o presidente Lula até ontem, e o Flávio também está adotando a mesma estratégia de falar muito pouco ou falar apenas em ambientes controlados. A gente viu ontem que foram feitas perguntas que o presidente Lula não queria que tivessem sido feitas, ele mesmo disse, até ousou ali explicar e ensinar a jornalista Renata Vasconcelos como é que se faria a pergunta. Qual é a expectativa em relação a Flávio Bolsonaro hoje?
1: Olha, tudo indica, pelo que houve ontem, pela tradição dessas entrevistas no Jornal Nacional, que vem mais tiro aí, né? Vem mais ataque. Certamente o senador Flávio Bolsonaro vai ser questionado sobre a questão do grupo Master, né, a relação dele com o banco Master, sobre o pedido de empréstimo que ele fez lá, o pedido de dinheiro que ele fez de 63 milhões ao Vorkar. Ele vai ter que explicar. Mas o negócio do filme, até agora essa questão não está comprovada, não houve nenhuma perícia, não houve nenhum detalhamento se esse dinheiro foi efetivamente aplicado no filme. Mesmo que tenha sido, não cabe a um senador da República pedir dinheiro a banqueiro, né? Um senador, 63 milhões, se ele quiser, ou 61, né? Se ele quiser, que ele peça um empréstimo. E não importa se é dinheiro para filme, se é para compra da casa, igual lá o caso do Jacques Wagner. Não. Quer pedir dinheiro emprestado? Vai no banco, vai no guichê, preenche o formulário e pega a grana. Então, ele pediu esse dinheiro? O que, é que foi feito desse dinheiro? Por que, que ele pediu esse dinheiro? E ainda mais para que banqueiro, né? Que já estava muito enrolado naquela época. Então, esse vai ser um ponto certamente fundamental da entrevista de hoje. E tem um dado, o Flávio é candidato à presidência da República, né? O Lulinha não é. Ele pode complicar o presidente Lula na medida em que o governo tenha cedido ao lobby dele. Agora, se não, o problema vira do Lulinha, o CPF dele. O Flávio não. O Flávio é candidato a presidente da República, ele vai ter que responder. E esse assunto interessa, sim, a população, como interessa lá o caso da grana lá, que o Jacques Wagner disse que pediu para comprar um apartamento para a filha. Né? Vai e faz o financiamento imobiliário. Mas, enfim, a expectativa hoje é que venha mais... enfim, que o Flávio Bolsonaro seja igualmente colocado contra a parede para responder principalmente sobre esse tema. Vamos acompanhar. Comprar pipoca. 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
8: Com sal. Com sal e com manteiga. Na segunda, eu falo amanhã, olha. Na segunda-feira, então, Molica, a gente já sabe qual que vai ser mais ou menos o assunto da nossa conversa aqui. Aquele abraço, bom fim de semana para você.
1: Bom fim de semana para todo mundo. Abraços.
8: 9h49.
2: Solta aquela vinheta pra gente, Paco. O Éder tá aqui com a gente. Vamos falar, Éder, sobre um atleta que traz muitas alegrias pro Brasil, que é gente boníssima e que mais uma vez quebrou o recorde, o Pio. Bom dia.
9: Bom dia, Joana. Bom dia, Felipe. Bom dia. Olha, a gente que ama o esporte, que trabalha com o esporte, fica emocionado quando você pode ver uma conquista daquele tamanho de ontem, gigantesca. Uma conquista para o esporte brasileiro como há muito tempo não se via, né? Um recorde mundial dos 400 metros com barreiras, conquistado de uma forma estupenda pelo Alisson dos Santos, o Pio, que vem crescendo. Há 10 anos ele vem diminuindo o tempo dele, né? Ele começou com a casa dos 55 segundos e ontem estabeleceu um novo recorde mundial nessa que é a prova mais difícil, mais brutal do atletismo. Porque nessa prova, o atleta tem que ter velocidade, intensidade, resistência, ritmo. Ele tem que ter uma sincronia perfeita, não errar uma passada para chegar na próxima barreira e conseguir superá-la para estabelecer um tempo que era até então inimaginável. O título e a conquista desse recorde vem de 2021, na Olimpíada de Tóquio, com o Carsten Warholm. O norueguês, ele havia conquistado naquela oportunidade 45 segundos e 94 centésimos. E o nosso Pio, paulista de São Joaquim da Barra, orgulho para o estado de São Paulo, ele conseguiu ontem 45 segundos e 80 centésimos, ou seja, ele baixou em 14 segundos, foi uma conquista extraordinária e que está repercutindo no mundo inteiro, né? Porque é uma coisa sobrenatural até, né? O Carsten havia chegado àquilo que eles consideravam o limite humano na Olimpíada de 2021. E ontem ele conseguiu elevar o nível para uma coisa sobre-humana, né? 45 segundos e 80 centésimos é uma conquista muito grande, gigantesca para o esporte brasileiro. Tá de parabéns o nosso Alisson dos Santos. A gente teve ontem também jogo do Grenal, 0-0, partida horrorosa. Grêmio Internacional fizeram um jogo horrível em Porto Alegre. Agora a definição vai para a Arena do Grêmio. E nessa fase da Copa do Brasil, Joana, Felipe, o Palmeiras é que se destaca, né? Uhum. Conseguiu uma vitória de 3-0, né, Felipe? E uma vantagem significativa diante do Santos. A partida de volta na próxima quarta-feira. E o Palmeiras deve conquistar a classificação. No futebol nada é impossível, mas ficou quase impossível para o time do Santos reverter essa vantagem. O empate entre Atlético e Cruzeiro, 1-1, e eles aguardam exatamente o adversário que vai sair desse Grêmio e Internacional, e ainda a vitória magra do Vasco da Gama, 1-0 sobre o Vitória, partida decisiva vai ser em Salvador, aí a coisa continua indefinida. O Campeonato Brasileiro tem sequência amanhã, nós vamos ter o Atlético Mineiro jogando contra o Vitória, o São Paulo, que tá ali pertinho da zona do rebaixamento,
8: opa, né, Joana?
9: Jogando uma partida contra o Bragantino em casa, e o Vasco da Gama vai enfrentar o Cruzeiro. Os destaques do domingo são dois clássicos. Nós vamos ter Corinthians Santos, que eu vou transmitir aqui para São Paulo no microfone da TMC. E a TMC Rio vai acompanhar o clássico entre Flamengo e Botafogo. Além, claro, da partida do Palmeiras, que vai ser fora de casa contra o Mirassol. São jogos importantíssimos do domingo pelo Campeonato Brasileiro.
8: Então, pessoal, brigando pela sobrevivência nesse fim de semana, né? Um abração para você, boa jornada. E na segunda-feira a gente volta a conversar.
9: A gente volta na segunda, uma ótima sexta a todos.
2: Bom trabalho para você, Éder.
8: 9h53 agora. Vamos trazer aqui os números finais da nossa Vamos. Enquete desta sexta-feira, já que o jornal está quente e lá fora também está muito quente. Nesse calorão que está fazendo em boa parte do país, o que, que mais atrapalha a sua rotina? Dormir, trabalhar, sair de casa ou andar de transporte público, principalmente, né? O transporte. Venceu-se por 52% aqui, 52%, ou seja, a grande maioria do

0: estaduais para garantir a tranquilidade do público fora e dentro da cidade do rock. Faltam poucos dias, só poucos dias. O Rafael Alves traz as informações. Diga, Rafa.
1: Faltando menos de uma semana para o início do Rock in Rio, as forças de segurança do estado divulgaram que mais de 7.600 agentes vão atuar no reforço da segurança no entorno da cidade do rock, que vai ser montada no Parque Olímpico, na zona sudoeste da cidade. O esquema mobiliza policiais civis e militares, além de corpos de bombeiros, também equipes de fiscalização. Uma das novidades para esse ano é a presença de policiais à paisana em meio ao público para evitar roubos e furtos de celulares, como explica o subsecretário da Polícia Civil, Carlos Oliveira.
2: Nós teremos agentes uniformizados junto à projeção da 16ª DP. Também teremos agentes atuando de forma velada, com roupa comum, dentro da cidade do Rock. Uma pessoa que for vítima de uma ocorrência pode procurar os nossos agentes uniformizados, também como pode se dirigir para a nossa projeção, onde teremos ali toda a estrutura necessária para atender qualquer ocorrência.
1: Outra novidade anunciada para esse ano é a criação de um centro de comando voltado ao monitoramento do espaço aéreo da cidade do Rock. Em entrevista coletiva, agora há pouco, o secretário de Segurança Pública, Vitor Santos, explicou que a cidade do Rock vai ser controlada para identificar eventuais voos sem autorização. Somente pela Polícia Militar vão ser 4.500 policiais mobilizados em cerca de 170 viaturas e também motos que vão fazer ali um patrulhamento de maneira mais rápida. Felipe e Joana.
0: Valeu, Rafa. Obrigada.
3: Bom, antes da gente fechar o barraco aqui, terminar o nosso TMC 360, a gente tem dois recados importantes. Um que já está em andamento, você já sabe, né? Horário político obrigatório de redes de rádio e televisão já está valendo. Então, aqui para você que nos ouve nos nossos dials, que formam a Rede Transamérica TMC, em dois blocos diários, de segunda-feira a sábado, das 7 da manhã às 7h25 e do meio-dia ao meio-dia e 25. E por falar em meio-dia, agora são 9 horas e 57 minutos, daqui a pouco começa o horário local, que a partir de hoje vai ter uma hora? Não, vai ter 2 horas. Então, das 10 ao meio-dia, o horário da sua cidade, o horário para você discutir, analisar, acompanhar os seus problemas e as suas soluções. Isto colocado, Joana Trepto, tá na hora de ir embora, né?
0: Tá na hora de ir embora. Muito obrigada pela companhia. Mais uma semana aqui de muita informação para você. A gente volta na segunda-feira, às 7 horas da manhã. Tchau.
3: Tchau.
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1: 10 horas e 1 minuto, muito bom dia, está começando mais uma edição do Paulista TMC. Hoje é sexta-feira, sextou, dia 28 de agosto de 2026. Seja bem-vindo aqui ao Paulista TMC, sempre com muita informação, com prestação de serviço e hoje com novidade. A partir de hoje, sexta-feira, com uma hora a mais, iremos até o meio-dia. A partir de hoje, então, com mais prestação de serviço, enfim, a TMC reforçando o compromisso com você de São Paulo no 100.1. Bom dia, Fernanda Câmara.
2: Bom dia, Rafael Tebas. Bom dia para você que acompanha o Paulista TMC sintonizado no 100.1. E como a gente agora tem 2 horas de Paulista TMC, é claro que a gente vai pedir a sua participação ainda mais, porque você já participa bastante com a gente. Mas você participa ainda mais pelo 11972211001 e também no @TMCNewsBR. Já adianto que se você tiver algum problema aí no seu bairro, lixo, entulho, falta de iluminação, escreve aqui pra gente, manda uma foto, um áudio bem curtinho que a gente vai direcionar para as autoridades cabíveis. Daqui a pouquinho a gente fala para você participar de novo, mas vamos começar agora o Paulista TMC.
1: 10 horas e 2 minutos, operação prende policiais civis suspeitos de cobrar propina por cargas ilegais em São Paulo.
2: Investigação aponta a cobrança de até 70% do valor das mercadorias para liberar eletrônicos apreendidos.
1: Aeroporto de Congonhas tem 37 voos cancelados para Santos Dumont, no Rio de Janeiro, por conta da suspensão da operação.
2: Novas regras para patinetes e bicicletas elétricas começam a valer nesta sexta-feira, hoje, em São Paulo, mas fiscalização fica para outubro.
1: Mapa do zoneamento impugnado pela Justiça impacta ao menos 20 pontos de São Paulo.
2: Onda de calor, olha, eleva a temperatura a 34 graus em São Paulo nesta sexta-feira.
1: Ó, calorão, hein? Que calor. Muito quente. 10 e 3 esporte agora, fim de semana, com muitos jogos pelo Campeonato Brasileiro. E tem destaque para aqui em São Paulo, para Itaquera, né? Tem Corinthians e Santos, clássico nesse domingão com a cobertura da TMC.
2: O Paulista TMC de 2 horas está no ar com tudo que importa para você.
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1: 10 horas e 4 minutos, a gente vai gerar nossa reportagem, como sempre, aqui no Paulista TMC. E Ricardo Spárvoli, então, já conectado com a gente, vai falar lá na Faria Lima sobre mobilidade urbana, o panorama da cidade e também sobre Congonhas. É isso, Spárvoli, bom dia para você.
4: Bom dia, Rafael Tebas, bom dia, Fernanda Câmara, bom dia para você que acompanha o Paulista TMC. Pois é, como vocês acabaram de citar, o aeroporto de Congonhas está passando por algumas dificuldades desde ontem. Os passageiros enfrentaram cancelamento de voos e ainda enfrentam até esse momento. Isso aconteceu por causa de um problema no aeroporto Santos Dumont, lá no Rio de Janeiro. Ontem, um avião de pequeno porte derrapou durante o pouso e saiu da pista, o que acabou obrigando a suspensão das operações ali na região. Para a gente entender melhor, quando o Santos Dumont fecha, o impacto aqui em São Paulo é direto, quase imediato. Isso porque existe a chamada ponte aérea, que é uma das rotas mais movimentadas do país, com voos frequentes e quase ininterruptos entre Congonhas e o Santos Dumont no Rio de Janeiro. Com essa paralisação lá no aeroporto Carioca, dezenas de voos foram cancelados ou tiveram que ser remanejados. Só ontem, mais de 70 voos, por exemplo, foram cancelados no Rio e outros tiveram que ser desviados para o Galeão, que é outro aeroporto lá do Rio de Janeiro. E o efeito em cadeia chegou aqui, claro, em Congonhas, com cancelamentos tanto de partidas quanto de chegadas ligadas justamente ao Santos Dumont. Mesmo com a reabertura do aeroporto do Rio nesta manhã, a operação ainda não voltou totalmente ao normal. Ainda há voos cancelados, principalmente nesse voo, nessa faixa Rio-São Paulo. E a orientação para as pessoas que possuem viagem marcada é muito clara, claro, as autoridades ir para o aeroporto. É importante conferir o status do voo diretamente com a companhia aérea.
2: A gente perdeu o sinal com o Ricardo Spárvoli, mas ele aí dando todas as informações, então, né, do aeroporto de Congonhas, então. Daqui a pouco a gente também tem informações do Rio de Janeiro, porque se tem problema lá, tem problema aqui, se tem problema aqui, também afeta lá. E o passageiro, mais uma vez, tem que ficar muito atento, acompanhando a situação dos voos, já que muitos imprevistos, então, podem acontecer. Tem que se programar para viajar e também tem que ter o plano B, porque, olha, não é fácil você estar com tudo ajeitadinho ali para ir cumprir os seus compromissos e, de repente, voo cancelado. Aí tem que saber seus direitos também em relação
1: Exatamente.
2: À reacomodação gratuita, reembolso integral ou execução do serviço por outro meio de transporte, saber sobre outros tipos de assistências. Aí tem que pesquisar e buscar canais oficiais, né, para saber o que fazer numa hora dessas. E para buscar ajuda, primeiro, vá até o balcão da empresa do aeroporto para buscar informações, fazer as exigências cabíveis e, se não resolver, procure um fiscal da Agência Nacional de Aviação no aeroporto ou acesse o portão oficial da Agência Nacional de Aviação Civil, a ANAC, para conhecer, para se inteirar das regras. E se ainda assim não resolver, aí tem que registrar uma reclamação online na plataforma consumidor.gov.br caso a empresa não cumpra o acordo ou ignore o atendimento. A gente vai depois tentar a reconexão com o Ricardo Spárvoli para ele atualizar ainda mais a gente sobre esse assunto.
1: Exatamente, 10 horas e 7 minutos. Vamos falar de trânsito então? Você nos acompanha aqui no Paulista TMC, participa também no nosso WhatsApp 119-7221-1001. Muita gente, como sempre, participando aqui. O pessoal tá feliz hoje porque é sexta-feira, né? O Mário Siqueira no Tatuapé mandando já aqui. Já estou ouvindo vocês, Fernanda e Tebas. É, sexta-feira, ele escreve. Denilson Moura, também na Zona Leste de São Paulo, em Itaquera, participando com a gente aqui, mandando um alô. O Adriano Farias de Santana também. E o Renan Goulart, ele escreve o seguinte: Tebas, tô na Francisco Matarazzo, muito ruim por aqui. Tô verificando o nosso mapa para você e realmente, viu, Goulart, olha, a situação complicada. Francisco Matarazzo, na altura ali do Parque da Água Branca, vale para os dois sentidos, mas principalmente sentido zona oeste de São Paulo, o trânsito é bastante complicado. No sentido centro, também tem movimentação intensa especificamente nesse ponto, mas o principal ponto de atenção é na Francisco Matarazzo, ali pertinho do Nubank Park, o estádio do Palmeiras, próximo do shopping ali, o Bourbon, enfim, muito ruim o trânsito nessa região. A rua Clélia também, ali onde tem o Sesc Pompeia, também apresentando muita lentidão nessa manhã. Além disso, para a gente pegar aqui também a movimentação da chegada e da saída da capital paulista, afinal de contas é sexta-feira, o Rodoanel Mário Cova Sul, na região, no destino Peru-São Paulo, tem lentidão do 32 até o quilômetro 28. Repito, no sentido Perus-São Paulo. Ayrton Senna, também com movimentação intensa, do quilômetro 21 até o quilômetro 16. O sistema Anchieta Imigrantes agora, sentido litoral. A gente verifica a movimentação também nesta sexta-feira de muito sol. Tem muita gente se preparando para pegar uma praia no fim de semana. Então, ó, pra gente retomar aqui, Anchieta Imigrantes do quilômetro 38 até o quilômetro 42, a gente verifica aqui também movimentação intensa no sentido litoral. E só para fechar, panorama completo, eu citei a região oeste de São Paulo, vamos pra zona leste também, a Radial Leste, com movimentação complicada nesse momento, a Anhangabaú ali da Salim Faramaluf até São Mateus sentido bairro, também com movimentação bastante complicada nessa manhã, 10 e 9.
2: Vamos para a previsão do tempo. Você já sabe, né? Onda de calor chegando em São Paulo nesta sexta-feira e eleva bastante as temperaturas no estado. Você que tá no YouTube, eu tô de preto, né? Então você imagina, eu já tô com calor. Na capital, os termômetros podem chegar aos 34 graus, com mínima prevista para 17 graus, e o calor aumenta rapidamente, viu, ao longo do dia, com máxima acima, então, dos 30 graus. A umidade do ar deve ficar em torno aí de 30% ou até abaixo em alguns bairros. Dificuldade, então, de repente, para para respirar, vale até colocar uma bacia ali no quarto com água, umedecer toalha, enfim, tudo para respirar melhor, viu gente? Porque a umidade do ar relativa de 30% é muito baixa. E no interior, principalmente no norte e no noroeste, o calor pode chegar a 38 graus. Em cidades como Presidente Prudente, Araçatuba, a umidade pode cair abaixo dos 12%, gente, isso é muito sério. A combinação de calor intenso e tempo seco aumenta o risco de queimadas. E aí a Defesa Civil recomenda hidratação, evitar o sol forte, redobrar os cuidados com crianças e idosos. E a gente sabendo então que aumenta aí o risco de incêndio, né? Esse calorão e também o tempo seco fazem com que a probabilidade de incêndios seja maior em áreas de vegetação. Evite qualquer tipo de fogo, então, para limpeza, inclusive, de terrenos. E a gente tem aqui já a nossa audiência participando, porque sabe, lógico, que tem a previsão do tempo, a Alícia Gomes de Perdizes, dizendo aqui que já é difícil aguentar o calorão em pleno inverno e que quando vem acompanhado do risco de queimadas, a situação fica ainda mais séria. E ela ressalta aqui na mensagem, informação e prevenção são fundamentais. Pois é, a gente espera então que a população leve a sério todos esses alertas da Defesa Civil, principalmente os de prevenção e proteção. 10 e 11.
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1: E a gente volta a movimentar nossa reportagem aqui em São Paulo com Luísa Mutoni agora. Uma operação prendeu 3 policiais civis suspeitos de cobrar propina para liberar cargas ilegais de eletrônicos aqui em São Paulo. Luísa, bom dia para você. Quais as informações sobre esse caso?
6: Bom dia, Tebas. Bom dia, Fernanda, a todos que nos acompanham. Olha, até o momento já são 5 presos nessa operação conjunta do Ministério Público e também da Corregedoria da Polícia Civil, que apura um esquema de corrupção e também de lavagem de dinheiro. Ao todo, são cumpridos 7 mandados de prisão preventiva, além de mandados de busca e apreensão. E entre esses alvos estão 4 policiais civis lotados em 3 diferentes delegacias aqui em São Paulo, além de um advogado e também 2 pessoas que faziam parte desse esquema de pagamento de propina aos agentes públicos. As investigações apontaram que eles cobravam cerca de 30% do valor das cargas de produtos eletrônicos contrabandeados que chegavam aqui no estado, então propinas que passavam de 2 milhões de reais. Essa operação de hoje acontece não só aqui em São Paulo, mas também em Goiás e no Paraná. A justiça determinou o bloqueio e o sequestro de bens dos envolvidos em valores que passam de 4 milhões de reais.
2: Obrigada, Luísa, por todas as suas informações, nossa reportagem girando todos os assuntos. Obrigada, ótimo trabalho. Agora, 10 horas e 13 minutos, a gente vai falar com o Ricardo Sparvoli de novo. Novas regras para patinetes e bicicletas elétricas entram em vigor hoje aqui em São Paulo, mas a fiscalização começa só em outubro. E aí o Ricardo Sparvoli está lá na Faria Lima com mais informações. Ricardo.
1: Tá de patinete aí ou não?
4: Então, Rafael Tebas, nem de bicicleta, porque eu não sei andar de bicicleta.
2: Ah,
4: tá?
2: Mentira.
4: Fica aqui registrado. Juro pra você. Talvez ainda vá, só que a normal não tem a mínima condição.
2: Então, tá travando, bom, né, o sinal do Ricardo. Mas ele vai trazer, então, essas novas regras para patinetes e bicicletas elétricas e equipamentos elétricos individuais que entram, então, em vigor a partir de hoje, mas a fiscalização só começa a partir de 12 de outubro, Daqui a pouquinho, então, todos os detalhes com o Ricardo Sparvoli, mas a gente tem agora uma entrevista ao vivaço.
1: Exatamente. Sobre esse tema, inclusive, a gente vai conversar com a Thaís Barbosa, que é formada em relações públicas, também criadora de conteúdo. Thaís, muito obrigado por nos atender aqui no Paulista TMC. Seja bem-vinda aqui ao Paulista TMC.
7: Oi, pessoal. Obrigada pelo convite. Tô animada.
1: Boa. Pra gente começar, ótimo, então, eu quero te perguntar diretamente quais as principais dificuldades que você enfrenta no dia a dia no trânsito aqui em São Paulo. Devem ser muitas, imagino eu.
7: É, olha, trânsito em São Paulo é uma coisa que não tem como desatrelar, né? Então, viver em São Paulo demanda um pouco a gente pensar em formas alternativas de deslocamento e realmente depois que eu encontrei os benefícios de andar de bicicleta, eu não abro mais mão. Tenho opção de ter carro? Tenho, mas eu realmente visto a camisa da bicicleta, bicicleta elétrica no caso.
1: Boa.
2: Inclusive a gente tem até imagens no YouTube aí para o pessoal se sentir na bicicleta elétrica, quem não usa, por exemplo, mas na sua experiência, como é que é a convivência entre bicicleta, bike elétrica, patinete, pedestre, ciclovia, ciclofaixa? Explica pra gente.
7: Nossa, é intenso. Dependendo do horário que você pega, às vezes a via de carro tá liberada e tá trânsito na ciclovia. Eu sempre prefiro ir pela ciclovia, então eu vou todo dia, ida e volta pro trabalho, e eu vou pela, inclusive, a ciclovia da Faria Lima, nosso condado. Mas é muita gente, então tem que tomar cuidado, não abrir mão do meu capacete, e de vez em quando eu tenho uma flexibilidade, eu tento evitar um pouco o horário muito da manhã, ou tipo, que o pessoal tá chegando no trabalho 9 horas da manhã, ou 6 horas da tarde, é mais trânsito, eu fico, vou sair meia hora antes, ou meia hora depois, já dá uma boa liberada, porque realmente é muita informação, dá mais iFood, delivery.
1: Não, e esse ponto é bem importante, Thaís, porque muita gente pensa assim, eu tô na ciclovia da Faria Lima, que é uma ótima ciclovia, da Paulista também, então tá tranquilo, mas mesmo assim tem que ficar realmente em alerta, né?
7: Nossa, demais. É isso, tem ou gente chegando, apressando para chegar na reunião, ou gente que tá fazendo delivery e sai correndo, e tem um monte de mini motos, né? Porque eu tenho bicicleta elétrica, mas tem um pessoal que tem, tipo, motos na ciclovia, e é muito rápido, tem que tomar cuidado.
2: A gente tá falando aí de confusão aí com ciclofaixa, ciclovia, bicicleta elétrica, patinete, mas o que você acha que poderia melhorar nas ciclovias e ciclofaixas para tornar o deslocamento mais seguro? Até para evitar acidente, porque a gente sabe que muito pedestre desvia, ou que a bicicleta tá no lugar errado, enfim, essa confusão toda que a gente tá falando. O que você acha que poderia melhorar?
7: Olha, eu acho que sinalização e bom senso dos ciclistas. Eu vejo muita gente fazendo ultrapassagem muito perigosa, então acho que se tivesse algum tipo de sinalização ou, não sei se é de regulamentação, no sentido até, não sei se multas assim, não sei se eu sou tão a favor, mas eu acho que falta bastante bom senso também dos ciclistas.
1: Boa, pra gente fechar aqui, Thaís. Agradecendo a sua presença aqui, muito obrigado pela entrevista. Pra gente fechar, só algumas dicas rápidas para quem ou anda de bicicleta e da maneira às vezes equivocada, ou quem tem vontade de começar a andar de bicicleta em São Paulo.
7: Acho que uso de capacete, com certeza. Luzinhas é muito importante se você usa bicicleta à noite, enfim, é importante a gente ter isso. Sempre dê seta quando você vai virar, só fazer a mãozinha assim, não dói. E acho que a velocidade, talvez, às vezes não precisa correr tanto assim.
2: Tá certo, então. A gente conversou então aí sobre esse assunto importantíssimo, essa entrevista ao vivo que a gente acabou de fazer então com a nossa entrevistada, com a nossa convidada. Muito obrigada. Atenção então aí para não ter confusão no meio do seu caminho, ainda mais com o solzão que vai fazer de 34 graus.
7: Gostoso da pena e de bicicleta, pessoal.
2: Um bom deslocamento pra você. Obrigada, viu?
7: Tchau.
1: 10 horas e 19 minutos. Gente, seguinte, né? Vamos aproveitar que a gente tá falando de caminho. Vou falar aqui, passar um recado importante para você que nos acompanha aqui na TMC. Aliás, muita gente já tem feito isso, mandado mensagem pra gente no nosso WhatsApp 11972211001. A sua participação faz toda a diferença pra gente aqui no Paulista TMC. E se você tem qualquer problema na sua região, no seu bairro, você manda mensagem pra gente aqui, a sua denúncia, que a gente vai atrás com a nossa equipe de produção, vai atrás para resolver o seu problema. Às vezes é aquele, enfim, buraco na via, aquele cabo, fiação elétrica que tá caindo na calçada, enfim, manda mensagem pra gente, a sua denúncia, 11972211001. 10 horas e 20 minutos.
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1: 10 horas e 24 minutos, você acompanha o Paulista TMC aqui no 100.1 a partir de hoje, sexta-feira, com uma hora adicional, né? Iremos até o meio-dia, a partir de hoje, 2 horas de Paulista TMC, primeira edição. E a gente já continua aqui movimentando a nossa reportagem. Há pouco a gente conversou com a Thaís Barbosa sobre as bicicletas aqui em São Paulo, são novas regras, né? Sobre patinetes, bicicletas elétricas também, que entram em vigor a partir de hoje, e o Sparvoli vai passar didaticamente com mais informações como vai funcionar na prática lá na Faria Lima, Sparvoli.
4: É isso aí, Rafael Tebas. Por mais que eu não saiba usar, muita gente sabe e muita gente passa por aqui na Faria Lima, criando até um certo congestionamento de bicicletas aqui na região. As novas regras começam a valer hoje, mas ainda existe aquela dúvida básica, né? Quem é que vai fiscalizar todas essas novas regras? Para a gente explicar de forma simples, a Prefeitura criou regras para organizar o uso desses veículos, patinetes, bicicletas elétricas, principalmente nas ciclovias. E agora, por exemplo, a velocidade máxima passa a ser de 20 km por hora nas ciclovias e cai para 6 km por hora em áreas compartilhadas com pedestres. Além disso, os patinetes não podem circular em calçadas ou áreas exclusivas de pedestres e existem regras diferentes dependendo do tipo de equipamento também. O problema, pessoal, é o seguinte: apesar dessas regras já estarem valendo a partir de hoje, a fiscalização foi adiada só para outubro. Na prática, ninguém vai multar ou punir quem descumprir essas regras a partir de hoje. Isso só deve começar lá no dia 12 de outubro, depois de um período educativo. E aí a dúvida: quem é que vai começar, quem é que vai fazer essa fiscalização? Ela vai envolver órgãos de trânsito da prefeitura, como a CET, a Secretaria de Mobilidade, mas ainda não está claro como é que vai funcionar na prática, especialmente nas ciclovias aqui, como no caso da Faria Lima. Aqui na região, pessoal, tem registro de engarrafamento nas redes sociais, bombou nessa última semana, as ciclovias lotadas, as pessoas tendo que esperar o engarrafamento fluir das bikes, dos patinetes também, outros modais disputando espaço ao mesmo tempo, isso porque a ciclovia é muito pequena, né? Muito curta, só cabe uma bicicleta, um patinete por vez, o que acaba formando todo esse engarrafamento. Para quem já usa esse tipo de veículo, a orientação é clara, já começar a se adaptar, porque a fiscalização vai chegar em algum momento, mesmo que sem data totalmente definida, e as mudanças devem impactar diretamente o dia a dia de quem depende da ciclovia aqui na cidade, e a gente sabe, são muitas pessoas, como é o caso do Leonardo De Vico, que é ouvinte da TMC, e enviou para a gente um relato dele, comentando como é que foi quando ele foi parado numa blitz de bike e teve a bike apreendida. Vamos escutar o relato dele.
3: Em 2024, me deparei com uma blitz. Primeira vez que eu vi uma blitz de bicicleta. E apreenderam meu ciclomotor durante 2 meses. Porque tava uma confusão ainda de classificação, o que era ciclomotor, o que era autopropelido, bicicleta elétrica. Vai exigir placa, não vai, precisa de retrovisor, precisa de carteira. Então, durante 2 meses, eu retornei a utilizar o transporte público ou transporte por aplicativo, porque também já tinha vendido meu carro. E para mim foi muito ruim ficar sem a bicicleta nesse período. Já tinha me acostumado a ir pro trabalho, a voltar com ela. Mas depois de 2 meses foi resolvido.
4: Bom, histórias como essa do Leonardo devem ficar cada vez mais frequentes com essas novas regras. Rafael e Fernanda, volto com vocês.
2: Exatamente, né, Ricardo? Essas novas regras são um passo importante, né, para organizar aí a circulação de patinetes, bicicletas elétricas em São Paulo, mas essas regras sem fiscalização, Ricardo, é um problema, né? Então, até outubro tem esse desafio aí, né, de informar bem os usuários e preparar a cidade para oferecer toda a segurança necessária.
1: Inclusive, Spárvoli, já vou te dar aquela missão que você sabe qual é. Você, cada dia aqui no Paulista, tem um canto diferente da cidade, passando o mapa do café de São Paulo. Depois passa pra gente a sua missão. Apura aí quanto tá o café na Faria Lima. Café e um salgado. Quanto tá o combo.
4: É, aqui eu acho que não vai ser barato, hein, Rafael Tebas.
1: É, a gente tem a nossa tabelinha.
4: Novo recorde.
2: Qualquer coisa, você pega uma bicicleta elétrica, vai aí vendo os principais
4: patinete,
2: pontos.
4: Patinete.
1: Ele é raiz,
2: Pronto. E aí Boa. Você traz pra gente, então, o mapa do café.
1: Bom demais.
2: Obrigado,
4: pode deixar.
1: Ricardo Spárvoli, então, com as informações direto da Faria Lima, hoje aqui no Paulista TMC. 10h29.
2: Voltamos com os principais destaques para sua sexta-feira. Um incêndio de grandes proporções atingiu uma fábrica de insumos para tintas na Avenida Guinlê, em Cumbica, Guarulhos. E 14 viaturas dos bombeiros foram acionadas e carros estacionados em frente à fábrica foram destruídos.
1: Bom, felizmente ninguém ficou ferido. Na manhã de hoje o fogo voltou a aparecer com pequenos focos e os bombeiros continuam no local, com focos de fogo inclusive. Enfim, a gente vai continuar acompanhando.
2: A Justiça de São Paulo decidiu manter a prisão preventiva da advogada e influenciadora Deolane Bezerra e de outros réus da Operação Vernix.
1: A investigação apura um suposto esquema de lavagem de dinheiro ligado ao PCC. Deolane está presa desde maio e a Justiça entendeu que ainda há motivos para manter a prisão.
2: A defesa de Karina Gama pediu ao STF a suspensão das investigações contra ela em São Paulo.
1: Os advogados alegam que o caso envolve o mesmo financiamento do filme Dark Horse, já investigado pelo Supremo.
2: Karina é alvo da Operação Wi-Fi, que apura suspeitas de fraudes em um contrato de 108 milhões de reais por ano com a Prefeitura. Agora 10h30.
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1: 10 horas e 31 minutos. Informação importante que acaba de chegar: a comissão mista que avalia a medida provisória que zera a taxa das blusinhas iniciou os trabalhos com a reunião de instalação e definição de sua cúpula. A gente acompanha agora ao vivo. Vamos lá.
6: Completam com o dinheiro em detrimento da violência contra o povo brasileiro e nossas periferias. Votar as terras raras no Senado Federal, senadora, que é tão importante e fundamental. Somos a segunda maior potência mundial em minerais críticos e minerais estratégicos. Efetivamente gerar emprego no Brasil, gerar ciência, gerar inovação no Brasil. E também o fim da escala 6x1, que é central para nós, fundamental. 40 horas semanais, sem redução de salário, 5 dias por semana e 2 dias para viver, 2 dias para a família, 2 dias para os filhos, 2 dias para descansar, para rezar, para passear, para estudar, para se qualificar. Ou seja, qualidade de vida de um lado, produtividade do outro. E a reforma tributária deu essa dimensão para nós, a partir do próximo ano, aumentar a produtividade no país. E quando a gente vê a isenção do imposto de renda já funcionando, a taxa das blusinhas isentando o tributo de quem gasta até $50. E votar o fim da jornada 6x1 é cidadania, é um Brasil maior, melhor, é um Brasil mais justo. Então, em nome da bancada do Partido dos Trabalhadores, em nome da Federação Catarinense, a Federação Brasil Esperança, que são 80 parlamentares, e quero agradecer essa oportunidade e dizer que na próxima semana é uma semana histórica e decisiva para o futuro do Brasil. Deixa de lado o processo eleitoral. Vamos fazer a nossa parte como Congresso. Vamos fazer a nossa parte como parlamentares. A Câmara já votou a PEC, já votou até as terras raras, já votou o fim da jornada 6x1. Precisa agora, senadora Leila, o Senado fazer essa parte das três grandes prioridades. E a taxa das blusinhas é a Câmara. Bom, e o Senado. E
1: a gente acompanhou então a fala do deputado federal Pedro Czai, do PT de Santa Catarina, só para a gente contextualizar bem a informação. Ele é líder do PT na Câmara dos Deputados, lembrando aqui que essa comissão vai ter como principal tarefa avaliar essa medida provisória que prevê o fim da cobrança de 20% sobre compras internacionais de até $50. E eu também explico aqui que ela é chamada de mista, comissão mista, porque tem parlamentares das duas casas, ou seja, tem senadores e também deputados federais. 10 horas e 33 minutos.
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2: 10 horas e 33 minutos. O assunto, então, são eleições aqui no estado de São Paulo. A gente continua acompanhando de perto a agenda oficial dos candidatos ao governo. Ontem, Tarcísio de Freitas, o atual governador e candidato à reeleição pelo Republicanos, falou sobre as obras do trem Intercidades, que deve ligar a capital a municípios do interior e que devem começar a ser entregues já no ano que vem. A declaração foi dada durante a agenda oficial de campanha no interior do estado. Vamos conferir.
14: A gente agora está iniciando os trabalhos de terraplanagem. A gente vai fazer as linhas adicionais, as linhas que a gente precisa reconstituir, sobretudo nesse trecho Jundiaí-Campinas. A gente, no ano que vem, deve começar a trabalhar já no trecho Jundiaí-São Paulo e iniciar no ano que vem também a reconfiguração das estações. Então a gente vai modernizar, preservando o patrimônio histórico, mas também fazendo a reconfiguração, trazendo modernidade para que o passageiro tenha a melhor experiência possível e tudo andando conforme o cronograma.
1: Já Fernando Haddad, né, do PT, que também disputa o governo do estado, defendeu a retomada dos investimentos em institutos de pesquisa como forma de reforçar o agronegócio e a agricultura familiar. A fala foi ali durante uma agenda no interior de São Paulo. Vamos acompanhar.
0: Os institutos de pesquisa de São Paulo estão muito precarizados e eles são os que mais apoiam a agricultura do estado. Então, várias pragas são eliminadas com pesquisa, novas sementes são desenvolvidas com pesquisa. Nós vamos recuperar os nossos institutos de pesquisa.
2: E hoje, Tarcísio cumpre a agenda no interior e na Grande São Paulo. Pela manhã, ele visita a barragem Duas Pontes e participa de uma caminhada com comerciantes e apoiadores em Amparo. Depois, ele segue para Socorro, onde se reúne com prefeito e autoridades. À tarde, o candidato participa de lançamentos de candidaturas a deputado em Itaquaquecetuba e Suzano. Já Fernando Haddad tem um compromisso previsto para as 11 da manhã na zona leste de São Paulo. Ele visita o complexo esportivo Coab 1 e participa de um encontro com mães atípicas. 10 horas e 36.
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1: 10h36, então, eleições. A gente continua na pauta eleições. Começa hoje o horário eleitoral gratuito, né? Já começou, inclusive, várias inserções no rádio, na televisão também, em todo o país. Beatriz Gimenez, já ao vivaço aqui com a gente, vai explicar como vai funcionar aqui em São Paulo. Bia, muito bom dia para você e boa sexta-feira, hein? Chegou a sexta.
21: Graças a Deus, sexta-feira, né? Bom dia a vocês, bom dia ao nosso ouvinte do Paulista TMC. É isso mesmo, gente. Inclusive, na própria programação da TMC, a gente já teve propaganda eleitoral rolando, né? Então, a gente tem aí essa notícia que a propaganda eleitoral tá começando hoje. Propaganda eleitoral gratuita. E a coligação do governador Tarcísio de Freitas vai ter a maior parte do tempo reservado aos candidatos ligados à chapa dele, né? Serão 6 minutos e 25 segundos para o Tarcísio e que é mais que o dobro dos 2 minutos e 39 segundos reservados aí aos candidatos aliados à chapa do Fernando Haddad, que é o oponente do Tarcísio na disputa pelo governo de São Paulo. Na propaganda, o Tarcísio deve fazer então um balanço positivo da sua gestão, destacando ações em habitação e infraestrutura e segurança pública, e o Haddad deve manter a estratégia aí de manter os problemas do estado em destaque, né? Principalmente em relação às áreas da segurança pública, também educação, contas e as desestatizações das empresas, né? E a gente lembra também que a propaganda para o governo de São Paulo vai ser exibida às segundas, quartas e sexta-feiras, até o dia 1º de outubro. E no rádio, o bloco vai ser transmitido aí das 7h15 às 7h25 da manhã e do meio-dia 15 a meio-dia 25 da tarde.
2: Tem mais assuntos desse cenário político aqui em São Paulo. A gente vai aproveitar que a Bia está aqui. O Ministério Público, né, de São Paulo denunciou o ex-deputado Arthur Duval, conhecido como Mamãe Falei, por incitação ao crime por declarações feitas por ele nas redes sociais sobre a Operação Carbono Oculto. Bia, conta pra gente essa história.
21: Exatamente, Fernanda. É um episódio aí, mais uma vez, né, a gente vê o Arthur Duval envolvido em polêmicas, né? Ele, então, que é conhecido como Mamãe Falei, foi denunciado pelo Ministério Público por incitação ao crime, né? Segundo a denúncia, ele fez comentários no seu canal do YouTube sobre a Operação Carbono Oculto e defendeu a morte de pessoas investigadas por suposto crime aí de lavagem de dinheiro. A fala teria sido direcionada a pessoas que prestaram serviços à investigação da operação. E o Ministério Público tentou localizar o Arthur Duval para comunicar a ele sobre essa denúncia e escutar ele também, né, sobre essa investigação, mas não conseguiu encontrá-lo até o momento. A defesa não se manifestou também até a última atualização que a gente tem. E essa não é a primeira vez, né, que o Arthur Duval está envolvido em polêmicas desse tipo. Ele teve o seu mandato passado em 2022, depois da divulgação de áudios enviados durante uma viagem dele à Ucrânia, em que ele estava falando de mulheres ucranianas, fazendo comentários aí não muito agradáveis, né, sobre a aparência física delas. E a gente teve também uma fala dele durante a participação do podcast Inteligência Limitada, em que ele estava debatendo com a candidata a deputada também, Natália Boulos, que é a esposa do ministro Guilherme Boulos, em que ela estava incitando ali, né, provocando ele sobre essa fala dele em relação às mulheres ucranianas, e mencionou que a avó dela é ucraniana, e ele nesse momento pediu, na verdade pediu para ela apresentar a avó dela. Vamos escutar esse momento.
5: Disse, você foi para a Ucrânia chamar mulheres, né, ucranianas em situação de guerra, que eram pobres e por isso não eram fáceis. Você não tem moral, e eu vou te dizer mais um motivo. Vai. Eu sou neta de ucraniana, refugiada de guerra. Apresenta refugiada nós, de então. Guerra. Você tá de brincadeira, meu irmão?
8: Vai bater,
5: você tá
8: cara.
5: De brincadeira? Ô, Vilela, o que é isso?
8: Que
5: apresenta
8: isso,
5: pra nós a minha
8: apresenta
5: avó?
8: Aí,
5: não, você tá de brincadeira.
8: Nossa, muito sério.
9: Peraí.
21: Um momento muito polêmico, né? E o Arthur Duval, mais uma vez, tendo uma fala infeliz aí na internet. A Natália Boulos falou que vai procurar os direitos dela e vai tentar acionar também a justiça em relação a esse episódio muito triste.
1: E a gente vai continuar acompanhando os desdobramentos dessa história, nessa declaração lamentável do Arthur Duval, que não é candidato esse ano justamente porque está inelegível. Valeu, Beatriz Gimenez, obrigado pelas informações. 10h41.
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2: 10h41 e a gente tem alerta de calor para São Paulo nesse fim de semana. Prepare-se, hein? A Defesa Civil está alertando para uma onda de calor que deve atingir o estado de São Paulo a partir de hoje, com temperaturas que podem chegar perto dos 40 graus no interior. Luísa Mutoni está com a gente então para falar sobre esse assunto. Luísa, nesse momento já está um sol para cada um ou ainda não?
24: Olha, Fernanda, aos poucos as temperaturas estão aumentando. Eu estou aqui no centro da capital paulista, só para você ter noção, quando eu cheguei aqui, no comecinho da manhã, menos de 20 graus. Agora, os termômetros já na casa dos 25 graus. Então, as temperaturas estão aumentando bastante e de forma rápida aqui na capital paulista. E a expectativa é de que hoje os termômetros cheguem aos 34 graus. E essa onda de calor segue ao longo do fim de semana, como você falou. Falou pelo menos até a próxima segunda-feira em todo o estado de São Paulo. As regiões mais afetadas por essa onda de calor serão principalmente o norte e o noroeste do estado. Por lá, as temperaturas podem bater até 40 graus. Então, tempo bastante elevado a temperatura, né? E um tempo mais seco também. E, claro, a Defesa Civil já fazendo o alerta de risco de incêndios em vegetações, já que esse tempo quente e seco também acaba causando ressecamento aí das vegetações. Então, tem também esse alerta por parte da Defesa Civil. Mas a temperatura mudando bastante aqui no estado de São Paulo. A gente teve uma semana com temperaturas mais fresquinhas e agora no final de semana a expectativa é de calor, então quem tá de folga pode aproveitar aí uma praia, uma piscina.
2: E aproveitar sempre com proteção e cuidado, né? Chapéu, protetor solar, beber água sem sede. E aproveita aí também, ainda bem que você tá de branquinho, porque aqui dentro do estúdio eu tô de preto, aí você fala, mas você tá no estúdio com ar-condicionado. Agora que a gente vai ligar o ar-condicionado, porque a gente tá morrendo de calor.
1: Exatamente.
2: Ótimo trabalho para você, Luísa Mutoni. Obrigada pelas informações. 10h43.
1: A gente tem entrevista sobre esse assunto, inclusive. A gente vai conversar com o Felipe Serra Camilo. Ele é diretor da Divisão de Monitoramento da Defesa Civil. Felipe, muito obrigado por nos atender. Seja mais uma vez bem-vindo aqui ao Paulista TMC. A nossa reportagem acabou de passar com a Luísa Mutoni. Quer dizer, 40 graus em algumas regiões do estado é muita coisa. Então já começo te perguntando sobre as principais orientações.
25: Bom dia a todos. Nós temos, de fato, estamos sofrendo com um bloqueio atmosférico que gera uma massa de ar seco e quente no estado de São Paulo. Então, nos próximos dias, né, entre hoje e segunda-feira, nós teremos altas temperaturas, ondas de calor em todo o estado. A gente lembra, né, das orientações que são passadas para toda a população. É um momento que a gente sofre um pouco com queimadas, né, incêndio em vegetação, então evitar jogar bituca de cigarro beira da rodovia, evitar queimada em locais que sejam que tenham vegetação, tacar fogo, mesmo que seja em pequenas porções de terra. Nesse período de muita seca, muito calor, o solo ele fica seco, tem muito combustível, que são aqueles detritos de plantação. Então, todo e qualquer incêndio de vegetação, ele pode perder o controle. A gente lembra também, né, os cuidados para as pessoas nesse período, evitar tomar sol entre 10 e 16 horas, que é o período que o sol está mais quente, se hidratar muito, tentar umidificar os ambientes, e tomar cuidado com as crianças, com os idosos, que são os que mais sofrem nesse período.
2: E a gente está falando de temperaturas aí perto dos 40 graus. Quais cidades ou regiões devem se preocupar mais com essa situação, com essa temperatura?
25: As temperaturas mais elevadas, elas serão observadas na região norte, noroeste do estado. Mas na região central, para cima do estado de São Paulo, a gente vai sofrer com onda de calor, né? Como a gente afere isso? Durante 3 dias seguidos, a temperatura ela permanece pelo menos 5 graus acima da média para esse mesmo período do ano, no ano anterior. Então, as temperaturas, de fato, elas podem bater ali a casa dos 38, 39 graus. Então, nós emitimos um boletim meteorológico especial. Nosso gabinete de crise, ele se encontra em modalidade remota. A gente tem mantido contato com os municípios, com os coordenadores municipais de defesa civil, passadas informações, alertado a população para que todas as pessoas passem por esse momento de uma maneira mais tranquila.
1: Realmente é complicado, a gente vai ficar bastante atento e muito obrigado pelas suas observações, recomendações também. Felipe Serra Camilo, diretor da Divisão de Monitoramento da Defesa Civil. Valeu, Felipe, obrigado.
2: Obrigada.
1: Inclusive, rapidinho, Fernanda, ele passou ali a região noroeste do estado, né? Só pra gente citar algumas cidades: São José do Rio Preto, Araçatuba, Catanduva, a região norte do estado de São Paulo também, ali Franca, né? Que é super famosa pela produção de calçados, Barretos também, enfim. Então é bom ficar realmente bastante atento.
2: E como a gente sempre fala, pra você que acompanha o Paulista TMC, participar aqui com a gente no 11 972 21 1001 e também no @TMCNewsBR, pois que tem gente participando aqui. Opa. No @TMCNewsBR. Ali Kenzo, opa, parabéns galera por esta conquista de mais uma hora no programa recheado de informações. Sextou em clima quente, com começo também do horário eleitoral. E além da Ali Kenzo, também obrigada, viu, Ali Kenzo? E também tem aqui o Silvio Lima, a Adélia Martins, o Silvio Bueno, a Amanda Keller, tudo dando bom dia aqui, falando, o pessoal tá falando que vai ficar essas 2 horas de Paulista com a gente.
1: Boa, coisa vem com boa. A gente. É muita informação que importa pra você. 10h48.
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2: 10 horas e 51 minutos, você está no Paulista TMC, sintonizado aí no 100.1, e nós vamos começar já esse bloco falando de uma mudança importante no cenário do centro de São Paulo. Enquanto a região costuma aparecer no noticiário por problemas como degradação e insegurança, novos dados mostram um movimento diferente no chamado Triângulo Histórico. A região está vivendo um crescimento comercial e imobiliário, com o número de lojas triplicando e uma forte valorização dos imóveis. E para entender o que está por trás desse movimento e o que ele representa de fato, né? Se ele representa de fato uma mudança no centro de São Paulo, a gente conversa agora com Roberto Ordini, que é presidente do Vem Pro Centro. Roberto, muito obrigada por estar conosco, bom dia. Então a gente já quer saber o que está por trás desse movimento para você esclarecer todos os pontos para a gente.
18: Bem, há muitos anos a associação comercial ficou preocupada com a recuperação do centro. E tanto é que criamos esse movimento chamado Vem para o Centro, para acompanhar exatamente essa nova fase. A partir do ano de 23, depois da pandemia, junto com o governo do estado, a prefeitura, nós começamos a fazer um trabalho de recuperação, revitalização da região, e hoje, para nossa satisfação, já é um outro centro da cidade. Um centro limpo, um centro seguro e iluminado. São os três fatores importantes.
1: Roberto.
18: Com muitas lojas abrindo. Pois não.
1: Não, pode continuar, pode prosseguir.
18: E essa é a nossa grande vitória, se deve exatamente à parceria do Estado, Prefeitura e à iniciativa privada. E com isso nós estamos num caminho sem volta, para o futuro de muito sucesso.
1: E quando a gente fala sobre a abertura de novas lojas, quais os principais negócios que você pode passar para a gente? E aqui está um morador do centro, tá? Eu moro na região do centro. Realmente, claro, ainda tem a sensação de insegurança, não, ainda tem muita coisa para melhorar, mas é inegável o avanço, né? Realmente melhorou bastante a região.
18: É, nós estamos falando do centro histórico.
1: Uhum, perfeito, perfeito.
18: Muito embora toda a região central já esteja sob a proteção de 12 mil câmaras do Smart Sam. Então, esse é o primeiro fator. Onde era a Cracolândia, por exemplo, hoje temos uma praça, não sei se você, como morador,

0: Existia no passado, não hoje não existe mais, aquela famosa quadrilha de bicicleta roubando correntinha ou celular. Também isso hoje já não existe mais. O que nós temos hoje é um seguro comércio com ruas como a São Bento e a Rua Direita. Vocês são jovens e talvez não se lembrem, mas eu participei de um momento da Rua Direita, em que era o ponto alto do comércio da cidade. Lá existia, inclusive, mão e contramão de pedestre. Naquela época, no início da década de 70, passavam pelo centro quase 2 milhões de pessoas, segundo os dados do metrô, né? Hoje já estamos acima de 600 mil pessoas. E esse movimento faz com que a Rua São Bento e a Rua Direita, que era o chamado Outletter, né, o nosso shopping a céu aberto, voltar aos dias de glória.
1: Tá certo,
0: Nós
1: Roberto.
0: temos hoje.
1: Perdão, pode continuar. Pode continuar.
0: Não, não. Eu ia dizer que hoje nós temos 423 lojas nessa região. Isso. Comércio pequeno e grande. A maioria é, naturalmente, uma loja média para cima, né? Com faturamento acima de 5 milhões de reais.
1: Olha. Obrigada, viu, por todas as suas informações, por enriquecer o Paulista TMC com todas essas informações. Nós conversamos com Roberto Ordini, presidente do Vem para o Centro. Um ótimo dia para o senhor.
0: Muito obrigado pela sua atenção.
2: Inclusive, um compromisso nosso aqui na TMC, você que nos acompanha, você aqui no 100.1, é a gente abordar também com muita profundidade as informações, assuntos que envolvem a região do centro de São Paulo, uma das regiões mais belas né, do ponto de vista arquitetônico, enfim. A gente vai falar bastante sobre o centro de São Paulo também no Paulista TMC a partir de agora, cada vez mais. 10 horas e 57 minutos.
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5: 10 horas, ó, 10 não, 11 horas e 2 minutos, você acompanhando aqui o Paulista TMC. Vamos para mais um giro de manchetes aqui no Paulista TMC. Bora. 3 policiais civis são presos em operação que investiga esquema de propina em São Paulo.
6: Agentes são suspeitos de exigir até 70% do valor de cargas de eletrônicos para liberar as mercadorias.
5: Incidente no Santos Dumont provoca 37 cancelamentos de voos entre Congonhas e o aeroporto carioca.
6: São Paulo passa a adotar novas normas para bikes elétricas e patinetes, mas as multas serão aplicadas em outubro.
5: Decisão do Tribunal de Justiça altera regras de construção em pelo menos 20 áreas da capital paulista.
6: Capital paulista enfrenta forte calor nesta sexta-feira, com previsão de máxima de 34 graus.
5: Calorão, realmente. Destaque nacional agora: a PEC que prevê o fim da escala 6x1 mantém o texto da Câmara e avança no Senado Federal.
6: Proposta de Omar Aziz será discutida na CCJ na quarta-feira, antes do esforço para votação no plenário.
5: 11 horas e 3 minutos.
6: E agora a gente vai movimentar a nossa reportagem, continuar movimentando a nossa reportagem de novo com ela, com outro assunto. A justiça derrubou o mapa do zoneamento de São Paulo e afetou regras de construção e uso, ao menos em 20 pontos da cidade. Luísa Mutoni, estamos contigo.
7: Pois é, Fernanda, esse assunto que nós trouxemos ontem aqui no Paulista TMC, que ainda está repercutindo, já que a Prefeitura, então, está fazendo o levantamento das áreas que foram afetadas por essa decisão da Justiça. Não se tem o total de áreas ainda, mas sabe-se que pelo menos 20 pontos foram afetados. E o que mudou nesses 20 pontos, né? O tipo de construção que vai ser permitido, também a altura dos prédios e até áreas de proteção ambiental. Um dos casos mais emblemáticos é um terreno de 4 mil metros quadrados em Cidade Tiradentes, que tem vegetação de Mata Atlântica e que está no centro dessa discussão. Mas outras áreas afetadas também foram a Vila Mariana, Vila Sônia, Parelheiros, Moca, Freguesia do Ó, Água Rasa, Perdizes e Santo Amaro. Ontem, em uma coletiva de imprensa, o prefeito Ricardo Nunes falou sobre o assunto.
8: O que teve de alteração foi no projeto que os vereadores construíram, que se chama de revisão da revisão, que é onde eu sancionei em julho de 2024, até tive que opor 18 vetos. Então é esse mapa dessa revisão da revisão que foi declarado inconstitucional pelo Tribunal de Justiça. Obviamente agora a gente vai fazer uma análise ponto por ponto ali, mas não existe nada de que alguns comentaram até da imprensa de que agora vai ficar sem lei de zoneamento, sem mapa de zoneamento, não. Volta o mapa de janeiro, que é aquele mapa que eu sancionei e havia feito em julho alguns ajustes daquela revisão. Então, para nós, tranquilo, obviamente, você não vai ficar feliz de que qualquer ação do judiciário vá fazer esse tipo de interferência no Legislativo, que tem a sua autonomia, fez as suas audiências públicas, fez a sua votação por maioria absoluta, não dá para dizer que está feliz. Mas não é algo tão grave como às vezes a gente tem escutado de algumas pessoas colocando sobre a questão do zoneamento da cidade.
7: Pois é, então Prefeitura e Câmara Municipal estão estudando essas mudanças e também se vão ou não recorrer dessa decisão.
6: Obrigada, viu, Luísa Mutoni, por todas as suas informações. Continue conosco e também um ótimo trabalho aí nas suas apurações, sempre girando aqui vários assuntos pra gente. Obrigada, Luísa. Agora são 10 horas e 6, ou melhor, 11 horas e 6 minutos. E a gente vai continuar girando aqui os nossos assuntos para falar agora que uma força-tarefa formada por órgãos estaduais e federais lacrou 6 postos de combustíveis na capital paulista nesta sexta-feira. Temos imagens aí no YouTube girando para você. É a Operação Bomba Oculta, um desdobramento da Operação Carbono Oculto, que completou um ano nesta sexta-feira e tem como objetivo combater fraudes fiscais, concorrência desleal e irregularidades no setor de combustíveis. Além dos estabelecimentos lacrados na capital, a operação prevê a suspensão de 228 inscrições estaduais no estado.
5: E olha só, o número impressiona, gente. Ao todo, 910 postos de combustíveis vão ter as inscrições estaduais suspensas aqui em São Paulo. Vou repetir porque o número realmente é impressionante. 910 postos. A operação começou às 8 horas da manhã, 8 horas, com a participação de servidores da Procuradoria-Geral do Estado de São Paulo, da Receita Federal, da Agência Nacional do Petróleo, Gás Natural e Biocombustíveis e também da Procuradoria-Geral da Fazenda Nacional. Só para a gente contextualizar aqui a informação, desde 2019, mais de 10 mil postos de combustíveis em todo o país foram fechados. Realmente é impressionante. A TMC vai acompanhar de perto também esse assunto aqui em São Paulo. 11 horas e 8 minutos.
6: E agora um assunto que a gente já deu aqui em cima do lance. O Congresso Nacional iniciou há pouco a comissão mista que vai analisar a medida provisória que acaba com a chamada taxa das blusinhas. Quem vai falar com a gente é o Rafael Felitti, que está no Congresso e vai trazer toda essa movimentação. Felitti, estamos contigo.
9: Oi, Fernando, Rafa. Mais uma vez, bom dia para vocês. Bom dia para todo mundo que nos acompanha no Paulista TMC. Agora há pouco acabou essa reunião de instalação dessa comissão mista para votar, segundo o presidente da comissão, o deputado federal Reginaldo Lopes, na próxima segunda-feira, dia 31 de agosto, a medida provisória que acaba com a taxa das blusinhas. Agora há pouco, a relatora, a senadora Leila Barros, a Leila do Vôlei, do PDT do DF, e o presidente Reginaldo Lopes, presidente da comissão Reginaldo Lopes do PT de Minas Gerais, deram uma entrevista coletiva afirmando, falando sobre os próximos passos, como o presidente afirmou que vai ser votada na segunda-feira, e a relatora falou de alguns pontos do texto, que tem algumas emendas, algumas sugestões ali para incluir no texto, e que ela vai avaliar as que ela considera positiva, mas ela quer manter o texto, Ela quer manter o texto, quer acabar de uma vez com a taxa das blusinhas e quer evitar algum tipo de proposta que, por exemplo, possa voltar com a cobrança depois de um determinado período, também de bombas orçamentárias, como, por exemplo, tem uma sugestão sobre a isenção também de produtos nacionais. Então ela falou que vai se debruçar inclusive no final de semana para tratar desses pontos, vai se reunir também com integrantes do Ministério da Fazenda, vai se reunir com integrantes do governo para alinhar o que o governo quer nesse texto para a senadora rejeitar as emendas que ela achar de necessário e se porventura encontrar alguma que acrescente, segundo ela, isso pode sim ter alguma novidade nesse texto. Mas a expectativa é que seja mantida esse texto, de acabar com essa cobrança de 20% na compra de produtos em sites estrangeiros de até $50. Eu vou seguir aqui no Congresso Nacional para atualizar qualquer novidade para a nossa audiência aqui na TMC.
5: E vai ter muito trabalho hoje, Rafael Felitti, portanto, no Salão Azul do Senado Federal, trazendo essa informação muito importante. Então, o Congresso avaliando a taxa das blusinhas. Rafael Felitti, que vai aproveitar bastante o Eixão do Lazer nesse fim de semana. É isso, Rafa?
9: Isso mesmo, Aliás, nem tanto, porque vou estar mais ou menos, vou trabalhar também nesse final de semana. Tô de stand-by aqui na transmissão, na equipe da TMC. Então dá para curtir, mas com parcimônia, né? Sem tanto exagero. Mas a Chão do Lazer é uma ótima pedida para quem daí de São Paulo for para Brasília aos domingos. Fica livre para o pessoal praticar esporte. Também tem espaço de... Também tem programação cultural, com choro, tem rock, tem samba. Tem de tudo um pouco para todos os gostos, né? O pessoal também tem vários estilos de comida. Então é uma ótima programação para quem estiver em São Paulo. For para Brasília um dia desses, a Chão do Lazer é uma boa.
6: Ô Felipe, o microfone tá aberto então para você, para qualquer atualização. Tebas, e você deve estar acostumado com esse cenário, né?
5: Tô acostumado com esse cenário, e a gente tem a nossa Avenida Paulista, né? E o Minhocão aqui também em São Paulo, que aos fins de semana ficam ali fechados, o Minhocão sábado e domingo, a Paulista só no domingo. O pessoal ali anda de bicicleta, caminha com pets, enfim. E em Brasília, então, tem o Eixão do Lazer. É a conexão do Brasília TMC com o Paulista TMC. E
6: falando nessa conexão, você também está convidado num dia de folga, então, para vir aqui para Paulista.
5: Vamos andar no Minhocão aqui.
6: Boa. Obrigada, Felipe. Até daqui a pouco, até mais.
9: Com gosto, gente. Um abraço.
5: Boa, bom demais. 11 horas e 11 minutos. Aliás, é uma delícia Paulista no fim de semana. Enfim, realmente fica muito agradável. 11 e 11, então, a gente continua aqui. Muitos assuntos. A gente gira a nossa reportagem. Ricardo Spárvoli de volta com a gente. Informações, atualizações sobre mobilidade aqui na capital paulista. É com você, hein, Ricardo? Como é que tá a situação por aí? E também Congonhas, né? Pode falar.
10: Exatamente, Rafael. A gente volta a falar do problema que aconteceu ontem no aeroporto Santos Dumont, lá no Rio de Janeiro. Isso porque aqui em São Paulo, os passageiros seguem enfrentando cancelamentos de voos no aeroporto de Congonhas, na zona sul da capital. Isso aconteceu por causa do problema de ontem. Um avião de pequeno porte derrapou durante o pouso e saiu da pista, o que obrigou a suspensão das operações por várias horas lá no aeroporto Santos Dumont, no Rio de Janeiro. Hoje de manhã, o aeroporto já voltou a funcionar, mas alguns voos seguem sendo cancelados, principalmente na ponte aérea Rio-São Paulo, que a gente sabe é muito importante. A orientação para as pessoas que possuem viagem marcada para sair daqui de São Paulo e ir para o Rio é que é importante conferir o status do voo diretamente com a companhia aérea, isso porque a malha ainda está sendo ajustada ao longo do dia. Quem está lá no aeroporto Santos Dumont é a nossa repórter Beatriz Trindade e conta tudo pra gente como é que tá a situação por lá.
11: A movimentação aqui no aeroporto Santos Dumont está mais tranquila nesta manhã e a situação começa a ser normalizada agora, depois dos impactos causados pela saída da pista de uma aeronave de pequeno porte. O incidente aconteceu na tarde desta quinta-feira, quando um avião de pequeno porte atingiu o gramado lateral do aeroporto. O piloto e o tripulante estavam a bordo e não ficaram feridos. A pista ficou fechada por cerca de 7 horas e foi liberada pela Infraero às 11 horas da noite, depois que a aeronave foi retirada do local. O aeroporto voltou a operar normalmente durante a manhã de hoje. Mesmo assim, 13 voos de partida foram cancelados nesta sexta, sendo 2 para Brasília, 2 para Belo Horizonte e 9 para São Paulo. O último cancelamento foi registrado às 8h20 da manhã. Durante esse período de fechamento, 15 voos foram desviados para o Galeão e outros 71 foram cancelados entre chegadas e partidas. O CENIPA esteve no aeroporto e iniciou os trabalhos para investigar o que teria provocado a saída da pista. O Corpo de Bombeiros também deu suporte durante a ocorrência. A previsão é de que os desembarques aconteçam normalmente ao longo do dia. Para quem tem voo pelo Santos Dumont, a orientação é conferir o status diretamente com a companhia aérea antes de sair de casa, porque ainda podem ter alterações nos horários.
6: Pois é, a gente vai ficar de olho nesse assunto, claro, para trazer todas as atualizações para você que acompanha o Paulista TMC. Agora, 11 horas e 14 minutos, o assunto é cultura aqui no Paulista TMC. São Paulo recebe nesse fim de semana a segunda edição do Aurora Festival, voltado para temas como longevidade, performance, saúde preventiva. O evento acontece, anota aí, ó, nos dias 29 e 30 de agosto, no Hotel Tivoli Mofarrege, e reúne especialistas brasileiros e internacionais. Na primeira edição, mais de 1.200 pessoas participaram do festival, que agora retorna com uma programação ampliada. E para falar então sobre o evento, sobre as novidades dessa edição, a gente conversa agora com a Bruna Gama e Juliana Cesso, cofundadoras do Aurora Festival. Então já conte-nos a novidade desta edição.
12: Olá, bom dia, tudo bom?
6: Bom dia, tudo ótimo e com vocês? A gente quer saber novidade.
13: Ah, tem muita coisa nova nessa edição, Fernanda.
6: E aí, o que, que a gente pode esperar, então? O que, que o público pode esperar também?
12: Quer começar, Bru? Bom, ou começo eu aqui falando?
13: Vai lá. Posso começar. Esse ano a gente ampliou bastante o festival, né? Ele cresceu até para a gente assustadoramente. O ano passado a gente tinha 100 experts, esse ano a gente vai para 150, né? É, mais experiências, mais talks. A gente está ampliando bastante as experiências, trazendo a questão do Wellness Tech, que é super importante para as pessoas conhecerem tudo de novidade que o mercado tem.
5: Muito interessante, inclusive eu aproveito essa fala que você acabou de passar para a gente para perguntar como que está a organização. Afinal de contas, como vocês acabaram de passar, um crescimento muito grande de um ano para outro.
12: É, Rafael, a gente está super preparado. Esse ano a gente deve ir para 1.500 pessoas. E a ideia é, o público do Aurora é um público muito engajado, muito entusiasta do bem-estar, do bem-viver, da saúde. É um público que já está acostumado a conhecer novidades, a investir em possibilidades para viver mais e melhor. Então, esse ano a gente tem uma área bem grande de atividades por agendamento. Quando você chega lá, tem desde bota de compressão, crioterapia, bar de colágeno, com máscara de LED, uma série de um lounge de longevidade, um lounge de recovery. A gente, além disso, está em 12 ambientes no Tivoli, e desde a piscina até o L ponto. Então, na piscina, na área da piscina, a gente tem floating meditation, né, uma história muito legal de flutuação com sound healing. Lá em cima, no L ponto, com uma vista linda de São Paulo, da Paulista, do Parque Trianon, a gente tem aulas de dança, de meditação, e aí a gente tem as salas de palestras com conteúdos, talks, painéis, e a gente tem uma área grande também, várias salas onde acontecem os workshops, as atividades práticas, que vão desde aula de balé, de yoga, até sexual wellness, até, enfim,
13: defesa
12: coisas
13: pessoal.
12: Mais místicas. Defesa pessoal, histórias mais místicas como leitura da aura. Então a gente tem para todos os gostos. O que a gente fala é que o Aurora é para você chegar lá e fazer descobertas, testar coisas, experimentar ideias, para você poder fazer descobertas, para você transformar em hábito. Você que fala, poxa, isso é legal, eu curto e vou colocar no meu dia a dia. Nossa, essa receita é tão simples, vou colocar no meu dia a dia. Tal coisa não é para mim. A gente não tá aqui com o Aurora Festival para dizer o que você tem que fazer para viver mais, melhor, com mais saúde e longevidade. A ideia é que você possa se tornar o curador do seu bem-estar e da sua saúde a partir do que você vai vivenciar no Aurora. Então a gente fala que são descobertas que se transformam em hábitos para você viver mais e melhor. E aí a gente também tem uma lojinha, tem um market com várias marcas que a gente fez a curadoria, desde alimentação até moda, joalheria, enfim, ideias que você pode trazer para sua vida no dia a dia, suplementos. Então, certo, que você pode continuar vivendo o Aurora pós Aurora.
6: Ô Bruna, para a gente encerrar então aqui, um recado final para convidar o público, pelo que eu entendi então aí, para estimular uma melhor qualidade de vida, e vou até mais, para estimular um envelhecimento com mais qualidade de vida, né?
13: É, exatamente isso. A gente convida o público para vir conhecer, saber as novidades, né? Saber, porque eu acho que ninguém tem que nada, mas a gente tem que viver mais e de uma forma melhor, né? Então, o nosso convite é para você vir descobrir de coisas diferentes, coisas que façam sentido para a sua vida, para que você possa ter uma qualidade de vida melhor.
5: Muito legal, muito bom. Bruna Gama, Juliana Cesso, aqui no Paulista TMC. Gente, muito obrigado, viu, pela entrevista, foi ótimo. Até a próxima.
12: Obrigada a vocês, obrigada. Esperamos vocês na Aurora.
6: Obrigada. Agora são 11 horas e 19 minutos, TMC. 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
5: 11 horas e 24 minutos, você acompanha aqui o Paulista TMC no 100.1. Aliás, a gente sempre lembra, né, que você pode participar com a gente no nosso WhatsApp 119-7221-1001. A gente daqui a pouco vai ler algumas mensagens. Mas agora, assunto nacional aqui no Paulista TMC. A gente vai novamente fazer conexão com o Rafael Felitti lá em Brasília por conta da PEC que trata do fim da escala 6x1. Ele tem mais informações sobre esse assunto. Rafa, com você.
9: Isso mesmo, Rafa, isso mesmo, Fernanda. Mais uma vez, bom dia para vocês e para quem está com a gente no Paulista TMC. Então, esse avanço da PEC do fim da escala 6x1 foi destravado depois daquela reunião de quarta-feira entre o presidente Lula, o presidente do Senado, Davi Alcolumbre, e o presidente da Câmara, Hugo Mota. O relator, que é o senador Omar Aziz, inclusive, já protocolou um relatório favorável à aprovação da PEC do fim da escala 6x1, rejeitando, inclusive, 12 emendas, 12 que são, na verdade, sugestões de alterações ali no texto, porque ele quer que manter o texto da Câmara dos Deputados para acelerar a tramitação da proposta, né? O presidente do Senado, Davi Alcolumbre, afirmou que ele vai ser votado na CCJ, mas não garantiu votação em plenário. No entanto, caso essas coisas mudem, né, nessa semana que vem de esforço concentrado, muita coisa pode acontecer. Caso esse texto seja aprovado em plenário sem alteração com relação ao texto da Câmara, ele vai direto à promulgação. Então, o senador Omar Aziz está alinhado aos interesses do governo do presidente Lula e são aliados políticos, então ele não vai fazer alteração no texto, contando com essa possibilidade da proposta ser votada em plenário. Então, essa CCJ em que o texto deve ser votado deve acontecer na próxima quarta-feira, no dia 1º, ou na próxima terça-feira, dia 1º de setembro, ou na próxima quarta, dia 2 de setembro, e a gente vai acompanhar tudo aqui de Brasília com a nossa equipe aqui da TMC. Muita expectativa do governo pela aprovação dessa proposta, além de ser uma pauta já defendida por integrantes do governo, né? O próprio deputado federal Reginaldo Lopes apresentou uma PEC parecida em 2019, a deputada Erika Hilton do PSOL também apresentou essa proposta, mas também é uma pauta que interessa muito a campanha, a reeleição do presidente Lula. Volto com vocês.
6: Obrigada, Felipe. Interessa muito também a nossa audiência, os nossos espectadores e ouvintes do Paulista TMC. Obrigada por trazer todos os detalhes e essa informação. Valeu, ótimo trabalho para você. Agora, 11 horas e 26 minutos. E mais cedo a gente falou sobre as novas regras para patinetes e bicicletas elétricas que entram em vigor hoje aqui em São Paulo. Inclusive, a gente tem imagens aí no YouTube. E nós vamos relembrar: as novas regras definem onde patinetes e bicicletas elétricas podem circular e os limites de velocidade em São Paulo. Os patinetes ficam proibidos em calçadas e áreas exclusivas para pedestres. Nas ciclovias e ciclofaixas, o limite é de 20 km por hora. Já as bicicletas elétricas podem circular em ruas de até 50 km por hora quando não houver ciclovia ou ciclofaixa. Nesses casos, devem seguir pela margem da pista e no mesmo sentido dos veículos. Por enquanto, as ações serão apenas educativas. A cobrança oficial das novas regras começa de fato no dia 12 de outubro. 11h27.
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5: 11 horas e 28 minutos. Olha só, Estela Ribeiro tá aqui com a gente no estúdio.
6: Que
5: isso
6: honra.
5: Me deixa muito feliz, porque a gente adora a Estela e porque também eu percebo que o fim de semana tá chegando. Sextou, Estela Ribeiro.
2: Oi, Rafa. Oi, Fernando. Olá, ouvintes e espectadores do Paulista TMC. Olha, é a primeira vez que eu tô nesse estúdio, dá até a vontade de dançar aqui, de tanto
6: fica
2: espaço.
6: À vontade.
2: Porque lá no meu estúdio, tô sempre sentadinha aqui, dá pra... Gente, eu sou sinônimo de final de semana porque eu gosto de trazer pra vocês as dicas culturais do que tá rolando pela cidade. E a minha dica de hoje, Cirque du Soleil, você já foram?
5: Quero ir.
2: Já assistiram algum espetáculo?
5: Ir.
2: O espetáculo Alegria volta para São Paulo. Tá no Parque Vila Lobos, numa tenda armada especialmente para essa ocasião. E o Alegria é um show, é um espetáculo que o Cirque du Soleil já faz há muitos anos. Já esteve no Brasil em outros momentos e agora volta. E olha que legal, ele tem integrantes brasileiros no elenco. Um dos palhaços, o Thiago, e também a cantora Raquel, a Cássia Raquel, estão nesse elenco. E eles falaram para mim, numa entrevista super bacana, sobre a emoção. Eles que viajam com a companhia pelo mundo inteiro, falando diversas línguas e tal. Qual é a emoção de estar aqui em São Paulo, falando português com o público brasileiro? A gente tem umas imagens dessa entrevista, vamos conferir.

0: Existe tanta emoção que eu não sei nem qual emoção que é, não sei nem qual nome que tem ainda. É muito emocionante, né? Eu venho de um passado de teatro, os outros brasileiros, a maioria vem de um passado de circo tradicional. Então, de alguma maneira, é um ciclo, assim, né? Então, é um trabalho de toda uma vida. Você vê, eu tenho 23 anos de carreira. E agora eu tô tendo a oportunidade de estar aqui na minha cidade, num dos maiores circos do mundo. Talvez no circo mais conhecido do mundo. A gente usa basicamente duas coisas, que é teatro físico, então a comunicação física com o público, e uma linguagem inventada, que chama-se gramelô. Tem outros jeitos de dizer esse nome, né? Alguns conhecem como blablação, por exemplo. Foi basicamente você inventar uma linguagem. A gente usa essas duas questões para se comunicar com o público. E todas as cenas, elas se baseiam em emoções humanas. Nós, palhaços, lembramos ao público que todos nós somos humanos. E eu acho que é por aí que a gente consegue se conectar com o público.
1: Eu me sinto muito sortuda e privilegiada por conseguir viver isso. E eu acho que através de mim, muita gente também tem vivido outras coisas, né? Eles falam que estão muito felizes em serem representados por uma mulher preta, brasileira, viajando o mundo. O Alegria, ele é muito mais do que somente a música ou somente um circo, né? Ele faz parte da vida de muita gente no mundo todo. Então, para mim, é uma emoção e uma responsabilidade grande. Então, não muda muito de país para país ou cidade, mas é claro que o Brasil, como ele já tem, por característica, ser um pouco mais para cima, eu acho que eu vou conseguir chegar, pisar no palco já com energia, no nível perfeito para cantar.
0: Tem a ver com alegria, sem fazer trocadilho, mas tem a ver com alegria, com felicidade, com potência, com delícia, com essa pulsão de vida, sabe? Com estar onde se quer estar, fazendo o que se quer fazer, e poder, principalmente, partilhar isso com o público.

0: Isso, gente, é alegria. E olha, vou dizer, eu fiquei editando essa matéria e essa música agora não sai da minha cabeça. Eu tô no carro, eu tô alegria, alegria. Olha só, gente, as sessões acontecem de quarta a domingo, quarta, quinta e sexta às 8 horas da noite. Sábado também tem sessão às 4 da tarde, às 8 da noite. Domingo às 3 horas e às 7 da noite. Os ingressos custam a partir de R$240 a meia entrada. Então fica aí a dica no Parque Vila Lobos, aqui em São Paulo. Alegria do Cirque du Soleil.
1: Maravilhoso. Nossa, demais. Obrigada, Estela.
0: Obrigada a vocês, gente. Bom final de semana.
1: Antes, deixa eu lançar um desafio aqui. Quando eu cheguei aqui no estúdio novo, também fiquei com vontade de dançar. Vamos bolar alguma coisa pra sexta-feira.
0: Gente,
1: pra gente dançar aqui no Paulista.
0: Eu acho que tem que ter. Aguardem novidades. Ó, vou até sair aqui, ó.
1: Muito obrigada, Estela Ribeiro.
0: Alegria. Tchau, gente.
1: 11 horas e 32 minutos.
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4: A gente sai da cultura e agora vai pra pauta esportiva com o Lucas Escórcio, já também ao vivo. É tudo ao vivo no Paulista TMC, muita informação. E tem clássico no fim de semana, Lucas.
5: Exatamente, um bom dia para você, Tebas, Fernanda, todos que acompanham o Paulista TMC. Tem clássico, tem uma curiosidade, o Brasileirão, da Série A do Brasileiro, tem 6 paulistas e os 6 se enfrentam nesta rodada, na 25ª rodada do Brasileirão. O São Paulo pega o Bragantino no sábado às 8 horas da noite, temos o clássico alvinegro, Corinthians e Santos às 4 da tarde no domingo e depois Mirassol e Palmeiras no domingo também às 6:30. Tava sabendo disso, Tebas?
4: Não tava. Pra mim, informação nova. E boa informação, interessante.
5: É um tanto quanto curioso. Agora, passando jogo a jogo, o São Paulo recebe o Bragantino no Morumbis amanhã às 8 horas da noite. Teremos transmissão da TMC e é um momento muito delicado pro tricolor paulista, que tá com 27 pontos, é o 13º colocado, a 3 pontinhos do Z4, e aí para não causar nenhum tipo de tensão ou medo para os São Paulinos. Mas, dependendo dos resultados, o São Paulo pode até terminar na zona do rebaixamento à rodada. Caso, enfim, uma enormidade de resultados aconteçam para que isso se concretize, mas assim, é possível, e quando existe a possibilidade, o medo já começa a aparecer. Então, relembrando, São Paulo e Bragantino amanhã às 8 horas da noite. E no domingo tem Corinthians, Santos e Palmeiras em campo. O Santos vai até a Neoquímica Arena para enfrentar o Corinthians às 4 horas da tarde. Santos, que tem um novo reforço que não deve estrear nesse jogo, o Arthur Melo, ainda não anunciado, vai hoje ao CT Rei Pelé, ele que veio da Juventus, do Grêmio, vai reforçar o meio-campo do Peixe. E o Corinthians, que pode ter a volta de Yuri Alberto aos gramados.
4: Opa.
5: Depois de mais ou menos um mês, o atacante do Timão, aí, felicidade do Tebas,
4: aí
5: né?
4: Sim.
5: Não veremos mais Pedro Raul no ataque do Corinthians, Tebas.
4: E em 4 segundos o Neymar vai pro jogo ou não?
5: Neymar vai pro jogo, confirmado, deve ser titular também. E só repassando então, Palmeiras também fecha a rodada pros paulistas. Palmeiras e Mirassol, jogo lá no Maião às 6:30 da tarde de domingo.
4: Beleza.
1: Muito obrigada, Lucas Escórcio, com todas as informações do mundo do esporte. Ótimo trabalho para você. Agora, 11 horas e 35 minutos. Sabe do que nós vamos falar? De exposição. Sim, a exposição O Brasil de Tarsila reúne obras que ajudam a contar a trajetória e o olhar da arte sobre o país. Tarsila do Amaral, que foi uma das maiores pintoras e desenhistas do Brasil, além de um dos principais ícones do movimento modernista brasileiro. Então nós vamos agora falar mais sobre essa exposição com a Paola Montenegro, que é curadora da exposição e sobrinha bisneta da Tarsila do Amaral, já está aqui conosco. Muito bom dia, obrigada por estar aqui conosco no Paulista TMC. Por que que a Tarsila do Amaral continua sendo uma artista tão atual e capaz de dialogar aí com novas gerações?
6: Bom dia, que prazer estar aqui. Tarsila é essa mulher que pintou esse Brasil imaginado por ela. É uma arte tão moderna, uma arte tão conectada com as pessoas, que está cada vez mais em dia. As pessoas não param de falar sobre isso. Então, está sendo um prazer poder apresentar essa exposição para vocês.
4: Muito legal. Paola, uma dúvida que eu tenho, né? A Tarsila, obviamente, uma das grandes artistas da nossa história. O que a exposição, então, traz ao público que o público, eventualmente, ainda não conhece?
6: Essa é uma exposição que demorou 2 anos para ser produzida. Foram mais de 50 pessoas. E é uma exposição que a gente conta sobre a vida e o contexto da vida da Tarsila também. Então, a gente não foca só nas suas obras. E algumas das salas, você vai fazer uma imersão específica em uma obra. Então, são 14 salas, a gente consegue falar bastante sobre ela. E eu acho que esse é um dos benefícios dessa exposição imersiva 360.
1: E esse também é um dos maiores desafios, essa experiência imersiva com as obras de Tarsila?
6: É super um desafio, porque escolher quais obras participariam, escolher quais artistas participariam da criação dessas salas imersivas para manter o respeito e a ética com a obra dela.
4: Muito bom. Paola, muito obrigado pela entrevista. Onde vai ser realizada a exposição? Só para passar esse serviço que é importante.
6: A exposição ela está disponível no Nubank Art Lab desde o dia 15 de agosto até o dia 31 de outubro.
1: Beleza. Obrigada, excelente. Paola Montenegro, curadora da exposição e sobrinha bisneta de Tarsila do Amaral. Obrigada, ótimo dia para você.
6: Obrigada, ótimo dia.
1: Obrigada, agora 11 horas e 38 minutos, TMC. 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
5: 11 horas e 42 minutos, você acompanha aqui o Paulista TMC com Fernanda Câmara, comigo Rafael Tebas, e a gente já movimenta a nossa reportagem com o Ricardo Sparvoli. Sparvoli, você está na Faria Lima aí, eu te dei uma missão para você passar qual é o preço do café nessa região. Afinal de contas, temos um mapa do café aqui no Paulista TMC. E aí, apurou?
6: Rafael Tebas, fim de mês, vale refeição tá acabando, eu tava só com R$ 26,87 para tomar um café com leite e comer um pão na chapa, não consegui. Aqui na Faria Lima, o café com leite R$ 17,50 e o pão na chapa R$ 11,00, somando um todo de R$ 28,50, um novo recorde da nossa tabelinha. E hoje, infelizmente, eu fiquei só com o cafezinho mesmo.
7: É. Ô, Ricardo, você foi atrás do café e do pão na chapa de patinete, de bicicleta elétrica, ou foi a pé mesmo?
6: Eu fui a pé, Fernanda. Infelizmente, eu ainda não tenho habilidade de andar de bike. Mas aqui o pessoal usa bastante, muito engarrafamento de bicicleta, de patinete. Aqui é realmente uma grande questão, uma grande pauta aqui na Faria Lima. E que, claro, vai render muito assunto aí pelas próximas semanas com essas novas regras da prefeitura.
7: Com certeza. Pelo menos ele economizou indo a pé, né? É, e ainda fez um exercício.
5: É, mas olha, mas gastou caro aí no cafezinho.
6: Tá
5: aí
6: pago.
5: Na Faria Lima. Boa. Valeu.
7: Obrigado. Obrigada, Ricardo.
5: 11 horas e 44 minutos.
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7: TMC. 11 horas e 44 minutos. Nós temos muitos destaques no nosso site tmc.com.br e nosso Instagram também, @tmcnewsbr. Quem vai dar um panorama sobre esses assuntos, destaques, enfim, é a Marina Fornazieri. Bom dia,
5: bom
7: Marina.
8: Bom dia.
5: Bom dia,
8: pessoal.
5: É,
8: vamos lá. Ontem vocês trouxeram aqui...
5: Bom dia.
7: Liga o mic. Pronto, a gente liga o mic, só um minutinho. Vamos
5: boa,
7: lá?
5: Boa.
7: Agora sim.
5: Os destaques, então, do tmc.com.br, Marina. Bom, daqui a pouquinho então a gente
7: daqui
5: traz
7: a pouquinho
5: as informações
7: a gente vem com a
5: do tmc.com.br.
7: Então. Marina, então, por gentileza, vai lá ligar o microfone e ver o que aconteceu. E a gente
5: aliás,
7: continua aqui.
5: Deixa eu passar um recado. Eu vou aproveitar, né? Você que está nos acompanhando pode também seguir o nosso Instagram.
7: Boa. Né,
5: o @tmcnewsbr e também o Instagram @tmcsãopaulo. @tmcsãopaulo. Você também pode seguir a gente lá. Então, bora, vem com a gente. 11 horas e 45 minutos.
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5: TMC. 11 horas e 45 minutos e você participa aqui no nosso WhatsApp. Manda mensagem aí, 11972211001. Olha só, Fernando, o Cauê Ribeiro, lá na Vila Sônia, mandando aqui, sextou. Ele coloca vários olhos.
7: Sextou com latinha de água tônica.
5: Exatamente,
7: hoje
5: daqui
7: é dia.
5: A pouco tem a água tônica. Júlio Martins também na Vila Formosa participando com a gente. Breno Duarte no Campo Belo também. O Valdir Moreira na Vila Maria. E pra fechar aqui, o Ramon Ferreira na Vila Guilherme também participando, isso no WhatsApp, porque tem muita gente no YouTube também.
7: E agora eu te faço uma pergunta. Você já se perguntou por que alguns cantos de São Paulo parecem ter uma alma própria? O programa A Cidade é Sua vai explorar alguns bairros mais tradicionais da capital paulista. Amanhã a gente chega na Santa Cecília para desvendar os segredos desse lugar tão apaixonante.
5: Moro lá, hein? Moro lá.
7: Das origens históricas à boemia, passando aí por livrarias, cafés, pratos, serviços, pratos servidos ao som de vinil e o visual único do Minhocão, que Rafael Tebas, inclusive, comentou aqui hoje no Paulista TMC. É muita coisa acontecendo no centro de São Paulo, gente. Ficou curioso? Dá uma olhada, então, no que vem por aí. E quem conta pra gente é ela, Estela Ribeiro.
1: A gente sabe que com a loucura do dia a dia, muita coisa acaba passando batido, né? Entra aí no automático. Você para no seu dia a dia para reparar no seu bairro, para ver quais são as peculiaridades ali do lugarzinho onde você mora? Pois é, esse é um exercício que a gente pode fazer e pode trazer muito boas surpresas, viu? O Cidade é Sua dessa semana vai mergulhar no universo da Santa Cecília, mostrar toda a tradição e também todo o lado boêmio desse bairro tão clássico e tão efervescente da realidade da cidade de São Paulo.
9: Eu tô aqui há 13 anos, mas sou chefe de cozinha há 29. Quando eu decidi abrir meu próprio restaurante, eu quis um bairro que fosse bem central, mas que tivesse dinâmica de bairro. Sabe aquela energiazinha que você sente que você pode pedir açúcar emprestado para a vizinha a qualquer instante? Pois é, quando eu encontrei o ponto aqui, eu senti essa energia e te digo mais, eu vi meninos jogando bola na rua e eu, enquanto paulistana, nascida e criada na cidade, eu queria um lugar que desse esse aconchego de vizinhança, uma identidade paulistana com um toque de acolhimento, de vizinhança e também de bairro.
5: Sensacional, então, A Cidade é Sua, vai ser especial sobre a Santa Cecília, bairro tradicional da cidade de São Paulo. Agora sim, Marina Fornazieri com os destaques do nosso site, nosso portal tmc.com.br. Bom dia, Marina.
10: Bom dia, pessoal. Voltei porque ontem vocês trouxeram aqui no jornal denúncias de mães de adolescentes portadores de TEA, o transtorno de espectro autista, relatando que os seus cartões top especial que garante a gratuidade no transporte intermunicipal haviam sido bloqueados sem justificativa. Essas mães relataram que precisavam percorrer um trajeto de quase 5 horas, considerando ida e volta, uma distância de cerca de 80 quilômetros, apenas para refazer a biometria facial e tentar desbloquear esse cartão. E depois das denúncias da TMC e de outros jornais também, a Artesp emitiu uma ordem exigindo que a Autopass desbloqueie esses cartões até hoje. Então vamos seguir acompanhando e atualizando esse caso no nosso site tmc.com.br. E eu trouxe também um destaque internacional, rapidinho, porque o Nepal e a China retomaram hoje as operações de resgate após as enchentes, aquela inundação catastrófica que matou cerca de 547 pessoas. Cerca de 1.000 pessoas ainda seguem desaparecidas, então operações retomadas agora para encontrar essas pessoas.
7: Beleza. Obrigada, viu, Marina? Sempre trazendo, então, os nossos destaques aí do tmc.com.br, arroba tmcnewsbr. Obrigada pela sua participação.
10: Obrigada.
7: 11 horas e 49 minutos.
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7: Ah, já entraram correndo.
12: E aí? Tudo certo? Tudo certo,
13: eu vim beleza. Correndo, não sei.
12: Que
13: eu vou
12: elegância, hein?
5: Sejam bem-vindos aí, fiquem à
7: a gente
5: vontade.
7: Tá super elegante agora. Olha só,
13: obrigada,
7: gente.
13: Isso. Obrigado.
7: Bom, final de semana é recheado, então, né, de programas especiais pra você, ouvinte, que acompanha o Paulista TMC. E a Mirelle Moschella, então, tá aqui no estúdio com a gente pra contar tudo que a gente tem no Corre TMC. Por isso que ela já entrou aqui, a caráter.
13: Já no pique, tá? Eu tô assim, de coletinho, mas ó, é tênis. Tênis no pé, ó, já na corrida. Final de semana vai ser bom demais. Obrigada por abrir espaço pra gente aqui do Corre TMC. Baldaquian, meu parça aí,
12: certo,
13: do esporte.
12: Boa,
13: então, Rafa, Fê.
7: Baldaquian, que vai falar de esporte também, assim que as damas falarem primeiro.
13: É Ladies isso. First. Final de semana, no Corre TMC, a gente vai receber o Cláudio Castilho, que é o diretor executivo da Confederação Brasileira de Atletismo. Então, normalmente, a gente entrevista, claro, os nossos atletas amadores, nossos atletas de elite, mas dessa vez, a gente vai tentar entender o que passa do outro lado. Como a Confederação ela dá esse suporte para esses atletas, a nova geração. Ele fala também uma comparação muito boa entre atletas amadores e atletas também profissionais. Tem 5 Olimpíadas no currículo, então um bate-papo muito legal com o Cláudio Castilho no Corre TMC esse final de semana, vocês não podem perder.
5: Bom demais,
7: maravilha.
5: Sensacional, sensacional. Fica o convite e o recado. Leandro Boldaquian já tem papo 1.
12: Já tem papo
5: aqui
12: um.
5: Instantes.
12: Muito bom dia pra vocês,
5: bom
12: um prazer estar aqui. Vamos falar de muita coisa, tem rodada do Campeonato Brasileiro, tem clássico na Neoquímica Arena domingo, Santos e Corinthians, Corinthians e Santos.
13: Jogo bom.
12: E inclusive essa história do Neymar aí, pagar o transfer ban do Santos, uma relação
5: Esquisito
12: bem,
5: isso,
12: bem
5: né?
12: Bem esquisita, né? É. Quem que é o chefe, quem que é o funcionário, mas enfim, vamos debater isso. Temos uma entrevista bem legal hoje sobre SAFs no futebol também, a questão da venda do Vasco, tá sendo muito discutido se pode ou não pra... É, enteado da Leila, tem então conflito tem conflito. Não tem, então fique ligado, meio-dia a gente chega junto com vocês aí com interação, com participação, com esses malucos que falam pra caramba aqui.
7: Meio-dia, então, mais conhecido como daqui a pouco.
12: Daqui a pouquinho, exatamente. Oito minutos.
13: Tem a dança das cadeiras aqui no estúdio e tá tudo certo.
12: Vamos fazer aí, valeu. É isso aí.
13: É isso, final de semana convido vocês pra dar uma corridinha comigo também, tá? Pô. Aqui em São Paulo, em qualquer lugar, estão super convidados. Vale?
12: Eu gosto de esteira.
13: O quê? É o que eu sempre falo no meu programa. Tirou o popô do sofá pra fazer isso. Atividade física, muito já bom. Tá valendo.
5: Eu gosto do minhocão no fim de semana. Você falou
13: maravilhoso. Inclusive, o minhocão também, durante a semana, ele é fechado às 8 horas da noite. E só abre depois, muito familiar. Gente passeando com o cachorro, correndo. Fiz um corre por lá também à noite. Excelente, muito bem lembrado, Rafa.
7: Mirelle, posso fazer uma pergunta?
13: Óbvio.
7: Quem não corre, pode começar com uma caminhada?
13: Deve.
7: Então, ótimo.
13: Eu acho que é melhor. Pronto. Sabe o que é? A gente tem muitas comparações ultimamente nas redes sociais, né? No Instagram, de quem corre muito, de quem corre rápido. Mas a grande verdade, Fê, é que você precisa começar e precisa começar devagar.
7: Ah, então
13: ótimo.
7: Começa
13: na segunda-feira, começa nesse sábado correndo 15, caminhando 15, depois sobe pra 20 e aos pouquinhos você começa. Eu comecei com 5 e hoje eu tô indo pra minha terceira maratona. Então, vambora.
7: E como vai estar muito quente, chapéuzinho, protetor solar, alimentação.
13: Gente, tomar muita água e se puder escolher também o melhor horário, né? Tenta ir antes das 9 horas e depois mais pro final do dia, que pra mim são os melhores horários. Ou você pega o solzinho nascendo ou o solzinho se pondo e tá excelente, já tá pago.
12: A água e depois aquela latinha de água
7: tá. A latinha de água tá.
13: Pensei também. Que você fosse falar uma gelada.
12: É, com água tônica com algumas
13: uma latinha
12: coisas
13: de água
12: dentro.
13: Uma geladinha, né?
12: Com algumas coisas dentro, tá. Né?
5: Ah, mas eu falei do minhocão, mas dá a impressão que, atleta não, vou caminhando também. Preciso fazer
7: Primeiro vamos caminhar.
5: Aumentar a minha.
12: Depois a gente entra no nível. Todo mundo fazendo a maratona com a Mirelle junto.
5: É isso aí.
12: Todo mundo aqui na maratona.
5: Pessoal, valeu. Obrigada, muito obrigado.
13: Obrigada. Um beijo pra vocês. Obrigada. Um excelente final de semana. Boa. E bom trabalho, né, Bodoquinha? Pra você aí. Na sequência vamos aí com muito esporte.
5: E queremos
13: futebol.
5: Vocês mais vezes obrigado. Com a gente
7: com
5: aqui
7: certeza.
5: No Paulista TMC.
13: Não convida. Semana que vem eu tô aí de novo, hein?
7: E depois também.
13: É isso, gente.
5: 11 horas obrigada, e 54 gente. Minutos. Valeu, gente.
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7: Tebas, a gente sempre fala pro pessoal
5: final,
7: participar aqui no 11972221001 e também no @TMCNewsBR. Se tiver algum problema no bairro, na calçada, na comunidade, enfim, algum problema que esteja tirando seu sono, atrapalhando sua vida, sua rotina, manda então mensagem aqui pra gente, que a gente sempre vai encaminhar pras autoridades cabíveis pra gente ajudar você a solucionar o seu problema. E aí eles podem mandar o quê? Áudio?
5: Áudio, pode ser um áudio curto ali pra explicar, um texto também, foto e vídeo, se puder, ajuda demais. Mais. E lembrando, um outro recado importante, a partir de hoje, Paulista TMC com 2 horas, primeira edição com 2 horas, e depois você também acompanha o Paulista TMC, segunda edição, às 17 horas em ponto, às 5 horas da tarde. Demais, demais.
7: A gente girou os nossos repórteres com os principais assuntos que importam pra você, até assuntos nacionais, a gente entrou aqui direto de Brasília, a gente vai ter isso aqui no Paulista TMC, já que são 2 horas, e agora chegou ao fim. Beijo, tchau.
5: Valeu, pessoal.

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1: 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Mas calma, que vem muito mais por aí. No próximo encontro tem mais São Paulo, mais histórias e mais conversa.
0: Foi show de bola, hein? A gente se encontra por aqui.
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12: Fala, jacaré. Diz aí qual é. Diz como é que foi.
13: Muito boa tarde, hein, senhoras e senhores. Agora também no nosso maravilhoso dial no 100.1. Estamos aqui com o nosso Papo de Craque TMC. Primeira edição comigo, Leandro Boldaquinha, os cavaleiros astutos da Távola Oval, Ivan Drago, André Galvão, Ricardo Melo, Dani Bicudo. Estávamos, enquanto rolava na propaganda eleitoral, no YouTube TMC Esporte, trocando uma ideia com o ouvinte. Então, vai se acostumando, hein, galera. Durante esse período, meio-dia a gente começa no YouTube e agora, com o fim da propaganda eleitoral, volvemos para el dial! E o papo aqui tava muito quente, né, com a questão... O Melo, para vocês entenderem, vou tentar resumir o que aconteceu nesses 30 minutos de programa.
14: É bom ficar o convite já, né, Lelê?
13: Sim, fica o convite. Todo mundo, nesse momento, todos os dias, a gente começa no YouTube, meio-dia.
14: Isso.
13: E depois, esse horário, a gente passa pro dial. Resumindo, né, basicamente, o que rolou aqui nesse tempo, Ricardo Melo quer a queda do Dorival Júnior. Eu estou entendendo o pensamento do Ricardo Melo. André Galvão e Ivan Drago foram totalmente contra essa mudança e a gente tava nessa discussão.
15: Tem que fazer um esforço pra entender a cabeça do Melo.
13: Hoje eu tô entendendo
16: o que ele tá falando. Eu quero a demissão desde que não ganhe amanhã.
14: Tá? Resultadista, né? Como sempre.
16: Não é só... Não, tudo bem. Amanhã seria o bingo d'água.
17: É porque amanhã é um jogo chave, né? São dois jogos no Morumbi
13: pra ganhar são os situações...
17: dois. O segundo é pior que o primeiro.
13: Se porventura o Bragantino mete 3-0, aí até você vai falar que tem que cair o Dorival, Ivan Drago.
14: Não se esqueça daquela conta que nós fizemos, Ivanzinho.
17: Qual?
14: Que o São Paulo precisaria somar pelo menos uns 7 pontos.
13: Pegar os dois próximos.
14: Né? Em 4 jogos, que eram contra Coritiba, Chapecoense, Red Bull Bragantino e Atlético Mineiro, certo?
13: Certo.
14: A gente imaginava que já estaria com meio caminho andado.
13: Quatro, pelo menos, né?
14: É, nesses jogos contra Curitiba e Chapecoense. Só somou um. Então agora, para chegar nos 7 pontos, eu confesso que eu acreditava que o São Paulo somaria uns 7 pontos, ficaria tranquilo, né, nessa briga. É, aí agora precisa ganhar os dois, no Morumbi, do Bragantino e do Galo.
16: E eu refiz as contas, o time que atingir 43 pontos não cai.
13: Eu acho que até menos, cara.
16: 43 não cai. O número mágico, todos nós sabemos, 45 e tal. Enfim, mas eu acho que do jeito que tá...
13: Como você fez essa conta?
16: Ah, eu sou bom de aritmética. Fui atrás e tal.
13: Sério, mesmo que você
16: é? É, 43 pontos, eu fiz os cálculos, a equipe não cai. Mas a situação do Santos é terrível.
13: São Paulo?
16: Não, eu fiz as contas baseado na campanha do Santos.
13: Tá.
16: Que está muito próxima também contra o São Paulo.
14: É, se eu
16: os
14: não
16: números
14: me engano,
16: do Santos são horrorosos e os adversários daqui para frente...
13: Terríveis.
16: Para o Santos é só casca de ferida.
17: Santos e Vasco estão contratando, hein?
14: Se eu não me engano, nunca teve um campeonato em que um time que tenha somado 46 pontos tenha caído. Se bem que aquele ano que salvaram o Fluminense, né, no negócio do jogador da Portuguesa, o Fluminense tinha feito 46 pontos e cairia, né? É, 45 todo mundo fala que é um número mágico, mas já teve queda. E o ano em que o time não caiu com menos pontos foi o Ceará, que não caiu com 38 pontos. Teve um ano que o Ceará fez 38 e não caiu.
15: É. Galvão, no Brasileiro de 2013, que cai a Portuguesa, Portuguesa cai com 44 pontos, o Flamengo fica com 45 e o Fluminense 46.
14: Então, quem cairia seria...
15: O Flamengo.
14: É, o Flamengo, né?
15: Flamengo, com 45.
14: É. Não, mas o Fluminense que foi salvo. Tem alguma coisa errada nessa história aí.
13: Não, que a Portuguesa caiu...
15: Perdeu os pontos.
13: Perdeu os pontos e eles subiram.
14: Mas quem tava caindo era o Fluminense. Gente, isso é certeza absoluta. Lembra que falaram que foi o advogado do Fluminense, que salvou?
13: Não, era o Flamengo que estava envolvido.
14: Não, o Flamengo ele tinha uma outra questão, uma outra situação. Eu tenho certeza absoluta.
13: Eu acho
14: foi
13: que
14: foi o Fluminense que escapou do rebaixamento por conta dessa papagaiada toda que fizeram com a Portuguesa.
13: Bom, daqui a pouco a gente vai entrar mais no assunto de São Paulo com o Kaique Silva, mas agora vamos dar atenção ao clássico, né? O Química Arena domingo tem Corinthians e Santos. Vamos começar pelo mandante, né, com as informações do Corinthians. Marco Belo chega com a gente para falar do Timão. Fala aí, Marco Belo, boa tarde.
18: Fala, meu caro Leandro Boldacchian, pessoal deste Papo de Craque TMC primeira edição. O Corinthians espera finalizar ainda hoje as negociações envolvendo o volante André Luiz e o Nottingham Forest da Inglaterra. O valor total do negócio pode ficar entre 115 e 130 milhões de reais, contando valor fixo e também bônus por metas alcançadas pelo jogador. O clube inglês também concordou em deixar André Luiz no Corinthians até o final de 2026, ou pelo menos até terminar a participação do Timão na Copa Libertadores da América. Parte dos bônus seriam pagas por metas atingidas pelo jogador ainda aqui no Corinthians, e a outra parte por metas cumpridas no primeiro ano dele na Inglaterra. Lembrando que o Corinthians tem apenas 70% dos direitos econômicos do volante de 20 anos de idade. André já disputou 47 partidas pelo Corinthians e marcou 7 gols com a camisa do Timão. Agora, falando do jogo de domingo contra o Santos, Fernando Diniz ainda tem 2 treinos para definir o time hoje e amanhã. André Carrijo foi poupado e não treinou nem quarta, nem ontem no CT Joaquim Grava.
19: A expectativa é que o peruano volte a treinar hoje e fique à disposição para o jogo. Hugo Souza, Mateuzinho e Matheus Bidu, que não enfrentaram o Curitiba, também devem voltar, assim como Fabrício Angileri, que passou por um procedimento odontológico e também deve ficar à disposição. E Yuri Alberto segue evoluindo muito bem da lesão de grau 2 na coxa. O atacante treinou ontem e tem boa chance de ser relacionado para o jogo de domingo. Se não começar como titular, deve ficar no banco de reservas e entrar durante a partida. Memphis Depay deve começar jogando como titular ao lado de Caio César. Assim, um provável Corinthians para enfrentar o Santos tem Hugo Souza, Mateuzinho, Gabriel Paulista, Gustavo Henrique e Matheus Bidu, Ranieri, Alan, André Carrijo e Rodrigo Garro, Memphis Depay e Caio César, com Yuri Alberto como opção no banco de reservas.
13: Perfeito, Marco Belo. Informações aí do Corinthians, que vai ter de volta Memphis Depay como titular neste duelo. E claro, né, um duelo que vale bastante pro Corinthians ainda na competição, tentando subir na tabela. Mas digamos que pro Coringão, né, Melo? Um jogo bem mais tranquilo do que pro seu rival.
16: É, um jogo a pedreira para as duas equipes, né, Lele? Porque é o seguinte, o Corinthians está 9 pontos da zona que classifica hoje, né, para Libertadores. E tá 8 do rebaixamento. O Corinthians precisa se mexer. O Corinthians vem de 2 derrotas na sequência no Campeonato Brasileiro. Perdeu pro Cruzeiro jogando em casa e perdeu pro Coritiba. Precisa dar a resposta, porque passando a semana que vem, a outra vai pegar o Estudiantes. Então a equipe tem que entrar com moral, tem que dar a resposta.
13: Você já está estudando o Estudiantes ou ainda não?
16: Não, não. O Corinthians tem um retrospecto, só jogaram duas vezes. Não,
13: tô falando agora.
16: Não, tá mal. Atual. Ontem a gente até falou aqui no programa, né? No Campeonato Argentino, os caras estão na antepenúltima colocação do campeonato.
20: Do grupo.
16: Do grupo, né? Que são 2 grupos. São 30 equipes que disputam a primeira divisão, divididas em 2 grupos de 15. E é o antepenúltimo colocado do grupo A da competição. Mas é o começo, 6 jogos só. Quer dizer, a equipe não tá legal. A equipe do Estudiantes não tá legal. Mas o Corinthians também, no momento, não tá. Foi eliminado precocemente pelo Inter na Copa do Brasil. Mas o Inter tá é o cocô do cavalo do bandido.
13: Acho que jogo ruim ontem.
16: O jogo do
13: Inter e Grêmio horroroso.
16: O Corinthians jogou melhor as duas partidas, mas o fato é que foi eliminado. Que foi eliminado. O Breno Bidon tá fora. Recebeu o 3º cartão amarelo. O Yuri, segundo as informações do Belo, vai ficar à disposição, deve começar no banco. Eu tô prevendo aqui que o ataque começa com Caio César e Memphis. O Memphis deve começar pela primeira vez.
13: Você tá prevendo, não? O Marco Belo acabou de falar isso.
16: É, não, existe a possibilidade. Não, eu acho que é 99,9999% de acontecer. E o Corinthians precisa dar a resposta, afinal de contas joga em casa, né? E tem uma curiosidade entre Santos e Corinthians, né? As últimas 3 partidas foram na Vila Belmiro. E o Corinthians só empatou. Teve aquele gol do Peru no Campeonato Paulista, que o Hugo Souza levou por baixo daquela cobrança que passou pela barreira.
13: Certo.
16: O Hugo engoliu.
13: Aquele golaço do Memphis, né?
16: Teve o golaço do Memphis, inclusive o único gol do Memphis na temporada. E depois você deu um empate. Gabigol marcou depois, foi no Campeonato Brasileiro esse. Uhum. Enfim, o Corinthians tá meio que enroscado aí. Nos últimos 20 jogos, o Corinthians ganhou 8, o Santos 5 e 7 empates, né? O Corinthians, com a Neoquímica Arena lotada, tem que dar a resposta. E mais um detalhe, esse negócio da Safiel aí, que esses diretores, os conselheiros estão desdenhando, ouviram a Safiel, mas por uma pressão externa do clube. Olha, é bom esses caras ficarem espertos, porque eu tô ouvindo um zum, zum, zum.
13: Que vai para outro clube.
16: Que tem clube grandão aqui de São Paulo, que já bateu um telefone pros caras da Safiel, falou, peraí, como que é esse negócio mesmo? Então, se ficar panguando, chegou outro grandão aí, pega a receita, leva o projeto e fica chupando o dedo.
21: Mas a receita pode ser compartilhada.
16: Pode.
21: É um modelo de SAF. É um modelo que pode ser aplicado no Corinthians, no São Paulo, sim, no Santos, no Palmeiras, na Ponte Preta.
13: Daqui a pouco nós vamos ter uma entrevista sobre essa questão de SAF aqui
21: modelo,
13: no programa.
21: É um modelo.
13: Vocês podem perguntar à vontade.
21: É um modelo exclusivo.
16: Pô. Não. Tá aí. Todo mundo que quiser abraçar, mas os caras foram consultar os caras da Safiel.
21: Aliás, um belíssimo modelo.
13: Ô, Galvão, antes de você falar, deixa eu só atualizar o superchat aqui, Galvão. Na volta vai contigo. Vamos lá, Bicudo, pra até trazer o pessoal pra nossa discussão também.
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13: Hamilton.
15: Hamilton Ferreira. Hamilton corintiano da Vila Leopoldina. Mandou boa tarde para a melhor e mais competente equipe esportiva
13: muito obrigado,
15: do planeta. Querido. Abraço Valeu. A todos e bom final de semana. Vai, Corinthians.
13: Sigam Valeu. Participando, mandando mensagem pra gente.
15: Você vai falar de 2013, Galvão?
14: Sim, boa, sim. Vai lá. Chegou a explicação. Né? A explicação. Né, agradeço a vários amigos que entraram em contato. Né, um abraço para o Cleiton, por exemplo, que mandou para mim. E quem está no chat também se manifestando. O que aconteceu foi o seguinte: eu tinha certeza que era o Fluminense que ia cair. O Flamengo ele joga no sábado com o André Santos, que também estava irregular. Né? Então o Flamengo perderia pontos, se fosse um julgamento sério, e ele seria rebaixado abaixo do Fluminense. Mas aí o que acontece é que a Portuguesa joga no domingo com o Everton com H entrando e também perde pontos ou ela comete uma irregularidade que poderia acarretar em perda de pontos.
13: E foi a última rodada. Porque é curioso que não eram todos os jogos ao mesmo tempo,
14: não,
13: né, naquela época.
14: Não era. Quando acaba a rodada, quem está rebaixado é o Fluminense com 46 pontos. Então, na soma geral de pontos, isso é um fato, isso ocorreu. Era um campeonato por pontos corridos com 20 times. Na soma geral dos pontos, quem caiu foi o Fluminense com 46.
13: Sim.
14: O Fluminense, naquele ano, seria rebaixado com 46. Não quero lembrar, não, mas vou lembrar. Você sabe quem era o técnico do Fluminense em 2013? Eu sei, eu tenho certeza, porque eu fiz reportagem na época para a Band.
13: Dorival?
14: Dorival Júnior. Era o técnico do Fluminense.
13: O Ivan vai chorar desse jeito.
15: Era, o Ivan vai derreter.
14: Daqui. Era o técnico do Fluminense.
13: O Ivan tá chorando. Presta seu lenço pra ele aí, Melo.
14: O Flu seria rebaixado em 2013 com o Dorival Júnior. Aí o que acontece é que vem depois, nos dias seguintes, né, essa informação aí que o Everton com H tinha entrado também em campo de forma irregular. E aí eles tiveram que fazer os julgamentos de Portuguesa e Flamengo.
13: Só que o Flamengo não adiantava, não mudava nada.
14: Só que pro Flamengo a perda de pontos já não mudaria nada, porque a Portuguesa estava abaixo do Flamengo na tabela. E aí a Portuguesa cai com 44 pontos e o Flamengo fica com 45, porque ele também perde pontos. Então ele fica abaixo do Fluminense. Então alguém que dá um Google hoje, olha na tabela, vê que o Flamengo terminou em 16º, mas na verdade, no campeonato mesmo, quem terminou em 16º foi o Fluminense, com 46 pontos.
21: Essa lembrança do Galvão, junto com essa provocação ridícula de vocês aí, nada disso me pega.
13: Provocação ridícula? Você tá chamando a gente de ridículos, é isso que eu tô entendendo.
21: Sim,
13: por quê?
21: Sim.
13: Porque essa, é,
21: em 2017, essa ofensa gratuita... Com o Dorival, em 2017, com o Dorival sem tapetão, sem nada, ele conseguiu manter o time na primeira divisão. Ele tinha um salvador da pátria, né?
15: Mano Hernandes.
21: É, exatamente.
14: Não, a carreira do Dorival, já que nós falamos muito do Dorival nesse bloco, a carreira do Dorival, ela é realmente uma montanha-russa. Porque ela começa de forma, de forma extraordinária. O Dorival, ele ganha um monte de estaduais, não sei se vocês lembram. Ele emenda uma sequência de títulos estaduais. Desde o Figueirense, lá em Florianópolis, passando pelo Atlético Paranaense, aí ganha no Cruzeiro.
13: Vocês têm uma memória muito boa.
14: Aí ganha no Vasco, eu lembro certinho. Aí ganha no Vasco, ele é vice-campeão paulista com o São Caetano aqui no campeonato. Então o Dorival começa voando, aí chega no Santos e é o auge, né? O Dorival do Santos é o auge da carreira dele. Aí depois dessa passagem dele pelo Santos, o Dorival ele tem um período de baixa, que ele enfileira muitos trabalhos ruins. O Fluminense talvez seja o pior, mas ele foi técnico do Flamengo.
13: E aí ele só vai se reencontrar depois do Flamengo agora, nessa última passagem?
14: Não. Aí ele tem... por isso que é bem altos e baixos, né? Porque ele passa...
16: Foi bem no Ceará também.
14: Antes disso...
13: ele vai pro Flamengo.
14: Antes disso. Ele tem passagens ruins nesses times todos, né, Fluminense, Flamengo, Inter, um monte de Vasco, um monte de trabalho ruim que ele fez, um monte. Aí ele vem pro Santos de novo. Aí ele se reencontra no Santos de novo.
13: Vice da Copa do Brasil 2015 era Dorival, exato.
14: Vice-campeão brasileiro, vice da Copa do Brasil, bicampeão paulista. Aí ele faz trabalho brilhante no Santos. E aí faz o trabalho no São Paulo, salva o São Paulo do rebaixamento. E depois desses bons trabalhos do Dorival, em sequência, aí ele começa de novo a fazer trabalhos ruins. Aí ele cai lá embaixo novamente.
1: enfileira um monte de trabalhos ruins até chegar no Ceará. E aí no Ceará, ele...
20: Olha só, hein? Ele... Dorival, essa é a sua vida com o nosso André Galvão.
1: Eu lembro bem, eu lembro bem da carreira do Dorival. Aí no Ceará, ele sobe tudo de novo. Aí ele sobe pro Flamengo, aí ele vira técnico da seleção brasileira, foi campeão no Corinthians, querendo ou não, foi campeão no Corinthians, campeão no São Paulo. Então, agora, só nós não sabemos se ele está ainda no viés de alto ou se começou de novo.
21: O assunto é Corinthians.
1: O viés de baixo.
20: Eu vou só... Mas
1: é que ele falou bastante
16: do Dorival. O Corinthians ganhou dois títulos com o Dorival, não foi isso? Dois. Apesar dele.
1: Mas ganhou.
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20: Bom, é o seguinte, vamos pro intervalo, na volta tem o outro lado do clássico e aí a gente vai falar mais aí do...
16: Daqui no nosso chat, tá dizendo que o Estudiantes jogou ontem, não jogou.
20: Quem?
16: Pelo campeonato, pelo Clausula não jogou, o último campeonato. Não,
1: acho que o
16: último
1: jogo jogou
16: foi
1: pela...
16: o Sarmiento.
1: Não, mas acho
16: foi
1: que o Estudiantes jogou
16: Copa
1: pela Copa da Argentina.
16: É, mas pelo campeonato argentino mas não jogou.
1: Foi? Eu também não sei.
16: Contra o Sarmiento, pelo campeonato argentino, levou taca, perdeu 2-0.
1: Então... o Campeonato Argentino é muito louco, falamos ontem aqui, ele muda toda hora esse campeonato.
20: E daqui a pouco novidades no Santos, Neymar pagando o transfer ban do Peixe pra que escrever louco, jogador, mesmo. Tem muita coisa pra gente falar.
1: O Estudiantes ganhou ontem.
25: Sim, contra o Barraca Central, de 3-1.
16: Mas pelo campeonato...
25: Pela Copa Argentina.
16: Não, eu tô falando pelo campeonato
20: mas jogou.
16: Argentino.
20: Jogou, pô, mas o cara tá falando que jogou.
16: Copa é Copa, é diferente, tava falando campeonato argentino.
20: É verdade que você torce pro Barraca Central lá na Argentina, não, Ricardo?
16: Eu gosto de um time que chama Cara Bobo.
1: Sabe quem joga no Barraca Central, Leandro?
20: Pablo Mouche.
1: É, você foi bem. Você foi muito bem.
20: Ele tava esses tempos atrás aí.
1: Não, mas não é o Pablo Mouche, mas na segunda
20: Jonathan
1: você vai acertar.
20: Jonathan Cristaldo.
1: Não, poxa.
20: Alione.
1: Não, pô, você tentou Tóbio. Todos, é. Você tentou todos e não Tóbio. Falou o Fernando Tóbio.
20: Nossa senhora.
1: Joga no Barraca Central.
20: Intervalo na volta, tem muito mais. 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
20: Meio-dia 54, estamos de volta na TMC. Papo de Craque TMC Primeira Edição. O senhor Ivan Drago ao lado do Lorde André Galvão e também do nosso querido Miss... Mister, vou usar de Mister Ricardo Melo.
16: Olha, Miss, aí eu levei um susto.
20: Por quê?
16: Ah, Miss, você tá maluco?
20: Como é que chama? Miss Pig? É a Miss
16: Pig. O bicudo tá saidinho.
20: Ele tá
16: ficando saidinho.
20: Tá começando a...
16: E o colocar nosso... as manguinhas de fora.
20: E o nosso Lucas Escorço agora, pra gente completar o assunto clássico. E tem também outras questões envolvendo o Santos futebol. Porque, na verdade, não tem mais transfer ban. Pagaram o transfer ban. Quem pagou, Lelê? E o Escorço vai trazer mais detalhes. E as informações do Peixe. Fala aí, Scorcio! Buenas tardes!
29: Fala, Leandro Boldacchian, amigos ligados no Papo de Craque, primeira edição. Vamos atualizar as notícias do Santos, que depois de perder por 3-0 o jogo de ida das quartas de final da Copa do Brasil contra o Palmeiras, teve uma quinta-feira muito agitada. Positivamente, o Santos acertou a contratação do meio-campista Arthur Melo, aquele mesmo que jogava pela Juventus, teve seu contrato rescindido com o clube italiano, teve passagens pelo Grêmio.

0: MR Sports, empresa de Neymar. A empresa pagou essa quantidade que o Santos devia e agora o Peixe pode inscrever novos jogadores. Em troca, a camisa do Peixe deve ter novos patrocínios da NR Sports ainda por definir, mas por conta desses 12 milhões pagos pela empresa, a tendência é que em breve veremos novos patrocínios da NR Sports na camisa do Santos. Ainda atualizando o mercado da bola do Peixe, o Santos recusou uma proposta aí de empréstimo com opção de compra de 8 milhões de euros pelo Robinho Júnior, vindo do Genoa da Itália. O atacante está na Itália no momento, resolvendo pendências de documentação, passaporte, e o Santos recusou esta proposta. O Santos também renegociou dívidas que tinha com Neymar Júnior. O Santos devia por volta aí de 80 milhões de reais e nessa renegociação a tendência do Santos é quitar todas essas pendências em 80 meses, ou seja, até 2033, pagando aí 1 milhão de reais por mês. O Santos volta a campo no próximo domingo, às 4 horas da tarde, na Neoquímica Arena, clássico alvinegro. O Santos, que precisa da vitória, está na 14ª posição, busca subir para poder focar nas Copas, ou melhor, na Copa, né? Focar na Copa Sul-Americana, porque na Copa do Brasil já está um pouco mais difícil. Neymar e Gabigol devem ser titulares.
1: Meio-dia e 58. Muito obrigado ao Lucas Escórcio. Tá aí as informações completinhas do Santos. Transfer ban pago. O Santos também vai ceder propriedades do seu uniforme para o Neymar, né? São 6, né, Bicudo? Ele pagou aí os 12 milhões de reais do transfer ban lá pro Mônaco. E agora chegando o Arthur Melo. Quer dizer, o Ricardo Melo, você é primo de Arthur Melo?
2: Não, né? Não sou, mas eu gosto do futebol dele.
1: O Neymar resolvendo todos os problemas do Santos financeiros, basicamente. É. Agora, tem agora a questão da devolução, suaves 80 prestações aí ao longo do ano.
3: Uma coisa que precisa ser colocada, desculpa, Melo, além dessa questão, se o clube vai ter que devolver esse dinheiro futuramente ou se, de repente, as propriedades lá na camisa ficarão com o Neymar e ele vai poder comercializar e ganhar mais... Eu acho que existe um outro componente importante nessa história, que não deve ser muito diferente do que já acontece hoje. Se o Neymar vai lá e paga o transfer ban e ajuda o Santos na contratação de um jogador, evidentemente que vai ficar ainda mais complicado para o Santos cobrar o Neymar de alguma forma, certo?
1: Não, já mudou. Essa relação não existe mais. Neymar é o chefe.
3: Você entendeu?
1: Ele é o boss.
3: Então não adianta depois ficar enchendo o saco. Quando o Cuca fala algumas coisas nas entrevistas coletivas, certo?
1: Por isso que ele escolheu, na minha opinião, ele foi lá e falou que, pra mim, ele que escolheu se ele jogava ou não na quarta-feira, ele Neymar.
3: Evidentemente que essa relação nunca foi uma relação
4: natural, né? Mas, gente, nesse caso, né? Nesse caso, tudo bem, o Lelê tem a opinião dele.
1: Ah, eu acho, Galvão.
4: Mas você tá ouvindo o Neymar dizer que foi uma decisão da comissão técnica. O e Cuca tal, falou ouvindo o técnico dizer que a decisão foi dele.
1: Ah, beleza, mas...
4: Não tem por que a gente não acreditar no...
1: Ah, tenho.
4: Porque já... os dois estão dizendo a mesma coisa. Né? Agora, uma coisa é certa. O Neymar, ele tem uma relação hoje muito próxima, né? Para não dizer uma relação umbilical com o Santos, né? Quando ele toma esse tipo de atitude. E gente... Ninguém faz isso de graça. Ninguém faz isso de graça.
1: Mas qual que é a
4: no
1: sua
4: futebol
1: ideia,
4: não
1: então?
4: Tem, no futebol não tem essa benevolência toda, sabe? Não tem esse tipo de doação. Não existe isso. Algum jeito o Neymar vai ter de receber isso lá na frente.
1: Suaves prestações, 80 vezes aí.
4: Mas isso já tá amarrado.
5: Já comprometeu as próximas duas gestões, Marcelo Teixeira, tá bom.
4: Já tá amarrado isso de alguma forma.
2: A dívida vai até 2033.
4: Então já comprometeu. De alguma forma ele vai recuperar essa parte desse investimento. Não, isso aí não é de graça, gente.
1: Vai comprar o Santos, será?
4: Não sei se lá na frente você pode ter... já uma participação garantida nas ações. Eu não sei, mas isso não existe. Ninguém faz isso, sabe, gratuitamente. E outra coisa, o que o Ivan Drago falou aqui, é claro que o torcedor santista tem que ter essa consciência, né? Se o Neymar passa a ser Mas tem gente que gosta desse termo.
3: Um parceiro.
4: Um sócio.

0: sócio oculto do Santos, se o Neymar passa a ser um sócio oculto...
1: Captei a vossa mensagem.
0: Do Santos, né? Então, é claro que ele vai ter participação nas decisões mesmo, como essa aí, no pagamento do transfer ban, na contratação do Arthur, né? E, gente, agora, isso é bom ou é ruim pro Santos?
2: É isso que eu quero saber de vocês.
0: Essa é,
3: gente,
0: a questão.
3: Gente, olha o buraco em que está o Santos. O Santos hoje depende...
4: Relação de dependência.
3: Exatamente. Sim. Que um jogador pague o transfer ban porque ele não tem condições. Uma instituição do tamanho do Santos Futebol Clube. Eu não vou nem entrar no mérito, se foi doação, se o Neymar vai ganhar muito mais com isso, não vou entrar, certo? Essa não é a questão. O Santos só está se livrando do transfer ban porque um atleta do time está ajudando a instituição. Isso mostra...
2: É que sabe o que é curioso?
0: A interdependência.
2: Mas assim, assim, vou pegar o Palmeiras,
3: Ivan. A gestão Marcelo Teixeira é ruim.
2: Vou pegar o Palmeiras, só um exemplo. O que o Paulo Nobre fez foi mais ou menos parecido, assim. Ele pega dinheiro... Na verdade, ele é avalista de empréstimo no nome pessoal, que se não pagar, ele que tem que pagar. E isso aqui, assim, é curioso que o cara, ele não joga, né? E o jogador fazer isso... Na verdade, a empresa dele com o pai... Tem mais ou menos a mesma coisa ali. Eu vou te emprestar o dinheiro, a gente vê como é que faz, vai pagar aqui e ali. Precisa melhorar o time, contrata o Arthur. Ele tá sendo jogador, diretor de futebol, financeiro, tá sendo tudo.
0: É, a cobrança ao jogador, ela passa a ser diferente, né?
2: É diferente.
0: Porque como é que você vai cobrar o jogador que ele não tá pagando a conta do time?
2: Não vai ser cobrado.
5: Mas antes mesmo de pagar a conta, ele tava mandando, ele tava dando as cartas no Santos. Agora é o seguinte, como o departamento do Santos é péssimo, é, porque não está vindo de graça. Eles pagaram esse transfermando o Jean Lucas. Foi por conta de 3 propriedades na camisa.
2: Seis,
5: né? Meia. Eu só não sei durante quanto tempo. Mas, enfim, 12 milhões, o Santos vai fazer muito mais do que isso, ou não vai? Eu acredito...
2: É que são pequenos, não sei quanto não, que vale cada deve, um.
5: Mas não é barato isso.
4: A expectativa otimista da direção batia 20 milhões.
5: Então, os caras vão ganhar dinheiro nessa transação aí. Em relação ao Arthur... Reputo ele como um bom jogador se jogar.
0: Porque... Um contrato de 4 meses, é isso?
5: É.
4: Tá vindo lá.
2: Com opção não, nem 4, setembro, outubro, novembro.
4: Tem gente que dizem metas e renova o contrato e bônus por uma possível classificação para a Libertadores.
0: O Santos só tá pagando o salário.
3: O Fará falou para mim que me passou essa informação, porque eu pedi para ele ontem para me informar um pouco mais a respeito. E ele disse, contrato curto até o final do ano, salário entre 800 e 1 milhão de reais e a renovação vai depender de uma conversa no final do ano.
0: É porque aí, a partir daí, sendo uma negociação curta, né, passa a ser uma contratação de o quê? 5 milhões de reais no máximo?
5: Eu ouvi até 6.
0: É barato. Aí.
4: O Galvão.
0: É barato. Assim, para a realidade do futebol brasileiro.
3: Mas chega
0: hoje,
3: como uma situação emergencial. Bombeiro.
5: A gente não está levando em consideração, Galvão. O fato é que contratar o Arthur, tudo bem, vai agregar. Mas e o papagaio que está para trás dos caras que não estão recebendo?
2: Esse é um problema.
5: Vocês vão trazer?
2: Pagou, transferiu pra contratar
5: os caras podem mandar tudo pras favas, hein?
2: Já pensou se o Neymar começa a pagar o salário da galera lá?
0: Não, mas eu ouvi ontem o Fará dizendo, nosso Fabiano Fará, que continua, claro, acompanhando juntamente com o Lucas Escórcio a equipe do Santos.
2: Ainda tá passando o bastão pro Escórcio.
0: Ele participou do Papo de Craque ontem, segunda edição com o Benja. Eu ouvi o Fabiano Fará dizendo, tô só repetindo aqui, reproduzindo o que disse o Fabiano Fará, que nessa leva aí de transfer ban que o Santos pagou e de contratação do Arthur, pagaram jogadores também. O Fará disse isso. Que acertaram.
3: Isso com, é importante.
0: Então. Acertaram com os jogadores tudo que tava.
2: Tudo?
0: O Fará disse isso ontem.
2: Então, que bom. Aí tudo bem, aí faz sentido. Vamos lá, Bicudo.
4: Quando o Neymar voltou da Copa, o Marcelo Teixeira teve uma reunião com o Neymar, pedindo pro Neymar inserir dinheiro no clube. O Neymar disse que não colocaria dinheiro dele nem da empresa, que poderia ajudar com ações, mas acho que chegou num ponto que precisou.
3: Mas ele ajudou nesse sentido, né? Que o dinheiro não foi repassado pro Neymar e virou mais uma bola de neve, né, Bicudo?
2: Ele tá jogando de graça, entre aspas, né?
3: É. E assim, mais uma leitura que a gente pode fazer à distância, né? Quando o Neymar, ele se prontifica, quando ele se coloca à disposição para fazer esse movimento, para ajudar o clube financeiramente e para abrir espaço para a chegada de um outro treinador, de um outro jogador que ele, Neymar, entende ser importante, é porque ele também já tá vendo que a água tá batendo, né?
0: É isso. Agora, com tudo isso, entram em campo no domingo Corinthians e Santos.
2: Por favor.
0: Na Neoquímica Arena. É um jogo com potencial explosivo, né? Porque a gente precisa dizer isso. Para mim, a obrigação ou a responsabilidade, o termo que vocês preferirem, nesse confronto, ela é compartilhada. Ela é compartilhada, é óbvio.
2: O Melo não quer, ele só quer que o Santos tenha pressão.
0: É óbvio que explique na tabela...
3: Explique melhor, por gentileza. Contexto, vamos lá.
0: Na tabela...
3: Se o Corinthians perder, vai acontecer
0: então,
3: o quê?
0: Na tabela, o Santos está numa situação mil vezes pior e a derrota, claro, que vai refletir muito mais na tabela para o Santos do que para o Corinthians. Isso é indiscutível. A necessidade de vitória para o Santos dentro do Campeonato Brasileiro é maior do que a necessidade do Corinthians. Isso eu não discuto. Mas o Corinthians ficou a semana inteira treinando para esse jogo, se preparando para esse jogo. É um clássico na Neoquímica Arena.
2: Perdeu os dois últimos jogos.
0: Com mais de 40 mil pessoas, seguramente. Né? E o Corinthians precisa dar uma resposta. Precisa dar uma resposta também.
3: Mas esse é o jogo que o Corinthians geralmente joga bem.
0: Então, mas...
3: Na Neoquímica Arena, jogo grande, aquela coisa toda. Domingo, agora fora Cruzeiro. De casa. É, a gente já conhece.
0: Por isso que eu tô falando.
5: No meu Cruzeiro a história foi a mesma. Não. Ah, jogo grande, de estádio lotado, levou taca.
0: É, a responsabilidade é compartilhada, tá? É
3: um clássico.
0: Se o Corinthians perder o jogo... Na tabela do Campeonato Brasileiro não vai fazer muita diferença, mas dentro do Parque São Jorge, a cobrança vai ser grande. Não pensem que pro corintiano é um amistoso, não.
2: Até porque, Galvão, pensando em Libertadores, do Yuri Alberto. Em Libertadores do ano que vem, o Corinthians tem que somar pontos.
0: Então,
2: pensando em G5, né?
0: O Corinthians precisa dar uma resposta também. Então é um clássico de muita pressão para os dois lados. Corinthians e Santos é um clássico de muita pressão para os dois lados. Eu espero um jogo tenso no domingo na Neoquímica Arena.
3: Claro que nós estamos falando do Santos, mas o adversário é o Corinthians. Eu não acredito em falta de mobilização, muito pelo contrário. Os caras ficaram a semana inteira treinando. É um clássico, é a chance de afundar o rival ainda mais na tabela de classificação.
0: Tem isso também.
3: Diante do torcedor, né? Então, assim...
0: O torcedor não perdoa essas chances desperdiçadas.
3: Não. É o Neymar do outro lado, sempre existe essa rivalidade. Enfim, então, assim, eu não espero outra coisa por parte do Corinthians. A mobilização vai ser grande mesmo pra esse confronto, não vai entrar de qualquer jeito, ou como diz o Melo, molão. E o Santos tem muita responsabilidade. O Santos tem responsabilidade por conta do atual momento na tabela de classificação, pela estratégia adotada no clássico contra o Palmeiras pela Copa do Brasil, preservando alguns dos seus principais jogadores, ou dois dos seus principais jogadores, pelo desempenho pífio que teve no jogo contra o Palmeiras, né? Se falou, inclusive, em falta de alma, foi isso que o Cuca disse na entrevista coletiva, ou seja, além dos problemas táticos e individuais, nós estamos acompanhando também um problema comportamental, certo? Quando o treinador fala em falta de alma, o que significa isso?
2: Comportamento, você tem
3: Exatamente.
2: Razão.
3: Exatamente. Então, assim, isso não pode acontecer. Agora, tem o movimento do Neymar, tem o movimento de pagar os caras, como disse o Fará, tudo isso entra na conta. Então, a gente espera muito mais do Corinthians, evidentemente, e espera também muito
2: Agora,
3: mais do Santos.
2: Muito bonito o seu discurso, beleza? Quanto vai ser o jogo, Ivan Drago? Dormiu.
3: 1-1.
2: Ah, puto, mas tava na cara. Você quer ver que ali... Você quer ver que dos três, dois vão falar que é empate e um vai falar que é vitória do Santos.
3: Então, beleza. Então, como é um palpite, eu vou sair do muro, então. Aliás, você consideraria o empate um mau resultado pro Santos?
2: Não, né, Bicudo?
3: Não. Mas eu vou cravar aqui 1-0 Santos, pronto.
2: Pô, se o Renato Drago vai festejar lá na Zona Leste de São Paulo amanhã.
3: Não vai nem domingo. Assistir. Não. Eu vou almoçar na casa dele domingo, ele não vai nem passar na frente da televisão.
2: Toma cuidado, pode ser que, né, na hora de comer lá.
0: Ivan Drago, meu palpite é 1-1.
2: Esse é o pior de todos. Esse, o André Galvão é o mais muretano de todos.
4: Teve um exemplo.
2: Agora você vai ver o que vai vir dessa aqui.
4: Show, show.
2: Agora vocês vão ver aí. Prestem muita atenção.
5: Antes do meu palpite.
2: Vocês aí de casa que estão com a gente aqui. Prestem muita atenção neste maravilhoso palpite que vai vir da garganta, do pescoço, Ricardo.
5: Antes do meu palpite, a situação do Santos é muito preocupante. O Santos, em 69 pontos disputados, só fez 26, 42%.
2: Pouco demais.
5: Ele tem mais 15 jogos a ser realizados e tem que fazer 19 para alcançar 45, apesar que com 17 eu acho que consegue escapar. Mas olha o que vem pela frente. Corinthians fora. Tô falando só de Campeonato Brasileiro, não tô considerando Copa do Brasil, nada disso. E nem Sul-Americana.
2: Você vai passar todos os 15 jogos?
5: Não. Ó, Corinthians fora, Internacional.
4: Mais dados.
5: Internacional.
2: Dado pra caramba aí.
5: Fora. Ah, mas o Inter é a baba. É, ganhou do Corinthians lá e empatou com o Palmeiras aqui. Tá? Aí pega a Cruzeiro em casa, o Atlético seria pela Sul-Americana, Remo fora, Flamengo, aí vem o Atlético de fato, Fluminense, Bahia e Palmeiras.
2: Embaçado, hein?
5: Embaçadíssimo pro Santos. Embaçadíssimo. Eu discordo, olha, o Corinthians tá treinando. Porra, só veio treinar quarta-feira, meu. Deu 2 dias de folga. Mesmo assim, o Carrilho ontem não foi pro campo, porque a noite tá dura pra
2: tá
5: ele.
2: Difícil, né?
5: Preservando e tal. Porque jogar, ele joga pouco. Mas enfim, em cima, agora vamos pro palpite da Santos, 2-0.
2: 2-0, tranquilo.
5: Tranquilo.
3: Ó, cara, pra gente atualizar aqui... Cara, é zica reversa,
2: lógico,
3: né?
2: Mas é...
3: Nossa, como é previsível, né?
2: Atualização, primeiro o seu palpite.
3: O Corinthians vai passar do Estudiantes?
5: Claro que não. Não tem passaporte.
0: É zica reversa.
2: Mas pode ser com o RG, você viaja aqui nos países.
0: Vai saber. O Melo, você tem que entender que é tudo zica reversa. O que ele está falando é o que ele quer, é o contrário.
2: É o contrário. Vamos lá, Bicudo, seu palpite e as mensagens aí.
4: Eu vou...
2: Vai, Bicudo, no vamos?
4: Também.
2: Não, Bicudo, agora você pode se consagrar, Bicudo. 3-1 Santos, Bicudo.
4: Não, o Santos não vai fazer
2: 3-1. Eu quero informar a vocês, faltou meu palpite, o Corinthians ganha do Santos de 2-0.
4: Ainda mais o Yuri Alberto voltou.
2: Festa do Ricardo Melo e a família toda. No...
4: Vamos lá, Lelê.
5: O Cruzeiro pega o Vasco, viu?
2: Vamos.
4: O Gestão Saudável.
2: Ó, muito bom esse nickname aí.
4: Falou que segunda-feira, dia 31, será apresentada a proposta de SAF pro Conselho, se referindo ao Santos. Sim, entre os clássicos, o Santos ainda vai ter isso.
2: Nickname, eu fui longe demais, né? Como é que chama agora esse seu nome?
4: User.
2: User? Nickname é de outros tempos.
0: Era da nossa época, Leandro.
2: Era da
0: nossa época. Quando
2: tem
0: a gente
2: um amigo
0: tava...
2: meu que tem, ó, deixa pra lá, vai, vamos lá.
0: Quando a gente tava no ICQ, não é? Ou nos bate-papos da vida.
4: O Hamilton mandou um outro superchat falando que o Ronaldo Fenômeno também poderia pagar o transferban do Corinthians, já que o Neymar pagou.
2: Pois é.
4: O do Santos.
2: Muito bem, vocês são incríveis, continuem participando, vamos pra mais um intervalo na volta, tem muito mais Transamérica agora, é TMC. 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
4: Uma hora mais 19 minutos, bloco destinado agora ao São Paulo Futebol Clube. Mas antes, meu caro Daniel Bicudo... O povo tá mandando mensagem pra gente no YouTube, TMC Esporte. Aliás, chega com a gente, deixa o seu like, se inscreva no canal. Além das mensagens também pelo WhatsApp, né? O 3025-1001. Participe com a gente, né, Bicudão?
5: É isso. O Luiz Alberto tá aqui no nosso chat falando que acha que o Santos tem condições de vencer se forem empenhados tudo que não foram contra o Palmeiras, né, Lele?
4: É, foi realmente constrangedor quarta-feira.
5: O Thiago Manuel falou que depois que o Santos e o São Paulo perderam pra Chapecoense, não tem jogo fácil.
4: Não tem jogo fácil, eu concordo 100%, ainda mais o campeonato no segundo turno. Ah, é a mesma coisa, não é a mesma coisa, tá? O campeonato no segundo turno é muito mais difícil, os times sabem pelo que estão brigando, e aí cada partida, na minha visão, ela fica mais difícil.
5: O acho que é Vinks que fala.
4: Vinks.
5: Falou que o Neymar não gosta de jogar contra o Palmeiras, Flamengo, nem Corinthians e nem São Paulo.
4: Não joga, ele não tem...
5: Mas é verdade.
4: Ele tem três jogos, né, que você falou contra...
5: Três clássicos,
4: esse que ele voltou. Sendo que dois na Vila e um na Neoquímica Arena.
5: O único como visitante foi em fevereiro do ano passado.
4: Bom, antes do Kaique Silva, quero destacar para você o seguinte, hein? 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Sim, nosso grande Kaique Silva, informações do Tricolor. Boa tarde, Kaique.
6: Fala, meu amigo Leandro Boldacchian, tudo certo, Lele? Abraço pra você, pro pessoal que se liga na nossa primeira edição aqui do Papo de Craque TMC, com informações do time do São Paulo, que volta a campo amanhã às 8 horas da noite, sem vencer a 10 jogos no Campeonato Brasileiro e justamente pelo Campeonato Nacional, enfrenta a equipe do Bragantino. Para esse jogo, algumas movimentações diferentes, tá, Lele? 21 mil ingressos foram vendidos de forma antecipada para essa partida. O torcedor engajado, portanto, marcando presença, deve ultrapassar a marca dos 40 mil, pelo menos é essa a expectativa do clube. E para essa partida, um detalhe importante, as três torcidas organizadas, né, Independente, Dragões da Real e também a Falange Tricolor, vão se unir. Uma união das baterias vai acontecer, inclusive com horário marcado ali por volta das 5 da tarde, para a recepção do ônibus que acontecerá em mais um jogo do time do São Paulo na chegada do elenco ao estádio. Dentro de campo, o técnico Dorival Júnior tem apenas uma dúvida. Teve a presença dele ontem trabalhando no gramado, mas o Calleri, por conta de uma entorse no tornozelo sofrida na Arena Condá, na derrota diante da Chapecoense, é a grande dúvida no comando de ataque. As opções, talvez até nessa ordem, né? O garoto Gustavo Santana, também Rian Francisco e André Silva poderiam ser o substituto, portanto, do camisa 9 do São Paulo, que não é só a referência do comando de ataque, mas também referência de liderança desse elenco. Ele, inclusive, renovou o contrato recentemente, pode permanecer até 2029, inclusive, se acontecer uma nova extensão. E também, além de artilheiro do time do São Paulo, tem a braçadeira de capitão. Então, é importante a presença do Calleri, mas ainda fica em dúvida, fica em xeque, portanto, a sua presença. No mais, o São Paulo, que não deve ter muitas novidades, Dorival não deve fazer nenhuma grande mudança, apenas o retorno do Marcos Antônio. O Cauli foi titular na Arena Condá, não fez novamente uma boa partida e o Marcos Antônio deve retomar, portanto, a condição de titular absoluto. São Paulo já tem datas, né, definidas em duas terças-feiras, 9:30 da noite, informação que a gente até tinha antecipado ontem, para enfrentar o Boca Juniors pela Copa Sul-Americana, mas isso um problema para o São Paulo do futuro. O desespero, a posição na tabela fazem com que o foco nesse momento seja 100% nessa tabela do Brasileirão, parte de baixo se aproximando e o São Paulo precisa voltar a pontuar o quanto antes. Tá certo, Lelê? Abraço e sempre uma honra. Bom programa.
4: Valeu, Kaique. Muito obrigado aí pelas informações do São Paulo. E você quer começar por dentro do campo? Vamos falar dessa questão aí fora, da votação ontem, da não aprovação dessa mudança de estatuto, as torcidas organizadas ali meio que também divididas, né? Ali, enfim.
7: Eu acho que algumas pautas, elas são importantíssimas para mudar o atual momento. Do jeito que está, não pode ficar. Acho que está claro isso para todo mundo, porque o São Paulo vive uma crise profunda. O clube precisa ser protegido. O principal documento é o estatuto. E o São Paulo precisa de um estatuto rigoroso para evitar que outros irresponsáveis apareçam. Então ele precisa de um estatuto que... o proteja, e ele também não pode ser usado como manobra política, certo? Não dá para o cara que entra no poder, porque ele tem maioria no conselho, mudar o estatuto para receber alguns benefícios, né? Como aconteceu com o último presidente. Ele era contra a reeleição, o movimento foi feito, passou o estatuto foi modificado para que ele pudesse permanecer por mais tempo, ou seja, ele foi beneficiado por conta daquela modificação, né? Agora, o estatuto seria modificado agora para o próximo presidente, certo? A eleição é no final do ano. Sim. E o estatuto e alguns itens, né, da reforma estatutária, eu acho que alguns itens são muito importantes ou eram muito importantes para tirar ou para tentar tirar o São Paulo desse buraco. Mesmo eu não acreditando mais no modelo associativo, como eu não acredito mais no Conselho São Paulino, aquela coisa toda. Bom, dito isso, e só para fechar essa parte, eu não acredito, por exemplo, que a situação tenha sido votada de uma maneira técnica, tá? São acordos políticos, então a votação, ela sempre
4: tem... Conchavos, né?
7: Ela sempre tem esse viés, né?
8: Como acontece, aliás, no Congresso Nacional.
7: Exatamente. É. Como tudo que envolve política nesse país, eu até duvido que todos os conselheiros tenham lido todos os itens dessa reforma estatutária. Repito, você pode discutir um ou outro... discordar de um ou outro, mas alguns itens são extremamente importantes ou eram extremamente importantes, porque do jeito que está, não pode ficar. Dito isso, sem nenhuma esperança no Conselho Deliberativo do São Paulo, dito isso, tem que ganhar sábado. Não tem o que fazer, o time é ruim, o trabalho do técnico é ruim e o torcedor, ele vai abraçar mais uma vez a causa e não poderia ser diferente, portanto é no gogó. O São Paulo conseguiu passar do Bolívar por conta do gogó da galera, certo? E porque um pênalti caiu do céu. E depois essa galera não conseguiu conduzir o São Paulo à vitória diante do Coxa, porque realmente a situação é muito delicada. Vamos ver se o Dorival, com uma semana para trabalhar, tenha se conscientizado sobre algumas coisas, sobre alguns jogadores que faziam parte do time principal e não estão bem. E, de repente, ele consiga agora fazer o São Paulo evoluir. Porque ele tá devendo e muito no comando São Paulino.
5: Ô, Lelê.
4: Diga.
5: Posso ler a enquete rapidinho pra gente não deixar passar?
4: Por favor.
5: Vai nessa direção?
4: Por favor.
5: Qual time tem mais pressão por vitória nessa rodada do Brasileirão? Então, São Paulo contra o Bragantino, que é a opção que vai ganhando. Palmeiras diante do Mirassol. Corinthians em casa contra o Peixe. Ou Santos no Clássico.
4: Loucura, hein? Todo mundo aí tendo que ganhar, né?
8: Cada um tem a sua própria pressão, né? Mas o São Paulo, evidentemente, pela sequência de resultados negativos e pela necessidade de uma resposta imediata, o São Paulo é quem tem mais pressão. E porque vai jogar dentro de casa, dentro do Morumbis. O São Paulo é quem tem mais pressão nesse momento, né? Nós acabamos de falar aqui do Clássico com responsabilidades compartilhadas entre Corinthians e Santos, mas não se compara com a necessidade que o São Paulo tem de dar uma resposta imediata. O São Paulo amanhã precisa ganhar de 0.5, mas tem que ganhar.
5: E teve um comentário da Ká Cristina também, que vai na direção do que o Ivan falou, de contar com a incompetência dos outros, que o Santos perca para ajudar o São Paulo.
8: Mas nessas horas...
4: Isso tá todo mundo perdendo. Isso aí tá todo mundo ajudando, né? Ninguém lá embaixo tá ganhando.
7: A última rodada, se o São Paulo vence, a última rodada foi importantíssima, porque todo mundo perdeu.
8: Eu já comentei muitos jogos do São Paulo em situações parecidas, né? Porque infelizmente essa tem sido uma sina do clube nos últimos anos, né? E amanhã estarei novamente no Morumbi, ao lado, inclusive, de Ricardo Melo, né? Nesse São Paulo e Red Bull Bragantino.
7: Você esteve contra o Coritiba?
8: Não. São Paulo e Coritiba eu não tive.
4: Foi o Tomás. Acho que foi o Tomás Rafael, se
8: não me engano. Eu não tive. Nesse jogo, o São Paulo vai ganhar com o gol do Luciano. Porque nessas horas...
4: É gol do Luciano, né?
8: Acontece muito. Nesse
4: o Ivan sábado, tá descrente, ele não concorda.
7: Não, é a esperança mesmo.
8: São Paulo e Red Bull Bragantino tem carinha de vitória São Paulina com o gol do Luciano.
7: É a esperança mesmo.
4: Vai dar principalmente sem o Calé. Chacoalho guardou! É nosso!
9: E olha, e o adversário que vem pela frente é o melhor que poderia estar na tabela aí. Porque é o seguinte, quando se trata de Bragantino, é freguês de carteirinha do São Paulo.
7: Não.
9: Esse ano já jogaram duas vezes, o São Paulo ganhou as duas e lá.
4: É.
9: Pelo Paulista e pelo primeiro turno do Campeonato Brasileiro, ganhou de 2-1. Só que o ano passado, o Bragantino foi até o Morumbi e lascou o São Paulo, fez 1-0. Mas se você pegar um retrospecto aí, porra, não tinha coisa melhor na tabela pro São Paulo enfrentar na 25ª rodada o Bragantino.
4: Né?
9: Os caras são assim, abre as pernas mesmo. Olha, 10 jogos do São Paulo sem vencer, foram 6 derrotas e 4 empates. Vou trazer mais um dado para você que gosta muito. Nos últimos 10 do Bragantino, 2 derrotas. Santos e Corinthians, 4 empates, 4 vitórias. Para você ver a diferença aí no estágio que estão as equipes nesse exato momento. Mas aí dá para desconsiderar, porque o Bragantino, quando pega o São Paulo, geralmente...
4: E é com o Cleiton ou com o Thiago Volpe então, amanhã? Qualquer um dos que vier, tá. O São então, Paulo vai
8: aí
4: ter...
8: Que tá, né? Eu soube outro dia, né? Porque confesso, né, para os ouvintes que a gente não tem esse acompanhamento tão de perto do Bragantino, né? Do Red Bull Bragantino, como a gente tem aqui dos times grandes de São Paulo. Né? O Wagner Mancini, eu ouvi da boca dele na entrevista que ele deu no jogo da Sula? Foi da Sula que o Bragantino jogou contra o Atlético Mineiro, né? Que ele tinha invertido os goleiros. Que ele, primeiro, ele escalava o Cleiton nos jogos do Campeonato Brasileiro.
4: E o Volpi nas Copas.
8: E o Thiago Volpi nas Copas. Né? Aí ele tinha decidido inverter os goleiros. Né? E aí o jogo que o Bragantino foi eliminado pelo Atlético Mineiro, o goleiro era o Cleiton, foi isso, né? É, o goleiro era o Cleiton. E agora? Porque agora não tem mais Copas. O Bragantino foi eliminado das
4: Copas. Um tempo cada um. Ó, daqui a pouco tem uma entrevista bem legal, né? Com o Pedro Freitas, especialista, um advogado especialista em SAFs. Pra gente tirar várias dúvidas aqui, também recuperação judicial. Daqui a pouco, hein? 1:31 Transamérica. 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
4: 1h36, estamos de volta na TMC, né, com o Papo de Craque TMC Primeira Edição. E nesse bloco, uma entrevista muito especial, né, com o Dr. Pedro Freitas, advogado especialista no tema SAF e também recuperação judicial e esportiva. Mande sua mensagem no chat, a sua pergunta, ele já está conosco, mas peço só um minutinho ao doutor para informar que na hora de escolher um ar-condicionado, vale a pena pensar no longo prazo, hein? 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Agora sim, doutor Pedro Freitas, advogado especialista no tema SAF e também recuperação judicial, conosco nesta sexta-feira. Primeiro, é um prazer bater esse papo com o doutor Pedro. Muito obrigado por atender a gente aqui. Eu já queria emendar, viu, doutor, uma forma talvez mais simplificada. Eu sei que o assunto tem muitas pontas, mas estamos vendo um problema entre a questão do Vasco, interessados em comprar a SAF, talvez aí com conflitos de interesse, porque o principal interessado é enteado da Leila, que é presidente do Palmeiras. Enfim, seja muito bem-vindo já com essa explicação para a gente, doutor Pedro. Boa tarde.
22: Olá, pessoal. Boa tarde.
0: Boa tarde, Leandro. Boa tarde, Ivan. Boa tarde, Ricardo, André Galvão, todos que nos ouvem. Pois é, hoje na imprensa, nessa semana, nas últimas semanas, tem sido veiculado essa questão da possível venda das ações da SAF do Vasco para o Marcos Lamacchia. O Marcos Lamacchia é enteado da Leila, que por sua vez é a presidente do Palmeiras. E essa é a primeira vez que tanto a ANRESF, que é a Agência Nacional de Regulação e Sustentabilidade do Futebol da CBF, né, que foi criada para regular o fair play financeiro, quanto a própria lei, que é a Lei Geral do Esporte, vai enfrentar, que é a multipropriedade de clubes e a influência cruzada que pode haver entre clubes. Ou seja, será que um mesmo grupo econômico pode controlar dois clubes? Teoricamente, não. Pelo princípio da integridade das competições, que é um princípio máximo, né, de todas as competições, isso não poderia acontecer. E a legislação, tanto a legislação federal, que é a Lei Geral do Esporte, no seu artigo 62, quanto o regulamento da CBF, regulam essas questões. Ou seja, ela proíbe que uma pessoa natural ou jurídica possa ter controle da sociedade ou administrar uma entidade esportiva.
4: Muito bem, doutor Pedro com a gente, né? O doutor Pedro Freitas. Peraí,
7: não ficou claro para mim, tá? Doutor Pedro, prazer em conversar contigo. No caso, tá?
0: Prazer.
7: No caso da presidente Leila do Palmeiras, o Palmeiras não é uma SAF, né? Ela é eleita pelo modelo associativo. Ela
4: preside um clube, né?
7: Ela preside um clube. Por que que daria esse conflito de interesse, me perdoe?
0: Porque o conflito de interesse não está apenas na propriedade, mas também na administração. Como a Leila é presidente e administra o Palmeiras, ela, em tese, não pode ter um parente. Aí existe uma discussão se o enteado é ou não um parente. Não pode ter um parente administrando uma outra entidade esportiva que participe do mesmo campeonato.
8: Isso é uma discussão eterna, né? Isso aí desde a época de João Goulart, antes da ditadura militar, havia essa discussão se cunhado era parente, porque existia a possibilidade do cunhado ser candidato à presidência da República depois do Jango, do João Goulart. Você não lembra, evidentemente, nem eu.
4: Nem você.
8: Eu não era vivo. Mas eu conheço a história, né?
4: Você quer dizer que eu não conheço a história? Então tá bom, Galvão. Obrigado, eu vou embora. Tchau.
8: Do vassoura à vassourinha, sim, tem que varrer.
1: Aí é o gênio.
8: Esse é o Gênio Quadros, é verdade.
4: Conhece muito a história. Nosso... Tô brincando. Vai, Galvão, vamos lá.
8: Mas a pergunta ao doutor Pedro é a seguinte. Essa discussão ela se estabeleceu com maior, digamos assim, vazão nos últimos tempos, né? E existe um interesse até declarado do Flamengo nesse caso, né? Já que o presidente do clube, o BAP, ele já falou a respeito que isso é um absurdo, enfim, que isso não deveria ser permitido, essa coisa toda. Até que ponto esse interesse declarado de um clube, né, que é notadamente rival do outro, ele pode influenciar numa discussão jurídica como essa, ou ele deve ser, de certa forma, relativizado numa discussão jurídica tão importante quanto essa?
0: Independente da questão da rivalidade, que de fato existe, né, o Flamengo aproveita a situação para incentivar, né, e aquecer essa rivalidade que existe no estado do Rio de Janeiro e também, né, entre estados, porque hoje a maior rivalidade do Brasil é entre o Flamengo e Palmeiras. Então, nesse caso aqui, está envolvendo as maiores rivalidades do Flamengo, que é tanto contra o Vasco, numa rivalidade a nível regional, quanto a rivalidade com o Palmeiras nos últimos anos, porque tem sido os principais clubes. Essa rivalidade ou essas provocações do Flamengo não podem influenciar, né? Em que pese, todas as provocações do Flamengo têm sido feitas no sentido de chamar a atenção dos órgãos reguladores para uma questão que é muito importante. Então, deixando a rivalidade aqui de lado, essa questão da multipropriedade, ela é importante e precisa ser observada. tanto ela é importante que a própria agência, e aí independentemente da provocação do Flamengo, né, a agência não instaurou um procedimento em razão da provocação do Flamengo, mas ela instaurou um procedimento de ofício, né, segundo consta na decisão que saiu ontem, que a instauração foi feita de ofício, ou seja, pela própria agência, para requisitar uma série de documentos e informações do Vasco acerca da operação, para que ela possa analisar se ali há um conflito de interesses ou não.
9: Doutor Pedrão Melo, o doutor é especialista em SAF, e a gente tem ouvido por aí que esse modelo associativo, ouvindo e vendo e presenciando, né?
1: Sim.
9: Grandes equipes aqui em São Paulo, Corinthians, Santos e o próprio São Paulo falidos, lá no Rio Grande do Sul, as duas grandonas, enfim, o Vasco está se transformando em SAF. Esse modelo associativo tem prazo para acabar aqui no Brasil, pelo andar da carruagem, todos os clubes recebendo aí transferbans, os caras compram e não pagam. Eu ouvi dizer que até 2030 não tem como passar dessa data. É mais ou menos por aí que está se encaminhando o futebol brasileiro?
0: Aqui existe um problema, né? Eu sempre costumo dizer que o problema maior não é o modelo, se é a associação ou se é a empresa. O problema do Brasil, e não só do Brasil, mas esse problema, né, acontece no mundo inteiro, é a profissionalização da gestão. Como nossos clubes sempre foram associativos, a gestão desses clubes sempre foi muito amadora. Quando a legislação cria a SAF, a intenção da legislação é incentivar o profissionalismo. Por quê? Porque no modelo empresarial existe o que a gente costuma dizer, né, um arcabouço jurídico de maior responsabilidade para quem administra uma empresa. Então, quer dizer, existem empresas mal administradas? É lógico que existem. As próprias SAFs, por exemplo, já temos exemplos de SAFs mal administradas, né? Foi o caso do Vasco e foi o caso do Botafogo também, que foram a recuperação judicial de qualquer forma. No entanto, um modelo empresarial tende a incentivar o profissionalismo, ou seja, essas entidades tendem a ser mais bem administradas e, além disso, atrai o capital privado. Ou seja, uma empresa que deseja investir em outra, é muito melhor que ela invista numa empresa, que ela compre uma parte do seu capital social ou parte das suas ações, do que colocar dinheiro numa associação sem fins lucrativos, onde tudo é de todos e nada de ninguém. Então, respondendo objetivamente a sua pergunta, eu não acredito que haja um prazo de validade, até porque se houver uma associação civil de prática desportiva bem administrada, como é o caso, por exemplo, do Flamengo e do Palmeiras, essas entidades tendem a se perpetuar. Agora, se elas forem mal administradas, é natural que haja uma exigência por parte até da torcida de que haja a mudança do modelo para incentivar a profissionalização e também para que haja captação de recursos. Perfeito. Então, assim, hoje o que nós vemos no Brasil é entidades que foram muito mal administradas no passado, acumularam muitas dívidas no passado e, por isso, tiveram que virar a chave para reestruturar suas dívidas e atrair o investidor. Ou, então, clubes de futebol que não têm problemas de endividamento, mas que decidiram se transformar em empresas para conseguirem captar recursos com mais facilidade no mercado. Para você ter uma ideia, a Espanha, na década de 90, fez essa mudança de chave. Ou seja, grande parte dos clubes espanhóis eram altamente endividados e mudaram do modelo associativo para o modelo empresarial. No entanto, até hoje, tanto Real Madrid como Barcelona ou Osasuna, por exemplo, são entidades bem administradas, ainda são associações civis.
8: Isso é verdade, isso é verdade. Isso é um ponto histórico muito importante. Agora, para completar, pelo menos da minha parte, doutor, eu tenho uma pergunta direta a respeito da questão da recuperação judicial. Ele também é especialista, o doutor Pedro, né? E uma coisa que incomoda muita gente hoje no futebol brasileiro é que, por exemplo, aconteceu agora com o Botafogo. Um clube está quebrado, né? O Botafogo, como disse o doutor, ele chegou à recuperação judicial, né, depois do fracasso do modelo com o John Textor nos últimos tempos. E o Botafogo tinha 450 mil transfer bans para pagar. Quando ele entrou em recuperação judicial...
4: Sumiram todos.
8: Ele conseguiu se livrar de todos os transfer bans e voltou a contratar. Né? O Vasco está em recuperação judicial e está contratando aos montes. Quer dizer, que situação é essa? Como explicar isso para um torcedor leigo, doutor? Um clube, de repente, está quebrado, está falido, entra em recuperação judicial e pode sair gastando. Como que isso acontece?
0: Nesse aspecto, acho que é importante entender o contexto, né? Como que a recuperação judicial veio para o futebol? Nesse modelo em que nossos clubes estavam altamente endividados e com uma gestão muito amadora, né? Todos os nossos clubes, clubes centenários, com um estoque de dívida muito alto e sendo administrado por pessoas que eram apaixonadas, mas administravam muito mais com o coração do que com a cabeça, uma forma de incentivar a profissionalização foi criar a lei da SAF, que criou uma série de incentivos para que houvesse a transformação do sistema associativo para o sistema empresarial. Um dos incentivos foi dar às associações civis de prática desportiva, porque, em regra, só para todos entenderem, as associações civis não podem pedir recuperação judicial. Recuperação judicial é para empresas. Então, o que foi feito na lei da SAF, lá no artigo 25? A lei da SAF, como um instrumento para incentivar a mudança de chave de alguns clubes no futebol brasileiro, deu às associações civis a possibilidade de reestruturar suas dívidas, o passado, através da recuperação judicial. Então, como que acontecia? Vinha um investidor, o investidor vinha com a segurança jurídica de que ele não iria assumir a dívida diretamente, mas poderia reestruturar a dívida do passado por meio da recuperação judicial. E aí tem vários modelos, recuperação judicial, recuperação extrajudicial, e também tem o chamado RCE, que é Regime Centralizado por Execuções. Então, quer dizer, num primeiro momento, a recuperação judicial era um instrumento, um incentivo, para que esses clubes pudessem atrair investimento e, ao mesmo tempo, reestruturar suas dívidas. Agora, você tem razão, porque nós temos visto como foi o caso do Vasco e como foi o caso do Botafogo, e aí, independente dos motivos do que aconteceu, o Vasco teve um problema com a 777, o Botafogo teve um problema com o Textor. O que nós estamos vendo hoje são novas dívidas, ou seja, o que foi pensado para reestruturar o passado já está sendo utilizado para reestruturar a dívida de pouco tempo atrás. E aí essa preocupação que existe. Por quê? O modelo brasileiro foi incentivado a virar empresarial, foi dada aos clubes a recuperação judicial como instrumento de reestruturar a dívida, mas a recuperação judicial não pode virar planejamento financeiro de clube de futebol. Porque o dirigente hoje que está sentado no clube de futebol, ele não pode pensar, ou ele não deveria pensar, vou contratar todos os jogadores, vou contratar o Messi, o Cristiano Ronaldo, ganho todos os títulos e amanhã eu peço recuperação judicial. Faço uma recuperação judicial hoje, daqui a 5 anos eu faço uma nova recuperação judicial. Isso está errado. E aí que eu acho que a inauguração da agência, né, chamada ANRESF, que é a Agência Nacional de Regulação de Sustentabilidade do Futebol, né, que trata do fair play financeiro, é um passo seguinte desse passo que foi da SAF. Ou seja, nós temos a lei da SAF, só para vocês terem uma ideia aqui rapidamente de cronologia. A lei da SAF é de 2021. De lá para cá, 37 clubes pediram recuperação judicial. A ANRESF, ela só começou a funcionar, que é a agência de regulação, né, que cuida do fair play financeiro, em janeiro desse ano. Ou seja, a ANRESF já deveria ter começado a funcionar há muito tempo, porque é a ANRESF que vai regular justamente esses clubes que pedem recuperação judicial e que devem ter algumas restrições no mercado. Tanto é verdade que agora alguns clubes que pedem recuperação judicial ou que pediram recuperação judicial depois de abril desse ano, eles já sofrem algumas restrições. Ou seja, eles só podem, por exemplo, contratar se eles tiverem vendido na janela passada. Então você tem uma limitação. Se eu vendi 30 milhões, eu posso contratar 30 milhões.
4: O Grêmio está fazendo isso agora, disso, né? Eu vi que o Grêmio vai fazer isso agora, né?
0: Exatamente. E além disso, tem uma outra regra que eu tenho que manter a média, né, de gasto do clube dos últimos 6 meses anteriores à recuperação judicial. É. Então, quer dizer, são formas de desincentivar esse clube que está usando um instrumento de se valer da recuperação judicial para ter alguma vantagem competitiva.
4: Perfeito.
0: E isso é ruim para todos, gente. Isso é ruim para todos, porque se, a partir do momento que o clube cria uma desvantagem competitiva, daqui a pouco ninguém vai se interessar mais por futebol, perde todo mundo. O próprio sistema se auto-implode, né?
4: Doutor Pedro Freitas, muito obrigado pelas explicações. Ótimo bate-papo. Voltaremos a falar em breve, tá, doutor? Obrigadão, ótimo final de semana.
0: Com certeza, prazer, obrigado a todos, um abraço.
4: Obrigadão, grande doutor Pedro Freitas com assuntos importantes, sempre, ainda mais com os clubes que a gente tem aqui no Brasil. 1h54, Transamérica agora é TMC, quem escuta sabe.
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6: 1:58, já estamos pertinho do fim do Papo de Craque, porque pra chegada destes malucos maravilhosos do Sobremesa, Luquinha, você tá bem?
7: Tô muito bem, tô muito feliz, obrigado aí pelo espaço aqui no Papo de Craque, e daqui a pouquinho vai começar Sobremesa, o programa também bem-humorado, é tipo a resenha que acontece aqui, só que a gente recebe um convidado.
6: Muito bem.
7: E o convidado de hoje é o Murilo Gann, comediante, que fez muito sucesso, e vai falar com a gente daqui a pouquinho, coladinho com o Papo de Craque, começa o Sobremesa, tô te esperando, hein?
6: Então corre lá pra você colocar na bancada com a galera, com a Mini Ruth, com o Marcelão. E daqui a pouco começa.
7: Falou Mini Ruth perto do Mini Melo, vou ter que sair
6: agora.
7: Ele tá
6: bravo. Você viu, quando você vem, ele não fica feliz.
7: Não, eu vou ligar pra mulher do Melo pra reclamar. Eu juro por Deus. Se você acompanha, me acompanha no programa de hoje, que eu vou ligar pra mulher do Melo. Daqui a pouquinho.
6: Já tem mais. 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
4: É isso aí, muito obrigado, André Galvão, Ivan Drago, Ricardo Melo, obrigado, Bicudo. Valeu, galera, bom final de semana, fique ligado, hein? Muito futebol pra gente no final de semana aqui da TMC. Vem aí os malucos do Sobremesa, este maravilhoso programa da família brasileira. Voltamos na segunda, 12:25, aqui no Dial e 12:30 no YouTube. Beleza? Tchau!
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6: Para você que está sintonizado na TMC, começa agora o Sobremesa e hoje a gente vai bater um papo com um comediante que também é palestrante e inventor. O cara, aos 13 anos de idade, conseguiu inventar coisa no computador. Ele é muito inteligente, Murilo Gann, daqui a pouquinho, né, Batista?
7: Opa, ao contrário da gente, ele é muito inteligente, mas a gente quer saber se você também é inteligente. Respondendo a nossa enquete, tá chegando uma onda de calor. E a gente vai querer saber qual o pior tipo de pessoa pra se encontrar naquele sol de 40 graus.
8: Ai, certeza que sou eu, né? Que adoro abraçar todo mundo. Mas é claro que vai ter muita notícia e informação aqui também. Inclusive, Luana Piovani foi vista em nova confusão. Só que dessa vez lá em Portugal. Será que deu polícia?
6: Tudo isso e muito mais aqui no Sobremesa. Então, Cuca, solta a vinheta.
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6: Caro ouvinte que nos ouve com seu ouvido, começa agora o Sobremesa, o seu programa favorito, aqui na TMC. Olha, pra você que tá ouvindo a TMC e se perguntando, ué, mas não era Transamérica? Sim, Transamérica agora é TMC, quem escuta sabe. E o nosso programinha de meu Deus de hoje tá muito especial, que a gente vai convidar ele, o Murilo Gann, comediante nordestino, que é um inventor. Você acredita que aos 13 anos de idade ele conseguiu pegar fotos que saíam numa revista destinada ao público adulto e colocar de graça na internet?
8: Mentira!
6: Ele fez muito mal. Aos 16, ele criou o serviço de entrega de comida por computador.
8: Nossa, com 16 eu ainda comia meleca,
6: tá, gente. Daqui a pouquinho a gente vai conversar com ele, um grande comediante que hoje é palestrante. Vamos entender, mas antes, vamos conversar com alguém tão especial quanto o nosso convidado? Inclusive, esta pessoa que veio nos visitar aqui hoje no nosso estúdio, aqui em São Paulo, ele já foi o nosso convidado. Estamos falando dele, Carlos Scapini! Uhul! Scapini, você veio aqui ao nosso programa, muito obrigado pela sua presença, mas você veio nos trazer algo. Vamos entender o que, que você está fazendo aqui hoje, Carlos?
11: Não, bom, boa tarde a todos, né? Eu vim pagar uma dívida, porque eu sou aquele convidado que veio, fui convidado e saio com dívida, né?
6: Peraí, o que, que é isso? Que história é essa?
11: Vocês bem se lembram.
6: Eu me lembro. Carlos Scapini, você... que é a mente brilhante por trás da maior agência de influenciadores do Brasil. Sim, o Carlos Scapini, ele é
12: proprietário da Mind. A Mind é simplesmente a maior empresa de influenciadores do Brasil. Todos esses influenciadores que você gosta, os melhores, com certeza, são agenciados pela Mind. E ele veio aqui no nosso programa, a gente bateu um papo, e ele tá dizendo agora que saiu daqui com uma dívida. Que é isso? Acho que tem até um vídeo da sua entrevista.
7: Sim.
12: Vamos ver,
7: vamos
12: então?
7: Ver, vamos
12: então,
7: ver.
12: Então vamos entender. Por favor, solta aí, Cuquinha.
7: Você tocou no nome da mamãe, da Neuza, da Penha, né? Qual a sobremesa que a veinha faz que você mais gosta? Qual a sua sobremesa preferida?
11: Não, ela faz uma coisa que é maravilhosa, que é um bolo que chama Peteleco. É um bolo de chocolate com uma casquinha de chocolate dura por cima.
12: Nossa,
11: que delícia. Que essa receita tá na cabeça dela, não sei onde ela, se ela tem algum lugar em casa, mas esse bolo Peteleco é a alegria da família, não só minha não, da Flor, minha esposa, do Luca, das pessoas, do time que trabalha lá em casa, o povo ama o Peteleco. Tem um Peteleco na área, todo mundo
8: fica feliz. Quando acabar o programa, manda mensagem, vê se ela já chegou, que a gente vai lá.
11: Faz um peteleco aí, manda pros meninos, mãe.
12: Ah, agora eu entendi, Carlos. Quer dizer que você, quando veio ao nosso programa, foi mencionar do bolo que a sua mãe faz, e aí a gente falou, manda ela trazer pra gente.
7: Sim. Aliás, eu queria pedir desculpas, porque o Lucas foi muito indelicado.
12: Que isso,
7: foi. Sim, e no final do programa você cobrou na cara.
12: Eu cobrei?
7: Tem o um vídeo.
12: Eu não lembro disso, não.
7: Tem o um vídeo seu, você cobrando. Ixi. Pode colocar aí, eu quero ver. Vai.
12: Bosco, mande prazer. Um mega abraço pra dona Neuza da Penha.
11: Da Penha. Ela deve estar nos ouvindo. E assim que acabar, ela vai me ligar xingando, porque ela odeia o da Penha, não tanto.
12: Então, dona Neuza da Penha. Então, que a senhora, mãe, traga um bolo peteleco da próxima vez. Agora.
8: Tá vendo? Olha que indelicado.
11: A memória fraca é conveniente, né, gente?
12: Aquele quem bate esquece, mas quem apanha jamais. Olha, Carlos Scapini, então quer dizer que você veio aqui para pagar a sua dívida e trouxe o bolo peteleco?
11: Tá, como dizem na internet, tá trazido.
12: Trazido, adorei. Então, posso mostrar pra você que nos acompanha no rádio?
8: Olha, eu vou pedir isso, gente. Entra lá no arroba TMC News BR no YouTube pra ver esse bolo maravilhoso.
12: Olha aí, que bonitinho.
7: Tá mostrando aí, tá mostrando.
12: Ao lado do Scapini. Ó, você que acompanha a gente no YouTube, TMC 300, News BR.
7: Onde que tem
12: arroba TMC News BR.
7: Arroba TMC News BR.
12: É, já tá comendo bolo. Eu vou dar um pedacinho no bolo peteleco, que é o bolo feito pela dona Neuza. Dona Neuza, muito obrigado pelo seu carinho, de verdade.
8: Nossa,
12: o seu filho é muito especial. Eu tenho certeza que a senhora é mais ainda. Foi a senhora quem o educou e a senhora que o alimentou. Parabéns.
7: Eu vou fazer igual a Ana Maria Braga. Filma eu aqui, ó. Vou entrar embaixo da mesa.
12: Mas é muito bom.
8: Nossa, dona Neuza, isso aqui tá muito bom, cara. Nossa,
12: dona Neuza, a senhora já pensou em abrir um restaurante? Se a senhora quiser, eu entro como sócio, hein? Nossa, isso aqui tá muito bom.
7: Meu.
12: Carlos, muito obrigado, de verdade. Que bolo delicioso. Você trouxe somente pra nós ou você?
11: Não, tá pra galera toda aqui.
12: Mas que galera é essa?
11: A galera da TMC, gente.
12: Não, eles não merecem.
11: Não, a democracia.
7: Tem muita gente aí que não gosta da gente.
12: Não gosta. O Cuca não gosta da gente. A moça ali que cuida dos comentários do GC também não gosta da gente. Já falou, não acho engraçado o programa, então vai ficar sem bolo. Olha que engraçado. Quem está rindo agora, otários? Quem está rindo agora? Olha, muito obrigado, Carlos, do fundo do meu coração. Obrigado mesmo.
11: É um prazer estar aqui. Vocês merecem. E prazer pelo sucesso, parabéns. Vocês são sensacionais, adoro.
12: Olha, eu te agradeço imensamente, porque isso aqui é uma prova de afeto, de amor, que é. Eu acho que a gente não recebeu, não tinha recebido até agora.
8: Então, é verdade.
12: Muito obrigado, de verdade.
8: Comida é amor também, né? É muito obrigada.
11: Não, dona e a Neuza falou que se tiver ruim é porque fui eu que cortei, porque o bolo tá bom.
7: Ele fez a parte mais difícil.
12: Não, o bolo tá maravilhoso. Dona Neuza, um beijo enorme, fica com Deus e parabéns pelo seu filho, o incrível empresário Carlos Scapini. Aê, só trazer o bolo.
7: Obrigado.
12: Você é demais. Muito obrigado, Carlos.
11: Um beijo,
12: fica com Deus, eu vou continuar comendo bolinho. É. E, amigos, vocês acreditam que nessa semana a gente recebeu dois convidados que são rivais? Você sabia disso, Mini Ruth?
8: Sabia, não.
7: Quem, Luana, Piovani e Neymar?
12: Quem? Essa foi boa, não. A gente recebeu aqui no nosso programa os lutadores de UFC, campeões de MMA, o incrível Glover Teixeira e o Shogun, Maurício Shogun. Nós recebemos aqui no nosso programa ambos, porque nós somos muito, como se diz aí nas ruas, ô Mini Ruth?
8: A gente é muito de boa, né?
12: Democráticos.
8: Ah, tá. A gente é de boa, a gente aceita todos os lados.
12: É isso mesmo, Mini Ruth, nós somos de boa. E aí a gente trouxe os dois. Só que ontem, quando nós recebemos o Maurício Shogun, parece que deu um probleminha aí, né, Batista?
7: Ele saiu meio bravo do programa.
12: Saiu,
8: será
12: ele
8: que
12: saiu...
8: foi porque ele me pegou no colo?
12: Eu acho que foi porque ele caiu na pilha. Ele viu o vídeo pegou. Do Glover Teixeira.
7: Porque a gente tava torcendo. A gente falou que tava torcendo por ele.
12: É.
7: E aí,
8: mas vocês são dois falsos,
7: e aí acho
8: né?
7: que passaram a informação que a gente tava torcendo pro
12: eu
7: Glover.
12: Eu vi no olho dele, sabia? Ontem a gente tava aqui com o Maurício Shogun, que vai lutar sábado contra o Glover Teixeira. E aí ele recebeu uma mensagem. E eu acho que foi uma mensagem meio assim: que disseram: ah, esses caras são mal falsos.
7: Falciane.
12: Eles estavam torcendo pro Glover, agora estão torcendo pra você, não acredita neles, não.
8: E eu avisei ele. Eu
12: acho que ele pegou tanta pilha que acabou resultando numa situação horrível.
7: Horrível.
12: Eu tô sem acreditar até agora, de verdade. Eu só acredito porque tem vídeo.
7: Ele quebrou o carro.
12: Pois é.
7: Que tava aqui no nosso estacionamento.
8: De quem que era?
12: Eu não sei até agora. Mas
7: era
12: eu já
7: da Joana.
8: Era da Joana. Ainda bem que ela tem dinheiro pra arrumar, então.
12: Mentira.
7: Era o carro dela? Da Joana. Eu achei que ia quebrar o meu. Mas o meu, como eu não tenho direito a parar no estacionamento... Sorte a minha nesse momento.
12: Peraí, o vídeo é do carro?
7: É
12: então,
7: do carro
12: da Joana. Vou deixar claro pra você. Ontem recebemos o lutador Maurício Shogun e ele ficou irritado que a gente tava provocando ele na luta contra o Glover Teixeira, que vai acontecer sábado agora. E aí ele saiu irritado, viu um carro e bateu no carro. É, vamos mostrar o vídeo. A gente pode mostrar esse vídeo, inclusive,
7: tá
12: o jurídico já liberou?
7: Tá no Instagram? Tá no Instagram, @tmcnewsbr. Vai no Instagram, mas não sai daqui não, hein? Não sai daqui não. Pega o celular aí, vai no Instagram, vê e depois você comenta no YouTube.
8: Ah,
7: lá
8: eu quero
7: o que
8: ver
7: que
8: esse
7: achou.
8: Vídeo, gente.
12: Meu Deus do céu, eu tô sem acreditar. É de fato da Joana Tretton.
7: É
8: o carro da Joana?
12: É o carro da Joana. Ela também não deve gostar da gente.
8: Será que ela xingou falando em português de Portugal ou português
7: ela
8: de brasileiro?
7: Ela ganha bem, dá pra comprar outro, né?
8: Porque xingar em português de Portugal é muito
12: ela
8: melhor.
12: Ela ganha um carro por mês, tá maluco?
7: Ela ganha bem, dá pra comprar outro.
12: Dá pra comprar 10 carros, pelo amor de Deus. Bom, você que tá aqui sintonizado com a gente, vamos convidar você para participar do nosso programa de hoje. Eu quero saber se você responderia a pergunta qual é o pior tipo de pessoa... pra encontrar num calor de 40 graus. Batista, quem
7: Rio,
12: você acha?
7: 40 graus. O que? O tipo de pessoa?
12: É o pior tipo de pessoa
7: aquela
12: pra encontrar.
7: É aquela pessoa que passa aquele perfume errado. Ah. Sabe aquele perfume pra usar à noite, no inverno, aquele perfume doce.
8: Sei. Ah, eu adoro.
7: Nossa, mas aí você chega no calor, já dá um negócio.
12: E você, né? Mini Ruth?
8: Eu tô com perfume doce hoje. Eu acho que, sei lá, Alessandra Negrini, né?
12: Por que que é Alessandra Negrini?
8: Porque é uma mulher quente. Ah.
12: Nossa, menino. Péssimo. Vai,
8: eu posso mudar então?
12: Pode mudar.
8: Então,
12: muda,
8: Bruna
12: muda.
8: Surfichinha, porque também é uma mulher quente.
12: Nossa, menino, mas insiste na piada? Pelo amor de Deus.
8: A Bruna foi a piada?
12: Não,
8: a pessoa?
12: Não, óbvio.
8: Ixi, rapaz.
12: Mas eu quero saber de você que acompanha a gente qual é o pior tipo de pessoa para se encontrar num dia de 40 graus.
7: Exato.
12: Eu quero saber. Manda pra gente no nosso WhatsApp: 011-97221-1001. Bora lá. Tá feita a nossa enquete e vamos à nossa entrevista de hoje. O nosso convidado é considerado um gênio. Muita gente diz que ele é realmente uma pessoa muito inteligente. Tanto é que aos 13 anos de idade já começou a desenvolver coisas no computador. Aos 16 já criou um site pra você fazer pedidos e entregas. Mais velho, ele se dedicou à comédia e hoje se dedica à vida de palestrante. Senhoras e senhores, ele, Murilo Gann!
13: Salve, salve!
12: E aí, turma? Como é que você tá? Você tá bem, meu querido?
13: Tô bem, irmão.
12: Prazer enorme em recebê-lo.
13: Prazer estar aqui.
12: Ô, Gann,
7: você viu?
12: A gente vai...
7: Hã? Ele veio direto de São Tomé das Letras. Com sobremesa, bicho.
12: Ô, Gann, você foi muito querido em ter aceito o nosso convite. Muito obrigado, de verdade. Boa, Cuca. Essa foi boa. Vai, Cuca. Mantém nessa enquete boa. É, você aceitou o nosso convite. Agradeço muito. Queria aproveitar com a nossa primeira pergunta de hoje. Vai, Batista.
7: Sua sobremesa predileta. É direto, assim.
13: Minha sobremesa predileta é açaí. Açaí com granola e mel.
7: É. Açaí com granola e mel.
8: Muito bom. Olha, achei não que você pode, ia falar brownie.
7: Não pode colocar aqueles leite em pó, leite condensado, não.
13: Leite em pó, eu acho que é uma invasão. É gostoso, é tão bom que eu não coloco.
12: Peraí.
13: É tão bom que eu não coloco.
12: O leite em pó é tão bom que você não coloca?
13: É, porque aí ele domina tudo, entendeu? Fica só ele. Ele ocupa todo o espaço, entendeu?
12: Isso aí tá com cara de ser um gadget pra sua palestra. Você fala isso na sua palestra?
13: Não, eu falo não.
12: Achei que você fosse já puxar um tema.
13: Assim, eu tomo muito açaí. De 30 vezes que eu tomo uma, eu peço o leite em pó. Não porque eu gosto pouco, porque eu gosto muito. Mas é porque realmente eu acho que ele... fica só ele, entendeu? Aí não é só igual a pegar e colocar duas colheres de açúcar no suco de laranja. Aí não é açúcar, é açúcar, não é suco de laranja. Quer tomar suco de laranja? Não bota muito açúcar, senão não é. Deixa de ser o que
12: faz é. Faz sentido, faz sentido. Gan, muito obrigado pela sua presença. Eu quero avisar a todos os nossos ouvintes que o Murilo Gan, comediante, palestrante, empresário, ele vai estar com o seu show, o espetáculo Ganzito, na Casa Rock Bolle, em São Paulo, domingo, dia 30 de agosto, conhecido como Domingo Agora.
7: É tipo Rock and Bolle.
8: É, Rock and Bolle.
12: Eu falei Rock and Bolle.
7: Rock and Bolle.
8: Ele querendo gourmetizar o Rock and Bolle.
7: Esse nome do show, rapaz, o que ele define é uma big band filosófica cômica, mais que nem o Paul McCartney pensou num nome desse. O que quer dizer isso aí, Murilo?
13: É o seguinte, Eu tava vendo a série do Raul Seixas na Globoplay.
12: Muito bom.
13: Tá ligado? Espetacular, né? Aí, quando eu vi o Raul compondo a música com o Paulo Coelho lá, a Guita lá, eles mostram os atores fazendo como se fosse bem simples a cena, né? Mas eu olhei aquela simplicidade e pensei assim, mano, eu vou fazer música. É assim que faz música, eu vou fazer. Foi mesmo assim. E eu tenho uma peça de teatro, que é uma peça, uma banda, mas que toca músicas famosas, né? Não tem que música autoral minha. E na hora eu pensei, vou tentar fazer uma música. Nunca fiz uma música, vou tentar. Aí sentei no computador, comecei a escrever uma música pra minha peça. Escrevi uma letra que encaixa na minha peça, já tem uma banda na peça. Mandei pra banda da peça, eles gostaram e a música entrou. Aí eu me empolguei, falei, vou fazer música então. E comecei a pensar os meus temas de palestra, eu faço muito retiro também, imersão, como eles podiam virar refrões. Refrões que fossem fácil, chiclete, que ficasse música boa, pop, reggae, rock, rap. E comecei a fazer várias músicas, comecei a mandar pra amigos. No começo, musiquei com AI, porque eu não toco nem canto, tem esse detalhe, né? Eu tenho a banda, mas eu nem toco nem canto. Eu não faço nada, eu só penso ideias.
12: Você tem a cara de pau.
13: A cara de pau.
7: É tipo o Marrone.
13: E eu a cara de pau. Como ter uma banda sem tocar, sem cantar, sem dançar. Aí o pessoal começou a gostar das músicas, aí eu montei uma banda. Aí eu montei uma banda bem profissa, todo mundo profissa, menos eu. E aí vamos estrear domingo. É um show, é uma espécie de Raul Seixas misturado com Mamonas Assassinas.
12: Pô, que legal. Meio
13: que isso, entendeu?
12: Com as suas letras.
13: Com as minhas letras. As letras são minhas, eu participo no palco, fazendo a conexão entre uma letra e outra.
12: Entendi.
13: Tem uma outra que rap que eu me invento de fazer assim,
12: tá.
13: Que é mais um quase que uma poesia, um repente. E tem dois cantores espetaculares, Hugo e Amanda, espetaculares, uma banda massa. Então é uma espécie diferente de show.
12: Cara, que legal. Mas me diz uma coisa, quantos são ali na banda, no palco, em cima?
13: São 9 pessoas.
12: É muita gente, Murilo.
7: Uma big band.
12: Uma big band. Mas me diz uma coisa, financeiramente, tá valendo a pena manter 9 pessoas no palco?
13: Não, é complicado. Ó, eu vi todo mundo que é da música, Murilo, tá viajando, tu não sabe nada de música, vai montar 9 pessoas, vai ser um rolo, pagar cachê pra viajar. Tem que começar pequeno, fazer protótipo, né? Não sei o que, MVP, que é o produto mínimo, não sei o que. Eu falei, mano, eu entendo que devia ser assim, mas eu não quero fazer assim. Eu quero fazer o que eu vi. Eu vi que era uma big band, eu vou fazer assim, vou bancar pelo menos o início e vou confiar no que vai acontecer. Pode ser que amanhã eu tenha que enxugar pra viabilizar uma viagem, mas surgiu agora o primeiro festival em Recife. E eles toparam. Eu vendi a parada.
8: Ah, legal.
13: Pra todo mundo.
12: Então, olha aí, fala aí. Qual vai ser o primeiro festival de Recife?
13: 12 do 11 em Recife, Hack and Play.
12: Então, 12 de novembro vai ter o Hack and Play.
13: Hack and Play, um festival em Recife. E a gente vai tocar lá. Vai ser a primeira viagem nossa como banda. E rolou todo mundo, porque não é só 9 da banda, né? É 2 técnicos de som, 2 road, 1 iluminador, 1 produtor.
12: Que é tudo isso. São 13 pessoas.
13: Não, são mais.
7: 15, 16. Murilo. Eu te conheci no humor, já te vi nos palcos. Hoje em dia você se afastou um pouco de humor, né? Você já previa lá atrás que esse, hoje em dia, seria assim, um terreno muito arenoso para se fazer piadas? Por isso você pensou em trilhar outro caminho ou não?
13: Eu não previa. Eu deixei de fazer humor porque me chamaram um dia para fazer, sabe, TED Talk, essas palestras TED Talk, me chamaram e falaram, olha, não é para contar piada. É pra fazer uma palestra. Eu falei, não sei fazer palestra. E aí o cara de Recife falou pra mim, conta como é que tu cria tuas piadas. Tudo começou assim. Aí eu pensei, ok, gostei. Vou contar como eu crio minhas piadas. E aí eu comecei a observar o meu processo criativo pra criar piada. Eu tinha um processo, eu nem sabia que eu tinha, mas eu tinha. Quando eu parei de pensar. E fiz essa palestra no TED, contando meu processo criativo. E aí isso abriu esse campo das pessoas. Queremos que tu venha falar sobre criatividade, independente de piada, pra qualquer coisa. Aí, esse mundo se abriu pra mim. E eu achei ótimo, porque era um mundo em que eu podia compartilhar uma coisa que ensinava as pessoas algo, mas metia minhas piadas também no meio. Aí foi aí que eu troquei. Então não foi uma coisa planejada, mas uma coisa curiosa é que quando eu estava começando a fazer palestras e me interessando por esse assunto, porque eu sou meio CDF, então quando vem um assunto novo, como criatividade, eu compro 50 livros e leio tudo, leio frenético. Então eu estava assim, interessado em estudar as teorias de criatividade e compartilhar. Nesse meio termo, eu tinha um show no Netflix stand-up, isso em 2012, né? Um dos primeiros Netflix assim. E uma faculdade de Recife me processou.
7: Que isso?
13: Porque eu tinha uma piada, essas piadas, né? De querer falar mal de uma faculdade, aí cita a faculdade local da cidade, né? Sim. Onde eu tava. Ela me processou e eu tive que tirar do Netflix, recolher DVD e tal. Mas o que foi interessante é que eu era um cara na comédia meio limpo, né? Eu não era um cara de fazer piada muito suja. Eu era meio que limpo, assim. Mas, logo depois que foi tirado o meu show, no ano seguinte, eu presenciei uma evolução da consciência do Brasil, eu diria, em relação à tolerância de certos tipos de assuntos. Porque, de repente, eu que era um comediante limpo, em um ou dois anos, 13 e 14, aqueles assuntos, tudo que beirava homofobia, machismo, que era amplamente aceito e tolerável. Mas era muito, você lembra, né? Naquela época era muito. Hoje em dia já é uma coisa que não dá, mas eu vi isso trocando, assim, tipo, ficando intolerável. E aí eu tinha saído do ar por causa da piada da faculdade. Então, assim, eu não foi planejado, mas acabou que foi no time que parece que trocou uma chave, eu saí do negócio.
7: Estamos falando com ele, o Murilo Gann, humorista, um dos pioneiros na comédia stand-up, e ele também que é empresário, professor de criatividade e apresentador, faz tanta coisa que é até difícil dizer o que ele é. E nesse momento ele está palestrante, porque ele é isso, ele é um monte de profissões juntas. Mas eu lembro muito bem, Murilo Gann, que você foi um dos que mais investiu na carreira de comediante. Lá atrás você fazia vídeos, você começou a ir em todos os comedies possíveis, Brasil afora, você viajava, você criava shows diferentes para as cidades, e aí agora você é palestrante. E você consegue fazer o mesmo enquanto palestrante? Consegue mudar o seu texto da palestra? Consegue criar uma palestra em cima de fatos que aconteceram ali, logo ali, muito atuais?
13: Interessante falar isso, porque na época da comédia, eu era muito CDF, assim, criava muita piada, mas eu era totalmente roteirizado. Então, eu entrava no palco, eu sabia a ordem das piadas que eu ia fazer. Eu criava muitas, mas eu entrava com o roteiro certo. Como palestrante, eu passei muito tempo fazendo isso também, já com os slides bonitinhos. Até que um dia, não dava pra botar slide na palestra, eu tive que entrar sem meu guia, e comecei a falar as coisas que eu sempre falava, mas no meio, eu comecei a falar coisa nova, que eu nunca tinha falado. E eu ficava me ouvindo e pensando assim, ai que legal, tá falando, fala mais Murilo. Tipo, tava gostando de me ouvir as coisas novas que eu tava falando. Aí desde então, faz uns 4, 5 anos, eu deixei de usar slide nas palestras pra poder entrar. Então, respondendo a tua pergunta, eu tenho um repertório aqui de horas de assuntos ligados a meus temas de criatividade, inovação, autoconhecimento. Eu tenho aqui o repertório. Mas eu entro no palco sem saber o que é que eu vou pegar do repertório e no meio trago coisas novas também. Então, sim, eu me entrego nas coisas que eu faço, bicho. Eu me entrego nas coisas que eu faço e vou fundo. Eu tenho hiperfoco de vez em quando.
7: Tanto hiperfoco que aos 16 anos de idade, ele entrou numa de criar um site, o primeiro site de delivery de comida do Brasil.
8: Mentira.
7: Juro por Deus.
8: Que legal.
7: Ô Murilo Gann, isso foi em que ano? Você tinha 16 anos, mas em que época era isso?
13: 99. Lançou em 2000. Eu tinha criado um site que ficou famoso na internet quando eu tinha 13 anos de idade, né? Que tinha como...
7: As fotos.
13: As fotos. Esse pioneirismo de... Né? Essa visão, eu tinha uma visão.
7: É verdade. Ele pegava, dava uma escaneada.
11: Você que assina hoje pessoas que produzem conteúdo adulto aí para uns aplicativos e sites, você deve a sua vida aí ao Murilo Gann. Porque o Murilo Gann foi um cara visionário. Com 13 anos de idade... Vou falar porque a marca não tá mais em ativo. Mas o Murilo Gann pegava as fotos da Playboy e colocavam elas disponíveis gratuitamente ali no site que ele criou mesmo. Você tinha lá o arquivo. Era nada mais ou nada menos que uma grande homenagem à Playboy.
13: Era
11: uma
13: homenagem. Era...
11: Não, ela não tinha... Aí. As fotos não tinham nada.
8: Era uma homenagem mesmo.
13: E a Playboy não tinha site.
11: A Playboy não tinha site.
13: Eu peguei antes da Playboy fazer isso.
11: Tá vendo?
13: Aí quando a Playboy começou a fazer, aí ela não quis que os outros fizessem mais. Mas era interessante porque era um momento que a internet, né, isso foi em 96, ninguém sabia o que estava acontecendo, era terra de ninguém. Então, assim, hoje em dia teria uma série de crimes aí, né, em cima do outro.
11: Mas naquela época podia.
13: Podia. E ainda era aplaudido, né? Eu fui no Jô Soares lá, no SBT, o menino prodígio da internet. O que, é que ele fez? Botou, ai, parabéns, é um exemplo aqui, ó.
11: Mas era assim. O menino com 13 anos, o Jô Soares falando, ele botou foto, que genial. Era. Tá vendo como o nosso convidado é genial? E ó, domingo agora ele vai se apresentar na sua nova aventura, vá lá. Você tá em São Paulo? Domingo agora, dia 30 de agosto? Vai na Casa Rocambole, em São Paulo, para ver o espetáculo Ganzito. É o Murilo Gann com mais 9 pessoas numa Big Band. Vai lá que você vai amar, porque tudo que o Murilo Gann faz é muito bom. Mas, infelizmente, vamos ter que nos despedir, porque a gente vai pro break. Mas o programa continua daqui a pouquinho. Então, Murilo Gann, muito obrigado pela sua presença. E, ó, recadinho final é seu. 30 segundos finais. Vai, meu filho.
13: Segue no Instagram Murilo Gann e também Toca Ganzito, G-U-N-Z-I-T-O. Tem lá um pouco das músicas. Domingo espero vocês, Casa Rocambole, Pinheiros. Dá pra levar criança a partir de 8 anos. É pra família. Maravilhoso. Vai, se abre.
11: É isso aí. Isso. Domingo, dia 30 de agosto, Casa Rocambole, São Paulo. O show Ganzito. A gente vai pra um breve intervalo e na volta tem mais sobremesa pra você. Não saia daí. Boa, Cuca, vai!

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1: Agora voltar pra
2: fazer.
1: Eu pensei em fazer pilates também.
3: Tem que fazer mesmo, senão
4: não fica chato mais.
3: Javali.
1: Me chamaram de javali de novo. Vou xingar.

0: ouvinte que nos ouve com o seu ouvido, estamos de volta com Sobremesa, o seu programa favorito, ao som de samba do Ernesto, do Trem das Onze e também do Adorina Barbosa. Ai, que saudade, Adorina, muito bom. Olha, nosso programinha de Meu Deus tá muito especial hoje. A gente recebeu dois convidados, um que veio entregar um bolinho, que é o Carlos Scapini, um amor de pessoa, filho da Dona Neuza.
1: Beijo, Neuza, Dona Neuza. Da Penha.
2: É, Dona Neuza, amei o bolo, viu? Uma
0: e
2: delícia.
0: E também o Murilo Gan, comediante, que trocou de profissão, foi virar palestrante e vai fazer um show domingo agora. E eu quero mandar um abraço pro arroba Edu Esteves, pega a visão do nosso canal no YouTube, que mandou assim: boa tarde, Javali. Abraço pra galera do Sobremesa. Javali é tua mãe, tá bom, Edu?
1: Calma,
0: só
1: Lucas,
0: pra deixar
1: calma.
0: Claro, Javali é a tua mãe.
1: Calma.
2: Tá bom? Não fica aí, xingando o Lucas, gente, aí com essas coisas.
0: Aí o outro, aí os caras vão se ajudando, que é o arroba William Porrino 6371, calma, falou assim: Java Lucas vai devorar o Petelé.
1: Calma.
0: Java Lucas é a senhora tua mãe, vagabundo.
2: Ô, oh, que calma. Isso, que isso.
0: Javali não.
2: Calma. Javali não. Não, até porque Javali não, agora é Java Lucas.
1: Ai, ai. Vamos pra nossa enquete?
0: Peraí. Quem que é Java enquete? Lucas? Quem é seu? Quem é que você tá me chamando de Java Lucas?
1: Java para
0: Lucas.
1: Discutir vocês dois. Oh,
0: vamos pra nossa enquete.
1: Você que tá aí assistindo e ouvindo a gente, 11972211001. Você pode responder pelo YouTube também, TMC News BR, a nossa enquete. Tá chegando uma onda de calor e eu quero saber qual o tipo de pessoa, o pior tipo de pessoa para se encontrar nesse dia de 40 graus na cuca. Olha aqui, o Luiz Guzmão diz o seguinte: aquele colega que fica do seu lado no ponto de ônibus, colado assim, quer ficar batendo papo, sabe? E sempre vem mais perto. Nossa senhora.
2: A Vanessa Moraes mandou: amiga que pede só um golinho da sua água. Nesse calor, isso não é amizade, é assalto, minha filha.
1: E a Juliana Oliveira diz aqui, ó: aquele cara do trabalho que não descobriu ainda que inventaram o desodorante.
0: Esse é o pior de todos. É. Mas o pior tipo de pessoa, na minha opinião, é aqui, ó, da redação da TMC, aqui em São Paulo, que não gostam do nosso programinha, mas vim pegar o nosso bolo, tá? Vocês são ladrões de bolo, tá bom? Seus ladrões de bolo.
2: É, não mexe com o Javaluca.
1: Mini Ruth.
0: Seguinte, eu quero saber o que é que estão achando do nosso programa. Nosso programa, estamos completando mais...
1: Não, calma. O Leleco? Então tá tudo errado aqui, a ordem.
0: Calma, daqui a pouquinho a gente vai falar do Shogun. Você quer falar do Shogun, né?
1: Eu queria falar do Shogun.
0: Não, mas antes eu quero saber o que é que estão achando do nosso programa. Eu leio os comentários, o pessoal elogia, mas eu quero saber a opinião sincera. E pra isso, eu vou convidar aqui ao nosso programa ele, que é o Faz Tudo da TMC. Trabalha aqui há muitos anos, cuida de tudo e de todos. Ele sabe tudo. Vamos agora ao nosso quadro Pitaco do Leleco.
1: Ah, lá vem.
2: Bom dia.
1: O velho chato. Ô Leleco, e aí? O programa essa semana foi... Essa semana o Sobremesa deu conta do recado e hoje o programa tá bom também. Trouxemos até bolo. Vai dizer que o programa tá ruim. O que você tem a dizer?
3: Tudo é perfeito, né?
0: Tudo perfeito? Jura?
3: Tudo é perfeito?
0: Tudo pode ser
3: Mas
0: perfeito.
3: Mas como é que o nosso querido Lucas...
0: Eu.
3: Começa a reclamar com nossos clientes aí, com nossos ouvintes. Não, nossos... Eu...
0: Mas,
3: nosso Leleco... pessoal lá da rede, porque fizeram uma brincadeirinha e você já cortou logo de cara. Como é que eu vou ter a audiência aumentando cada vez mais se você já tá contra o ouvinte?
0: Não é isso não, seu Leleco. Poxa, porque eles me chamam. Né? Olha isso, Leleco, que eles me chamam de Javali, né? E eu não.
3: Já valeu alguma coisa?
0: Já, né? Já trabalhei no, não sei o que.
1: Mas assim. Eu acho, Leleco, então, que o ouvinte tem que respeitar também os apresentadores.
0: É verdade, a gente respeita os ouvintes, tá? Pô, a gente não tá sendo respeitado. Eles estão me chamando de Javali, estão me chamando de Pumba. Seu Leleco, eles estão me chamando de Pumba.
2: Mas fica peidando também?
3: Olha lá. E aí agora, o que, que eu faço com
1: que vocês? O que você tá achando?
3: Eu tô achando que precisa melhorar ainda. Não tá legal, não.
0: Não tá bom o problema?
3: Não.
0: Mas a audiência tá aumentando.
3: 203 mil, tá 50 milhões... Não, tem que aumentar mais. Tá pouco.
1: Então tá.
3: Tá bom, seu Leleco. O patrão falou comigo esses dias aí e falou: olha, Márcio, precisa melhorar lá o Sobremesa, porque senão eu vou ter que cortar esse programa aí.
0: Não, pelo amor de Deus.
1: Tá bom, não, por favor, obrigado. Não. A gente vai melhorar.
2: A gente vai melhorar.
0: Eu prometo, juro por Deus, a gente vai melhorar. E eu vou agradecer a todos os ouvintes. Podem me chamar de Javali. Fiquem à vontade, tá bom? Seu Leleco pediu... e a gente obedece.
3: Se não ofender, a gente vai aumentar a audiência.
0: Tá bom. Tá bom? Senhoras e senhores, este foi o Pitaco do Leleco. Muito obrigado, Leleco.
2: Tchau, caralho. Leleco.
1: Que isso, Luca?
2: Que isso, que isso?
0: Não dá bom pra esse porra, não.
2: Não Luca. Fala assim, maltrata aos idosos.
1: Tchau, Luca, você acredita que... Você acredita que tem... Ó, o povo tá indo lá no Instagram, @tmcnewsbr, pra ver o Shogun quebrando o carro.
2: Ai, olha esse vídeo babado.
1: Eu vi, cara. Tem o Isidoro tá achando que é brincadeira.
0: O Isidoro achou que é brincadeira? Não, não, gente.
1: Ele falou, achei que era verdade, vocês vão ver. Mas é verdade, ô Isidoro.
2: Não. É verdade sim, gente.
0: Vou te falar uma coisa. O vídeo que o Batista está falando é sobre o Shogun, lutador de MMA, campeão do UFC, que vai lutar agora, sábado, dia 29 de agosto, sábado, agora vai lutar contra o Glover Teixeira. A gente recebeu ele aqui no nosso programa.
1: Sim.
0: A gente ficou colocando pilha nele, né? Pra ele, né, falar alguma coisa do seu rival, o Glover.
2: Sim.
0: Ele saiu daqui bem irritado. E foi bater num carro. Vocês disseram que era o carro da Joana Trepton, né?
2: Isso.
0: Não é o carro da Joana Trepton.
2: Não é?
0: Não.
2: É
0: não. O Adriano Tassi, que trabalha com o nosso patrão, o senhor João Camargo, o Adriano falou, Lucas, boa tarde. Man, o carro não foi da Joana, não. Foi do Badaró, que é o nosso chefe de jornalismo aqui.
1: Ah, é?
0: É. Ah. E aí falou que foi do Badaró.
1: Badaró
0: que
1: é muito melhor. Tá ganhando bem também, então, hein?
0: Não, ele ganha menos do que a Joana Trepton, pode ter certeza. Então, Badaró, desculpa pelo carro. O vídeo tá lá. Mas, ó, semana que vem a gente pode quebrar o da Joana Trepton mesmo.
2: Ah, acho que é uma boa ideia.
0: Pô, vamos enfiar, passar papel higiênico, tudo, ou jornal.
2: No carro
0: jornal
2: da Joana?
0: Da Joana, vamos fazer
2: isso. Eu acho que é uma boa.
1: Botar palitinho na válvula do pneu.
0: Isso, boa, vamos fazer.
1: Pra esvaziar.
2: E se a gente pegar um bacalhau e enfiar dentro do carro dela?
0: Bacalhau não, porque aí...
2: Não, porque ela
0: Como é que eu vou abrir o carro dela? Eu tô falando sério. Vamos botar jornal pra caramba? Só no jornal. A gente cola
1: aí,
0: jornal.
1: Eu tô achando que vocês estão querendo arrumar briga.
0: Tá bom, desculpa.
2: Briga.
0: Ó, inclusive, o nosso chefe de jornalismo aqui, o Badaró, falou que vai mandar um boleto pra gente.
2: Ah, não.
0: Mas não foi a gente que quebrou, né? Tá? Foi o Shogun e você pode ver esse vídeo no nosso Instagram, o @tmcnewsbr. Tá lá o Shogun desbravando toda a sua força. Agora, você falou que vai dar briga, é?
1: Briga.
0: Não, porque briga é quando uma pessoa não concorda com a outra.
1: Aqui a gente concorda
0: que o nosso programinha de meu Deus é feito pra você. Então a gente não vai brigar com você. Ou vamos.
1: Ô, Lucas, se você tivesse dinheiro, você ia embora do Brasil ou não?
0: Não, eu já tive a oportunidade de morar fora.
1: Você, Minigut.
2: Ai, gente, depende.
1: É,
2: eu moro em Guarulhos, né? Em qualquer lugar do mundo seria ótimo.
0: Qualquer lugar é fora do Brasil pra
2: ela. Qualquer lugar.
1: Porque foi isso que a gente foi pra rua.
0: Jura?
1: Pra saber. Se você tivesse dinheiro, você iria embora do Brasil?
0: Essa é a pergunta. O pessoal brigou por isso?
1: Você vai ver.
0: Eu não acredito.
2: Não é possível.
1: Vai ver e ouvir. Briga.
0: É hora do...
2: Briga.
0: Vai, Cuca.
4: Briga. Estamos na rua mais uma vez. E a nossa pergunta de hoje é a seguinte. Se você tivesse dinheiro, você iria embora do Brasil? Vamos saber a partir de agora. Opa, qual o seu nome, amigo?
5: Opa, eu sou o Augusto.
4: Augusto, se você tivesse dinheiro, você iria embora do Brasil?
5: Mas é claro, não tem como ficar aqui, bicho. Não dá, não. Só não fui ainda porque não tem dinheiro, né?
4: E o próximo entrevistado, eu vou partir para a próxima entrevista. O que você diria para ele?
5: Rapaz, se ele disser que quer ficar no Brasil, ele é um patriota, aqueles patriota ré que gosta de sofrer mesmo, de ficar aqui. Porque não dá para ficar aqui, não, bicho. Ah, esses patriota trouxa aí que fala que ama o Brasil.
6: Não, trouxa esse bosta aí. Se ele quiser, eu mando o Pix pra ele e vai embora hoje. E se vir outro também, eu mando o Pix, eu pago pra todo mundo ir embora. Não tô nem aí.
4: Quer dizer que o próximo também, se quiser ir embora...
6: Vai embora, não tô nem aí, eu pago, não tem problema. Quanto que é? Eu já mando agora, pode falar.
4: Tiago, acabei de falar com um rapaz ali, ele falou que quem não gosta do país, quem não tá satisfeito, é só mandar o Pix, que ele manda a grana pra você vazar.
7: Ah, você não é o bonzão, tá cheio da grana e tudo mais. Aproveita e faz o Pix pra mim, cara.
4: E me diz uma coisa, você tem algo mais a dizer pro próximo entrevistado?
7: Ah, esse país é lindo.
4: Gustavo, me diz o seguinte, se você tivesse dinheiro, você iria embora do Brasil?
8: Acho com certeza, sem pensar duas vezes. Isso aí, não consegue mais comprar um pão na padaria, que já tem violência, assalto, é roubo, é só desgraça.
4: Agora, é o seguinte, o rapaz anterior a você, ele disse que o Brasil realmente é lindo, o que estraga esse povinho bunda que eu tô entrevistando.
8: O Brasil é realmente lindo, eu até concordo com o cara, mas... Não tem como, cara. A gente já se acostumou com a violência, não tem como isso aqui. Quer saber? Ô, Trump, me arruma um vistozinho aí que eu quero trabalhar e eu não aguento mais esse bando de otário que tem por aqui, que tá acostumado com violência. Ah, não, é de boas ali, isso é um pouquinho perigoso. Eu quero sair daqui, vazar logo.
4: Então é isso aí. E a conclusão que a gente chega é que, mais uma vez, não concluímos absolutamente nada. Eu volto com vocês aí no estúdio, Sobremesa TMC.
0: Este foi o Briga. Muito
2: briga.
0: Bom, hein, Batista? Parabéns.
2: Muito bom, Batistinha.
0: É bom ter esses ouvintes aqui conosco. Inclusive, eu...
1: Sensatos, tranquilos.
0: É. Um pessoal que é muito de boa, né? Inclusive, hoje na nossa redação quase deu briga, hein?
2: Deu? É.
0: Deu quase, juro por Deus.
2: Por quê?
0: O nosso querido Glauber, que cuida do jornalismo, com o Rodrigo, que cuida de uma outra área, quase caíram na porrada, né?
2: Ah, mesmo? Queria ter visto isso, que babado.
0: O Rodrigo é totalmente contra o Lula e o Glauber é totalmente a favor do Lula. E aí já sabe, né? O Lula foi ontem lá na sabatina do Jornal Nacional.
2: Começou isso aí.
0: E aí, o Lula mandou bem ou mandou
1: Começaram
0: mal?
1: Começaram as tretas por causa de política, meu Deus.
0: O Glauber mandou assim, mas vai falar de política com o Rodrigo também? Aí o Rodrigo falou, eu já sei o que eu tô falando. Aí briga. Por onde a gente passa, a gente leva a briga. E ó, lembrando que aqui no Sobremesa a gente não tem lado não, tá? 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
2: Para aí pra cá, Patrícia, vem o que tá rolando do bus do Ban, oi.
1: O Lucas quer arrumar confusão.
2: Lucas tá briguento.
0: Vai, primeira notícia.
2: Lucas tá briguento igualzinho, sabe quem? Luana Piovani. A mulher não para de se meter em confusão. Mas dessa vez ela se meteu em uma confusão lá em Portugal. Ela fez como eu faria, super. Porque ela se meteu numa briga com uma vizinha. Ela acabou discutindo aí com a vizinha que passeava com um cachorro sem guia. E isso acabou virando assunto em vários programas locais.
0: Mentira.
2: A vizinha respondeu que o animal não faria mal, mas a Piovani não concordou. Disse, você está errada. O vídeo da situação foi exibido e debatido em alguns programas de TV lá de Portugal. E na discussão, uma apresentadora disse, ela está em Portugal a falar mal dos portugueses. Se está mal, mude-se. No Brasil, ela não é tão feliz.
0: Olha aí, então quer dizer que a vizinha... que não gosta da Luana Piovani lá em Portugal, mandou ela de, quer mandar ela de volta pro Brasil.
2: Quer mandar ela de volta pro Brasil.
1: De volta? Não. Já chega. Já mandaram o Pedro Álvares Cabral aqui em 1500, já ferraram a gente.
2: E não deu bom, é. Não deu
1: chega
2: bom.
1: De desgraça. Não, chega.
0: Isso aí é...
1: Porque já chega, porque o Dom João VI lá tava puto com o Pedro Álvares Cabral, falou, vai a merda, ele veio e descobriu o Brasil. Então, chega, Luana Piovani não.
2: Fica em Portugal mesmo.
1: Tô me pelo amor de aqui, Deus. Acho que é trote, hein?
0: É Luana Piovani? Atendi, é trote?
1: Então, informa. Aí, ó, lá, é golpe, tá vendo?
0: Só tá me ligam... devendo! Tá com o nome do Serasa?
1: Não, é golpe.
2: É golpe?
1: Já me ligaram.
2: É a galera da cadeia ligando, será?
0: É. Vamos lá, próxima notícia eu trago. Falando em política, bom, estamos falando de golpe, porque é política, é a mesma coisa, né?
2: Ah,
0: o Ciro Gomes, ele tirou sarro com o ex-governador do Ceará. Você acredita nisso, Mini Ruth?
2: Não acredito, por
0: tirou
2: quê?
0: Tirou sarro, ele foi fazer um elogio, mas de uma maneira irônica, debochada. Aconteceu o seguinte, era um debate entre candidatos a governo do Ceará. O candidato Eumano de Freitas disse que Ciro Gomes tem inveja de Camilo Santana, que é o ex-governador do Ceará. E o Ciro respondeu que só tem inveja do cabelo do Camilo Santana. Mas respondeu de uma forma bem irônica. É. Vamos ouvir?
9: Do coisa que eu gosto de estudar para resolver os problemas. E a única inveja que eu tenho do Camilo é esse pedaço de rabo de guaxinim que ele botou na testa dele e eu sou careca. A única inveja que eu tenho é isso. O resto, olha, se corrompeu feio.
0: Que isso?
2: Que isso?
0: Cara, vamos ouvir de novo? Eu quero ouvir de novo. Solta pra mim as falas do Ciro Gomes em relação ao ex-governador do Ceará. Bota aí pra mim, Cuca, por favor.
9: Do coisa que eu gosto de estudar pra resolver os problemas. E a única inveja que eu tenho do Camilo é esse pedaço de rabo de guaxinim que ele botou na testa dele e eu sou careca. A única inveja que eu tenho é isso. O resto, olha, se corrompeu feio.
10: que é isso? Pedaço de rabo de guaxinim. Nossa, mas a pessoa tem criatividade, tem que dar parabenizar aí
1: eu
10: o
1: gosto.
10: Ciro Gomes pela criatividade em falar do cabelo do ex-governador.
1: Quero, cara, não tá ver, nem... quero ver ele zoar o cabelo do Xandão. Aí eu quero ver.
10: É isso aí. Tu não é macho, Ciro? Foi o corte de cabelo do Xandão.
2: Ah, essas ofensas criativas são as melhores.
10: Mas vamos lá, próxima notícia.
2: Ai, ai. Olha, eu sei que alguém pode me ofender de forma criativa. Certeza que é o meu ex, né? Porque, enfim, já fui muito ruim com namorados, confesso que eu não sou fácil de lidar. Mas você sabe que alguns ex acabam meio que se cutucando, acho que é normal, né?
10: Trocando farpa, né?
2: É, trocando farpinhas, eu acho que é normal. Inclusive, aconteceu isso aí de uma forma bem-humorada, óbvio, porque o Zé Felipe é um cara super bem-humorado e ele acabou encontrando alguns itens, objetos... quentes, de Dona Virgínia, que é sua ex-esposa. Pois é, o Zé Felipe acabou postando nas redes sociais aí que ele acabou encontrando um gelzinho que esquenta, esfria, pro momento, né, pra dar a hora íntimo. H. Exato, porque ele tinha emprestado o apartamento dele pra Virgínia ficar com as crianças, e aí quando ela foi embora, ele acabou encontrando esses itens sexuais aí. Tá bom pra você?
10: Nossa.
2: E aí ele ainda disse, vou levar tudo pra Barretos e presentear as moças.
1: Olha só, hein?
2: Dando uma cutucada já, né?
1: É o bazar solidário da saudade que vai fazer, tô achando, viu?
10: Eu só acho meio ridículo se expor a esse nível, gente. É. Pelo amor de Deus, mostrar isso, cara. O cara falou realmente, cara, o cara falou, eu não sei, eu posso ser bem velho, né? Eu sou muito velho. Será que essa nova geração, ela realmente se expõe assim numa boa, menino?
2: Ah, eu me exponho, eu não ligo não. Às vezes os caras me enganam, aí eu
10: posto. Mas você, pô, vai, seu namorado deixa tal coisa na sua casa e você vai expor pra galera, ai, que ele esqueceu aqui, ó. O preservativo que ele esqueceu. Ó, o vibrador.
2: Se tiver usando com outro, eu vou sim.
10: Vocês são muito do mal amado. O pessoal fica postando qualquer coisa em coisa de WhatsApp, Instagram. Nunca, já se viu, né?
1: Aliás, tem que tomar cuidado com o WhatsApp, hein?
10: Por quê?
1: O WhatsApp pode ser usado na justiça, em causas trabalhistas, essas coisas.
10: Sério?
1: Teve um gênio, né, que ele foi demitido por justa causa. E isso aconteceu em BH. Em BH aconteceu o seguinte: ele estava afastado por causa de atestado médico. Tá. Aí o povo do trabalho dele foi dar uma pesquisada. Tá. E aí no WhatsApp dele, sabe que o WhatsApp dá pra botar aquele status que eu nem sei. Aqueles...
2: É tipo stories.
1: É, do Instagram.
10: Entendi.
1: E aí, no WhatsApp dele, tinha umas fotos dele prestando serviço pra outra empresa.
10: Meu Deus!
1: Numa dessas fotos, tinha uma... Ele tava de moto, e aí tava lá, bora começar os trabalhos.
10: Que isso!
1: E aí aconteceu que ele foi demitido por justa causa.
10: Ah, vou te falar, tô do lado do cara. Se o cara estivesse ganhando muito bem e feliz, o cara não ia estar trabalhando pra outra empresa.
2: É verdade.
10: Então é fogo.
1: Mas não posta, né?
10: Não pode. O cara postar é burrice também.
1: É igual os trouxas que ficam ostentando na rede social, depois a PF bate 6 horas da manhã em casa.
2: É verdade.
1: Né? Aí não sabe por quê, né?
10: Te falar, a pessoa quer se expor a todo momento. Guarda pra você, cara. Aproveita o momento aí. Ainda mais se você estiver fazendo algum crime. Se você estiver cometendo alguma coisa ilegal, imoral, não sai postando, né, cara?
1: E no WhatsApp dele, aquele visto por último, sabe?
10: Sei.
1: Tava lá, fila do seguro-desemprego agora.
10: Boa, próxima notícia eu trago pra vocês. Seguinte, vocês acreditam na inocência das crianças?
2: Claro.
10: Você acredita nisso, menino?
2: Sim, super fofinhos.
10: Você, Batista, você que tem filhos, você acredita na inocência?
1: Claro, claro.
10: É a coisa
1: claro.
10: Mais bonita do mundo,
1: sim,
10: né?
1: Sim.
10: Ver um ser humano aprendendo, evoluindo. Mas às vezes as crianças, nossa, elas falam umas coisas bem engraçadas. É o caso da criança que perguntou para o William Bonner, o apresentador do Jornal Nacional, se ele gosta de cachaça. O ex-apresentador do Jornal Nacional estava gravando o Globo Repórter em Minas Gerais quando foi abordado por um garoto de 5 anos chamado Murilo. Vamos ouvir o que aconteceu?
11: Você gosta de cachaça?
12: Eu gosto, mas eu bebo pouco, né? E trabalhando, então, aí é que eu não posso.
11: E café?
12: Café eu gosto muito.
10: Olha, se você não ouviu direito, eu vou explicar o que aconteceu. O garotinho Murilo se aproxima do William Bonner e pergunta: você gosta de cachaça? E o William Bonner responde: ó, eu gosto, mas eu bebo pouco, né? Vai querer me dar pinga agora? E trabalhando então, aí é que eu não posso mesmo. E aí o menino pergunta, e de café? E o Bonner responde, café eu gosto muito.
3: Eu quero café.
10: Vamos soltar mais uma vez que eu quero ouvir esse áudio, por favor. Solta aí o garotinho perguntando pro William Bonner se ele gosta de cachaça.
2: Fofo.
11: Você gosta de cachaça?
12: Eu gosto, mas eu bebo pouco, né?
11: Agora?
12: E trabalhando, então, aí é que eu não posso.
11: E café?
12: Café eu gosto muito.
2: Café pode. Café pode.
10: Olha que bonitinho. Aplausos para o profissionalismo do William Bonner.
2: Fofinho, né, cara? Eu adoro
10: o William Bonner. É bom, às vezes. Eu falei que o William Bonner é apresentador do Jornal Nacional, que tem gente que ainda não se ligou que ele saiu de lá, que ele tá no Globo Repórter.
2: Sim.
10: Então é bom lembrar que o William Bonner, durante tantos anos à frente do Jornal Nacional, editor-chefe, inclusive, muito responsável, muito profissional. Beijo, William. É. A gente adoraria receber você aqui no nosso programa.
2: Ele queria um tempinho, né, pra ficar mais em casa
1: com a família. Ele tá no Globo Repórter? Eu não sabia também.
10: Sim. Tá no Globo Repórter agora. Ele é a Sandra Nenberg.
1: Por que que não dá lugar pra outro trabalhar? Larga essa porcaria. Já ganhou tanto dinheiro.
2: Ah, cara, ele gosta da profissão dele, ué.
1: Ele vai curtir a vida.
10: Vamos pra nossa enquete? Batista, traz aí a pergunta do dia. Quem é o pior tipo de pessoa pra se encontrar num dia de 40 graus?
1: É aquela pessoa que te encontra na rua e fala calorzinho gostoso, né? Quem mandou essa foi o Rogério Lira.
10: Muito bom.
2: Vai, o Caio Mendonça mandou, o amigo que chega e fala, você tá com pressa? Tô, minha meta hoje é chegar em qualquer lugar antes de derreter, querido.
1: É, e o outro é aquele Ricardo Silva, aquele cara que aparece de tudo de preto, sabe? Roupa preta.
2: Nossa.
1: Nesse calorzão, hein? Sai de casa pra pegar fogo, absorver toda a energia.
2: Ah, eu saio assim, mas que eu sou emo ainda. É. Viviane Lima manda o seguinte, aquele parente que insiste em fazer almoço com comida quente, 40 graus e a pessoa faz uma feijoada ou lasanha.
1: Feijuca, lasanhinha.
10: Oh. Nossa, não dá pra comer, né? Amigos, esse foi o nosso programa de hoje, mas se você quiser mais sobremesa, hoje vai ter mais sobremesa, né, Batista?
1: Sim, claro, 8 da noite, eu, pra variar, sozinho, apresentando sobremesa, melhores momentos aqui na TV.

0: Momento Taxa das Blusinhas. A taxa das blusinhas foi defendida pelo varejo para proteger empregos, mas os dados mostram o contrário. Estudos não identificaram um impacto relevante na criação de vagas no setor. Enquanto isso, o consumidor sentiu o peso no bolso. Em um ano, os cosméticos subiram 17% e as bijuterias 16% no varejo nacional. No fim, mais imposto significou menos poder de compra sem o retorno prometido, pelo fim da taxa das blusinhas.
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3: 3:02, seja muito bem-vindo, muito bem-vinda a mais uma edição do Link TMC, desta sexta-feira, 28 de agosto de 2026. Com a gente, Tomás Rafael, Rodrigo Alvarez, comigo, Mayara Bastianello.
4: Certeza, com você que participará conosco em todo o Brasil. Já já a gente passa as redes sociais e também a nossa live, o nosso canal do YouTube. Vamos lá. O IBGE estima que o Brasil chegou a 214 milhões e 200 mil habitantes em 2026, com 15 municípios ultrapassando a marca de 1 milhão de moradores, que juntos concentram um quinto da população nacional. O país cresce cada vez mais devagar, hoje menos de 0,5% ao ano, sinal de que o Brasil está envelhecendo.
3: No destaque político, a lobista Roberta Luxinger admitiu ter pedido apoio ao ex-chefe de gabinete de Lula, o Marcola, para destravar uma proposta de fornecimento de canabidiol ao Ministério da Saúde. Apesar disso, ela negou ter feito qualquer pagamento por isso. E também confirmou que a amizade com Lulinha começou bem antes de o pai virar presidente pela terceira vez.
4: Oi, amigos! É, Mayara, só que o próprio Lula afirmou em entrevista não conhecer Roberta Luxinger, mas a alegação não resistiu às redes sociais da empresária, cheias de fotos.

0: dos dois juntos desde 2022. Quando a memória do presidente e o álbum de fotos da empresária contam versões tão distintas, alguém aqui precisa rever o próprio feed.
1: É, sabe assim, apagar a foto de ex?
0: Pois é.
1: E o novo presidente do Federal Reserve, Kevin Warsh, disse que o Banco Central americano terá trabalho a fazer caso a inflação não continue caminhando para a meta de 2% ao ano. Que sonho uma inflação de 2% ao ano. Tradução livre do banquês para o português. Se os preços não colaborarem lá fora, prepare o bolso para o juro mais alto e o reflexo por aqui.
0: Mas nem toda notícia traz preocupação. Tem aquelas que enchem a alma e os ouvidos de alegria. E é a que eu vou falar agora. Os Beatles divulgaram uma gravação inédita de John Lennon e Paul McCartney compondo juntos os primeiros acordes de Day Tripper, ainda sem o riff que tornaria a música um grande clássico. 61 anos depois, a dupla ainda ensina como nasce uma canção boa, rindo, errando e tentando de novo. Tente outra vez, Rodrigo Alvarez. Boa tarde.
2: Day Tripper, yeah. Oh, Day Tripper, yeah. Eu adoro essa música. E são tão poucas as parcerias de John Lennon e Paul McCartney que é um luxo quando a gente tem acesso a um momento desse. Que maravilha. Começo esse nosso link de sexta-feira. Nada melhor que uma sexta-feira, hein, Tomás? Maiara?
0: Ah, sim.
2: Vocês guardaram pra hoje essa boa notícia, né? Sexta-feira é um dia bom pra ter boas notícias dos Beatles.
0: Mas por que você diz que são tão poucas? Porque você entende que a maioria das músicas ou é do Paul ou é do John, e aí que isso acabou se tornando uma coisa tradicional nos Beatles. Mas lá no começo, será que muitas das músicas não eram feitas verdadeiramente em parceria, Alvarez?
2: Olha, eu já fui praticamente um bitomaníaco, e nos meus tempos de estudar sobre os Beatles, me interessar, eu me lembro de ter estudado que, de fato, só 10 a 12 canções eram dos dois.
0: Sim.
2: Tem um caso muito bacana, que é a Day in the Life.
0: Porque
2: eles pegaram um pedacinho da música do John Lennon, um pedacinho da música do Paul, eram duas músicas separadas, e o gênio do George Martin disse, não, vamos juntar as duas, e deu aquela I read the news today, oh boy.
0: Que é a parte que meio que separa, né?
2: É. Muito Mas bom. Era separado, é a parte do Paul e a parte do Lennon. Isso. Então, assim, realmente Lennon McCartney tem umas 10 a 12.
0: Muito
2: e Day
0: bem.
2: Tripper, eu não me lembrava que era uma delas, mas é uma dessas poucas.
0: É, que na verdade eu acho que cada um deles já trazia a música semi-pronta, escrita, e aí no estúdio eles, claro, davam muitos palpites e aí acabavam interagindo e mudando uma coisinha ou outra, mas a música já chegava meio pronta.
1: É isso.
2: E ainda mais, depois você imagina, os Beatles vão ganhando a dimensão que ganharam a maior banda da história da humanidade. Eu acho difícil que algum dia seja batido, esse título seja perdido. Quando começa a dimensão que eles ganharam, o Paul começa a compor muito, e muito rapidamente. Ele fazia canções a todo momento, o Lennon fazia as dele, então é difícil imaginar que eles se juntassem para fazer isso, né? Então isso se torna uma coisa do comecinho dos Beatles. Depois é cada um fazendo as suas canções e trazendo pro grupo tocar junto. Então realmente são as primeiras, né? Tanto que Day Tripper é lá do comecinho.
0: É do álbum Rubber Soul, a gente vai falar mais desse grande momento dos Beatles. E você falou que foi um beatomaníaco? Eu fui, sou.
2: Eu sou
0: e maníaco
2: pelos
0: serei.
2: Beatles, mas não. É assim, só não sou aquele cara que se veste de John, nunca fui nem de Lennon, nem de McCartney, nem nada. Mas também não sou aquele cara que estuda tudo, mas eu gosto tanto que uma época eu me interessei mais em conhecer a história. E sempre acompanho, sempre canto, sempre ouço. Beatles realmente é uma coisa imortal, né? É imortal.
1: Eu amo
2: e nunca paixão. Envelhece.
0: É isso.
1: Eu amo de paixão também. 3:07.
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1: Aí, essa que falta.
0: É uma sexta-feira bitomaníaca aqui no nosso Link TMC e a gente quer saber hoje, na enquete que já está disponível no TMC News BR, qual o clássico dos Beatles que você mais gostaria de ouvir numa versão de bastidor, como a versão que você vai ouvir daqui a pouquinho sobre de Day Tripper, no final do programa. Então, qual o clássico dos Beatles você gostaria que tivesse uma versão aí de bastidor ainda inédita que um dia alguém descobrirá? Vamos às opções. Hey Jude. Essa é do Paul. Larry B, também do Paul. Come Together, essa já é do John. Ou Here Comes the Sun, essa é do George.
2: Que é do Harrison.
0: Do George Harrison, isso. Faltou só alguma do Ringo, que compunha pouco, aí, mas de vez em quando cantava.
2: Você podia também ter feito a enquete qual é o seu Beatle preferido. Essa é velha, mas é sempre boa, né?
1: Sempre atual.
2: O meu é Harrison.
0: É, o meu é o Paul, mas é, tem um vídeo viralizado na internet genial do Ethan Hawke, grande ator, várias vezes indicado ao Oscar.
2: Maravilhoso.
0: Começou a carreira praticamente com Sociedade dos Poetas Mortos, né? Ele dizendo: "There is no such thing." Não existe, não tem essa de Beatle preferido. É, ele justifica com uma série de argumentos que você não tem o direito de escolher um Beatle, porque um completa o outro das mais diferentes formas. É fantástico. Qualquer dia a gente podia trazer esse vídeo do Ethan Hawke. Procure aí, Alvarez, que você vai se divertir. Ele num metrô
2: Ethan
0: conversando.
2: Ethan Hawke é um outro cara incrível, né? Realmente um ator ímpar, né? De personalidade bacana, uma pessoa que é bacana na própria vida também. Genial. Maravilhoso.
0: Roteirista, diretor. E eu... pai da atriz que faz Stranger Things, que me fugiu o nome agora. Que
1: é... O Ethan Hawke?
0: É, o Ethan Hawke é pai da não sei o que Hawke. Me fugiu o nome dela agora.
1: Procura aí enquanto eu vou só falando aqui que o meu menos preferido pra mim é o John Lennon. Inclusive, Hey Jude foi feito né, pelo Paul McCartney como uma forma de consolar o Jude, né? O filho do John Lennon, que não era um ótimo pai, por bem dizer, né?
0: O Julian, né? Que ele chama de Julie na música.
1: Exato, que chama de Jude. É. Exatamente. Volte agora aqui na enquete no canal do... No chat, né? Do nosso canal no YouTube, @TMCNewsBR. Ou no WhatsApp da TMC, 1197221.
0: Maya Hawke, tá? Maya Hawke é o nome da atriz de Hawke. Stranger Things, que é filha do Ethan Hawke, é muito boa também.
1: Bom, daqui a pouquinho então a gente traz essa versão de Day Tripper, mas vamos lá pro nosso noticiário, vamos pra Brasília, porque o Congresso antecipou pra hoje. A coisa tá andando rápido, hein, gente? A instalação da comissão mista que vai analisar a medida provisória que acabou de vez com a taxa das blusinhas. O deputado Reginaldo Lopes foi eleito presidente da comissão e a senadora Leila do Vôlei vai relatar o texto. Vamos ao vivo então, direto pra Capital Federal, com o Bruno Tibério, que traz mais informações. Fala, Bruno.
4: Uma boa tarde a todos aí no estúdio e também aos nossos ouvintes. Olha, a expectativa é que esse relatório seja apresentado e votado já na próxima semana. Depois, a proposta ainda precisa passar pelos plenários da Câmara e do Senado antes do prazo final. Então, como vocês têm comentado aí ao longo da semana, a comissão ela vai decidir sobre a manutenção ou o fim, né, da MP que zera o imposto sobre as compras internacionais de até $50, que já tem, inclusive, um comando definido. O deputado Reginaldo Lopes, do PT de Minas Gerais, foi eleito, então, presidente. A relatoria também ficou aí com a senadora Leila Barros, do PDT do Distrito Federal.
5: Iniciativas. Assim, a gente vai preservar o texto. Eu quero já adiantar para vocês o que nós podemos fazer, acrescentar, né, de repente, algo que seja interessante ao texto. Como eu falei, várias iniciativas interessantes, não vou descrevê-las aqui agora, porque eu preciso me inteirar de todas. A equipe realmente já veio conversar de manhã para mim falando que tem boas oportunidades que a gente pode, de repente, acolher. Né, para o texto, mas eu não posso declarar isso a vocês ainda, porque como nós vamos ter a reunião, nós, né, tanto eu como presidente, junto ao governo, aí depois dessa reunião é o trabalho do final de semana para sair o relatório.
4: Pois é, então a senadora Leila acabou comentando com jornalistas como que vai ser todo esse processo até a votação. Então, se for aprovada, a suspensão da taxa das blusinhas continua. E se a MP perder a validade antes disso, ela volta a valer a cobrança, então, de 20% de imposto de importação desse tipo de compra. A discussão, ela inclusive divide opiniões dentro do próprio governo e também do setor produtivo. De um lado, o governo defende, então, manter o imposto gerado para não pesar no bolso, então, de quem compra fora. Já do outro lado, representantes da indústria e também do comércio alertam que isso aumenta a concorrência com os produtos importados, inclusive ameaçando empregos no setor. Eu volto com vocês aí no estúdio.
2: Eu nunca ouvi dizer numa economia moderna que concorrência fosse ruim. A concorrência está em qualquer livro básico. O primeiro livro de economia que o cidadão lê na Universidade de Economia, na faculdade, é a concorrência é fundamental para o bom funcionamento da economia. Então, é difícil entender que alguém defenda que não haja concorrência. Vamos melhorar. Vamos melhorar aqui no Brasil. Vamos tentar brigar com o governo para baixar imposto, para igualar, mas não para aumentar para o consumidor, né? Chega.
0: 3:13, o ex-banqueiro Daniel Vorcaro finalmente prestou depoimento à Polícia Federal nesta sexta-feira, um depoimento de 4 horas e meia na investigação sobre a relação de Vorcaro com 2 ex-servidores do Banco Central, suspeitos de terem recebido vantagens indevidas para beneficiar o Banco Master, instituição que o Vorcaro comandava antes da liquidação do Banco Central. Segundo a defesa de Vorcaro, essa foi a primeira oportunidade que ele teve de se manifestar diretamente sobre os fatos investigados e ele teria respondido de forma clara e consistente a todas as perguntas, negando qualquer ato de corrupção envolvendo os servidores citados. Vale destacar que essa é a versão apresentada pela própria defesa e a investigação, que ainda apura se os 2 ex-servidores atuaram em favor do Master durante a crise que levou à liquidação do banco, continua em andamento. O Vorcaro está preso preventivamente desde março deste ano e hoje, felizmente, tivemos conexão em Brasília, o homem das conexões.
2: Eu ia te perguntar.
0: voltou.
2: 4 horas não deu nem uma falhadinha na conexão que ontem não funcionou? Foi isso? Deu tudo certo, então.
1: Ah, mas é que aí chamaram o melhor técnico de informática do país pra resolver. E aí não teve um probleminha. Você viu até que ali, ó. O nosso repórter entrou sem o Bruno Tiberio.
2: Até a nossa, né?
1: É! Que ontem também deu problema, eu acho que era alguma coisa no céu de Brasília ontem. De repente era o eclipse lunar que já estava se formando antes em Brasília do que aqui.
0: Pois é.
1: Vai saber, não é? Aí resolveu, né? Até nós, até o nosso repórter Bruno Tiberio voltou numa boa. Tá vendo? Resolveu.
0: E eu repito, hein? Ele negou qualquer ato de corrupção envolvendo os servidores citados ao longo do depoimento. Imagina quantos nãos ele falou em 4 horas e meia. E quantos desses nãos, na verdade, seriam sims? 15 horas
1: e... Por quê? E por que esses nãos seriam sims? O que aconteceu?
0: Pois é.
1: Vai saber.
0: Numa consulta médica no Paraná, uma mulher usou o próprio prontuário para pedir socorro contra as agressões do marido que esperava por ela na recepção.
1: Veja bem, né? A gente tem que ser criativa, tem que inventar meios para poder escapar desses caras. E diante das críticas sobre o papel da PF nas investigações políticas do momento, o diretor-geral da corporação disse que a instituição não escolhe lado. Bom, esses e outros assuntos aqui no Link TMC rapidinho, mas primeiro o primeiro bloco da Rádio Uber.

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Falou!

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1: Ei, você motorista parceiro que tá começando a rodar agora com o app da Uber. Seja muito bem-vindo! Para te ajudar a acelerar os ganhos e entender cada detalhe do app, tá no ar o Beabá da Uber. Beabá da Uber, o guia para novos motoristas parceiros. Parceiro e parceira, hoje vamos falar sobre como reduzir o tempo parado entre uma viagem e outra. Eu falei isso porque carro parado não gera ganho, né, gente? Uma dica importante é acompanhar o mapa dinâmico e se posicionar perto das áreas com maior demanda. Quanto mais movimento na região, maior é a chance de chegar uma nova solicitação rapidinho. Outra estratégia é evitar ficar muito tempo esperando em lugares com muitos motoristas conectados. Às vezes, rodar alguns minutos até uma área mais equilibrada pode fazer diferença, viu? E tem mais! Horários de entrada e saída do trabalho, eventos, shows e aeroportos costumam aumentar o fluxo de viagens. Ah, e usar ferramentas como filtros de destino também ajuda você a continuar recebendo chamadas enquanto segue para o seu próximo compromisso. Com planejamento e leitura do movimento da cidade, dá para ficar menos tempo parado e aproveitar melhor cada hora online. É isso! E se você, veterano da plataforma, tem alguma estratégia para reduzir o tempo parado, manda seu áudio para a gente no WhatsApp 11 95321 0083 e ajude quem está começando agora.
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1: Agora no quadro Acelera e Prospera, o Thiago Godoy faz um pequeno resumo de tudo que foi falado aqui durante as últimas semanas. Assuntos que dizem respeito ao dinheiro que você ganha dirigindo com a Uber no dia a dia. Ouve só.
2: Fala, motorista! Aqui é Thiago Godoy, papai financeiro. A gente chegou ao fim de mais uma corrida da nossa jornada. Você aprendeu como as dívidas começam, como organizar sua vida financeira e agora como criar hábitos para manter essa evolução. E eu quero terminar lembrando de uma coisa muito importante. Sucesso financeiro não é apenas ganhar muito dinheiro, também é dormir tranquilo, saber que as contas estão em ordem e ter liberdade para fazer escolhas sem viver preocupado o tempo inteiro. A verdadeira liberdade financeira começa quando você para de viver apagando incêndios e passa a decidir o futuro com calma. Então eu quero te propor um último exercício. Pense em uma atitude que você aprendeu ao longo das nossas conversas e faça o compromisso de continuar praticando daqui para frente. Não se esqueça que a tranquilidade financeira não acontece por acaso. Ela é construída todos os dias e com pequenas atitudes.
1: Esse foi o Thiago Godoy no Acelera e Prospera de hoje, aqui na Rádio Uber TMC.
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4: 3:20, voltando com o Rodrigo Alvarez, com a nossa Mayara Bastianello e com o Bruno Marum, que vem direto de Belo Horizonte com informações da política local, política de Minas Gerais, que é local, mas é sempre importante para o Brasil todo. O deputado federal Aécio Neves anunciou mesmo, antes do programa começar, a informação que eu li aqui no nosso roteiro é que ele deveria anunciar a candidatura ao Senado. Agora é oficial, tudo consumado, como diria uma antiga propaganda de café. Meu caro Bruno Marum, explique mais.
5: É isso. Após confirmar, né, afirmar que não disputaria, né, as eleições deste ano, o deputado federal e atual presidente nacional do PSDB, Aécio Neves, volta atrás e confirma, sim, a candidatura dele ao Senado aqui por Minas Gerais. E aí, para viabilizar, né, esse movimento nessa reta final, os nomes que já estavam registrados pela coligação PSDB-PDT, o Marcelo Eringer e o Gustavo Galassi, eles apresentaram ontem, né, um pedido de renúncia no Tribunal Regional Eleitoral aqui de Minas Gerais. E aí o Aécio, né, convocou uma coletiva de imprensa no início da tarde de hoje. O agora candidato Aécio Neves, ele falou, né, por que que ele mudou de ideia. Vamos conferir o que ele disse.
6: Eu quero anunciar aqui hoje que mudei de rota. Mudei de rota com um sentimento muito profundo de responsabilidade com Minas Gerais. São duas as razões fundamentais que me fazem hoje me colocar mais uma vez à disposição dos mineiros numa disputa eleitoral. A primeira e a maior de todas sempre, Minas Gerais. Nós chegamos numa situação quase que inadministrável no nosso estado. Mas existe uma segunda razão, não menos importante. Nós entendemos, e aí a partir de um apelo de lideranças de todo o Brasil, e não apenas do PSDB, mas lideranças mais ao centro, eu acredito que no Senado, e presidindo o PSDB, o partido que proporcionalmente mais vai crescer nessas eleições em todo o Brasil, eu acho que eu terei melhores condições de articular, sim, um projeto para 2030 ao centro.
5: Pois é, gente. E aí o Aécio, né, também defendeu uma atuação mais forte da bancada mineira no Senado para discutir principalmente os termos, né, do acordo da dívida do Estado de Minas com a União. E lembrando também que hoje o PSDB estreou no horário eleitoral gratuito, né, na verdade o horário estreou nessa sexta-feira, só que o PSDB estreou sem citar, né, o candidato da sigla para o Senado aqui por Minas Gerais. No programa que foi levado ao ar, né, na hora do almoço, a propaganda tucana se limitou apenas a repetir a chamada com o número do partido para a disputa, falando que senador é o número lá da sigla, né, do PSDB e do PDT. Seria, meus amigos, mais um caso daquele filme A Volta dos Que Não Foram, hein, pessoal?
7: Álvares.
8: Não, o que eu ia falar justamente que é uma tentativa de ressuscitação de um partido que já foi um dos mais importantes do Brasil. A gente lembra que antigamente a divisão que havia no poder no Brasil era justamente entre o partido presidido pelo Aécio, o PSDB, que foi também o partido de Fernando Henrique Cardoso e de muitos outros, e o PT. E aí depois o PSDB, como um partido de centro-direita, foi perdendo força para uma direita mais à direita, que veio representada pelo Bolsonaro. O Aécio enfrentou lá atrás, em 2017, uma acusação de corrupção, um pedido de 2 milhões de reais para o Joesley Batista da JBS, que depois a justiça concluiu, né, a sentença foi pela absolvição do Aécio, e dizendo que era apenas um empréstimo de caráter pessoal, que aquilo não configurava corrupção. Mas isso levou ao afastamento do Aécio. O Aécio sumiu praticamente da vida pública, ficou nos bastidores e agora ressurge do nada, né? É o Fênix lá de Belo Horizonte, Aécio Neves. Vamos ver no que vai dar, se essa promessa de trazer uma alternativa ao centro, pensando já nas próximas eleições, não nessas, de fato vai se concretizar. Talvez seja bom para o Brasil uma opção ao centro. Tomara que sim. Vamos ver que alternativa será essa.
4: Estava comentando aqui com a Mayara. Há 15, 20 anos, antes das eleições presidenciais, que ele acabou perdendo para Dilma, se eu não me engano, por menos de 1 milhão de votos, o Aécio ganharia qualquer campanha, né, qualquer eleição que ele disputasse em Minas Gerais. Especialmente cargos menores. Não que o Senado, o cargo de senador seja pouco importante, mas menos importante do que, por exemplo, o governador de Minas Gerais. Ele ganharia fácil, dada a popularidade gigantesca que ele tinha no estado. Vamos ver nessa eleição se a popularidade dele certamente não é a mesma, mas se caiu muito, se caiu pouco, se está próxima do que era. Aguardemos, Mayara.
9: Muito que bem. O Brasil abriu mais de 58 mil vagas formais de trabalho em julho. Segundo dados do Cadastro Geral de Empregados e Desempregados, o CAGED, que foram divulgados hoje. Apesar de um número impressionar, o resultado é considerado negativo, sendo o pior resultado para o mês desde 2020. Ontem mesmo a gente falou, né, de desemprego, queda do desemprego, né, e hoje a gente está falando de uma abertura ruim de vagas de trabalho. Mas quem explica melhor isso para a gente é o Luiz Fernando Hanisch. Fala, Luiz Fernando.
10: É isso, Mayara. Os dados divulgados pelo CAGED foram liberados agora há pouco. A gente já teve acesso com esses dados do Ministério do Trabalho e Emprego, que dão conta dessa geração formal de 58.568 vagas de empregos no mês de julho, de acordo com os dados do CAGED. Esse dado, esse saldo de 58 mil, é a diferença entre as contratações e as demissões que aconteceram com relação a empregos formais em todo o Brasil. Nessa primeira vista, o saldo pode ser apresentado como positivo, tivemos mais de 58 mil vagas geradas, mas na média histórica esse número preocupa, porque essas 58.568 vagas demonstram o pior desempenho para um mês de julho desde 2020. Ou seja, Desde o auge da pandemia da Covid-19, o país não registrava uma geração tão baixa, uma criação de empregos tão baixa para essa época do ano. Agora, tendo em conta esse dado dos 58 mil novos empregos, a gente consegue trazer aqui alguns dos setores responsáveis por puxar esse número. O motor da geração de empregos em julho voltou a ser o setor de serviços, que liderou as contratações com carteira assinada nesse período, seguido também pela agropecuária, que fechou no azul. Agora, o setor de comércio, que é um grande responsável por movimentar a economia, fechou no vermelho, tendo um desempenho também abaixo da média esperada, registrando então o pior desempenho entre todos os setores que foram analisados nesse período, e isso puxa também essa média geral para baixo. Logo depois da divulgação dos dados em Brasília, o ministro do Trabalho e Emprego, Luiz Marinho, afirmou que deve seguir de perto os dados que foram analisados. Portanto, 58.568 novas vagas formadas aí no mês de julho, de acordo com o CAGED, o Cadastro Geral de Empregados e Desempregados.
4: Valeu, Hanisch. Agora, 3 horas e 27 minutos, o Tribunal Superior Eleitoral deu 24 horas para o X, o antigo Twitter, explicar uma falha grave no filtro que deveria tratar todos os candidatos de forma igual no algoritmo de recomendação. A decisão veio depois da campanha de Lula denunciar que a plataforma estava aplicando esse filtro só em 665 contas, deixando mais de 1.500 candidatos fora dessa proteção, o que criaria um desequilíbrio ilegal na visibilidade eleitoral. Segundo o ministro André Mendonça, aplicar o mecanismo de forma seletiva, no momento em que a propaganda eleitoral já está em curso, pode ampliar o alcance de certas candidaturas de um jeito difícil de reverter depois. O X também terá que comprovar em detalhes como funciona o sistema e preservar todos os dados técnicos para uma possível auditoria judicial. Veja como tem uma série de questões para o Tribunal Eleitoral se preocupar, né? Que inexistiam 30 anos atrás. É muito difícil, é muito diferente. As pessoas que trabalham nesse tribunal têm que se reinventar e têm que seguir estudando o tempo todo, como em vários segmentos da vida. Mas quando a tecnologia entra em campo, é realmente um fator dificílimo, né? É algo que complica demais o dia a dia.
8: Pergunta fundamental que não está respondida ainda é por quê? Por que o X só aplicou o tal filtro a 665 contas? Por que deixou mais de 1.500 candidatos de fora? Essa pergunta precisa ser respondida.
9: Exatamente. De onde houve... Ah, é difícil a gente falar aqui, né? Mas houve alguma... Por que houve essa preferência? Né? Se hoje o algoritmo consegue fazer de tudo, não dava para incluir todo mundo? O que deixou o pessoal de fora? O que colocou outros no circuito? Essa é a dúvida que vamos deixar no ar.
4: Pode ter sido uma falha técnica, pode ter sido um erro, não técnico, mas ali um erro de procura, de pesquisa. Esse aqui é candidato, esse aqui não é, esse era, mas passou batido.
8: Passou batido no mundo com inteligência artificial quando a X é dona de uma das grandes ferramentas de inteligência artificial? É muito difícil de entender isso. Ou não está usando a ferramenta para esse propósito, só usa para outro. Muito difícil. Tem que entender quem programou e com que critérios programou. Não estou dizendo que teve dolo aqui, não. Mas que tem que investigar, tem.
9: É tipo a internet, né? Às vezes é isso, a conexão da internet estava ruim na hora que o X foi fazer essa diferenciação. Vai saber, né? A internet às vezes não pegou. Simplesmente, isso acontece.
4: Como diria um amigo nosso, o que vai fazer?
9: O que vai fazer, né, mesmo? O que vai fazer? Bom, e no Rio de Janeiro, gente, mais um dia comum, infelizmente, né? Criminosos foram flagrados por um drone da Polícia Militar fugindo pela mata durante uma operação em Senador Camará. Até agora, um suspeito foi preso na ação e teve um intenso confronto ali para a região. Léo Rezende está ao vivo, conta para a gente dessa mega operação. A gente viu os bandidos usando o drone e agora também tem o drone usado pela polícia. Conta mais essa história para a gente, Léo.
8: Posso pedir antes para o Japão explicar para a gente, Senador Camará, onde é que fica, o que é, que muita gente não conhece, né?
11: Sim, vamos lá então, Alvarez. Senadora, Camará é um bairro aqui da Zona Oeste do Rio de Janeiro, inclusive um bairro muito populoso, de acordo com... Até estava vendo aqui, antes de entrar com vocês, a população de Senador Camará, que é um dos bairros mais populosos da Zona Oeste do Rio de Janeiro, com mais de 100 mil habitantes, e essa operação aí acontecendo hoje em 5 comunidades do bairro, numa atuação da Polícia Militar para reprimir o Comando Vermelho, no terceiro Comando Puro, que atua ali na região. E aí essas imagens de drones que a gente está passando aqui na nossa live, mas escrevendo também para quem nos acompanha no rádio, mostrando esse monitoramento feito pela Polícia Militar de criminosos fugindo em área de mata, enquanto essa operação acontecia. Em algumas dessas imagens ali, dá para ver esses criminosos se deslocando, né, nessa área de mata, tentando nessa fuga, e também se abaixando ali para tentar ficar escondido em meio ao mato e não serem localizados pelos policiais. O saldo dessa operação, que já foi finalizada, a gente recebeu a confirmação há pouco da Polícia Militar, é de um homem preso e 2 fuzis também apreendidos durante essa incursão, que de manhã causou um grande impacto ali no acesso a essas comunidades. Barricadas em chamas foram incendiadas, né? Pneus incendiados nas pistas de acesso à comunidade. 2 caminhões também foram atravessados nas pistas para evitar a chegada da Polícia Militar também ao local, né? Uma prática já de praxe do crime organizado aqui no Rio de Janeiro, causando, claro, um grande transtorno à população. 40 escolas da região tiveram as aulas suspensas hoje, também impacto em 5 unidades de saúde, causando esse grande impacto mesmo na região. E como você disse, Mayara, no início, infelizmente mais um dia normal. Rio de Janeiro, a gente teve uma semana muito pesada na segurança pública, ocupação no Complexo Jael, na zona norte da cidade, em outra localidade. Hoje essa operação também na zona oeste do Rio, causando todo esse transtorno à população, que sempre é a principal vítima dessa violência aqui no estado e na cidade. Volto com vocês.
8: Eu acho que o Leonardo não vai saber, porque não devem ter dito, né? Mas é difícil explicar, Leonardo, Mayara, Tomás, caro ouvinte. A gente viu diversos, tá claro ali que são criminosos em fuga, armados inclusive, vistos pelo drone da polícia. E aí só tem um preso na operação. O que é que tá faltando? É helicóptero? É armamento para chegar e prender esses caras? Porque... se você imagina, por exemplo, em uma situação de guerra, isso é uma situação de guerra que a gente está vendo, é equivalente a uma situação de guerra. Um exército, vamos dizer, Rússia, Ucrânia, Israel, pensando num exército em atuação, fatalmente teria chegado até essas pessoas e feito alguma coisa. Não aconteceu nada. Um homem foi preso, nós estamos vendo aí pelo menos uma dezena de homens. Onde é que está falhando? Esse é o problema. Por que é que nós... o poder público, né, que nos representa, que deveria ter o monopólio da violência, e não tem, obviamente, por que que não consegue ir até lá, já que está vendo, sabe onde é que estão? Se vai o drone, por que que não chega de helicóptero, por que que não chega de tanque? O que que acontece que a polícia não é capaz de prender esses homens?
4: É a pergunta que fica
8: no ar. Eu não tenho a resposta.
4: Pois é. Fica no ar. Se alguma autoridade tiver a resposta para a gente, o microfone fica à disposição. Agora, só para fechar, a gente vê aí o drone sendo utilizado, era para ser utilizado de maneira mais positiva, mas a intenção pelo menos é positiva por parte da polícia. Resta saber se não vai ter agora o contra-drone também, né, Alvarez? Porque o que a gente vê de jovem sendo treinado com drones... nas favelas do Rio de Janeiro.
8: Já tem, né?
4: Pois é. Eles já usam também o drone aí para tentar blindar o trabalho deles, né? Ou o crime deles. 3:35. Daqui a pouquinho no Link TMC a gente fala sobre as buscas no Himalaia. O número de mortes pela inundação já é de 584. Equipes de resgate ainda enfrentam o risco de uma nova avalanche depois que um lago formado pela enchente voltou a transbordar.
9: E depois de a Meta ser obrigada a mudar as regras para adolescentes nos Estados Unidos, a ONU quer que toda a indústria das redes sociais siga o mesmo caminho em qualquer país. Não só nos Estados Unidos, onde houve esse processo judicial, ou em outros países onde também isso aconteceu.
8: É quase óbvio, né? Mas o mundo não é mais óbvio, né? Mas era pra ser, né?
9: Pois é.
8: Era pra ser. Aplicou nos Estados Unidos, replica pro mundo. Pronto. Não, aqui eu não vou perder dinheiro, porque lá no Brasil ninguém reclamou, lá na China não tá reclamando, lá na Ucrânia não reclamaram. Então, onde reclamar eu tiro. O resto deixa claro que tá faturando mais.
9: Fato. Vamos lá. Agora as notícias da sua região.
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0: Falando agora para o 100.1 de São Paulo e Grande São Paulo, uma operação integrada entre órgãos estaduais e federais lacrou 6 postos de combustíveis clandestinos hoje na capital paulista. Ao todo, mais de 1.200 CNPJs de empresas irregulares serão declarados inaptos em todo o país. Quem traz os detalhes ao vivo é o repórter Wailan Bernardo.
1: Maiara, 1.283 CNPJs foram considerados inaptos e 910 postos de combustíveis vão ter aí inscrições estaduais suspensas. Essa operação bomba oculta, que é derivada também da carbono oculta, e fechou a estabelecimentos que estariam ligados ao crime organizado, trabalhando também na parte de lavagem de dinheiro e repasse desses recursos ilícitos de volta então aos bandidos, aos traficantes. Participaram da operação 57 aí servidores policiais, entre a Polícia Federal, Civil, Polícia Militar, além também dos servidores da Secretaria Estadual de Segurança. Lembrando que tudo isso é fruto de investigação que chegou até essas pessoas através das anotações, através dos vínculos que eles tinham com outros investigados que também haviam sido presos em outras operações. Agora, o próximo passo deve ser então investigar com quem esses donos tinham conexões e qual a sociedade que estava compondo a administração de cada um desses estabelecimentos, Maiara.
0: Obrigada, viu, Ailan?
2: 3h38, um pedreiro de 57 anos morreu atropelado enquanto atravessava a faixa de pedestres na Avenida Governador Carvalho Pinto, na Penha, zona leste da cidade. O atropelamento foi gravado por câmeras de segurança que mostraram que o impacto da colisão arremessou o pedestre por vários metros. Segundo testemunhas, o farol estava aberto para pedestres no momento do acidente. O motorista fugiu do local e não prestou socorro à vítima. A Polícia Civil encontrou o carro numa garagem do mesmo bairro, mas o autor do crime não foi preso até o momento.
0: E tá chegando um calorão do cão esse fim de semana, não só na capital paulista, mas também no interior. Ricardo Spárvoli conta tudo pra gente.
3: Então, Maiara, essa onda de calor deve elevar as temperaturas em todo o estado de São Paulo nos próximos dias, com termômetros podendo chegar aos 40 graus no interior. O período de maior intensidade vai de hoje até segunda-feira. A região metropolitana de São Paulo está no alerta laranja da Defesa Civil, enquanto outras 13 regiões aqui do estado estão no alerta vermelho. Durante esses 4 dias de calor intenso, a Defesa Civil orienta a população a beber bastante água, é claro, evitar a exposição prolongada ao sol e deixar atividades físicas intensas para os horários de menor temperatura. Também é recomendado manter os ambientes muito bem ventilados e, quando possível, aumentar a umidade do ar, deixar aquela bacia com água no cantinho do quarto, aquilo que a gente já está acostumado nesses momentos, Maiara. Crianças, idosos, animais exigem atenção redobrada durante esse período e, quando está com um calor absurdo desses, principalmente no interior, a Defesa Civil também pede para que a população evite qualquer prática que possa provocar incêndios. Em caso de fumaça ou princípio de incêndio, a orientação é acionar imediatamente o Corpo de Bombeiros pelo 193 ou a Defesa Civil pelo 199. Volta.
2: Valeu, Spárvoli. Já já a gente volta reunindo toda a rede.
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1: Novas marcas de carros chinesas chegam ao Brasil em 2027. Quem conta para nós sobre isso é o Vitor Matsubara, no Giro da Uber.
2: Motorista, parceiro e parceira, eu sou o Vitor Matsubara no volante com você em mais um Giro da Uber. A indústria brasileira vai ter duas novas marcas chinesas de carros em breve. DFM e Bike estreiam ainda no segundo semestre de 2026. Apesar de novatas por aqui, as empresas são muito conhecidas na China. A DFM se chama Dongfeng e escolheu a sigla para ser mais lembrada no Brasil. A operação começa em setembro com dois modelos e foco nos carros elétricos. O hatchback será concorrente de BYD Dolphin e Geely EX2. Tem um motor elétrico de 95 cavalos e duas opções de bateria, podendo rodar quase 400 km sem recarregar. O box deve custar entre R$120 e R$150 mil. O segundo modelo da DFM será o SUV Vigo. Ele usa um motor elétrico de 130 cavalos e uma bateria de 51,8 kWh. O carro deve rodar em torno dos 400 km com uma única carga. O preço do Vigo será acima dos R$150 mil para enfrentar BYD One Pro e GWM Hora 5. Outra marca recém-chegada ao Brasil é a Bike. Ela estreia no mercado brasileiro com dois modelos, chamados Arcfox T1 e Arcfox T5. O Arcfox T1 é um hatch com motor elétrico de 95 cavalos e bateria de 42,4 kWh. A Bike diz que ele roda 400 km sem recarregar. No Brasil, esse número deve ser bem menor. Já o Arcfox T2 é um SUV com porte semelhante ao de um BYD Song Plus. O carro está à venda na China com duas opções de motorização, incluindo uma com 252 cavalos. A bateria de fosfato de 65 kWh promete 560 km sem recarregar. Tanto a DFM quanto a Bike prometem fabricar carros do Brasil em breve, mas por enquanto, todos os veículos serão importados da China. Eu sou o Vitor Matsubara, direto para a Rádio Uber.
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3: Já de volta por aqui, após a Meta concordar em pagar quase 18 bilhões de dólares para encerrar o maior processo já registrado sobre segurança infantil na internet, além de limitar o uso das suas redes sociais por adolescentes a até 2 horas diárias e remover recursos que incentivam comparação social, a ONU pediu que toda a indústria de redes sociais adote esse tipo de design mais seguro para crianças. Quer dizer, que isso não aconteça só nos Estados Unidos, mas no mundo inteiro. A gente traz agora uma... A gente conversa ao vivo agora, né, com o pedagogo, mestre em educação, Olavo Tchikoski. Olavo, prazer tê-lo aqui. E, bom, essa é uma questão que a gente tem tratado aqui no Link TMC nos últimos dias, inclusive uma questão trazida pelo Tomás, né? Até que ponto é essa questão de o adolescente passar muito tempo nas redes é culpa da própria Meta, do Instagram, que tem ali, claro, mecanismos viciantes, E até que ponto isso também é uma culpa nossa como sociedade, que permite que as crianças estejam ali o tempo todo? Claro, a gente está falando de um país, por exemplo, em que mãe e pai trabalham o dia inteiro, às vezes não tem com quem deixar, aquilo acaba sendo... Não é uma questão fácil de se lidar. Mas você acha que realmente é a saída, o que aconteceu nos Estados Unidos, ser passado para o mundo todo? Boa tarde.
4: Boa tarde, é uma alegria estar aqui com vocês. Eu acho que o termo culpa, ele é muito... A gente tem que usar o termo culpa com muito cuidado, né? O contexto que nós vivemos hoje é um contexto de sociedade, um contexto político, um contexto cultural muito diferente do que algumas décadas atrás. Então, né, nós sim, estamos vivendo uma relação diferente com o trabalho, uma relação diferente com o tempo e, portanto, uma relação diferente no cuidado integral com crianças e adolescentes. E nesse cuidado... esse cuidado é compartilhado entre inúmeras instituições, família, instituições estatais, governamentais, instituições da sociedade civil e, por consequência, também as grandes empresas de tecnologia. Então, o grande elemento aqui que a gente precisa pensar é o que precisamos fazer enquanto sociedade nesse novo contexto que vivemos para garantir que a proteção integral de crianças e adolescentes continue sendo prioridade absoluta. Esse é o grande ponto. E um contexto complexo, diverso e que a tecnologia, as redes sociais estão imbricadas em todos os elementos sociais, passa obviamente por esse tema toda a decisão também relacionada à proteção integral. Então, eu entendo também que há uma... nos últimos anos, né, especialmente no Brasil, mas também em outros países, uma preocupação muito grande com esse elemento, com esse tema, e porque precisamos, enquanto sociedade, agir para, nesse novo contexto, garantir que as crianças e adolescentes sejam protegidas.
5: Olá, Rodrigo Alvarez aqui. A gente viu alguns países adotarem e alguns adotarem e voltarem atrás a obrigações, como, por exemplo, as crianças... adolescentes não poderem usar a rede social a partir de certa idade, né? Só a partir de certa idade poder usar. Você acredita que isso passa por regulamentação? Isso passa pela, como na pergunta anterior, pela decisão da família? Ou é preciso também que as próprias redes sociais atuem? Como é que, na sua visão, está a solução para essa questão?
4: A solução ela já é prevista, especialmente naquilo que o Estatuto da Criança e Adolescente no Brasil, espelhando também a Convenção dos Direitos da Criança, né, a nível de mundo, já trazem. Né? É dever da família, do Estado e da sociedade garantir proteção integral de crianças e adolescentes. Ou seja, cada um desses atores tem o seu papel nesse processo ou nos processos, né, de cuidado e proteção no país. Então, sim, a família tem o seu papel no processo educativo, no processo de controle parental das ferramentas utilizadas por seus filhos, na própria formação nesse cuidado. O Estado precisa fiscalizar, precisa regulamentar, precisa ter leis claras. E aí, quando a gente fala Estado, sim, Poder Executivo, Judiciário, o Legislativo também, pensando essa evolução natural que a legislação precisa ter para acompanhar o novo contexto, e a sociedade, dentro desse contexto da sociedade, sim, as grandes empresas de tecnologia, elas são também responsáveis, especialmente quando a gente olha o marco legal brasileiro, são responsáveis também pela proteção integral de crianças e adolescentes. Isso passa por políticas bem estabelecidas de proteção, de controle de faixa etária, e inclusive esse suporte às instituições, às demais instituições que precisam garantir que essa proteção aconteça.
6: Agora, Olavo, uma pergunta que sinceramente não sei se é muito fácil de repente de você responder ou se é complexa. Você concorda com essa punição, a meta de 18 bilhões de dólares? Ela é bem fundamentada, a meta realmente tem culpa no cartório, paga com gosto, pensando, pô, eles poderiam cobrar muito mais porque realmente eu pisei na bola. Tem muita coisa que ela já poderia ter resolvido, ou é uma questão complexa que a própria rede social vai entendendo com o passar do tempo onde ela está errando, onde ela está acertando. Mas volto ali ao começo da questão: é justa essa cobrança de 18 bilhões de dólares? É pouco ou é complexa a pergunta?
4: Eu vou optar pela última opção da sua pergunta. É uma pergunta de fato complexa. E é por isso que o Brasil, nesse momento, ele também vem aprendendo a lidar. Primeiro, como regulamenta, mas também como fiscaliza, e a Agência Nacional de Proteção de Dados, especialmente quando a gente pensa em proteção de dados de crianças e adolescentes, olhando para esse ambiente digital, vem tecendo, junto com a sociedade civil, caminhos nesse processo de fiscalização, porque, de fato, não é simples. Não é uma conta simples, né? Não é 2 mais 2 igual a 4. São vários elementos que precisam ser olhados, algoritmos que precisam ser compreendidos por uma sociedade, não apenas pelos programadores de uma ou outra empresa de tecnologia. Ou seja, pensar o tema exige sim complexidade e exige sim também que as instituições dominem o tema. As instituições que fiscalizam, as instituições que legislam, as instituições, inclusive a instituição familiar, naquilo que lhe compete enquanto cuidadora, a instituição escolar, e aí é importante lembrar, né, eu enquanto pedagogo estou olhando para esse contexto de cuidado também, que é um cuidado que leva para a autonomia, para o processo educativo. Nós precisamos sim educar crianças e adolescentes para esse mundo digital, mas esse processo de educação para o mundo digital, ele não é descolado de um processo também de proteção, de cuidado, de prevenção e também de responsabilização quando nós, enquanto sociedade, enquanto Estado, cometemos sim erros nessas garantias, né, de que crianças e adolescentes vão estar seguros em todos os espaços em que se relacionarem, que viverem, sejam esses espaços reais, concretos, materiais da vida humana, mas também esses outros espaços virtuais que nós cotidianamente construímos e vivenciamos, né?
3: Quero muito agradecer o pedagogo e mestre em educação, Olavo Tikoski, nos ajudando a entender essa questão que é bem complexa, né? Obrigada, viu, Olavo, pela entrevista. Portas sempre abertas aqui para você no Link TMC.
4: Eu que agradeço. Um abraço.
3: Até mais.
6: Um discurso duro do presidente do Fed derrubou as bolsas de Nova York e fez o mercado passar a apostar mais numa alta de juros em setembro, quando antes a aposta principal, Mayara, era de juros estáveis. Lembrando que o Fed é o equivalente ao Banco Central, só que lá nos Estados Unidos.
3: E um vencedor do Grammy Latino foi detido pelo ICE ao desembarcar em Miami. A esposa disse que o pedido de asilo dele está pendente e o ICE diz que ele violou os termos de entrada no país. Essas e mais muitas outras notícias ainda hoje no Link TMC, mas vamos agora para o último bloco da Rádio Uber.
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1: 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E tem mais, suas perguntas podem ser respondidas por especialistas no quadro Uber Responde. 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
6: A gente volta agora a falar do caso Lulinha. Investigada pela Polícia Federal sob suspeita de tráfico de influência, a empresária Roberta Luxinger afirmou que pediu para o ex-chefe de gabinete do presidente Lula apoiar sua proposta sobre fornecimento de canabidiol ao governo. Vamos voltar então com o Bruno Tibério, que fala mais sobre esse caso. Diga aí, Bruno.
7: Uma boa tarde novamente a todos e aos ouvintes. Olha, a Roberta é investigada em 3 inquéritos, então, no Supremo, e também é alvo de apurações ao lado de Fábio Luiz Lula da Silva, o Lulinha, né? A Polícia Federal investiga, então, se ela tentou usar a proximidade com o filho do presidente para facilitar negócios com órgãos do governo. Um dos casos, inclusive, envolve, então, uma proposta de fornecimento de canabidiol ao Ministério da Saúde. Segundo a investigação, Roberta enviou ao então chefe de gabinete de Lula, Marco Aurélio Ribeiro, uma minuta que previa a compra dos produtos, só que nenhum contrato até o momento havia sido assinado. Então, Roberta admite que procurou Marco Aurélio para pedir apoio à proposta, só que ela nega ter oferecido ou pago vantagens em troca de favores. Ela também nega ter usado a relação com Lulinha para conseguir negócios, então, com o governo. Só que tem um detalhe, em entrevista, o presidente Lula disse que o filho deve responder como qualquer cidadão, caso tenha cometido algum tipo de ilícito. Ele também questionou o conteúdo das mensagens obtidas pela Polícia Federal, disse que as conversas podem estar fora de contexto e também depois da entrevista vieram diversas fotos de Lula ao lado de Roberta, o que acabou ganhando muita repercussão. Inclusive, a equipe do presidente disse que fotos em agendas públicas não significam necessariamente relação pessoal ou profissional. Volto com vocês aí no estúdio.
8: Obrigado, Bruno. E, de fato, não significa, mas que é muita foto, né? Precisou pagar um pouquinho mais pro iCloud para armazenar tanta foto com o presidente Lula, tal da Lutzinger. Eu conheço muita gente que não tem foto nenhuma com o Lula, com nenhum outro político. Ah, mas lobista se relaciona com políticos. Claro, evidentemente que sim. Mas existem maneiras e maneiras de você se relacionar. As fotos ali são sempre saudando o presidente, enaltecendo o presidente, parabenizando pelo aniversário, fazendo L.

0: claramente ali existe uma proximidade. Pode ser não de um pro outro, mas do outro pro um, sim. Ela tá sempre com o presidente. São várias fotos. E chama atenção também o presidente ter dito que nunca tinha visto. Claramente ali ele estava preparado para dar essa resposta e talvez não pudesse falar nada diferente e talvez não imaginasse que ia aparecer essa enxurrada de fotos nas redes sociais logo após a declaração dele na sabatina no Jornal Nacional. Mas é, de fato, uma situação muito estranha essa proximidade toda do Lulinha com ela e dela com o Marcola.
1: A gente que convive todo dia aqui vai ver nosso Instagram se tem um monte de foto nossa, Tomás.
0: Pois é.
1: Não é bem assim.
2: Precisa explicar, gente. Precisa explicar melhor, né? Precisa explicar melhor.
1: É o mínimo.
2: Precisa explicar melhor.
1: É o mínimo. Bom, e o candidato à presidência da República, Renan Santos do Missão, está em Belo Horizonte nesta sexta. Ele vai participar do primeiro congresso estadual do partido em Minas Gerais. O repórter André Rocha explica tudo pra gente. Fala, André.
3: Pois é, Maiara, Tomás, Rodrigo, Renan Santos já está aqui em Belo Horizonte. Esse congresso acontece logo mais, às 5 horas da tarde. É lógico que nossa reportagem vai acompanhar o Renan Santos, do partido Missão. Já o presidente Luiz Inácio Lula da Silva, candidato à reeleição pelo PT, ele está na Bahia, participou de um evento com o candidato do partido, também à reeleição ao governo da Bahia, Romeu Zema, do Partido Novo. Ele está no Rio Grande do Sul, em Porto Alegre, ele deu entrevistas para rádios e agora à noite vai para a cidade de Canoas, na região metropolitana, vai fazer um encontro com outros candidatos do Partido Novo. Ronaldo Caiado, do PSD, ele está no Rio de Janeiro, concedeu entrevistas para o Grupo Globo e depois segue para Barretos, onde está acontecendo a tradicional festa do peão. Já Augusto Cury, ele também foi ao Rio de Janeiro e depois, assim como Caiado, segue para a festa de Barretos. 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
0: Tá falado, André. Muito obrigado. 4:06. A tragédia na fronteira entre o Nepal e o Tibete já soma 584 mortes e o número de desaparecidos já passa de 1.900. As equipes de resgate precisaram suspender as buscas nesta sexta depois que um lago formado pela primeira avalanche ainda voltou a transbordar e as autoridades já orientam moradores de áreas de risco a procurar locais seguros imediatamente. A força da enxurrada é tão grande que corpos de vítimas já estão sendo encontrados em rios da Índia, até 70 quilômetros da fronteira, corpos que evidentemente foram arrastados pela correnteza que desce do Nepal. Especialistas apontam que o desastre pode ter começado com o colapso de uma geleira, num fenômeno que cientistas ligam ao aumento das temperaturas na região do Himalaia, embora ainda não haja conclusão definitiva sobre a relação direta com o aquecimento global.
2: Infelizmente, Tomás, o que a gente está vendo aí é um número que vai passar facilmente de 2.000 mortes. É pouca esperança de aparecerem essas 1.900 pessoas desaparecidas. É uma tragédia daquele tipo que raramente existem sobreviventes. Não é como um terremoto. O terremoto é diferente, tem aqueles lugares vazios debaixo dos escombros. Numa tragédia como essa, uma inundação como essa, infelizmente, 584 mortes vão se somar provavelmente a essas 1.900 pessoas desaparecidas, levando aí a quase 2.500 pessoas mortas. É um número que, claro, vai ser oficialmente atualizado, mas está se desenhando uma tragédia desse porte. Só para lembrar aqui numa comparação, é mais ou menos o equivalente à queda de 10 aviões.
1: Caramba, o Tomás até falava isso para a gente aqui, para mim, no intervalo, né? Que realmente, como disse o Alvarez ali, quando vem essa enxurrada, né, de água, de detritos, enfim, não tem espaço de ar para ninguém respirar, como acontece num terremoto, que às vezes formam-se ali aquelas bolhas e a pessoa consegue sobreviver ali por alguns dias, né? Eu lembrei muito do desastre em Brumadinho, muito parecido essa lama, né, que foi ali, e eu lembro que a gente ficou dias também aguardando. Claro, a gente dizia que são desaparecidos, a gente não pode confirmar que são pessoas que morreram, né? Mas a cada hora se encontravam.
0: Eu fico aqui na vã esperança de que às vezes alguém seja levado por uma enxurrada e caia num buraco e não seja totalmente soterrado, tenha ali um mínimo de oxigênio. Enfim, você fica aqui conjecturando, imaginando situações. Mas o que me preocupa também as imagens são muito agressivas e você vê como essa avalanche de água, de lama, de barro, enfim, de terra, como ela destrói ônibus e caminhões ali em questão de segundos. Quer dizer, imagine com um ser humano, né? Tudo sendo arremessado, quer dizer, não é nem arrastado, é uma coisa assim muito forte, muito impactante. Uma das maiores tragédias, né, que a gente pôde vivenciar, acompanhar nesse século, indiscutivelmente, muito, muito agressiva e muito triste,
1: e
0: sem dúvida.
1: Com o aquecimento global, meninos, infelizmente esse cenário aí vai ser cada vez mais comum, e vai ser cada vez mais comum, inclusive no Nepal, que tem 8 dos maiores picos, né, maiores montanhas ali do mundo, estão ali naquela região. E só pra lembrar, esse fim de semana em São Paulo, pra vocês terem uma ideia, a gente vai ter temperaturas que vão passar dos 40 graus, a gente, sim, tá no inverno ainda. O interior de São Paulo vai passar dos 40 graus. Estamos no inverno e com mínimas de 20. Ou seja, não é nem mínima de 12, como às vezes acontece no veranico, né? A gente está vivendo um verão em pleno inverno. Bom, e um discurso do presidente do Federal Reserve, o Banco Central dos Estados Unidos, bagunçou o humor dos mercados hoje. Kevin Warsh disse que a prioridade agora precisa ser controlar a inflação americana, que segue acima da meta. E o mercado interpretou isso como sinal de que os juros nos Estados Unidos podem subir em setembro. Uma reação em cadeia, né? Antes do discurso, a aposta majoritária era de que os juros ficariam parados. Depois, virou o contrário, com mais gente apostando em alta. E o efeito, claro, chegou até aqui. O dólar subiu, cotado a R$ 5,21, e o Ibovespa, a Bolsa Brasileira, fechou em queda. Segundo analistas, esse cenário de juros mais altos nos Estados Unidos tende a reduzir o espaço para cortes maiores na taxa Selic aqui no Brasil, que já vem de 4 quedas seguidas.
0: 4:10, uma mulher usou o prontuário médico para conseguir ajuda e denunciar que havia sofrido violência doméstica durante uma consulta em Ibiporã, no norte do Paraná. Luiz Fernando Hanisch, o nosso repórter, traz mais detalhes direto de Curitiba. Você, Luiz Fernando.
4: Esse caso aconteceu em Ibiporã, no norte do estado, durante uma consulta médica, quando essa mulher foi levada pelo próprio marido para essa consulta. No prontuário médico, ela escreveu com as próprias palavras, abre aspas, "Por favor, não deixe meu marido entrar na consulta. Socorro." Esse pedido de socorro foi lido por uma enfermeira que percebeu a situação e acionou a polícia na hora. O marido da vítima tinha 44 anos, tem 44 anos, e ele aguardava na recepção enquanto a esposa estava sendo consultada. Ele foi abordado por equipes da Polícia Militar e preso em flagrante nessa situação. O delegado Vitor Dutra, da Polícia Civil do Paraná, deu mais detalhes sobre esse caso. Vamos ouvir.
5: Foi narrado que ela teria sido molhada durante a noite, ele obrigando ela ali a dormir no ventilador, de uma forma de humilhar ela durante essas agressões. No dia de hoje, ela teria recebido novas ameaças de morte, momento em que ela conseguiu ir até o hospital, porque alegando teria alguns problemas, e nesse local aí acabou que escrevendo no prontuário dela ali médico, pedindo socorro à enfermeira, que acionou a polícia. A polícia chegou no local, vendo que era iminente essa situação das ameaças, inclusive a vítima tinha marca das agressões físicas, e foi realizada a prisão em flagrante do autor, que vai ficar à disposição da Justiça de Ibiporã.
4: O nome do agressor não foi divulgado como forma de preservar a identidade da vítima. Mas de acordo com a polícia, mais uma informação também para a gente trazer aqui, é de que esse homem já tinha histórico de agressões contra uma ex-companheira em outro município aqui da região norte do estado, São Jerônimo da Serra, no interior do Paraná.
1: E cada vez mais, gente, nós como sociedade, a gente precisa estar preparado para esse tipo de coisa. Porque às vezes vai ser, você está trabalhando num comércio, alguém vem te pedir ajuda. Na hora do desespero, em que a mulher quer se livrar do agressor, ela vai procurar qualquer um. Qualquer brecha que ela tem ali. Sei lá, ela foi numa loja comprar uma roupa, o marido sentou na porta da loja, ou foi pro celular, ela vai pegar e vai dar um jeito de falar pro vendedor, pra vendedora da loja ajudar. Então, eu acho que só muito brevemente aqui, pra gente ficar ligado, né? Porque daqui a pouco alguém chega pra pedir ajuda pra você no meio da rua, ou pra você em algum lugar público, e não dá pra ignorar. Na dúvida, sempre chame a polícia, que a melhor coisa a se fazer é passar o caso pra polícia, que vai saber como agir, que você pode estar salvando uma vida, inclusive.
0: É isso aí, 4:13. O percussionista e compositor cubano Denis Bofill, vencedor do Grammy Latino em 2022, está sob custódia do Serviço de Imigração dos Estados Unidos desde o dia 19 de agosto, quando foi detido no aeroporto de Miami, voltando de compromissos profissionais em Nova York. Segundo a esposa dele, Mara Delgado, o Denis entrou no país com visto em 2023 e o pedido de asilo ainda está pendente, sem sequer ter chegado à fase de entrevista inicial. Já o ICE, Agência Americana de Imigração, confirma que o artista entrou legalmente no país, mas alega que ele violou os termos da admissão depois, sem detalhar exatamente o que teria acontecido. Bofill já se apresentou ao lado de nomes como Bob Carcassés e Roberto Fonseca e lidera o próprio grupo, Golpes Libres, que mistura música tradicional afro-cubana com jazz contemporâneo.
2: Tomás, e a família do músico fez uma campanha, está fazendo uma campanha para arrecadar $40 mil para dar assessoria jurídica para ele, porque vai precisar de advogados para tentar tirá-lo da prisão o mais rapidamente possível.
0: Que coisa, né? E um exemplo de mais um, né, de um artista cubano que opta pelos Estados Unidos, que prefere deixar o seu país diante de tudo que acontece no seu país para viver nos Estados Unidos, legalmente tenta, né, pede o asilo, né, legalmente primeiro entra no país com o visto, tudo certinho, depois pede ali o asilo e acontece algo dessa maneira. Tudo bem, pode ser interpelado, porque às vezes uma situação como essa gera realmente dúvidas ali na polícia, na entrada de um país, até aí normal, mas aí manter o artista detido, um artista razoavelmente conhecido, ganhador do Grammy Latino, o prêmio mais importante da música, né, é a versão latina do prêmio mais importante da música mundial, o Grammy, é um exagero realmente absurdo na minha avaliação, Alvarez.
2: E a imprensa cubana noticia que apenas 4 dias antes, um pianista cubano, Andy Garcia Palacios, também foi preso em circunstâncias muito parecidas e continua preso lá. Então, agora está se espalhando aí, isso é a informação que está em Cuba, é um temor entre os músicos cubanos que têm costume de tocar nos Estados Unidos, são muito requisitados. Normalmente são excelentes músicos, né? Percussionistas, sim, pianistas, violonistas, cantores.
0: A música cubana é extraordinária.
2: Nos Estados Unidos agora.
0: Extraordinária. Basta lembrar de Gloria Estefan, Emilio Estefan, um dos maiores produtores da indústria musical norte-americana, cubano, assim como a esposa Glória. Os dois.
2: Isso que você nem falou no Buena Vista, aquela turma toda do Buena Vista.
1: Eu ia falar do Buena Vista Social Club, exatamente.
0: Que acaba sendo até o mais conhecido por conta do filme, do documentário também, multipremiado, né? Mas a força da Gloria Estefan nos Estados Unidos é inacreditável, né? E do marido dela também. Mas enfim, concordo com tudo que vocês falaram.
2: Eu vou pedir música pro final hoje. Tem que tocar Yolanda, que é do cubano Pablo Milanes, que no Brasil se tornou uma das canções de amor mais bonitas, né? Essa canção não é mais que mais uma canção.
0: Foi bem.
2: Lembra
0: tá,
2: dela? Né? Linda essa música cubana.
0: Maravilhosa.
2: A gente quase se esquece, né?
1: Pronto. Ó, pedidinho do Alvarez pro fim do programa. Pra um sextou é legal.
2: Eu acho que é na voz da Gal Costa, né? Que ficou famosa no Brasil.
0: Agora você me pegou.
2: Não me lembro
0: você
2: quem.
0: Me pegou,
2: não. Joyce, certo? Joyce?
0: Ah, você me pegou. Vamos checar essa informação.
1: A gente
0: vamos
1: vai terminar
0: checar
1: com duas músicas hoje, então. Pronto. Tá? Porque a gente tem Day Tripper também. A gente faz a enquete com Day Tripper. Depois a gente vai tocando Yolanda pra terminar este programa. Mas ainda tem muito programa
0: então,
1: pra
0: então
1: rolar.
0: Vamos correr
1: minha
0: pra dar
1: gente
0: tempo de tudo isso.
1: Vamos lá. Em meio, gente, à guerra comercial com o Canadá, Donald Trump lançou uma nova provocação. A gente já tinha falado aqui essa semana, né? Que ele sugeriu renomear o Lago Ontário para Lago América numa publicação nas redes sociais, dizendo que os Estados Unidos, abre aspas, não esperam mais fazer muitos negócios com Ontário, fecha aspas, simplesmente a principal região do Canadá. A ideia lembra outra mudança parecida, quando o Trump já tinha renomeado o Golfo do México para Golfo da América. É muita coisa do Trump, isso não é possível. Só que existe um detalhe importante. Mesmo que o presidente tenha autoridade para mudar como o governo americano nomeia oficialmente o lugar, isso não obriga o Canadá nem os canadenses a aceitarem essa mudança. Então, na prática, é mais um gesto simbólico do que uma decisão, claro, né? E moradores da região, Alvarez, lá do lago, obviamente rejeitaram a ideia. E a disputa comercial segue tensa, com tarifas de até 50% aplicadas dos dois lados.
2: Mais do que um gesto simbólico, é uma agressão simbólica, né? Olha, eu tenho uma ideia, uma sugestão para os canadenses. Não sei se vocês vão concordar comigo. Faz o seguinte, o Trump não mudou o nome do lago? Mudem vocês também o nome do Lago Ontário e passem a chamá-lo de Lago Otário. Não vou explicar.
0: E assim, e sinceramente, a ameaça do Trump ou a mudança já não altera em nada pro Canadá. Porque pro Canadá, o Lago Ontário vai continuar se chamando Lago Ontário. Como acontece, aliás, em vários países, né? Países fronteiriços, onde o rio de um lado tem um nome, do outro tem outro. E tudo bem, é uma bobagem, né? O Canadá não deveria nem se preocupar com isso, na minha avaliação. Mais política internacional. Hoje, Rodrigo Alvarez, a guerra Estados Unidos e Irã está completando 6 meses. 6 meses. O que mudou de 6 meses para cá, Alvarez?
2: Olha, o que mudou foi a visão que o mundo tem do poder bélico dos Estados Unidos. Os Estados Unidos, liderados por Donald Trump, entraram na guerra junto com Israel, puxados pelo primeiro-ministro Benjamin Netanyahu, que tinha um objetivo muito claro para Israel de entrar nessa guerra. O Irã é uma ameaça constante para Israel. O Netanyahu tinha um objetivo, mas Trump não tinha. O objetivo do Netanyahu era tirar o governo dos ayatolás e estabelecer, quem sabe, ali um novo governo que fosse democrático, que fosse mais favorável a Israel. E também havia como objetivo desmantelar, podemos dizer assim, o programa nuclear do Irã, que vinha correndo lentamente, mas crescendo também lentamente e arriscando, chegando perto do que a gente chama de enriquecimento a nível de bomba de urânio. Nada disso foi atingido. E esses passaram a ser os objetivos de Trump, que no começo não sabia nem por que estava entrando nessa guerra, passaram a ser os objetivos e ele não conseguiu. Conseguiu dar ao Irã uma ferramenta que para o Irã se tornou uma maravilha, muito mais poderosa do que a bomba nuclear, controlar o Estreito de Hormuz, fazer um gargalo, esgoelar a economia mundial ao impedir a passagem de 20% do petróleo e do gás que são produzidos ali no Golfo Pérsico, deixando economias como quase todas aquelas das Arábias, Arábia Saudita, os Emirados, todos eles, Omã, todo mundo ali, Bahrein, também sem receita, sufocados, diminuindo muito a receita deles, criando um problema para o mundo inteiro, gasolina alta no Brasil, gasolina alta em todo lugar, a gente mostrou ontem falta de flúor no Brasil em consequência da guerra do Irã. Ou seja, Trump conseguiu criar o caos no mundo e não conseguiu seus objetivos. Derrubou o Ayatollah, Ali Khamenei matou o Ayatollah, mas entrou no lugar seu filho. Não mudou o regime, não mudou absolutamente nada. Depois Trump tentou mudar o palavreado, tentando dizer que mudar o regime era mudar o líder. Mas isso a gente sabe que não funciona assim e não mudou nada. Trump perdeu força, os Estados Unidos ficaram frágeis porque não conseguem nem mais fazer guerra contra o Irã. Desistiram de atacar o Irã porque as bombas estão acabando, está difícil de repor o estoque americano de bombas. O porta-aviões que foi para lá ficou sufocado, mandaram tirar, está saindo de cena, vai entrar um outro porque os marinheiros 5 mil já não aguentam mais. E os Estados Unidos não conseguiram nenhum dos seus objetivos. Ao contrário, só prejudicaram a economia americana, que já vive um problema gravíssimo de dificuldade financeira das famílias, o poder de compra diminuído, a inflação continua e nada, nada, nada melhorou na vida dos americanos com essa guerra. Pelo contrário, o que vai acontecer, provavelmente, está tudo indicando isso, é que o Partido Republicano de Donald Trump vai perder as eleições de meio de mandato, vai perder a maioria no Congresso. Isso vai significar 2 anos dificílimos para Donald Trump. E por quê? Principalmente porque ele resolveu entrar nessa guerra que hoje completa 6 meses.
1: Muito bem, e por aqui o diretor-geral da Polícia Federal, Andrei Rodrigues, comentou que a Polícia Federal atua sem proteger nem perseguir investigados. Além disso, afirmou que a corporação atua livre de qualquer viés político. Vamos entender em que contexto ele disse isso? Com o repórter Bruno Tibério. Com você, Bruno.
6: Boa tarde novamente a todos. Olha, o diretor-geral da Polícia Federal, Andrei Rodrigues, então fez essa declaração durante a formatura de quase 700 novos policiais federais aqui em Brasília. Sem citar nomes ou investigações específicas, ele defendeu uma atuação da corporação baseada só na Constituição e também nas leis. Nós separamos esse momento, esse trechinho, vamos conferir.
7: Tenho total tranquilidade em afirmar, sem rodeios, que nessa gestão trabalhamos com transparência e foco na missão constitucional, sem proteger ou perseguir, com atuação rigorosa e intransigente no combate ao crime organizado. Nunca se esqueçam, caros colegas, que a atuação técnica, imparcial, livre de qualquer viés político, é o que nos permite defender nossa instituição de qualquer ataque, não importa de onde venha.
6: Pois é, essa fala ela acontece no momento de desgaste entre a direção da Polícia Federal e o gabinete do ministro do Supremo, André Mendonça. Entre os pontos de divergência estão as investigações sobre fraudes no INSS, o caso do Banco Master e outras apurações com forte impacto político. Então, diante disso, Lula chegou a pedir que Andrei Rodrigues procurasse Mendonça para tentar baixar a tensão entre os dois lados. O ministro da Justiça, Wellington César, também deve entrar como interlocutor nessa aproximação. Até agora, não há confirmação de que a conversa entre o diretor-geral da Polícia Federal e o ministro do Supremo tenha acontecido. No discurso, Andrei também falou sobre o combate ao crime organizado. Segundo ele, a Polícia Federal tem concentrado esforços contra quem financia e lucra com as organizações criminosas e não só contra quem está na ponta das operações. Volto com vocês aí no estúdio.
0: Obrigado, Bruno. Muito obrigado pelas suas informações. Agora são 4 horas e 24 minutos. A gente não deu ainda nenhuma passadinha no nosso chat. Já já faremos isso, mas só para lembrar que segue a nossa enquete. Qual música dos Beatles você gostaria de rever numa versão inédita de bastidores, sendo criada, sendo composta, sendo produzida originalmente pelos Beatles? As opções, fechou aqui, mas vamos ver se eu lembro de todas. Come Together, Hey Jude, Larry B e Here Comes the Sun, né? A outra.
1: Isso.
0: Então, Larry B, Hey Jude, Come Together e Here Comes the Sun. Vai lá no nosso chat, TMC News BR, pode votar, já já eu trago uma parcial da nossa enquete. 4h20, olha que desculpa pra colocar os Beatles ao fundo do nosso link TMC.
2: Você é muito malandro, conseguiu.
0: Muito bom. A gente fala agora, infelizmente vamos deixar Hey Jude de lado, mas o assunto é importante, é um dado que chama a atenção. Você sabia que no Brasil cerca de 60 milhões de pessoas doam tempo e trabalho para apoiar outras pessoas, animais e diferentes causas? Mas antes da ajuda chegar a quem precisa, existe um trabalho de bastidor que quase nunca aparece. Mas hoje vai aparecer aqui no Link TMC com o nosso Wailan Bernardo mostrando quem organiza, quem prepara e quem faz toda essa rede funcionar.
8: Antes da marmita chegar às mãos de quem tem fome, tem gente preparando cada detalhe. No Instituto Anjo Bom, o trabalho começa muito antes dos voluntários saírem às ruas.
9: São separados dois grupos, né, entre preparo, né, e que seria o manuseio, e depois a distribuição. Tem gente que participa dos dois lados do processo e tem gente que vai, às vezes por condição de tempo ou alguma coisa, acaba fazendo um ou outro, mas nunca falta voluntário. Então isso que é uma coisa maravilhosa.
8: Margarete Mello começou a fazer trabalho voluntário há 10 anos, quando um projeto do qual participava terminou. Em 2024, ela, o marido e outro casal decidiram continuar. Hoje, o Instituto reúne apoiadores de diferentes idades e profissões. Todo último sábado do mês, eles distribuem marmitas, alimentos, roupas e kits para pessoas em situação de rua em São Paulo. Por mês, entre 480 pessoas são atendidas pelo Instituto.
9: Quando ele olha para o seu olho e fala assim, obrigada, você podia estar fazendo qualquer outra coisa, mas você está aqui me entregando. Então, assim, eu tenho muito, essas coisas até me emocionam. A gente só tem a agradecer porque vocês olham a gente no olho.
8: A fundadora do Instituto conta que a maioria das pessoas em situação de rua é formada por homens, mas que as roupas masculinas estão entre as doações que menos chegam. Ainda revelou que para quem quer ajudar, dois receios aparecem com frequência: o medo das ruas e também o tempo. Por isso ela explica que todas as ações são organizadas em grupo, com preparação e segurança para quem participa.
9: Eles veem que ainda tem gente que se importa, né? Que eles ainda são pessoas, que eles têm história. E cada um deles tem histórias.
8: O impacto não é só para quem recebe.
9: Cada vez que a gente vai lá, acende uma luz dentro da gente. E isso é muito bom, isso deixa a gente bem, deixa a gente alegre. A gente vê casos de pessoas aqui que às vezes estão com depressão, não está bem, ou não sei o quê. E aí quando você vê ela separando ali, engajada, naquele momento ela esqueceu os problemas pessoais dela.
8: Em outra ponta dessa rede, a ajuda é para quem tem quatro patas. Bruna Gambera tem 23 anos, é médica veterinária e começou no voluntariado aos 18. Ela foi ajudando aos poucos no Empatatia, um projeto de resgate e adoção de cães e gatos em São Paulo. Há 4 anos, passou a conduzir o trabalho ao lado de toda uma comunidade de voluntários, doadores, madrinhas e padrinhos.
10: E aí comecei a ajudar aos poucos, e aí quando eu fui ver, eu já estava assim, completamente dentro do Empatatia, assim. É, em tudo, assim, né? Empatatia hoje, falo, não me vejo não fazendo isso, assim.
8: E para essa engrenagem continuar funcionando, não basta apenas boa vontade. Ração, medicamentos, transporte e atendimento veterinário custam dinheiro. Por isso, o Empatatia depende principalmente de pequenas doações recorrentes e de eventos.
10: Então, hoje, a maior parte das nossas doações, claro, que a gente ainda recebe doação pelo Instagram, as madrinhas, como eu falei, mas o principal mesmo, se a gente não faz evento, não roda.
8: No Brasil, cerca de 60 milhões de pessoas fazem algum tipo de trabalho voluntário. As mulheres são maioria, representam 51% desse total. Numa rede que depende de tempo, organização e doação, o trabalho nem sempre aparece, mas é nos bastidores que a ajuda começa.
9: Voluntariar é prosperar, física, mental e espiritualmente.
1: Muito que bem, deixa eu só dar uma lida aqui. A gente prometeu que a gente ia falar mais de música dos Beatles, né? Mas a gente tem ali alguns aqui que mandaram pelo WhatsApp. Por exemplo, o Jorge Dolenga falou que gosta bastante dos Beatles, mas pra ele, The Who é o melhor de todos. Mas, ô Dolenga, Jorge Dolenga, nós estamos falando de Beatles, rapaz. Traz aí os Beatles pra nós. O Alexandre de Guarulhos falou que gosta demais de Twist and Shout. Segundo ele, composta por Phil Medley e Burt Burns.
0: Sim, sim.
1: É, né? The Best dos Beatles. Pra ele, essa é a melhor. Então, vários ouvintes participando por aqui também, falando dessa história de regular a internet da molecada. Bastante gente participando hoje, viu? Obrigada a todos. Tomás Claudinei, que tá mandando mensagem. Quem mandou áudio, vou ter que ouvir agora, fazer um silêncio aqui e ouvir. Obrigada a todos que participam.
0: Flávio Messias, caro trio, muito boa tarde. Todas são boas dos Beatles, mas a minha favorita não está na enquete, Norman Woods. Na enquete aqui, Hey Jude tá ganhando ao lado de Larry B. Ih, rapaz, agora deu um triplo empate de repente aqui. O Come Together subiu. Here Comes the Sun, por enquanto, na última colocação, hein? Surpreendente pra mim. O Silvio Lima tá com a gente, Cristiano de Albuquerque, lembrando da versão do Ney Matogrosso de Holanda, eu não lembro. Luciano Neymar lembra da versão de Christian e Ralph. Olha só a dupla sertaneja.
2: Olha isso.
0: E o Alessandro lembra de uma que eu lembro também com o Chico Buarque. Mas ele diz, a mais famosa provavelmente foi a da cantora Simone. E aí ele faz um adendo.
2: Simone, não era Joyce, era Simone. Simone.
0: E ele fala, não é a Simone Mendes, hein, garotada? Tipo, em Enzos.
1: É.
0: Simone Mendes, cantora sertaneja. Muito boa também, mas nada a ver com a Simone.
1: É
0: a Simone
1: do Então é Natal, pra quem não sabe.
0: Exatamente.
2: Tem a original do Pablo Milanes, que é
0: sim, claro,
2: de arrepiar também. A da Simone é maravilhosa.
0: O Silvio Lima, obrigado, viu, pelo carinho aqui. Silvio acompanha o trabalho da gente há tanto tempo. Felipe Honório. Yesterday, of course, diz o Sérgio, 5012. R. Carbonelli e a Vânia Santos. E quero aproveitar também para mandar aqui rapidamente um abraço pro Adailton, que é motorista, fica aqui no ponto da Transamérica TMC São Paulo. Hoje meu pai teve que pegar um táxi aqui do lado e o Adailton tava ouvindo a TMC, tava ouvindo Sobremesa e disse que ouve todo dia o Link TMC. E o Everaldo, que também é do mesmo ponto, não perde o Link TMC. Então, Adailton e Everaldo, muito obrigado pelo carinho de vocês.
1: Um beijo pra vocês. E daqui a pouco aqui no Link TMC a gente fala sobre Bayern na frente, PSG só em terceiro e o Manchester United nem entre os oito melhores. Tá achando esquisito? Pois é assim que um supercomputador projetou a fase da Liga da Champions League deste ano.
0: Bom, ainda assim,
1: quero que
0: eu
1: você
0: prefiro,
1: comente depois.
0: Eu prefiro o supercomputador do que o polvo Paul.
1: Eu prefiro a sua cabeça, Tomás.
0: Obrigado. E atenção, gamers! Depois de anos de espera, a Rockstar mostrou 26 minutos de jogabilidade do GTA 6, com direito a perseguição, tiroteio, fuga, dentro de uma fábrica clandestina em Vice City. Eu nunca joguei o GTA na minha vida, mas quase todo mundo que está ouvindo já deve ter jogado. E daqui a pouco a gente fala sobre o GTA e agora o noticiário local aqui no Link TMC.

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7: 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Há 5 meses do carnaval, a prefeitura anunciou que vai abrir na próxima terça as inscrições para o cadastro de blocos, bandas e cordões interessados em desfilar nas ruas da cidade. Os blocos que desfilaram este ano terão prioridade de inscrição de 1º a 15 de setembro. Já estamos falando de carnaval, gente. É. Link para o cadastro vai ser enviado ao endereço de e-mail informado anteriormente para que os responsáveis confirmem ou atualizem os dados e indiquem a data e o trajeto pretendidos para o desfile do próximo ano. Já os novos blocos vão poder realizar as inscrições entre os dias 16 e 30 de setembro. O cadastro vai ser feito pelo portal oficial do Carnaval de Rua de 2027, onde também é possível verificar as regras e orientações gerais para o evento.
8: Novas regras para o uso de patinetes elétricos começam a valer em São Paulo. As medidas definem limites de velocidade, áreas de circulação e regras de segurança para os usuários. Quem explica tudo para a gente é o repórter Wailan Bernardo.
9: É isso mesmo, esses veículos elétricos agora não podem circular nas calçadas e nem nos espaços exclusivos para pedestres. Entre as mudanças estão também na condução da bicicleta elétrica, que agora vai poder circular nas ruas apenas com velocidade máxima de até 50 km por hora e nas ciclovias de até 20 km por hora. Importante esse ponto porque eu mesmo já flagrei diversas situações onde tem ali uma bicicleta sem motor algum na ciclovia e passa outra elétrica por ela com uma velocidade bem maior, então ponto importante. Outra situação também é a mudança que eles estão tentando fazer para poder organizar um trânsito que está ficando cada vez maior. Nós mostramos aqui na programação da TMC um flagrante ali na Faria Lima que mostrava um congestionamento de patinetes e bicicletas elétricas. Esses meios de transporte aumentaram, saltaram de 2024 para 2025, de pouco mais de 2 mil para mais de 7 mil, sem contabilizar o que já deve ter aumentado nesse ano de 2026. Embora as regras já estejam valendo, a fiscalização só começa mesmo a partir do dia 12 de outubro. Até lá, então, a Secretaria Municipal de Mobilidade e Trânsito vai estar realizando ações educativas para poder orientar a todos. Importante, antes da gente finalizar, diferenciarmos o que são os ciclomotores das bicicletas elétricas, porque as bicicletas elétricas têm pedal e o motor é mais ali um auxílio para quem está conduzindo. Já quanto aos ciclomotores, as famosas cinquentinha têm motores bem mais potentes e ainda seguem a legislação a mesma que as motocicletas.
7: E tem festival de teatro chegando por aí. A partir de terça-feira começa esse festival oficial, com sessões de 23 espetáculos, além de encontros e palestras que acontecem em 4 salas da cidade. A atriz Débora Falabella abre as apresentações ali com Prima Facie nos dias 21, nos dias 1, 2 e 3 de setembro, às 8 horas da noite. Uma peça que acompanha uma advogada que defende acusados de cometer violência sexual. Enfim, tem Marcelo Médici, tem Reinaldo Giannichini, Maria Casadevall, Enfim, toda a programação desse festival está disponível em Festival de Teatro de SP, então dsp.com.br.
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0: Vamos lá, 4 horas e 42 minutos. Ontem a gente teve o último jogo de ida da fase de quartas de final da Copa do Brasil, empate melancólico, eu diria sorumbático de Grêmio Internacional, 0x0. Foi muito ruim, mas tem muito... Aliás, sobre as quartas de final, eu convido todos a conferirem minha nova coluna no tmc.com.br, falando aí do desempenho dos 8 times nessas quartas de final, incluindo o Verdão, que passeou diante do Santos, mas esse assunto já ficou para trás. Meu caro Soler, quero saber do Grenal, do Campeonato Brasileiro, do Gonçalo Plata. Enfim, a pauta é livre.
1: Eu queria só começar perguntando pro Soler o que ele fez pra não dormir durante o Grenal de ontem. Eu não dormi porque, claro, eu fico lá tensa, mas assim, as outras pessoas devem ter dormido. O que você fez pra não dormir? Você tomou café? Tomou um energético? Como é que foi? Boa tarde, Soler.
2: Tudo bom, Mayara, Tomás, abraço pra vocês, pra todo mundo que nos acompanha. Bom, vira aquele lema, né? O pior Grenal é sempre o próximo, né? Então tomara que semana que vem eles quebrem... esse enigma do Grenal, porque é impressionante como tem jogo ruim no clássico gaúcho entre Grêmio e Internacional, né? Que de novo foi marcado por mais confusão do que bola rolando, reclamação da não expulsão do Carlos Vinícius e tudo mais, né? Mas já de olho na rodada do final de semana, Tomás, Maiara e Alvarez, com relação ao próprio Palmeiras, que não poderá contar mais uma vez com o atacante Paulinho. Informação dessa tarde que ele sofreu mais uma lesão agora no tendão do adutor da coxa direita. E o Paulinho só voltará aos gramados em outubro, desde que ele foi liberado para voltar a jogar. Essa já é a terceira lesão consecutiva do jogador, uma torção no pé esquerdo, uma outra lesão na coxa esquerda e agora essa um pouco mais grave, onde ele ficará aí de 1 a 2 meses sem poder atuar nas quatro linhas, né? E por falarmos em atletas que estão ficando ou não à disposição das suas respectivas equipes, o Santos agora não tem mais o transfer ban e espera já nos próximos dias assinar o contrato oficial com o Arthur. O jogador também passa, né, por um momento físico complicado. Ontem o Fabiano Fará trouxe com exclusividade o acerto do Arthur com a equipe do Santos e agora o Peixe só espera, né, a data correta ali para fazer a assinatura do contrato e regularizar o jogador. Por sinal, quem pagou esse transfer ban do Santos foi a própria família do Neymar, né? Com a NR Sports, a empresa que pertence ao jogador e ao pai dele, pagar essa situação onde o Santos não poderia registrar jogadores na FIFA. E por falar no próprio camisa 10 do Santos, ele chegou a um acordo com a direção do clube para renegociar a dívida que o Santos tem com ele. Uma dívida de 80 milhões de reais que agora será paga em 80 meses, ou seja, 1 milhão de reais por mês, até o Neymar conseguir receber todo esse dinheiro que já era dele, mas que o Santos não repassou referente aos patrocinadores, né, o direito de imagem do jogador.
0: Todos os caminhos levam ao Neymar. O Calil fica bravo, mas muita gente comenta isso, né? Diante de todas essas dívidas que só aumentam, o Neymar pai e o Neymar filho vão comprando aos pouquinhos o Santos, né? Aquela coisa, você tem um carro para pagar, Alvarez, Soler, Maiara, e você pede aqui, eu não paguei o carro, mas eu peço para Maiara um pouquinho, aí peço outro pouquinho. Daqui a pouco ela pagou o carro inteiro, eu não tenho como pagar o carro, devolver o dinheiro para ela. Ela toma o carro, ela fica, o carro que era meu fica para ela. Daqui a pouco vai acontecer a mesma coisa no Santos. Não tô te ouvindo, Alvarez, mas a dívida já passa aí os 80 milhões, é muita grana.
3: Tem chance deles se tornarem donos do Santos?
0: Se eles quiserem, eles podem. E se o Santos resolver virar SAF um dia, né? Se a diretoria do Santos votar a favor da transformação do Santos numa SAF, eles podem vir e comprar essa SAF. Eles já vão sair na frente de todos os outros candidatos a compradores, porque eles já vão ter uma parte dessa SAF, né? Com toda essa dívida que o Santos tem com eles. É preocupante, eu nem acho que esse seja o objetivo do pai do Neymar, mas é uma situação realmente chata e que só mostra, né? Como o Santos, e isso vale para Corinthians, para São Paulo, para Grêmio, para Internacional, precisam começar a debater essa possibilidade de virar SAF ontem, não hoje. Valeu, Soler!
2: Valeu, e só pra gente fechar, com reforço na Inglaterra, Thibaut Martínez, goleiro da seleção argentina, deve ser o novo goleiro da equipe do Chelsea, né? Ele tava meio encostado lá na Aston Villa. O Chelsea faz uns 3 anos que não tem goleiro. Agora o Thiago Martínez, então, deve ser o goleiro da equipe do Chelsea.
0: Muito bem. Isso quer dizer que o Roberto Sanches lá, o Robert Sanches do espanhol, para você não é um grande goleiro. Mas é interessante, né? O Thiago Martínez, campeão do mundo há 4 anos... não conseguia arrumar um grande clube da Europa. Até mandou embora o empresário dele. 2 semanas depois, o novo empresário já arrumou o Chelsea para ele. Empresário bom faz diferença, indiscutivelmente, no futebol e na vida. Valeu, Solera. Abração para você.
2: Tem que ter o QI, né?
0: Também.
1: Vai ganhar um dinheirinho bom. Valeu, Soler. E olha essa. Um supercomputador simulou como ficaria a classificação da fase da Liga da Champions League dessa temporada e o resultado surpreende em alguns pontos. Ele falou o seguinte, ó. Que o Bayern de Munique ia liderar a tabela, seguido pelo Arsenal e pelo atual bicampeão Paris Saint-Germain, só na terceira posição. Manchester City, Real Madrid, Inter de Milão, Liverpool e Barcelona completariam o grupo dos 8 primeiros, que avançariam direto para as 8º. Já quem fica entre a 9ª e 24ª posição precisa disputar um play-off, tipo uma repescagem, né, para seguir na competição. E o dado mais surpreendente da simulação, gente, é a queda do Atlético de Madrid, projetado apenas na 19ª posição e ia colocar o time até nessa zona de repescagem. Queria saber o que o supercomputador que tem dentro da cabeça do Tomás apostaria? Em que você apostaria?
0: Não, acho que faz muito sentido todo esse levantamento do supercomputador. O Bayern de Munique, por exemplo, tem um amigo, Júlio Gomes, que trabalha comigo na televisão, ele fala, se a Champions fosse um campeonato de pontos corridos, o Bayern era campeão todo ano. Porque o Bayern, como toda empresa alemã, é sólido, é regular, é responsável, é competente, faz tudo certo. Então todo campeonato ele pontua bastante. Só que futebol, quando você tem campeonatos de mata-mata, o Alvarez pode fazer tudo certo na decisão, eu posso errar pra caramba, no último lance lá, o árbitro marca um pênalti, eu faço o gol e eu ganho do Alvarez. Então, essa é a graça, a emoção do futebol. Então, nem sempre o Bayern ganha, mas sempre ele é sólido, ele é competente e ele faz muitos pontos. Então, normal ele liderar essa tabela.
3: A graça é que o computador sempre vai errar, né, Tomás?
0: Também tem isso.
3: O computador sempre vai errar.
0: Também tem isso.
3: O Arsenal... Não, porque não tem como, né? É humano.
0: Não.
3: É humano.
0: Claro.
3: Vai ter um golzinho aos 47.
0: Exato. Tem o fator arbitragem, tem o fator tempo, clima, tem as circunstâncias do jogo.
1: Não é só histórico, né?
3: Porque o cara que se machucou e não jogou...
1: O supercomputador avalia muito também o histórico, pega ali.
0: Claro.
1: Tanto que não funciona isso aí, que eu fiquei em último no bolão da TMC, porque eu fazia todos os meus palpites por ChatGPT, gente, eu fazia.
0: Muito
1: e
0: bem.
1: E Gemini. Então eu pegava.
3: Era Super Maiara?
1: Eu pegava o ChatGPT, o Gemini, pedia pros dois e via e fazia meio que um bem bolado ali. And, tá? Eu ainda tinha um consultor secreto, que manja muito de esporte, eu não posso nem contar quem é aqui nessa TMC. Porque senão eu dei duro. Mas mesmo com esse consultor de esporte, eu não consegui. Que era pra ser o Tomás, mas eu perdi. Então é isso, não adianta, né? O supercomputador, nesse sentido, é isso que vocês falaram. É o fator humano, é o fator surpresa, é o cara que se machuca. Enfim, muitos fatores. Por isso que o futebol é tão interessante e divertido.
0: Agora, de qualquer maneira, eu acho que a Liga dos Campeões tem alguns favoritos para essa temporada. O Barcelona tá com um timaço, o Real Madrid não fica atrás, tem o Mbappé que já fez 3 gols logo na primeira partida dele pelo Campeonato Espanhol, sem falar em Vinícius Júnior, sem falar no Cucurella, um dos melhores laterais esquerdos do mundo, campeão do mundo pela Espanha, que foi contratado pelo Real Madrid agora. E o Bayern de Munique, esses 3 times para mim são muito fortes, além do atual bicampeão Paris Saint-Germain do Luiz Henrique. 4 forças aí para mim, indiscutíveis para essa edição 26-27 da Liga dos Campeões da Europa, Maiara.
1: Tomás, abre aí nossa enquete, vamos falar de Beatles agora?
0: Vamos lá.
1: Tem mais assunto? Mas a gente vai trazer melhor, né? A gente vai abrir um pouco essa notícia de que os Beatles divulgaram uma canção, uma gravação inédita mostrando John Lennon e Paul McCartney trabalhando juntos numa versão inicial da música Day Tripper, que sairia no álbum Rubber Soul, de 1965.
3: Vou objetar.
1: Peraí, deixa eu só terminar.
3: Como
1: então.
3: Como assim os Beatles divulgaram? Quem são os Beatles?
1: Como assim?
0: A gravadora.
3: Como assim os Beatles divulgaram?
0: Eles acabaram
3: em 1970, se eu não me engano.
1: A gravadora. Aí, segundo a descrição publicada, a canção nasceu de uma melodia folclórica que o Lennon tinha composto no mês anterior. O áudio registra os dois rindo enquanto desenvolvem a música em parceria, além de um comentário posterior do próprio John sobre a qualidade sonora daquela gravação. Vamos subir um pouquinho o áudio pra gente ouvir essa versão de Day Tripper? Vamos lá. 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
0: Eles ficam fazendo e repetindo.

0: bom demais, hein?
1: É muito legal, né? Trazer esse bastidor.
0: Versão acústica.
2: É, exato. E essa versão mais cru lembra mais a música da época. A versão original, também gravada à época, evidentemente, já mais roqueira, com riff, que ainda não aparece nesse ensaio deles, né? Mas essa versão tá muito mais cara de anos 60, menos revolucionária, digamos assim.
1: E vamos pro resultado da enquete, Tomás?
2: Vamos lá, vamos lá. Ó, tá dando... Agora tem um empate na segunda posição, empate triplo. Hey Jude passou pra primeira colocação, como era de se esperar, 28% dos votos. Larry B, Come Together e Here Comes the Sun reagiu, foi pra 24%, um empate triplo, repito, na segunda colocação. Empate triplo, repito. É difícil falar isso várias vezes. Deu Hey Jude, gente. Ah, que beleza.
1: Essa música no show do Paul McCartney. Pô,
2: meu assim, filho mais novo chorou na hora que ele começou a cantar Hey Jude.
1: Incrível, assim, todo mundo levanta o celular e fica lá, nananá. Eles distribuem na época, né? Que a última vez que eu fui é o nananá pra gente levantar. É maravilhoso, né?
0: Grande. Tem um amigo meu, que é judeu, que ele fala que não é Hey Jude, não, que é Hey Jude. O judeu em inglês, né?
2: Boa.
0: Ele quer que a música seja pro judeu, de homenagem ao judeu.
1: Que deve achar, viu, Alvarez? Não duvido, não.
2: Nana. Hey, Jude.
1: Ô, gente, vamos lá. Olha, eu vou dar uma dica pra você. Se você aí tem um amigo, marido, companheiro, namorado, que é fã de GTA, já tem presente pro fim do ano de Natal. Que aí, enfim, chegou GTA 6. Inclusive, GTA 6 já estava sendo vendido.
0: Vocês falam como se todo mundo soubesse. O que diabo é isso?
1: Ah, vocês são muito velhos.
0: GTA, Grand Theft Auto, e aí?
1: É um dos jogos mais famosos de videogame. Ah, menos que o Mario, né, claro. É. Que é o Grand Theft Auto 6, que é tipo um jogo, na verdade, que você rouba carro.
2: Eu acho extremamente agressivo. É. Odeio.
0: É, uma super
2: brincam.
0: Aula, né? Super...
2: Nossa, cara. Meu pai, aí o meu mais novo chegava pra mim, pra minha mulher: olha só, mamãe, agora eu vou sequestrar esse carro aqui. Agora eu vou bater o avião. Vou atropelar o bandido e mato o bandido. É um negócio assim terrível.
1: Mas
2: terrível.
1: Faz sucesso.
0: Isso tem mais de 30 anos, se eu não me engano, não tem esse jogo? Tem uns 30 anos.
2: Eu não sei,
0: né?
2: Quantos anos tem, mas é bem antigo. É bem antigo.
0: Sucesso estrondoso.
1: Exato. Será que o Brian Valen sabe dizer pra gente quanto tempo já tem o GTA, Brian? E ó, deixa eu falar que já faz meses.
0: É só ver a idade do Brian. O Brian já nasceu jogando GTA.
3: Eu já nasci jogando GTA. O GTA é mais velho do que eu.
1: Quanto tempo tem? Vamos ver. Eu acho que tem. Eu tenho aqui, peraí. 97, gente.
0: Eu falo a sua idade primeiro, Brian.
2: Quase 30 anos.
3: Eu tenho 28 anos, eu nasci em 97.
1: Rapaz, nasceu...
0: Já tinha GTA.
1: Já.
3: Não, GTA foi... Eu cresci vendo GTA, jogando GTA. Essa musiquinha aí, ó, que tá tocando de fundo, é uma música que marca a minha infância. E o Tomás, quando falou que o jogo é muito agressivo, jogou uma água no meu chope, porque eu gosto muito, viu, Tomás? É histórico, é um jogo muito bom. Acho que a gente tem que separar a realidade da ficção dos jogos. Mas saiu um trailer novo do GTA 6... 26 minutos agora de gameplay, esse jogo que é aguardado há mais de 10 anos, porque o último GTA V é de 2013. E sempre é um jogo muito aguardado, a pré-venda dele já bateu recordes. E nesse trailer novo, vou trazer aqui alguns detalhes para vocês do que teremos nessa gameplay já divulgada. Agora você pode fazer carinho nos cachorros, alimentar animais de rua, estudar animais, participar de lutas livres, isso inclusive dentro de casas, participar de rachas e corridas de rua, andar de patinete elétrico, passear de barco a hélice, fazer mergulho no oceano, andar de caiaque, jogar mini-golfe, jogar sinuca, puxar ferro na academia e ganhar massa muscular, treinar com seu parceiro, navegar pelas redes sociais e ficar encarando os NPCs ao ponto de deixá-los incomodados. Cada personagem vai ter inteligência artificial e vão ter uma vida própria dentro desse universo. A expectativa é que ele seja 5 vezes maior do que o jogo de 2013. A maior, com certeza, a maior estreia de 2026, esperado há 10 anos. E agora, no finalzinho do ano, deve lançar o preço que tá caro, viu, Tomás? Yeah. Se o teu filho joga, vai pagar uma bolada.
1: Quanto?
3: R$450 a versão normal e R$550 a versão premium. Mas se eu falar pra vocês que 80% dos jogadores de PlayStation compram a versão premium, acho que vocês acreditam.
1: Acreditamos. Sim, sim. Você vê que coisa legal, né? Num minuto você tá atropelando uma velhinha, no outro você tá fazendo carinho num cachorro. Esse é o GTA 6. como disse o Cuca aqui no nosso ouvido, perguntou se também tinha a função de apresentar jornal.
2: Vou fazer
1: por
2: voluntariado.
1: Enquanto, não. Não é tão radical assim, né, pro GTA. Mas basicamente, gente, já tinha gente vendendo no camelô GTA 6, já faz uns 4 meses o pessoal comprando. Né? Tá de brincadeira, mas não era o original, não era nem nada a ver com esse, mas enganando a galera. Obrigada, viu, Brian?
3: Quinzão, viu, Mayara?
0: Vocês sabem
3: no
0: que houve...
3: tá quinzão.
0: Olha aí.
2: Fala,
0: eu tava conversando com meu filho mais cedo sobre esse assunto, ele me contou que rolaram os tais dos Cyberleaks, vocês ouviram falar?
1: Vazamento?
0: É um grupo que hackeou esse jogo antes dele ser lançado e conseguiu vazar trechos aí, dizem que era uma versão jogável e tal, foi uma confusão danada, vazaram trechos do jogo.
2: Tudo bem.
1: Ei, Laia, pra variar, né?
2: Ó, pronto, em homenagem ao Alvarez e Holanda, com Pablo Milanes, pra gente fechar o
0: link. Aí o Cuca foi demais, trouxe Pablo Milanes.
1: Cuca é o cara.
2: Milanes. Pablo.
1: Romântica. Até semana que vem, galera, com mais um Link TMC. Beijo, Alvarez. Beijo,
0: que
1: Tomás.
0: Que final romântico, hein?
1: Ui, ui, ui. Meu coração até sangra. Beijo, tchau.
0: Até segunda.

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6: 5:01, é hora do Paulista TMC, segunda edição. É hora de você saber da sua cidade, da região metropolitana, também do litoral, quem sabe, interior. Vamos falar de tempo, de estrada, de trânsito, de tudo que importa nessa meia horinha. Você vai saber tudo o que você precisa da cidade de São Paulo e arredores. Sempre comigo, Maiara Bastianella, meu amigo Thiago Matheus.
7: E com a temperatura daquele jeito, hein, Maiara? Sextou com 30 graus de temperatura na cidade de São Paulo. Por enquanto, ainda tá calor. Frio já tá indo embora, o trânsito já tá chegando. Defesa Civil, inclusive, emitiu alerta. Isso mesmo, produção. Então, daqui a pouquinho, Alexa Marília informa pra gente. Tá na rua? Tá no trânsito? Tá no serviço? No transporte público? Manda mensagem pra gente. 119-7221-1001. Já passamos dos 500 quilômetros de lentidão. Mas vamos lá, então, com as manchetes do nosso Paulista, segunda edição. E a partir de agora, você sabe o que é notícia. Aqui na capital paulista, na região metropolitana, começam a valer hoje, na cidade, as novas regras para a circulação de bicicletas elétricas e também os patinetes. Ao vivo, o Ailan Bernardo dá o destaque pra gente.
8: É, Thiago, bicicletas e patinetes elétricos não vão mais poder circular nas calçadas, nas ruas com velocidade máxima de até 50 km por hora, nas ciclovias de até 20. A mudança vem tentar organizar esse trânsito que tem crescido cada vez mais, mas ainda não especificaram como vão ser as penalizações e nem mesmo a manutenção das bases. Como a gente percebe na minha imagem, a base já é na própria calçada. Dúvidas que ficam por aí.
7: Muitos patinetes na calçada na Avenida Paulista. E aquele trânsito, viu, Maiara? Na Faria Lima, no corredor central, que tem trânsito de patinete. Daqui a pouquinho a gente fala mais.
6: Ficou bizarro mesmo, pior do que na rua. Bom, começou nesta sexta o horário eleitoral gratuito no rádio, na disputa pelo governo do estado. Tarcísio de Freitas e Fernando Haddad adotaram estratégias diferentes nas primeiras inserções. Tarcísio destacou ações da sua gestão, enquanto Haddad fez críticas ao governo paulista e apostou na associação com o presidente Lula.
7: Agora 5:03, a Justiça Paulista adiou pela segunda vez o interrogatório ali do tenente-coronel acusado de matar a esposa, lembra desse caso, a policial militar Gisele. Esse depoimento ele foi remarcado para o dia 8 de setembro. A decisão acontece após concessão de um prazo adicional de 5 dias para que o Instituto de Criminalística apresente a complementação de um laudo pericial que foi solicitada pela defesa do réu. O advogado da família da vítima considerou a decisão correta para evitar futuras anulações.
6: Policiais são presos por exigir propina. O GAECO prendeu hoje 4 policiais civis na capital paulista. Eles são suspeitos de cobrar esses valores para permitir a passagem de cargas ilegais de eletrônicos. Ao todo, 7 pessoas tiveram a prisão preventiva decretada. A justiça também autorizou 18 buscas e o bloqueio de até 4 milhões em bens.
7: E agora a gente vai falar sobre uma mudança importante no cenário do centro de São Paulo. Enquanto a região costuma aparecer no noticiário por problemas aí como degradação, insegurança, novos dados mostram um movimento diferente do chamado Triângulo Histórico. A região está vivendo um crescimento comercial e imobiliário, aliás, com um número de lojas triplicando e uma forte valorização dos imóveis. Para entender o que está por trás desse movimento e se ele representa, de fato, uma mudança no centro de São Paulo, a TMC conversou com Roberto Ordini, presidente do Vem Pro Centro.
9: A partir do ano de 23, depois da pandemia, junto com o governo do estado, a prefeitura, nós começamos

0: precisar fazer um trabalho de recuperação, revitalização da região. E hoje, para nossa satisfação, já é um outro centro da cidade. Um centro limpo, um centro seguro e iluminado. São os três fatores importantes.
1: Agora prepare o estômago, porque essa aí me deu um... Nem a Mônica passa ilesa,
2: não,
1: gente.
2: É possível.
1: A Mônica do Maurício de Souza, é. Dois ratos gigantes. Ai, que cena que me dá arrepio. Foram flagrados em cima da cabeça da estátua da Mônica. Instalada, eu não consigo olhar. Na Praça do Ciclista, na Avenida Paulista, em São Paulo. A cena curiosa chamou a atenção de quem passava pelo local. Os animais ficaram juntos, justamente em cima da personagem. Em pleno coração de uma das avenidas mais movimentadas da capital. Tem que lavar o cabelo da Mônica, né? Talvez Sim. seja esse o problema ali. Pobre Mônica.
2: Só pode ser coisa do Cebolinha.
3: Ei, Donatello!
2: Pois
3: vamos
2: é.
3: Comer a pizza!
2: É o mestre Splinter. É gigante esse rato. Agora você já se perguntou por que alguns cantos de São Paulo parecem ter uma alma própria? Ah, o programa Cidade é Sua. Ele vai explorar alguns dos bairros mais tradicionais aqui da capital paulista. Amanhã a gente chega na Santa Cecília para desvendar os segredos desse lugar tão apaixonante para muita gente. Das origens históricas à boemia, passando por livrarias, cafés, pratos servidos ao som de vinil e o visual único do Minhocão. Muita coisa acontecendo, aliás, no centro de São Paulo. Ficou curioso? Dá só uma olhada no que vem por aí. Quem conta pra gente é a Estela Ribeiro.
4: A gente sabe que com a loucura do dia a dia, muita coisa acaba passando batido, né? Entra ali no automático. Você para no seu dia a dia para reparar no seu bairro, para ver quais são as peculiaridades ali do lugarzinho onde você mora? Pois é, esse é um exercício que a gente pode fazer e pode trazer muito boas surpresas, viu? O Cidade é Sua dessa semana vai mergulhar no universo da Santa Cecília, mostrar toda a tradição e também todo o lado boêmio desse bairro tão clássico e tão efervescente da realidade da cidade de São Paulo.
5: Eu tô aqui há 13 anos, mas sou chefe de cozinha há 29. Quando eu decidi abrir meu próprio restaurante, eu quis um bairro que fosse bem central, mas que tivesse dinâmica de bairro. Sabe aquela energiazinha que você sente que você pode pedir açúcar emprestado para a vizinha a qualquer instante? Pois é, quando eu encontrei o ponto aqui, eu senti essa energia e te digo mais, eu vi meninos jogando bola na rua e eu, enquanto paulistana, nascida e criada na cidade, eu queria um lugar que desse esse aconchego de vizinhança, uma identidade paulistana com um toque de acolhimento, de vizinhança e também de bairro.
1: Muito bom, vai estar uma delícia esse programa desse sábado. Em esporte agora, o São Paulo recebe o RB Bragantino neste sábado no Morumbi, pelo Brasileirão, buscando recuperação. Palmeiras volta só no domingo contra o Mirassol fora de casa, depois da vitória por 3-0 sobre o Santos pela Copa do Brasil. E falando em Santos, o Peixe fechou um acordo com o Neymar para parcelar uma dívida de módicos 90 milhões e meio de reais em até 80 meses, dá pra comprar o clube, né? E o Corinthians negocia a venda do meia André ao Nottingham Forest em uma operação que pode chegar a 15 milhões de libras. Daqui a pouco tem Papo de Craque, segunda edição. 5 horas, 8 minutos, esse é o Paulista TMC, também segunda edição.
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2: A modernização dos estádios de futebol promoveu mais segurança e conforto para os torcedores, mas também a redução do público máximo. Até a década de 1970, não era tão raro que o Maracanã, no Rio de Janeiro, recebesse públicos de mais de 100 mil pessoas, chegando a quase 200 mil torcedores na final da Copa de 50. A última vez que um estádio brasileiro teve mais de 100 mil torcedores foi em 1999, na final da Copa do Brasil. Foi lá mesmo, no Maracanã, com o duelo entre Botafogo e Juventude. 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
7: É, e o calorão tá dando as caras por aqui cada vez mais, gente. A cidade enfrenta dias de temperaturas elevadas, com aquele tempo abafado, que, claro, né, muda a rotina de todo mundo. E a previsão indica que aqui na cidade, pelo menos, ainda vai ter bastante tempo desse calor, né, Alexia? Conta mais pra gente.
8: É, calorzinho tá previsto. Bom você até separar aí a sua regata. A onda de calor deve atingir o estado até segunda-feira, com temperaturas de até 42 graus no interior, principalmente nas regiões norte e noroeste. Então, 9 regiões têm previsão de máximas entre 40 e 42 graus. Calorão mesmo, hein? São elas: Presidente Prudente, Araçatuba, São José do Rio Preto, Barretos, Franca, Ribeirão Preto, Araraquara, Bauru e Marília. Em Ribeirão Preto, Franca e Barretos, também em Rio Preto e Araçatuba, a umidade pode cair ali abaixo dos 12%, nível considerado crítico, fica o alerta também. Agora, para você que está aí pela Grande São Paulo, Baixada Santista, São José dos Campos e Litoral Norte, as máximas ficam entre 30 e 35 graus, com umidade perto ou abaixo dos 20%. Então, aqui na capital, hoje, os termômetros ficam aí entre 17 e 31 graus. Amanhã o calor aumenta, então a umidade fica abaixo dos 30% e possibilidade de chuva isolada no sul do estado. No domingo, o sol predomina e o ar fica ainda mais seco no período da tarde. Então, atenção, vale lembrar, né, aquela regra de sempre: hidratação. Evitar aquele sol forte, se você for sair de casa, é bom passar aquele bom e velho protetor solar. Crianças, idosos e animais precisam de cuidado redobrado nessas épocas aí de calorão. E outro alerta também: nada de queimadas para você que fuma bituca de cigarro, então, bem longe de vegetação seca. Fica então esse serviço para você, né, que vai acompanhar, vai passar aqui o final de semana em São Paulo.
7: É, o que mais impressiona, meninos, é que a mínima também é alta. Então a gente vai ter mínima aí rondando os 20 graus. Eu tô falando de madrugada, madrugada com 20 graus. Então a gente tá realmente vivendo um verão em pleno inverno. Né? E isso é bem assustador. Eu amo calor, adoro, odeio frio. Mas é muito assustador ver que não existe mais inverno.
8: Aquecimento global.
7: É, total. Basicamente. Isso aí tá rolando mesmo.
9: E o que impressiona bastante é que você entra no site do CGE agora, ó, são 5h14 da tarde, a gente tem uma média de 30 graus. Em diversos bairros de São Paulo, momento que a temperatura já deveria estar baixando um pouquinho, mas por enquanto calorão ainda. Na volta para casa, valeu demais, Alexia Marília, falando em volta para casa. Atualizei aqui o site da CET e tá piorando, e só piora. Trânsito ruim por aí? Manda pra gente no WhatsApp 119-7221-1001, já que temos 720 quilômetros de lentidão já, agora, na cidade de São Paulo. Rodízio valendo, é claro, sexta-feira, para placas finais 9 e 0. Maiara, tô vendo aqui Avenida Brasil, região central de São Paulo, perto dos Jardins, que leva para a Zona Oeste, leva para a Zona Sul, tá tudo travado ali na região do Jardim Paulista. Nos dois sentidos, tá bem ruim o trânsito, portanto, nesse momento. Avenida Rebouças também, tanto para quem sobe quanto para quem desce, ali no sentido da Eusébio Matoso. Outro trecho, vamos para outro canto da cidade de São Paulo, que eu tava reparando, tá tudo muito ruim aqui na Salim Faramaluf. Mas principalmente para quem vem da Zona Leste e tenta acessar agora a marginal do Rio Tietê, para ir ali no sentido Zona Leste ou mesmo pegar a rodovia Presidente Dutra, tudo travado nesse momento, excesso de veículos, obviamente. E pela Radial Leste-Oeste, ali próximo do cruzamento com a Avenida Aricanduva, tem muita coisa, tem um trânsito muito intenso ali na região da estação Penha do metrô. Então, radial com excesso de veículos, tome cuidado aí na volta para casa e compartilha a dica de trânsito também no nosso WhatsApp para ajudar os outros ouvintes. 11972211001.
7: E olha só, o Regis Motoboy mandou aqui pra gente Avenida Brasil, Henrique Schaumann e Avenida Sumaré, trânsito bem carregado, sentido marginal do Tietê. E os termômetros marcando 32 graus na região. A gente tá aí a 5h15, né? Já era pra ter dado uma aliviada. Beijo pro Estevam, que tá sempre acompanhando a nossa programação. Um beijão pra você, Estevam. Também, deixa eu mandar aqui pra Verônica Cândida, de Perus, que nos escreve também sempre. Obrigada pela companhia. Enfim, a todo mundo que manda mensagem no 11972211001. E também o André Lack de Souza. Participem também, façam companhia aqui pra gente. Paulista TMC segunda edição. E, gente, só pra avisar, vamos avisar antes que a gente esqueça disso. Hoje é meu último dia aqui no Paulista TMC segunda edição.
9: Maiara Bastianello.
7: Mas no Paulista, eu continuo no link TMC, porque a partir de segunda-feira entra a Pietra Mesquita no meu lugar. Meu amigo Thiago continua. Não precisa comemorar tanto assim, não, Cuca.
9: Boa também. Comemoração, hein, Cuca?
7: Não precisa, não é necessário isso. Nossa, que
9: disfarça,
7: coisa.
9: Disfarça um pouquinho, Cuca.
7: Dá uma disfarçada, pelo menos, que você chorou, que você vai chorar. Mas Thiago Matheus continua por aqui, com essa duplinha aí, com a Pietra Mesquita. Eu continuo no link TMC todos os dias, das 3 até as 5 da tarde. Ninguém me demitiu, não, gente. Só vou sair mais cedo, ó, que beleza.
9: Ó, que beleza, ó, que beleza. Melhor que aumento isso aí. Agora a gente volta a falar da situação que o Ailan Bernardo trouxe aqui no comecinho do programa. Já que a gente tá vendo cada vez mais pessoas andando aí de bicicletas elétricas, né? Cada vez mais, patinetes também. Principalmente ali no Centro Comercial de São Paulo, pelas ruas da capital. E por conta disso, a prefeitura aprovou hoje, né, o Ailan? As regras, então, para circulação desse tipo de veículo. Explica pra gente, seja bem-vindo novamente.
2: Obrigado, Thiago. Vou começar falando que nós estamos aqui na Avenida Paulista. Para quem está nos acompanhando em vídeo, para quem não está, basta abrir o nosso canal do YouTube aí, TMC News. E aí nós temos aqui atrás da nossa imagem os patinetes e a base deles é na calçada. E uma das mudanças é justamente que patinetes e bikes elétricas não vão mais poder circular nas calçadas, nas ruas com velocidade máxima de até 50 km por hora e nas ciclovias de até 20. Mas ainda não especificaram como vão acontecer as penalizações, essas multas e até mesmo as abordagens. Para lembrar, a regra já está valendo a partir dessa sexta-feira, mas a fiscalização só começa no dia 12 de outubro. Até lá, eles vão estar realizando aí ações educativas, orientação para os usuários. Lembrando que quem tem aí o seu ciclomotor ainda precisa seguir a mesma legislação que os ciclomotores, que as motocicletas, que as motos. Enquanto as bicicletas elétricas são aqueles que não possuem um motor tão potente apenas para auxílio no pedal.
9: Valeu, Ailan, valeu. Então essa informação completa também, além da prestação de serviço que a gente dá aqui no rádio, tá no nosso site, tmc.com.br, nas redes sociais também, @tmcnewsbr. Agora 5 horas, 19 minutos.
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3: E agora é hora daquele recado para você que acompanha a gente aqui no Paulista TMC. Se você tem um problema aí no seu bairro, né, no caminho de casa, pro trabalho também, buraco na rua, árvore que não é podada, praça suja, seja o que for, manda aqui pra gente. A gente só não resolve a amarração amorosa, mas de resto, a Julinha Longo resolve tudo. É só você mandar mensagem pra gente no WhatsApp, no 11972211001, ou pelo chat da nossa transmissão no YouTube, @TMCNewsBR. A gente vai atrás de quem quer que seja para resolver o seu problema. E é sobre isso que a gente vai falar com ela, Júlia Luongo, que tá aqui com a gente. Qual é o problema que se resolveu dessa vez, hein, meu bem?
4: Boa tarde aos nossos ouvintes, principalmente. Venho trazer hoje a resposta pro nosso ouvinte Obadia Santos. Ele mora na Vila Rica, Zona Leste de São Paulo. E ele mandou dia 25, terça-feira dessa semana, aqui pra TMC. Relatou pra gente a existência de um buraco em frente à residência dele. Era um buraco que incomodava bastante os vizinhos. Eles chegaram até a fazer uma vaquinha e eles mesmos tentar tampar o buraco.
3: Rapaz!
4: Um buraco que existia há 10 anos.
5: Ô, louco!
4: Então, quando eu recebi a denúncia, entrei em contato com a prefeitura. No dia seguinte, no dia 26, quarta-feira, eu já consegui uma resposta. Eles foram até lá, isolaram a área e me disseram que em até 10 dias o buraco seria resolvido. E aí hoje acordei com a notícia maravilhosa do nosso ouvinte de que o buraco tinha sido tampado e que tinham resolvido. Então, queria ressaltar aqui, né, o comprometimento da TMC, que era um buraco que estava há mais de 10 anos lá. E em 3 dias a gente conseguiu resolver, dar essa resposta pro nosso ouvinte. E a Beatriz, filha do Obadia Santos, mandou um áudio pra gente. Vamos ouvir.
6: Oi, bom dia. Meu nome é Beatriz, eu sou filha do Obadias. Agradeço a vocês por terem reclamado para a prefeitura sobre o buraco aqui na rua, na Travessa Cecília Rives. Eles tamparam o buraco, ficou muito bom. Agradeço aí a proatividade de vocês de terem feito essa reclamação, porque meu pai já tinha ligado antes na prefeitura e ninguém estava resolvendo, né? Esse buraco estava aqui há mais de 10 anos aqui e foi resolvido, né, por vocês. Muito obrigada.
5: Melhor não.
3: Eu acho bom que a Julinha fala assim: eu quero enaltecer a equipe da TMC. Enaltecer você, mulher.
4: Ah,
3: você
4: mas é
3: que vai
4: aí
3: atrás
4: fica
3: das
4: muito,
3: coisas.
4: Né?
3: Tipo, ah, fica muito tipo assim: tô jogando fica, confete tipo, em mim muito, mesma. Eu jogo muito em você, confete, tá bom, Julinha.
5: A gente joga. Boa, Julinha.
3: Graças a você, resolveu esse problema do nosso ouvinte. Mais um problema aqui do nosso ouvinte. Faça como o
4: Obadia Santos.
3: Isso. E mande mensagem pra cá: 11972211001. A gente também não resolve problema com a agiota, nem empresta dinheiro ainda. Mas de resto a gente faz.
4: Pode mandar que a gente resolve.
5: Valeu, um abraço.
3: Beijo, Julinha.
5: Então, Maiara Bastianello, foi um prazer dividir aqui a bancada com você nesses meses aqui de Paulista, segunda edição.
3: Mas eu volto, vou voltar, né? Uma hora um vai ficar rouco, aí vai sobrar pra mim, eu tenho que vir aqui. No outro dia o outro vai estar de ressaca. Vou ter que voltar aqui. Mas obrigada, viu, Thiago? Você é maravilhoso, você é um amigo. E um beijo pra você também, nosso amigo que tá do outro lado. Continuarei de novo aqui no link TMC das 3 às 5. Pode ouvir também, que é legal. Um beijo. Até mais.
5: Valeu, vem aí na sequência futebol, tem Papo de Craque, segunda edição. Boa sexta-feira a todos.
7: Não assistam esse filme, é muito triste. Muito triste. Eu já vou ver esse vídeo, mas é muito triste.
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26: Seja bem-vinda, seja bem-vindo no ar o Papo de Craque TMC, segunda edição pelo 100.1 do seu rádio, também no YouTube, no arroba TMC Esporte, com a coordenação do Paulo Vitor Martins, do Daniel Giro, na produção do Gustavo Garcês, do Henrique Camargos, do Gabriel Damaso, o Microman. Temos agora Cláudio Cuca na mesa de som e dirigindo as imagens do YouTube, o Fábio Santos, o mais são paulino de todos, o Fábio Santos. Estamos no ar, tem bomba no Palmeiras, né? Tô sabendo, rapaziada. Tem bomba no Palmeiras, será que o Soler vai não descontar?
27: Isso,
26: é sério.
27: Ah, não.
26: Tem
27: não,
26: bomba,
27: não,
26: tem bomba.
27: É o único clube que nunca tem bomba aqui dos três, hoje tem vai bomba, abrir com bomba no Palmeiras.
26: Bomba no Palmeiras, já.
27: Meu
26: já.
27: Deus.
26: Já, já. Tudo certo, Marco
27: mundo,
26: Belo?
27: O mundo tá de cabeça pra baixo.
26: É, e o Corinthians de cabeça pra baixo também ou não?
27: Sempre.
26: Sempre?
27: Sempre.
26: Jamais não consegue
27: desistir. Estranho seria se tivesse de cabeça pra cima.
26: Não dá, né, cara?
27: Não dá.
26: Cada dia é uma novidade.
27: Se você quiser, tem Ministério Público, Polícia.
26: De novo?
27: O que você quiser, tem.
26: Nossa, vai estar recheado hoje.
27: Boa noite.
26: Boa noite, Marco Belo. Ô, Kaique Silva, tá de cabeça pra baixo lá também, São
28: Tudo
26: Paulo?
28: Tudo bem, Fará?
26: Tudo bom?
28: Ah, o São Paulo tá sempre de
27: cabeça
28: pra baixo.
27: Ele tá fantasiado de cacá hoje.
26: É. O senhor não me provoque hoje, hein?
28: São Paulo tá sempre de cabeça pra baixo. Não. Não é que eu te provoco. Ah. Você fala algumas coisas que acabam me tirando do eixo.
26: Ah, sim. Sim, é verdade. A culpa é sempre
28: Aí
26: minha.
28: Eu acabo me irritando um pouco, tá. Porque eu não aguento, cara. Oh. Eu ando vivendo madrugadas turbulentas, né? Dormindo pouco.
26: Você vai entrar de férias, pô.
28: O Murilo tá acordando cada vez.
27: Com essa camisa e esse topete é o nosso cacá.
26: É. Tá mesmo. Bonita camisa. Não,
28: camiseta de 98.
26: Pra quem tá no rádio, descreva a sua camisa.
28: É a camiseta do Brasil de 98, Copa da França.
26: Essa aí é quente? Deixa eu ver. Meio gelada, hein?
28: Não, pô.
26: Não, tá.
28: Diga não à pirataria.
26: É isso aí. Ô, José Calil, o melhor do Brasil. Ô, Calil, vou deixar o teu destaque livre, não te pergunto nada. Pelo seu semblante, eu sei que lá vem bomba.
29: É, boa noite, Fará. Pedir desculpas aí pro público que eu ainda tô... A gripe não me deixa, ainda tô com a voz bem ruim. Mas eu vou esperar o destaque do Soler, porque o meu destaque tem a ver com o que ele vai falar. Então eu prefiro esperar pra não dar spoiler, né?
26: É, eu ia falar uma frase aqui, eu até sei.
29: Tem
26: até
29: a ver com o destaque do Santos também. Hoje é, o meu destaque é conjunto, Santos e Palmeiras.
26: Boa. Solé não tá com a gente ainda, né? O Barolo tá com a gente já? Barolo tá... Tá, daqui a pouco vem o Barolo também, que participa hoje conosco lá direto de Jundiaí.
27: Posso dar o destaque do Corinthians?
26: Pode, por favor, vamos começar com o Corinthians aqui.
27: Yuri Alberto sentiu...
26: Pô,
27: dores.
26: Mas nem voltou.
27: Foi retirado do treino de hoje e vai depender do treino de amanhã se ele sentir dores ou não, se vai pro jogo contra o Santos no domingo. Os jogadores, eles tiveram segunda e terça de folga, voltaram na quarta-feira e o Yuri Alberto fez um trabalho normal, mas não junto dos outros jogadores. Fez um trabalho lá no gramado, não sentiu nada. A expectativa é que ele voltasse na metade de setembro. Ele tá voltando duas semanas antes.
26: Tá queimando etapas, tá?
27: Tá voltando antes, como sempre,
26: e né? E no jogo pegado,
27: não
26: à toa,
27: ele é chamado de Wolverine. É, teve uma vez que ele quebrou a costela e voltou em uma semana.
26: Sim. Tá? Mas, enfim, Wolverine é bom, hein?
27: É, o nosso Wolverine. Aí, na quarta-feira, ele treinou. Na quinta, ele treinou com os companheiros. Não sentiu. Hoje, sentiu. Foi retirado dos trabalhos. Aí o Corinthians tem mais um trabalho amanhã. Se ele voltar a sentir, tá fora do jogo contra o Santos.
26: Já não tem o bidon, né?
27: O Corinthians não vai arriscar colocar o Yuri Alberto contra o Santos uma semana antes do jogo pela Libertadores.
26: Já não tem o bidon, né?
27: O bidon não, tá suspenso, mas o Garro volta de suspensão.
26: É...
27: O André também não, tá fora.
26: Também não, tá fora por quê?
27: O André tá machucado.
26: Tá machucado?
27: Tá machucado.
26: Ah, pensei que ele fosse vendido.
27: Não, ele teve a mesma lesão do Yuri, lesão grau 2 na coxa.
26: Tá.
27: Mas ele vai ser vendido.
26: Vai. Daqui a pouco você conta. Valores milionários.
28: Também tem novidades, Fará. Também tem novidade do São Paulo.
26: É, já conta pro Barolo que tá com a gente. Já conta que ele vai ficar todo sorridente.
28: Não, tem novidade do São Paulo.
29: Ele vai gostar ou ele vai ficar bravo?
28: Ah, acho que vai pouco se importar pra ele.
26: Como assim?
28: Não, é porque tem novidade do São Paulo porque as baterias vão estar unidas amanhã.
26: É.
28: E aí tá todo mundo na dúvida nas redes sociais. Pô, mas tem um monte de música que cita o nome das organizadas. Então o acordo amanhã é só cantar música que fale só o nome do São Paulo ou só tricolor. É. Sabe? Não vai cantar nome de organizada, amanhã as baterias vão estar juntas, desde manhã o pessoal
26: já tá protesto. Isso resolve, Barolo? Isso resolve, é legal? Os caras vão
28: tudo
26: sentir?
28: Tudo em prol de uma atmosfera diferente no Morumbi para tirar o São Paulo de perto do Z4.
2: Eu já tô pistola aqui, Fará, boa tarde, meus amigos, boa tarde, pessoal que tá acompanhando a gente. Eu já tô pistola aqui, porque sabe o que eu ouvi? Eu recebi agora nas redes sociais, estava vendo aqui no meu Instagram. Barolo, tem que poupar amanhã contra o Bragantino para jogar com...
26: Peraí, Barulho, que o teu áudio deu uma oscilada.
29: Ele ficou tão bravo que caiu a linha.
26: Sumiu, cara. Você já irritou o cara.
28: No áudio dele,
29: ele ficou tão bravo que caiu a linha.
26: Ô, Kaique, você já... Agora sim. Desculpa, viu, Barulho? O Kaique fica te irritando, desculpa.
29: Não, começa de novo, Barulho, porque cortou tudo.
2: Eu ia fazer o vídeo de pré-jogo do meu canal que entra no ar às 8 horas, eu já gravei. Eu ia gravar para falar arbitragem, pontuação, como é que vem o time do Bragantino, como é que vem o time do São Paulo, só que aí eu tô aqui no Instagram, eu fico conversando com o pessoal, né, no Instagram aqui. Aí eu vi uma meia dúzia, veio falar comigo, Barolo, esquece esse jogo com o Bragantino, que vale contra o Boca no dia 8. Eu falei, o quê? Não, amanhã tem que colocar o time meio... Eu coloco o time meia bomba amanhã contra o Bragantino, porque o que vale é contra o Boca. É chance de título, é chance de título da Sul-Americana, maior campeão internacional. Aí eu falei com dois caras, um chamava Walter, que sempre tá em contato comigo. Eu falei, Walter, você fumou pedrinha de craque? Você tá louco? Você vai poupar? Você vai poupar no jogo mais importante do ano do São Paulo? Você vai poupar para um jogo que vai acontecer no dia 8 da Sul-Americana? Não, eu acho que dá pra você mesclar um time bom contra o Bragantino. Aí eu mudei o tema do vídeo, virou poupar contra o Boca, poupar pra preservar. E o jogo não é nem agora, o jogo é na semana que vem, dia 8, né? Se não me engano é dia 8.
26: Sim.
2: Eu tô apavorado com esse jogo. Se o São Paulo não ganhar sábado, amanhã, e conforme for a rodada, se esse time entrar na zona de rebaixamento, não volta mais, Fará, não volta mais. Então amanhã eu acho que tinha que jogar Rogério Ceni, Hernanes, tinha que colocar o Miller pra jogar, tinha que colocar tem que ganhar amanhã de qualquer jeito.
28: Barolo, tem que pensar em marcar dois gols amanhã. Porque esse time do São Paulo é inimaginável.
26: O São Paulo não consegue ganhar, tu quer que coloque meta dois gols?
28: Então, eu vou explicar, porque o São Paulo toma gol todo jogo. E o São Paulo pode não ter o seu camisa 9 amanhã. Porque o Calleri não treinou ainda na semana. E você acha que ele vai pro jogo treinando só hoje? Se treinar então só foi... hoje for, vai pro sacrifício.
2: Isso então... que eu ouvi também, Kaique, se eu ouvi, não, o Calleri tem que preservar ele pro jogo contra o Boca, que ele vai reencontrar a Bombonê. Meu Deus do céu,
28: cara. 10 anos depois, né, ele pode reencontrar.
2: Eu tô ficando louco, meu.
28: Os caras não lembram do Calleri. Ele jogou lá em 2016, né, se eu não estiver enganado.
2: 11 anos que ele não joga.
26: Oh, mas cara, para tudo que tem bomba no Palmeiras. É, para.
29: Quero dar meu destaque depois do Soler.
26: Soler tá aí. E o Soler, quando vem com bomba do Palmeiras, é difícil. Pare! Paulinho titular, é isso no fim de semana, Soler? Um abraço!
1: Você, para todo mundo que nos acompanha por aqui, Paulinho fora, né? Mais uma vez, não tem nenhuma bomba, né? Infelizmente, uma sequência, né, de lesões agora, uma lesão no tendão do adutor da coxa direita. Paulinho só volta a ficar à disposição do Palmeiras no mês de outubro, porque o prazo de recuperação é de 4 semanas e daqui 4 semanas teremos data FIFA. Então, Paulinho só volta a ficar à disposição do técnico Abel Ferreira no mês de outubro, né? Mais uma lesão, a terceira em sequência, desde que ele foi liberado para voltar a atuar, a jogar mais de 45 minutos. E agora o Paulinho de novo entregue ao departamento médico, né? Uma lista longa de desfalques do Palmeiras para o jogo contra o Mirassol. João Arias, Paulinho, Ramon Sousa, Piquerez, o próprio Jeff Tech, que está fora da temporada por lesão também. Então, o time do Palmeiras com muita preocupação com relação ao banco de reservas para a partida diante da equipe do Mirassol no domingo, fora de casa.
26: Calil, seu destaque inicial, por favor.
29: Bom, sabe, nós estamos em época de debate político, né? E quando tem o debate, o cara fala assim, resposta de Lula com comentário de Bolsonaro, não tem isso aí, Bela? Sim. Então eu queria dar...
3: A réplica.
29: Eu queria fazer minha resposta, meu destaque com o comentário do Barolo, pode ser?
26: Você porque manda. Porque
29: o Barolo é um cara que...
2: Ai, que medo, ai, que medo.
29: Não, não, sabe por quê, Barolo?
3: Eu posso comentar depois do Barolo?
29: Claro, todo mundo pode falar aqui. Não, é porque o Barolo tem muita experiência no jornalismo, muitos anos, mais, talvez só não mais do que eu, mas mais do que todo mundo aqui. E o que eu queria dizer é o seguinte, vejam a diferença entre uma imprensa alinhada, uma imprensa oficialista e uma imprensa persecutória. Imaginem se fosse o Neymar machucado de novo. O que as colunistas que tomam chá todo dia com a presidente do Palmeiras estariam dizendo do Neymar? Por que que ninguém fala hoje que o Paulinho vai comprar o Palmeiras? Que o pai do Paulinho vai comprar o Palmeiras? Que o Palmeiras é refém do Paulinho? Eu não vejo nada disso. Então, você que nos acompanha, preste atenção no que é uma imprensa oficialista, uma imprensa alinhada em relação à diferença em relação a uma imprensa persecutória. E eu gostaria, agora eu já dei o meu destaque, não sei se... Se o Barolo Belo, quem quer comentar?
26: Fala, Barolo.
2: Calil, eu queria falar sobre isso. Calil, é uma coisa que eu reclamei, sempre muito reclamei no jornalismo esportivo, que eu trabalhei muitos anos no jornalismo de geral, que a gente chama, mas trabalhei muitos anos também no jornalismo esportivo. E depois que eu criei o canal, a gente fala só sobre esporte, falamos sobre futebol aqui. O problema, o grande problema de alguns profissionais de imprensa que cobrem o futebol se chama paixão. Você não vê, por exemplo, um jornalista de economia brigando pela taxa Selic. Ah, não, porque a taxa Selic, eu sou a favor, a taxa Selic aqui, ó, bate no pé. Não vejo isso. Quando você envolve a emoção, você é lógico que o seu julgamento fica um pouco desvirtuado quando tem emoção. É do ser humano isso. Eu não estou culpando nem o jornalismo, o jornalista. É do ser humano isso. E quando você fala do Neymar, existe um fator que para mim é muito preponderante nessa história que eu estou falando da emoção, que se chama ódio. Raiva. Eu não gosto dessa palavra ódio. Raiva. Você não gosta do Neymar. Ou porque ele pega muita mulher, ou porque ele é milionário, ou porque ele vota no fulano, ou porque, eu não sei, você não gosta dele, você não gosta e acabou. E essa emoção acaba transbordando e forma tudo isso que você vem falando, da perseguição, daquela coisa que ele não pode fazer nada, que já se transforma numa polêmica. Tem também o cara que vai... que o Kaique falou isso nessa semana no programa que a gente foi. O cara que vai falar dele, porque dá engajamento, você vai falar a leitura labial dele, você não vai falar do André Silva, você vai falar do Neymar. Mas eu acho que nesse caso específico do Neymar, existe um sentimento muito ruim em relação a ele. Então, quando ele vai bem, quando ele faz bem o trabalho dele, quando ele faz gol, quando ele joga bem, você pode perceber que é desproporcional o tanto de elogio do que as críticas quando ele faz alguma coisa considerada errada. Eu lembro na Copa do Mundo, só para dar um exemplo da Copa do Mundo. Na Copa do Mundo, o grande vilão da eliminação contra a Noruega foi o fato dele ter ido brigar com o goleiro. Aos 49 do segundo tempo, o Brasil, o cara perdeu o pênalti, o Brasil não jogou nada, fez uma péssima Copa do Mundo. Mas o culpado foi ele, porque se eu não gosto dele, eu vou encontrar um motivo para poder criticar ele, para poder transformar o Neymar num vilão. Infelizmente, isso a gente vê no jornalismo, e isso não é de hoje, e não é só com o Neymar, a gente vê casos e casos, mas o Neymar, especificamente isso que você está falando, é muito claro, é muito evidente, tudo que ele faz se transforma numa celeuma. Você pode gostar ou não do Neymar como pessoa, é um direito seu, você pode gostar ou não do Neymar como jogador, é um direito seu. Mas eu acho que o sentimento, muitas vezes, que você tem a favor ou contra o Neymar, transforma tudo isso em alguma coisa maior do que deveria, e na maioria das vezes, para mim, desnecessário.
26: Oi, Gustavo. Ah, tá. O Gustavo pediu para relembrar quando perguntaram à presidente do Palmeiras se ela contrataria o Neymar. O que ela respondeu? Por favor, coloca no ar os amigos do UOL, né? Que tem isso, por favor.
4: Então, eu quero um jogador, eu quero investir num atleta que venha imediatamente. O técnico decide, você vai entrar? Amanhã ele está apto para entrar, sabe? Então aqui o Palmeiras não é departamento médico. Eu cuido dos meus jogadores.
26: O Soler, repita como o Paulinho se machucou, quantas vezes ele já se machucou no Palmeiras e a previsão de retorno, por favor, Soler.
1: Paulinho no Palmeiras se machucou 3 vezes, né? Ele já chega machucado no Palmeiras, a primeira cirurgia abre, né, na canela dele, ele é obrigado a passar por uma segunda cirurgia para reparar a primeira lesão. E aí ele se machuca quando ele volta a jogar contra o Atlético Mineiro, né? Tem a lesão nesse ano que ele torce o pé, depois ele tem uma lesão muscular na coxa esquerda e agora essa lesão no tendão da coxa direita, né? Mais uma vez, aquilo que a gente já falou 1 milhão de vezes, né? A presidente do Palmeiras, Leila Pereira, tem uma certa dificuldade, né? Na hora de se comunicar, ela sempre quer fazer uma afirmação, sempre quer dar uma alfinetada em alguém, normalmente ela acaba dando com a língua nos dentes, né? Porque ela falou sobre isso e contratou o Paulinho quando ele já estava lesionado, quando ele já chegou machucado. Palmeiras aprovou a contratação de um jogador que estava lesionado e sabendo do risco que era ter esse jogador machucado à sua disposição. O que vale destacar é que a atual lesão dele, essa sim não tem nada a ver com as 2 cirurgias que ele passou, mas que evidentemente é um dos piores, se não o pior custo-benefício da história do Palmeiras, e isso é óbvio que é um fato.
27: Eu posso falar?
26: Claro, Marco Belo.
27: Eu quero fazer uma crítica à diretoria do Corinthians, que fez
29: mas não
27: a
29: é Corinthians. O assunto é Palmeiras e Paulinho.
27: Benefício, pô. 81 jogos, 20 gols, 16 assistências e 3 títulos. O Memphis Depay é o pior custo-benefício do futebol paulista.
26: Que irônico.
27: É caro demais o Memphis Depay. Ele não joga, ele só se machuca. 81 jogos. Ele só se machuca.
26: Você é muito cínico, Marco Belo.
27: É muito caro o Memphis Depay. Por que que o Corinthians contrata um jogador como ele? Podia ter contratado o Paulinho, pô. O Paulinho é muito mais barato. Quanto que o Palmeiras gastou no Paulinho?
28: Mas aí eu fiquei com inveja. Aí eu fiquei com inveja. E se a gente for falar de DM, aí a gente tem que citar o Lucas Moura. Eu e o Barolo, a gente tem que citar o Lucas Moura. Todo time tem esse problema.
26: Quanto que o Palmeiras pagou no todo Paulinho, Soler?
28: Todo time anda tendo um Paulinho pra chamar
29: de seu. Que o Lucas Moura vai comprar o São Paulo. Que o pai do Lucas Moura vai comprar o São Paulo. O e nem que o São Paulo
27: já
29: é refém.
27: Já
29: tô
27: falando que o Memphis vai comprar o Corinthians.
29: É refém do Lucas Moura.
26: Eu não duvido.
29: Então, tudo bem. Então, você vê, já estão falando que o Memphis vai comprar o Corinthians. Então, é isso que eu gostaria de enfatizar, porque eu sou um jornalista raiz de carreira há mais de 40 anos e a mim me dói. Me dói ver o que está acontecendo com o jornalismo. A forma como as perseguições estão se desenvolvendo na nossa profissão. Você que é jornalista, que está começando a carreira agora, ou que já é mais velho como eu, fale a verdade. Apenas isso. Sem proteger e sem perseguir ninguém. Fale a verdade. Não haja diferente porque a presidente do clube convida você para tomar chá todo dia de tarde.
26: Deixa, ô Solera, a enquete hoje do programa tem a ver com uma pergunta que eu vou fazer para você. O Palmeiras deve rescindir contrato com o Paulinho? Sim, ele não consegue jogar? Não, ainda pode ajudar. Quanto o Palmeiras pagou para ter o Paulinho e se existe essa possibilidade pela sequência de lesões?
1: Não, de rescisão não, até porque o Palmeiras teria que arcar com mais de 100 milhões de reais para rescindir com o jogador, né? Porque tem que pagar todo o contrato dele, mas o Palmeiras pagou, né, 18 milhões de euros para comprar o Paulinho e cedeu o Gabriel Menino, que hoje é jogador do Santos, e o Patrick, que ainda está no Atlético Mineiro, para o próprio Galo, quando foi fazer a aquisição desse jogador lá em 2024, né, em dezembro de 2024.
26: Agora, ô Soler, você é um cara muito bem relacionado, conhece tudo de bastidores do Palmeiras.
28: É que até com relação à rescisão, né, possibilidade de rescisão que não existe, que o Fará falou.
26: Eu pergunto só para
28: o Soler falou.
26: Antes que cheguem perguntas.
28: Junto com a notificação da lesão, também veio até um pronunciamento do Anderson Barros por escrito, né, Soler?
1: Exatamente, né? O Barros está alinhado, confia no jogador e tudo mais, e o jogador continua machucado, então não adianta muita coisa o Barros falar nada, né? O jogador não vai voltar antes só porque ele falou que confia no cara.
26: A declaração dele está aqui, o Gustavo, o Henrique e o Damaso separaram aqui, ó. Abre aspas para o Anderson Barros, diretor de futebol do Palmeiras. Seguimos confiando na plena recuperação do Paulinho, que tem se dedicado ao extremo para voltar a nos ajudar dentro de campo. O empenho do jogador e o trabalho do NSP, deve ser o Núcleo de Saúde do Palmeiras, né? Me fazem ter a convicção...
1: Núcleo de Saúde e Performance.
26: Isso. A convicção de que esse momento de dificuldade será superado e que o Paulinho ainda vai ser muito importante para nós nesta temporada e nas próximas. Assim, tecnicamente, eu vou falar para vocês, o Paulinho eu acho um baita jogador.
29: Muito bom jogador.
26: Tecnicamente ele é muito bom jogador.
29: E eu torço pela recuperação dele como eu torço pela plena recuperação do Neymar, pela plena recuperação do Lucas. Minha conduta é a mesma em relação a todos, o Memphis. Pô, mais do que eu bati aqui na tecla de que o Memphis tinha que renovar contrato, ele vai fazer uns 3 gols no meu time domingo, mas não tem problema. Eu estava sendo fiel aos meus princípios, defendendo que um grande jogador renove o contrato com o clube. Então,
0: quando não tem raiva no meio, Calil, isso aí facilita muito essa postura. Quando você não tem raiva, você tem raiva do Memphis, você tem ódio do Lucas, você tem...
28: Ô, Baroli, com certeza o Paulinho é o maior prejudicado disso tudo, né? Porque ninguém, por mais que muita gente fale, mas continua recebendo e tá recebendo milhões. Você acha que o cara quer ficar de molho? Você acha que o cara quer tomar pressão? Quer ouvir crítica porque tá parado?
26: Mas assim...
28: Ele é o mais interessado em estar em atividade fazendo o que mais ama.
26: O Soler falou, quer ver? Soler, você conhece muito de bastidores de Palmeiras. Paulinho, quando foi contratado, ele veio de uma cirurgia. Ele precisou refazer a cirurgia no Palmeiras, é isso? Alguma coisa deu errado lá, não foi?
1: Sim, a cirurgia dele abriu, ó. A placa que foi colocada pelo médico da seleção brasileira, Rodrigo Lasmar, abriu na canela dele.
26: O Palmeiras tem que refazer a cirurgia.
1: Titânio agora.
26: E quando ele veio, ele passou por exames médicos no Palmeiras ou ele já veio com esse problema, o Palmeiras óbvio, consciente?
1: Óbvio que ele passou, mas o Palmeiras confiou no médico da seleção e aí perdeu dinheiro.
26: Olha só, o Palmeiras confiou no médico da seleção, Calil.
29: Que não é a primeira vez, né? Mas eu quero abraçar aqui, Fará, meu amigo Fernando Fernandes.
26: Opa,
29: que está ouvindo o nosso programa. Eu tentei comprar alguns tênis na minha última viagem aos Estados Unidos.
26: Ele tem uns bons, hein?
29: Mas ele, pra ficar perto dele, mas ele tem 800 pares. Eu tenho só 3 ou 4. Então não dá pra competir. Mas é um grande amigo e tá também ouvindo aqui e mandando os comentários dele.
26: Fernandinho, que é um cara.
28: Audiência.
27: Qualificado. Ele que atualmente é trapper.
26: Ele tá
27: fazendo música. Trapper.
26: É um cara que aqui ajuda.
27: É uma espécie de rapper, ele só que a batida mais rápida.
26: Faz música. O Fernandinho é um cara que ajuda muita gente no início de carreira, cara. É um cara muito legal. Eu dividi campo com ele já. É um cara sensacional.
28: E ajuda direto e indiretamente, que é um dos caras que eu acompanhei e acompanho até hoje, que é uma baita referência.
26: Deixa eu ver seu tênis.
28: Não tô de tênis.
26: Nem se compara.
28: Não tô de tênis hoje.
26: Essa papete que você tá usando.
28: Eu imaginei que você fosse me caguetar mesmo.
27: Não, os tênis do Fernandinho Fernandes aqui na TMC só se compara ao do Barolo.
26: O Barolo é estiloso.
29: É... Agora, a meia do Barolo é melhor.
28: As meias do Barolo são incomparáveis.
29: A meia do Barolo é melhor.
26: Ô, Soler, É, ainda falando sobre bastidores dessa lesão do Paulinho, Abel comentou alguma coisa nos bastidores, que a gente sabe, eu pergunto isso, porque o Soler tem conhecimento de bastidores de Palmeiras, então a gente pode perguntar tranquilamente pro Soler. Comentou sobre alguma coisa, alguns dirigentes, conselho, enfim, o que se comenta hoje internamente sobre o Paulinho?
1: Então, o Abel é o mais irritado com a situação, porque o Abel já tinha tudo pronto para levar o Paulinho para Mirassol e para usar o Paulinho na Vila Belmiro contra o Santos também. Então agora o Palmeiras não tem mais nenhum atacante no banco de reservas. Palmeiras hoje só tem Flaco Lopes e Vitor Roque à disposição para ataque. Que o Sousa também está machucado e o John Arias só volta contra o Botafogo, né? A lesão do Arias é a mais leve, apesar de ser na posterior da coxa, o John Arias vai ficar 10 dias só parado, né? Sem poder atuar com a camisa do Palmeiras. E o Abel continua pedindo, né? Já que venderam o Alan por 40 milhões de euros, né? 37 para cair já no ato, o Abel quer imediatamente uma peça de reposição, mas se o Palmeiras for trazer algum reforço, vai demorar ainda.
26: Ô Calil, o Palmeiras, diante dessas baixas, por lesão, contusão, se enfraquece e talvez facilite o caminho do Flamengo?
29: Olha, é uma perda, né, o Paulinho, porque com a saída do Alan, o Arias passou para o lado direito, contra o Santos, quarta-feira jogou o Maurício e jogou bem, mas o Paulinho seria essa opção, né? Para entrar ali na frente. Arias, Paulinho, Vitor Roque, Flaco Lopes. Seria o ataque do Palmeiras.
27: Mas você não pode perder um jogador que você já não tem, né, Calil? Sim. Você só não tem o reforço, mas você não vai sentir falta.
29: O Paulinho é um grande jogador. Eu não vou nunca falar aqui que ele não joga nada, porque ele está se machucando. O Paulinho é um jogador campeão olímpico, campeão pelo Atlético, campeão pelo Vasco da Gama. É um grande jogador. Agora, infelizmente, o Palmeiras errou. Houve um erro. E isso é aí que eu me pego, né? É aí que eu fico irritado com a conduta de parte da imprensa. Porque houve um erro. O Palmeiras contratou um jogador, vai fazer 2 anos, que ele não pode utilizar. E isso é um erro. Foi um erro. O Soler falou que confiou no médico da seleção. Se confiou, confiou errado. Foi um erro, cometeram um erro. E isso não é tratado como tal pela imprensa oficialista, pela imprensa alinhada com a presidente do Palmeiras. Não é tratado como um erro. Quando houve um erro, é isso.
26: Ô, Belo, porrada em você aqui no chat. Wagner Tonel, fala pro Marco Belo que o Palmeiras não deve nada ao Paulinho. Ao contrário do Corinthians com o Memphis. Calma que não terminou. Tem o Reinaldo Pereira.
27: Tô calmo.
26: Vale lembrar que o Paulinho, Marco Belo, está pago. Podemos simplesmente deixar ele lá parado. Já o citado aí, que é o Memphis, irá comprar o Corinthians só com a dívida. Paulinho pagou sua compra no Mundial. É o Reinaldo Palmeirense.
27: Essa de que o Paulinho pagou sua compra no
29: Isso
27: Mundial.
29: Isso aí é imprensa oficialista.
27: É mais velha, né?
29: Eles falam que o Paulinho fez um gol que valeu 200 milhões pro Palmeiras. Gente, vamos falar sério.
27: Imagina, né? Um gol de final de Copa do Mundo, quanto é que vai valer o jogador?
29: Vamos falar então, né? Sério, porque se a gente for andar por esse caminho, a gente vai ficar, sabe, como falar o meu amigo Henrique Guilherme, batendo palma pra louco dançar.
27: Sabe, eu acho que
29: não há problema nenhum em reconhecer. Olha, o Palmeiras cometeu um erro. Ele contratou um jogador por, como o São Paulo, acontecendo a mesma coisa, parecido com o Oscar. Embora o Oscar tivesse um problema cardíaco, né? Que ninguém na época sabia e que inviabilizou a carreira dele. Graças a Deus, ele tá bem como ser humano, como pessoa, mas não pode mais jogar futebol. Agora, o Paulinho, houve um erro. Por quê? Por que que a presidente do Palmeiras não pode errar? O Marcelo Teixeira... É isso, é aquilo, é aquilo. O Stabile é isso, é aquilo, é aquilo. O blogueirinho é isso, aquilo, aquilo. Por que que a presidente do Palmeiras não pode errar? Ela erra também. E ela errou feio, ela e toda a equipe dela, nesse episódio do Paulinho. Apenas eu queria que dissessem isso. Não precisamos desejar mal pro Paulinho, ficar cornetando o Paulinho. Tomara que ele volte e volte bem. Agora, que o Palmeiras cometeu um dos maiores erros da história recente do futebol, qual que é o problema de dizer isso? E ninguém fala. Ninguém traz esses fatos à tona.
26: Fala, Marco Belo. Tá muito chateado hoje, hein?
27: Não, quero falar pro ouvinte que o ouvinte tem toda a razão ao falar que o Corinthians não pagou o Memphis, deve ao Memphis, deveria pagar. O correto é pagar o que você compra. O Corinthians erra a não pagar não só o Memphis, mas quase nenhum outro jogador. O Palmeiras corretamente paga os seus jogadores. Então o Palmeiras age de maneira correta e o Corinthians age de maneira errada. Mas o Memphis ganhou 3 títulos em campo e o Paulinho está no departamento médico. Ô, Belo,
29: eu queria perguntar para você...
27: Isso, essa é a diferença.
29: Eu quero perguntar uma outra coisa para você. Você acompanha essas tramitações todas aí no Ministério Público. Se o caso Paulinho fosse no Corinthians, igualzinho, estaria no Ministério Público?
27: Com certeza.
29: Então é isso que eu falo.
27: Com certeza,
29: então,
27: seria
29: elevado. Então se o Ministério Público...
27: Má gestão.
29: Investigaria o Stabile.
27: Gestão temerária.
29: Investigaria o Marcelo Teixeira.
27: Está no estatuto.
29: Investigaria o Casares ou o Maciz. Entendeu?
27: No estatuto do Corinthians tem ali um item. Gestão temerária.
29: Então.
27: Entraria nesse
29: então
27: item.
29: Então você concorda que também deveria ser
27: claro,
29: investigado?
27: Mas eu estou falando
29: o ouvinte. Por que essa diferença?
28: O Casares
29: por que essa diferença de tratamento?
28: O Casares passou por procedimentos razão, viu, externos. Fará? O Casares passou e está passando ainda por procedimentos externos. Está na última instância que agora vai
29: se
28: ser levado para
29: o conselho. Se fosse no Casares, no São Paulo,
28: por gestão temerária
29: o Casares seria... Esse caso iria parar no Ministério Público se fosse na gestão Casares, o caso do Paulinho?
28: É que a questão do Casares envolveu mais questões de valores. De repente, se tivesse alguma ocultação de valor envolvido na negociação... Aí acho que mais, teria mais a ver com essa questão.
26: O Laércio está falando que vocês são muito cara de madeira.
27: Eu sei que vai chegar mais mensagem para mim aí. O Memphis não foi pago, mas ganha título.

0: É o que concordo o Ben já. O Ben já fala, os caras mandam
1: concordo
0: coisa.
1: Concordo com o convite.
2: Que... O Jarbas colocou. Você é louco, esse Paulinho tá quase um ciborgue. Os caras não. É.
1: Que sacanagem. Ele é o que o.
2: Paulinho
1: é o,
2: precisa ir pra
1: é o que
2: igreja.
1: O Kaique falou, ele não quer se machucar. O cara não quer se machucar. Pô, é brincadeira.
2: É. Vocês realmente acham que o caso Paulinho tem o mesmo peso e consequências para Palmeiras que o Memphis e Neymar? Estão de sacanagem, diz o João Guilherme aqui.
3: Então, veja pelo bem. Contexto do clube. Aí a mensagem que tá falando sobre contexto do clube. Porque se o Palmeiras estivesse na M, ponto, financeiramente falando e politicamente não, falando, agora o Paulinho...
0: O que se coloca aqui
3: agora
0: é, mas o fato do Palmeiras... E tudo, mas espera aí, mas o fato do Palmeiras estar ganhando títulos e estar bem de grana, dá direito a ele a comprar um jogador por milhões e não poder usar, porque o cara
2: é um erro também, é um
0: claro,
2: erro de estratégia.
0: É isso que eu tô falando.
1: É gestão temerária.
0: Mas, não, então,
1: está jogando dinheiro
0: mas
1: fora.
0: Mas por que ninguém
1: não,
0: fala?
1: Ou não dinheiro, você pode jogar
2: não
1: fora.
2: Não é temerária também, pô.
1: O Fará,
2: foi um erro de avaliação.
1: Você pode ter R$1 bilhão. Se você joga 100 milhões no lixo, você tá jogando
2: mas 100 milhões no lixo. Não foi uma gestão temerária. Aí passa longe, Belo.
1: Não, você tá jogando dinheiro fora. Você tá comprando um cara machucado.
2: Confiou na palavra do médico da seleção brasileira.
1: O Corinthians confiou no Palácios e todo mundo meteu o pau no médico. Foi mandado embora o médico do Corinthians.
2: O Soler explicou. O Palmeiras
1: fez... O médico do Corinthians foi mandado embora por causa do Palácios.
2: O médico da seleção fez a cirurgia errada.
1: O médico do Corinthians foi mandado embora
2: por causa do negócio do Palácios. O Palmeiras fez a cirurgia, ele voltou a julgar, depois teve algumas lesões.
0: Peraí, mas você... Pera um pouquinho.
2: Temerário eu não acho, gestão. É um erro.
0: Tá tratando... Houve um erro grave e ninguém fala. É isso que eu quero dizer. Ninguém fala que o Paulinho vai comprar o Palmeiras, que o pai do Paulinho vai comprar o Palmeiras, que o Paulinho é refém do... O Palmeiras é refém do Paulinho. Como falam do Memphis, como falam do Neymar, como falam do Lucas. Ninguém fala. Por quê? Porque existe... A presidente do Palmeiras, ela é muito competente. E ela conseguiu também, além dos êxitos... dentro do clube, ela conseguiu criar uma rede de proteção no jornalismo, na imprensa. Ela não é criticada com a mesma veemência que são criticados o Marcelo Teixeira, o Casares, o Stabile, o Augusto Melo.
1: Né,
0: não, mas isso é outra história.
1: Os títulos também dão essa proteção.
0: Não, os títulos, ela tem que ser... Ela e a equipe dela tem que ser cumprimentada.
2: Agora,
0: quando erra, tem que... O Corinthians ganhou, o Augusto Melo ganhou título, o Stabile ganhou título.
1: Foi levantado pela torcida.
0: Entendeu? Então, veja, é isso que eu quero dizer. A crítica, ela tem que ser coerente. A indignação, ela não pode ser seletiva, porque a presidente do Palmeiras é minha amiga, eu não vou criticar. É isso que eu estou dizendo. Apenas isso.
2: E tem torcedor do Palmeiras que não admite críticas. Acredito que seja torcedora. A Valda Alves coloca: lavem a boca para falar do Palmeiras.
1: A gente escova o dente todo dia, Valda.
0: Peraí, mostra a câmera aqui, ó.
2: Mostra o Calil, por favor, o Fábio Santos. Calil tá aqui, pegou uma garrafa, narrando. Atenção! Tomou.
1: Deixa eu tomar também.
2: Marco Belo também vai lavar a boca. Muito bom,
0: Marco. Pronto, agora Belo. Eu posso falar do Palmeiras.
2: É. Erro grave é o seu corte de cabelo. O Fábio coloca pro Marco Belo.
0: O meu?
2: Do Marco Belo.
1: Eu indico o meu barbeiro pra você. Tô lavando a boca aqui, ó.
3: Mas o corte de cabelo do Marco Belo não tá ruim, não.
1: É, meu corte tá na moda.
0: Se o erro fosse o corte de cabelo, qual é o único punido? Por exemplo, eu cortei meu cabelo, o Belo cortou, nós erramos. O único punido sou eu. Agora, quando uma sociedade esportiva gasta milhões e não pode utilizar o jogador... Esse erro não, afeta uma coletividade.
2: Ele falou do seu corte de cabelo também, tá?
1: Eu vou dizer
0: então,
1: o erro.
0: Mas aí o problema
1: eu
0: é meu.
1: Eu vou dizer o erro. O erro do meu corte de cabelo seria se eu tivesse pago 18 milhões de euros por ele.
0: Não, e pagasse aí 3 milhões por mês e não pudesse
1: exatamente.
0: Usar.
1: Exatamente. Aí seria um erro.
2: O Ronaldo Fidelis. Nem é a mesma lesão. Procura um motivo para criticar o Palmeiras. Justamente por isso, por não ser a mesma lesão. Né? Pior ainda.
0: Foi falado em rescisão de contrato, né?
2: E o Soler, não, o Soler falou... descartou. É. O Soler está com a gente ainda.
0: O Soler falou que não tem possibilidade. Claro, eu acredito na informação do Soler. Agora, eu acho que poderia ser colocada na mesa uma hipótese de rescisão de contrato com o Paulinho abrindo mão de tudo que ele teria ganhado daqui para frente e ficando com o que ele já ganhou. Porque ele não... Por culpa, não é dele. Mas ele não prestou o serviço. É mais ou menos... O que aconteceu com o Mike no Santos. O Mike entrou na justiça pedindo um monte de dinheiro. Mas ele não prestou o serviço.

0: isso. É a mesma coisa, você contrata alguém pra pintar sua casa.
1: Aí o Henrique contratou, né?
0: Você contrata alguém pra pintar sua casa. Aí você paga lá 10 mil, 15 mil reais. Você, o cara vai lá todo dia na sua casa, senta no sofá e não faz nada. Então você não pode pagar porque ele não pintou a sua casa. Ele não prestou o serviço pelo qual ele recebeu. Então acho que o Paulinho poderia sentar com a diretoria do Palmeiras e falar: olha, gente, eu peço desculpas, não foi culpa minha, tantas lesões. O que eu teria a receber, como falou o Soler aí, mais 100 milhões, 200 milhões, sei lá quanto, eu tô abrindo mão disso. Vamos assinar a rescisão? O que eu recebi, eu já recebi.
2: Ô, Calil, aqui
0: e
2: é...
0: o que eu tiver a receber,
2: é uma situação...
0: eu abro mão.
1: Tem gente no chat falando que o Paulinho não deveria receber 100% do salário enquanto estivesse machucado.
2: É que é uma situação delicada também até para o próprio jogador, no sentido de, hoje ele está em um dos dois principais clubes do país, que disputa todos os títulos em alto escalão e tudo mais. É, para ele, ele não conseguiria um outro contrato tão vantajoso e tão bom num clube tão competitivo como o Palmeiras, caso ele deixe o Palmeiras. E seria também complicado para ele assumir que ele não consegue mais desempenhar num time de alto nível da grandeza do Palmeiras.
1: Mas peraí, para ele desempenhar, primeiro vamos esperar ele não, parar de ter lesão e
2: o
1: ver.
2: O que eu tô dizendo é... O
1: qualidade
2: que eu tô dizendo
1: dele
2: é,
1: ele tem, qualidade dele, ele que tem
2: eu,
1: pra caramba.
2: O que eu tô dizendo é, pro jogador ter essa consciência, essa sim, autocrítica de que, pô, talvez eu não vou render aquilo que todo mundo esperava.
1: É, tem um superchat pro Calil aqui, ó. Presta atenção,
3: depois
1: Barolo.
3: Tem uma bomba do Corinthians nova, tá, hein?
1: Na primeira...
3: Mais uma.
1: Ó, ah, rapaz, presta atenção aí, ó.
2: É que o Belo fez uma...
1: Barolo,
2: me assustou, eu
1: presta falei, atenção,
2: tá pegando fogo no estúdio.
1: Soler, o Saulo Meirelles dos Santos manda um superchat aqui. A indignação do Calil é seletiva. O Santos contratou um jogador que, além de frequentemente visitar o DM, escolhe jogos para atuar e não está nem aí para o clube. Mas ele não critica.
0: Mas ele se refere a quem?
1: O jogador do Santos.
0: Mas qual
1: não,
0: jogador?
1: Não falou o nome.
0: Se for o Neymar, ele tá louco. O Neymar se mata em campo pelo Santos. O Neymar toma porrada, levanta, toma outra, jogou com o joelho estourado o ano passado e salvou o Santos do rebaixamento. Então, se for o Neymar, ele tem que enrolar bem essa mensagem que ele mandou, colocar num papel, enrolar e todo mundo sabe o que fazer. Agora, se for outro jogador... mande o nome. Falar que o Neymar não se dedica, ele se mata em campo pelo Santos, toma porrada, jogou com o joelho estourado o ano passado e salvou o Santos do rebaixamento. Agora, se for outro jogador, mande o nome que eu respondo.
1: Tem outro pra você aqui, ô Calil. O pessoal gosta de pesar na sua, hein?
0: Pode
1: o
0: vir.
1: Simas André. Boa noite a todos. Senhor
0: Simas,
1: José Calil.
0: Cuidado aí. É.
1: Não, Simas André. Ah. Eu pulei o outro nome. Boa noite a todos. Senhor José Calil, por favor, cite ao mínimo 3 jogadores lesionados que abriram mão de contratos milionários, que abriram mão de contratos milionários.
0: Eu não tenho nenhum
3: Pedrinho.
0: Nome, mas deveria... Oi?
3: Pedrinho do Palmeiras.
0: É, acho que o Pedrinho, que hoje é presidente do Vasco.
3: Pedrinho do Palmeiras abriu mão.
4: Palmeiras, 2019.
0: Oi? Desculpa,
1: Soler. Quem, Soler?
4: Ricardo Goulart, 2019, no Palmeiras.
0: Eu não lembrava esses nomes, mas eu não me importa que alguém tenha
3: o
0: feito
3: na época, o
0: ou não tenha feito. Eu estou dizendo que deveria ser feito pelo Mike, pelo Zé Rafael, pelo Tiquinho Soares, no caso do Santos, pelo Paulinho, no caso do Palmeiras, pelo jogador lateral esquerdo, no caso do Corinthians.
3: Palácios, que tá
0: emprestado. Palácios, pelo Oscar, quando ele não pôde mais continuar a jogar, o Oscar, ele não podia mais receber. Tudo bem, foi um problema que ninguém esperava, mas ele não iria mais prestar o serviço. Então, meu amigo, minha indignação não é seletiva, não. Eu trato todos os clubes de forma igual, coisa que infelizmente muitos da imprensa não fazem.
1: É, o pessoal aqui, o Ricieri Belletti, tem que avisar o Calil que não é o pai do Paulinho que precisa colocar dinheiro no clube. Baba ovo do ex-atleta. Então, os caras...
0: Quem é ex-atleta?
1: É, ele não falou o nome aqui.
0: Tá bom.
1: Então, se ele não falou
0: ele o nome... Bom, pelo jeito, ele é palmeirense. Garanto que ele fez festa quando saiu a escalação quarta-feira e o Neymar não ia jogar. Então não é ex-atleta, né? Se abraçou, eu vi lá no estádio, se abraçou o cara que tava do teu lado. Quando fraudam o hino nacional, Palmeiras, Palmeiras, Palmeiras, você tava lá, porra, o Neymar não vai jogar, que legal. E agora fala que é ex-atleta? Pra cima de mim, não, xará.
1: Chamou a gente, o Felipe chamou a gente de advogados do Neymar. Vê se pode.
0: É, se eu fosse advogado, eu não tava aqui. Eu tava na praia, agora rico, porque eu seria um dos melhores advogados e não precisaria trabalhar todo dia.
1: É, o Ager, a diferença é que o Palmeiras, caramba, não, véio, tá no transfer ban com o jogador pagando o transfer ban. Palmeiras não deu suíte de luxo então e ele... a de custo mensal exclusiva para moradia de 250 mil.
0: Então, como é que é o nome desse cara?
1: Esse aqui é o Ager.
0: Então você está feliz com o caso do Paulinho? Ok, eu não estou. Eu estou indignado como estaria se fosse o Santos, o Corinthians, a Portuguesa, o Vasco ou o Flamengo. Você está feliz do seu time gastar 500 milhões de reais com um jogador que não joga? Eu não tô.
3: Eu quero falar que esse ouvinte também tem razão. É errado da suíte de luxo, é errado da cabeleireira, ele manicure, é pedicure e sei lá o quê, e passeador de cachorro e tudo que o Corinthians deu pro Memphis Depay é totalmente errado. Mas ele entrou em campo 81 vezes, fez 16 gols, deu 20 assistências e ganhou 3 títulos pelo Corinthians. O que, que o Paulinho fez?
1: Olha o campo.
0: Fez um gol, segundo a imprensa oficialista, que valeu 200 milhões, um gol.
1: Ó, só para mais um último aqui do chat para me despedir do Soler, é o Campos. Paulinho, para desfilar não machuca. O cara ganha massa muscular que perna aguenta. Não entendi nada disso.
0: Desfilar também não também entendi. Não entendi.
2: Né? Ah, ele participou de um desfile. O Soler pode dar detalhes sobre isso, mas é que ele participou de um desfile de moda.
1: Ah, mas até aí, pô.
3: Mas de folga ele faz o que ele quiser.
1: Pô, é, exatamente. Exato.
4: Fala, deixa eu ter a ver com o detalhe de desfile de moda do Paulinho, pô.
2: Não, é que provavelmente você viu. Se eu vi, se eu vi. Não, se eu vi, você também viu.
3: Comenta o desfile aí, Soler. Comenta o desfile.
2: Eu vi, ele participou de um desfile. Eu vou até pesquisar aqui. Eu achei que o Soler soubesse, pô. O Soler vive no ambiente Palmeiras.
3: Como é que foi o desfile, Soler? Foi bacana? Foi bonito?
4: O Kaique acabou de falar que eu vi o ambiente Palmeiras. Desfile era no Palmeiras? Não,
2: então... Não, mas é do jogador do Palmeiras. Tanto fez como tanto faz. Um atacante aí.
3: O Soler se recusa a comentar o desfile, hein?
2: Um atacante aí que esses dias estava atrás das grades por falta de pagamento de pensão. Ele estava quebrando normas da pandemia e eu fui atrás pra saber, eu achei que o Soler tava por dentro do desfile.
3: Não, o senhor dormiu dentro de um carro.
1: Sim.
3: O senhor dormiu dentro de um carro pra acabar com o casamento de um jogador.
1: A história é outra.
3: O senhor acabou com o casamento de um jogador de futebol.
2: A notícia é essa, o atacante Paulinho do Palmeiras desfilou como modelo na São Paulo
1: isso?
2: Fashion Week em outubro de 2025.
1: Ah, pô, mas foi quase um ano.
2: Ele foi convidado.
0: Não tem nada a ver.
2: Ele foi convidado.
1: Kaique, para, que coisa, Kaique.
2: Não, foi o ouvinte. Porra, que falou, eu tô trazendo detalhes, pô.
3: Você tá aqui lembrando de um desfile de um ano atrás?
2: Mas foi o cara que citou,
3: você
2: gente.
3: Você esqueceu esse desfile?
2: Foi o cara que citou. Eu
3: teve até outro
2: eu depois. Sei
0: você,
2: porque eu vi.
0: Você vai mudar de assunto, Fará? Porque eu recebi uma mensagem do Dentinho, mas tem que ser quando a gente for mudar de assunto.
1: Vamos mudar já.
3: Eu tenho notícia do estádio do Corinthians
1: vamos
3: aqui.
1: Vamos entrar já. Ô, Soler, grande abraço, destaque final do Palmeiras, Soler.
2: Soler, desfila também na São Paulo Fashion Week, que você tá sempre bem vestido.
4: Ô, Kaique, fica quieto, vai. Mas, enfim, sobre o time do Palmeiras, né? Pra domingo contra o Mirassol fora de casa, Arthur e Felipe Anderson devem ser as duas novidades na escalação titular com as ausências de Piqueires e John Larias. Então, provável Palmeiras com Carlos Miguel, Giai, Gustavo Gomes, Murilo e Arthur, Marlon Freitas, Andreas Pereira, Felipe Anderson e Maurício, o ataque de Flaco Lopes e Vitor Roque, e para o banco de reservas, o Palmeiras de novo terá que utilizar, né, convocar os jogadores das categorias de base para ter opções no seu ataque no banco, né? O Miguel Bilong e o Heitor devem ser convocados para esse jogo contra o Mirassol, e agora com a imagem que aparece, entendi porque o Kaique estava com tanto tesão para falar do Paulinho desfilando.
3: Estiloso, Paulinho.
2: Foi o ouvinte que citou.
1: Kaique, foi você, Kaique.
2: Estiloso. Foi o ouvinte que citou, você que leu, você é xarope, você que leu a mensagem do cara.
1: Não tem o que falar.
2: Você que leu a mensagem do cara, vê a mensagem do cara.
3: Você fica vendo todos os desfiles?
2: Não, eu só vi essa que apareceu.
1: Avalia a roupa do Paulinho.
2: E outra, eu sou
3: mais desfilou aí.
2: E outra, eu sou um cara que eu acompanho mesmo os bastidores dos famosos, das personalidades. Sou fofoqueiro.
3: Você desfila também?
2: Sou fofoqueiro. Não, não, eu não desfilaria porque eu não tenho capacidade pra isso.
0: Você sabe que
2: põe na tela, põe na tela o look cara, dele, ó.
0: Você sabe
2: deixa eu dar uma olhada aqui.
0: Que o Kaique me
2: não gostei. A combinação de cores não me agrada,
0: você
2: não.
0: Sabe
2: e essa calça marrom aí também não
0: o
2: tá
0: que
2: legal.
0: O Kaique me mandou hoje.
1: Ah, no WhatsApp,
0: não. Ele mandou uma foto do gordão da XJ. Falando que sou eu. Falando, ó, parece você. Mas na
1: impressionante,
0: verdade. Ó, eu quero abraçar.
2: Ele que me mandou o link, velho, do
0: Eu da quero matéria. Abraçar meu amigo Dentinho.
1: Deixa eu dar tchau pro Soler acompanhando. Aqui. Soler, um abraço, Soler!
4: Um abraço.
0: Quero abraçar o nosso amigo Dentinho, que tá nos acompanhando.
1: Moleque Dentinho.
0: Junto com o seu Adonias, que é o pai dele. grande fã da nossa equipe. Olha o que ele escreveu aqui, Dentinho. Nossa, que gato com esse cabelo. Quer sair comigo hoje?
1: Que não, isso, Dentinho?
0: Hoje eu não posso, Dentinho. Hoje eu estou ocupado, mas não.
1: Uau.
0: Quem sabe na semana que vem.
1: Barolo recebeu alguma mensagem do Dentinho hoje, Barolo?
5: Eu tô tentando mandar uma mensagem pro Dentinho, não consigo, porque eu queria ver o contrato dele, que ele só trabalha em dia ímpar, né? Você já percebeu? Dia ímpar ele trabalha, não trabalha em dia par. É duas vezes, três vezes por semana no máximo que ele trabalha. Que contrato bom. Aí o Corinthians perde, ele também não vem, não trabalha, ele o beija.
1: Então, muito assim, possivelmente, né? Ele não virá na segunda.
5: Quando eles ficam de joelho e falam que o Corinthians vai, no dia seguinte eles também não vêm trabalhar, eu queria entender, só trabalha em dia ímpar. Pô, que inveja desses caras.
1: Olha só, tem um monte de superchat aqui. O Wallace de Araújo, boa noite a todos. Marco Belo, tem alguém no Corinthians que pode multar o Diniz, caso ele escale o Pedro Raul?
3: A torcida.
0: Tem outro.
3: Uma multa? A torcida poderia multá-lo.
1: É?
3: Mas é que não tem outro. Vocês têm razão, não tem outro. Infelizmente, ele olha pro banco de reservas. O Corinthians tem três transfer bans. É ele ou o Guinegão. É um pior que o outro. Com a diferença que o Guinegão não tenta dar uma bicicleta e desiste no meio, né? Que foi uma cena das mais ridículas da história do futebol mundial.
1: Isso é bizarro. Agora, olha só. O Sérgio Roberto manda pro Kaique. Desfilou mancando, viu, Kaique? Bom... Resenha, do Paulinho. Sou palmeirense e concordo com o Belo e com o Calil. O Paulinho não se pagou e precisa jogar. Vão passar pano até quando?
0: Eu acho que eu me sentiria feliz se existisse a admissão do erro. A presidente deveria convocar uma coletiva e dizer, olha, eu peço desculpas ao torcedor do Palmeiras, ao sócio do clube, nós erramos. Nós contratamos um jogador sem a devida avaliação médica. Ele está aqui há quase 2 anos e não consegue jogar. E nós gastamos... O custo foi esse aqui, esse aqui, esse aqui. O Palmeiras teve esse prejuízo. É uma coisa que acontece. Eu peço desculpas e nós continuamos tentando recuperar o Paulinho. Ou nós vamos rescindir o contrato dele. É isso que eu gostaria. Que fosse feita uma coisa, sabe? Sim. Clara, transparente. Qual que é o problema?
1: Ó, o Kaique tomou pra mim aqui. Tomou o chat de mim.
2: Não, é que só respondendo o Sérgio Roberto, que ele falou que o Paulinho desfilou mancando, eu não vou mais falar do desfile, porque o Xarope que me pergunta do desfile, depois fala que sou eu quem
1: inventa. Não falei nada, tava...
2: Mas tem uma mensagem aqui que, lamentavelmente, vai tirar um integrante nosso do sério, da bancada. Eu não gostaria de ler a mensagem, mas o Fernando Azevedo mandou aqui, Calil, que se o Neymar entrar no mar, você morre afogado.
0: E se eu entrar...
1: Calma.
0: Não, e
1: calma.
0: Se eu entrar no mar e o Neymar entra no mar, eu morro afogado e tem mais uma pessoa que ele conhece bem que vai morrer afogada também.
5: Ela, por acaso, é uma senhora de uma certa idade, Calil.
2: Trenzinho aquático esse? Seria o trenzinho aquático esse?
0: O que eu vou responder? A gente está aqui para responder perguntas sérias. Agora o cara manda uma pergunta dessa, eu vou responder.
1: E pagou pra mandar.
2: Ô, Barolo, desculpa, Barolo, eu cortei você sem querer, que o trenzinho aquático do Calil me chamou a atenção aqui.
5: O Dentinho acabou de mandar uma mensagem para mim dizendo que de sexta-feira ele sente lesão no adutor da coxa, no posterior da coxa. Toda sexta-feira ele tá desconforto muscular, então por isso que ele não veio trabalhar.
1: Bom, Marco Belo.
3: O Fernando Fernandes escreveu aqui para falar. O Paulinho se machucou e veio machucado. O Depay foi irresponsabilidade com conhecimento das consequências. Depay custou 2 milhões por jogo. Tá aí o Fernando Fernandes, então, dizendo que Depay foi uma péssima. Foi um péssimo custo-benefício, ao contrário do que eu estou falando. Eu continuo dizendo, Fernandinho Fernandes, com todo o respeito a você. O Memphis Depay custou muito caro, pagaram muito por ele, mas ele ganhou 3 títulos, jogou 81 vezes, fez 16 gols e deu 20 assistências. Quantas assistências o Paulinho deu? Quantos gols ele fez? Quantos jogos ele jogou? Qual o maior custo-benefício?
1: Aqui, o Danilo Messias. Calil, para sua gripe, toma suco de laranja com gema de ovo batido no liquidificador. Olha. Deus abençoe, ó.
0: Obrigado, amigo. Suco de laranja eu tenho tomado bastante. Agora, com gema de ovo, eu vou tentar. Não fiz isso ainda, mas agradeço a sua dica. É que tá dando, né, uma gripe geral.
1: Sim,
0: aí.
1: Sim, eu tô saindo de uma.
0: Pois é, então eu essa semana foi muito difícil.
1: Eu peguei do Kaique.
0: Mas a gente tá firme aqui. Se Deus quiser, domingo, no trabalho de domingo, já estaremos melhores.
1: Ó, o CL Messias. Esse Fará não tem literalmente os 11 em campo. Eu não entendo nada que esse cara fala. Não entendo nada. Juro por Deus.
2: O que ele falou?
1: Que eu não tenho literalmente os 11 em campo.
2: Os 11 em campo? Também. Mas você tem algum time? Você é dono de algum time?
1: Não. Só no videogame. E tô bem pra caramba. Ô, Marco Belo, vamos lá. O Barulho tá querendo saber qual a novidade do estádio aí. Vamos, Marco Belo. Tá muito devagar. Tem Corinthians e Santos domingo, Marco Belo.
3: Primeiro eu quero dizer que o presidente do Corinthians, ele deveria ficar quieto. Porque cada vez que ele fala, ele piora a situação dele. Ele vai explicar um erro e esse erro duplica, ou triplica, ou quadriplica. Hoje ele deu uma entrevista para a ESPN que foi uma das coisas mais ridículas que eu já vi. Infelizmente, eu tive que assistir, por fins profissionais, essa entrevista do presidente da ESPN.
0: O que, que ele falou?
3: Coisas absurdas, como por exemplo, que depois que ele assumiu o Corinthians, em todo contrato de jogador de futebol, o jogador não pode falar de política. Ele colocou em todos os contratos dos jogadores...
0: Política do clube.
3: Ou seja, o Sócrates não jogaria no Corinthians
0: hoje. Mas aí você tá atingindo...
5: Efeito Memphis Depay, Belo.
0: É liberdade de expressão.
1: Ó, deixa eu só falar aqui, antes de você continuar rapidinho, Barulho.
5: Efeito Memphis Depay, né? Já se calça pra...
3: ele quis falar do Memphis, mas ele atinge todo mundo, né? Porque ele é um cara que se diz democrata, apesar de ter um histórico não democrata, né? Mas não vou entrar nesse ponto.
1: Deixa eu só rapidinho.
3: Ele tá atingindo a todo mundo, porque o jogador não pode falar que o clube tá errado, ou que o salário tá atrasado, ou que tem algum problema, que senão ele vai levar multa, porque tá no contrato dele. É brincadeira.
5: É igual no São Paulo, é democrático desde que favoreça eles.
1: Não, é rapidinho, aquele CL Messias falou que eu não tenho os 11, que eu não entendi nada. Ele falou, quer que eu desenhe? Eu falei, eu quero, porque eu acho que você tem problema cognitivo. Então é melhor desenhar pra mim. Por favor, agora, Marco Belo.
0: Ô, Belo, já que você falou do Corinthians aí, meu amigo Wagner, lá do Beco Alfas, em Alphaville, convida você pra ir lá tomar um chopp. Sei que você não bebe, mas pode ser um refrigerante.
3: Provolone
0: e pergunta de ingresso, cara. Não tem mais ingresso. Tem muito amigo meu louco pra comprar ingresso pra domingo. O que aconteceu que ninguém consegue, Belo?
3: Não tem mais ingressos para o jogo.
1: Acabou tudo?
3: Acabou tudo, acabaram todos os ingressos e há muitas denúncias, muitos prints na internet rolando de cambismo, rolando a torto e a direito pro jogo entre Corinthians e Santos.
0: Então,
3: muitos,
0: meu amigo, Wagner,
3: tem que ter o reconhecimento facial lá. Eu recebi vários. Então, mas eles fazem na hora o reconhecimento. Eles têm um negócio ali, um celular, que aplicativo. Eles fazem na hora o reconhecimento facial.
1: Então, não tem que ser cadastrado no clube?
3: Como é que é?
1: Não tem que ser cadastrado no clube?
3: Teria que ser cadastrado no site do clube, mas eles fazem isso pelo celular.
1: Ué? Meu Deus.
3: Pois é.
0: Então, meu amigo Wagner tá fora do jogo, não tem
3: mais. Por meios legais, ele não pode comprar.
0: Não, mas ele só compra.
3: E a gente não vai indicar meios ilegais aqui,
0: pra
3: né?
0: Pra ser meu amigo, claro. Só compra por meios legais.
3: Por meios legais, ele não pode comprar. Não, o presidente, ele, assim como a Leila, vocês falaram que ela gosta de dar. Foi o Soler que falou, né? Que ela gosta de dar declarações engraçadinhas e tal, e às vezes acaba se ferrando. O presidente do Corinthians, junto a outros dirigentes corintianos, se reuniu na última quarta-feira à noite com o pessoal da Safiel, lá no Parque São Jorge. Pela primeira vez, todos os órgãos mais importantes do clube estiveram representados para ouvirem o projeto da Safiel. Fizeram diversas perguntas aos representantes da Safiel, o Eduardo Saluzzi, o Carlos Teixeira, que estavam lá. Tiveram um ano para fazer essas perguntas, tudo bem, né? Mas fizeram, e a Safiel, o pessoal vai responder em até uma semana, segundo eles. E aí o presidente quis dar uma resposta engraçadinha a uns jornalistas que perguntaram para ele se ele assinaria a proposta não vinculante com a Safiel, e ele falou, se eles pagarem o estádio, eu assino até uma proposta vinculante com a Safiel. É só eles pagarem o estádio. E eu assino até uma proposta vinculante.
1: A não vinculante, o que é? Ó, se eu me tornar SAF, vai ser contigo.
3: É uma promessa.
1: A vinculante é contigo.
3: Não, a não vinculante é o seguinte, às vezes as pessoas não entendem. Não vinculante por quê? Você assina e não vira SAF.
1: Não tem obrigação. Aí não tem
3: obrigação. Isso que eu quero
1: virar?
3: Explicar. Calma.
1: Passei não vinculante. Recentemente.
3: Não vinculante. Você não vira SAF imediatamente, mas tem diversas obrigações. Você precisa abrir as contas do clube, todos os contratos do clube, todas as dívidas do clube. Você precisa abrir a caixa preta do clube, todo mundo que o clube contrata, todos os funcionários, quanto ganha cada um. A não vinculante, tá? Você tem diversas obrigações, que eles chamam obrigações de meio. Você não tem obrigação de princípio, que é virar SAF, mas você tem obrigações de meio, que é entregar todos esses números para a Safiel. Por isso que eles não querem assinar, que eles teriam que abrir tudo que tem de certo e de errado lá dentro. Agora o presidente falou que assinaria a vinculante. A vinculante é o quê? Virou SAF.
1: Sim.
3: Assinou, virou SAF.
1: É obrigação.
3: Se pagasse o estádio. O pessoal da Safiel acabou de colocar aqui, já tinha começado o programa, e eu fui abrir meu celular, estava aqui escrito, abre aspas, a Safiel aceita construir a nova proposta vinculante, sugerida publicamente pelo presidente Osmar Stable, e alerta sobre a necessidade das aprovações estatutárias pelo Corinthians. Fechado, presidente Osmar Stable. O presidente declarou que assinaria uma proposta vinculante, da entre parênteses, definitiva, com a Safiel, mediante o compromisso de antecipação de parte do total dos aportes previstos no projeto, visando viabilizar recursos para a quitação da Neoquímica Arena. Proposta aceita, desde que atendidos os princípios da boa-fé e da segurança jurídica. Sabemos também que uma decisão dessa dimensão envolve os ritos estatutários do Sport Clube Corinthians Paulista. Respeitamos esses processos e estamos prontos para percorrê-los com a seriedade e a responsabilidade que o Corinthians merece. Eles estão dando uma cutucada dizendo que o presidente não tem essa seriedade. Já na segunda-feira, a Safiel procurará a diretoria do Corinthians para início imediato da elaboração da minuta da nova proposta e demais providências necessárias para estruturar a operação com a indispensável segurança jurídica para as partes. Então o pessoal da Safiel está falando que na segunda-feira vai procurar o clube para assinar a proposta vinculante. Do lado do projeto agora... Safiel, não faltará disposição para transformar a proposta sugerida pelo presidente em um compromisso formal e vinculante pelo Corinthians, com responsabilidade sempre. Ou seja, o presidente Osmar Stable foi fazer de engraçadinho,
1: e agora...
3: foi falar coisa que não devia, falou que se a Safiel pagasse o estádio, ele assinaria. A Safiel tá falando, segunda-feira a gente tá aí, paga o estádio. Então você vai assinar. E agora? O que, que o presidente vai fazer?
0: Deixa eu só muito fazer bom, um parênteses aqui, dizer o seguinte, é bom só pra gente esclarecer. Para o Corinthians virar SAF, não basta a assinatura do presidente. O presidente assinar ou não, não muda nada. Tem que ser submetido isso ao conselho, depois à Assembleia Geral.
1: Alteração estatutária. Entende?
3: Se o presidente virar SAF, aí a proposta ele vai não... para a Assembleia do conselho.
0: Não, mas...
3: A Assembleia tem que votar, volta para o presidente, e aí o presidente assina para virar SAF.
0: Porque do jeito que o presidente falou... parece que tudo só depende de uma assinatura dele. Não, não é verdade.
1: Mas ele, a palavra vale muito nessas horas. Mas, os caras toparam, mas nessa, pô.
3: Não, é verdade. Não, mas a diferença é que nessa reunião estavam o presidente do conselho, que é o Tuma, presidente do conselho fiscal, presidente do CORE, estavam todos os órgãos mais importantes do Corinthians e todos que têm que assinar, que o Calil tá falando. Sim. E o presidente sai da reunião falando isso. Ou seja... se a Safiel pagar o estádio, todos esses caras que estavam na reunião
1: vão, assinar, okay.
3: vão ter que assinar.
0: Mas se ela pagar o estádio, claro, isso aí...
1: Não, mas declaração de... Quanto que o Corinthians deve ao pelo estádio?
3: Pelo estádio? É. 720 milhões, mas se quitar antes, uns 600 milhões.
1: Tá, a dívida total?
3: 2,8 bilhões.
1: Ou seja, olha só, o presidente tá, entre aspas, transformando o Corinthians na Safiel... mais barato.
3: Óbvio, porque a Safiel...
1: Falou demais, hein,
3: Stable? A Safiel, ela se propõe a conseguir a dívida do Corinthians de cerca de 3 bilhões de reais. Aí o presidente quis dar uma de engraçadinho e falou, se pagar o estádio, eu assino.
1: Ele falou publicamente.
3: Publicamente, falou numa entrevista. Tem a fala dele, tem a gravação, se quiser. E a Safiel colocou oficialmente, é oficial, não sou eu não tô achando em qualquer lugar aqui, não. Tá no site da Safiel aqui, ó. Se você assinar, a gente paga o estádio. Segunda-feira tamo aí pra assinar.
1: Ô Barolo, quando o presidente banca de engraçadinho assim, você acha que ele leva a palavra dele adiante ou não?
5: O que o Belo conta aos torcedores do Corinthians é esse cara, esses dirigentes dos clubes que a gente torce, é desesperador, velho, ver o que esses caras falam. Mas, Belo, pelo menos olhando o lado bom, não sei se você concorda, tem a Safiel. Pelo menos isso. Eu não sei, você sempre fala que tem que ser proposta, tem que ser mais discutida, mas eu acho que pelo menos nesse deserto de opções, a Safiel pode ser uma saída pro Corinthians, ou não?
3: É uma opção.
5: Você acha que isso também é jogo de cena, vai lá também, é só para pressionar o presidente? Ou pode ser alguma coisa efetivamente que seja boa pro Corinthians?
3: Não, a Safiel é boa pro Corinthians, ela não está completa, a meu ver. É, eu não sou nenhum jurista, advogado, então eu não vou falar aqui que eu entendo completamente do projeto da Safiel, que é altamente complexo, mas as pessoas que entendem mais, elas dizem que ainda precisa de alguns reparos. Agora, o que eu sei é que as pessoas que estão por trás da Safiel, eu confio plenamente no Eduardo Saluzzi, no Carlos Teixeira, em todas as pessoas que projetaram a Safiel. Inclusive, Barolo, alguns jornalistas leram o projeto, jornalistas mais especializados em direito, né, que conhecem um pouco mais de leis. Leram o projeto, chegaram para eles e falaram assim, ó, isso aqui tá errado, isso aqui tem que mudar, isso aqui tem que mudar. Sabe o que que eles fizeram? Mudaram. Mudaram o projeto. Por sugestão de jornalistas. Aí eles chegaram em reunião com alguns conselheiros, os conselheiros falaram, ó, isso aqui dá pra mudar. Eles mudaram também. Então eles não estão com um projeto que é assim e pronto. Não, eles estão dispostos a alterar o projeto. Então, o projeto é sério. Sério não é a diretoria. A diretoria não é séria. O projeto é sério. Se fosse só a Safiel, não haveria problema. O problema é o que o Calil falou. Pra Safiel entrar, o pessoal tem que sair. E eles não vão querer sair. Eles vão perder poder.
1: Aí, o estatuto do Corinthians permite isso? Ou
3: hoje
1: tem que
3: não
1: ser alterado?
3: Hoje não.
1: Então o processo é mais longo ainda.
3: Há uma assembleia marcada para o dia 19 de setembro pelo presidente do Conselho Deliberativo do Corinthians, Romeu Tuma Júnior.
0: Que vai acontecer o pontapé inicial
3: para a reforma estatutária.
1: Mas vai acontecer a reunião?
3: Então, quando saiu o papel da assembleia, que aliás eu recebi em primeira mão esse papel do Tuma, marcando a assembleia, no dia seguinte três juristas, inclusive um desembargador, entraram na justiça cancelando a assembleia para manter a mesma coisa, para manter o status quo, para não ter reforma estatutária, para não ter SAF, para não ter nada, para continuar 300 conselheiros mandando no clube.
5: Cara, ô Belo, de 0 a 10, pelo que você conhece do Corinthians, de 0 a 10, qual a chance de sair, da Safiel sair do papel,
3: virar uma realidade? Nesse mandato, zero. Hoje. Nesse mandato, zero.
1: Nem com essa gracinha aí que virou coisa séria.
5: A médio prazo.
3: A médio e longo prazo tem chance, sim. A médio e longo prazo, 2-3 anos mais ou menos, tem chance.
0: Então, mas é aí, Belo, que eu falo da questão democrática. O Corinthians vai ter eleições agora. Então, é que você e o Ben já não concordam comigo. O que eu entendo, o que eu faria se eu fosse sócio do Corinthians? Se eu quero a Safiel, eu tenho que votar e apoiar os candidatos no final do ano que serão pró-Safiel.
3: Calil, nenhum dos candidatos é pró-Safiel.
0: Mas tem que ter um lance.
3: Nenhum lance, candidato
0: então.
3: É pró-Safiel.
0: Mas então lancem, lancem mas, um.
3: Se lançar,
0: lança ele, você, se, o Benja.
3: Se lançar, derrubam. Se lançar, derrubam.
0: Mas como se ele tiver a maioria dos votos?
3: Se algum conselheiro falar, eu sou pró-Safiel, eles derrubam ele.
0: Mas e se tiver a maioria dos votos? Lançar,
3: mas não tem maioria dos votos. Como é que tem maioria dos votos? Você não consegue a maioria, você não consegue fazer uma como é que chama? Um colegiado de pessoas para poder lançar uma candidatura se você for a favor da Safiel. Se você for a favor, eles te derrubam. Eles te tiram da candidatura, te tiram do pleito.
1: Pô, isso aí tem outro nome.
0: Todo mundo concorrer. Votar no cara.
1: Isso tem outro
3: mas
1: nome,
3: não, hein? Não tem essa de todo mundo votar no cara, esse ele não tipo é nem candidato.
1: Que o Bela tá falando, eles, se você for a favor da Safiel, os caras derrubam o conselheiro.
3: Não, você nem não é candidato, você não consegue se candidatar.
1: Mas por quê?
3: Porque eles não deixam.
1: De que forma eles não deixam?
3: Eles não deixam você se candidatar.
1: Mas eles não deixam de que forma?
3: Eles não se juntam com você. Para você se candidatar, você precisa... São 300 conselheiros. Você precisa de uma chapa. Você precisa de 25,
1: não forma
3: 30,
1: chapa.
3: 40 pessoas. Isso. Não se forma chapa.
1: Que isso, hein?
0: É isso que eu não...
1: Tem outro
0: é
1: nome, cara.
0: Porque, veja...
1: O Dodô Sobreira disse que... no estatuto. É Dodô Sobreira. No estatuto hoje, autoriza sim, Belo, em virar SAF.
3: Não. Autoriza a discutir virar SAF. Não autoriza virar SAF. Autoriza discutir virar SAF.
2: Ah, então
3: a mudança
2: é um passo
3: do
2: a mais,
3: estatuto
2: já
3: mudaria.
2: Um passo a mais o São Paulo.
3: A mudança do estatuto mudaria exatamente esse item aí, de discutir para virar. Isso, tá. Exatamente.
2: Sabe qual foi o tópico mais rejeitado da proposta de reforma estatutária do São Paulo?
1: Olha, eu vi você falando.
2: Abrir a abertura para uma SAF. Possibilidade de SAF.
1: Ô, Barolo, os caras reclamam que tá ruim, mas ninguém quer abrir mão do poder, hein?
5: Teve uma também das propostas que foi recusada pelos conselheiros, uma que dizia o seguinte, divulgação de balanço trimestral, financeiro trimestral. E eu queria entender o conselheiro que está lá, que diz que está defendendo o clube, que fala, não, isso aí não é bom não, eu não quero que divulgue tudo que estão fazendo com o dinheiro do São Paulo a cada 3 meses, isso não é bom não, eu não vou aprovar não.
2: Olha essa aqui, estudo de viabilidade para a sociedade empresária, a SAF. Maior transparência na prestação de contas e ações da administração. Não, 125, sim, 112, uma abstenção. Aí deixa eu ver, tem uma outra aqui bem boa para deixar.
0: Os conselheiros de São Paulo não querem transparência, é isso?
5: É isso, Calil.
2: Tem uma outra bem boa para deixar o Barolo bem feliz, ó. Quer ver? Maior liberdade de ação para o compliance e para a ouvidoria. Também não. Foi recusado com 126 votos, sim. Mas
0: compliance 111. Hoje é uma coisa moderna em todas as empresas.
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0: Então tem São Paulo não, não querem compliance, é isso?
2: Responsabilização. Não, primória, olha essa aqui que é bem boa também, Barolo. Essa você vai ficar mais feliz de todas. Responsabilização de dirigentes com atuação dolosa ao São Paulo. Não, 123. Sim, 114. Uma abstenção. Se o cara usar o cartão corporativo para comprar um pacote novo de calcinhas para a esposa, ele não vai ser...
5: Eu sou conselheiro do São Paulo.
0: Não,
5: eu sou
0: conselheiro do São Paulo.
5: Foi em 2000. Isso foi no Santos. Tem uma votação. Eu sou conselheiro do São Paulo. Diz que amo o clube, que eu sou São Paulino, que tenho foto na minha rede social apagando velhinha com o bolo do São Paulo quando eu tinha 4 anos. Sou São Paulino. Aí tem uma proposta que está lá. Olha, vamos mudar isso aqui, vamos fazer transparência, vamos punir quem prejudica o São Paulo, vamos abrir possibilidade de uma SAF, vamos cobrar vamos punir quem lesar o São Paulo, vamos divulgar balanço trimestral, vamos mostrar para todo mundo o que está acontecendo no São Paulo. Fala, não, eu não quero, não, vou votar não. Isso aí não é bom para o São Paulo. Cara, eu queria entender o processo, a conexão cerebral que o cara faz para falar, não, eu não quero isso. Eu queria entender.
0: Mas eu tô recebendo. Eu só queria entender.
5: Porque às vezes o cara pode ter uma explicação, né? Não, porque eu conheço um marciano que vai vir aqui semana que vem, ele vai resolver todos os problemas, vai jogar um meteoro aqui. Talvez tenha uma explicação lógica que a gente não saiba. Eu queria entender o cara que vota não para isso aí.
0: Mas, Barolo, eu recebi uma mensagem aqui de um conselheiro de São Paulo. Eu não sou tão bem informado como você e como o Kaique, mas às vezes as notícias chegam. Como nós tivemos oportunidade, eu e o Dentinho, né? De dar informação em primeira mão que o Memphis ficaria no Corinthians, mesmo no dia que o Corinthians deu uma nota oficial rompendo com o Memphis. Eu me lembro como se fosse hoje. Chegou uma informação naquele dia para mim, 1h, e eu publiquei no meu Twitter. O Memphis vai ficar, apesar de que o Corinthians está dizendo que não. E agora chega uma informação do São Paulo dizendo o seguinte, que as pessoas que votaram contra a compliance, contra... Enfim, transparência, não, na verdade, são apenas pessoas que são contra o presidente ontem. Porque não que. Então, peraí.
2: Mas
0: então
2: foi uma votação totalmente política.
0: Tudo bem, mas espera um pouquinho.
2: Desde ontem.
0: Mas então
5: se ao invés São da Paulo, proposta. Eu sou contra o ontem que se dane o São Paulo.
2: Se ao invés dessa outro, mesma se proposta. Se ao invés dessa mesma proposta não tivesse sido trazida pelo Barolo e não pelo ontem, talvez muita gente teria votado.
0: Então não foi um voto contra o compliance e a transparência, foi um voto contra o outem.
2: Porque o que acontece?
0: Não, só tô querendo entender.
2: Os grupos de situação atual, eles decidiram que eles iam ser totalmente contra. Eles iam ser totalmente contra a reforma estatutária. Por quê? Porque a reforma ela teve como uma das mentes pensantes o outem. Então eles votaram contra o outem. Foi uma votação totalmente política. E o que mais me incomodou, Barolo?
5: São Paulo.
2: O Barolo, só para passar para você, o que mais me incomodou foi, eles decidiram que eles votariam nos 12 blocos de forma negativa. Todo mundo que era desses grupos políticos que posicionaram um dia antes, decidiram, vamos votar não em tudo. Mas se tivesse lá um termo, lá, um bloco, pro São Paulo amanhã...
0: Se fosse o Messi, vem jogar no São Paulo de graça. Os caras votavam contra.
2: Não ia votar não, porque foi o ontem
5: que colocou. Era não por causa do ontem. Era não, porque politicamente não interessava.
0: Ô, Barolo, você tá vendo... Você tá vendo minha imagem aí, Barolo? Diante dessas notícias, eu não lembro qual que é o jogador que comemora o gol assim. Eu só posso fazer uma coisa.
5: É isso, Calil, mas é isso.
1: Tô maluco.
0: Tá todo mundo louco.
1: Tô maluco. Tá, ó, todo mundo louco. Como faz o Benjamin Bach? Em Brasília, 18 horas mais 39 minutos.
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10: Estamos com o Papo de Craque TMC, segunda edição no 100.1 do seu rádio,
11: também
10: no
11: cabelo,
10: YouTube. Fala. Cara, tô cortando aqui do lado, aqui no... Eu esqueci o nome.
11: Não é no mesmo
12: pombo.
11: Que o
12: Calil? No pombo?
10: Eu corto nos três irmãos. 2 segundos e 1 corte. É mais barato.
11: Que alguém te dá dos filetes?
10: Não. Nem bombom, nem bala, nem nada. Anderson Sonsini assumiu a mesa de som. Grande Sonsini.
12: Por falar em cabelo...
10: Tá, levanta o braço assim, estica a mão, deixa eu ver se tá... Não, não tá tremendo pra domingo, tá legal.
11: Por falar em cabelo, você lembrou que o Sonsini assumiu a mesa, você viu? É. E o Jaime Ribeiro deu uma dica boa aqui, de um bom contato pro Belo ligar pra tentar colocar ao vivo, pra você ligar pro Abel Ferreira. Ele gosta tanto da imprensa?
12: O Abel Ferreira, ele falou que não pode discutir esquema tático com a imprensa, mas ele fala de arbitragem, né? Ele é árbitro.
11: Pois é, então.
10: O Daniel Lopes mandou um superchat aqui, estava triste com o erro do Palmeiras com o Paulinho, mas agora que estão falando dos outros times, já vi que poderia ser muito pior. Falar em outros times, né? Tem Corinthians e Santos, domingo, 16h, na Neoquímica Arena. Estaremos lá, né, Marco
11: Belo? O Calil até escalou o Corinthians, que vai a campo nesse jogo.
12: Você vai de carona comigo?
10: Não, eu vou com o primo.
12: Vai com o primo?
10: Vou com o primo.
12: Entendi.
10: Tá?
11: Por favor.
10: Até porque você vai de lá direto, né?
12: É.
10: Então, como que eu pego?
12: Eu saio da terra do Calil.
11: É. Fabioninho, podemos rachar
10: antes disso, não, para com isso. Antes disso, estarei aqui com o José Calil no Esporte
13: 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Você irá com o nosso amigo Marcão.
10: Exato.
13: Grande Marcão, torcedor do Santos, mas não fala nada. Hein?
10: Eu encontrei com o Marcão no Nubank Park, assim, saindo no intervalo. Ele olhou pra mim e fez assim... Eu falei...
13: Já tava arrasado.
12: Eu preparo um lugar na sala de imprensa pra você, fica tranquilo.
10: Muito obrigado. Por que preparo? Vou demorar pra chegar?
12: Não, porque eu chego cedo, né?
10: Você chega cedo, é verdade.
12: Eu chego umas 5 horas antes, hein?
10: É verdade. Coloca o Lucas Scorcio aí no ar pra falar do Santos. Olha o Scorcio de novo com esse casaco. Só tem esse casaco, Scorcio. Pelo amor de Deus, vi você ontem aqui com esse casaco.
13: Agora você vê. Os caras estão criticando o meu cabelo.
10: É.
13: Mas quando a imagem do Scorcio apareceu, eu descobri que tem coisa pior.
14: Não, que isso? Que isso, Calil?
11: A reação... Não, pra quem tá no YouTube, a reação do Scorcio foi um espetáculo. Eu acho que não tá... Eu não
12: ouvi o áudio ainda.
10: Ô, Scorcio! Todo mundo tá perguntando no chat, o Neymar treinou? Vai pro jogo, Scorcio? Um abraço.
14: Um abraço, Fará. Um abraço a todos acompanhando o Papo de Craque, segunda
10: edição. Sem ter o áudio aqui. Aqui no pelo menos no meu ponto não tá entrando o áudio aqui do Scorcio.
14: Bora lá,
10: Scorcio.
13: Agora sim, beleza.
10: Responde aí se o Neymar joga ou não joga. Tamo nervoso aqui.
14: Bora lá, Fará. O Neymar hoje não treinou. Teve um quadro de gripe e foi... poupado, não foi a campo hoje, não treinou, mas deve estar presente no clássico contra o Corinthians do domingo. A grande notícia do Santos em relação ao elenco, se joga ou não joga, quem vem ou não vem, é o Arthur Melo, que fez exames médicos na Baixada Santista hoje, postou até um story ali no avião em direção a Santos e deve ser anunciado em breve pela diretoria. O Arthur que vai vir em um acordo aí de 4 meses de contrato, um acordo bem curto, e deve receber em torno de 800 mil a 1 milhão de reais por mês. O técnico Cuca, na entrada do CT Rei Pelé, foi perguntado por torcedores e pela imprensa sobre ter um novo reforço, né? Sobre a chegada do Arthur Melo. As imagens são do Diário do Peixe.
15: Tá vendo? Professor, ter a volta do Neymar aí pro clássico é uma boa notícia em meio a esse momento complicado depois da derrota, professor?
16: Claro que é uma boa notícia, sim.
17: Depois você dá no normal.
16: Se reagrupar, como eu falei, depois da entrevista coletiva lá, preparar bem para outra batalha que é domingo, né? Cada jogo é uma história, aquela já passou, não foi boa, agora vamos tentar fazer dessa aqui uma história melhor.
15: O Arthur Melo tá para chegar para fazer exames, o Santos pagou o transfer ban com a ajuda do Neymar, boas notícias pelo menos depois daquele momento, você falava depois da derrota no Clássico que tinha que melhorar, parece que vai melhorar.
16: Eu acho que sim, eu acho que o Arthur é um grande jogador, todos sabem a capacidade que ele tem. O transfer ban sendo pago, de repente a gente consegue suprir algumas outras necessidades em algum outro setor que você tenha da equipe, e isso nos fortalece, né? É por isso que eu falo que tudo que Deus faz é bom, né? A gente não entende num primeiro momento as obras de Deus, depois a gente entende, né? De repente, se nós tivéssemos tido um resultado diferente no Parque Antártica, as coisas não andavam, né? Quem sabe aquilo aconteceu por nosso bem
12: então
16: agora.
12: Vamos lá.
14: Tá aí o Cuca, então, falando
12: ele falou
14: sobre
12: isso.
14: Só correção, Fará, rapidinho. A imagem é do De Olho no Peixe, tá? Sim. Só corrigindo aí.
12: Ele falou isso.
10: O Cuca voltou à década de 90.
12: A gente
10: né?
12: não entende as obras de Deus. É. Talvez se não tivesse perdido pro Palmeiras, não tivesse reforçado.
10: Não tivesse perdido no Parque Antártica.
12: No Parque Antártica.
10: Não, isso aí.
12: Gente... Ou seja, tem que perder o jogo pra se reforçar. Não, é isso?
10: Aí o Cuca exagerou.
11: Mas isso é uma prática normal.
10: Naquela animação, né, cara? Aquela animação do Cuca.
11: Isso é uma
10: né?
11: prática normal falando do Santos. Esses dias eu ouvi uma pessoa muito bem informada também sobre o clube falar que ouviu um papo que lá dentro chegaram à conclusão de que o problema do Santos é espiritual, que o pessoal tá apelando para pastor, padre, tudo que é sacerdote levar lá para assim. Fazer oração.
10: Não, mas o problema não é espiritual, cara, o problema é loucura, estrutural. Cara. É estrutural, é diferente. Ô Barolo, já viu
13: o
10: técnico...
13: Eu falo que o Santos é um clube doente, né?
10: Já viu o técnico mais animado que o Cuca, Barolo?
18: Não, eu achei que ele se animou, que ele estava animado, falou de Deus, falou dos desígnios de Deus. Melhor do que a entrevista que ele faz na coletiva é a imitação do Calil, igual. Não. Achei ele animado, hein, Calil? Tá vibrante, hein?
10: É que é a sua imitação.
13: Depois eu falo que o Santos é um clube doente e ninguém acredita.
10: Pai, você é o Cuca e eu sou o repórter. Ô, Cuca, por que você não tira o Oliva? Por que você tirou o Oliva e não coloca ele titular?
13: Jogo bom, jogamos bem.
12: Cuca, mas você ganhou o jogo, Cuca.
13: Jogo bom, jogamos bem.
12: Mas perdeu o jogo, Cuca.
13: Jogo bom, jogamos bem.
18: Cuca, seu goleiro é bom, Cuca. Por que você não tira o goleiro, Cuca?
13: Jogamos bem.
11: Ô, Cuca, o Neymar tava na lista de relacionados. Por que ele não ficou nem no banco?
13: Jogo bom, jogamos bem.
10: Ô, Scorcio, me fala um negócio. Explica pra gente aí, Scorcio. Como é que foi esse lance do transfer ban? Tem uma série de informações cruzadas aí. Quem pagou o transfer ban e por que pagou e como vai receber?
14: Vamos lá, então. O pagamento do transfer ban, que era uma dívida aí de 12 milhões de reais que o Santos devia por não pagar o Gianluca na vinda do Mônaco em 2024, foi pago pela NR Sports, empresa do pai do Neymar, que gere os direitos de imagem do jogador. Então, 12 milhões foram pagos para derrubar esse transfer ban. O transfer ban não está mais ativo. O Santos pode inscrever o Arthur o mais rápido possível, evidentemente que precisa contar com o jogador. E em troca disso, a NR Sports vai receber ali um espaço na camisa para patrocinar o Peixe. Vale lembrar que aquela marca lá, Play by Ney, que era uma das marcas ali que patrocinavam a camisa do Santos, deixou de patrocinar nas últimas semanas, né? A empresa não quis mais continuar patrocinando a camisa e agora tem outra oportunidade de patrocinar, não necessariamente essa empresa, mas talvez outra empresa aí desse guarda-chuva que é a NR Sports. Então, espaços de patrocínio na camisa do Peixe foram cedidas em troca do pagamento desse agora, transfer ban.
13: Ô, Fará, eu queria... voltar ao assunto aqui do início do programa, para mostrar como o Neymar e o Santos, eu coloco o Santos também nessa, são perseguidos por muitos integrantes da mídia. Hoje eu vi alguns programas na hora do almoço, de rádio e televisão, metendo o cacete porque o pai do Neymar pagou o transfer ban. Então eu queria dizer para esses caras que estão metendo o cacete que é melhor não pagar. Então não paga. Esses caras que estão metendo o cacete que o Neymar emprestou dinheiro para o Santos pagar o transfer ban, eles preferem, então, que não paguem.
10: Não, não emprestou.
13: Eles preferem o calote. Então, tá bom. Eu prefiro que pague. Eu prefiro
10: que pague. Muita gente não, viu, Calil? Assim, o que eu tô sabendo...
18: Muita gente prefere o calote.
10: Viu, Barolo? Presta atenção. O pai do Neymar, cara, podem falar o que quiser, mas ele é um baita empresário. Onde o cara toca, ele multiplica o dinheiro. É impressionante. O Santos, ele pagou. Ele partiu dele. Vem cá. Vamos pagar o terceiro banco? Estamos negociando com o Mônaco lá, 6 milhões agora, 6 até o fim do ano. O Santos perdeu 18 milhões de reais em patrocínios. O Scott citou aí a Ney by Day, que é. Eu nem sei qual é o nome daquele suco do Neymar lá.
14: Play by Ney.
10: Isso, Ney by Ney lá.
12: É bom, suco.
10: Não,
12: é bom.
10: Ruim pra caramba.
12: É bom?
10: Não, assim, eu não curto suco.
12: Você não gosta?
10: Nunca, não.
12: Que sabor que é?
10: Não, tem vários. Então, deixa eu falar aqui a informação. Saiu também, o pai do Neymar não renovou o contrato. E o Santos perdeu 18 milhões de reais em propriedades. Pô, peraí, 12 milhões? Eu pago. Ele procurou, ó. Eu te ajudo, eu pago. Nós vamos contratar o Arthur, porque eu que indiquei, eu mastiguei tudo pro Santos, tá? E eu exploro o espaço comercial da camisa do Santos. Aí eu me viro. Se eu não conseguir vender, o prejuízo é meu.
12: Uhum.
10: Então, se o pai do Neymar quiser colocar a marca Pelé, que é dele agora, o Pelé dando soco no ar, ele coloca.
12: Uhum.
10: Se quiser colocar o suco, o refrigerante, ele coloca. Mas, amigo, aposto com vocês, como o pai do Neymar já triplicou esse dinheiro.
12: Ele vai ganhar.
10: Logo, logo, vocês vão ver na camisa do Santos uma marca que nunca patrocinou o Santos.
13: Mas é problema, é sorte dele.
10: Aí, não, ele vai receber os 12 de volta, então, mas, e o Santos vai ganhar também.
12: Ô, Calil, então, mas enquanto você está falando isso, dos comentaristas que estão reclamando que o Santos pagou o transfer ban, o querido Osmar Stabile, que só fala besteira, falou hoje na entrevista o seguinte, que combinou com o Fernando Diniz que não vai pagar o transfer ban para o Diniz esperar até o final do ano.
13: Você veja só, Belo, você falou que a Safiel está se propondo a pagar o estádio do Corinthians.
12: Sim.
13: Você deu essa notícia hoje. Então é melhor não pagar, porque haverá quem critique. Não, porque a Safiel vai pagar... Porra, se os caras vão pagar, meu, o melhor é pagar.
10: Não tá emprestando dinheiro, é uma troca.
13: Qualquer situação na vida,
10: não é,
13: quem tá devendo tem que pagar. E hoje eu vi, nossa, rádio, televisão, não vou citar nomes aqui, metendo cacete no Santos porque o pai do Neymar pagou. Porra, mas ele pagou, então é melhor não pagar? Ok, então vamos ficar todo mundo devendo pra ninguém, ninguém paga ninguém. É isso que esses caras estão pregando.
10: É, o Escócio, assim, é bom, o Escócio explicou e é bom deixar claro. Não é que o pai dele emprestou dinheiro pro Santos. O pai dele pagou o transfer ban e, em troca, o Santos cedeu o espaço para ele comercializar do jeito que ele quiser, né, Escócio?
13: Qual é o problema?
10: Exatamente. É um modelo de negócio.
12: Foi uma troca.
10: Modelo de negócio.
14: Não é um modelo de negócio e agora ele tem a liberdade para poder escolher, enfim, negociar como que esse patrocínio vai chegar. O Santos, que agora tá cheio de espaços no uniforme, já que perdeu ali 5 patrocínios de uma vez só, seja por rescisão de contrato ou por não quererem renovar o contrato ali daquele patrocínio da camisa. E só atualizando mais uma informação em relação a NR Sports, aos direitos de imagem do Neymar, o Santos renegociou a forma que vai pagar os 80 milhões que estão devendo a NR Sports no que se diz respeito aos direitos de imagem do jogador. São 80 milhões de reais e, nesse novo acordo, o Santos deve pagar 1 milhão de reais por mês até quitar tudo isso.
10: Até
14: em 2033, deve quitar essa pendência com o Neymar.
10: Ô, Escócia, mas eu vou te contar um negócio. O Calil já foi conselheiro, ele sabe como é que funciona. Vou te contar um segredinho, Escócia. Tem eleição em dezembro. Se prepara, tá? Que o bicho pega. Então, até o final de agosto, tudo que a diretoria fizer, quem toma a decisão, ela pode tomar a decisão sem passar por ninguém. A partir de setembro,
13: 3 meses antes,
10: tem que passar pelo Conselho Deliberativo. Tudo o que ele fizer, renegociar a dívida com a empresa do pai do Neymar,
13: Vender jogador,
10: comprar jogador, aumentar salário, tudo tem que ser aprovado pelo Conselho. Por isso que os caras queimaram largada. O Santos não deve mais nada para os jogadores.
12: Fizeram,
10: né, Scorsese?
12: Tudo agora para não ter que passar por,
10: exato, por todo esse trâmite aí. O Santos não deve mais nada para ninguém, né?
14: Sim, tinha a questão dos direitos de imagem, né? Mas foi uma loucura essas últimas quinta-feira, né? Em termos de notícia do Santos, em termos de, enfim, dinheiro entrando e dinheiro saindo ao mesmo tempo. Agora o Santos está um pouco mais tranquilo, respira. Inclusive, essa renegociação é para tentar aliviar um pouco o fluxo de caixa, né, do próprio Santos, que agora não vai ter que pagar, não vai ter que criar nenhum tipo de loucura para conseguir pagar essa dívida, que é milionária,
13: agora,
14: né? Já bateu 90 milhões, agora está em 80.
13: O meu medo é que, pago esse transfer ban, o Alexandre Matos vai começar a contratar, né? Esse é o
10: meu
13: medo.
10: Não, acho que não é por aí, né, Escócio? O Alexandre Matos tá mandando lá ainda.
12: Mas o Cuca já falou em outro nome, além do Arthur então... Melo, do Arthur Cabral?
10: Arthur Melo.
12: Do Arthur Melo?
10: Do Cabral.
12: Arthur Cabral. O Cuca não falou outro nome? Poderia estar chegando?
10: Ele tá... Ô, Escócio, quais são os nomes cogitados, cotados, e o Alexandre Matos manda, aí tem a caneta ou não?
12: O Cuca falou outro nome, além do Arthur. Poderia chegar.
14: Vamos lá, então. Alguns nomes que estão sendo sondados pelo Santos. Tem o Alexander, que é volante do Galo, né? Volante, zagueiro do Galo, viria para reforçar esse setor mais defensivo. Tem também o Martirena, que estava envolvido ali numa negociação com o Racing, na troca por Adonis

0: Emerson Palmieri, lembra?
1: Jogou no... Começou no Santos.
0: Então, no Santos. Eu tava no Santos nesse ano, trabalhando. Pô, bom lateral e tal, passou por um momento de instabilidade. O Santos emprestou ele pro futebol italiano e falou pros caras lá, ó, se quiser $1 milhão só. Os caras foram lá, depois de um ano, pá, pagaram $1 milhão. Ele se tornou cidadão italiano, ele naturalizou, jogou a Euro, jogou pela seleção italiana, passou por só clube bom, e o Santos tá tentando trazer de volta, viu, Scoss? Corre atrás dessa.
1: Agora...
0: E deve pagar horrores.
1: Então, Fará, e em relação ao Alexander, eu realmente fico preocupado também. O Lima já é um jogador que me parece ter mais o perfil. O Alexander é um bom jogador, mas ele é um volante canhoto. Porra, já tem o Schmidt. Agora contrataram o Arthur, que é um volante canhoto também. Vai ser mais volante canhoto? Como é que você vai fazer uma parelha de volantes, os dois canhotos? Eu nunca vi isso. Então me parece que, com a vinda do Arthur, o Alexander subiu no telhado. Eu acho que o Lima é um jogador que fez um grande trabalho no Fluminense, naquela Copa de Clubes, né? Nós estávamos lá nos Estados Unidos. É um jogador.
0: Ele foi pro América do México quando o Jardine saiu, aí ele perdeu espaço.
1: Então, se tiver bem, aí tem que fazer os exames médicos, né? Pra não acontecer o que aconteceu com o Paulinho.
2: É bom fazer.
1: Não acontecer o que aconteceu com o Palácios, né?
2: Então, falando em exames médicos, e o Veríssimo? Vai jogar ou não vai jogar?
3: Sim, deve jogar sim, Belo.
4: Boa. Ô, Calil, mas só uma correção aqui que eu fiquei com dúvida mesmo. É que você falou, eu lembrei de algumas jogadas e é que ele trabalha muito bem com as duas pernas, né? Ele tem muita facilidade, mas o Arthur é destro.
0: Ele é destro.
4: É que ele acerta tanto passe entre linha com a esquerda também, tão bem quanto com a direita.
0: Mas assim, Calil, também não marca, hein?
1: Não, eu me lembrava dele no Grêmio e no Barcelona, eu tinha a impressão que ele é canhoto. Mas de qualquer maneira...
0: Se o Cuca montar o meio de campo com Oliva, Arthur... Rolaser, canhoto, Neymar, Gabigol, meu Deus do céu,
4: canhoto,
0: só o Rolaser, só
4: tudo
0: o
4: bem, mas Oliva do Rio Grande do Sul, Calil, o Barolo vai ficar pé da vida. Canhoto e do Rio Grande do Sul tem uma possibilidade que é pro São Paulo, não é pro Corinthians, não.
0: E quem?
4: É o Dorival, amo o Thiago Maia.
0: Ah, gosta mesmo.
4: Jogou, só que sabe
0: jogou ali no Santos.
4: Quem pode pintar lá
1: no banco do Grenal, eu vi o jogo.
4: Quem pode pintar no Inter é o Enzo Dias. O Enzo Dias teve um entrever essa semana aí com o Rafinha no CT da Barra Funda. E ele tava treinando no CT da Barra Funda, nem em horário alternativo, nem nada. Aí, esse entreveiro aí, eu não sei qual foi o tom exatamente, mas teve um entreveiro. E aí, o Enzo Dias não vai treinar nem em Cotia com os demais separados do elenco. Porque lá tá treinando Cedric Soares, tá treinando um monte de refugo lá. E aí, o Enzo Dias, nem em Cotia vai treinar. O Enzo Dias tá livre para poder buscar outro clube.
5: O Enzo Dias teve uma atitude reprovável que não se pode ter no mundo do futebol, que ele foi cobrar o salário dele, que combinaram com ele, ele foi cobrar, ele está insatisfeito.
2: Que coisa mais absurda.
5: Você vê que coisa, no futebol de hoje o cara quer jogar e receber.
2: Tinha ainda, que ter no contrato não cobrar, tinha que ter no contrato.
0: Sonsini, Fábio Santos, divide a tela. Coloca de um lado o Lucas Scorsi, de outro o Marco Belo. É Corinthians e Santos. Lado a lado, que eu quero informar. Eu quero informações, eu quero a provável escalação do Corinthians, a provável escalação do Santos, eu quero palpite.
2: Deixa eu fazer uma retificação
0: aqui. Por favor, retifique-se.
2: Porque meu
0: já
2: amigo,
0: fez besteira, né?
2: Meu amigo Vinícius Lúcio está ouvindo a gente e ele falou que tem um candidato à presidência do Corinthians que é a favor da Safiel, o senhor Ernesto Teixeira. Ele é o intérprete da Gaviões da Fiel. Sim. Ele já disse que vai ser candidato à presidência do Corinthians, ele é a favor da Safiel, mas nem a Gaviões apoia ele. Ele é intérprete da Gaviões.
4: Eu apoiaria o Vinícius Lúcio.
0: Mas ninguém te perguntou nada.
4: Não, é que o Vinícius Lúcio é um baita amigo. Um abraço pra ele.
2: Então o Ernesto é a favor dessa fé. Ele vai ter um voto dele.
0: Pra quem tá no YouTube, pode me tirar da tela. Isso, deixa só a rapaziada aí, ó. É Scorsi com o Santos, Marco Belo com o Corinthians. Belo, provável...
2: Fica na pose do
0: provável Scorsi, formação do Corinthians pra domingo, Marco Belo.
2: Provável formação titular, porque há dúvidas no banco de reservas, né? Como eu disse, o Yuri sentiu, vai passar por exames amanhã e se ele não sentir dores, vai pro banco, deve entrar no segundo tempo. Se sentir dores, tá fora, vai ser poupado, não joga também contra a Chapecoense, só enfrenta o Estudiantes pela Libertadores. Mas time titular, Hugo Souza, Mateuzinho na direita, Gabriel Paulista, Gustavo Henrique e Matheus Bidu, Raniele, Alan, André Carrijo e Rodrigo Gá.

0: na frente Memphis Depay e Caio César. E esse Caio César, porque eu acredito no Fernando Diniz. Porque se ele puser Memphis e Pedro Raul, eu vou fazer campanha para demitir o Fernando Diniz no dia seguinte. Não,
1: é só provável, né? A gente já chega lá.
0: Eu vou fazer campanha para demitir ele no dia seguinte.
2: Mas e se o Pedro Raul fizer 3 gols?
0: Aí a rádio quebra, o mundo explode.
1: Ó, vou falar
0: um negócio. A terceira guerra mundial começa.
1: Ó, a facilidade que o Haaland tem para fazer gol
0: é mais fácil
1: é cair. A mesma que o Pedro Raul tem para perder. Lucas Escócio.
0: Não, não. Se o Pedro Raul fizer 3 gols, o Kaique pega a Gisele Bündchen.
1: Não vai fazer.
0: É a mesma facilidade. É a não, mesma facilidade.
1: Mataria,
0: não, mas deve jogar o Memphis e o Caio Santos.
3: Ele só não vai fazer porque eu sou casado.
1: É. Ó, vamos lá. Me tira de novo aí, Fábio Santos. Vamos lá. Pra quem tá no YouTube, me tira, deixa... Isso. Lucas Escócio, provável formação do Santos no Clássico de domingo, Escócio.
4: Bora lá. Gabriel Brazão no gol. Igor Vinícius, Lucas Veríssimo, Luan Pérez e Escobar. E aí... Oliva, e tem uma dúvida na volância, se vai Gustavinho ou Willian. O Willian tinha jogado como zagueiro nas últimas partidas, talvez volte pro meio campo, porque João Schmidt, não sei se isso é reforço ou desfalque, suspenso, não pode atuar no clássico. E aí, Gabriel Bontempo, Barreal, Gabigol e Neymar Júnior.
1: E aí, Caril, qual o melhor time? Pau a pau, homem a homem, assim...
2: Ah, o Corinthians, né? O Corinthians...
1: Mas muito melhor?
2: Bem melhor, porque o Corinthians já vem com uma formação básica aí de 2 anos, né? Hugo Souza, Mateuzinho, Gabriel Paulista, às vezes jogava o Ramalho, Gustavo Henrique, Bidu. Esses caras já estão lá há um tempão. Ranieri, a mesma coisa. Bidon, não joga, mas faz parte dessa formação. O André também não joga. Mas se entrar o Carrilho, também já está lá 2 anos. Garro, mesma coisa.
0: O Alan Memphis. Tá jogando bem.
2: Oi?
0: O Alan tá jogando bem.
2: Alan chegou mais recente, né? A novidade do Corinthians nos últimos tempos foi o ponta-direita, o Caio César. Agora o Santos, você vê. O Santos é um time totalmente desestruturado. O goleiro franga. Da onde chuta a bola nele, entra. Igor Vinícius não conseguiu se firmar na lateral.
1: Aí, Barolo adora ele.
2: O Cuca...
3: Eu vi um vídeo hoje disso, sabia?
2: O Cuca...
3: Tem um compilado do Barolo.
0: Vocês querem apostar que o Brazão vai virar o Neuer na Neoquímica Arena?
2: Pode esquecer.
3: Tem um compilado... Ô, Calil, rapidinho.
0: O goleiro que joga lá na Neoquímica vira o Neuer.
3: E tem um compilado do Barolo na internet.
2: Me mostra.
3: De todas as vezes que ele cita o Igor Vinícius, aí a hora que ele fala Igor... Aí no V, o pessoal coloca uma vinhetinha, tipo um... E o nome, Vinícius.
2: Então, assim.
5: É muito bom, vem, mas então... aí o Calil pode falar se eu tô errado ou não. Falar se eu tô errado.
2: Não joga nada.
3: O apelido que
2: aí
3: o Barolo inventou, Igor Estrupícios, é muito bom.
2: A zaga do Santos, ela tem sido formada pelo Arão e pelo Luan Pérez. Aí no jogo passado voltou o Veríssimo. Foi muito mal. E depois começou, quando o Palmeiras fez 3 gols, começou a doer tudo. Aí ele saiu do jogo. Quem é o meio-campo do Santos? Nós não sabemos. Às vezes é o Arão, às vezes é o Oliva, o Cuca não gosta. Ele não põe o Oliva de jeito nenhum. Aí ele põe esse Gustavinho, que por enquanto não tem condição de jogar no Santos. Pode ser que um dia tenha, ainda não tem. E o ataque? Às vezes o Neymar e o Gabigol jogam, às vezes eles não jogam. Então veja, a estrutura de time do Corinthians é muito melhor. Vai jogar em casa e apoiado pela torcida. Então é o grande... Pode acontecer do Santos ganhar? Seria um milagre.
0: A diferença, Calil, é que pro Santos é muito mais importante essa partida do que pro Corinthians.
2: Ah, não, isso aí não há dúvida.
0: Essa é a diferença.
2: O Santos joga a sua permanência na primeira divisão, que é muito importante.
0: Pro Corinthians é mais um jogo.
2: Sim, mas quarta-feira era importante também e o Santos tomou um passeio. Então eu penso que o Corinthians é favorito e para mim, se houver algum resultado domingo que não seja a vitória do Corinthians, para mim será surpresa.
1: Ô Barolo, vamos fazer...
0: O Corinthians joga com o Santos, joga com a Chapecoense e depois pega os Estudiantes na Argentina.
1: Sim.
0: Santos e Chapecoenses estão sendo considerados testes pro Corinthians
1: Marco
0: pegar o
1: Estudiantes. Belo, calma.
0: Estão sendo considerados testes.
1: Por quem?
0: Pelo Fernando Diniz.
1: Tá bom.
0: Para a partida contra
2: o Estudiantes. No brasileiro, o Corinthians não tem mais o que fazer.
1: Tá em
2: não vai cair.
0: Não vai terminar em quinto.
2: E também não vai ser
0: campeão. Não vai classificar para Libertadores.
2: Não, isso
0: não vai cair.
1: Uma derrota pro Santos, então, não tem consequências.
0: Nenhuma. Zero.
1: Estamos ferrados.
2: Para o Santos,
5: terá. A importância, Não, você vê a importância de um time ter chegado num patamar de pontos no Campeonato Brasileiro que dá
2: esse
5: tipo de
2: tranquilidade. Isso é muito importante, exato, coisa que o Santos não conseguiu. O São Paulo parecia que tinha conseguido. Se ganhar amanhã, acho que o São Paulo, de novo, volta a não correr nenhum risco. E o Santos não. O Santos, nem ganhando do Corinthians, ainda vai estar ameaçado. Imagina se não ganhar.
1: Ô, Barolo, como eu gosto dos seus conceitos, suas análises, vamos fazer um cara a cara aqui, você vai decidir quem é melhor entre Santos e Corinthians. Goleiro do Corinthians, do clássico.
0: Hugo Souza.
1: O do Santos, o Escórcio.
4: Gabriel Brazão.
1: Quem é melhor, Barolo?
5: Eu queria falar Brazão só para irritar o Calil, mas não dá. O goleiro do Corinthians é melhor.
1: Agora a competição é full. Lateral direito do Corinthians.
0: O melhor do Brasil, Mateuzinho.
1: E o do Santos, o Escórcio?
4: Igor Vinícius, Barolo.
1: E aí, Barolo?
5: O melhor da América do Sul, Igor Vinícius, pô. Não tem comparação. Um pratica um esporte, outro pratica outro. Não tem comparação.
1: A dupla de zaga do Corinthians.
0: Gabriel Paulista e Gustavo Henrique.
1: Meu amigo Gustavo Henrique, hein? O Escócia, a dupla de zaga do Santos.
4: Lucas Veríssimo e Luan Pérez.
1: Qual é a melhor dupla de zaga, hein?
5: Eu gosto do Lucas Veríssimo, mas a dupla de zaga do Corinthians está numa fase sensacional, né?
1: Se pudesse mesclar, seria quem tua zaga aí?
5: Ah, deixa os dois do Corinthians, vai. Os dois do Corinthians.
0: Paulista. Acho que é mais Corinthians, cor, se não tivesse o transfer ban, teria trazido o Lucas Veríssimo antes do Santos.
1: É
5: ele queria. Verdade, tem
1: queria. Ele quer tudo também.
3: Cara, Lucas Veríssimo e Gustavo Henrique, essa baita
1: já foi zaga do Santos. O lateral
5: esquerdo do Corinthians. Quero que chegue no camisa 9. Quero que chegue no camisa 9.
1: É. Vai chegar outro Buta aí, hein? Ô, Marco Belo, lateral esquerdo.
0: Outro quê?
1: Buta.
0: Ah. É, Matheus Bidu.
1: E o do Santos é o incrível? É o incrível? Quem, Escórcio?
4: Escobar.
1: Tem gente que acha esse cara... Escobar. Ele transpira, corre, deveriam ter 11 Escobar. Quem é melhor, o Barolo?
5: Você sabe que a minha Beaglezinha tem uma Beagle que também corre pra cacete. É. Morde, ela marca melhor que o Pablo Maia. Morde, tira a bola de todo mundo. Só que assim como o Pablo Maia não sabe o que fazer com a bola quando ela recupera a bola, igual o Pablo Maia. Só que o Pablo Maia não recupera a bola de ninguém. Tá difícil. Tô tentando voltar em alguém do Santos, mas não dá. É. Tá complicado.
2: Vamos até agora tá 5-0.
1: Então. Tá 5-0.
0: Quem transpira muito é o André Galvão também. Ele é bom jogador?
1: Não consegue correr linha reta.
0: Já saiu na balada com ele? O que não. Ele transpira é um negócio de louco. Mole a camisa inteira.
1: Ele tem problema com pets na madrugada.
0: Ô, Belo, que eu vou ler. E sei disso.
3: O André Galvão tem problema com cachorro,
1: é.
3: Cara.
1: Vai, Marco Belo. Ele quem é o volante do Corinthians, o clássico?
0: Quem é o quê?
1: O volante do Corinthians pro clássico.
0: É um cara que, pra mim, se tivesse sido descoberto mais cedo no futebol brasileiro, estaria concorrendo a uma vaga na seleção brasileira. Mas foi descoberto tarde demais. Ranieri.
1: E o volante do Santos, primeiro volante?
4: Cristian Oliva.
1: Ranieri ou Oliva?
2: Quem? Oliva quem? Se o Cuca escalar, né? Porque o Cuca não gosta dele.
1: O Schmidt tá suspenso, o Scorsese falou. Quem? Oliva?
5: Olha, eu vou votar. Eu vou votar no Ranieri por profundo desconhecimento sobre o Oliva, o futebol do Oliva. Pode ser um craque, mas eu vou votar no Ranieri.
1: 6-0.
0: Você conhece o azeite só, né, Barulho?
1: Segundo homem...
5: Então, olha lá na pizza, e olha lá.
1: Segundo homem em meio de campo do Corinthians.
0: Alan.
1: O do Santos.
4: Aí você pode escolher entre Gustavinho e William Arão, Barolo. Que é um dos dois. Tá na dúvida.
5: Vamos fazer o seguinte, vamos somar Gustavinho mais o William Arão, que é melhor que o do Corinthians. Então é esse aí do Santos.
1: Então é do Santos. Aí tá bom. 6-1, tá contando o Calil. Vai. Próximo homem do meio campo do Corinthians, Carrídio, e do Santos.
4: Gabriel Bom Tempo.
1: Carrídio ou Bom Tempo, Barolo?
5: Aí é um jogo. Ah, vamos pro Bom Tempo, vai. Vamos,
1: é bem melhor que o Carrídio.
5: Bom, agora é o momento de recuperação do Santos.
1: 6-2. Calil tá torcendo aqui. Vai, mais
0: tá
1: um.
0: Chegando no ataque, o Santos tá pegando? A melhor defesa é do Corinthians. Exatamente. Agora o ataque disparado é do Santos.
1: Ó. O próximo homem.
5: Do Corinthians. Eu quero o 9.
1: O quarto do meio de campo.
0: Rodrigo Garro.
1: Garro e o do Santos?
4: Álvaro Barreal.
1: Barreal ou Garro?
5: Ai, meu Deus do céu. Calil, eu tentei, Calil não deu. O Garro.
1: Garro. Tá quanto, Calil?
2: 7-2.
1: Próximo do Corinthians.
0: Memphis Depay.
1: Próximo do Santos, Escórcio.
4: Gabigol.
5: A briga não é ruim, não. Mas acho que pelo momento atual, o Depay tem a minha preferência. Mas eu gosto do Gabigol. Mais Depay, vai.
2: 8-2.
0: Vocês sabiam que quando a Esporte da Sorte separou os 53 milhões de reais pra trazer um midiático...
2: Ah, era o Gabigol?
0: Corinthians, era o Gabigol.
2: Quando ele vestiu a camisa?
0: Era o Gabigol.
2: Mas até a camisa.
0: Era o Gabigol, só que ele tinha contrato com o Flamengo, né? Sim. Aí o Corinthians tentou fazer um esquema com o Flamengo.
2: Por causa
0: Flamengo
2: do Corinthians, liberou. Ele perdeu a 10 do Flamengo lá.
0: O Flamengo não liberou, aí o Corinthians foi atrás do Depay.
5: Mas ele fez muito pelo Corinthians quando ele bateu aquele pênalti na mão do goleiro do Corinthians. Já estava no Corinthians.
0: Mas ele fez um gol de falta que deu o empate do Santos 1-1 na Neoquímica Arena.
2: Na sequência do Memphis, quem vem?
0: Falta que não aconteceu. Oi?
2: Quem vem na sequência do Memphis?
0: Caio César.
2: Do Santos?
4: Neymar Júnior.
2: Ih, barulho. Tá difícil, hein?
5: Não, agora, pelo amor de Deus, vai. O Neymar tem peso 2.
2: Em peso 2. 8-3. Terminou o time, agora precisa ver o técnico. Né? Do Corinthians?
0: Diniz.
2: Do Santos?
4: Cuca.
2: Não vou perguntar quem é o mais animado, quem é o melhor.
3: O técnico do Santos podia ser a resposta do Calil, né? Pra ilustrar quem é o técnico do Santos. Hein, Calil? Uma frasezinha, não rola?
2: Vai, Barolo, quem é o melhor? Diniz ou Cuca? Ambos dirigiram o seu time já.
5: Então, exatamente, o critério para escolher o técnico, eu vou escolher o que fez me passar menos raiva, que foi o Cuca. Então eu vou votar no Cuca.
2: Então ficou 8-4. 8-4. Não há equilíbrio nenhum num cara a cara entre...
6: Se você colocar o estádio, a torcida, que é o mando do Corinthians, o Santos mandou o jogo do primeiro turno, o Memphis Depay fez 1-0, o único gol que ele fez esse ano, e o Gabigol empatou. O Neymar tomou a bola do Gabriel Paulista no meio do campo, tocou pro Gabigol, ele entrou livre e chutou muito bem, por sinal, na saída do Hugo Souza. Foi o jogo da Vila Belmiro, 1-1. Eu trabalhei nesse jogo, o Corinthians foi um pouco melhor, não muito melhor também, mas foi um pouco melhor e o Santos acabou sendo satisfeito com o empate, mesmo o jogo sendo na casa dele.
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2: Feito esse cara a cara, dito isso, quem vence o clássico domingo, Barolo?
5: Vai dar 1-1, Calil. Pode, vai ser 1-1. Pode apostar aí. Pode gravar esse. Pode fazer o corte. 1-1.
2: 1-1. Ô, Lucas Escórcio, quem vence o clássico domingo, Escórcio?
4: 2-2.
2: Moreta, hein, Escórcio? E aí, Marco Belo?
0: Pra mim, o Memphis faz 1 e o Neymar faz 3. 3-1 Santos.
2: Ele sempre vem com essa, velho.
3: Para, velho.
0: Eu não posso dar meu palpite?
2: Pode.
3: Para, velho.
2: Você é cínico, Marco Belo.
0: Eu não posso dar o meu palpite, pô.
2: Vai, o Kaique.
3: 2-0 Corinthians.
2: Que?
3: Ah, eu também não posso dar meu palpite.
2: Pode. E aí, Calil, você é o mais consciente e
6: equilibrado. Meu palpite é o mesmo da quarta-feira no estádio do Palmeiras. 3-0 Corinthians.
2: Ô, Calil.
6: Não, o Santos não passa confiança nenhuma, Fará. O Santos não tem goleiro, não tem... O ataque do Santos...
0: O Corinthians tá jogando mal nos últimos
6: foi,
0: jogos.
6: Foi Calil. Até bom o Barolo comentar o isso, tá Belo. O ataque do Santos não é ruim. Se você pensa em Neymar, Gabigol, Barreal... próprio Rony, que muita gente não gosta, não é uma porcaria de jogador. O Rony é um bom jogador, ele tá num momento ruim. Então o ataque do Santos não é ruim. O problema é que não tem goleiro e nem defesa, né? Aí fica muito difícil.
0: O Corinthians vem de derrotas pro Coritiba e pro Cruzeiro no Campeonato Brasileiro. Empatou com o Atlético Paranaense 0-0.
6: Ganhou do Inter na Copa do Brasil, mas não adianta.
0: Foi derrotado pelo Inter lá e ganhou em casa, mas foi eliminado pelo Inter na Copa do Brasil. Aí ganhou do Estudiantes, do Rosário Central, que é um time fraquíssimo. Então o Corinthians não tá em boa fase, não. Tá numa fase, eu digo, do ano, uma das piores fases do Corinthians.
2: É, meus amigos. Lucas Escórcio, seu destaque final do Santos, Escórcio.
4: Destaque final do Peixe vai para algumas movimentações de mercado que o Santos rejeitou uma proposta pelo Robinho Júnior, ele que está na Itália no momento resolvendo umas pendências de passaporte, enfim, razões pessoais, não deve estar à disposição também no domingo, mas ele recusou uma proposta aí do Genoa de empréstimo com opção de compra por 8 milhões de euros. O Santos rejeitou a proposta e lá para sábado, nesse final de semana ainda, o Robinho deve voltar ao Brasil.
1: Estão perguntando aqui no chat, Scorcio, por que o Scorcio hoje não fez a entrada do motel? Não entendi.
6: Motel?
4: É. Ah, não. É porque eu tô na casa do meu pai e tem luzes do meu quarto na casa da minha mãe. Ah. São, é um LED. É um LED normal. Escolher
1: tem espelho no teto? Quer.
4: E eu aí explicar, o pessoal, o Benja, falou que era um motel. Que mas isso? Não, não é um motel.
1: Mais respeito. É um motel. Fala, Barolo.
5: Na semana passada, o Scorcio entrou do motel na região ali de Perdi, que a gente descobriu. Não, tinha um pole dance atrás, umas meninas dançando, um barulho de tispum.
4: Não tispum, tinha, pelo tispum, amor de Deus.
5: Ele cheio de glitter não. No rosto, não entendi bem o motivo.
1: Glitter?
5: A gente investigou, é, a gente investigou.
6: Não tinha aquela cadeira. Meninas. Aquela cadeira, cadeira que parece um S, assim.
5: Tinha uma cadeira bem esquisita pra trás. Ele tava de roupão, mas jurou que era a casa dele.
6: E aquela escova de dente que já vem com pasta.
8: E alguém gritando atrás, termina logo, termina logo.
6: Vem com, a escova já vem com pasta.
1: Scorcio, pô, o chat não perdoa.
5: Não deu pra, Belo, não deu pra ouvir nenhuma voz, que só tinha uma música. Tss, pum, tss, pum, tss, pum, atrás, e não deu pra ouvir.
1: Muito bom, abraço, Scorcio!
4: Abraço, abraço.
8: Ó, oh, rouba o chinelo, viu? É legal, faz coleção de chinelo.
3: Ah, já aproveitei algumas oportunidades e levei shampoo e condicionador pra casa, viu?
1: Meu Deus do céu.
3: Tempos de vacas magras, meu irmão, a gente luta com as armas que tem.
1: Ó, vamos partir pra falar, são 7 da noite, mais 22 minutos. Partir pra falar do São Paulo agora?
8: Shampoo da Desirê.
3: Tem, ó, necessidade de falar?
1: 7 da noite, mais 22 minutos.
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4: Posso perguntar pro Barolo?
3: Deve, porque agora é hora e vez do São Paulo.
4: O João Vitor perguntou aqui, Barolo, a mensagem completa dele. Boa noite, galera do Papo de Craque. Vocês poderiam fazer uma simulação de jogo por jogo de São Paulo e Santos? Lógico, jogo por jogo é muita coisa, né, Barolo? O Calil já falou aqui que ele projeta uns 40 pontos, mais ou menos, pro Santos. E ver quantos pontos eles terminam ao final do campeonato. Você já bateu o olho na tabela até o fim do Brasileirão do São Paulo e já fez algum tipo de simulação, Barolo, para ver se o desespero é grande ou não?
5: Como é que é o nome do ouvinte, Kaique?
4: É o João Vitor.
5: João Vitor, olha, eu já fiz até o jogo contra a Chapecoense, porque na minha agenda eu tiquei como vitória o jogo da Chapecoense. Depois do jogo da Chapecoense, eu só vi os dois próximos jogos, que é Atlético Mineiro e Palmeiras. O resto eu não vi mais. Porque você podia até fazer uma projeção, não, pode ganhar, pode perder, mas depois que perdeu do Lanterna, que ganhou um jogo na primeira rodada, não ganhava 21 jogos, como é que eu vou projetar de quem que o São Paulo vai ganhar? O São Paulo ganhou do Mirassol a última vitória, 4 meses atrás, no Campeonato Brasileiro, e ganhou do Todo-Poderoso Bolívar. Antes disso, tinha vencido o Todo-Poderoso que Boston River. Então agora vai pegar Atlético, que não perde desde a Copa do Mundo, desde a volta da Copa, que o Atlético não perde. Vai pegar o Palmeiras, que vem embalado, e eu não quis ver a tabela. Porque se eu for ver, vou dormir, eu vou ficar, eu já estou preocupadíssimo com o jogo de amanhã. Se eu for ver os próximos adversários, o São Paulo não ganha de ninguém. Se o São Paulo pegar o Vila Churupita, não é favorito. Não, é com o Zé Carioca, não é favorito. Então eu estou muito preocupado com esses três próximos jogos. O resto eu não quero nem pensar.
6: É, eu confesso que eu fiquei muito surpreso com a derrota do São Paulo contra a Chape, porque todo mundo ganhou da Chape, só o Santos não ganhou. Então eu tava contando na minha... Não, São Paulo ganhou no primeiro turno, né? Eu tava contando na minha marcação com esses 3 pontos pro São Paulo. Como eu acho, por exemplo, que o Corinthians ganha. Semana que vem é Corinthians e Chape. Domingo é Grêmio e Chape. Eu acho que o Grêmio ganha. Então foi uma surpresa para mim o São Paulo não conseguir ganhar, sequer empatar com a Chapecoense lá em Chapecó. Então esse jogo pode, como eu entendo que o jogo Santos e Chape na Vila, que o Santos empatou, não conseguiu ganhar, pode ser decisivo no rebaixamento do Santos, eu acho que esse jogo vai ter impactos na situação do São Paulo. Agora, se o São Paulo ganhar amanhã, eu acho que é bem possível. O Bragantino é um time que não dá para acreditar nele, né? Quando você acredita no Bragantino, ele perde. Então eu acho que o São Paulo tem tudo para ganhar amanhã. E aí, fazendo 30 pontos, dá para ficar numa situação bem mais confortável.
4: Atualização de agora do São Paulo, tá?
3: O que aconteceu?
4: São Paulo fechou a preparação para enfrentar o Bragantino e a situação é essa. Arboleda e Rafael Tolói estão de volta. Os dois estão confirmados como relacionados. O Calério,
5: graças
4: o São Paulo...
5: a Deus, eu dormi tranquilo. Graças a Deus, eu dormi tranquilo agora. Tolói voltou.
4: O Calério, São Paulo atualizou aqui, mas segue como dúvida. Inclusive, eu recebi de dentro do departamento médico a mensagem que ele será avaliado dia a dia. Ou seja,
6: então, passa o time aí para amanhã.
4: Amanhã também ele será avaliado. Então, pode ser que ele vá para o jogo. Segue com status de dúvida. Ele realizou hoje trabalhos com a preparação física e integrou parte do treino com os companheiros.
6: O Calério é tornozelo?
4: Tornozelo, entorce. É, e o Vitor Sá segue fora. Vitor Sá também com entorce no tornozelo, depois o carrinho do Endel nele.
6: Tornozelo, no normalmente, o jogador faz infiltração. Mas ele volta com dor ainda. O tornozelo...
5: Então, Calil, só pra te informar. O Calheri torceu o pé no comecinho do jogo contra a Chape. Saiu, foi substituído, entrou um moleque numa puta de uma fogueira. Entrou um moleque numa puta fogueira. Aí... Na transmissão da Record, o Dodô estava na transmissão e ele me confirmou, a repórter fala o seguinte: eu conversei com o departamento médico do São Paulo, a lesão do Calheri é leve e não preocupa. Então não precisa se preocupar, o Calheri foi só uma torção leve, foi retirado do jogo por precaução, a lesão que não preocupa.
6: Sou médico, mas normalmente a gente já viu isso no futebol muitas vezes, o atleta faz uma infiltração e faz aquela botinha, né? Para ficar com o tornozelo firme, para ele não... Porque o medo, quando você torce o tornozelo, além da dor, é você torcer de novo. Isso acontece. Você, às
5: o
6: vezes...
5: que eu tenho dito muito, Calil, o que eu tenho dito muito nos meus vídeos é o seguinte: se em 2017 a gente só tinha um jogador capaz de tirar o São Paulo do rebaixamento, foi o Hernanes, ele tirou. O Hernanes e a torcida. Esse ano nós não temos ninguém. O Dodô acha, na minha opinião, não temos ninguém. O Dodô acha que o Calheri e o Luciano são os jogadores que podem tirar o São Paulo dessa situação desde que ele chame a responsabilidade. E eu fico me perguntando, se fosse o ano de 2017, o Hernanes tivesse sofrido uma lesão de tornozelo, eu acho que ele jogaria sem os dois pés, sem os dois tornozelos, ele entraria em campo contra o Bragantino. Por isso que eu vejo a grande diferença, por isso que me preocupa tanto o São Paulo de agora, que não tem ninguém para chamar a responsabilidade como o Hernanes fez em 2017.
6: Apesar, Barolo e Kaique, que a situação em 2017 era pior, né? O São Paulo andou naquele ano o campeonato inteiro dentro da zona de rebaixamento e saiu no final. Esse ano, o São Paulo não está na zona de rebaixamento. Eu me lembro um jogo domingo de manhã, se eu não me engano, contra o Cruzeiro.
5: Dia dos Pais, eu tava nesse jogo, 11 então, da manhã. O Hernanes fez 2-2.
6: Pois é, ali o São Paulo deu uma respirada, mas o São Paulo vinha desde o primeiro turno dentro da zona de rebaixamento. Esse ano não, o São Paulo não entrou ainda na zona de rebaixamento. Pode até entrar, de repente perde amanhã, não se sabe, né? Perdeu da Chape, de repente perde do Bragantino. Mas eu ainda acho que ganhando amanhã, eu acho que o São Paulo vai ganhar... com o apoio da torcida, com o Bragantino, que na hora H o Bragantino não vai, cara. Eu já vi o Bragantino parecer que vai ganhar, chega na hora não ganha.
4: Um dos times mais água de salsicha que tem no país.
6: Então eu acho que amanhã o São Paulo ganha, com a mística, com a torcida, não que vai jogar um grande futebol, mas com a mística, com a torcida empurrando e ganhando amanhã. Se o São Paulo for a 30 pontos... É muito... Aí é só você fazer a projeção. É porque esse ano, eu tava até vendo... Você sabe que lá no Rio Grande do Sul há um medo muito grande do rebaixamento, né? Porque os dois times, a dupla Grenal, os dois estão ameaçados. E foram feitas algumas projeções. Esse ano, provavelmente, não vai precisar de 45 pontos. Vai precisar de menos. Se o São Paulo amanhã já for a 30, meu... Aí não cai mais.
3: O que mais, Kaique? Repita o time do São Paulo aí.
4: Não, então, o Calil pediu o provável São Paulo. Isso. Rafael, aí na direita, Lucas Ramon.
6: E o Buta?
4: Não.
6: Buta, você já viu?
5: O Buta é arma secreta, Calil. O Buta é ruim, que pariu é arma secreta.
4: O único treino aberto que teve já com o Buta no elenco, eu não fui, né? Porque eu tava no hospital acompanhando o Murilo, né? Semana passada ele teve um quadro de pneumonia. E aí o São Paulo abriu o treino e eu tava no hospital, né? Fiquei uns dias afastado por conta disso. Mas o Buta, ele chega para ser o reserva pro lugar do Cedric Soares. E pro lugar do Cedric Soares pode ser eu, você, o Belo, o Fará, o André Galvão, que é o pior jogador que eu já vi da história.
6: Então, Rafael,
4: Lucas Ramon, aí dupla de zaga, muito provavelmente Arboleda e Sabino. Na verdade, Arboleda e Sabino não. O Arboleda e o Domingos Duarte. Ou o Domingos Duarte e o próprio Sabino, repetir a dupla, né? Porque o Arboleda tá voltando. E na esquerda, o Wendel. Ou o Iago, né? Tem a dúvida entre os dois. É, meio campo, Danielzinho, Marcos Antônio, Pablo Maia. E aí o Luciano um pouco mais à frente na armação, Arthur e Caleri. Ou se não for o Caleri, o Gustavo Santana deve largar na frente.
6: Agora eu quero só... Eu tava criticando o Cuca porque ele não escala o Oliva, né?
3: Sim.
6: E eu queria fazer uma crítica...
3: Você vai cair pra trás, hein? Pode mudar o goleiro do Santos no Clássico.
6: Putz, mas se entrar o goleiro rebaixado também...
3: pode ser.
6: Então, se entrar o goleiro rebaixado também não adianta, né? Mas voltando ao que eu tava dizendo... Eu faço essa crítica também ao Dorival em relação ao Danielzinho. O Danielzinho não pode sair do time de São Paulo. Ah, mas ele não é um jogador... Não é, mas ele é um jogador operoso. Ele é dedicado. Ele está em todas as partes do campo. Os melhores jogos do São Paulo esse ano... Tá aí o Barolo, Kaique, vocês podem me desmentir. Os melhores jogos do São Paulo esse ano, que foram poucos, foram com o Danielzinho no time. Então o Danielzinho não pode sair. Tomara que o Dorival, porque o Dorival, ele deu uma gelada aí no Danielzinho. Ficou Pablo Maia, Marcos Antônio. Marcos Antônio também não pode sair. E nem o Danielzinho. Se ele quer tirar alguém, tire o Pablo Maia, que não tá numa boa fase. Agora, Danielzinho não pode sair do time do São Paulo.
3: Danielzinho. Ele não vai poupar ninguém, né, Kaique?
6: Não é uma maravilha, é. Mas é o que temos para o momento.
3: Dorival não poupa ninguém, né? É isso.
4: Brasileiro?
3: Não, então... Da outra vez ele colocou o Marcos Antônio no banco.
4: É.
3: Né? Foi pelo brasileiro.
4: É que eu vou falar uma verdade pra você. Carga, ah, mas o Marcos Antônio foi titular em todos os jogos. Teve também, por parte da comissão técnica, de que a gente vai jogar contra a lanterna do campeonato já rebaixada e não ganha de ninguém desde a estreia do campeonato contra o Santos. Teve um pouquinho disso. Pra você se dar ao luxo de colocar o Cauli e tirar o Marcos Antônio, teve, lógico que teve isso. Ninguém
6: agora,
4: vai, ninguém
6: você
4: vai assumir,
6: concorda com
4: teve.
6: O que eu falei do Danielzinho ou não? Qual é a sua opinião? Você acompanha mais o São
4: concordo,
6: Paulo do que eu.
4: Não, concordo. Ele é um jogador importante.
6: Eu não sei se o Barolo
4: que, inclusive,
6: concorda,
4: o melhor então. Momento do São Paulo na Barolo, temporada foi com...
3: Estamos reconectando o Barolo, pode falar.
4: O melhor momento do São Paulo na temporada foi com a chegada do Danielzinho e o crescimento de produção do meio campo com o Danielzinho, com o Marcos Antônio. Potencializou inclusive o futebol do Bobadilha, que é um jogador extremamente comum, que só na cabeça do São Paulo e da diretoria do São Paulo era um cara que ia trazer muita grana para o São Paulo porque ia ser valorizado na Copa. Na estreia da Copa meteu um gol contra. É o que ele pode entregar, gente. Bobadilha, vocês estão esperando que o Bobadilha vai ser o novo Hernanes, que salvou o São Paulo em 2017. Bobadilha é um jogador extremamente comum.
6: Comum.
4: Extremamente
6: o Danielzinho comum. É mais jogador que ele.
5: Eu fiquei sem áudio aqui por um tempinho, só para falar o Buta, sobre o Buta, você perguntou pro Kaique se ele é bom ou ruim, eu vou definir o Buta. O Buta é o Igor Vinícius da Shopee. Definiu para você?
6: Não.
5: Você acha que ele joga bem? É o Igor Vinícius da Shopee. O Dorival tem algumas paixões no São Paulo. O Rafael e o Pablo Maia são duas dessas paixões. Eles não saem do time, nem se chover meteoro, eles não saem do time. O Pablo Maia tem sido um dos piores jogadores do São Paulo, desse elenco horroroso, tem sido dos piores jogadores do São Paulo. O Pablo Maia nunca mais se recuperou depois da sequência de lesões absurdas que ele teve. Nunca mais foi o mesmo jogador mediano que ele sempre foi. E o Rafael, eu queria ter o emprego do Coronel, que no São Paulo treina duas vezes por semana e assiste o jogo do banco de reservas no melhor lugar que tem para assistir.
6: Ele jogou
5: ele
6: uma
5: muda.
6: Vez. Ele jogou, uma,
5: ele jogou
6: vez,
5: uma vez depois... Ele deu aquela pirueta, lembra? Ele deu aquela
3: sim,
5: pirueta.
3: Sim, o giro.
5: Foi exato, o único jogo que ele jogou. O cara tá aí há um ano e o único jogo que ele jogou. Melhor
6: ele
5: emprego
6: jogou,
5: do mundo.
6: Ele jogou uma vez, depois não puseram. Mas sabe, Barolo, só pra encerrar, eu já trabalhei no futebol e os treinadores de goleiros, eu já conversei com muitos, não sei o que você pensa, Barolo, eles não gostam de trocar o goleiro. Por quê? Eles falam o seguinte, tudo bem, o Rafael tá falhando? Tá falhando, eu vou colocar o Coronel. E se ele falhar no primeiro jogo, o que que eu faço? Porque eu já perdi o Rafael. Eu não posso voltar com o goleiro que eu mesmo tirei. Então, essa. Veja, eu não estou dizendo se é certo ou se é errado. Eu estou dizendo como funciona. Os treinadores podem entrevistar aí. Não sei se os treinadores de goleiros dariam entrevista, mas você pode conversar. Eles não gostam de trocar o goleiro porque eles falam isso. Lembra que o Cássio estava falhando uma época no Corinthians? O treinador de goleiros falou para mim. Tudo bem, estão enchendo o saco para tirar o Cássio e pôr o Walter. E se o Walter falhar? Aí eu faço
5: não,
6: o quê?
5: Mas sabe o que a gente entendi? Questionou, a torcida questionou uma época? Era o seguinte, o São Paulo jogou contra times inexpressivos na Sul-Americana, por exemplo, já classificado, e esse Coronel só jogou uma vez. ele poderia ter sido testado. Não é nenhuma questão, mas precisa esperar o Rafael falhar. Mas assim, dá uma chance pro goleiro, vê se ele testa, faz um teste em jogos menos importantes. O São Paulo estava aí na Sul-Americana jogando contra o time amador. Podia ter testado o goleiro, mas ele não tira. Ele tem uma convicção, ele não tira o Rafael. E o Pablo Maia, principalmente o Pablo Maia. Ele não coloca os meninos da base. Então, o Dorival tem umas convicções que a gente está vendo que não estão dando certo. O São Paulo não evolui, o São Paulo não melhora. O São Paulo teve a pauta da Copa, teve um monte de tempo para treinar e não evolui. Ele insiste com os mesmos jogadores. Eu estou muito curioso para ver quem que ele vai colocar para jogar, principalmente se o Calleri não jogar. Porque essa semana a gente teve a notícia, que o Kaique pode confirmar, que o André Silva, o Pedro Raul do Morumbi, pediu uma reunião com a comissão técnica para questionar por que ele não foi relacionado para o jogo contra o Coritiba. Ele questionou, eu vivi para ver a mortadela cortando a máquina. Ele pediu, ele foi reivindicar por que ele não foi relacionado.
4: No dia do jogo contra o Coritiba, na abertura da jornada, eu tinha acabado de receber a informação, um passarinho de três cores, né, pousou no meu ombro e falou, né, pô, o André Silva, ele não tá relacionado. E lógico, isso ninguém precisa ser o mais gênio para saber que o jogador fica incomodado, mas ele já tinha externado que não gostou de ter sido relacionado, demonstrou chateação e tal, e aí depois teve esse pedido de reunião. Mas aí tem um complemento, né, Barolo, que ele não quer aceitar nenhuma proposta das que estão chegando, porque ele acredita que ele pode recuperar o espaço no São Paulo e quer permanecer, né?
5: É, eu acredito em duende também, um velho de barba que chega em dezembro com um monte de presente.
3: Mas, gente, vocês só criticam o São Paulo. Qual é a solução? Apontem-me uma solução.
5: Eu só falei o seguinte, que eu queria muito estar nessa reunião. Quando ele me perguntasse por que eu não fui relacionado, eu ia pegar o vídeo dos últimos 30 jogos dele. Ó, você senta aí, você vai assistir todos os seus jogos, você vai entender por que você não foi relacionado. A solução para o São Paulo é a mesma, fecha e começa de novo. Para mim, depois dessa a reforma do estatuto ter sido reprovada, tudo que vem acontecendo com o São Paulo nos últimos 15 anos, eu sinceramente não vejo saída, porque no São Paulo não tem Safiel, não tem intervenção, não tem. Eu sinceramente eu não vejo saída. O que eu vou fazer amanhã é rezar para ganhar do Bragantino, para não ser rebaixado. É isso que eu vou fazer. Porque, mais uma vez, o título do São Paulo é não ser rebaixado
7: esse ano. A vantagem do São Paulo em cima do Corinthians é que o São Paulo tem estádio.
3: O Corinthians também tem que pagar estádio.
7: Não, mas tudo bem. Não, pago, eu digo.
3: Ah, tá.
7: O Corinthians tem que pagar o estádio, o São Paulo não tem que pagar. É a vantagem que tem.
3: Ô, Kaique, qual é o tamanho do...
5: O São Paulo tem que vender o estádio.
3: É. Qual é o valor da dívida do São Paulo hoje, total?
4: Cara, da dívida atualizada, peraí, deixa eu pegar.
3: Tá.
7: A do Corinthians, quanto que é? 2,8 bilhões com o estádio.
4: Eu tenho um documento.
5: Mais ou menos 800 milhões, 800 alguma coisa.
3: Não chega a 1 bilhão a dívida do São Paulo? E vocês estão reclamando? Não, a do Santos é 1 bilhão e 200 milhões.
7: E a receita?
3: 300 milhões. Não, é um pouquinho mais só, mas...
4: No final do ano passado, o montante estava em 900 milhões, né? Beirando 900 milhões ali. E agora, em 2026, a declaração do Outen... O presidente do Conselho Deliberativo, em uma reunião, diz que ultrapassou a marca de 1 bilhão.
7: Eu acabei de receber uma...
5: Esse número foi atualizado, acho que para menos de 800, não chega a 900 milhões. Porque aí tem o balanço que eles lançam, que eles divulgam, aí vende jogador, aí põe nesse balanço, põe no outro.
3: O São Paulo não revela mais como revelava, assim como o Santos.
4: Aqui também tem aquele esquema, né, o Barolo? Tem aquele esquema.
3: Perde muito poder no mercado, né?
4: Tem aquele esquema que o São Paulo fez, por exemplo, do Marcos Antônio. O Marcos Antônio, o São Paulo comprou, né, fechou a compra em uma temporada, mas só começa a pagar na outra porque ele só aparece no próximo balanço, né? Então a dívida, ela só vai ser cobrada lá na frente.
5: É isso.
4: Mas a primeira parcela cantou e já não pagou, né, Barolo?
5: Exatamente, por isso que sofreu o transferban. O que acontece, Fará, é que se investe milhões em Cotia, quando surge algum jogador mais ou menos, o São Paulo vende a preço de banana. Empresta, vende e contrata jogador em fim de carreira para se encostar aqui e terminar a carreira aqui. Então você investe milhões e libera os meninos da base, você libera o William Gomes, por exemplo, a preço de banana e traz o Vitor Sá para ganhar 1 milhão por mês. Esse é o modelo de gestão do São Paulo Futebol Clube, isso.
3: Ô Calil, eu tô achando estranho esses valores praticados por Santos, São Paulo e Corinthians, não digo nem o Palmeiras, porque a arrecadação maior, vende jogador, enfim, mas valores de salários praticados... totalmente inflacionados, cara.
6: É, no caso do Santos e do São Paulo, é o desespero, né? Quando você tá no desespero, o Corinthians é um pouco diferente, porque no caso do Corinthians, o Memphis foi uma situação política que o Marco Belo explicou tão bem aqui. No caso do Santos e do São Paulo, contra a Tabuta, Domingos Duarte, agora o Arthur no Santos, é o desespero. São times que estão indo muito mal. Que, por que você acha que o Arthur chegou ao Santos hoje, certo? Vai fazer mais exames amanhã. É. Por que ele não foi anunciado ainda? Ele vai ser anunciado segunda-feira, para aplacar a ira da torcida depois da derrota contra o Corinthians, entendeu? Aí o cara anuncia um reforço. Aí perde do Palmeiras na semana, anuncia outro. E assim vai indo. Vai perdendo. Lembra quando o Santos caiu? Cada dia chegava...
3: Infelizmente.
6: Chegou o Billy Arce.
3: Nossa.
6: Chegou o Morelos. Júlio Furque.
3: Pedrinho.
6: Cada dia chegava... Não, Pedrinho foi pra Série B.
3: Toma, chega quando o Santos caiu. Ah, no ano que o Santos
6: no
3: caiu.
6: No ano que caiu.
3: Jean Lucas, Tomazinho
6: Exatamente. Ia perdendo cada jogo, ia se afundando. Mendoza. Eles colocavam um reforço pra ver se calava a boca da torcida. É isso.
3: Mas é uma estratégia que eu não vejo como sabe, o torcedor não é bobo mais, Kaique. Não tem como enganar mais o torcedor. Ah, vou trazer, como o Barolo disse, vou trazer medalhão aqui, ganhando horrores, só pro torcedor entender que eu trouxe cara de peso. Cara, não existe
4: ainda
3: mais isso.
4: Ainda tem muito torcedor bobo. Eu tava incomodado aqui realmente, cara, porque o...
3: É uma pergunta boa aqui, hein?
4: Tem?
3: Tem.
4: O Barolo citou o valor exato da dívida, né? A gente fica inquieto. 858,2 milhões no balanço referente ao exercício de 2025. É que de lá pra cá já teve, né? A temporada 2026, se a gente for pegar agora...
3: Tem que esperar fechar,
4: tá,
3: né?
4: Tá devendo um monte de gente, renovou o contrato de um monte de gente, renovou o contrato do Sabino, do Luciano, do Calé.
5: Tá devendo pra empresário, é isso. Só aumenta a dívida porque não consegue vender jogador.
4: Aí tem o prejuízo que não negocia mais camarote, né, Barulho? Se bem que o dinheiro não ia pra dentro do clube mesmo.
5: Não ia pro São Paulo, né?
3: Ô, Marco Belo, Sérgio Jason te pergunta. Marco Belo, você trocaria André Silva por Pedro Raul? Calil, você trocaria Cuca pelo Roger Machado?
6: Eu acho que o Cuca tá com os dias contados. Eu queria o Renato. Se fosse o Renato, eu trocava na hora. O Roger é um bom técnico, pode ser também. Mas o problema é que o Santos está numa situação muito difícil. Eu não sei se o Roger tem experiência suficiente para tirar o Santos dessa situação. Eu preferiria o Renato. Mas se o Cuca sair, o Roger é um nome. É um nome que será colocado na mesa.
3: Ó, o que eu falo é o seguinte, se perder para o Corinthians, obviamente, aí fica muito difícil sustentar.
8: Qual a pergunta para mim?
3: É, se você trocaria o André Silva pelo Pedro Raul.
8: Ó, por favor.
3: O que é isso?
8: Isso aqui
3: tá no rádio.
8: É o palitinho que tava aqui
3: pra mexer
8: mexendo o café.
3: É.
8: Eu trocaria esse palitinho pelo Pedro Raul.
3: Você pegaria o Pedro Raul e daria o palitinho?
8: A bola bate nele e entra no gol. No isso, palitinho.
4: Essa era aquela pergunta que a gente podia ter vendado o Belo e colocado um fone tocando alguma música bem alta.
3: E perguntar,
8: é mais fácil a bola bater no palitinho e entrar no gol.
4: Vendado não, só coloca o fone, aí acende a luzinha vermelha na frente dele.
6: Santos,
4: né? Aí você pergunta, Belo, você trocaria o André Silva e o Pedro Raul? Aí ele tem que responder sim, não aleatoriamente.
8: Eu falo, ele não tem culpa. Tá, ele pode ser um ótimo pai, um ótimo filho, irmão, um bom caráter, um cara generoso, bonito. Pode ajudar, é puro, bonito, pode ajudar mil pessoas, maravilhoso, mas ele é ruim, ruim.
3: Então, essa é a sua opinião.
8: Ele é muito Silva, ruim.
3: E pra você, Barolo?
5: Eu tô falando do André Silva, né?
3: É. André Silva por Pedro Raul.
5: Ele é ruim. Eu falei a mesma coisa. A gente não tá falando se o cara é bom pai, bom
8: claro.
5: Se ele joga bem truco. Se ele não tá falando se ele passa bem roupa, se ele faz suco de laranja bom, se ele cozinha bem um frango. A gente tá falando isso. Tá falando dele jogando bola. Essa pergunta é a mesma coisa que você falar assim: você prefere morrer queimado ou afogado? É uma escolha.
6: Você prefere dor de dente ou dor de ouvido?
5: Exato. Você prefere pedra no rim ou você prefere pedra na vesícula? É a mesma coisa.
3: Ó, tem uma pra você aqui, Barolo, ó. O Jarbas.
5: Se juntar os dois, não dá meio. Se
3: olha
5: juntar
3: lá. O Jarbas coloca aqui. Pergunta impactante para o Barolo. Qual o pior zagueiro que você já viu jogar? Wilson Pirulão ou Paulão?
5: O Paulão desmaia, eu nem lembro dele jogando. Ele teve aquele episódio lamentável do desmaio dele, eu nem vi. O Paulão desmaia, a carreira dele foi marcada por um desmaio.
6: Então, Paulão veio do Mogi Mirim e o Wilson veio do Atlético Paranaense.
3: Agora a pergunta aqui.
5: A carreira marcada por um desmaio. Não foi por um gol contra, foi por um desmaio.
3: Agora a pergunta mudou aqui. Quem é pior, André Silva ou Pedro Raul? Vai, Barolo.
5: Olha, cara, não, é o mesmo nível, infelizmente, porque assim, a gente fala, mas o que eu lamento, eu conversei com o Dodô, isso o Dodô concordou comigo no programa aí que a gente fez, como é que a gente pode estar discutindo dois jogadores no nível tão baixo em dois dos principais clubes do Brasil, cara? Como que pode? A gente não tá falando de clube de Série B, de Série C, a gente tá falando de São Paulo e de Corinthians. E é o que o Belo fala, eles não têm culpa, a culpa não é deles, a culpa é do Lazarento que contratou.
6: Olha, eu acho os dois...
4: Eu gosto
6: do
4: André Silva, viu? Deixando minha opinião aqui, eu prefiro o André Silva,
6: os
4: acho
6: dois,
4: o André Silva mais jogador.
6: Os dois, tanto o Pedro Raul como o André Silva, são melhores do que o Tiquinho Soares. São melhores.
5: Olha, eu acho que a briga é boa.
4: Pô, mas cara, o Tiquinho falou lá na chegada do Botafogo que não deixaram ele jogar, Calil, você viu?
6: Tiquinho Soares,
4: que ele falou que se ele contar o extra-campo vai dar até processo.
6: Eu não vou nem destacar a passagem dele pelo Santos para não falarem que é corneta. O Tiquinho Soares foi o grande responsável por aquele título do Palmeiras, que todo mundo atribui ao Endrick. Tava 3-1 pro Botafogo no jogo.
3: Mas o Felipe Jonathan não correu, parou.
6: Não, mas peraí.
3: Não foi aquele gol do Endrick?
5: Bateu o pênalti. Ali, ele
6: Felipe
5: bateu
6: Jonathan não tava.
3: Não foi 2024?
6: Não. Eu tô falando do Botafogo e Palmeiras.
3: Tá.
6: Tava 3-1.
4: Lá, absurdo.
6: Tava 3-1 pro Botafogo e o Tiquinho Soares perdeu um pênalti e um gol feito. E aí depois o Palmeiras...
5: Aos 41 minutos do segundo tempo.
6: Exatamente.
5: Calil, 41 minutos
6: depois
5: do segundo tempo.
6: Depois o Palmeiras virou. Então, pra mim, o Tiquinho Soares é o pior entre Pedro Raul, André Silva e Tiquinho Soares, o Tiquinho é
8: Eu
6: pior.
8: Entrevistei o dono de uma empresa chamada Prometrics, e ele falou no ar, no microfone, tá? Não foi em off, no meu ouvido, nada. No microfone, que ele foi contratado pelo empresário do Pedro Raul, quando o Pedro Raul estava no Toluca, do México, para pegar os melhores momentos do Pedro Raul, fazer um dossiê, entregar para o empresário poder pegar esse dossiê e oferecer o Pedro Raul a outros clubes do futebol do mundo. O dono dessa empresa me falou, eu não consegui fazer esse dossiê.
6: Mas, Belo, mas
8: não
6: ele...
8: havia bons momentos
6: mas
8: do Pedro
6: Mas ele foi artilheiro
8: Raul.
6: Do campeonato pelo Goiás, como não?
8: Mas no México ele fez menos gol que o Thiago não. Volpi.
6: No México
8: Ele fez
6: bem.
8: Menos gol que o goleiro.
6: Mas no Ceará ele foi bem.
8: Pera ele
4: aí,
8: fez menos gols que o goleiro.
6: Ih, bomba, peraí.
4: Pera aí que tem bomba. E essa bomba vai cair no seu colo de novo.
6: Meu, de novo?
4: Estarei de férias.
6: Kaique.
4: 9 de setembro que? É a data, acabou de sair o edital de convocação de uma votação secreta para expulsão do Júlio Casares ou não, dia 9 de setembro, reunião do Conselho Deliberativo, recomendado pedir, pela hein? Comissão de Ética do São Paulo para expulsar Júlio Casares do quadro associativo.
6: Muito bem.
3: Gente, temos que ir embora. Barolo, um abraço.
5: Se voltamos na segunda, estarei aí com vocês.
3: É isso aí. Marco Belo, até domingo.
8: Domingo eu te encontro lá, a gente espera. A tua cadeirinha vai estar preparada.
3: Muito
8: lá,
3: obrigado, beleza? Marco Belo. Um abraço. Gostei do corte de cabelo. Calil, um abraço.
6: Até domingo, 10 da manhã, aqui no Esporte TMC.
3: Eu volto amanhã, Luiz Quente, em 5 da tarde. Um abraço, boa bom sorte. Jogo amanhã, hein?
4: Abraço, Farazinho.
3: Hoje você
4: e
3: não me irritou.
4: E aqui no Papo de Craque eu só volto dia 21
8: camisa
4: de setembro.
8: Fake, hein?
4: A partir de segunda-feira estarei de férias. Quem precisar de mim a partir de segunda, desprecise.
3: Gente, obrigado pelo carinho, pela companhia. Eu volto amanhã no Esquenta TMC, 5 da tarde, porque tem São Paulo em campo e a TMC transmite. Valeu, gente. Tchau.
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Boa noite, senhoras e senhores. Está no ar mais um Sobremesa Melhores Momentos. Eu tô aqui com essa roupa. Ô, pessoal, é o seguinte. Vocês falaram, o cara não troca de roupa. Eu uso sempre a mesma roupa mesmo, tá? Mas às vezes, de vez em quando, a produção fala, ai, leva duas, três camisas pra fazer, que é diferente o programa. É tudo a mesma porcaria. A gente grava tudo no mesmo dia e a gente quer enganar você que assiste pelo YouTube. Mas tá no ar o Sobremesa Melhores Momentos e no programa de hoje a gente vai bater um papo. Eu acho que ele é o único entrevistado que veio aqui e falou que ouve o programa. O cantor Léo

0: também veio aqui ao vivo no nosso programa e agora se acompanha nos melhores momentos. E vou avisar o seguinte, ele só veio porque é meu amigo, senão jamais ele toparia vir num programa como esse. Então bora começar com Léo Jaime? Pode soltar aí. Léo, a gente tem aqui no programa, até pelo nome do programa,
1: ah, sobremesa. Eu já sei a resposta, não precisa nem fazer pergunta.
0: Ah, é?
1: Pudim de leite, aí mais um.
2: Aê! Mais um.
1: Pudim de leite, com furinhos.
0: Não é aquele mizinho
1: no... Não, eu gosto também. Tá. Pudim de leite acima de todas as outras coisas. Muito bom. Mas o com furinho é o favorito. Eu sei que eu escuto o programa todo dia, eu falo... Eu fico injuriado quando alguém não fala pudim de leite.
3: Eu estou... Peraí. Não me faça tremer na base.
1: Tanto que eu já sabia o que vocês iam
0: perguntar. Aí, ó, tá vendo?
3: O cara é bom. Peraí, eu estou muito lisonjeado. Quer dizer que Léo Jaime é um dos nossos ouvintes?
1: Exatamente.
3: Caramba, que incrível. Os
0: maiores poetas da música brasileira. Eu fui no show dele agora recentemente, o The Cavern Club.
1: Isso, aí
0: eu estive lá. Você viu? Eu estive lá, espetacular.
3: E você então sabe que as músicas do Léo são músicas muito românticas.
0: Sim, sim.
3: A Vida Não Presta, Fórmula do Amor, tantas outras. Inclusive, ele é uma pessoa muito apaixonada. Muito apaixonado. Ele, inclusive, escreveu uma música para uma tal de Solange.
1: Ah,
3: pode
1: é.
3: Me explicar quem é
1: Solange? Mas não é muito de amor
3: Solange?
1: Essa música.
3: Não, que história é essa
1: do Solange? Essa música não é muito de amor. Oi! A cadeira baixou, de repente.
0: A cadeira baixou.
3: Olha, erros acontecem. A gente vai mandar embora essa cadeira.
4: Você fez de outro tamanho agora. Mesmo.
1: Agora eu tô do seu tamanho. Me ruxa aqui, ó. A cadeira baixou, mas eu vou me virar aqui. Solange era o nome da chefe.
3: Eu vou também abaixar a minha. Pra você que está nos ouvindo, pra você que está nos ouvindo,
1: tá vendo a gente.
3: A nossa cadeira... Oi. Mandaram a cadeira boa pro estúdio novo. Deixaram a gente sem cadeira. Mas não tem problema não, que aqui a gente é radical. Aqui a gente é anos 80, Léo Jaime na veia. Léo, explica pra mim, por favor.
1: Solange.
3: Quem foi a música Solange?
1: Era o nome da chefe da censura da Polícia Federal. Então, tudo quanto é música minha, quando eu comecei a carreira, era proibida. Porque essa criatura tinha uma certa implicância comigo.
3: A gente tá falando lá dos anos 80,
1: é, exatamente. Da ditadura militar. 70, 80, comecei a compor e tal. E tudo quanto é música, quando eu comecei assim, como compositor primeiro, que outros artistas gravavam minhas músicas, não tocava no rádio porque era proibido. Então eu achava que de certa forma ia ser difícil fazer uma carreira sem ter música no rádio. E ela implicava comigo. Meu primeiro disco foi lacrado e proibido para menores de 18 anos.
4: Caramba!
1: Essa música, A Vida Não Presta, por exemplo, que você mencionou, nunca foi liberada pela censura.
3: Peraí, mas ela não diz nada. Ela tá falando...
1: Não, mas aí no começo dizia.
3: Ah.
1: Posso falar?
3: Por favor.
1: O nome da música era A Vida É Uma Bosta.
3: Tá,
1: porque ela não gosta de mim. Pra rimar com ela não gosta de mim. Aí eu achei, depois que veio proibido, eu falei, pensando bem, é muito pesado pra uma letra que é uma letra mais ingênua, assim, né? Eu acho que eu vou mudar pra A Vida É Uma Aposta.
3: Tá.
1: Pra não ser tão negativo também, né? Pode dar certo, pode dar errado. Aí mudei, A Vida É Uma Aposta. Continuou proibido. Eu falei, agora eu desisto. Não vou mudar mais, não.
3: Ah.
1: E aí mudei na hora de gravar pra A Vida Não Presta. E até fiquei feliz quando a Fernanda, lá na hora da indicação pro Oscar, A Vida Presta!
3: Que incrível, que bacana! Falei, opa,
1: a frase pegou, né?
3: Pô,
1: a mudança valeu a pena.
3: Nossa, muitos amigos falam, eu só tenho o Zé, até hoje, essa pois é uma expressão,
1: né? O que você achava que era o Zé? Isso é minha dúvida, você
3: também. Eu acreditava que era o porteiro, né?
1: Pois é, eu acho que o Zé era uma coisa aleatória, que cada um projetava uma coisa diferente.
3: Cada um,
1: Eu acho, na minha cabeça ali, eu, Abreu e Leandro fazendo a música, que o Zé era um amigo genérico. Todo mundo tem um amigo Zé. Ah, o Zé. Todo mundo tem um Zé. Mas não é exatamente um amigo especial. É um amigo genérico, né? Mas teve gente que achava que era outra. Se você achava que era o porteiro, né?
3: Cara,
1: eu fico curioso de saber. Qual é a sua opinião? Quem era o Zé?
3: Cara,
1: mande sua mensagem pra cá.
3: Por favor.
4: Olha só.
3: Você que está ouvindo, você acabou de ouvir Léo Jaime explicando como é que foi que surgiu Solange, que é uma música que eu amo. Foi a primeira música ali que eu consegui aprender no violão. E sabe uma coisa interessante, Mini Ruth? Eu fui ao show do Titãs, do Cabeça Dinossauro, no Circo Voador, no Rio de Janeiro.
4: Que legal, já fui no Circo Voador, é muito legal.
3: É uma delícia. E antes de começar o show do Titãs, Cabeça Dinossauro, tocou Solange. E eu fui com meu pai. E a... Desculpa, me emocionei, perdão. E aí, meu pai, ele é muito fã. Ama, Léo Jaime, ama Titãs. E aí ele falou... Tava tocando Solange, eu achei tão incrível a letra. E porque eu conheço a versão americana, So Lonely, que é do...
1: Que é do Police.
3: E aí meu pai contou a história e eu achei isso tão fascinante. Eu fiquei tão encantado que eu quis aprender no violão. Como, inclusive, muitos que amam músicas de Léo Jaime. Que, inclusive, essa história da Fórmula do Amor... Ela fez muito sucesso na sua voz, mas

0: ela também foi um ponto de partida pro Kid Abelha e os Abóboras Selvagens, né?
1: É, porque era no meu disco Fit, Kid Abelha. Eles foram tocar comigo no estúdio e a Paula cantou a música comigo. Então, originalmente era do meu disco, mas um feat do Kid Abelha.
2: E você fica chateado?
1: Assim como Solange era um feat do Paralamas. Eu canto, o Paralamas faz a base, o Paralamas que toca.
2: E você fica chateado quando o povo acha que a música é do Kid Abelha?
1: Eu acho. Cê... Que é porque eles têm uma outra gravação, mas mostram a minha e falam: essa música do Kid Abelha.
2: Não.
1: A do Kid Abelha é outra.
2: É igual o povo, a molecada nova, mais nova, que acha que o Menina Veneno é do Zezé de Camargo e Luciano. Mas é verdade.
0: Coitado do hit.
2: É verdade.
1: Mas olha, eu vou falar: isso acontece muito. Porque, por exemplo, Gatinha Manhosa, o Erasmo falava: ah, agora todo mundo, ele roubou essa música de mim, porque a Gatinha era dele, né? E eu gravei e ficou todo mundo achando que a música era minha. Mas o Rock da Cachorra, que era minha, todo mundo achava que era do Eduardo Dussek. Então, não compre a Dote.
0: Muito bom. E troque seu cachorro por uma criança pobre.
1: Exatamente.
0: Ô, Léo, uma dúvida aqui. Eu tô na presença da Mini Ruth, que é uma mulher muito fofoqueira.
3: Eu adoro fofoca.
0: Ela é incrível, eu adoro. Você pode pensar na sua fofoca aí, se você quiser tirar.
3: Tá bom.
0: Eu vou tentar tirar a minha ali, tá?
1: Tá, bom. Eu quero participar daquela conversa, que é do... Você falou que sopa não é janta?
0: É.
1: Da mesma série de fruta não é sobremesa.
2: Boa.
1: Eu tenho uma mais polêmica ainda.
2: Diga.
1: Eu não acredito em cachoeira.
3: Cachoeira? Assim?
1: Cachoeira pra mim é barulho com água gelada. Todo mundo acha que cachoeira vai dar energia, que renova. Eu vou num lugar incrível que tem uma cachoeira, e uma criatura. Pega uma garrafa de água na geladeira, joga na cabeça com um bote só alto, um Red Hot Chili Peppers, vai dar a mesma energia.
2: Boa!
1: Genial! Eu não acredito em...
2: Vou me renovar.
1: Vou me renovar.
0: Aí vou trocar energia. Vou...
2: Para de comer besteira que você vai trocar energia muito melhor.
3: Ah, eu troco energia de outro jeito, mas deixa pra lá.
0: Calma aí, menino.
1: Eu fiquei curioso
0: agora. Explana. Batista, você que trabalha com rádio há 36 anos, o Batista Léo, inclusive, no início da carreira, ele anotava os pedidos. Você chegou a anotar alguns pedidos
2: de Léo Jaime? Muitas músicas de Léo Jaime. Ô, Léo, você falou que teve um disco censurado, né, por causa de letra, de música e tal. O que você acha desses funk proibidão hoje, então?
1: Olha, rapaz, eu não sou a favor de censura, né? Não sou a favor de censura. Mas eu acho que as coisas, quando são muito literais, elas perdem um pouco a graça. Minha opinião, tá?
0: Claro,
1: por exemplo, quando eu ouço, por exemplo,
2: Mamonas Assassinas,
1: eu acho interessante, porque eu acho mais inteligente. Quando a coisa é muito literal assim, eu acho que não é uma questão de censurar ou não. É questão de você olhar e falar assim, será... Aqui pra nós, né? Eu acho que cada música no seu tempo e tal. Mas eu acho que soca, soca, soca.
3: Você regravaria alguma música de funk?
1: Não.
0: A gente teve
1: uma versão. Eu acho divertido de escutar e tal, mas não...
0: Lá nos anos 2000, nós tivemos a versão do Se Ela Dança, Eu Danço, uma coisa mais acústica, que fez um sucesso, que até achavam que era o Caetano Veloso.
1: Eu cantaria Se Ela Dança, Eu Danço, por exemplo. Funk, sim. Eu gosto de funk, mas quando você está falando proibidão, assim, eu fico meio...
0: Não, tá bom, eu entendo, entendemos perfeitamente. Agora, eu queria tirar uma dúvida, porque Léo Jaime, ele poderia ter sido vocalista do Barão Vermelho.
1: Teve isso.
0: O que te fez recusar essa proposta e apresentar o Cazuza?
1: Amanhã eu vou contar no show.
0: Jura?
1: Será que eu dou um spoiler aqui agora?
0: Se você quiser. Senão a gente pode reforçar para vender mais ingressos, sendo que já deve estar lotado,
1: eu
0: fazer sessão dupla.
1: Quem quiser saber melhor essa história, amanhã no Teatro Bradesco.
0: Então, ó, você...
1: Mas eu conto, dou um pequeno spoiler.
0: Por favor.
1: Cazuza e eu éramos amigos antes de a gente saber ou pensar que podia virar artista e... Enfim, eu já pensava, porque eu queria, né? Mas eu tinha só uma música gravada com a Marina Lima, que era uma parceria minha com ela, que era Eu Sou Uma Gata e Não Gosto de Água Fria. Aí eu fiz a música com o Tavinho Paz, ela fez o refrão, lançou e tal. E era a minha primeira música tocando no rádio. Eu achava que podia ser que seria um começo, né? Já tem gente pedindo música pra mim e tal. E a gente era amigo, Cazuza e eu. Mas a gente não sabia o que ia ser quando crescesse. E aí, um dia, mostrando músicas novas pra ele, ele pegou o violão da minha mão e mostrou uma música que ele tinha feito. E essa música já era muito bem feita, muito madura, muito profissional. Eu falei, Caju, teu negócio é esse. E ele falou pra mim, se você contar pra alguém que eu fiz uma música, eu corto relações. Porque ele era filho de um dono de gravadora e ele achava que iam dizer que ele era filhinho de papai. Então ele não queria de jeito nenhum. Ele ficou tentando ser ator, etc. E, tal. E aí, a partir disso, acontece uma opção de coisas. E um dia ele vai parar no Barão Vermelho e eu conto amanhã os detalhes.
3: Olha história. Só.
2: 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Ó, quero lembrar pra você que tá aí, ó, que o programa ele é ao vivo de segunda a sexta, das 14 às 15. E aí, algum dia à noite, quando a direção decide, a gente tem que vir aqui fazer o Sobremesa Melhores Momentos. Você ouviu na primeira parte do programa o cantor Léo Jaime e agora. Rapaz, como é que pode uma pessoa ser ameaçada de morte por causa de uma piada? Isso aconteceu com o humorista Nil Agra e você vai ficar sabendo o que, que ele falou e o que, que disseram para ele e qual foi a atitude que ele tomou. Pode soltar aí o Nil Agra aí, enquanto ele tá vivo.
0: Agora vamos lá. Nil Agra, responda a PPP, pergunta problemática e polêmica. Eu vou até relatar aqui o que eu sei. Você fez piadas com o Bolsonaro.
4: No meu canal do YouTube.
0: No seu canal do YouTube. Postou o vídeo no canal do YouTube. E aí logo depois você recebe uma série de e-mails te ameaçando de morte, dizendo que era pra você apagar o vídeo, que não era pra você fazer piada contra o Bolsonaro, que inclusive sabiam o endereço da sua casa e sabiam o horário que você descia pra ir à padaria, pra levar o seu filho na escola. Por que que você fez piada com o Bolsonaro e por que, que você enfrentou essas ameaças de morte?
4: É, na verdade, essa foi a mais agressiva de todas. Eu tinha recebido algumas já. A gente que, enfim, você faz piada com política em algum momento, você vai receber em algum momento alguém falar: ah, eu vou te, né, não vou falar aqui pra não, né, eu vou te pegar, eu vou te não sei o que, eu vou fazer isso. Isso aí a gente recebe, é sempre uns cabaços que falam: eu vou te quebrar uma porrada, vó, põe mais sucrilho. É geralmente um moleque cabaço. Dessa vez não foi. Dessa vez eu tava falando, fazendo um texto sobre o controle de armas, né? Quando o Bolsonaro tava com aquela campanha dele de vamos liberar arma pro brasileiro, tem que todo mundo ter que ter arma, não sei o quê. E aí começou essa conversa e eu fiz um texto fazendo piadas sobre por que que isso não resolveria absolutamente nada, né? E aí eu tenho um vídeo com piadas, quem quiser tá no YouTube lá, esse vídeo tem algum xingamento, alguma ameaça naquele vídeo mesmo. E aí eu recebi um e-mail, tipo, mais ou menos uma semana depois desse vídeo. Bem sério, assim, o e-mail não foi xingando, não foi nada. Foi um e-mail falou assim: Nil, tudo bem? Eu estou te mandando esse e-mail porque eu vi o seu último vídeo, eu gosto muito do seu trabalho, mas o que você está fazendo é muito prejudicial pro nosso país. O brasileiro tem que ter o direito de se defender. E eu adoro o seu trabalho, mas eu amo mais o meu país. Então, se você continuar falando disso, eu vou ser obrigado a te matar. Aí, eu mandei assim, eu falei assim: parece que você não gosta muito de mim mesmo assim, não. Como assim, cara? Aí ele falou assim, eu falei assim: eu tô falando isso aqui no meu direito. Não é que eu tô dizendo que você não pode ter arma. Eu tô dizendo que quem quer ter arma quer controlar a discussão. Aí ele falou assim: você que sabe. E aí ele me mandou meus horários, ele mandou o horário que eu saí de casa, tipo, meu nome, CPF, RG, endereço, nome, CPF, RG, endereço da minha ex, nome dos meus filhos, a escola que eles estudavam, o horário que eu saí de casa, o horário que eles saíam, mandou tudo. E aí ele falou assim: você que sabe, embaixo do horário. E aí eu respondi e-mail, eu falei assim, ó, eu falei: cara, vê só, eu sou um artista, eu sou um homem, eu sou um adulto, eu tenho minhas opiniões e eu tenho minhas piadas e eu não retiro nenhuma delas. Você faz o que você quiser fazer da sua vida, inclusive se você tiver uma arma, faz o seguinte, meu amigo, não é por causa dela que eu vou parar de falar o que eu quero falar, não. Eu sou um homem e eu me responsabilizo pelas minhas piadas. Se você tiver uma arma, faz o seguinte: levanta a tua cadeira, tira ela do couro e enfia no teu rabo. E aí eu me mudei, né, Lucas? Porque eu também não. Aqui, ó. Não, eu sou brabo aqui, ó. Aqui, ó. Na hora do. Eu
2: vou embora. Não, tirou o cílio do colégio.
4: Eu fiquei um pouco tranquilo, assim, porque ele falou assim: você não fale mais sobre isso. E é tipo assim: ele não falou, tira o vídeo do ar agora. Ele falou: você não fale mais sobre isso. E aí a minha ex, na época, eu disse pra ela: e agora? Eu falei: não, o que eu tinha pra falar disso eu já falei. Eu não vou ficar tocando esse assunto. Passou, deixa pra lá. E tá tudo bem. Aí fiz BO lá, tudo, mas não.
2: Sua mulher
4: não adianta nada, né?
2: Você acha que resolveu isso? Se separar também, porque ela achou melhor.
4: Né? Isso aí. Tá. Aí foi bom, porque eu também achei melhor. Graça, nossa, tá bem. Vai com Deus.
0: Ô, Nil, só pra finalizar esse assunto, você acha que o mesmo teria acontecido se você tivesse feito piadas com o Lula, com o pessoal da esquerda, com práticas e com planos de governo da esquerda?
4: Cara, Não, mas teria acontecido coisa diferente. Como a direita vai pra um lado e a esquerda vai pro outro. Tá? Tipo, a direita são geralmente, né, os doidos. Os doidos da direita e os doidos da esquerda. Os extremistas. Tá? É isso que eu dos extremistas malucos, tá, gente? Não tô falando que você que é de esquerda é isso ou você que é de direita é aquilo, tá? Os extremistas loucos da direita, eles são de partir pra violência, ameaça. Ah, eu vou te matar, eu vou te pegar, eu vou pegar sua família, você que, babá. O xinga e grita. O povo da esquerda é assim: juntam um pessoal e vão destruir a vida dessa pessoa online. Então, tipo assim, esse cara da direita que xinga, que ameaça, ele geralmente não faz nada. Esse povo da esquerda aqui, ele entra e denuncia teu perfil. Ele, toda a publicação sua, ele fica denunciando, ele fica xingando pra acabar o teu... Pra receber. Eu sei disso porque depois que eu fui falar que a gente ia ter direito de fazer piada, eu recebi. Eu tô recebendo, tem... Velho, eu perdi quase 40 mil seguidores, foi xingamento pra caralho, e comediante fazendo gente vir atrás de mim, entendeu? Então, assim, é uma galera que ataca diferente, entendeu? Não é um que é mais grave ou menos grave que o outro.
5: Os dois.
4: É tipo assim, né? É um quer acabar com a tua vida e o outro quer acabar com o teu sustento. É isso.
5: Que loucura, né?
4: E assim, e não é se você tá certo ou se tá errado, é se você discorda ou não.
5: Cara, sabe que...
4: Não interessa se o seu ponto tá certo. Se não vai de acordo com a linha ideológica... E o foda é isso, que o jovem hoje, ele leva a ideologia mais... É mais importante do que a própria família dele. Porque tem mais gente vendo na internet do que na casa dele ou nos amigos em volta.
5: Olha, Nil, então isso é doideira, né? Você não é o único que já sofreu com esse tipo de, entre aspas, perseguição. Você, como mesmo disse, você fez piada com o Bolsonaro, fez piada com o Lula e acabou caindo aí nessa onda de hater, falando que ai, você é extremista, você é direitista, você é bolsonarista, você é comunistinha. Você acredita que o mesmo acontece com a gente? De verdade, o mesmo acontece com a gente. Estava eu aqui vendo os comentários da nossa live e aparece o seguinte comentário: este programa é muito safadinho. Safadinho porque são direitistas, são de extrema direita. O que é uma mentira. O pessoal acha que a gente é de direita. Amigos, nós não somos nem de direita, nem de esquerda, nem de centro. Nós somos do entretenimento. Nós estamos aqui para dar voz a todos. A gente recebe todos os convidados. Olha, a gente já recebeu o Monark, que é claramente, abertamente... recebemos também o Arthur Duval, dentre outros. A gente recebeu atores de esquerda aqui. E deixamos sempre os microfones mais do que abertos. Os microfones escancarados para eles darem as suas opiniões, sempre, é claro, respeitando. A única pessoa que a gente não recebe é a pessoa que falta com educação. A pessoa que falta com respeito, aí a gente não pode dar espaço. Exato. Mas para a pessoa que mantém o decoro, ela pode vir aqui no sobremesa e dar a sua opinião. Nós não somos nem de direita, nem de esquerda, nem de centro. Nós somos do entretenimento. A gente quer ver o circo pegar fogo. Nós queremos ver todo mundo com as tochas na mão e a gente vai estar lá na frente, lavando.
3: Fogo no Paquinho,
2: eu quero, filho. Eu quero aproveitar esse gancho
4: Eu posso falar uma frase que eu achei boa rapidinho aqui, isso aqui é uma rádio, quem tem lá da moeda, parceiro.
2: Exatamente. É isso aí, somos apartidários. Eu quero aproveitar esse gancho de treta de esquerda, direita.
3: Queima, quengarau.
2: Vamos passar pro futebol aqui, porque é o seguinte: o Benja, por exemplo, o Benja, qualquer dia eu vou vir aqui com a minha camisa do Maradona.
5: Por quê?
2: Porque o Benja, ele odeia quem torce brasileiro que veste camisa da Argentina, aqueles rica, Perrone. Se o Brasil sair fora, se o Brasil perder pra Noruega domingo, eu vou torcer pra Argentina na Copa. O que que você acha? Eu torço pra Argentina. Eu gosto do futebol argentino. Eu gosto. Se a Argentina não perder pra Cabo Verde também, né?
4: Eu gostava tanto de você, cara.
2: Qual o problema?
4: Não, durante a Copa, agora somos inimigos. Durante a Copa. O argentino não é um povo que... Ah, eu odeio. Não, acho que não. É uma nação. Como é que se pode... O argentino, cada um na sua. Eles lá, eu aqui. Mas na Copa, eu odeio. Na Copa?
2: Não, mas se o Brasil estiver fora, a Argentina.
4: Não, na Copa eu quero...
2: Você vai torcer pra quem? França?
4: Eu quero que todo argentino caia num poço.
5: Calma aí, peraí que você tá falando. Mas não
4: é nem pra machucar. Calma, gente. É só pra ficar preso. Ele falar, me ajuda. Eu falar, irmã, é minha ruela. É só pra isso.
5: É só
4: na Copa. Só na Argentina, pra mim, é inaceitável. Inaceitável. Então, você já foi no estádio, já viu o que eles cantam de nós. Você não torcia pra Argentina.
3: Você pode falar, pedir.
5: A nossa rádio é brasileira, então a gente pode pegar no pé de argentino. Por mais que eu aqui, esse que vos fala, seja argentino também. Então manda bala, vai. Eu sou mesmo.
4: Não, você pode. torcer pra Argentina.
5: Eu posso?
4: É, você é argentino.
3: Você é argentino?
5: Eu tenho, ó, o que eu vou mostrar pra vocês aqui, ó. Calma aí.
3: Achei que você ia começar a rir que nem chá.
5: Que é isso? Você que acompanha no YouTube.
3: Olha isso,
5: velho. Aqui, ó. Olha o que eu tenho aqui, ó.
2: Meu Deus. Aqui, ó. Olha, ele tem o símbolo da... É a AFA mesmo?
5: É da AFA aqui, ó.
2: Olha, o pior é que ele tem, ó. Da Federação Argentina de Futebol.
5: Tá vendo aqui, ó? Me alonguei pra você que nos ouve na rádio.
4: Eu sabia que eu estava com um inimigo aqui.
5: Eu acabei de mostrar uma tatuagem que eu tenho da batata da perna do brasão da Argentina, do time de futebol da Argentina.
2: Mas você não entende porra nenhuma de futebol? O que você foi tatuar?
4: É por isso, exatamente por isso que ele tatuou a Argentina.
3: Porra nenhuma. É um absurdo, viu?
5: Mas, Aninho, então conta mais. Por que você não quer que brasileiros torçam pra Argentina?
4: Eu acho erradíssimo. Porque, ó, por mais que esteja tá lascado, tá fui da cara, é o nosso time. É nós, é o Brasil, é. Ah, mas os moleques não estão jogando, mas nós vamos torcer pro moleque. Por quê? Porque é Brasil, porra, é nós.
3: Mas se foi eliminado?
4: Se foi eliminado, aí a gente torce pra Argentina se fuder e qualquer outro time ganhar. É isso, é simples, eu não entendi. É Argentina, Alemanha e França. E Argentina, Alemanha e França tem que se fuder toda a Copa.
2: Mas é simples assim. Eu não gosto, o jeito que não entende de
5: futebol. Eu não entendo nada.
2: É terrível.
4: Eu já vi.
2: Tem mulher, você é casado?
4: Namoro, sua
2: mulher entende futebol?
4: Não, mas
2: aí você tem que ficar explicando no jogo?
4: Eu fico explicando, mas ela é boazinha, porque ela tá querendo, e é Copa só, entendeu?
3: Ela quer aprender, né?
4: A minha sorte, minha mulher, minha namorada é maravilhosa, inclusive, beijo pra você. Ela assiste comigo o meu esporte, que é o basquete, né? Eu jogo basquete desde moleque, aí eu torço pra um time da NBA. Que é o New York Knicks desde 1994, cara, moleque. E aí o meu time foi campeão esse ano.
2: Sim.
4: Tô muito feliz. E aí a minha namorada começou a assistir basquete comigo e virou torcedora também. Então, tipo, a gente assiste jogo junto.
2: E no futebol?
4: No futebol ela não entende muito, mas ela tá tentando.
3: Eu não entendo nada, cara. Por exemplo, quando eu vejo lá o jogador com camisa, com outra cor, não entendo esses negócios.
4: É confuso, é confuso demais. Agora os caras estão... Tinha que ter uma regra agora, hein? Porque os times estão tocando foda-se. Estão usando uns uniformes, nada a ver. Esse de Alemanha jogando de azul, bebê. Tem que ter uma regra. Tem que ter pelo menos uma cozinha na bandeira. Como é que o Cabo Verde é azul? Não pode.
2: Tubarões azuis.
4: A gente quer ajudar, mas quem é quem? Eu falei, eu não sei.
5: Eu entendo você, porque eu fico passando por isso pros 90 minutos do jogo. Não entendo nada. Inclusive, eu acabo me irritando. Quando o Brasil tomou o primeiro gol, já o único gol do Japão, eu fiquei muito irritado. Eu falei, comecei a meter o dedo. Essa seleção horrível. Eu não entendo nada de futebol. Essa seleção horrível, péssima. E aí me fez pensar, a gente não tá muito mimado, não? Porque a nossa seleção é a única pentacampeão.
4: Claro, cara.
5: Não é a única que tem 5 Copas do Mundo. Você acha que a gente não tá meio mimado? Porque as outras seleções, elas estão sempre lá, dando força. A torcida vai... O Senegal fez 2 gols contra a Bélgica.
4: E batendo o tambozão.
5: Tomou 3 gols da Bélgica, mas continuou comemorando. Vai, Senegal. Você não acha que a gente tá meio frustrado, mimadinho demais?
4: Eu acho que tá... A gente que tá em casa, tá ligado? A galera que tá no estádio lá, pô, pela transmissão, vocês conseguem escutar a galera. Mesmo quando o time tava jogando mal, a galera ficou calada uma hora. Daqui a pouco a torcida começou a levantar mesmo. Então, tipo, ainda mais que depois que fez o gol de empate. Também,
2: porra, eu ia ficar puto. Eu vou gasto $2,000 no ingresso pra ver o time jogando daquele jeito.
4: Não, aquele primeiro tempo foi assustador, né, mano? Eu vi aquele primeiro tempo, depois que ele tomou o gol, eu achei que os caras iam pra cima voando e ficou aquele toquinho de bola meio... Meio morninho assim, sabe? Falando, mano, os caras estão sem criatividade, estão de ressaca. Parece que eles estavam de ressaca, né? Falando, os caras beberam demais ontem.
3: A gente mereceu também esse gol que a gente tomou,
2: atenção,
3: né?
2: Atenção, interrompemos a entrevista, porque domingo o Brasil pega a Noruega e o time. Eu não sei nem como chama o técnico da Noruega, mas ele já divulgou o time que vai enfrentar o Brasil no domingo. Mini Ruth.
3: Olha lá os jogadores da Noruega: Egil Selvik.
5: Como é que é?
3: Egil Selvik. Sondre Langas.
4: Langas.
3: Frederic Bjorkan.
5: Por favor, repita.
3: Frederic Bjorkan.
5: Tá bom.
3: O Henrique Falkener.
5: Pô, direito, Mini Ruth, vai.
3: O Falkener.
5: Que posição direito, que é Mini Ruth.
3: Ele é zagueiro.
5: Zagueiro.
3: Aí tem o Almgren Pedersen.
5: Fala direito, Mini Ruth.
3: Almgren Pedersen.
5: Tá, vai.
3: O Torbjarne Heggen.
5: Não, lê direito, vai.
2: Como?
3: O Torbjarne Heggen.
5: Heggen.
3: Heggen.
5: Tá.
3: O Christian TorcTVDT.
4: Que é? É, o Christian foi perfeito.
3: É o Christian TorcTVDT.
5: Tá. Vai, próximo.
3: O Erling Haaland. Parece a Virgínia.
4: A maneira certa de falar é Erling Haaland.
3: Erling Haaland.
2: Tá,
3: e também tem o Andreas Schjederup.
5: Como é que é?
3: Schjederup.
5: Entendi. Muito obrigado. Muito obrigado, Mini Ruth, pela escalação da Noruega. Lembrando que a TMC é a emissora oficial da paixão dos noruegueiros.
2: Eu quero ver o Éder Luiz narrando domingo esse. Cara, tem que ser bom pra ser.
3: Tem que ser muito bom.
2: Não é à toa que é o 10 do rádio, né?
5: É o 10 do rádio. O Adeluís merece.
4: Não, os locutores de rádio são. Os caras são demais.
2: Eu não sei nem quem são os jogadores da seleção brasileira hoje.
5: O que eu acho mais fascinante é transmitir a emoção do jogo através da voz. Isso é fascinante. Isso você se encontra aqui na TMC.
2: Sem atraso.
3: Sem delay, bebê.
5: Isso mesmo. 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
4: Verdade. Ó, deixa eu falar, inclusive, profissionais seríssimos, muito boa transmissão da TMC. Eu tava ouvindo no jogo do Japão profissionais que não riram nenhuma vez ao falar o nome do jogador Sugawara do Japão.
5: Cara, isso é muito difícil.
4: Parabéns à equipe da Transamérica que não riu nenhuma vez.
2: Bom, é o seguinte, pessoal, você tá ouvindo Sobremesa Melhores Momentos, a gente tem que dar uma paradinha pros nossos anunciantes e a gente volta já depois do intervalo. É rapidinho, hein?
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1: Oito horas mais 34 minutos. Agora você fica com o segundo bloco dos melhores momentos do Sobremesa.
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3: O negócio é o seguinte, eu falei que era rapidinho o intervalo, Estamos de volta com Sobremesa Melhores Momentos aqui na TMC e agora você vai acompanhar mais uma entrevista sensacional que rolou no nosso programa. Escuta aí, vai!
4: Agora que você tá comandando podcast junto com Carioca,
3: isso.
4: A vida ficou mais tranquila ou você ainda tem uma saudade de fazer aquelas loucuras do pânico?
5: Zero saudade, irmão.
4: Zero?
5: Não me arrependo de nada. Adorei o que eu fiz, sou muito grato ao pânico. Mas assim, hoje eu tenho uma vida mais sussa, eu consigo ir no médico,
4: sim,
5: consigo ir no mercado, consigo marcar compromisso, consigo vir aqui, coisa que não, se eu tivesse na época do pânico, eu não ia conseguir vir.
4: Cara, que é verdade.
5: Você ia fazer nada. Pânico era pauleiro. Você passou por lá, irmão. Você sabe como é que é.
4: O Batista também. Batista foi dos inícios do pânico na rádio.
5: Fundador.
4: Que bonito isso.
3: Agora, ô Bola, você saiu do rádio, do pânico no rádio, porque você falou que tava chato. Político. Aí você começou a fazer um podcast com o Carioca. Como é que foi isso pra você?
5: Puta, mano, caraca, que pergunta. Foi muito inusitado, que tava na pandemia. Então eu tava em casa, foi 2021, eu tinha acabado de operar o coração.
4: Sim.
5: Eu tava de boa, falei, não vou nem sair muito, que se eu pegar uma Covid eu vou pro caralho.
4: Sim.
5: E aí, bicho, o cara falou um dia, ó, eu tô fazendo uma transmissão no tal de Twitch TV. Eu não sei nem o que era.
4: Sim.
5: E os caras tão pedindo pra você vir fazer um dia comigo. Eu falei, tá bom, que dia? Terça-feira eu vou aí. E fui lá fazer com ele, foi legal pra dar um puta resultado. Aí pediram pra ir de novo, aí eu fui de novo. Ele falou, vamos fazer um podcast? Falei, mano, todo mundo tá fazendo essa porra, velho. É igual barbearia, paleteria mexicana. Todo mundo tá fazendo essa porra. Vamos nós dois, e não sei o que, pode chamar Ticaracati Cast. Falei, cara, o que eu vou perder? Vamos arriscar, vamos fazer. E graças a Deus, desde o começo, deu muito certo, irmão.
4: Muitos prêmios, tem ótimas visualizações e
5: graças a Deus.
4: Já fizeram vários momentos icônicos da internet.
5: Começamos com iFood.
6: Que legal.
4: Que legal.
6: E dá pra ganhar uma grana a mais do que rádio, por exemplo?
5: Porra, rádio, se você for mendigo de rua, você ganha mais que rádio. Né? Rádio paga mal demais.
4: Né? E o Bola, ele trabalhou em várias funções na rádio.
5: Mas rádio é a coisa mais apaixonante desse mundo, cara.
4: Muito louco.
5: Rádio é um negócio que eu falo pra todo mundo. Eu dou graças a Deus que eu fiz rádio. Porque rádio, depois que você faz rádio, você faz qualquer coisa.
4: Muito
5: rádio louco. É muito legal, mas paga mal, paga. Tu vê a cabeça, a motinha elétrica dele.
7: A motinha de bebê pão.
5: Ele acha que a motinha é minha. Eu sei. Certeza que é tua.
4: Ô Bola, você comentou que começou aqui em 1988.
5: 88, é.
4: E não começou como apresentador, como radialista.
5: Eu comecei de curioso, irmão. Porque eu tinha dois brothers meus que faziam piruinha aqui da minha rua. O Bigode, quem que era? Outro não lembro. E faziam piruinha aqui. E eu entrei de folga, eu entrei de férias na faculdade no meio do ano. Aí sabe, eu falei, o que vocês vão fazer? Ah, nós vamos colar adesivo, fazer o Petrans pedágio. Vamos com a gente. Eu vinha, eu parava o carro lá fora, eles saíam com a Kombi. Eu comecei com eles, e colar adesivo, ia. E começou o Marcão da Piruinha. E ninguém sabia quem era o tal do Marcão da Piruinha. Porque, pô, eu não entrava na rádio. Eu não entrava, que eu só esperava lá fora. Da hora que ele chegava, eu descia lá fora e ia embora e eles entravam. E eu fiquei um ano fazendo piruinha mais ou menos assim, até que o Ricardo Henrique falou, agora você vai trabalhar com a gente.
4: E trabalhou como motorista aqui.
5: Motorista, fazia piruinha, fazia evento.
6: Ui,
5: ia decorar.
6: Legal.
5: Ah, show do RPM. A gente ia decorar lá, a gente fazia tudo.
4: Que irado.
6: Que legal.
5: Cabeça lembra, né? Cabeça quase fazia também. Né?
6: Você que trabalhou com cabeça aqui na Transamérica, que agora é TMC, na época vocês, né, pegavam um prêmio ou outro e não devolviam?
5: Que é isso? Quem falou isso?
4: Tem um pessoal aí que disse
5: que é isso?
4: Tinha um tal de Marcão da Piruinha e um tal de Cabeça, que na época era Cabecinha ainda, porque ele tinha 18, 19 anos. E eu lá no armário de brindes conseguiam a arrombar o armário.
5: Não é arrombar.
4: É, não arrombar.
5: Não era arrombar, porque tá. Era uma tramela que trancava assim, sabe?
4: Sei.
5: E a de cima não fechava. Então eu entortava um pouco e o cabeça afanava.
3: A minha mão era mais fina.
5: Aqui dava uns puta pena, a gente ia pra motel.
4: Opa,
6: motel. Juntos?
5: Não,
3: suíte mansão.
5: Lembra? Agora, o mais cobiçado, nunca me esqueço, era convite pro Play Center.
6: Olha,
5: era um bagulho que, meu, dava briga. Caramba. E a gente conseguia sortear a placa dos amigos, não sei como. E os caras passavam na piruinha, colava o adesivo da Transamérica, que hoje é TMC. Sim. E aí a gente anotava a placa e sorteava. É tão sorteado. Firme. Tio do cabeça, mano.
6: É por isso que quando o Batista chega, tem porta que é trancada.
5: É nada. Cara, cabeça é um dos maiores profissionais que eu já conheci na minha vida.
4: É verdade.
5: Eu quase morri uma vez, ele contou já aqui.
4: Não,
5: por favor. Da Saveiro.
4: Da Saveiro, não.
5: Eu namorava uma menina que trabalhava aqui. Eu trabalhava aqui, tô na casa dele e o cabeça era solteirão convicto.
3: Era aí, sábado à noite.
5: Sábado à noite, eu na casa dela, morava aqui embaixo.
6: É.
5: Ele me liga, ô, me ajuda aqui, a Saveiro quebrou, não engata as marchas. Eu falei, puta.
3: Eu tava indo pra uma balada encontrar o Carlos, lembra? O Carlos que era do Círio, lá no, na baladinha do Círio.
5: Aí eu falei, onde você tá? Tô em rua, tá? Eu falei, tá bom, vou pra aí, né? Puta, minha mãe ficou puta, bicho. O Batista, aquele pilantra. Eu falei, não, o cara quebrou o carro. Vocês vão armar
3: sábado,
5: alguma.
3: Sábado, 10 da noite.
5: E não tinha celular, não tinha nada na época, não existia. Aí eu cheguei lá, tinha realmente quebrado, mas eu falei, cabeça, o que nós vamos fazer? Precisa guinchar, pra chamar alguém pra puxar. Aí nós estamos no orelhão ligando, pra ver se alguém ajudava a gente. Desce um velho, bicho. Eles estão fazendo aí. Eu falei, não, quebrou o carro com a arma na mão.
6: Que assim. Nossa!
5: O que é isso, tio? Pelo amor de Deus,
3: meu. Com 3 oitão na mão.
6: Meu Deus.
5: Ex-não sei o que do exército. Eu falei, não, o carro quebrou. Ah, achei que eles estavam roubando o carro. Eu falei, não. Eu falei, cabeça, a gente quase morreu.
4: Oh, meu Deus do céu.
6: Meu Deus,
5: foi uma época grande da minha vida, grande homem. Nós vamos construir essa torre. No final da construção da torre, nós pegamos aqui.
4: Caramba!
5: Essa torre gigante.
4: E é uma grande. Muito grande.
5: Gigante, é.
4: O Bola tá falando da torre, da antena de transmissão aqui da TMC, que é gigantesca, cara. De fato, é.
3: Era maior, né? Não sei hoje se é, mas era maior de São Paulo.
4: Verdade, o Bola tá vendo?
5: É impressionante, mas eu tive uma época muito boa aqui, graças a Deus, cara.
4: Marcelo Batista, você que está com seu comadre, faça a pergunta.
5: Fui padrinho de casamento dele.
4: Foi padrinho de casamento?
3: Primeiro. É, do primeiro
6: que casamento. Que presente você deu?
5: Ah, não me recordo.
3: Ele deu, lembra? Ele e o Billy. Ele e o Billy, vocês compraram uma bicicleta ergométrica.
5: Pô, puta, ele é gente bosta. Né? Quem que dá uma bicicleta ergométrica? Puta, presente horroroso. Desculpa, Gabi, caso de novo você deu um presente bom.
3: A bicicleta ergométrica. Ô, Bola, a gente tem mensagem de ouvintes pra você, porque você sabe que você é um cara muito querido. Onde você vai, o povo quer saber. Teve gente que mudou até o turno da rádio pra vir te ver.
4: É, mesmo, é verdade.
3: Legal, legal. Deus, é verdade. Mas só obrigado. Homem, viu? Mulher mesmo.
5: Mulher, eu tô satisfeitíssimo.
4: Aê, boa!
5: Eu tô satisfeitíssimo.
3: Vai! Então bora lá, ô Mini Ruth, manda o primeiro aí, vai.
6: Vamos lá então, o João Freitas ele mandou o seguinte, Bola, por que você só casou velho? Quis aproveitar muito antes?
5: Eu casei velho porque eu quis, irmão. Cada um casa a hora que acha certa, não é? O Batista já casou 6, 7 vezes, eu só casei uma e vai ser a única. Então eu caso a hora que eu quiser, não é da sua conta, obrigado.
3: Com essa idade não vai dar tempo de casar
5: também
3: de
5: novo. Também não vai dar, tem esse detalhe também.
3: Olha aqui, ó, a Janete Soares diz o seguinte: Bola, você é gordão desde que eu te conheço. Por que você não toma uma pet de 2 litros de Ozempic logo?
5: Porque eu não quero também tomar, eu gosto como eu sou, não me encho o saco. Você deve ser magro. Quando fala, você vai ver a pessoa parece a Xamu. Então, menino, eu sou gordão e não tô nem aí, bicho. Pô, vai se preocupar com a sua vida, velho. Porra.
3: Alô, Cânter. Esse foi o quadro Bola Responde aqui no Sobre Mesa, senhoras e senhores.
4: O Bola, um dos maiores radialistas humoristas
5: que é isso?
4: Apareceu na rádio de uma maneira bem estranha, né?
5: Bem estranha, bem sem
4: você,
5: querer.
4: Você já contou essa história no particular, eu acho incrível se você puder repeti-la só. Como é que foi que te chamaram pra participar do Pânico, que na nossa opinião é de fato um dos
5: como
4: maiores
5: eu programas trabalhei de humor. Aqui na promoção. Daqui eu fui pra Rádio Cidade na promoção também. E da Rádio Cidade eu fui pra Jovem Promoção também.
4: E promoção é quando você sai com o carro fazendo isso, as ações na rua.
5: Adesivo,
4: piruinha,
5: fazer
4: piruinha.
5: E aí eu já conheci o Gordo.
4: Ele
5: e eu
4: tava
5: falava,
4: lá já. E o Billy também, que o Billy, eu trabalhei com o Billy na Rádio Cidade.
5: Que legal.
4: Então era o Emílio, o Billy e o Cabeça.
5: O Billy, inclusive, continua na Jovem Pan, se eu não me engano.
4: Hã?
5: O Billy, né?
4: Você continua?
5: É.
4: Não, ele tá ele só se for Jovem Pan Alemanha.
5: Ah, então desculpa, confundi, perdão.
4: Confundi.
5: E aí eu falava pro velho, eu falava pro Emílio, falava, ó, o Gordo é engraçado, esse cara é engraçado. Chama ele pra fazer o programa, chama ele pra participar do programa. Aí o Emílio falou, pô, mas o que que nós vamos fazer? O que que nós vamos fazer com o Marcão da Piruinha? Aí o Emílio teve a ideia, falou, meu, vamos fazer um quadro Pergunte ao Bola, porque era Gordão aí que surgiu.
4: Mas o nome. Eu fugia, velho, não queria. Uma vez, porque o pânico no começo, o Cabeça e o Billy ficavam na Paulista ali embaixo, o Emílio no estúdio. E tinha tema. Hoje eu não saio sobre aborto. E eles entrevistavam a turma. E um dia eu desci pra almoçar, não lembro uma bobagem que eu falei no microfone, deram risada. E o pai, eu, de vez em quando eu passava no estúdio, eles me chamavam, mas eu pegava a piruinha e sumia. Sumi, não queria saber. Puta vergonha, meu. Aí um dia o Tutinha chegou e falou, ó, você não faz uma piruinha, você vai fazer o pânico. Eu falei, nossa.
5: Aí começou.
4: E aí começou o mau humor lá, xingar a turma. Vai pro inferno.
6: Mas você acorda mal-humorado também ou não?
4: É, não é personagem, não, cara, né? Você acredita? Eu não acordo mal-humorado. Eu durmo bem, graças a Deus.
5: Dormindo com a Gabi agora.
4: Vai melhor, muito mesmo, minha mulher.
5: É mesmo? Eu vou te convidar pra você ir no meu programa, na outra rádio. É da meia-noite às quatro.
4: Eu vou sempre, eu vou bater. O Cabeça, eu não sei como ele tá aqui agora. Ele só faz horário de madrugada. E a gente, e o Cabeça, a gente chavecava as mulheres na rádio, né?
6: A gente quer saber, já mandou, conta tudo.
4: Como era
5: chavecar?
4: Porque o ouvinte ligava com a gente 3 da manhã na rádio. Sim. E tinha uns telefones. Então ele atendia, jogava no ar. Se fosse legal, ele devolvia, eu atendia no telefone. Querida, tudo bem? Como é que você tá? Vamos marcar de se ver aí, meu.
5: Teve algum rolo? Já ficou com alguém?
4: Não, nunca. Acho que nunca ficamos. Eu nunca fiquei. Mas teve aquele rolo que a gente veio com o carro do Vaguinho, lembra?
5: É, nós fugimos.
4: Olha a história.
5: Não, eram duas cariocas.
4: Não, não, uma carioca ligou. Por que aquele sotaque? Eu falei,
6: mano,
4: puta, isso deve ser um negócio. Vamos se encontrar, vamos no shopping Aricanã.
6: Vou mostrar meu mate limão.
4: Na Zona Leste. Chapéu, velho. E a gente, eu tinha um Uno, você tinha o quê, Cabeça? Nem lembro.
5: Eu tinha, acho que um tipo.
4: Tinha um tipinho, mas o Vaguinho tinha um tipo 16 válvula.
5: Que era chique.
4: Pô, era chique. Aí pegando emprestado o carro dele, foi um tipo 16 válvula. Nós não somos fracos. Aí chegamos no shopping, o Cabeça falou, loja ali embaixo, não desce você, porque elas vão ver o Gordão, elas vão saber que é o Bola. Eu vou descer, eu vejo e te chamo. Eu falei, tá bom. E fiquei esperando, cara. Mandei me subir a escada rolante correndo. E aí, Cabeça, vambora, dois puta dragão, vambora. Vamos embora, largamos as mulheres lá, velho. Olha que sacanagem.
5: Caramba.
4: Eu escolhi o no chão, foi a única vez que a gente fez isso.
5: Bola, uma dúvida. Agora que você tá casado com a Gabi, muito bem casado.
4: Graças a Deus.
5: Tem alguma coisa que você faça em casa quando ela não está? Porque se ela estiver presente, vai dar briga, vai dar divórcio, não é certo?
4: Puta, mano, não tem, cara.
5: É de muito de boa.
4: Puta, eu jogo videogame com ela, sem ela.
5: Tirado.
4: Eu vejo meus canais de TV que eu gosto. Música eu escuto de fone normalmente pra não atrapalhar, mas puta, não tem, cara. Que eu faça sem ela, não.
6: Mas tem alguma coisa que você faça que irrita ela? Tipo, ai, toalha em cima da cama.
4: Puta, uns gases. E uns canais que eu gosto de ver que ela não gosta.
5: É de carro, feito, fica vendo.
4: De carro e os trato feito, aqueles.
5: Sei,
4: canal sei History
5: como.
4: Channel.
5: Sei como é.
4: E aí eu fico vendo. Porque a Gabi é engraçada, a Gabi é muito do YouTube.
5: Entendi.
4: Ela, puta, ela vê tudo. Eu não sou um cara. Nada YouTube, eu não vejo nada mesmo. Acho que eu não sei mexer no YouTube.
5: Teve um choque pela questão de que você viveu muito tempo solteiro. Então, eu te vi, por exemplo, nos Estados Unidos. Uma vez você apareceu lá porque você tem essa liberdade.
4: Sim.
5: Teve algum choque agora, casado com a Gabi, de, nossa, isso aqui eu faço sempre, agora eu não posso,
4: cara,
5: mais fazer.
4: Não tá tendo, porque onde eu vou, ela tá junto comigo. Isso é muito legal, cara.
5: Ela é muito parceira.
4: A gente faz tudo junto, tudo.
5: Se ela não pode ir, eu não vou.
4: Ah, que bonito.
5: A gente fez isso, tudo cara. Junto, cara.
4: Era o pedaço que faltava na tua
6: que
4: vida.
6: Que fofinha,
5: ela é demais, cara. Ela é que sensacional. Bonito. Ela me ajuda muito. Me dá força, sabe? Eu tô triste, ela me põe pra cima. Gabi é uma mulher fantástica, cara. Muito fantástica.
4: Legal. Ô, meu amigo Marcelo Batista...
5: Quando ela vê se tem uns podres, não vai falar os podres. Hein,
6: a gente quer saber quando isso
5: ela
6: aí.
5: Quando tem o podre dele também.
3: É. Quando não tem a Gabi, tem o Carioca pra
5: concordar. O Carioca também é meu parceirão.
4: Marcelo Batista, você que... tem muito conhecimento em cima do Bola, nosso convidado, tem. Que é um ícone. A gente
5: conhece desde 89.
4: É muito. Cara, isso é fantástico. São mais de 36 anos de amizade. Você gostaria de tirar alguma dúvida com o seu amigo pra gente aqui?
5: O que você quer saber,
3: eu gosto dos debates que ele tem com o Carica no Ticaracatiquest.
5: São debates acalorados.
3: E um dos debates épicos foi quando o Carica disse que em cerca de 20 anos, todo mundo no Brasil ia estar falando inglês.
5: Inglês, não ia falar mais português.
3: Né?
5: Falei, irmão, não seja louco.
6: Ah, hoje em dia a galera fala outra língua, fala elo, né? Fala essas
5: coisas. Não, tudo bem, mas ele falou que não ia mais estar, porque você fala como delivery. Você fala como sei lá.
3: Entrega.
5: Delivery. Você não fala mais português.
6: O Lucas encheu dessas.
5: Então daqui a 20 anos não se vai se falar mais português no Brasil. Foi, irmão. Não fode, né? Porra. Força a amizade. O Carica é maravilhoso.
4: Cara. Engraçado que as pessoas ficam falando por aí que o Carioca fala demais, que ele sabe demais. Aí você
5: sabe tudo,
4: comprovou isso usando uma camiseta. Eu não preciso de chat GPT. Eu tenho
5: Carioca sabe tudo.
4: Cara, é verdade. Mas ele de fato sabe muito. Ele é muito inteligente. Vamos deixar
5: claro. Estuda muito, cara.
4: Estuda muito, né, cara?
5: Você fala um tema. Se ele não sabe, ele vai pesquisar.
4: Pois é, ele se reinventa muito, cara.
5: Ele fala
4: muito
5: louco, mas ele fala de tudo.
4: É. Ele é muito inteligente.
5: Se perguntar pra ele de adubo orgânico, ele vai saber de...
4: Super.
5: Pô, foguete do Elon Musk, ele sabe. Sim. Ele sabe da lua, sabe de tudo.
4: Ele é muito curioso, né?
5: Ele sai pesquisando, estudando. Ele vai se informar.
4: É muito louco.
5: Ele pode até falar uma bobagem. Mas depois ele vai se informar.
4: Cara, eu particularmente não vi ele falando. Eu acho que ele realmente é uma pessoa que
5: é muito informado, cara.
4: E voltou agora pra Rádio Jovem Pan. Tá de volta na Rádio Jovem Pan Carioca. O que me faz perguntar a ti. Você tem vontade de voltar pra Rádio Jovem Pan?
5: Não tenho.
4: Ou pra qualquer outra rádio?
5: Não tenho, cara.
4: Nenhuma?
5: Não tenho. Porque quanto menos eu trabalhar, melhor.
4: Mas você trabalhou muito, né?
5: Tô nessa. Puta, pra caramba, irmão. A gente teve 15 anos de rádio e TV, que foi uma pauleira que... Eu já tô velho, assim, eu amo rádio, acho rádio o negócio mais legal que tem. Eu falo pra todo mundo, se eu não ganhasse o que eu ganhava na TV, eu não faria TV, eu faria só rádio.
4: Sério?
5: A rádio é demais, rádio é uma delícia.
4: Vicia, né?
5: Vicia, rádio é gostoso demais.
4: Nem se te convidarem pra ser colunista, por exemplo. Você vai fazer de casa.
5: Não quero.
4: Mas faz de casa, Bola.
5: Eu tô fazendo peça de teatro, eu não quero fazer. Vai acabar, eu não quero mais.
3: Quarta-feira é o último.
5: Quarta-feira é o último.
4: Humorofobia.
5: Eu, Carioca e Vitor Sarro.
4: Cara, três dos maiores comediantes, na minha opinião.
5: A turma faz... Puta, eu juro por Deus. Mas demos um choque na bunda do Manuel Gomes.
4: Que sensacional.
6: Demais.
5: Demais. Você é direita e esquerda? Eu sou eu mesmo.
4: Ô, Mini Ruth, por favor, aproveite a presença do nosso convidado aqui para sanar as suas dúvidas.
6: Fale, Mini Ruth. Eu quero saber qual é o seu sonho de convidado pro Ticaracati.
5: Porra, você fez uma pergunta legal. Eu acho que não vai nunca. Ronaldinho Gaúcho, cara.
4: Ah, vai. Nossa.
5: Vai nada.
4: Por que não?
6: Quando você menos espera,
5: ele
6: vai.
5: Eu sou muito fã dele, cara. Eu acho ele um figuraço.
4: Ele é foda.
5: Um que não vai, que a gente queria muito que fosse, ele não vai, o Falcão. Ah, me dote nogno.
4: Sim, o Falcão
5: não
4: cantou.
5: Vai, quer? Não sei, não vai.
3: É. Não vai?
5: Eu não gosto de podcast, eu sei lá. Não vai. Não é de sacanagem, não vai.
3: E o convidado mais chato que já foi no programa?
5: Cara, não posso falar, né? Teve alguns, medicado.
3: Medicado. E o convidado, vocês têm um acordo, falou, esse tipo de convidado não vem no programa?
5: Normalmente política.
3: Política. É.
5: Política, eu não gosto, porque vira confusão. Aí se é PT, se é Bolsonaro, se é Lula, eu não sou nada, cara. Eu acho que todo mundo passa a mão na gente e nós estamos brigando de trouxa. Quem se fode é só nós.
6: Uhum.
5: Entendeu?
6: E rolou de algum perrengue durante o podcast?
5: Perrengue?
6: É. Alguma história que você fala, meu Deus, essa eu preciso contar.
5: Não, cara, perrengue não. Porque também é assim, a gente respeita muito o convidado. Uhum. Tipo, vou entrevistar o Cabeça. Ele chega e me fala, Bola, não fala do...
3: Não fala da...
5: Que eu fui no, na zona, cara. Será que ele tá
3: bom? As tias
5: da churrascaria.
3: É, não vamos falar do
5: rodeio.
3: Do rodeio.
5: A gente, então, não toca no assunto. Porque eu não queria... A nossa ideia não é constranger ninguém. Sabe, não é fazer corte com coisa, sabe? A nossa ideia é dar risada, se divertir, assim... A gente brinca lá muito, é sentar num boteco e bater papo.
4: Uma das últimas participações do humorista Caquinho foi no TicaracatiCast.
5: Foi.
4: E foi maravilhoso, verdade. Cara. Foi muito bom. Uma pena,
5: infelizmente ele faleceu. Ele foi e faleceu. A gente tá dando sorte, como é que chama? Patropi
4: também?
5: Patropi, é, acho que é a última.
3: Orival Pessini.
5: É. Foi lá com a gente também.
6: Caramba. Não chama o Batista, hein? A Chaline previu a
5: vez. Já fui duas vezes. O Cabeça é imorrível.
3: Eu já fui duas vezes. Tem mais aqui, ó. Tem mais ouvintes que mandaram perguntas aqui, comentários sobre Bola.
6: Amor.
3: Rodrigo Cunha, Bola, você é tão rico, por que não faz uma harmonização nessa sua cara redonda?
5: Eu não quero fazer minha cara na redonda, seu trouxa. Faz você na sua.
6: O Pedro Zanini, ele mandou. Gordo, o que você achou do Vai Brasa, hein, na camisa da seleção?
5: Eu adorei. Vai Brasa e tem o demônio, né?
7: Camisinha. É, vira a camisa do vermelho.
5: Porra, irmão. Vai Brasa, o que a tia quer? Porque no Brasil as pessoas falam Vai, nunca falou Vai Brasa na vida. A tia lançou um Vai Brasa.
3: Aproveitando esse lance de Copa do Mundo, a Valentina Torres pergunta, Bola, nessa Copa, você vai pintar sua rua de verde e amarelo?
5: Vou pegar um pincel de um pelo e pintar a rua inteira. Você acha que eu vou pintar a rua, né? Botar bandeirinha. Pô, tá brincando.
3: É Copa, pô.
5: Mas
3: é o Brasil de chuteiras.
5: Não, eu vou torcer, cara, mas não tá empolgando. Tá empolgando?
3: Não.
6: Vai Brasa!
3: Sem
6: vai
3: contar Brasa, que já tá empolgando. Já tem uns 8 jogadores do Brasil que não vão, que estão tudo contundido.
5: Podre.
6: Nossa senhora. Geraldo Limonelli, ele mandou, Bola, te vi na Paulista, todo ridículo, com uma bermuda toda empapuçada, hein?
5: Quando isso?
6: Ah, ele não falou a data.
5: Agora faz tempo, então, porque faz um tempo nos bermuda, hein?
6: É?
5: Cabeça ele tá na praia, né?
6: É, ele é meninão, a batichinha é meninão.
5: A lambretinha dele de bermudão, ele tá...
4: A lambretinha virou tudo.
5: A lambretinha dele é maravilhosa, cara, ele entrega um pãozinho.
6: Mais um pouco ele vira o Charlie Brown.
3: Bom, meu povo, graças a Deus pra mim e pra você que tá aí do outro lado, ouvindo ou assistindo, graças a Deus, vou pegar os papéis aqui, ó, você que tá assistindo, porque acabou o Sobremesa Melhores Momentos aqui na TMC. A gente volta a qualquer momento, tá? Sempre à noite. O horário pode mudar também. Aqui tá aparecendo o SBT, sabe que os programas vão mudando o horário e a gente nunca sabe que dia e que hora a gente entra no ar? O Sobremesa é assim. Sobremesa é Melhores Momentos, mas se você quiser acompanhar o programa ao vivo, é de segunda a sexta, das 2 às 3 da tarde, sempre aquela resenha, notícias divertidas, sempre um convidado sensacional, às vezes não, mas isso é o que importa. Nós precisamos da sua audiência, porque aqui a gente quer vender merchan no programa, a gente quer pedir aumento de salário e a gente quer ultrapassar a Rede Globo no Ibope, tá bom? Então, ó, Sobremesa Melhores Momentos vai ficando por aqui, eu tô indo embora e a qualquer momento tem mais, tá? Tchau, Brasil, fui!
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0: Está no ar a Voz do Brasil. As notícias do governo federal que movimentaram o país no dia de hoje.
1: Olá, boa noite.
0: Boa noite para você que nos acompanha em todo o país.
1: Sexta-feira, 28 de agosto de 2026.
0: Vamos aos destaques do dia.
1: Emprego.
0: Brasil registra a criação de mais de 58 mil novas vagas de trabalho formal em julho. Raquel Mariano.
2: O estoque de vínculos de trabalho formal ultrapassou os 48 milhões de empregos.
1: Na Mongólia, o país participa de Convenção das Nações Unidas para o Combate à Desertificação.
0: No debate com mais de 190 países está a recuperação de áreas degradadas e educação ambiental. Gabriela Noronha.
3: O país apresentou como meta a recuperação de mais de 350 milhões de hectares de áreas degradadas até 2030.
1: Atenção quem é dono de uma micro...